0: de 700 milhões a distribuidoras de combustíveis por elevação abusiva de preços.
1: Futebol feminino ganha marco legal para a profissionalização da modalidade.
2: Lei também prevê proteção à maternidade e combate à discriminação e à violência. Thaís de Araújo.
3: A lei do futebol feminino estabelece diretrizes nacionais para o desenvolvimento do esporte. Entre as medidas está a redução gradual do número de atletas não profissionais nas competições oficiais.
1: Hoje na apresentação da Voz do Brasil, eu, Mariana Jungmann e Luciano Seixas.
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1: Quem tem dinheiro em casas de apostas vai receber informações do governo federal sobre como e quando pedir a devolução dos valores.
2: Os avisos serão enviados pela caixa postal do gov.br e também pelo WhatsApp para orientar os usuários sobre os procedimentos e os prazos.
1: Pelas novas regras, os valores devem ser devolvidos diretamente pelas casas de apostas até 5 de outubro. Em alguns casos, a restituição será feita por instituições financeiras, com prazo até 14 de outubro.
4: As empresas têm até o dia 5 de outubro, próxima segunda-feira, para retirar as propagandas do ar, inclusive de patrocínios. Dia 5 também, às 11:59 da noite, é o prazo para retirada voluntária dos valores pelos apostadores. A partir de terça-feira, dia 6, os sites e aplicativos de apostas saem do ar. Entre os dias 7 e 8 de outubro, as bets devem informar as instituições financeiras os saldos remanescentes, discriminados por CPF. E de 9 a 14 de outubro, finaliza o prazo para devolução dos saldos aos apostadores pelos bancos. A partir do dia 14, se houve qualquer obstáculo para devolução dos valores, os saldos serão repassados à Caixa Econômica Federal, que receberá os recursos e vai providenciar a devolução aos apostadores. Luciana Colares de Holanda, para a Voz do Brasil.
2: E também está sendo feita a operação contra as bets que não eram regularizadas, as ilegais.
1: Já foram retirados do ar 506 sites suspeitos de oferecer apostas de forma irregular no Brasil.
2: A ação foi feita pelos Ministérios da Justiça e Segurança Pública e da Fazenda, que monitoram plataformas sem autorização para funcionar no país.
1: Levantamento também identificou 43 canais e grupos ativos no Telegram relacionados à divulgação de apostas e jogos de cassino online. Juntos, eles ultrapassam os 202 mil integrantes.
2: A iniciativa faz parte de um trabalho para interromper o acesso a plataformas que operem sem autorização e impedir que novos endereços sejam usados para oferecer apostas ao público brasileiro.
1: Uma questão de saúde mental.
2: Assim, o governo federal definiu a onda de vício em apostas online, as bets, que foram proibidas na semana passada em todo o país.
1: Transtornos e até mesmo casos de suicídio entre os jogadores tornaram o problema mais que uma questão financeira, segundo o Ministério da Saúde.
2: Mesmo com a proibição, o SUS segue oferecendo atendimento para os afetados.
5: Em 2022, o homem que vamos chamar de Reinaldo foi apresentado a uma plataforma de apostas de times de futebol. Ele gostou do que, até então, considerava uma brincadeira inofensiva. Mas, aos poucos, Reinaldo foi se afundando nas apostas online. Chegou ao ponto de comprometer a renda da casa e pegar empréstimos para tentar cobrir os rombos causados pelas bets.
6: Eu cheguei a pegar um empréstimo no banco de 7 mil reais, botei uma banca e no outro dia eu já tinha perdido os mesmos 7 mil reais. E eu fiz isso não foi uma vez, foram em outras vezes também.
5: Após 4 anos de vício, Reinaldo teve um princípio de infarto e entendeu que era hora de procurar ajuda.
6: Nesse dia eu tive uma virada de chave, assim, no sentido de que eu pensei, ou eu paro ou eu acabo com a minha vida.
5: Entre maio e junho, 50 milhões de brasileiros apostavam em bets, segundo pesquisa da Confederação Nacional de Dirigentes Lojistas e do Serviço de Proteção ao Crédito. De acordo com o estudo, que considerou apenas as capitais, 43% dos apostadores já deixaram de pagar contas essenciais, como água e luz, ou abriram mão de lazer por conta dos jogos. Merula Borges, especialista em finanças da Confederação, diz que o vício não prejudica apenas os apostadores, mas a própria economia do país.
7: Ultimamente, só os custos negativos de saúde e no comércio ficam no Brasil, enquanto a maior parte do lucro acaba indo para fora, com empresas que estão instaladas fora, que não geram emprego.
5: Os efeitos colaterais das bets extrapolam as finanças. Um dos principais motivos para a proibição dos jogos no Brasil, segundo o governo federal, é que o vício se tornou um problema de saúde pública. Quadros como ansiedade, depressão, alterações no sono e no humor são associados ao transtorno do jogo. Segundo a OMS, a Organização Mundial de Saúde, o risco de morte por suicídio é 15 vezes maior entre pessoas que estão nessa condição. Entre 2018 e 2025, os atendimentos no SUS ligados a jogo e problemas com apostas cresceram 140%. O ministro da Saúde, Alexandre Padilha, lembra que as pessoas afetadas podem recorrer ao SUS para buscar ajuda.
8: A gente oferece hoje já teleatendimento para as pessoas que, por vergonha, por estigma ou por dificuldade de acesso, não procuram uma unidade de saúde presencial, então elas podem acessar, vão continuar acessando através do Meu SUS Digital. Vamos continuar oferecendo os atendimentos presenciais.
5: Desde que entrou no ar, em dezembro de 2025, a plataforma de autoexclusão do governo federal registrou o pedido de bloqueio do CPF em sites de bets de mais de 1 milhão e 300 mil pessoas. 51% dessas pessoas declararam relação direta com a saúde como motivo para a autoexclusão. Reportagem Luana Karen.
1: Está em vigor uma nova etapa do programa de renegociação de dívidas do governo.
2: Nas fases anteriores, a União dava uma garantia aos bancos para que eles dessem descontos. Agora o governo vai adquirir a carteira de débitos.
1: Os descontos devem começar a ser repassados aos devedores a partir de fevereiro de 2027. Entenda como vai funcionar com Pablo Mundim.
9: Uma nova etapa do programa de renegociação de dívidas, o Desenrola, prevê a compra pelo governo federal de carteiras de dívidas de pessoas físicas. A medida provisória estabelece descontos de, no mínimo, 90% para dívidas de até 10 mil reais. O ministro do Planejamento e Orçamento, Bruno Moretti, explica quais dívidas poderão ser incluídas no programa.
10: As dívidas em atraso de um período de 2 a 4 anos e meio, mais ou menos, porque a partir de 5 anos essas dívidas prescrevem.
9: Na prática, bancos e demais credores poderão oferecer suas carteiras de dívidas em leilões. Será selecionada a instituição que oferece o maior desconto. Depois da compra, o consumidor poderá quitar o saldo restante à vista ou parcelar a dívida. Os juros e as demais condições de pagamento ainda serão definidos pelo Conselho Monetário Nacional. A economista e professora da FGV, Carla Beni, fala sobre a diferença dessa medida para outros programas de renegociação.
11: A mudança desse modelo é que o cidadão vai dever para o Tesouro Nacional. Então, o Tesouro que vai fazer toda a negociação com o banco e vai comprar os lotes pelo maior desconto possível.
9: A economista da FGV, Carla Beni, também orienta os consumidores sobre os cuidados para evitar um novo endividamento.
11: O importante é que a pessoa já comece a fazer uma programação, já vai tentando já juntar algum valor. Numa situação ideal, ela quitaria essa dívida à vista para não continuar com outra dívida. Mas se ela precisar parcelar, é importante que essa parcela caiba no orçamento para que ela não se frustre novamente.
9: O cronograma prevê o chamamento dos credores em novembro, a apresentação das propostas em dezembro e a homologação em janeiro. A previsão é que os contratos sejam assinados e os descontos comecem a ser repassados aos devedores em fevereiro de 2027. Para acompanhar as próximas etapas e saber como participar, o consumidor deverá consultar os canais oficiais do programa, que ainda serão divulgados. Reportagem Pablo Mundim.
2: O Setembro Verde chama a atenção para a importância da doação de órgãos.
1: E nós conversamos com a coordenadora-geral do Sistema Nacional de Transplantes do Ministério da Saúde, Patrícia Freire, sobre a logística, as regras e as diferenças que esse gesto pode fazer para salvar vidas e dar uma nova chance a quem espera por um transplante. Acompanhe. Doutora Patrícia, bem-vinda à Voz do Brasil, um prazer ter a senhora conosco aqui. Vamos começar então essa conversa com uma dúvida que é muito comum, né? Qualquer pessoa pode ser doadora de órgãos e tecidos?
12: Sim, qualquer pessoa, primeiramente, obrigada, Mariana, pelo convite. Aqui no mês da doação é muito importante a gente falar sobre isso, né? Setembro é dedicado à doação, ao incentivo à doação de órgãos e tecidos, né? Então a resposta é sim. Qualquer pessoa saudável, que não tenha doenças transmissíveis, pode ser doadora de órgãos e tecidos, né? Para ser doador de órgãos após a morte, é preciso estar em morte encefálica. E para ser doador de tecidos, o coração já pode ter parado e é possível doar alguns tipos de tecidos.
1: Agora, existe idade mínima para essa doação ou idade máxima?
12: Idade máxima não tem. Idade mínima, sim, para aqueles pacientes que estão em morte encefálica, porque a morte encefálica, que é a morte cerebral, né? Ela só pode ser diagnosticada a partir de 7 dias de vida. Então, a idade mínima, é claro, tem que ser a partir de 7 vidas, mas a partir de 7 dias de vida é possível doar órgãos para transplante. Idade máxima não tem. Vai depender, é claro, da performance da pessoa, né? Hoje em dia, um idoso, por exemplo, de 70 anos, né? Existem pessoas com 70 anos que são atletas, que estão muito bem de saúde. Então, isso não impede a doação de órgãos. Então, não existe idade máxima. Existe a condição da pessoa naquela idade. Se ela estiver bem, saudável, sem doenças transmissíveis, não há impedimento só pela idade. A idade isoladamente não impede a doação de órgãos.
1: E aí, no caso, uma criança doa para outras crianças, idoso necessariamente vai doar para outro idoso? Tem essa relação?
12: Depende. Na verdade, o regulamento técnico do Sistema Nacional de Transplantes, ele prioriza que doadores abaixo de 18 anos, órgãos de doadores que tenham de 18 anos ou menos, vão primeiro para receptores também com abaixo de 18 anos. Mas isso é muito, varia um pouco, assim, por exemplo, porque nós podemos ter uma criança de 13 anos que seja muito grande, tenha, por exemplo, um coração já grande, né? Nós temos adolescentes aí de 13, 12 anos que tem 1,90m, né? Porte físico de adulto. Então, o coração desse adolescente provavelmente não vai caber numa criancinha de 1 ano que está precisando de um coração para transplante. Então, a gente faz essa relação antropométrica também, né? Mas, a priori, órgãos de doadores infantis vão primeiro para receptores infantis. Se não tiver nenhum receptor dessa faixa etária compatível, aí ele vai para doação de órgãos para adultos normalmente. Mas a gente procura fazer essa compatibilidade antropométrica.
1: Agora, a senhora mencionou, né, a doação em casos de morte encefálica. A gente tem doação também de pessoas em vida, porque eu acho que a maioria das pessoas, quando pensa em doação de órgãos, já pensa em situação de morte, né? Mas a gente tem doação em vida também. A senhora pode falar um pouquinho pra gente dos dois casos, assim, quando que se trata de doação pós-morte, quando que é possível fazer doação em vida ainda?
12: Sim, a doação pós-morte, ela é prevista em lei, né? E ela ocorre numa situação que a gente chama de morte encefálica, que é quando a perda da função total das funções do cérebro, né? A gente sabe que todo o nosso organismo é comandado pelo nosso cérebro. Então, quando ele para de funcionar, isso é a morte de fato do indivíduo. E é na morte encefálica que é possível se doar coração, rins, fígado, pâncreas, intestino e tecidos também. É possível doar córneas, é possível doar pele, ligamentos, ossos, tendões, enfim. Mas na doação intervivos, a gente só pode doar órgãos duplos ou órgãos que se regeneram, né? Então, em vivo, na doação em vivos, a gente pode doar um dos rins, parte do fígado e pode doar medula óssea. Esse é o tipo de doação em vida que pode acontecer.
1: Muito bem. Agora, doutora, uma única pessoa pode doar mais de um órgão, mais de um tecido?
12: Com certeza. Um único doador falecido, por exemplo, ele pode doar até 7, 8 órgãos e também pode doar todos os tecidos, exceto medula óssea. E o doador em vida é aquilo que eu falei, ele pode doar medula óssea, um dos rins ou parte do fígado.
1: E o Sistema Único de Saúde tem uma lista única para isso? Acho que essa também é uma dúvida que muita gente tem, né? Porque as pessoas têm aquele imaginário de que você pode... Ah, tendo dinheiro, você vai passar na frente. É uma lista única, né?
12: É uma lista única, critérios econômicos, sociais, políticos, enfim, isso não é um consenso comum, é uma lenda urbana, né? Isso não existe, a lista é única, a distribuição dos órgãos que são doados pelas famílias, ela é feita através de critérios técnicos e não é feito assim diretamente pelo humano. Há um sistema informatizado que cruza os dados de compatibilidade dos candidatos a transplantes, ou seja, daquelas pessoas que estão inscritas na lista única, com os doadores, com os dados dos doadores, e existe um algoritmo. Então, ele cruza os dados dos doadores e dos receptores e vê qual é o mais compatível e organiza, assim, por critérios cronológicos, por critérios de urgência máxima, né? Então, você pode, por exemplo, uma pessoa pode passar na frente da lista, pode, se ela tiver muito urgente. Uhum. Porque tem aquela pessoa que está inscrita, mas que ela não está tão urgente, ela pode esperar um pouco. E tem alguns que entram no caso de urgência máxima, que ela precisa transplantar em 48 horas, ou senão ela morre. Então, nesses casos, a lista olha quem está em urgência. E, é claro, ela classifica os urgentes primeiro e os eletivos na sequência. Então, a lista é única e não existe. O nosso sistema, ele prima por isso, sabe, Mariana? Ele prima pela transparência do sistema. Então, as pessoas que são candidatas a um transplante e que estão inscritas nas listas, elas têm acesso ao seu prontuário e elas podem acompanhar a sua situação na lista. Então, ela vai ver quem passou na frente por questões de urgência, enfim. Então, a lista é totalmente transparente e não é possível se passar na frente da lista por questões que não sejam urgência.
1: Agora, antes da gente encerrar, queria que a senhora falasse um pouco sobre como as pessoas devem proceder, caso elas queiram ser doadoras, né? Acho que é muito importante, principalmente quando se você tem a intenção de ser doadora, mas você percebe que a sua família pode ter algum tipo de preconceito com aquilo, ou algum tipo de resistência, né?
12: Na verdade, as famílias não têm preconceito, as famílias não têm conhecimento, porque a doação de órgãos é uma coisa, assim, a gente costuma dizer que é o suprassumo da alta complexidade, né? Quando todas os tratamentos falharam, o que que resta agora? Trocar o órgão? Então, as famílias têm desconhecimento, né? Mas o que é essencial, que fique assim de mensagem para quem está nos ouvindo, é que se você deseja ser um doador após a sua morte, você venha a falecer e quiser se tornar um doador, você precisa deixar claro para sua família. Então, você, sei lá, tá numa conversa de fim de semana, vocês estão ali no almoço de domingo na família, né? Você fala assim, gente, lembra aquela coisa da doação de órgãos? Eu quero deixar bem claro, eu vou ser doador, viu? Se eu morrer, a gente até brinca, né? Se eu doer é para doar, se eu morrer é para doar tudo. Então, é isso que precisa ficar claro, porque a família, ela tende a fazer os gostos do seu ente querido quando ele fala,
1: né?
12: Ela tende a respeitar. Então, o que é muito claro é falar, gente, se eu morrer algum dia, eu quero, lembrem, eu quero ser doador de órgãos. Se eu não puder, por exemplo, se não houver morte cefálica, a pessoa já tiver o coração parado de cara, né? Assim, por exemplo, num acidente de trânsito, o coração parou ali, dá para doar córneas, dá para doar ossos, dá para doar pele, dá para doar músculos, tendões, dá para doar uma série de outros tecidos. Principalmente, a gente tem que lembrar das córneas. A nossa lista de córneas hoje é gigante. E você imagina você poder doar os seus olhos e fazer com que uma pessoa volte a enxergar. Então, isso é muito importante. Então, a mensagem que precisa ficar para as famílias e para a pessoa que quer se tornar um doador é: avisa a sua família, porque quem vai autorizar a doação é a sua família.
1: Muito bem, nós conversamos com Patrícia Freire, coordenadora geral do Sistema Nacional de Transplantes do Ministério da Saúde. Doutora Patrícia, muito obrigada pela entrevista à Voz do Brasil.
12: A gente é que agradece.
2: 2027 vai ser o ano da Copa do Mundo Feminina no Brasil.
1: E de olho no futebol feminino brasileiro, foi sancionado nesta segunda-feira um marco legal para a modalidade.
2: A legislação prevê medidas para profissionalização nas competições, proteção à maternidade e prevenção e combate à discriminação no futebol.
13: Foi sancionada nesta segunda-feira a Lei do Futebol Feminino, que estabelece diretrizes nacionais para o desenvolvimento do esporte. Entre as medidas está a redução gradual do número de atletas não profissionais nas competições oficiais. Na principal divisão nacional, cada equipe poderá ter inicialmente até 4 jogadoras não profissionais. Nas demais divisões nacionais e na principal divisão estadual, o limite será de 6. A lei também estabelece medidas para ampliar a participação das mulheres em diferentes áreas do futebol e garantir mais direitos às atletas, como explica o ministro do Esporte, Paulo Henrique Cordeiro.
14: É uma lei que também se preocupa com a formação de gestoras, com técnicas, com a arbitragem feminina no futebol, com condições como a proteção à maternidade, com a busca da igualdade salarial entre as jogadoras do futebol feminino e do futebol masculino, que se preocupa essencialmente com o desenvolvimento desse futebol feminino, de nós virarmos a chave.
13: As atletas também deverão ter acesso a condições equivalentes de treinamento, espaços, equipamentos e profissionais de suporte. A legislação inclui ainda medidas de prevenção e combate à discriminação, ao racismo, à intolerância e à violência contra as mulheres no futebol. A medida entra em vigor durante a preparação do Brasil para sediar, em 2027, a Copa do Mundo Feminina. O Mundial será realizado de 24 de junho a 25 de julho em 8 cidades brasileiras. Reportagem Thaís de Araújo.
1: O governo federal divulgou hoje uma série de medidas que vem tomando para evitar que o aumento do preço do petróleo causado pela guerra no Oriente Médio traga prejuízos para a população brasileira.
2: A cotação internacional do barril do petróleo Brent, o tipo que é para comercialização, já acumula uma alta de 40% desde o início dos conflitos.
15: As medidas fazem parte de um conjunto de ações para evitar o aumento do preço dos combustíveis no país diante da alta dos preços internacionais do petróleo. O pacote inclui nova portaria do Ministério da Fazenda, que prorroga a subvenção de R$ 2,12 por litro de óleo diesel, publicada na última sexta-feira. Segundo o ministro do Planejamento e Orçamento, Bruno Moretti, a política de concessão de subsídios aos combustíveis ainda é necessária e precisa ser mantida para atenuar os efeitos da guerra no Oriente Médio entre Estados Unidos, Irã e Israel.
16: A política de subvenção, ela funciona sempre como um amortecedor. Ela é do tamanho necessário para amortecer o choque e nunca ela é discricionária, sem parâmetros.
15: Na semana passada, também foi deflagrada a Operação Carga Pesada. De acordo com o balanço divulgado nesta segunda-feira, entre 21 e 25 de setembro, 241 fiscalizações foram realizadas em postos, distribuidoras e revendedoras para checar preços e qualidade dos combustíveis e do GLP, o gás de cozinha. O ministro da Justiça e Segurança Pública, Wellington Lima, destacou que o reforço na fiscalização não vai de encontro ao livre mercado. O ministro disse ainda que é preciso diferenciar a liberdade para definição de preços das situações consideradas abusivas.
17: A necessidade de nós, a todo instante, chamarmos atenção para a distinção entre o uso, a liberdade de preço e o abuso. O uso dessa faculdade não se confunde com este abuso indiscriminado de preço. Imaginar 1.300% de incremento na margem de lucro é algo que atenta frontalmente contra o interesse da sociedade brasileira, da cidadania, da dimensão dos consumidores, e o nosso aparato de Estado deverá estar absolutamente mobilizado para reprimir esse tipo de conduta.
15: O governo também aumentou as penalidades previstas para infrações cometidas por integrantes da cadeia de combustíveis. Com a nova regra, o teto para as multas passou de 14 para 500 milhões de reais. Reportagem Gabriela Noronha.
1: E devido à elevação abusiva de preços, a ANP, Agência Nacional do Petróleo, Gás Natural e Biocombustíveis, já aplicou multas que somam mais de 700 milhões de reais a distribuidoras de combustíveis.
2: E essas foram as notícias do governo federal.
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1: Fique agora com as notícias do Poder Judiciário e do Congresso Nacional. Boa noite.
2: Boa noite para você e até amanhã.
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20: STF vai definir limites para quebra de sigilo telemático em fiscalização tributária.
21: Acordo prevê medidas para combater o assédio eleitoral na administração pública da Paraíba.
20: Para o STJ, condenação por violência doméstica é fundamento suficiente para impor a participação do agressor em grupo reflexivo.
21: Boa noite, eu sou Marcela Luiza.
20: E eu sou Walter Lima.
21: Supremo Tribunal Federal vai definir se a justiça pode autorizar a quebra de sigilo telemático em fiscalizações de tributos.
20: A decisão final do STF deverá ser aplicada por todo o judiciário do país. Marcelo Della Libera.
22: O caso começou com uma ação da União que pediu acesso a e-mails e arquivos armazenados em nuvem de um investigado para apurar um suposto esquema de emissão de notas fiscais falsas. No recurso ao Supremo, a União sustenta que o Marco Civil da Internet permite, mediante ordem judicial, o acesso a dados armazenados também em processos de outras áreas. O relator ministro Dias Toffoli destacou que a discussão envolve, de um lado, o direito à privacidade e ao sigilo das comunicações e, de outro, o interesse público na arrecadação de tributos. Ainda não há data para o julgamento do mérito no Supremo.
21: Acordo homologado pela Justiça do Trabalho prevê medidas para combater o assédio eleitoral na administração pública da Paraíba.
20: O Estado também vai pagar indenização por dano moral coletivo. Samanta Flor.
23: O acordo foi firmado entre o Ministério Público do Trabalho e o Estado da Paraíba. A previsão é de ações para identificar e coibir práticas de assédio eleitoral e também discriminatórias nas relações de trabalho da administração estadual. O Estado ainda vai pagar R$200 mil por dano moral coletivo em 20 parcelas. A decisão prevê multa em caso de descumprimento.
21: Mesários preparam sessões eleitorais antes da abertura da votação.
20: Equipes orientam o eleitorado e garantem o funcionamento das sessões. Estevão Furtado.
24: No dia 4 de outubro, as sessões eleitorais vão funcionar das 8 da manhã às 5 da tarde, no horário de Brasília. Durante o pleito, mesárias e mesários conferem a identificação, registram a presença, liberam a urna e orientam eleitoras e eleitores sem interferirem na escolha do voto. Celulares e outros equipamentos que possam gravar ou transmitir imagens devem ficar desligados e guardados no local indicado pelos mesários, enquanto a pessoa vota. Ao final do horário de votação, a equipe imprime o boletim de urna e encaminha a mídia de resultado para a transmissão dos dados.
21: Condenação por violência doméstica é fundamento suficiente para obrigar agressor a participar de grupo reflexivo como condição de suspensão da pena.
20: O entendimento é do STJ, Fátima Uchoa.
25: Um homem condenado por violência doméstica teve a execução da pena suspensa desde que cumprisse algumas condições, como a de frequentar 5 sessões de grupo reflexivo. O Tribunal de Justiça do Rio de Janeiro afastou essa condição por entender que não houve fundamento específico para determiná-la, o que resultou em recurso do Ministério Público. O STJ restabeleceu a obrigação. Segundo o relator ministro Rogério Schietti Cruz, o juiz só precisa apresentar justificativa específica se decidir não aplicar a medida. Para o ministro, os grupos buscam responsabilizar o agressor e ajudar a romper o ciclo de violência doméstica.
21: Justiça bloqueia 146 milhões de empresas acusadas de envolvimento em garimpo na terra indígena Yanomami.
20: A decisão é fruto de um pedido do MPF, Vanessa Pereira.
26: Segundo a ação, a cassiterita era extraída clandestinamente da terra indígena Yanomami, em Roraima, transportada por aeronaves a partir de pistas de pouso clandestinas, registrada como se fosse produção de cooperados e, em seguida, adquirida pela White Soda Metalurgia e Mineração Limitada, que transformava o minério em lingotes de estanho. Com isso, além do bloqueio de bens, direitos e valores, a Justiça também determinou que a Receita Federal informe os dados de faturamento das 4 empresas de 2021 a 2025. Essas informações servirão de base para sanções e eventual revisão de valores bloqueados.
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21: Uma boa noite.
20: E até amanhã.
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3: Eu sou Humberto Pinheiro e estes são os destaques de hoje do Jornal do Senado, que começa agora. Congresso vai iniciar a análise da medida provisória que proíbe as bets em todo o país. CCJ analisa punições para quem desiste de criança adotada. Sancionada lei que cria Universidade Federal da Fronteira Norte em Oiapoque, no Amapá. Boa noite. Já está no Congresso Nacional a medida provisória 1394 de 2026, que proíbe em todo o país as chamadas bets. Pelo texto, que será analisado por uma comissão mista de senadores e deputados federais antes de ser votado.

0: executando ilegalmente a atividade será bloqueada e os valores serão destinados ao Fundo Nacional de Segurança Pública. O dinheiro referente a jogos não apurados e os recursos de prêmios de apostas, cujo resultado tiver sido concluído antes da vigência das novas regras, deverão ser devolvidos aos apostadores. O texto ainda veda publicidade, propaganda e patrocínio relacionados a esse tipo de atividade e impõe obrigações aos provedores de aplicações de internet e lojas virtuais, como impedimento de oferecer produtos ou serviços referentes a apostas. O vício em bets tem levado famílias ao endividamento e há mais registros de casos de depressão e de ansiedade, com aumento do risco de suicídio, problemas que, de acordo com o governo, motivaram a edição da medida provisória. A população pode se manifestar sobre a MP clicando em consulta pública no endereço senado.leg.br/e-cidadania.
1: O Congresso também recebeu o projeto de lei do Executivo que tipifica crimes relacionados às bets. O texto torna crime tanto a exploração quanto a publicidade de bets, tipificando 5 condutas como criminosas. A proibição das bets prevista em medida provisória já está valendo, mas o projeto que trata dos crimes ainda precisa ser votado pela Câmara e pelo Senado para virar lei e entrar em vigor. A Comissão de Constituição e Justiça do Senado deve discutir uma alteração no Estatuto da Criança e do Adolescente para punir adultos que desistem do processo de adoção. A proposta busca introduzir sanções específicas para desencorajar a chamada desistência tardia, quando a criança já consolidou laços afetivos com os adotantes. Repórter Douglas Castilho.
2: De 2019 a 2024, mais de 2 mil crianças registradas para adoção passaram por pelo menos um processo de devolução, segundo dados do Conselho Nacional de Justiça. Foi pensando nesse cenário que o ex-senador Major Olímpio apresentou o projeto de lei que estabelece sanções para os adotantes que desistirem durante o processo. A relatora da proposta na Comissão de Direitos Humanos, senadora Damares Alves, do Republicanos do Distrito Federal, falou das consequências dessa espécie de segundo abandono.
3: Agravam ainda mais a vulnerabilidade de crianças e adolescentes que, por vezes, já sofrem trauma anterior de exclusão ou perda da família de origem.
2: A proposta prevê punições como o pagamento de indenização e até responsabilização por crime de abandono de incapaz, se a desistência ocorrer após a sentença judicial definitiva de adoção.
1: Foi sancionada a lei aprovada pelo Senado que cria a Universidade Federal da Fronteira Norte, com sede em Oiapoque, no Amapá. Repórter Rodrigo Rezende.
4: A Universidade Federal da Fronteira Norte, a UFFN, terá sede em Oiapoque, na fronteira com a Guiana Francesa, e será vinculada ao Ministério da Educação. O campus da Unifap, Universidade Federal do Amapá, que fica no município, passa a integrar a nova universidade, com a transferência dos cursos, estudantes e cargos. A UFFN terá como objetivos oferecer graduação e pós-graduação, desenvolver pesquisa, extensão e cultura e promover a inovação e o desenvolvimento regional. O presidente do Senado, Davi Alcolumbre, destacou o papel da instituição na formação de profissionais e pesquisadores, principalmente com a possível exploração de petróleo na região.
5: De formarmos capacidade intelectual na academia, na universidade, no conhecimento, nessa nova perspectiva das riquezas da exploração do petróleo e das riquezas que o petróleo pode proporcionar para o Brasil e vai proporcionar para a Amazônia, de conhecimento, de inteligência, e a universidade, só ela é capaz de gerar todas essas perspectivas.
4: Para 2027 e 2028 estão previstos investimentos de 20 milhões de reais por ano na nova universidade.
1: Uma proposta em análise na Comissão de Educação propõe que bibliotecas de escolas públicas disponibilizem livros sobre proteção à mulher. Obras que abordem o tema igualdade entre homens e mulheres também devem constar nos acervos. A medida tem como objetivo atuar preventivamente no combate à violência contra o público feminino e deve ser adotada conforme a previsão orçamentária.

0: A relatora, senadora Ivete da Silveira, do MDB de Santa Catarina, enfatiza que a iniciativa pode ser implementada de forma gradual. Para ela, o acesso a obras literárias, informativas e pedagógicas sobre esses assuntos contribui para o desenvolvimento de atitudes compatíveis com a dignidade da pessoa humana e com a não discriminação.
1: Nem só de violência vive o Brasil, ele vive também de uma capacidade de reagir a ela.
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0: O Tribunal Superior Eleitoral decidiu que o e-título poderá ser usado normalmente nos dias das eleições, inclusive para download. A novidade vale para os 2 turnos de votação. Mais detalhes com o repórter Herman Kulitz.
5: Os cidadãos poderão usar o aplicativo e-título normalmente nos dias da votação, inclusive para download. Isso vale tanto para o primeiro turno quanto para o segundo. O anúncio foi feito pelo presidente do TSE, ministro Cássio Nunes Marques, destacando as funcionalidades.
6: A Justiça Eleitoral iniciou o envio de notificações oficiais pelo aplicativo e-título. A iniciativa busca facilitar o acesso a informações importantes para o exercício do voto, como a consulta antecipada ao local e a sessão de votação. Reforçamos, portanto, a recomendação para que eleitoras e eleitores mantenham o aplicativo atualizado, façam o primeiro acesso e confiram seus dados com antecedência.
5: De acordo com o TSE, quem tem biometria cadastrada e fotografia digital poderá utilizar o e-título como documento oficial de identificação na hora de votar, apresentando o documento diretamente pelo celular ao mesário. Não serão aceitas capturas de tela nem documentos sem foto.
0: 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Com trabalhos técnicos de Eliseu Caires, o Jornal do Senado fica por aqui. Acompanhe agora as notícias da Câmara dos Deputados. Boa noite e até amanhã.
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7: Câmara analisa a destinação de percentuais mínimos de recursos ao esporte.
8: Projeto de lei cria uma política nacional de educação para jovens e adultos.
7: Parlamentares apresentam propostas para fiscalizar a qualidade da água.
8: Boa noite. Encerramos hoje o projeto de gravação de edições do Jornal Câmara dos Deputados em emissoras da rede Câmara de Rádio neste ano de 2026. Este programa está sendo produzido diretamente da cidade de Vitória da Conquista, com a participação do colega Guilherme Barbosa, da Rádio Câmara de Vitória da Conquista. Eu sou Márcio Aquilissardi, bem-vindo, Guilherme.
7: Boa noite, obrigado, Márcio. É uma honra profissional participar da apresentação desse jornal da Câmara dos Deputados, dentro da Voz do Brasil. Vamos agora às notícias da Câmara dos Deputados. O Wellington Roberto, do PSD da Paraíba, apresentou proposta de fiscalização e controle para verificar a origem e a regularidade da água utilizada na fabricação de refrigerantes e cervejas no Brasil. A iniciativa prevê a revisão das autorizações realizadas nas fábricas nos últimos 5 anos.
8: O Wellington Roberto quer saber se as empresas usam água mineral dentro dos padrões exigidos pelos órgãos de controle. O deputado também solicita explicações sobre a ausência nos rótulos dos refrigerantes de informações relacionadas à origem da água utilizada na produção.
7: Júlio Arcoverde, do PP, quer discutir a prestação dos serviços de abastecimento de água e esgotamento sanitário no estado do Piauí. O deputado cita relatos de falhas no fornecimento e defende mais acompanhamento da execução dos contratos de concessão.
8: Júlio Arcoverde sugere reunir representantes da concessionária, de órgãos reguladores e do poder público em uma audiência sobre o tema. Ele explica que o objetivo é avaliar a fiscalização do setor e discutir medidas para melhorar a qualidade e a continuidade dos serviços prestados.
2: Saúde.
7: Dorinaldo Malafaia, do PDT do Amapá, defende a aprovação de projeto de lei complementar que inclui o combate à malária entre os objetivos da atuação conjunta da União, dos Estados, do Distrito Federal e dos municípios. A proposta prevê ações articuladas aos processos de licenciamento ambiental.
8: Dorinaldo Malafaia alerta que grandes empreendimentos instalados em regiões com alta incidência de malária devem considerar, durante o processo de licenciamento, os riscos da doença. O deputado avalia que a cooperação entre os entes federativos pode fortalecer a prevenção e o controle.
2: Segurança Pública.
7: Sargento Faur, do PL do Paraná, defende o aumento das penas para motoristas alcoolizados que causarem acidentes com vítimas. Ele cita casos recentes de atropelamentos fatais e mortes de motociclistas provocados por condutores embriagados.
9: Eu apresentei, baseado nessa carnificina que estamos vivendo no trânsito, um projeto duríssimo, que ele aumento de pena, reclusão de 6 a 20 anos quando o motorista sob influência de álcool ou outra substância psicoativa provocar morte no trânsito, crime inafiançável. Ou seja, chega de fiancinha de 3 mil, de 1 mil, de 2 mil, não, vai ficar preso até decisão judicial. Multas mais severas.
8: A proposta também prevê 10 anos de suspensão da carteira de motorista em casos de morte e 7 anos quando houver invalidez permanente da vítima. Para Sargento Faur, as mudanças evitam a sensação de impunidade e tornam mais rigorosa a punição para crimes cometidos por motoristas embriagados.
7: Favorável à redução da maioridade penal de 18 para 16 anos, Paulo Freire Costa, do PL de São Paulo, considera que as regras atuais de punição para adolescentes precisam levar em conta a gravidade dos acontecimentos. Ele é um dos autores de PEC sobre o tema.
8: O texto assinado por Paulo Freire Costa também inclui a responsabilização penal de adolescentes maiores de 12 anos que cometam crimes violentos e hediondos. A justificativa aponta que o limite de 3 anos de internação pode estimular o recrutamento de menores para a prática de crimes.
2: Justiça.
7: Projeto de Alexandre Guimarães, do MDB do Tocantins, cria regras para punir a chamada litigância abusiva reversa. A proposta prevê punições para réus que descumpram decisões judiciais de forma reiterada ou apresentem recursos sucessivos apenas para atrasar as determinações da justiça.
8: De acordo com Alexandre Guimarães, grandes litigantes costumam transformar a demora dos processos em estratégia de negócio, o que sobrecarrega o judiciário. Para ele, a medida combate o abuso de poder econômico nos tribunais e assegura que as decisões sejam cumpridas.
2: Educação.
7: A Câmara analisa a criação de uma Política Nacional de Educação de Jovens e Adultos. A proposta pretende avançar na construção de medidas para estimular milhões de brasileiros que não conseguiram concluir os estudos. A repórter é Maria Neves.
10: A Comissão de Educação da Câmara dos Deputados aprovou o projeto que institui a Política Nacional de Educação de Jovens e Adultos. Pela proposta, o poder público deverá adotar ações para assegurar o acesso e a permanência na escola de todos os cidadãos que não concluíram o ensino fundamental ou médio na idade própria. Dentre as medidas previstas estão a busca ativa de estudantes que abandonaram os estudos, a previsão de orçamento próprio para o programa em igualdade de condições com o ensino regular e a oferta de bolsas de estudo. Ainda de acordo com o texto aprovado, a União deverá oferecer assistência técnica a estados e municípios para ampliar a oferta de vagas na educação de jovens e adultos. Nessa modalidade, as instituições de ensino deverão oferecer cursos em horários flexíveis, inclusive aos fins de semana. Para a deputada professora Luciene Cavalcante, do PSOL de São Paulo, que integra a Comissão de Educação, a proposta é fundamental, uma vez que o Brasil ainda conta com milhões de pessoas que não concluíram a educação básica.
11: Hoje, no nosso país, mais de 1.000 cidades não têm sequer uma turma de EJA. Isso é um escândalo. Quando a gente vai olhar que são quase 70 milhões de brasileiros que hoje não concluíram a educação básica.
10: O projeto ainda determina a formação de professores especializados e a realização de concursos públicos para a contratação de profissionais específicos para a formação de jovens, adultos e idosos. Os governos também terão de assegurar aos alunos da modalidade de jovens e adultos participação igualitária em programas de material didático, transporte, alimentação e assistência à saúde. Além disso, as instituições de ensino deverão oferecer espaço para acolhimento de crianças entre 4 e 12 anos, sob a responsabilidade de estudantes jovens, adultos ou idosos. A proposta que institui a Política Nacional de Educação de Jovens e Adultos ainda será analisada pelas Comissões de Finanças e Tributação e de Constituição e Justiça. Da Rádio Câmara de Brasília, Maria Neves.
2: Economia.
8: Lucas Ramos, do PSB de Pernambuco, apoia a criação de regras mais claras para responsabilizar os sócios pelas obrigações que permanecem após a extinção de uma empresa. A proposta, segundo ele, protege credores, trabalhadores e fornecedores, além de ampliar a segurança jurídica.
7: Relator da matéria na Comissão de Indústria, Comércio e Serviços, Lucas Ramos avalia que a mudança contribui para reduzir disputas judiciais e fortalecer o ambiente de negócios. Ele afirma que a medida ajuda a coibir o uso indevido da personalidade jurídica para evitar o cumprimento de obrigações.
8: Projeto de Júnior Ferrari, do PSD do Pará, amplia a desoneração tributária para serviços de conservação, modernização e reparo de embarcações listadas no Registro Especial Brasileiro. O texto também inclui as empresas brasileiras de navegação como beneficiárias do Renaval, o programa de incentivo ao setor.
7: Júnior Ferrari alega que a reforma tributária acabou com benefícios que garantiam a competitividade do setor de reparos navais. Ele entende que as mudanças são necessárias para preservar empregos, atrair investimentos estrangeiros e manter a infraestrutura de atendimento à frota brasileira.
8: Juarez Costa, do Republicanos de Mato Grosso, integra a Frente Parlamentar em Defesa do Mutualismo. O grupo pretende acompanhar a regulamentação do sistema em que associados dividem os custos de proteção de seus bens como alternativa ao seguro tradicional.
7: Juarez Costa apoia a articulação entre o poder público, entidades do setor e a sociedade civil para fortalecer esse modelo de proteção patrimonial. A frente também busca contribuir para a aplicação das regras estabelecidas pela lei que regulamentou o mutualismo no país.
2: Agricultura.
8: Produtores rurais endividados poderão ter até 25 anos para pagar seus financiamentos, conforme substitutivo apresentado por Dilceu Esperafico, do PP do Paraná. O relatório do deputado também estabelece carência de até 3 anos para o início dos pagamentos.
7: Dilceu Esperafico considera que a renegociação das dívidas pode ajudar os produtores afetados por perdas na safra, aumento dos custos de produção ou dificuldades na comercialização. O texto também prevê a suspensão de cobranças judiciais durante o período de adesão ao programa de renegociação.
8: Raimundo Costa, do PSD da Bahia, é autor de projeto que cria um selo nacional para a identificação de pescado proveniente da pesca artesanal sustentável. A proposta também institui um programa de rastreabilidade para informar a origem do produto e a comunidade responsável pela captura.
7: Raimundo Costa aponta que a certificação pode aumentar o valor comercial do pescado artesanal, ampliando o acesso a mercados diferenciados. O texto prevê também que produtos certificados tenham prioridade em compras públicas, feiras e ações de promoção comercial.
2: Trabalho.
8: Mauro Benevides Filho, do União do Ceará, apoia a PEC que reduz de 44 para 40 horas semanais a jornada, com 2 dias de descanso a cada 5 trabalhados e sem redução salarial. Ele ressalta a importância da mudança para o bem-estar da população.
12: Eu bato muito que você, para você crescer, você tem que melhorar na sua função estudando. O que é que essa emenda constitucional está fazendo? É tentando reduzir, em vez de um dia por semana de folga, de lazer, de cuidar da casa, enfim, do que seja, de estudar, é reduzir de 5 por 2. O que é isso? É trabalhar 5 dias e conseguir folgar 2. Isso não significa que sábado e domingo não poderão trabalhar. Poderão sim. Você pode substituir um dia da semana, quarta-feira, trabalhar no sábado e assim por diante. Ou seja, a emenda constitucional prevê isso.
7: Mauro Benevides Filho considera que a redução da jornada também pode aumentar a produtividade. Segundo o parlamentar, empresas que já adotaram a escala de 5 dias de trabalho por 2 de descanso relatam funcionários mais motivados e redução das faltas justificadas por atestados.
8: Zé Adriano, do PP do Acre, apresentou requerimento para a realização de audiência pública para debater o fim da escala 6x1. O deputado propõe ouvir representantes da construção civil sobre os possíveis impactos da mudança nos custos, na produtividade e na manutenção dos empregos.
7: Zé Adriano considera que a construção civil deve participar do debate por empregar grande contingente de trabalhadores e depender intensamente de mão de obra. Ele avalia que a audiência pode contribuir para a análise das propostas sobre o tema que tramitam no Congresso Nacional.
8: Missionário José Olímpio, do PL de São Paulo, apresentou o projeto que autoriza a criação de um Programa Nacional de Proteção a Motofretistas e Mototaxistas. A proposta prevê recursos federais para municípios e o Distrito Federal oferecerem gratuitamente equipamentos de segurança e cursos de qualificação.
7: Missionário José Olímpio defende a priorização de trabalhadores de baixa renda com adesão voluntária aos cursos e sem novos custos para a categoria. Segundo o deputado, o objetivo é reduzir os acidentes e as mortes no trânsito relacionados ao uso profissional de motocicletas.
8: Ercílio Coelho Diniz, do MDB de Minas Gerais, apresentou o projeto que cria o Programa Nacional de Requalificação Profissional para pessoas acima de 45 anos. Segundo ele, o objetivo é oferecer cursos gratuitos de tecnologia e serviços digitais, bolsas de qualificação e incentivos para empresas que contratarem os beneficiários.
7: O projeto de Ercílio Coelho Diniz também prevê prioridade para pessoas desempregadas há mais de um ano. O deputado argumenta que a iniciativa combate o etarismo no mercado de trabalho e reduz o desemprego prolongado entre trabalhadores com mais de 45 anos.
2: Esporte.
8: A Câmara analisa uma proposta que prevê a destinação de recursos ao esporte. A repórter Paula Bittar tem mais detalhes sobre a medida.
13: A Comissão de Constituição e Justiça da Câmara aprovou uma proposta de emenda à Constituição que estabelece que União, Estados, Distrito Federal e municípios deverão destinar anualmente pelo menos 1% da receita de impostos à promoção do desporto educacional e de alto rendimento. Além de definir percentuais mínimos, a proposta propõe um sistema de repasse de recursos entre os entes federativos para viabilizar políticas públicas integradas. Assim, do mínimo previsto para a União, 25% serão destinados aos estados e ao Distrito Federal e 25% aos municípios. Os critérios de rateio dos recursos serão definidos em lei complementar. O relator na comissão, deputado Helder Salomão, do PT do Espírito Santo, defende que a destinação de recursos mínimos pode colaborar para o incentivo ao esporte desde cedo.
14: A escola é a primeira oportunidade que o jovem, que o adolescente tem de começar a prática esportiva. E muitas escolas não têm a estrutura necessária, não têm o apoio. Nós precisamos ter recursos disponíveis, e nós estamos falando de 1% do total dos impostos arrecadados, para investir investimento em infraestrutura nas escolas do nosso país. Eu tenho certeza que nós vamos revelar muito mais talentos.
13: Segundo Helder Salomão, no futuro, mais dinheiro investido se transformará em mais medalhas para o país.
14: Hoje, nós temos o Bolsa Atleta, que é uma experiência bem-sucedida, porque vários ganhadores de medalha nas Olimpíadas que o Brasil participa são de atletas que tiveram o apoio do Bolsa Atleta. Eu acredito que nós, ao aprovarmos essa PEC e ela se transformar numa legislação que garante recurso para infraestrutura e apoio aos nossos jovens, adolescentes, nós teremos muitos talentos. O Brasil vai se destacar muito mais nas Olimpíadas, nas competições nacionais e internacionais.
13: A análise da proposta pela CCJ é apenas o primeiro passo da tramitação na Câmara. Agora, a PEC que destina recursos para o esporte, assim como outras que estão sendo analisadas em conjunto e tratam do mesmo tema, precisa passar por uma comissão especial e pelo plenário em dois turnos de votação. Da Rádio Câmara, de Brasília, Paula Bittar.
7: A Câmara analisa projeto que cria uma política nacional para ampliar o acesso de crianças e adolescentes com autismo a atividades esportivas adaptadas. Autor da matéria, André Fufuca, do PP do Maranhão, afirma que a iniciativa utiliza o esporte como ferramenta de desenvolvimento, autonomia e inclusão social.
8: A matéria prevê a criação de núcleos e centros de esporte inclusivo e a capacitação de profissionais para atender esse público. André Fufuca destaca também a integração de ações nas áreas de esporte, educação, saúde e assistência social.
7: Termina agora esta edição especial do Jornal Câmara dos Deputados, produzida e apresentada pela Rádio Câmara de Brasília, em parceria com a Rádio Câmara de Vitória da Conquista, integrante da Rede Câmara de Rádio.
8: Eu agradeço ao Guilherme e a toda a equipe da Câmara de Vereadores de Vitória da Conquista pelo excelente trabalho conjunto.
7: Obrigado à Câmara dos Deputados por esta oportunidade. Este programa teve trabalhos técnicos de Everson Urani e apresentação de Márcio Aquilissardi e Guilherme Barbosa. Boa noite.
8: O Jornal Câmara dos Deputados volta amanhã. Fique agora com as notícias do Tribunal de Contas da União.
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2: 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Boa noite.

0: agora o Conta Comigo, novo programa da TMC, onde nós vamos ouvir histórias. Sim, é o programa para você ouvir e se divertir. Muito obrigado pela sua audiência. Para você que é motorista do Uber, tá ouvindo a gente? Muito obrigado. Para você que é passageiro do Uber, tá ouvindo a gente? Então, muito obrigado. E é claro, para todos os motoboys, pro pessoal da pizzaria, os pizzaiolos, forte abraço para vocês, que eu fiquei sabendo que vocês colocam o radinho, sintonizam na TMC e convidam a gente enquanto estão preparando a pizza. Então, muito obrigado de verdade. Esse programa aqui tá demais. Eu vou trazer histórias muito boas. Presta atenção no que a gente vai ouvir no programa de hoje. Vem comigo. Olha só a listinha aqui, ó. Eu tenho história de uma pessoa que deu a luz no meio de uma corrida pra você, motorista de Uber. Tá vendo? Não reclame do seu passageiro, não. Pode entrar uma grávida. Tem também história de um casalzinho que foi se amar e que acabou encontrando um terceiro membro ali. Tem também história de pessoal que foi no date e acabou conhecendo a mãe daquela pessoa que foi conhecer no date. Olha aí, cara, a pessoa levou a mãe no date. Tem também a história de alguém que foi cozinhar e quase botou fogo no apartamento. Tem história até de rato marumbeiro. Você vai entender tudo isso daqui a pouquinho, porque a gente vai trazer as melhores histórias. Mas antes, deixa eu te falar que hoje nós temos uma história de ouro. Sim, no nosso programa eu tenho a história de milhões. E a história de milhões de hoje tá sensacional. É do Tico Santa Cruz, vocalista do Detonautas. Ele veio aqui na TMC para gravar essa história. Ele vai te contar a história daqui a pouquinho. Daqui a pouquinho você vai ouvir a história de milhões com o Tico Santa Cruz. Mas antes, vamos ouvir essa história aqui da pessoa que estava dirigindo seu carro, um motorista de Uber, e do nada teve que virar um obstetra. Vamos ouvir agora no Conta Comigo.
1: Fala, galera do Conta Comigo. Quem fala é o tio Mamilo. Eu vou contar uma historinha pra vocês. Eu trabalhava de Uber, né? Um dia eu tava trabalhando ali de madrugada, em Carapicuíba, né? Região nobre de São Paulo. E tocou uma chamada dentro da favela. E aí eu esperei uns segundinhos, aceitei, eu esperei uns segundinhos, aí a mulher falou assim: moço, tem como você vir, por favor, porque minha irmã tá grávida e tal. Tá. Eu falei, vou, né? Vou fazer a boa ação da madrugada.
0: Boa.
1: Cheguei lá, entrou a mulher no banco de trás, a mulher grávida no banco de trás e a irmã dela na frente. Ela falou: moço, obrigado por ter vindo, né? Nenhuma ambulância quis vir. Eu falei: lógico, o cara Picuíba, ninguém quer vir aqui. Mas tudo bem. Fechou. Aí a mulher no banco de trás, assim, sentindo muita dor. E eu comecei a acelerar, né? Liguei o pisca-alerta, comecei a acelerar. E a mulher gritando. E eu,
0: meu Deus,
1: de repente, um silêncio absoluto.
0: Hã?
1: E eu só ouço esse barulho aqui, ó.
0: Hã?
1: E um barulho de água, assim. Ó. Aí a mulher: meu Deus, estourou a bolsa. E eu pensando: puta que pariu, meu banco.
0: Não.
1: E aí eu comecei a acelerar muito. Aí, em algum momento, a mulher começou a gritar assim: ai, meu Deus, tá nascendo. Aí a irmã dela falou assim: não tá, relaxa. Ela: tá nascendo sim. Ela: não, calma, é só uma sensação. Eu acendi a luz interna. Aí a mulher olhou pra trás e falou: puta merda, tá nascendo sim, para o carro. Aí eu parei o carro, ela foi pro banco de trás, eu comecei a acelerar mais. E aí a mulher gritando, eu cheguei na frente do hospital, dei um cavalinho de pau, parecia cena de filme, assim. Eu cheguei lá gritando: um médico, por favor, um médico. Aí a mulher foi lá, chamou um médico, eu fui lá, abri a porta de trás, a mulher tava segurando a criança no colo, a placenta caiu no chão, assim,
0: meu
1: frente,
0: Deus,
1: na minha frente. E aí o médico veio, tirou ela e no final a corrida deu R$10.
0: Salva de palmas pra este herói! Olha, quem mandou essa história foi o tio Mamilo. Muito obrigado, tio Mamilo. Esse nome é maravilhoso. Ele é aqui de São Paulo, pegou o nosso WhatsApp, que é o 011 97221 1001, e mandou por áudio essa história maravilhosa do dia que ele foi fazer uma corrida de Uber lá em Carapicuíba, que é uma região aqui de São Paulo, e levou uma grávida e a sua irmã. Duas mulheres, uma delas estava grávida e o bebê nasceu no meio da corrida. Tudo isso para ele ganhar R$10. Atenção, você que dirige o Uber, você não reclama da tua vida, hein? Não reclama dos teus passageiros, não, tá? Pode ser muito pior. Mas, ó, tio Mamilo, parabéns aí por ter feito esse ato heróico. Uma criança neste mundo existe graças a você, porque ambulância nenhuma quis entrar na favela de Carapicuíba. É isso aí, o que o Brasil não faz, o tio Mamilo faz. Este é o Conta Comigo, o novo programa da TMC, onde nós trazemos histórias. É um programa para você ouvir e se divertir. Agora, presta atenção numa coisa. Nós ouvimos a história do tio Mamilo. Ele teve coragem, pegou o celular, mandou um áudio pra gente no nosso WhatsApp e liberou pra gente usar no nosso programa. E você? Você pode fazer o mesmo. Porém, se você tem vergonha da sua história, não quer que o seu nome seja revelado, nem a sua voz, não tem problema. Você vai pegar, vai mandar por escrito no nosso WhatsApp e eu vou pedir ajuda pro FBI. Calma, não é o FBI dos Estados Unidos, são os fofoqueiros do Brasil inteiro. É um time profissional de fofoqueiros que vem aqui no nosso estúdio gravar as histórias do pessoal que tem vergonha. Aí a gente consegue dar voz àqueles que têm vergonha. A gente muda o nome, a gente muda a cidade pra manter tudo sob sigilo. Se o pessoal que gosta de quebrar o sigilo, a gente aqui mantém o sigilo. Como, por exemplo, a próxima história, que quem mandou pra gente pediu pra não ser revelada. E eu entendo, porque ela foi fazer amorzinho, né? Naquele lugar chamado motel, e acabou que encontrou um outro casal no mesmo quarto que eles. Você vai entender. Vamos ver essa história aqui agora no Conta Comigo.
2: Meu nome é Bruna e essa história é de quando eu estava com meu ex-namorado. A gente foi pra um motel, aquela situação clássica.
0: Tá.
2: Tudo estava indo bem, até a gente começar a ouvir um barulho estranho vindo do banheiro. Não era água, não era cano, não era ar-condicionado, era tipo um prr, prr. A gente abriu a porta do banheiro e tinha um pombo lá dentro. Eu não sei como ele entrou, eu não sei por que ele estava lá, mas ele estava. E eu tive a brilhante ideia de tirar o pombo de lá. Só que quando eu fui pegar um, apareceu outro.
0: Quê?
2: O segundo voou, o primeiro também voou.
0: Nossa.
2: Em questão de segundos, o quarto do motel virou um documentário da National Geographic. Eu comecei a gritar, os pombos começaram a voar desesperados. E eu fico imaginando segurança do motel, ouvindo aquela gritaria toda e pensando que estava acontecendo alguma coisa muito intensa ali dentro.
0: Meu Deus do céu.
2: Estava, mas não era o que ele imaginava.
0: Não.
2: No fim, conseguimos expulsar os pombos.
0: Eu não sei. Eu queria entender. Essa história termina como? Vocês continuaram no motel? E o motel com um casal de... Meu amigo, vai embora. Olha aí, ó, qual é a procedência desse motel? Tem que ficar ligeiro, hein? Ô, amiga, por favor. Ó, você acabou de ouvir a história da Bruna, tá bom? A Bruna mandou por escrito e eu pedi ajuda pro pessoal do FBI pra eles contarem essa história pra gente poder tirar sarro disso. Imagina, pensa comigo. Qual o pior perrengue que você já encontrou no motel? Eu já encontrei alguns, mas casal de pombos é a primeira vez. Eu espero que seja a última também. Vamos para a próxima história que tá maravilhosa. Imagina você, meu amigo. Quero falar com os ouvintes homens. Você marca o encontro com uma garota. Vocês vão lá, saem para jantar. E no meio desse encontro, essa moça começa a sair várias vezes da mesa. Não é que ela saiu pra ir ao banheiro, voltou, saiu pra atender um telefonema importante, não. Ela sai e fica 10 minutos, te deixa lá esperando. Você vai ver o que o nosso amigo ouvinte fez. Agora, no Conta Comigo.
3: Tava num date com uma menina bonita. Nossa, muito gente boa, engraçada, tudo certo. A gente pediu comida, começou a conversar. E aí, num momento, ela falou: ah, eu vou ali rapidinho no banheiro, tá? Eu falei, beleza. Aí passou assim, sei lá, 5 minutos, né? Eu fiquei ali esperando. 10 minutos. 15 minutos. Aí eu pensei, cara, ela foi embora. Aí ela volta.
0: Que é isso?
3: Ela não tinha ido embora. Ela sentou e continuou a conversa como se nada tivesse acontecido. Eu meio sem jeito perguntei, falei, tá tudo bem? Ela falou, ah, sim, tá. Eu só tava resolvendo uma coisa. Falei, tá bom. Aí 10 minutos depois ela levanta de novo. Fico lá mais 5 minutos, 10 minutos. Aí ela volta, meio normal. Aí na terceira vez que ela levantou, eu resolvi prestar atenção. Eu levantei discretamente, eu fui até perto do banheiro. Ela tava falando no telefone, tava rindo, conversando, tipo, tendo uma outra vida paralela, né? Eu voltei pra mesa, sentei e fiquei esperando. Quando ela voltou, eu falei, eu acho que você tá mais interessada nessa ligação do que no date, hein? A ela, ah, é minha amiga, ela precisava muito de mim. Aí eu falei, acho que ela precisa mais do que eu, então, né? Eu paguei a minha parte e fui embora.
0: Boa, parabéns. vez, é isso mesmo, se valorize. Isso vale para os homens e para as mulheres. Não tá te dando atenção no date? Vai embora, meu amigo, o mercado tá aberto. Este é o Conta Comigo, o novo programa da TMC para você ouvir e se divertir. E daqui a pouquinho tem a história de milhões do Tico Santa Cruz. Ele se meteu numa furada no meio de uma viagem. Daqui a pouquinho ele vai te contar. Este é o nosso programa e a gente vai para um breve intervalo. E na volta eu vou te contar a história de uma pessoa que quase botou fogo na casa. Se isso já aconteceu com você, me aguarde. Já, tem mais Conta Comigo.

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0: o programa que traz histórias. Afinal de contas, todo mundo gosta de ouvir uma boa história, não é mesmo? E todo mundo tem uma história pra contar. Aqui no nosso programa, nós trazemos as melhores pra você ouvir e se divertir. Ó, já trouxe história de uma pessoa que foi fazer uma corrida e acabou virando obstetra. É a história do tio Mamilo, que a passageira tava grávida e deu à luz no meio do carro. Também teve a história do casal que foi no motel e encontrou um outro casal, mas era um casal de pombos. Nojento. E também a história do nosso amigo que foi a um date com uma menina e ela saía pra levantar todo momento. Levantava e saía pra atender um telefonema. Muito estranho. Tava dando suporte pra amiga. E como prometido, eu vou contar agora a história de uma pessoa que quase botou fogo na cama. Quer dizer, eu não vou contar. Quem vai contar vai ser o nosso amigo, o fofoqueiro profissional do FBI. Essa pessoa, ela mandou essa história aqui e ficou com muito medo que a gente revelasse o nome. Aí eu prometi que a gente não ia contar nada. Ela mandou por escrito e o nosso fofoqueiro profissional, a nossa fofoqueira profissional, vai te contar agora aqui no Conta Comigo.
1: Solta. Eu tinha chegado morta de cansada, naquele nível em que a pessoa tira o sapato usando o outro pé e já considera isso uma grande vitória do dia. Bateu a fome, fui no congelador e achei uma pizza. Pensei, perfeito, é só colocar no forno rapidinho. Liguei o forno, botei a pizza e pensei, enquanto assa, eu vou deitar só uns 5 minutinhos. Essa frase, inclusive, deveria vir com uma sirene própria.
0: Claro.
1: Porque eu deitei no sofá e apaguei. Não foi cochilo. Foi desligamento do sistema.
0: Nossa.
1: Quando eu acordei, foi com um cheiro estranho no ar. No começo, eu ainda tentei convencer o meu cérebro que era queijo gratinado. Queijo gratinado não tem cheiro de tragédia. Levantei correndo e quando cheguei na cozinha tava saindo fumaça do forno. Muita fumaça. Abri a porta e encontrei uma coisa preta, redonda, dura, que em algum momento da vida tinha sido uma pizza.
0: Nossa.
1: Parecia um disco de vinil sabor calabresa. Eu entrei em pânico. Abri a janela, liguei o ventilador, comecei a abanar a cozinha com um pano de prato, camiseta, tampa de panela, tudo que eu via pela frente. Só que quanto mais eu abanava, mais a fumaça parecia se espalhar pela casa inteira. Em segundos, o cheiro já tinha tomado o corredor. Depois disso, aprendi a lição. Nunca mais falei pra mim que só iria dormir 5 minutinhos.
0: Muito bem, muito bem. Até porque isso aí podia dar um problema sério, hein? Ó, eu tenho que fazer essa parte. Se você for cozinhar, não pare pra descansar. Cozinhar é uma coisa séria, tá? Podia ter dado muito pior, problema sério. Já pensou? Agora, eu fiquei aqui na dúvida. Quanto tempo uma pizza precisa ficar no forno pra virar um pedaço de carvão? Ela foi quase uma alquimista, né? Ela fez comida virar carvão. Salva de palmas pra você, minha amiga. Que bom que você aprendeu, tá bom? Outra dúvida também que me surgiu é, quando eu pego pra abanar a fumaça, eu tô ajudando a espalhar a fumaça ou eu tô tirando fumaça? São dúvidas na minha cabeça, muitas dúvidas. Ó, obrigado por você ter mandado a sua história e mais obrigado ainda à nossa amiga fofoqueira que contou. Falando história, daqui a pouquinho tem a história de milhões do Tico Santa Cruz. Ele, que é da banda Detonautas, vocalista, o idealizador da banda, ele vai contar uma história de uma viagem que era pra ter 14 horas e acabou tendo 24 horas. E não é só isso não, tem mais perrengue. Daqui a pouquinho, Tico Santa Cruz aqui na História de Milhões. Agora, falando em pizza, fiquei com uma vontade de comer pizza e fiquei com mais vontade ainda de ligar para um amigo nosso aqui do Conta Comigo. Já sei, eu vou fazer isso. Eu vou ligar para um ouvinte, que eu tenho certeza que tá ouvindo a gente, e vou querer falar sobre pizza com ele. Você já sabe quem é? Vamos lá, vamos ligar para ele.

0: Será que ele vai atender?
1: Opa, beleza?
0: Boa noite, Pepe! Como é que você tá? Tá bem?
1: Boa noite, tô bem. Hoje tá tranquilo, movimento aqui, vamos que vamos.
0: Que bom, eu tava falando sobre pizza agora, e aí me veio na cabeça, né, falar com o Pepe, o pizzaiolo. E eu quero saber, qual é a pizza que mais sai aí?
1: Olha, cara, é, ultimamente assim, no, nos dias mais chuvosos, é aquela clássica. Sabe qual que é a clássica?
0: Qual é?
1: Mussarela e calabresa, né? Não faz mal pra ninguém, todo mundo gosta.
0: É verdade, é verdade. Quem é intolerante à lactose come de calabresa, quem não gosta de carne come de mussarela. Agrada todo mundo, né?
1: E eu como os dois, né?
0: Então, ó, já que eu tô te ligando, vai começar agora o quadro Pepe, o Pizzaiolo!
1: Então, eu tenho uma história, eu tava lembrando aqui, né? Hoje eu dei uma olhada no meu tênis, né? É porque tá meio chuva. Tá chovendo aí onde você tá, Lucas?
0: Não, aqui tá tudo certo. São Paulo é muito grande, né? Às vezes onde você tá, tá chovendo, mas aqui não tá, tá tudo certo, tá tudo ok.
1: Hoje eu molhei meu tênis novinho e eu tava lembrando uma vez que eu vendi um tênis. Você já vendeu alguma coisa pra um amigo e perdeu a amizade por causa disso?
0: Já aconteceu. Inclusive eu sempre recomendo, né? Não faça negócios com amigos. Fuja disso.
1: Nossa, eu acho que eu vou seguir teu conselho, cara, porque eu tava lembrando uma vez, né, que eu vendi um tênis, era um bem bonito, um branco, sabe aquele de basquete do Michael Jordan?
0: Sei, é caro, hein?
1: Coisa fina.
0: Esse tênis era original, o tênis?
1: Original.
0: O tênis é caro, hein?
1: E aí eu não tava usando muito e tal, aí um amigo meu, né, amigo, falou pra mim, deixa eu comprar e tal. Na época, acho que eu tinha pagado uns R$300 no tênis, eu vendi pra ele baratinho, eu paguei R$100. Quer dizer, eu vendi por R$100 pra ele. E ele falou assim, mês que vem, você me chama que eu te pago. Eu falei, tá bom. Passou um mês, chamei ele, aí ele falou, não, dia 10 que eu recebo, eu te pago. Eu falei, não, beleza, dia 11. Deu dia 11.
0: Ih, rapaz.
1: Não, você fica vendo, dia 11 eu liguei pra ele, eu falei, e o tênis? Falei, numa boa, né? Ele falou exatamente assim, não fica me ligando pra me cobrar não, ele desligou na minha cara, eu falei, tá bom.
0: Que isso? Ele falou assim com você?
1: Falou.
0: Ele era seu amigo.
1: Era meu amigo, eu andava na casa dele, conhecia a família. Aí beleza, né? Trocou uma amizade por R$100.
0: Meu Deus.
1: Mas uma coisa é certa, Deus é bom o tempo todo. É, porque passou três meses ele infartou e morreu.
0: Que isso, Pepe? Que isso, Pepe? Não fala assim, não. Que é isso, Pepe? Por R$100, você tá feliz que o outro lá morreu, Pepe?
1: Não, mas Deus é bom o tempo todo.
0: Não, Pepe, faz isso não. Coitado, eu te dou esses R$100, faz isso não. Não guarda isso dentro do peito não, Pepe. Que
1: não,
0: isso?
1: Já foi. O tênis eu até recuperei, que eu fui visitar o pessoal, a família lá, e eu até me emocionei quando eu voltei com o tênis pra casa.
0: Peraí, você vendeu um tênis pro seu amigo, ele ficou te pagar, não te pagou, ele morreu, aí você foi visitar a família e pegou o tênis de volta?
1: É, eu era amigo do irmão dele também, pelo menos não vendi nada pra ele, né?
0: Pepe, volta pra pizza, obrigado por atender nossa ligação, tá bom?
1: Às vezes é melhor, eu vou seguir teu conselho, acho que eu não faço mais negócio nenhum com nenhum amigo.
0: Nenhum, não faça não, faça
1: não. Família também.
0: E ó, eu quero que você me conte mais histórias então depois, tá bom, Pepe?
1: É só me chamar, quando tiver aqui, entre uma espirrinha e uma pizza, pode me chamar que eu tô, conta comigo.
0: Tá bom, muito obrigado, Pepe. Este foi o quadro Pepe, o Pizzaiolo. Muito valeu. Obrigado. Valeu, forte abraço, meu querido. Valeu. O cara, o Pepe ficou feliz porque o cara morreu. Deu três. Que isso, cara? Nossa, que energia ruim. Pela madrugada, não quero essa energia, não. Pelo amor de Deus. Ai, eu gostei. O Pepe é legal. O Pepe é do povo. O Pepe sabe falar. Esse Pepe é muito legal. Quero que um dia, Pepe, por favor, eu desejo que você esteja ao vivo aqui com a gente pra contar histórias. Hein? Quem sabe, né? Porque, bom, até agora eu tô aqui sozinho nesse programa, né? Olha o horário que são. Nossa, tá tarde, hein? Tá tarde, eu estou aqui sozinho. Você que acompanha a gente pelo YouTube, eu estou aqui sozinho. O Pepe tá lá na pizzaria e eu aqui sozinho. Então, por favor, você que ouve a gente, você tem a possibilidade de também assistir a gente pelo YouTube, me faça companhia. Mande, que eu dou uma olhada aqui rapidinho pelo celular. Eu consigo ver aqui no nosso canal no YouTube, acompanho a live. E aí, você me faz também companhia. Quem sabe você não manda uma historinha por lá. Pode ser uma história pequenininha. Inclusive, tem histórias pequenininhas que geram muitas risadas. É hora da história curta! Presta atenção no que me mandaram aqui, ó. Oi, Lucas, tudo bem? Mandei uma mensagem dizendo estou chegando e voltei a dormir. Acordei uma hora depois com a pessoa perguntando de qual cidade eu estava vindo. Ó, gostei, essa foi boa, hein? A pessoa levou no bom humor. Próxima historinha. Lucas, uma vez eu fui colocar perfume e espirrei o produto direto no olho. Passei os 10 minutos seguintes chorando e cheirando muito bem. Bom, você vê, né? A visão ficou comprometida, mas a presença estava intacta. Próxima historinha. Lucas, uma vez eu pedi licença para passar por uma pessoa no mercado. Era o meu reflexo na porta de vidro. Parabéns. A psicologia fala sobre isso. Seja educado primeiro com você. Amor próprio. Próxima historinha. Lucas, uma vez eu atendi uma ligação dizendo, oi mãe. Era minha chefe. Eu fiquei nervosa e piorei tudo e disse, é a mãe da empresa. Ai não, que vergonha, cara, que vergonha. Olha, eu espero que a sua chefe leve numa boa, né? Porque às vezes, amigo, ela pode querer te desadotar. Essas foram as histórias curtas. E, ó, e daqui a pouquinho tem a história de milhões. Tico Santa Cruz, você sabe quem é, né? Claro que você sabe. Eu vou até perguntar pro nosso operador de áudio. O nosso, ele é radialista, ele é apresentador. Ô Jorginho Maravilha, você sabe quem é o Tico Santa Cruz, não sabe? Faz sim com a câmera, faz balança a câmera, Jorginho. Não consegue, não sabe quem é, Jorginho? Claro que você sabe, vocalista do Detonautas, o cara é do rock. É, mina, vou te levar pra outro lugar, além... Pô, isso é muito bom, não sabe, Jorginho? Não tem problema não, Tico Santa Cruz veio aqui na TMC pra contar a história de milhões. É a história do início ali, quando os Detonautas faziam shows pela estrada fora, e aí eles estavam num carrinho bem humilde, e naquela época não tinha GPS. Não tinha os aplicativos aí que você coloca o endereço e te mostram certinho como chegar. Eles tinham que pegar mapa. E amigos, uma viagem que era para levar 14 horas, levou 24 horas. Daqui a pouquinho, a história de milhões com Tico Santa Cruz. Antes, eu quero te mostrar uma outra história que mandaram pra gente, que eu achei fantástica. Essa história aqui, no final do ano, a gente podia juntar, fazer o Oscar das melhores histórias, hein? Isso é bom, hein? Essa próxima história é o motivo pelo qual eu não vou à academia. Porque às vezes você pode ir na academia e encontrar um rato. Foi o que aconteceu com o nosso ouvinte. Vamos ouvir agora.
2: Eu estava correndo na esteira quando ouvi alguém gritar: tem um rato aqui! Pronto. Academia é um ambiente cheio de energia nervosa. Em poucos segundos, metade das pessoas já estava olhando para o chão. Uma mulher subiu num banco. Um cara levantou um peso e ficou olhando em volta como se fosse enfrentar o animal. O personal trainer começou a procurar alguma coisa com uma vassoura. De repente alguém gritou: ali! Todo mundo se afastou. Só que quando finalmente cercaram o rato, perceberam que não era rato nenhum. Na verdade, um hamster. Um hamster doméstico, daqueles de gaiola, sabe? Oh. Depois de alguns minutos de investigação, descobriram a história. Uma aluna tinha levado o hamster, porque estava indo direto da casa da irmã para a academia. A gaiola simplesmente abriu. E o hamster tinha decidido explorar o mundo fitness.
0: Que sensacional, que bonitinho. Quase mataram o hamster. Olha aí, hamster, te confundiram com ratazana e ia virar camiseta de saudade, hein, hamster? Que é isso? Agora, eu já vi muito animal entrar na academia. Inclusive, já vi muita medicação pra animal na academia. Mas pra hamster é a primeira vez. Se fosse um cavalo, eu até entenderia, né? O que tem de remédio pra cavalo é academia, né, galera? Ô, vamos nem falar disso, que não pode dar problema. Alô, pessoal. Alô, Ramondino. Tamo junto. Ó, esse é o Conta Comigo, o programa onde você ouve e se diverte. Ele é feito pra você ouvir e se divertir. A gente traz histórias pra vocês. Então fica aqui comigo. Inclusive, você pode contar comigo. Que, ó, todo dia eu tô aqui às 10 horas da noite pra fazer você se divertir. Então,
2: fique com a gente e, é claro, curta também no nosso canal no YouTube, hein? O arroba TMCNewsBR. Eu tô aqui com o celular aberto, consigo ver algumas mensagens, não consigo ler agora, porque são algumas, então manda pra gente, por favor, lá no TMCNewsBR. E a próxima história, ela é muito boa, ela é inacreditável. Imagina que você vai para um encontro com uma pessoa. E aí você pensa, poxa, vou eu e mais essa pessoa. Vamos ser só nós dois, não é? Então, e se essa outra pessoa levar a mãe dela? Como é que fica? É o que aconteceu com a Ana Luísa, que mandou essa mensagem pra gente aqui no Conta Comigo.
3: Eu tava conversando com um cara fazia algum tempo e a gente marcou de se encontrar no shopping.
2: Tá.
3: Programa simples.
2: Super.
3: Tomar um café, andar um pouco e conversar.
2: Legal.
3: Cheguei no horário e pouco depois vi ele vindo na minha direção. Só que não tava sozinho.
2: Um quê?
3: A mãe dele tava junto.
2: Meu Deus.
3: No começo, achei que ela só tivesse dado uma carona ou fosse resolver alguma coisa por ali. Mas não. Ele me apresentou e os três começamos a andar juntos.
2: Que isso?
3: Eu ainda pensei, daqui a pouco ela vai embora.
2: É.
3: Só que ela continuou com a gente. Participava de tudo, opinava sobre onde comer e até respondia algumas perguntas que eu fazia pra ele.
2: Meu Deus!
3: Em alguns momentos eu nem sabia se tava num date ou acompanhando os dois num passeio de família. Não. Até que ela entrou numa loja pra trocar uma coisa. Na hora eu pensei, agora o encontro começa de verdade.
2: Claro!
3: Só que sozinhos, ele conseguiu deixar tudo ainda mais estranho. A gente passou na frente a uma loja e ele soltou. Se eu quiser, minha mãe compra essa loja inteira pra mim.
2: Não.
3: Do nada. Sem contexto. Depois começou a falar das coisas que ela comprava, dos presentes que ganhava e de como ela resolvia tudo pra ele. Eu só respondia, ah, legal. E tentava mudar de assunto. Mas a mãe sempre voltava pra conversa.
2: Nossa.
3: Era, minha mãe conhece o dono, minha mãe compra o que eu quiser, minha mãe resolve isso. Foi aí que eu percebi que ela não tinha ido junto por acaso. Ela realmente fazia parte do pacote. Pouco depois, ela voltou e retomamos o passeio em trio. Na primeira oportunidade, inventei um compromisso, me despedi dos dois e fui embora.
2: Ah, por favor.
3: Foi assim que descobri que um encontro pode ter vela. Só não imaginava que no meu, a vela seria a própria mãe do homem.
2: Não. Ana Luísa, você se equivocou. A vela era você. Até porque Freud explica. Freud explica. Que é isso, amigo? Sai do ninho. Vai bater asa, passarinho. Tá querendo muito ficar perto da mamãe, ó. Eu só tenho mais um comentário pra se fazer, que é, Ana Luísa, você me passa o contato da mãe? Porque

seu Neneto. Não importa que horário são, liga pro seu Neneto. Seu Neneto, seguinte, se eu arranjar uma coroa enxuta, eu não venho mais trabalhar, hein? Uma coroa que me banque? O senhor? Ih, seu Neneto, você me desculpa, não vou. Aí o senhor não vai poder contar comigo. Deixa eu Conta Comigo, o novo programa da TMC, onde nós trazemos histórias pra você ouvir e se divertir. E às vezes, a história que você manda pra gente pode ser aquela história pequenininha. Não tem problema. Histórias pequenininhas podem ser muito divertidas. E agora é hora de mais um quadro. Histórias curtas. Presta atenção nessa aqui, ó. Lucas, uma vez eu acenei para o ônibus parar e quando ele encostou, eu percebi que não era o meu. Eu entrei mesmo assim porque fiquei com vergonha de explicar. Isso aqui é muito... Eu fiz muito isso, muito. Eu não conseguia enxergar de longe. Nossa, eu fui para tanto canto errado. Próxima historinha. Uma vez eu segurei a porta para um homem entrar, mas ele estava apenas esperando alguém. Ficamos os dois parados até ele entrar para educação. Esse aqui é o Conta Comigo. Eu me desconcentrei um pouquinho. Vamos fazer o seguinte, vamos pro rápido intervalo. Na volta tem mais. Eu vou ligar para uma ouvinte que ela vai contar a história de quando ela saiu com dois homens. Daqui a pouquinho, não sai daí. Aqui no Conta.

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0: Estamos de volta com Conta Comigo, novo programa da TMC. O programa feito para você ouvir e se divertir. Aqui nós trazemos histórias de tudo que é tipo. Ó, no programa de hoje, a gente já ouviu história de uma pessoa que deu à luz no meio de um carro. É, no meio de uma corrida de Uber. Alô, motora de Uber! É, não reclama não, hein? Teve também a história do casal que foi no motel e encontrou um outro casal, só que de pombos. Teve também o cara que ficou irritado no meio do date, que a mulher só saía. E a mulher que quase botou fogo no apartamento. O rato, que não era rato, era hamster, e entrou no meio da academia. E a gente acabou de ouvir também o relato da menina que foi sair com outro rapaz e ele levou a mãe dele no lugar. Meu Deus do céu. Coisa boa, né? Só história boa que a gente tá ouvindo aqui. Ó, falando em história boa, eu vou trazer essa próxima aqui, que é muito boa mesmo. É de uma pessoa que foi viajar e só se deu mal. Só teve perrengue. Que história triste é essa? Começou com uma coisa bobinha. Ela foi lá, alugou um quarto, só que ele tava alagado. E ó, foi só piorando. Vamos ouvir aqui agora no Conta Comigo.
1: Vou contar a história de perrengue de viagem que teve um final curioso. Depois de uma longa viagem, cheguei acabada no hotel.
0: Tá.
1: Meu plano era simples: fazer check-in, tomar banho e cair na cama. Só que na recepção, a funcionária começou a mexer no computador, olhando para outra funcionária, e as duas ficaram conversando baixinho.
0: Eita, ferro.
1: Aí veio a frase que ninguém quer ouvir.
0: Qual?
1: Tivemos um imprevisto.
0: Ah!
1: Ela explicou que tinha chovido muito na região e o meu quarto tinha alagado.
0: Que isso?
1: Não era goteira, não era infiltração pequena, era alagamento mesmo, sem nenhuma condição de uso.
0: Meu
1: na hora,
0: Deus.
1: Pensei que me colocariam em outro quarto, mas o hotel estava lotado. Pensei então que iam me realocar em outro lugar. Também não. A solução foi simplesmente cancelar a minha reserva. O quarto alagou e, de repente, o problema deixou de ser do hotel e virou meu. Perguntei, mas eu vou ficar onde? E a resposta foi basicamente, infelizmente não temos como ajudar. Pouco tempo depois, eu estava do lado de fora, com mala na mão, debaixo de chuva, sem quarto, sem reserva e sem conhecer direito a cidade. Comecei a procurar qualquer lugar pelo celular. Hotel, pousada, hostel, quarto compartilhado,
0: nossa,
1: qualquer teto seco.
0: Que horrível.
1: Eu ligava e estava lotado. Tentava reservar por aplicativo e dava erro. Enquanto isso, andava molhada, puxando uma mala cada vez mais pesada, com as rodinhas travando na calçada e a água entrando no sapato.
0: Nossa!
1: Nessa altura, eu não queria conforto.
0: Não,
1: não precisava ter café da manhã, televisão ou vista bonita. Se tivesse uma cama e uma porta fechando, já servia. Bom, eu simplesmente não consegui nada. Nenhum telefone funcionava, nenhum site tinha reserva para aquele dia. Parecia até uma coisa... Chegou um momento em que eu simplesmente aceitei a minha situação. Parei de procurar hospedagem para aquela noite e reservei logo para o outro dia. Mas aí eu tinha um problema. Onde eu iria passar a noite então?
0: Ai.
1: E resolvi ir para a balada.
0: Ah.
1: Me arrumei no banheiro de postinho e fui para uma baladinha de rock. Bom, graças a essa história louca, eu encontrei meu marido na balada.
0: Ah.
1: Tenho certeza que foi obra do destino pra gente se encontrar.
0: Caramba.
1: Hoje somos casados há 6 anos.
0: Irado. Essa história teve um mega final feliz. Eu fiquei até emocionado. Eu já tava aqui falando, minha filha, você precisa se benzer. Já, juro por Deus, já ia passar o contato de um padre, mas no final deu tudo certo. Ela conheceu o marido. Então um beijo pra você, Giovana, o nome dela. Giovana, um beijo enorme. Que bom que você pôde desfrutar do amor verdadeiro depois de se ferrar muito. Que é assim, né? A gente tem que se ferrar pra depois conhecer o amor da vida. Coisa, fiquei emocionado. Que coisa bonita. Parabéns, Giovana. Isso me lembrou uma vez que eu fui acampar e foi o maior perrengue da minha vida. E eu descobri que eu não nasci pra acampar. Foi quase que um Réveillon, assim. Foi pouco antes do Réveillon. E eu fui com mais 2 amigos. E aí nós tínhamos meio que uma coisa combinada. Nós íamos de parzinho. Éramos 3 homens e iam também 3 mulheres. Só que quando chegamos lá, a mulher que estava predestinada a ficar comigo olhou para minha cara e falou: é com isso que eu tenho que ficar? e ela preferiu ir embora e ficar com outra pessoa. Eu fiquei sozinho e aí, bom, começou uma jornada de autoconhecimento incrível na ilha, lá no Rio de Janeiro, Ilha Grande. Eu lembrei agora que foi nessa viagem, eu tinha 16 anos, foi nessa viagem que eu perdi minha virgindade. Juro. Fui fazer a noite, conheci uma menina, e aí a gente tava lá, começou um rally roll, uns amassinhos no meio da praia, e aí eu não sabia fazer. Virgem. E aí eu malandro, né? Abaixei minha calça e aí achei que fosse só fazer um movimento ali pélvico, empurrando a bundinha, contraindo os glúteos, e eu coloquei o menino na areia. Eu tenho certeza que naquela noite eu engravidei um tatuí. Bom, vamos continuar aqui o nosso programa falando em safadinhos, coisas safadinhas. Eu recebi aqui o relato de uma ouvinte. Uma ouvinte mandou uma mensagem contando uma história. E eu achei essa história muito boa pra gente trazer em áudio. E aí eu perguntei pra essa ouvinte se eu poderia ligar pra ela. E ela disse que sim. O nome dela é Rita. E a história que ela contou pra gente no nosso WhatsApp é de um dia que ela marcou um encontro com dois homens. Ela simplesmente marcou um encontro, um date com dois homens. E pasmem, ambos os homens não sabiam disso, tá? Só ela sabia na cabeça dela. Eu falei, não, essa história é muito boa, eu vou ter que te ligar, Rita. Posso? E aí a Rita disse, pode. Eu falei, nossa, a Rita é pra Frentex? Então vamos ligar agora pra essa nossa ouvinte, que é uma safadinha. Vamos ouvir. Ô, Jorge, tem música safadinha aí? Que essa aqui, essa ouvinte, me parece safadinha. Vamos ouvir.
2: Alô?
0: Boa noite, tudo bem?
2: Tudo bem, você?
0: Como é que você tá, Rita? Tudo certinho?
2: Eu tô muito bem. Muito, muito bem.
0: Que bom, Rita, que bom. Rita, prazer enorme te conhecer. É a primeira vez que eu tô falando com você por telefone. E você tá feliz? Você tá bem? Você tá gostando? Gostou da minha voz?
2: Gostei muito da sua voz. É muito suave, assim, sabe? Assim, gostei.
0: Que bom. Ô, Rita, eu tô te ligando porque você mandou uma mensagem pro nosso WhatsApp, contando uma história de quando você marcou um date, um encontro com dois homens. Confere isso?
2: Super confere.
0: Tá.
2: Sim,
0: como é
2: total.
0: Que foi? Como é que foi isso?
2: Então, isso foi há um tempo atrás, eu era mais nova, então eu uso isso como desculpa pelo que aconteceu.
0: Não.
2: Mas, basicamente, ia ter um evento aqui em São Paulo. Tá. E era um evento aberto, assim.
0: Tá, só pra lembrar que, desculpa te interromper, mas é que é um programa que, por mais que seja à noite, né, já deu mais de 10 horas da noite, é um programa de família, tá? Então não vai vir nada.
2: Não.
0: Ah, tá bom. Fiquei com medo, falei assim, ai meu Deus, que tipo de festa, né? Com buracos na parede. Não, mentira, vai. Então, só um minutinho. Ô, Jorge Maravilha, a Ritinha tá contando uma história aqui de amor. Troca essa trilha aí, Jorge, por favor. Aê, Jorge. Ritinha, perdão. Pode continuar, vai.
2: Enfim, era um rolê aqui em São Paulo, meio alternativo, assim, e era um evento aberto.
0: Tá.
2: E eu sabia, eu tava conversando com dois caras ao mesmo tempo, o que todo mundo faz. E eu sabia que os dois tinham interesse em ir nesse evento. Então, eu chamei os dois e marquei os dois no mesmo horário pra irem junto comigo.
0: Cara, você esqueceu? E, meu Deus do céu, a minha mulher tá me ligando aqui, desculpa. Perdão, só um minutinho. Aqui, ó, rapidinho. Meu Deus, ela tá me ligando. Só um minutinho, desculpa, Ritinha. Deixa a minha mulher de lado. Vamos conversar aqui, você. Pelo amor de Deus, amor. Desculpa, Ritinha. Aí você marcou um encontro e você se esqueceu que tinham dois homens que você marcou um encontro nesse mesmo lugar.
2: Eu não esqueci, na verdade. Eu só marquei.
0: Rita!
2: Um pensamento intrusivo mesmo.
0: Que isso, Rita? Menina, me conta mais. Por quê? O que você queria com esses dois homens? O que é?
2: Bom, eu só queria sair com os dois, assim.
3: Claro, óbvio. Ser. Não, que isso? Que é isso? É o. Ei, estamos vivendo o mundo livre. A Ritinha pode fazer o que ela quiser. Viva as mulheres! Isto mesmo, vamos levantar essa bandeira.
2: Reparação histórica.
3: Isso mesmo. Ritinha, chama a gente. Vai lá. Bom, mas aí você marcou com os dois homens no mesmo lugar, no mesmo date.
2: Isso. Tá. Sim, é que eu dei sorte, porque um chegou antes que o outro.
3: Nossa, você deu muita sorte.
2: Muita sorte. E aí um chegou antes que o outro, então eu acabei encontrando um primeiro, né? E aí eu fiquei um tempo com ele.
3: E vocês beijaram, deram um beijinho?
2: Sim, foi babado.
3: Foi babado. Peraí, o beijo foi babado? Que, não entendi. O que é babado? É gíria pra. Foi babado? Tipo, uhul, foi muito legal, é isso?
2: É. A situação foi um babado. E nossa, babado da gíria é boa. Tipo, foi legal.
3: Entendi.
2: Foi divertido.
3: Eu tô aprendendo ainda. Eu sou meio jovem demais pra essas coisas. Tá bom.
2: Tá tudo bem. Nunca é tarde pra aprender.
3: Ô, Ritinha. Pelo amor de Deus, Ritinha. Nunca é tarde pra aprender. Tá bom. E aí, o primeiro chegou mais cedo. E o segundo? Isso. Chegou quanto tempo depois?
2: O segundo chegou uma hora depois, mais ou menos. Uma hora e meia depois.
3: Caramba.
2: Ele deu uma atrasada. Já foi um sinal de que ele não era pessoa, né?
3: Ô, Rita. Ô, Rita. É verdade. É o sinal de que ele não é pessoa. Então você tem toda a razão. Tá bom. E aí ele chegou uma hora e meia depois. E como é que você saiu do primeiro para o segundo? Porque, lembrando, então, a Rita marcou um encontro com dois homens no mesmo lugar. E ela marcou consciente, hein? Então.
2: Consciente. Mas foi. E aí, tipo, o outro chegou. O homem dois chegou. Só que eu também já tava meio que de saco cheio, porque eu estava muito contente com a minha opção número um.
3: Ah, é? O primeiro, você tava contente com o primeiro?
2: Eu tava muito contente com o primeiro, e quando o segundo chegou, eu já tinha perdido o tesão, assim, nele.
3: Ah, Rita. Ai,
2: desculpa.
3: Não, tá tudo bem, Rita. Você pode falar o que você quiser, Rita. É, tá tudo bem. A gente aqui. Ai, ela rindo. Que coisa boa. É, não, tá tudo bem. Tá tudo certo. Vamos lá, então o primeiro foi o que você escolheu, né? O primeiro tava bom, o beijo do primeiro era bom? Era gostoso?
2: Era um beijo.
3: Ué, Rita, mas você nem quis.
2: Não, era um beijo babado. Não foi o melhor beijo da minha vida, obviamente. Senão eu ainda estaria com ele.
3: Entendi, claro. Não, faz todo sentido. Perdão. Então tá bom. E aí, o primeiro, quando chegou o segundo, você ainda tava ali um pouquinho pensando no primeiro ainda, né?
2: Isso, e eles eram amigos, tipo assim, conhecidos, eles se conheciam. E aí, tipo, o homem dois, né, ele chegou, me cumprimentou e cumprimentou esse outro. Só que, tipo, ele ficou meio surpreso, né?
3: Entendi, Rita.
2: E nessa hora eu meio que me despedi do dois e falei que ia embora. E um falou que ia embora junto comigo. E aí a gente vazou e deixou o outro lá.
3: Ai, Rita, que dor no coração.
2: Reparação histórica, Rita.
3: Então, meio que nesse date aí, você mentiu pro primeiro, né? Pro segundo, e aí foi com. Ah, entendi. Legal. Eu adorei aqui. Foi muito bom. E você tem mais histórias parecidas? Porque eu gostei dessa história aí, dessa solução que você encontrou. Você tem mais peripécias, Ritinha?
2: Quem não, né? Eu tenho várias, mas eu tenho uma que é a mais, assim.
3: Opa.
2: A história mais.
3: Peraí, Ritinha, calma. Antes de você contar a história mais, me diz, como é que você é?
2: Como eu sou?
3: É, como é que você é?
2: Meu, eu sou uma pessoa livre.
3: Entendi. Quantos anos você tem?
2: Eu tenho 25.
3: Que legal. E você gosta de comer o quê?
2: Eu gosto de comer churrasco. Eu sou muito fã de churrasco.
3: Você gosta de linguiça?
2: Amo.
3: Eu também. Eu adoro linguiça. Ritinha, qual é a cor dos seus olhos?
2: Azuis.
3: Entendi. Tá bom. Então, beleza. Eu quero muito que você me conte essa história mais, Ritinha. Mas vai ter que ser outro dia, pode ser? Você topa voltar aqui no nosso programa pra contar essa história mais?
2: Sempre.
3: Ritinha, pelo amor de Deus, tá bom. Então tá, então eu te ligo no decorrer dessa semana, tá bom? Um beijo e fica com Deus, Ritinha. Tchau, tchau.
2: Beijo, beijo.
3: Beijo, tchau, beijo. Tchau. Beijo, beijo. Meu Deus! Jesus, gente, tava aqui conversando com a Ritinha e a minha namorada tá me ligando aqui. Eu vou ter que atendê-la. Só um minutinho. O programa ao vivo é assim. Calma aí. Meu Deus, Deus queira que ela não esteja ouvindo. Deus queira que ela não esteja ouvindo. Deus queira.
2: Alô.
3: Oi, amor, tudo bem?
2: Oi, Lucas Salles, tudo bem com você?
3: Tudo, como é que você tá? Você tá bem? Tá trabalhando? Trabalhando até...
2: Eu tô bem, eu tô escutando o programa. Tô querendo aprender coisa nova também, sabe?
3: Ô, amor, essa aqui é minha namorada, estamos juntos, a gente se ama, né, amor? A gente se ama muito, não se ama muito?
2: A gente se ama muito, Lucas Salles. Sim, você tem uma voz tão bonita, tô amando.
3: Deixa eu lá. Amor, eu preciso, é tudo personagem, amor, personagem. Você tá vendo, eu já tô chegando em casa, amor, eu preciso fazer o programa, depois tem que...
2: É
3: senão...
2: tudo história pra contar,
3: é,
2: né?
3: É história pra contar, amor, pelo amor de Deus, que é isso, amor? Isso aqui eu tava conversando com a ouvinte, é Ritinha. A Ritinha aqui, pelo amor de Deus. Pô, que é isso?
2: A Ritinha.
3: É. Não, que isso? Tem que respeitar os nossos ouvintes. Ela quis contar a história de quando ela marcou um date com dois homens ao mesmo tempo, entendeu? Reparação histórica. Você está sendo machista, tá bom, amor? Você está sendo machista. Eu não falo com misógino, tá bom? Um beijo e tchau, tchau. Briga, passar bem. É isso, entendeu? Aqui nós somos feministas. É isso. Jesus amado, eu vou apanhar muito quando eu chegar em casa. Eu vou apanhar muito quando eu chegar em casa. Eu tenho certeza absoluta. Meu Deus do céu, Senhor Jesus Cristo, me abençoa. Olha, muito obrigado você que tá ouvindo a gente. Mande uma mensagem já, fingindo que amanhã é meu enterro, porque amanhã vai ser. Então manda agora no YouTube, que eu quero ver a mensagem mais criativa aqui no nosso canal no YouTube, no @TMCNewsBR. Estamos ao vivo aqui. Você pode mandar pra gente um beijo, um abraço pra todo mundo que tá aqui. Obrigado de verdade pela sua audiência. Tô vendo pelo celular. Obrigado mesmo. Mande aí a mensagem que você vai colocar no meu enterro amanhã, porque... com certeza eu vou morrer. Eu vou morrer, ô Rita. Ô Rita, faz isso comigo, não. Ó a situação. Situação que você me colocou. Bom, amigos e amigas, vamos então agora para o nosso quadro onde recebemos um famoso para contar uma história. E não é qualquer história. Chegou a hora do quadro História de Milhões!

0: ô Jorge Maravilha, você vai me levar pra comer sushi? Não? Então por que que você tá querendo me... Hein? Por que que você tá querendo me ferrar, ô Jorge Maravilha? Já pedi pra trocar essa vinheta, pelo amor de Deus. Seguinte, esquece a vinheta e foca aqui. No História de Milhões de hoje, vamos ouvir Tico Santa Cruz. O vocalista da banda Detonautas veio até aqui, até MC, para contar uma história que envolve perrengue, viagem e GPS. Solta aí!
1: Salve, galera que tá ligado aí no Conta Comigo. Eu sou o Tico Santa Cruz, Detonautas. Tô passando aqui pra contar uma história que aconteceu há muitos anos atrás com Detonautas, na época que a gente não tinha ainda GPS. Hoje em dia tudo... GPS facilita pra todo mundo. A gente viajava com guia quatro rodas, tá? No ônibus. E aí, uma vez, a gente tava saindo de Ubatuba, aqui em São Paulo, no litoral de São Paulo, e o nosso destino era Caxias do Sul, né? Só que os motoristas se confundiram, e aí a gente viu que tava demorando pra caramba, que a paisagem tava meio esquisita. Na hora que a gente olhou, a gente já tava chegando quase no Mato Grosso, tá ligado? E aí foi uma loucura, porque a gente tava horas e horas, todo mundo cansado, já vindo de show, e os caras erraram 5 horas de percurso.
0: Ai.
1: Quando a gente chegou na cidade de Caxias do Sul, que era mais ou menos uns... Não, já era um tempo longo, uns 14 horas de ônibus, a gente demorou 24 horas pra chegar lá. Ah, e aí o hotel que a gente tava disponível pra gente já não tava mais disponível. Que aconteceu? Tava chovendo pra caramba, a gente precisava dormir. Chegamos num motel que tinha na cidade. A gente estacionou nosso ônibus na frente do motel. Aí conseguimos uns quartos pra todo mundo dividir quarto dentro de motel. Aí só isso aí já é um perrengue já gigantesco, junto com o fato deles terem errado. E pra piorar, o ônibus atolou de manhã na porta do motel. Então todo mundo que tava dentro do motel não conseguia sair. Ficou uma fila de gente lá dentro, sabe Deus, o que que aconteceu com essas pessoas, né? Porque nem todo mundo que vai no motel tá indo e pode ficar lá até 6 horas da manhã, 8 horas da manhã, e o Detonautas conseguiu criar essa situação pra todo mundo lá, e a gente ainda ficou dando gargalhada no final, que o nosso ônibus atolou lá, e a gente só conseguiu sair, sei lá, meio dia. Então esse foi um perrengue tanto que a gente passou aí, 3 perrengues numa vez só.
0: Valeu demais, Chico Santa Cruz. Muito obrigado por participar do nosso programa aqui no História de Milhões. E a vida é assim, né? A vida lá atrás não tinha essa coisa de tecnologia. Assim, resolveu muito, ajudou muito, mas atrapalhou demais também. Porque hoje em dia você não pode conversar com uma mulher num programa de rádio que a sua esposa ouve e quer se intrometer no meio. Pela madrugada. Este foi o Conta Comigo, o novo programa da TMC. E bom, se eu sobreviver, sem minha esposa não me matar, eu volto. Todo dia às 10 horas da noite, vamos trazer histórias pra você ouvir e se divertir. Ao som aqui no fundo, Detonautas, pra gente curtir. Obrigado pela sua audiência, um beijo e continue aqui na programação da TMC.

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7: 11 horas, 7 minutos pelo horário de Brasília. Uma ótima noite para você que sintoniza a TMC de qualquer canto deste país. Brasília 100.1, Rio de Janeiro 101.3, Curitiba 100.3, Belo Horizonte 88.7, 92.7 em Recife e São Paulo 100.1. Muito obrigado pela sua companhia. Estamos agora no Resumo TMC. Aqui você fica por dentro de tudo que aconteceu de mais relevante e importante no noticiário, no mundo da música, da cultura e do entretenimento. Vem comigo que eu vou adorar sua companhia por aqui, viu? E você já sabe, Transamérica agora é TMC.
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7: Vamos às principais manchetes do programa de hoje. O presidente do Tribunal Superior Eleitoral, ministro Cássio Nunes Marques, alertou para o risco de captura institucional da Corte pelo Supremo Tribunal Federal. Em ofício, ele pediu ao presidente do Supremo, Edson Fachin, medidas para evitar decisões individuais que interfiram em questões eleitorais. A manifestação ocorreu após Flávio Dino derrubar uma decisão de André Mendonça, que havia determinado a retirada de publicações do humorista Antônio Tabet sobre Nossa Senhora Aparecida. Nunes Marques afirmou que esse tipo de decisão pode gerar insegurança jurídica durante as eleições. Já a Advocacia-Geral da União pediu ao Supremo Tribunal Federal 62 horas para se manifestar sobre ações que contestem a medida provisória que proíbe apostas online no Brasil. As entidades do setor pedem a suspensão da medida que prevê a retirada dos sites e aplicativos de apostas do ar. A pedido da AGU será analisado pelo ministro Luiz Fux. Já o Partido Novo pediu ao Supremo Tribunal Federal a anulação do pedido de vista feito pelo ministro Flávio Dino no julgamento sobre o caso do Banco Master. A legenda afirma que Dino já havia votado antes de pedir vista e por isso defende que o voto seja mantido. O partido também pediu a retomada do julgamento e a aplicação do voto do desempate do presidente do STF, Edson Fachin. Uma nova pesquisa Quest, divulgada nesta segunda-feira, mostra Lula do PT e Flávio Bolsonaro do PL empatados em um eventual segundo turno das eleições presidenciais. Os dois candidatos aparecem com 42% das intenções de voto. No primeiro turno, Lula aparece com 39% das intenções de voto contra 34% de Flávio Bolsonaro. Lula aparece à frente em cenários de segundo turno com outros candidatos. Contra Ronaldo Caiado, do PSD, o petista marca 42% contra 40% de Caiado. Contra Renan Santos, do Missão, Lula tem 42% e Santos registra 39% das intenções de voto. Em confronto com Augusto Cury, do Avante, Lula mantém 42% das intenções de voto contra 33% do escritor. Contra Romeu Zema, do Novo, Lula chega a 46% e Zema fica com 30%. E o deputado Ricardo Salles desistiu da disputa de uma vaga do Senado por São Paulo. O anúncio foi feito ao lado do governador Tarcísio de Freitas e dos candidatos Guilherme Derrite e André do Prado. Salles afirmou que vai deixar a candidatura de lado para fortalecer o grupo político e disse que continuará apoiando Romeu Zema na disputa pela presidência. Já o presidente Lula afirmou que o governo vai combater empresas de apostas e influenciadores que tentarem driblar a fiscalização brasileira operando em outros países. Em entrevista à Band News TV, Lula disse que mais de 1000 bets ilegais já foram retiradas do ar e afirmou que as apostas também representam um problema de saúde pública. A SEDAI contratou 2 escritórios de advocacia por quase R$1.800.000 para atuar nas investigações sobre os mais de R$200 milhões investidos pela companhia do Banco Master. Os escritórios vão representar a empresa em procedimentos da Comissão de Valores Mobiliários, do Tribunal de Contas do Estado e dos Ministérios Públicos do Rio e Federal. Os investimentos foram feitos em 2023 e não foram registrados antes da liquidação do banco. Vamos ao noticiário internacional. Os Estados Unidos cancelaram os vistos de 27 pessoas e familiares da Bolívia, Colômbia, Equador e Peru. Segundo o governo americano, a medida faz parte da política de combate à corrupção e ao narcotráfico. Nenhum brasileiro foi incluído na lista. A decisão ocorre em meio ao aumento da pressão dos Estados Unidos contra organizações criminosas na América Latina. Vamos à previsão do tempo para todo o país nesta terça-feira.
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0: E a gente começa por Curitiba, viu? Porque o dia de sol com nuvens, pancadas de chuva à tarde e à noite. Máximas de 30 graus e mínimas de 15 graus. Em São Paulo, a terça-feira é de sol com nuvens, pancadas de chuva à tarde e à noite, com máximas de 34 e mínimas de 18 graus. No Rio de Janeiro, o sol aparece entre nuvens e chove de madrugada, com máximas de 32 e mínimas de 22 graus. Em Belo Horizonte, o dia de sol com aumento de nuvens a partir da tarde, mas fica tranquilo que não chove, viu? Máximas de 34 e mínimas de 20 graus. Em Brasília, o sol o dia todo com algumas nuvens à tarde, sem chuva, máximas de 35 e mínimas de 20 graus. E para fechar em Recife, o dia de sol com chuva de manhã e diminuição de nuvens à tarde, máximas de 30 e mínimas de 23 graus. 11 horas mais 14 minutos.
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1: 11 horas, 18 minutos pelo horário de Brasília. O Resumo TMC está de volta e a gente vai falar sobre um assunto porque essa semana já está ali, ó, batendo na porta para as primeiras, para a primeira parte das eleições aí, primeiro turno das eleições presidenciais e também de outros cargos. A reta final da campanha presidencial também é marcada por disputa na justiça. O Tribunal Superior Eleitoral já recebeu pelo menos 450 ações envolvendo candidatos à presidência. De Brasília, o repórter Rodrigo Vicente traz todas as informações.
2: A campanha do presidente Lula entrou com pelo menos 256 ações contra adversários e foi alvo aí de 198 questionamentos. A maior parte dos pedidos de Lula foi contra a campanha de Flávio Bolsonaro. O candidato do PL, por sua vez, apresentou 93 ações contra Lula. As campanhas questionam aí propagandas, vídeos, enfim, produzidos com inteligência artificial, jingles, declarações e entrevistas e conteúdos publicados nas redes sociais. O caso Master também entrou nessa batalha, isso porque algumas ações questionaram conteúdos da campanha de Lula que associavam Flávio a Daniel Vorcaro. Contudo, o presidente Lula também foi alvo de ao menos 14 questionamentos por suposto uso da máquina pública para favorecer, claro, a reeleição dele para um quarto mandato. No TSE, o ministro André Mendonça concentra o maior número de relatoria entre os casos dos presidenciáveis, com 92 delas. Stella Aranha aparece em seguida com 80. E a disputa chegou também ao Supremo. Entre os casos está um pedido do PT para investigar suposta interferência estrangeira nas eleições brasileiras com a relatoria do ministro Flávio Dino. Bem, algumas ações, vale destacar aqui, principalmente as que tratam de suposto abuso de poder, têm tramitação mais longa e só devem ter um desfecho depois das eleições, portanto, depois do dia 4 de outubro.
1: E o ministro Gilmar Mendes quer suspender a análise do caso envolvendo Alexandre de Moraes até que o Supremo identifique os magistrados citados nas investigações do Banco Master. O pedido também pode afetar o processo que envolve André Mendonça. Os detalhes chegam com o Murilo Hernandes.
3: Em uma nova questão de ordem, o ministro Gilmar Mendes pediu que o Supremo identifique magistrados mencionados nas investigações do Banco Master e esclareça em quais circunstâncias os nomes aparecem. O levantamento deve incluir integrantes do STF, do Superior Tribunal de Justiça, do Tribunal Superior do Trabalho e de outros tribunais. Segundo Gilmar, essas informações são necessárias para verificar se algum magistrado está impedido de participar dos julgamentos. Entre os nomes mencionados estão Nunes Marques e Dias Toffoli. O ministro também defende que os processos envolvendo Alexandre de Moraes e André Mendonça sejam analisados juntos e passem por uma nova distribuição. Gilmar questiona a atuação de Mendonça, relator das investigações que envolvem Moraes. Segundo ele, relatórios foram produzidos de forma unilateral, sob sigilo e durante o período eleitoral. Na sessão de 15 de setembro, o Supremo registrou placar parcial de 4-3 pela tramitação separada dos processos. O julgamento foi suspenso após Flávio Dino pedir vista. Agora, Gilmar quer que a identificação dos magistrados citados nas investigações aconteça antes de o Supremo retomar a análise dos casos.
1: E olha, na reta final da campanha, o candidato ao Senado por São Paulo, Ricardo Salles, do Novo, desistiu da disputa. O anúncio foi feito ao lado do governador Tarcísio de Freitas, candidato à reeleição pelo Republicanos. O repórter Ricardo Spárvoli tem todos os detalhes.
4: A decisão foi anunciada nesta segunda-feira, há poucos dias da eleição. Ricardo Salles abriu mão da candidatura ao Senado para apoiar os nomes de Guilherme Derriti, do Progressistas, e André do Prado, do PL. Desde o início da campanha, Salles vinha trocando críticas com André do Prado, a quem acusava de dividir o eleitorado conservador do estado de São Paulo. Na última pesquisa Quest, divulgada no dia 23, Salles aparecia com 3% das intenções de voto, em quinto lugar. Derriti tinha 16%, Marina Silva 13%, Simone Tebet 12% e André do Prado 8%. Ao justificar a decisão, Salles afirmou que é preciso deixar as diferenças de lado diante do cenário nacional e do risco, segundo ele, de continuidade do atual governo federal. Já o governador Tarcísio de Freitas Disse que Salles tinha condições de seguir na disputa, mas optou por abrir mão da candidatura em nome de um projeto maior e da união do grupo político.
5: Quando isso não ocorre, quando uma pessoa resolve abrir mão de uma posição, a gente tem que enaltecer. E hoje a gente tem o Ricardo Salles, que tinha toda a legitimidade para continuar na sua caminhada, tem trajetória, tem bagagem, tem história, dando um passo ao lado para nos ajudar, para somar. Então, esse momento é o momento de somar, não é o momento de dividir.
4: Tarcísio também defendeu a união em torno das candidaturas ao Senado e afirmou que São Paulo precisa estar bem representado. Segundo o governador, o movimento fortalece o grupo na reta final e pode influenciar articulações semelhantes em outros estados.
1: E olha, o Instagram do candidato ao Senado pelo Paraná, Deltan Dallagnol, do Novo, voltou a ficar ativo neste domingo. De acordo com o ex-procurador, em vídeo publicado, a volta foi permitida a partir de uma nova decisão judicial. As informações são direto de Curitiba com a repórter Isabela Miranda.
6: A decisão deste domingo da juíza auxiliar do TRE do Paraná, Cláudia Cristina Cristofani, reconsiderou a decisão que havia determinado a desativação da conta no Instagram ou a retirada de toda a propaganda eleitoral publicada no perfil. Com isso, a ordem perdeu o efeito e o procedimento foi arquivado. A determinação original tinha sido tomada na última semana pela mesma magistrada a partir de uma denúncia feita pelo Pardal, o aplicativo da Justiça Eleitoral para comunicar irregularidades de campanha. Deltan cumpriu a determinação e desativou o perfil, mas pediu a reconsideração. A defesa argumentou que a liminar do TSE proibiu novos atos de campanha a partir da intimação, em 19 de setembro, sem obrigar a remoção de publicações anteriores nem a desativação do perfil. Também sustentou que uma ordem de remoção precisaria indicar os links específicos dos conteúdos e que, abre aspas, silenciar o perfil inteiro seria desproporcional, fecha aspas. Na nova decisão, a magistrada não analisou o mérito desses argumentos. Ela entendeu que, diante da controvérsia sobre o alcance da ordem do TSE, o caso deixou de configurar uma ilegalidade evidente. Segundo a juíza, a questão agora exige análise em processo judicial. Ela também enviou o caso ao Ministério Público Eleitoral, que pode apresentar uma representação sobre o caso. A liminar do TSE, que restringe a campanha de Dallagnol, não foi afetada pela essa nova decisão.
1: E olha, representantes de clubes e federações de futebol têm encontro marcado com integrantes do governo nesta terça-feira em Brasília. A reunião vai discutir o impacto financeiro da proibição das bets sobre o futebol e possíveis medidas de apoio aos times. E quem traz todas as informações é o Bruno Tibério.
7: O encontro está marcado na parte da tarde no Palácio do Planalto e deve reunir representantes de clubes e federações com ministros do governo. O presidente Lula não deve participar. Um dos principais pontos da discussão será a busca por alternativas para compensar a perda de receitas com patrocínios. No ano de 2025, as empresas de apostas destinaram cerca de R$1,1 bilhão em patrocínios aos 20 clubes de maior receita do país. Entre as possibilidades em discussão está uma linha de crédito por meio do BNDES. A estimativa é que o programa possa chegar a R$20 bilhões para atender clubes das séries A e B. A proposta ainda está em negociação. A ideia é oferecer empréstimos com juros abaixo dos praticados no mercado para permitir a renegociação de dívidas em atraso e, eventualmente, investimentos em estrutura. As conversas sobre créditos começaram antes mesmo da proibição das bets e também envolvem a CBF. O novo modelo de fair play financeiro tem sido usado nas negociações como argumento para ampliar o controle sobre as contas dos clubes. Clubes paulistas também se reuniram para discutir os efeitos da proibição e decidiram atuar de forma conjunta diante da mudança. A partir de agora, novas contratações de publicidade e patrocínio de empresas de apostas estão proibidas. As peças que já estavam contratadas podem permanecer em circulação até o dia 5 de outubro.
1: O Tribunal Regional Eleitoral do Rio de Janeiro marcou para esta terça-feira o julgamento dos embargos apresentados pela defesa de Antony Garantinho apenas 5 dias antes das eleições. O Rio pode chegar às urnas sem que toda a situação jurídica de candidatura do ex-governador esteja definitivamente resolvida. A repórter Érica Livigardi tem mais informações.
8: A menos de uma semana das eleições, a candidatura de Antony Garotinho segue indefinida. Apesar de ainda estar elegível e poder aparecer nas urnas no dia 4 de outubro, o julgamento do Tribunal Superior Eleitoral pode anular os votos do candidato pelo Republicanos. O especialista em direito eleitoral, Alberto Rolo, explicou que, de acordo com a lei das eleições, mesmo com o indeferimento da candidatura pelo Tribunal Regional Eleitoral, o candidato pode manter a campanha até o julgamento definitivo de registro.
9: Nesse caso do Antony Garotinho, como vai julgar o TRE do Rio de Janeiro, ainda vai julgar os embargos de declaração, significa que o registro dele ainda não foi julgado definitivamente. E depois existe a possibilidade de recurso para o TSE. Então, com certeza, o nome dele vai estar na urna eletrônica e ele vai receber votos. A validade desses votos depende de ganhar o registro lá no TSE. Se não ganhar o registro no TSE, aqueles votos dados para o Garotinho serão anulados e a eleição vai ser feita com os votos válidos dos outros candidatos que sobrarem.
8: O TRE do Rio de Janeiro marcou para esta terça-feira o julgamento dos embargos apresentados pela defesa de Garotinho apenas 5 dias antes das eleições. O Rio pode chegar às urnas sem que toda a situação jurídica da candidatura do ex-governador esteja definitivamente resolvida. O TRE considerou que Garotinho está com os direitos políticos suspensos em razão de uma condenação por improbidade administrativa. Segundo o voto, o trânsito em julgado da condenação ocorreu em 11 de julho de 2025, o que faria a suspensão dos direitos políticos durar até 11 de julho de 2033. Com esse entendimento, Garotinho não estaria apto a disputar a eleição de 2026. A defesa sustenta que o trânsito em julgado deveria ser considerado em 2018, tese que faria os 8 anos de suspensão terminarem antes das eleições. O também especialista em direito eleitoral, Fabrício Souza Duarte, destacou que os votos dados a um candidato com registro indeferido no dia da eleição são considerados nulos sub judice. Eles só serão computados caso o candidato obtenha a modificação da decisão, ou seja, depois que ele venha a ser considerado apto a disputar a eleição.
10: Se essa decisão do TRE for confirmada, esses votos são considerados anulados e não são contados para a eleição. Como agora eles são considerados nulos sub judice, eles não entram na contagem dos votos válidos para o primeiro turno. Então, a análise de quem vence a eleição no primeiro turno ou se teremos segundo turno é feita sobre votos válidos. Então, tem uma influência, sim, no resultado das eleições, inclusive no primeiro turno. Se for considerados nulos os votos do Garotinho, ainda que sub judice, eles não entrarão no cômputo, o que diminui a necessidade de número de votos válidos para que a eleição seja decidida.
8: De acordo com a última pesquisa Datafolha, divulgada no dia 24 de setembro, Antony Garotinho aparece em terceiro lugar nas intenções de voto, com 8%. Houve uma queda de 2% em relação ao último levantamento. Eduardo Paes, do PSD, segue em primeiro lugar, com 43% das intenções de voto. Douglas Ruas, do PL, está em segundo, com 30% das intenções de voto. Na comparação com a última pesquisa Datafolha, a diferença entre os dois passou de 18 para 13 pontos percentuais. O Datafolha também apresentou um recorte sem a presença do ex-governador fluminense. Nesse cenário, Paes aparece com 46% e Ruas com 31%. A pesquisa está registrada na Justiça Eleitoral sob o número RJ02205-2026. 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
1: 11 horas 31 minutos pelo horário de Brasília.
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1: Douglas Ruas tenta se esconder atrás do bolsonarismo radical, mas o negócio dele é outro, é grana. 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
1: 11 horas 37 minutos pelo horário de Brasília. Uma ótima noite para você que sintoniza a TMC. O resumo TMC tá de volta para você ficar muito bem informado e muito bem informada. E agora começa o quadro Tem Música Chegando, e eu vou falar da Taylor Swift, porque ela fez história no MTV Video Music Awards 2026. O clipe The Fate of Ophelia venceu a categoria Vídeo do Ano, principal prêmio da cerimônia realizada neste domingo em Los Angeles, nos Estados Unidos. Com 3 troféus na noite, Taylor chegou a 33 prêmios da história do VMA e se tornou a artista mais premiada da história da cerimônia. Ela também venceu melhor direção pelo clipe de Opa Light e recebeu o prêmio MTV VMA Artist Director Honors. Ao receber o prêmio de vídeo do ano, Taylor decidiu... Olha, o Jorginho subiu o som, hein? Ao receber o prêmio do ano... A cantora dedicou a conquista à cantora country Dolly Parton, que morreu recentemente aos 80 anos. A cantora chamou Parton de a showgirl definitiva e falou sobre a importância de ter convivido com a artista. A Madonna foi a maior vencedora da noite com 7 prêmios. E agora a gente muda um pouco de assunto, porque o The Town anunciou nesta segunda-feira as 2 primeiras atrações da edição de 2027. Slipknot e Marilyn Manson vão se apresentar no palco Skyline no dia 4 de setembro. O show do Slipknot fará parte da turnê mundial da banda e será a única apresentação do grupo em um festival. O The Town acontece nos dias 4, 5, 6, 11 e 12 de setembro de 2027, no Autódromo de Interlagos, em São Paulo. A organização ainda não divulgou informações sobre a venda de ingressos. O anúncio de Marilyn Manson gerou críticas da parte do público devido às acusações de abuso físico, sexual e psicológico feitas contra o cantor por diversas mulheres desde 2021. Manson, cujo nome é Brian Warner, negou as acusações. Em janeiro de 2025, a promotoria de Los Angeles anunciou que não apresentaria acusações criminais contra o cantor. Segundo os promotores, parte das denúncias estavam prescritas e não havia provas suficientes para sustentar outras acusações. Processos civis relacionados às denúncias continuam em andamento. Ao G1, The Town afirmou que repudia manifestações de violência, agressões e assédio e cabe às autoridades competentes analisar as acusações e determinar eventuais responsabilidades. E ainda no nosso quadro, Rod Stewart anunciou uma última turnê de rock and roll para 2027. Aos 81 anos, o artista afirmou que não pretende se aposentar, mas que a The Final Encore será a sua última turnê do gênero. Em um vídeo publicado nas redes sociais nesta segunda-feira, Stewart disse que tomou a decisão após muita reflexão. O cantor divulgou 21 datas de shows na Europa e nos Estados Unidos. Em agosto, Rod Stewart passou por uma cirurgia para colocação de um stent no coração e precisou cancelar o restante de sua turnê. Após o procedimento, o artista afirmou que estava se recuperando e agradeceu aos profissionais de saúde que o atenderam. Neste ano, Stewart também cancelou apresentações nos Estados Unidos por problemas de saúde. Em maio e em junho, o cantor informou que enfrentava sinusite.

sinusite e laringite. Em junho, durante um show em Utah, precisou receber oxigênio e disse ao público que havia chegado perto de desmaiar. A turnê The Final Encore está prevista para 2027. E o cantor e compositor britânico Rex Orange County anunciou o sexto álbum de estúdio da carreira. As informações foram divulgadas pelo próprio artista nas redes sociais. Dream Fetching será lançado em 6 de novembro pela gravadora AWOL com 12 faixas. O disco terá participações de Daniel Caesar, Dave Hines e do projeto Bloom Orange e Blinden Yates da banda Turnstile, Mustafa, Taylor Skyle e do Jota Trasp e da Dexter in the Next Wing. A música é a segunda prevista do álbum. A primeira, Incision, parceria com Daniel Caesar, chegou às plataformas em agosto. Segundo informações divulgadas pela equipe do artista, Dream Fatigue representa uma mudança no processo criativo de Rex Orange County, que passou a trabalhar de forma mais colaborativa. O álbum foi coproduzido por Mustafa e Dylan Wings, produtor que já trabalhou com nomes como Rosalía e Justin Bieber. O novo disco chega depois de The Alexander Technique, que foi lançado em 2024. E ainda continuando no nosso quadro, tem música chegando. O cantor Jão anunciou as datas da turnê Memórias Póstumas, baseada no novo álbum de mesmo nome. Aliás, Jorginho, pode subir aí o som.

0: Tempo sumido, né? Por sinal. A turnê passa pelo Rio de Janeiro em 31 de outubro, Belo Horizonte em 21 de novembro, Recife em 28 de novembro, Brasília em 12 de dezembro e São Paulo em 20... em março de 2027. O cantor também fará uma apresentação em Lisboa, Portugal, em 19 de março de 2027. A venda geral de ingressos começa em 1º de outubro pelo site Eventim. Antes disso, haverá pré-venda para clientes Itaú, amanhã, dia 29 de setembro, para clientes Private Bank e Personalité, e no dia 30 para os demais clientes do banco. Na pré-venda, clientes Itaú terão 30% de desconto nos ingressos de inteira, conforme disponibilidade. Os preços variam de acordo com a cidade e o setor. No Rio, por exemplo, os ingressos custam entre R$ 105 e R$ 905. Já em São Paulo, os valores ficam entre R$ 139 e R$ 95. Também haverá os palcos, os pacotes VIP Superior Fan Itaú, com ingresso de pista, entrada antecipada, credencial, pôster e itens exclusivos. A nova fase de shows do Jão começou no último dia 25 com uma apresentação no Nubank Park, aqui em São Paulo, para cerca de 60 mil pessoas. O álbum Memórias Póstumas foi inspirado, segundo Jão, no período de mais de um ano em que ficou afastado da carreira e pela morte do pai. 11 horas 44 minutos pelo horário de Brasília. Agora a gente muda um pouco de assunto porque a Fundação Memorial da América Latina pediu uma análise sobre os possíveis impactos no patrimônio caso o complexo seja concedido à iniciativa privada. A concessão é estudada pelo governo Tarcísio de Freitas e a Fundação solicitou uma avaliação independente ao Conselho Internacional de Monumentos e Sítios. Para falar sobre este assunto, a TMC conversou com Tarso Cabral Violin, que é professor de Direito Administrativo do Mackenzie. Ele explicou os principais argumentos da administração do memorial e os possíveis impactos de uma eventual concessão do espaço à iniciativa privada.
1: É, um dos grandes problemas é que a gente está agora num período eleitoral e isso não é discutido nas eleições, né? É uma pena que a gente não discuta a questão das concessões, das parcerias com a iniciativa privada nesse período eleitoral. Bom, alguns problemas que existem com relação a isso são os seguintes. Já existe, então, a Fundação Memorial, né? Que é a fundação, que é uma fundação do próprio governo, que deveria cuidar de toda a gestão daquele espaço que é tão importante para a cultura, não só de São Paulo, quanto de todo o Estado e de todo o Brasil. Né? E se já existe essa fundação, em princípio, a própria fundação já poderia fazer uma boa gestão. Infelizmente, pelo que a gente vê, o governo, ao falar que ele vai repassar isso para a iniciativa privada, ele está dizendo: eu não consigo fazer essa gestão, eu tenho que repassar para alguém fazer por mim. Esse é o primeiro problema. O segundo problema é a questão de que, quando há um espaço cultural, né, o Memorial da América Latina, ele foi projetado pelo Oscar Niemeyer. O projeto a questão do projeto cultural foi feito pelo Darcy Ribeiro, do Memorial. Ali existem museus, existem coisas muito importantes, questões artísticas muito importantes. E repassar isso para uma empresa privada com fins lucrativos é algo muito complicado para o interesse público e para a sociedade. Porque a empresa com fins lucrativos, ela vai almejar de plano o lucro e não vai pensar tanto na questão cultural, na questão que é importante de manutenção do patrimônio artístico, cultural. Então, eu vejo que se fosse para repassar para a iniciativa privada, teria que ser repassado para uma entidade privada sem fins lucrativos, para uma ONG, para uma organização social, ou mesmo para uma entidade paraestatal, um serviço social autônomo, e não para uma empresa privada que vai pensar só em lucro e daí vai poder usar aquele memorial de formas complicadas, como a gente já está vendo em São Paulo, que é querendo às vezes fazer algum evento só para arrecadar dinheiro, sem pensar tanto na questão artística e cultural. E em terceiro lugar, que eu vejo também um problema sério, é que isso não seja tão bem discutido com a própria fundação do memorial e também com a sociedade e também com os artistas, com pessoas envolvidas nessa questão artística. Então, esse de plano eu veria como os principais problemas com relação ao tema.
2: E a fundação também alega que o governo do estado nem sequer consultou os membros sobre a opção de concessão do patrimônio e disse que considera encaminhar o caso ao procedimento internacional. Me desculpa aí se eu vou falar agora o termo errado, o H-Rate Alert. O que que isso significaria?
1: Sim. É perfeito, né? É algo complicado precisar que a fundação, que faz parte do próprio governo, tenha que questionar o governo numa entidade internacional. Esse procedimento é um procedimento que normalmente vai ser feito junto a uma entidade que se chama ICOMOS, que é uma entidade internacional. Ela é uma ONG global ligada à Unesco, né? Então, precisar que uma fundação questione isso numa ONG internacional é porque realmente alguma coisa está errada aqui no âmbito do governo estadual. Então, é possível, sim, entrar com essa denúncia nessa ONG, mas também vai ser possível questionar judicialmente aqui no âmbito do Brasil mesmo, por meio de ação civil pública, por meio de ações populares e também por questionamentos políticos e jurídicos a serem feitos pela sociedade e pelo Ministério Público.
3: Agora, professor, para a gente fechar aqui, de qualquer forma, a tendência é que isso se arraste por mais alguns meses e possivelmente até o próximo ano, né? A gente vai acompanhar, claro, mas diante da importância dessa informação e também, enfim, é preciso que se tenha uma profundidade maior sobre esse assunto ao longo dos próximos meses, imagino eu.
1: Sim, sim, isso vai ser essencial nessa discussão, esse debate. Um dos problemas que existe com relação a isso é que se o governo atual vencer com uma margem grande de votos, ele vai se sentir mais liberado para, às vezes, o que a gente fala, assim, no termo mais menos acadêmico, tratorar, né? Quem tem muita voto na urna acaba tratorando coisas importantes como essa questão da cultura e da arte brasileira.
0: E olha, o Tribunal de Justiça de São Paulo negou na última segunda-feira o recurso da Prefeitura da capital e manteve suspenso o projeto Boulevard São João, a chamada Times Square paulistana. A liminar foi concedida após a ação popular que questiona os impactos do projeto. Os autores apontam possíveis danos à paisagem urbana e ao patrimônio histórico e cultural de São Paulo. Para comentar a decisão e os prós e contras do projeto, a TMC conversou com o arquiteto e urbanista e professor do Instituto das Cidades da Unifesp, Kazuo Nakano. E você confere agora.
4: Eu acho que é importante a gente fazer essa discussão, né, sobre a paisagem urbana, porque esse tipo de iniciativa, né, ali na Boulevard São João, esse tipo de iniciativa da prefeitura em aplicar esses painéis de LED sobre os edifícios, prejudica essa paisagem histórica que a gente tem ali no cruzamento, né, da Avenida São João com a Avenida Ipiranga, porque é um tipo de concepção, um tipo de projeto que não trabalha com as edificações, simplesmente se sobrepõe às edificações. É muito diferente da Times Square, né, em Nova York, em que você tem uma articulação, uma composição dos painéis com a escala das edificações, né? Os painéis, eles se encaixam nas edificações e não se sobrepõe a elas, mesmo porque as edificações, os prédios, né, os arranha-céus lá da Times Square são muito mais altos que esse daqui de São Paulo. Então, a gente tem que considerar essa arquitetura que existe ali, que é de diferentes períodos históricos da cidade, né, e que expressam diferentes estilos arquitetônicos e que tem que ser trabalhado, né, com o desenho dos painéis, com o tamanho dos painéis, né, e também com a relação, né, dos elementos, né, dos ornamentos desses prédios com as luzes desses painéis, porque a gente tem no campo da arquitetura e do urbanismo uma disciplina, né, uma área que se chama projetos de iluminação, inclusive de iluminações externas, iluminações das edificações, em que você tem todo um cuidado em fazer o projeto de iluminação, a localização dos pontos de luz, a cor das luzes, né, a direção dos raios de luz, de modo a não agredir, né, os elementos da arquitetura, né, e sim valorizar esses elementos, né. Então, o que a gente está tendo aqui nesses projetos dos painéis não é essa harmonização, né, da fachada dos prédios com essas luzes, com essas imagens em movimento. A gente está tendo um conflito, uma contradição ali. Então, não está se pensando de fato a paisagem urbana como uma verdadeira composição equilibrada, bonita, esteticamente agradável, sabe? E a gente tem que pensar também que lá na Times Square não é só painel, a gente tem um espaço público de pedestres, né, que é um espaço horizontal e que permite que a gente veja esses painéis de longe e monumentaliza eles, né? Então, isso aqui no nosso cruzamento, a gente só está considerando os painéis, não está considerando a relação deles com os espaços públicos.
2: Cazu, a prefeitura defende a criação da Times Square paulistana. Então, quais podem ser os pontos positivos desse modelo para a região central, na sua visão, se é que na sua visão tem algum ponto positivo, então?
4: Tem uma característica das nossas cidades, das nossas metrópoles, que é a comunicação, né? Que depois da década de 60, né, a arquitetura e o urbanismo passou a considerar muito a simbologia das paisagens, dos elementos arquitetônicos, dos monumentos, dos prédios, passou a considerar o significado, inclusive o significado popular, né? O significado de consumo, né? A gente vê isso sendo explorado bastante nessa arquitetura pós década de 60, né? E que é uma arquitetura que dialoga muito com a pop art, né, da década de 60, que está muito ligada à sociedade do consumo que emergiu, né, após esse período. Então, a gente vê isso muito claramente nos cassinos de Las Vegas, né, que você tem todos aqueles painéis, aquelas figuras, aqueles ícones, aqueles símbolos, né, e significando ali, trazendo uma comunicação de massa para arquitetura e para o urbanismo. Então, isso não é algo secundário, não é algo que pode ser colocado em segundo plano, desvalorizado, porque isso criou uma verdadeira escola de arquitetura e urbanismo no mundo, né? Principalmente no mundo ocidental, mas também a gente vê isso, né, sendo utilizado nas grandes capitais chinesas, japonesas e tal. Então, eu acho que isso não é de princípio, né, ruim, desde que isso seja muito bem projetado, né? Tá faltando ali arquiteto, urbanista, designer, paisagista contemporâneo ali nesse projeto, sabe? Isso está sendo pensado muito como uma obra de painéis eletrônicos de LED, né? Em que você não tem esse cuidado. Por exemplo, se você olhar o prédio da Fiesp na Avenida Paulista, lá você tem um painel de LED que é completamente absorvido pelo prédio, né? E aqueles painéis que são embutidos na fachada do prédio e que não tem sobreposição. Você tem como se fosse uma pele do prédio que se acende à noite, né? E que não oculta o prédio, muito pelo contrário, faz dele uma nova imagem, né? Uma nova composição na paisagem urbana, né? Eu acho que isso funciona muito melhor ali, sabe?
3: Professor, para a gente fechar aqui, o nosso tempo já estourou, mas ainda dá tempo aqui, rapidinho, de uma pergunta. A gente observa...
0: 11 horas 56 minutos, pelo horário de Brasília, o ministro Luiz Fux do Supremo Tribunal Federal suspendeu nesta segunda-feira os efeitos da decisão do ministro Flávio Dino, que havia derrubado uma determinação do Tribunal Superior Eleitoral sobre publicações envolvendo o candidato à presidência Flávio Bolsonaro. A decisão do Tribunal Superior Eleitoral determinava a remoção de conteúdos que associavam Flávio Bolsonaro à ideia de retirar de Nossa Senhora Aparecida o título de padroeira do Brasil. Com a decisão de Fux, voltam a valer as determinações da Justiça Eleitoral. As plataformas X, Facebook, ByteDance, dona do TikTok e o Google têm 24 horas para cumprir novamente as ordens. pedido foi feito pela defesa de Flávio Bolsonaro no processo em que Fux é relator e que discute a responsabilidade das plataformas por conteúdos publicados na internet. O caso envolve as regras do Marco Civil da internet e deve ser analisado pelo plenário do Supremo. 11 horas 57 minutos, pelo horário de Brasília, eu vou encerrando o resumo TMC de hoje. Muito obrigado pela sua companhia, pela sua presença. Amanhã, às 11 horas da noite, estaremos aqui novamente com o resumo TMC para você ficar muito bem informado e muito bem informada. Muito obrigado para quem curte no 100.1, 101.3, 100.3, 88.7, 92.7 e 100.1, além do YouTube, arroba TMC News BR. Muito obrigado e uma ótima noite e até amanhã.
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10: Olá, vamos abrir a semana contando para você que a Associação das Emissoras de Rádio e Televisão do Estado de São Paulo, a AESP, lançou nova campanha institucional para chamar a atenção para as diferenças existentes nas regras da propaganda eleitoral entre os meios de comunicação e também ampliar o debate sobre o atual modelo. A iniciativa faz parte de uma diferença concreta. Enquanto rádio e televisão cedem gratuitamente espaço para o horário eleitoral, as plataformas digitais podem receber investimentos em impulsionamento de propaganda eleitoral, dentro das condições previstas pela legislação. Segundo Luiz Arthur Chedi, presidente da AESP, o objetivo é colocar luz sobre essas diferenças e ampliar o debate. Chedi afirma ainda que a comunicação mudou profundamente e que é importante discutir o atual modelo com o setor, a sociedade e as instâncias competentes. Faz sentido.
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12: Muito bom dia, uma ótima terça-feira para você que sintoniza a TMC. Hoje é dia 29 de setembro. Seja muito bem-vindo e muito bem-vindo ao Amanhã TMC. Eu sou o Diego Andrade, eu te faço companhia ao vivo até às 5 da manhã. Aqui no Amanhã TMC você fica por dentro de tudo que aconteceu de mais importante no noticiário do Brasil e do mundo, além de saber das primeiras notícias que vão impactar aí a sua terça-feira. Se você está em Belo Horizonte, acompanha a nossa programação em 88.7. Em Recife, 92.7. São Paulo e Brasília, 100.1. Em Curitiba, 100.3. E no Rio de Janeiro, estamos no 101.3. Meu muito obrigado a você que sintoniza a TMC. O WhatsApp está aberto para você participar. Manda sua mensagem, seu áudio, comenta sobre as principais notícias do programa no 119-7221-1001. 119-7221-1001. Vamos às principais manchetes do programa de hoje.
13: O
12: presidente do Tribunal Superior Eleitoral, ministro Cássio Nunes Marques, alertou para o risco de captura institucional da corte pelo Supremo Tribunal Federal. Em ofício, ele pediu ao presidente do Supremo, Edson Fachin, medidas para evitar decisões individuais que interfiram em questões eleitorais. A manifestação ocorreu após Flávio Dino derrubar uma decisão de André Mendonça, que havia determinado a retirada de publicações do humorista Antônio Tabet sobre Nossa Senhora Aparecida. Nunes Marques afirmou que esse tipo de decisão pode gerar insegurança jurídica durante as eleições. E a Advocacia Geral da União pediu ao Supremo Tribunal Federal 62 horas para se manifestar sobre ações que contestam a medida provisória que proíbe apostas online no Brasil. As entidades do setor pedem a suspensão da medida que prevê a retirada de sites e aplicativos de apostas do ar. O pedido da AGU seguirá analisado pelo ministro Luiz Fux. O Partido Novo pediu ao Supremo Tribunal Federal a anulação do pedido de vista feito pelo ministro Flávio Dino no julgamento sobre o Banco Master. A legenda afirma que Dino já havia votado antes de pedir vista e, por isso, defende que o voto seja mantido. O partido também pediu a retomada do julgamento e a aplicação do voto de desempate do presidente do STF, Edson Fachin. E uma pesquisa Quest divulgada nesta segunda-feira mostra Lula do PT e Flávio Bolsonaro do PL empatados em um eventual segundo turno das eleições presidenciais. Os dois candidatos aparecem com 42% das intenções de voto. No primeiro turno, Lula aparece com 39% das intenções de voto contra 34% de Flávio Bolsonaro. Lula aparece à frente em cenários de segundo turno com outros candidatos. Contra Ronaldo Caiado, do PSD, o petista marca 40% de Caiado. Contra Renan Santos do Missão, Lula tem 42% e Santos registra 39% das intenções de voto. Em confronto com Augusto Cury do Avante, Lula mantém 42% das intenções de voto contra 33% do escritor. Contra Romeu Zema do Novo, Lula chega a 46%, contra Zema fica 30%. O deputado Ricardo Salles desistiu da disputa de uma vaga do Senado por São Paulo. O anúncio foi feito ao lado do governador Tarcísio de Freitas e dos candidatos Guilherme Derriti e André do Prado. Salles afirmou que vai deixar a candidatura de lado para fortalecer o grupo político e disse que continuará apoiando o Romeu Zema na disputa pela presidência. O presidente Lula afirmou que o governo vai combater as empresas de apostas e influenciadores que tentarem driblar a fiscalização brasileira operando em outros países. Em entrevista à Band News TV, Lula disse que mais de 1.000 bets ilegais já foram retiradas do ar e afirmou que as apostas também representam um problema de saúde pública. E a SEDAI contratou dois escritórios de advocacia por quase R$1.800.000 para atuar nas investigações sobre os mais de R$200 milhões investidos pela companhia no Banco Master. Os escritórios vão representar a empresa em procedimentos da Comissão de Valores Mobiliários do Tribunal de Contas do Estado e dos Ministérios Públicos do Rio e Federal. Os investimentos foram feitos em 2023 e não foram resgatados antes da liquidação do banco. E no noticiário internacional, os Estados Unidos cancelaram os vistos de 27 pessoas e familiares da Bolívia, Colômbia, Equador e Peru. Segundo o governo americano, a medida faz parte da política de combate à corrupção e ao narcotráfico. Nenhum brasileiro foi incluído na lista. A decisão ocorre em meio ao aumento de pressão dos Estados Unidos contra organizações criminosas na América Latina. Muito bom dia a você que sintoniza a TMC. Vamos à previsão do tempo para todo o país nesta terça-feira. Em Curitiba, o dia de sol com nuvens, pancadas de chuva à tarde e à noite, máximas de 30 e mínimas de 15 graus. Em São Paulo, a terça é de sol com nuvens, pancadas de chuva à tarde e à noite, máximas de 34 e mínimas de 18 graus. No Rio de Janeiro, o sol aparece entre nuvens, chove de madrugada, com máximas de 32 e mínimas de 22 graus. Em Belo Horizonte, o dia de sol com aumento de nuvens a partir da tarde. Não chove, máximas de 34 e mínimas de 20 graus. Em Brasília, faz sol o dia todo com algumas nuvens à tarde. Não chove, máximas de 35 e mínimas de 20 graus. Para fechar em Recife, o dia de sol com chuva pela manhã e diminuição de nuvens à tarde. Máximas de 30 e mínimas de 23 graus. A reta final da campanha presidencial também é marcada por uma disputa na justiça. O Tribunal Superior Eleitoral já recebeu pelo menos 450 ações envolvendo candidatos à presidência. De Brasília, o repórter Rodrigo Vicente traz todos os detalhes.
13: A campanha do presidente Lula entrou com pelo menos 256 ações contra adversários e foi alvo aí de 198 questionamentos. A maior parte dos pedidos de Lula foi contra a campanha de Flávio Bolsonaro. O candidato do PL, por sua vez, apresentou 93 ações contra Lula. As campanhas questionam aí propagandas, vídeos, enfim, produzidos com inteligência artificial, jingles, declarações e entrevistas e conteúdos publicados nas redes sociais. O caso Master também entrou nessa batalha, isso porque algumas ações questionaram conteúdos da campanha de Lula que associavam Flávio a Daniel Vorcaro. Contudo, o presidente Lula também foi alvo de ao menos 14 questionamentos por suposto uso da máquina pública para favorecer, claro, a reeleição dele para um quarto mandato. No TSE, o ministro André Mendonça concentra o maior número de relatoria entre os casos dos presidenciáveis, com 92 delas. Stella Aranha aparece em seguida com 80. E a disputa chegou também ao Supremo. Entre os casos está um pedido do PT para investigar suposta interferência estrangeira nas eleições brasileiras com a relatoria do ministro Flávio Dino. Bem, algumas ações, vale destacar aqui, principalmente as que tratam de suposto abuso de poder, têm tramitação mais longa e só devem ter um desfecho depois das eleições, portanto, depois do dia 4 de outubro.
12: O Tribunal Regional Eleitoral do Rio de Janeiro marcou para esta terça-feira o julgamento dos embargos apresentados pela defesa de Antony Garotinho, apenas 5 dias antes das eleições. O Rio pode chegar às urnas sem que toda a situação jurídica da candidatura do ex-governador seja definitivamente resolvida. A repórter Érica Levigardi tem todas as informações.
14: A menos de uma semana das eleições, a candidatura de Antony Garotinho segue indefinida. Apesar de ainda estar elegível e poderá aparecer nas urnas no dia 4 de outubro, o julgamento do Tribunal Superior Eleitoral pode anular os votos do candidato pelo Republicanos. O especialista em direito eleitoral, Alberto Rolo, explicou que, de acordo com a lei das eleições, mesmo com o indeferimento da candidatura pelo Tribunal Regional Eleitoral, o candidato pode manter a campanha até o julgamento definitivo de registro.
15: Nesse caso do Antony Garotinho, como vai julgar o TRE do Rio de Janeiro, ainda vai julgar os embargos de declaração, significa que o registro dele ainda não foi julgado definitivamente. E depois existe a possibilidade de recurso para o TSE. Então, com certeza, o nome dele vai estar na urna eletrônica e ele vai receber votos. A validade desses votos depende de ganhar o registro lá no TSE. Se não ganhar o registro no TSE, aqueles votos dados para o Garotinho serão anulados e a eleição vai ser feita com os votos válidos dos outros candidatos que sobrarem.
14: O TRE do Rio de Janeiro marcou para esta terça-feira o julgamento dos embargos apresentados pela defesa de Garotinho apenas 5 dias antes das eleições. O Rio pode chegar às urnas sem que toda a situação jurídica da candidatura do ex-governador esteja definitivamente resolvida. O TRE considerou que Garotinho está com os direitos políticos suspensos em razão de uma condenação por improbidade administrativa. Segundo o voto, o trânsito em julgado da condenação ocorreu em 11 de julho de 2025, o que faria a suspensão dos direitos políticos durar até 11 de julho de 2033. Com esse entendimento, Garotinho não estaria apto a disputar a eleição de 2026. A defesa sustenta que o trânsito em julgado deveria ser considerado em 2018, tese que faria os 8 anos de suspensão terminarem antes das eleições. O também especialista em direito eleitoral, Fabrício Souza Duarte, destacou que os votos dados a um candidato com registro indeferido no dia da eleição são considerados nulos sub judice. Eles só serão computados caso o candidato obtenha a modificação da decisão, ou seja, depois que ele venha a ser considerado apto a disputar a eleição.
16: Se essa decisão do TRE for confirmada, esses votos são considerados anulados e não são contados para a eleição. Como agora eles são considerados nulos sub judice, eles não entram na contagem dos votos válidos para o primeiro turno. Então, a análise de quem vence a eleição no primeiro turno ou se teremos segundo turno é feita sobre votos válidos. Então, tem uma influência, sim, no resultado das eleições, inclusive no primeiro turno. Se for considerados nulos os votos do Carotinho, ainda que sub judice, eles não entrarão no cômputo, o que diminui a necessidade de número de votos válidos para que a eleição seja decidida.
14: De acordo com a última pesquisa Datafolha, divulgada no dia 24 de setembro, Antônio Garotinho aparece em terceiro lugar nas intenções de voto, com 8%. Houve uma queda de 2% em relação ao último levantamento. Eduardo Paes, do PSD, segue em primeiro lugar, com 43% das intenções de voto. Douglas Ruas, do PL, está em segundo, com 30% das intenções de voto. Na comparação com a última pesquisa Datafolha, a diferença entre os dois passou de 18 para 13 pontos percentuais. O Datafolha também apresentou um recorte sem a presença do ex-governador fluminense. Nesse cenário, Paes aparece com 46% e Ruas com 31%. A pesquisa está registrada na Justiça Eleitoral sob o número RJ02205-2026. 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
17: O ministro Gilmar Mendes quer suspender a análise do caso envolvendo Alexandre de Moraes até que o Supremo identifique os magistrados citados nas investigações do Banco Master. O pedido também pode afetar o processo que envolve André Mendonça. Os detalhes chegam com o Murilo Hernandes.
18: Em uma nova questão de ordem, o ministro Gilmar Mendes pediu que o Supremo identifique magistrados mencionados nas investigações do Banco Master e esclareça em quais circunstâncias os nomes aparecem. O levantamento deve incluir integrantes do STF, do Superior Tribunal de Justiça, do Tribunal Superior do Trabalho e de outros tribunais. Segundo Gilmar, essas informações são necessárias para verificar se algum magistrado está impedido de participar dos julgamentos. Entre os nomes mencionados estão Nunes Marques e Dias Toffoli. O ministro também defende que os processos envolvendo Alexandre de Moraes e André Mendonça sejam analisados juntos e passem por uma nova distribuição. Gilmar questiona a atuação de Mendonça, relator das investigações que envolvem Moraes. Segundo ele, relatórios foram produzidos de forma unilateral, sob sigilo e durante o período eleitoral. Na sessão de 15 de setembro, o Supremo registrou placar parcial de 4-3 pela tramitação separada dos processos. O julgamento foi suspenso após Flávio Dino pedir vista. Agora, Gilmar quer que a identificação dos magistrados citados nas investigações aconteça antes de o Supremo retomar a análise dos casos.
17: O Instagram do candidato ao Senado pelo Paraná, Deltan Dallagnol, do Novo, voltou a ficar ativo neste domingo. De acordo com o ex-procurador, em vídeo publicado, a volta foi permitida a partir de uma nova decisão judicial. As informações são direto de Curitiba com a repórter Isabela Miranda.
19: A decisão deste domingo da juíza auxiliar do TRE do Paraná, Cláudia Cristina Cristofani, reconsiderou a decisão que havia determinado a desativação da conta no Instagram ou a retirada de toda a propaganda eleitoral publicada no perfil. Com isso, a ordem perdeu o efeito e o procedimento foi arquivado. A determinação original tinha sido tomada na última semana pela mesma magistrada a partir de uma denúncia feita pelo Pardal, o aplicativo da Justiça Eleitoral para comunicar irregularidades de campanha. Deltan cumpriu a determinação e desativou o perfil, mas pediu a reconsideração. A defesa argumentou que a liminar do TSE proibiu novos atos de campanha a partir da intimação, em 19 de setembro, sem obrigar a remoção de publicações anteriores nem a desativação do perfil. Também sustentou que uma ordem de remoção precisaria indicar os links específicos dos conteúdos e que, abre aspas, silenciar o perfil inteiro seria desproporcional, fecha aspas. Na nova decisão, a magistrada não analisou o mérito desses argumentos. Ela entendeu que, diante da controvérsia sobre o alcance da ordem do TSE, o caso deixou de configurar uma ilegalidade evidente. Segundo a juíza, a questão agora exige análise em processo judicial. Ela também enviou o caso ao Ministério Público Eleitoral, que pode apresentar uma representação sobre o caso. A liminar do TSE, que restringe a campanha de Dallagnol, não foi afetada pela essa nova decisão.
17: Na reta final da campanha, o candidato ao Senado por São Paulo, Ricardo Salles, do Novo, desistiu da disputa. O anúncio foi feito ao lado do governador Tarcísio de Freitas, candidato à reeleição pelo Republicanos. O repórter Ricardo Sparvoli tem mais detalhes.
20: A decisão foi anunciada nesta segunda-feira, a poucos dias da eleição. Ricardo Salles abriu mão da candidatura ao Senado para apoiar os nomes de Guilherme Derriti, do Progressistas, e André do Prado, do PL. Desde o início da campanha, Salles vinha trocando críticas com André do Prado, a quem acusava de dividir o eleitorado conservador do estado de São Paulo. Na última pesquisa Quest, divulgada no dia 23, Salles aparecia com 3% das intenções de voto, em quinto lugar. Derriti tinha 16%, Marina Silva 13%, Simone Tebet 12% e André do Prado 8%. Ao justificar a decisão, Salles afirmou que é preciso deixar as diferenças de lado diante do cenário nacional e do risco, segundo ele, de continuidade do atual governo federal. Já o governador Tarcísio de Freitas disse que Salles tinha condições de seguir na disputa, mas optou por abrir mão da candidatura em nome de um projeto maior e da união do grupo político.
21: Quando isso não ocorre, quando uma pessoa resolve abrir mão de uma posição, a gente tem que enaltecer. E hoje a gente tem o Ricardo Salles, que tinha toda a legitimidade para continuar na sua caminhada, tem trajetória, tem bagagem, tem história, dando um passo ao lado para nos ajudar, para somar. Então, esse momento é o momento de somar, não é o momento de dividir.
20: Tarcísio também defendeu a união em torno das candidaturas ao Senado e afirmou que São Paulo precisa estar bem representado. Segundo o governador, o movimento fortalece o grupo na reta final e pode influenciar articulações semelhantes em outros estados.
17: Representantes de clubes e federações de futebol têm encontro marcado com integrantes do governo nesta terça-feira em Brasília. A reunião vai discutir o impacto financeiro da proibição das bets sobre o futebol e possíveis medidas de apoio aos times. O repórter Bruno Tibério tem mais detalhes.
22: O encontro está marcado na parte da tarde no Palácio do Planalto e deve reunir representantes de clubes e federações com ministros do governo. O presidente Lula não deve participar. Um dos principais pontos da discussão será a busca por alternativas para compensar a perda de receitas com patrocínios. No ano de 2025, as empresas de apostas destinaram cerca de R$1,1 bilhão em patrocínios aos 20 clubes de maior receita do país. Entre as possibilidades em discussão está uma linha de crédito por meio do BNDES. A estimativa é que o programa possa chegar a R$20 bilhões para atender clubes das séries A e B. A proposta ainda está em negociação. A ideia é oferecer empréstimos com juros abaixo dos praticados no mercado para permitir a renegociação de dívidas em atraso e, eventualmente, investimentos em estrutura. As conversas sobre créditos começaram antes mesmo da proibição das bets e também envolvem a CBF. O novo modelo de fair play financeiro tem sido usado nas negociações como argumento para ampliar o controle sobre as contas dos clubes. Clubes paulistas também se reuniram para discutir os efeitos da proibição e decidiram atuar de forma conjunta diante da mudança. A partir de agora, novas contratações de publicidade e patrocínio de empresas de apostas estão proibidas. As peças que já estavam contratadas podem permanecer em circulação até o dia 5 de outubro.
17: Na reta final do primeiro turno, comparecimento do eleitor ganha peso decisivo na disputa presidencial. Em entrevista ao TMC 360, o cientista político Antônio Lavareda avaliou as mais recentes pesquisas de intenção de voto e traz o que o nível de abstenção pode redefinir o resultado nas urnas. Vamos conferir.
23: Praticamente em todas as eleições da nova República,
1: que é a abstenção. Essa eleição vai ser, em grande medida, conformada, ou seja, a distribuição das intenções de voto registrada nas urnas como comportamento eleitoral vai ser definida pela abstenção. Você tem, na eleição do ano passado, mais de 32 milhões de eleitores não compareceram para votar. Esses eleitores, boa parte deles, a maioria dos ausentes, não declara isso nas pesquisas. Essa BTG Next que sai hoje, por exemplo, está lá 93%, mais de 90% das pessoas dizem que vão votar. Mas esse número, na última eleição, ficou perto de 21% e as pesquisas não apontam um entusiasmo especial do eleitorado nesse ano 2026 que nos permita imaginar que essa abstenção diminuirá. Então, essa semana é vital, mas é vital sobretudo nessa perspectiva. Quem vai perder mais intenções de voto nas urnas?
2: Então, por isso, né, Lavareda, sempre um prazer falar com você. A gente tem visto algumas ações já pedindo para que as pessoas votem. Isso aconteceu muito em 2022, né? Em determinado momento, a gente foi se aproximando do processo eleitoral, da votação em si de primeiro turno, aconteceu essa onda. E agora, mais timidamente, não tenho aqui nenhum número para dizer isso, é uma percepção que eu tenho, você pode me corrigir se eu estiver errado, mas eu percebo que há uma busca por esse contingente que você destacou aí, que é aquele contingente que, por N razões, não está interessado na disputa, né?
1: Exato. Então, os candidatos, sobretudo os principais candidatos, já estão envolvidos. E nós, vocês e eu, vamos ver maior envolvimento, maior pedido explícito de comparecimento dos seus eleitores até a véspera da eleição. Mas isso, muito provavelmente, não resolverá a questão da abstenção, ou seja, não diminuirá substancialmente os números. É verdade que em 2022 houve uma campanha muito intensa, inusualmente mais intensa, diríamos assim, entre o primeiro e o segundo turno, e já se conseguiu naquela eleição um feito, ou seja, alguma coisa rara se obteve. Que feito foi esse? Foi reduzir um pouco, levemente, a abstenção entre o primeiro e o segundo turno. Nós tivemos mais, cerca perto de 600 mil novos eleitores no segundo turno em relação ao primeiro. Vamos ver o que acontece esse ano. Agora, vale salientar o seguinte, quem é que a abstenção prejudica mais? Óbvio que nós podemos ter uma categoria de eleitores desestimulados, ou dito de outra forma, sem grande entusiasmo, nós podemos tê-los de um lado e de outro do espectro político ideológico, afetando, por exemplo, Flávio Bolsonaro, afetando Lula, afetando Ronaldo Caiado, afetando os outros candidatos. Mas, e esse mais, no caso, adversativo é fundamental, levarmos em conta que a abstenção ocorre mais nas camadas de menor escolaridade e de menor renda. E qual é o candidato que tem uma concentração de votos maior na base da pirâmide socioeconômica? O candidato Lula, como nós já assistimos nas eleições passadas e como as pesquisas de todos os dias, porque todos os dias nós vamos ter pesquisa essa semana, nos mostram e vão continuar nos mostrar até o domingo.
3: Então precisa existir uma motivação para um engajamento das pessoas. A gente tem como medir esse engajamento a essa altura ou projetar esse engajamento, já que essa abstenção, ela muitas vezes não é medida com precisão nas pesquisas de intenção de voto, porque as pessoas podem até falar a intenção delas, mas não falam da intenção de não ir, ou às vezes decidem não ir às vésperas ou no momento.
1: É verdade, você lembrou bem, decidem não ir às vésperas no momento. Mas isso tem a ver, está associado com o grau de interesse e o grau de entusiasmo. Ou seja, para uma pessoa menos interessada, qualquer motivo basta, qualquer motivo é suficiente para não ir. E a própria propaganda do Tribunal Superior Eleitoral ensina as pessoas a justificar a ausência pelo aplicativo. Aliás, a propaganda do Tribunal Eleitoral, ela vai em duas direções. De um lado, ela estimula as pessoas a votar, e de outro, ela mostra como é fácil não votar. Mas, deixando essa questão da propaganda de lado, veja o seguinte, quais são as variáveis mais associadas à probabilidade de ausência ou a probabilidade também de voto branco e nulo? A principal delas é o grau de interesse na eleição. Nessa pesquisa da Nexus, a que me reportei, divulgada essa manhã, o grau de interesse muito elevado, corresponde a 76%, se a memória não me trai, fica em torno disso, em torno de 3/4. Pois bem, esse número, 76, 75, corresponde exatamente ao número, ao percentual dos brasileiros que votaram efetivamente em 2022. O que é que eu estou dizendo votar efetivamente? Comparecer e votar em candidato à presidência e não registrar branco, voto branco ou voto nulo. É uma medida aproximada ao que pode acontecer.
4: Moradores da Zona Norte da capital fluminense vivem madrugada de intenso tiroteio no Complexo da Maré. Os criminosos fecharam vias expressas da região em represália aos policiais. Mais informações com a Larissa Cardoso.
5: A Polícia Militar mantém o policiamento reforçado nas vias expressas que cercam o Complexo da Maré na Zona Norte do Rio, após uma operação que resultou na morte de 3 suspeitos. Segundo a PM, outras 13 pessoas ficaram feridas, entre elas um policial e um adolescente de 12 anos que foi atingido por estilhaços de uma granada. Segundo moradores, a granada teria sido atirada por traficantes em direção aos policiais. Ao todo, 12 criminosos foram presos e um adolescente de 15 anos foi apreendido após ser ferido na ação. Com ele foi apreendida uma pistola. Além do menor, 8 criminosos também se feriram e precisaram ser socorridos. Desde a madrugada, moradores relataram um intenso tiroteio na região. Barricadas foram montadas por criminosos em pontos específicos do local, incluindo caçambas de lixo. De acordo com a Polícia Militar, cerca de 200 policiais participaram da ação contra o Terceiro Comando Puro, com o objetivo de combater a atuação de criminosos e reprimir o tráfico de drogas e a circulação de armas. Em represália à ação dos policiais, criminosos fizeram ataques em vias expressas. Na linha vermelha, na altura de Duque de Caxias, na Baixada Fluminense, 2 ônibus que transportavam cerca de 120 alunos de um colégio particular tiveram as chaves roubadas. Os estudantes seguiam em uma excursão para Vassouras, no centro-sul do estado. Ninguém ficou ferido. Ao todo, foram apreendidos 12 fuzis, 8 pistolas, granadas, munições e carregadores. Além da recuperação de 6 veículos, agentes também apreenderam 83 quilos de drogas.
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2: Vamos às principais manchetes do programa de hoje. Um homem morreu depois de ser baleado durante um assalto no Brooklyn, na zona sul de São Paulo. Renato Damas Cicchini Moreira estava com a esposa e os filhos quando foi abordado por um criminoso em uma motocicleta. Segundo o boletim de ocorrência, o assaltante exigiu a aliança da vítima. Renato retirava o anel para entregar ao criminoso quando foi atingido por dois disparos na cabeça e no braço. Ele chegou a ser internado no Hospital das Clínicas, mas morreu na manhã desta segunda-feira. E ainda em São Paulo, agora na zona oeste da capital, o motorista de aplicativo Rafael Zimbarg, francês de 25 anos, foi encontrado morto dentro do porta-malas do próprio carro. Ele estava desaparecido havia 4 dias. O carro foi localizado sem as placas depois que moradores perceberam um cheiro forte vindo do veículo. Segundo a Polícia Militar, o corpo apresentava hematomas e um possível ferimento provocado por disparos de arma de fogo. Uma placa adulterada de outro carro também foi encontrada. O caso agora é investigado pelo Departamento de Homicídios, que apura diferentes hipóteses, incluindo a possibilidade de roubo seguido de morte. Deputado federal Ricardo Salles, do Novo, desistiu da candidatura ao Senado por São Paulo. O anúncio foi feito ao lado do governador Tarcísio de Freitas, de Guilherme Derrite e de André do Prado. Com a decisão, Salles declarou apoio às candidaturas de Derrite e Prado, que disputam as duas vagas ao Senado pelo Estado. Salles afirmou que diferenças políticas e pessoais devem ficar em segundo plano neste momento da campanha. A Comissão Europeia considerou suficientes os controles adotados pelo Brasil para impedir o uso de determinados antibióticos na produção de carne de frango e mel destinados à União Europeia. A avaliação foi feita após uma auditoria realizada no Brasil entre agosto e setembro. Segundo o relatório, uma fragilidade encontrada na fiscalização de estabelecimentos que produzem pré-misturas para a ração de aves foi corrigida durante a própria inspeção. Apesar da avaliação positiva, a decisão não significa a liberação imediata das exportações. O Brasil ainda precisa ser incluído em uma lista específica da União Europeia, com votação dos membros dos Estados-membros e posterior decisão formal da Comissão Europeia. E as empresas brasileiras estão mais pessimistas em relação à economia e passaram a projetar inflação

0: miopatia óptica isquêmica, associadas a medicamentos em formato de caneta, usados no tratamento de diabetes e obesidade. Entre os registros estão cinco envolvendo Ozempic, 3 ou Wegovy, 2 versões do Wegovy Flex Touch e uma envolvendo Mounjaro. A agência ressalta que as notificações são suspeitas de eventos adversos e não comprovam que o medicamento tenha causado a doença. A fabricante do Ozempic e do Wegovy, a Novo Nordisk, também afirmou que os dados disponíveis até o momento não confirmam uma relação de causa e efeito. A Anvisa orienta que pessoas que apresentarem perda súbita ou piora rápida da visão procurem atendimento médico imediatamente.
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0: E olha, em entrevista ao TMC 360, o presidente nacional do PT, Edinho Silva, falou sobre a preparação do presidente Lula para as eleições que ocorrem neste fim de semana. E a gente confere como foi esse bate-papo.
2: Olha, o presidente tomou uma medida. Primeiro, é bom nós lembrarmos, o presidente está governando, né? Por mais que ele seja candidato, ele está governando, portanto, como governante, como presidente do Brasil, ele tem que continuar tomando medidas, continuar enfrentando os problemas do povo brasileiro. Não é um assunto novo no governo, esse assunto ele já vem em estudo, já tem um bom tempo. O governo vinha procurando dados, informações, constatações, para que se avaliasse o que aconteceu com as famílias brasileiras após a regulamentação das BETs. É bom nós lembrarmos. As BETs, elas foram criadas ainda no governo Temer, o governo Temer que autoriza o jogo online no Brasil, tinha um prazo para regulamentação, esse prazo nunca foi cumprido, no governo Bolsonaro se omitiu diante desse fato, e o que aconteceu foi que a não regulamentação jogou as BETs no jogo clandestino, ou seja, fez com que o brasileiro fosse para a prática do jogo clandestino, e se começou, infelizmente, nós vimos que o crime organizado começou a utilizar essa criação das BETs não regulamentadas para se lavar dinheiro, para, portanto, tentar fazer desse novo modal de jogo no Brasil uma forma de lavar dinheiro e de, inclusive, dinheiro não só de outros crimes que já existiam na prática dos jogos, mas também em relação ao tráfico de drogas. Claro que precisava regulamentar. E o presidente Lula regulamentou, porque precisava ser regulamentado diante dessa constatação que eu estou dizendo aqui, que toda a imprensa brasileira sabe que é verdade, e o povo brasileiro também sabe. E o governo começou a avaliar as consequências dessa regulamentação. E, claro, não preciso dizer que, infelizmente, e não é um fenômeno brasileiro, o mundo está se deparando com isso, porque as BETs, elas tornaram-se um modal de jogo no mundo todo. Vários países estão revendo a regulamentação e o Brasil também teve que fazer uma revisão por conta da dependência que se criou. Portanto, aquilo que deveria ser uma prática regulamentada se tornou uma mazela das famílias brasileiras. As famílias brasileiras começaram a sofrer por conta das BETs e nós tivemos casos de suicídio de pessoas que se envolveram com os jogos, que não conseguiram sair, porque o jogo gera dependência, o jogo ele gera uma dependência psicológica. E nós tivemos casos de suicídio, famílias endividadas, famílias desorganizadas. O presidente, diante dos dados, das informações, inclusive ele fez uma reunião com várias pessoas que se tornaram vítimas das BETs, ouvindo diretamente o que havia acontecido com essas famílias e de

0: diante, primeiro, das informações que ele tinha já históricas desde a regulamentação. Ouvindo, pegando os dados que o governo tem acesso do volume de endividamento, porque criou, desenrola, pois criou, desenrola, e mesmo assim, boa parte das famílias não conseguiam sair das suas dívidas. Então, diante desse cenário, o presidente fez por bem publicar uma MP proibindo as BETs, porque efetivamente hoje elas se tornaram algo nocivo para as famílias do nosso país.
1: Medida que tem, inclusive, amplo apoio da população. Presidente, como o senhor avalia as últimas pesquisas de intenção de voto? Chegamos à reta final do primeiro turno com um cenário competitivo equilibrado, empatado em quase todos os institutos, dentro da margem de erro. Ao que o senhor atribui esse empate técnico?
0: Olha, eu sempre digo que a pesquisa, ela é uma fotografia do momento, né? E ela está fotografando... Primeiro, um momento de uma crise institucional que o Brasil vivenciou. A crise envolvendo a Suprema Corte brasileira, ela é efetivamente talvez a maior crise institucional das últimas décadas, porque envolve o poder judiciário, envolve o poder que tem por obrigação constitucional zelar, né, pela democracia, e garantir o direito do indivíduo. Então, não é uma crise pequena. E essa crise, ela estimula um sentimento que é legítimo, que é um sentimento de mudança, né? E claro, a campanha, né, eu digo a campanha de 26, a campanha presidencial, ela passou a ser norteada por esse sentimento de mudança. O que é importante, né, e nós estamos nos empenhando muito para fazer esse debate, é que, primeiro, esse sentimento de mudança, ele é legítimo na sociedade brasileira, ele é legítimo. Só que a única liderança capaz, de fato, de fazer as mudanças que o povo brasileiro precisa é o presidente Lula, porque ele já fez as mudanças. O presidente Lula foi a liderança que mais mudou a vida do povo brasileiro, com programas importantes como o Bolsa Família, como o ProUni, programas de infraestrutura, como o PAC, que fez a transposição do Rio São Francisco, fez as mudanças como a criação do SAMU, fortalecimento do SUS, fortalecimento da educação com os institutos federais, com o fortalecimento das universidades federais. Portanto, se tem alguém que tem legitimidade para falar em mudança no Brasil, é o presidente Lula. E é com essa legitimidade que ele... tem hoje condições de falar que, de fato, ele vai liderar, né, mudanças, e claro, depende do Congresso Nacional, mas pela sua força política, pela sua legitimidade, ele quer liderar a mudança como uma reforma no Poder Judiciário, é necessário que se faça uma reforma no Poder Judiciário, ele tem defendido uma reforma no modelo político brasileiro, e ele tem dito que o modelo político brasileiro apodreceu, que ele precisa ser reformado. É o presidente Lula que tem hoje legitimidade para falar de segurança pública, infelizmente. Quem condecora miliciano, quem tem relações históricas com miliciano, não pode falar de segurança pública, não tem legitimidade para falar de segurança pública. Ao contrário, nós não queremos a prática miliciana tomando conta do Brasil. Então, quem tem condições de falar de segurança pública, de asfixiar o crime organizado, porque mandou uma legislação para o Congresso Nacional, mudando hoje os parâmetros, porque hoje o governo federal não pode atuar na segurança pública, né, mudando os parâmetros, quem fez essa legislação, quem fez, é autor dessa mudança, é o presidente Lula, para que a gente possa ter efetivamente instrumentos via governo federal para asfixiar o crime organizado, para enfrentar as milícias, para a gente devolver o território para as famílias. É o presidente Lula que tem condições de falar de melhoria do SUS, de adoção de novas tecnologias, porque foi ele que fortaleceu o SUS. Ao contrário do governo Bolsonaro, que destruiu o SUS na pandemia, é bom nós lembrarmos, e não podemos esquecer das 714 mil covas que foram abertas durante a pandemia. É o Bolsonaro que acabou com a farmácia popular. Então, se tem alguém que tem condições de falar de adoção de novas tecnologias, de melhorar a prestação de serviços para a população, é o presidente Lula. É o presidente Lula que tem legitimidade para falar de universalização da educação integral,
2: sim,
0: de universalização do direito à creche, de criação de uma rede de atendimento aos idosos. Portanto, nós sabemos que a sociedade brasileira quer mudança, mas a liderança capaz de produzir, de promover mudanças no Brasil é o presidente Lula.
3: Presidente, mas de qualquer forma temos um fato, né? O fato é que nesse semestre, nos últimos meses, por exemplo, há essa linha, essa cola entre um e outro dentro do empate técnico. Então eu pergunto para a gente andar com a entrevista na área propositiva, faltando 6 dias, podemos dizer assim, uma semana, como lembrou a Joana, para o primeiro turno, em que a campanha vai concentrar os esforços. Lembrando que além dessa questão das bets e de todo o programa, ainda aparece essa questão envolvendo Nossa Senhora Aparecida. Então, qual vai ser o objeto, ou quais serão os objetos da campanha nesta última semana?
0: Olha, nós vamos continuar comparando os dois projetos. Qual é o projeto de Brasil representado pelo presidente Lula, que o povo brasileiro conhece? Nós sabemos que nós precisamos fazer correção de rotas, que nós precisamos melhorar a qualidade do gasto público, que a gente tem que fazer reformas no governo e reformas no modelo de Estado brasileiro para a gente poder, inclusive, ter capacidade maior de investimento. Mas o presidente Lula pegou um Brasil destruído em 2023. Nós sabemos que nós temos que fazer mais. Nós sabemos que o povo brasileiro deseja mais do presidente Lula, mas ele é o único líder capaz de fazer as mudanças que o Brasil precisa. Então, nós vamos intensificar essa comparação de qual o Brasil que o povo brasileiro quer. Nós vamos querer essa relação com a milícia tomando conta do Brasil? Nós vamos querer um Brasil onde o Flávio Bolsonaro pega um avião e vai aos Estados Unidos entregar as nossas reservas minerais, se submeter às imposições do governo Trump, inclusive em relação ao PIX, ou nós vamos querer um Brasil onde os metais críticos sejam utilizados para modernizar a nossa indústria, que a gente possa fazer o Brasil se desenvolver tecnologicamente, gerar empregos de qualidade para a nossa juventude? São dois projetos distintos, inclusive em relação à democracia, né? A família Bolsonaro representa um projeto onde eles perderam uma eleição e eles não aceitaram o resultado eleitoral e tentaram um golpe. Agora, esse debate que não tem o menor fundamento de questionar se Nossa Senhora é a padroeira do Brasil ou se não é a padroeira do Brasil, sabe, diz respeito à fé do povo brasileiro, diz respeito a tudo que nós construímos por décadas. Nossa Senhora é reconhecida pelo povo brasileiro, né, como padroeira do Brasil, e a gente tem que parar com essa guerra religiosa. As religiões têm que conviverem entre si. A gente tem que ter paz para cada um poder professar a sua fé da forma que achar melhor. Então, criar essa guerra religiosa no Brasil, isso é um absurdo. Nós vamos, portanto, continuar comparando os dois projetos distintos de país. E o povo brasileiro vai ter que escolher qual Brasil que ele quer, qual o Brasil que ele quer para o futuro. O presidente Lula todo mundo conhece, o presidente Lula todo mundo sabe quem é. O presidente Lula nós podemos melhorar a rota, consertar a rota, aprimorar a rota, sim, mas o povo brasileiro sabe quem o presidente é. E se tem alguém que pode fazer as mudanças que o Brasil precisa, é o presidente Lula, porque ele já fez, não é discurso, ele já fez. Alguém que já fez pode fazer muito mais e o povo brasileiro conhece o presidente Lula.
1: Presidente, nosso tempo está chegando ao fim, mas já que o senhor falou em debate, E aqui, tentando sanar até uma curiosidade de um momento que é um momento emblemático antes do primeiro turno, queria saber se já temos informações a respeito da ida do presidente Lula ou não ao debate da TV Globo. Seria o primeiro momento em que o presidente estaria ali num formato. Até agora, nesta campanha, o presidente foi sabatinado, mas seria um momento em que ele estaria nesse formato de debate. Temos alguma informação?
0: Olha, o presidente Lula quer muito confrontar o Flávio Bolsonaro, é o que ele mais quer. É, agora, ele quer um modelo de debate onde ele possa confrontar o que ele defende para o Brasil com aquilo que a família Bolsonaro defende. Agora, se for um modelo de debate onde o presidente Lula faz uma pergunta e fica meia hora esperando para fazer a segunda, é evidente que esse confronto de ideias não vai acontecer. Esse confronto de projetos não vai acontecer. Então, o presidente Lula quer sim ir aos debates, desde que seja um debate onde ele possa confrontar o que ele pensa, o que ele defende, o modelo que ele defende para o Brasil, com aquilo que o Flávio Bolsonaro representa. Mas ele só poderá fazer isso se as regras do debate permitirem. Ele fazer uma pergunta e ficar 20 minutos, meia hora, esperando todo mundo falar, para depois ele fazer outra pergunta, se for esse modelo, é evidente que o presidente Lula não irá ao debate e vai ficar aguardando o segundo turno, porque aí o segundo turno serão só os dois, né? Só ele e o Flávio. Portanto, esse confronto de ideias, esse confronto de projetos, aí sim ele vai acontecer e o povo brasileiro poderá fazer a comparação do que representa o presidente Lula, do que ele representa para o Brasil, daquilo que ele quer para o Brasil. E o Flávio Bolsonaro vai ter que se explicar, inclusive explicar a relação dele com a milícia do Rio, explicar o que eles fizeram na pandemia. A pandemia, são 714 mil brasileiros mortos. Por que que ele quer entregar as terras raras ao Trump? Por que que ele quer entregar o Pix ao Trump? Né? Como que alguém que tem relação com o miliciano pode falar em segurança pública? Então, aí o Flávio vai ter que se explicar num confronto direto com o presidente Lula.
3: Pois não. Nós ouvimos aqui na TMC, no TMC 360, o presidente nacional do PT, Edinho Silva. Presidente, muito obrigado. Ótima semana para o senhor.
0: Eu que agradeço. Grande abraço a vocês e a quem nos acompanha tanto pela rádio como também pelo YouTube.
3: Muito obrigado. Lembrando que a TMC, aqui no TMC 360, procurou o coordenador de campanha, da campanha de Flávio Bolsonaro, Rogério Marinho, também o presidente nacional do PL, Valdemar Costa Neto. Microfone, obviamente, ao longo desses próximos dias, ao longo desta semana, até o primeiro turno, está à disposição.
2: O governo federal divulgou o primeiro balanço da operação Carga Pesada, criada para fiscalizar aumentos abusivos nos preços dos combustíveis. A mobilização alcançou postos e outros agentes do setor em diferentes regiões do país e já resultou na abertura de dezenas de processos administrativos. O repórter Bruno Tibério tem todos os detalhes.
4: Foram mais de 200 ações de fiscalização entre os dias 21 e 25 de setembro, numa mobilização que reuniu a Agência Nacional do Petróleo, a Secretaria Nacional do Consumidor e PROCONs de todo o país. A operação começou após alta recente dos combustíveis e cerca de 330 denúncias recebidas pela ANP. O objetivo é verificar se postos e distribuidoras aumentaram de forma injustificada as margens de lucro. A partir de autos de infração que já haviam sido encaminhadas pela agência, a Secretaria Nacional do Consumidor também abriu 70 processos administrativos contra postos e distribuidoras. Em outra frente de fiscalização, a ANP aplicou multas que, somadas, ultrapassam R$ 700 milhões a distribuidoras por aumentos irregulares. As decisões são de primeira instância administrativa e ainda podem ser contestadas pelas empresas. O governo também endureceu as punições para o setor. Uma medida provisória prevê multas de R$ 20 mil a R$ 500 milhões para determinadas práticas abusivas, entre elas o aumento de preços sem justa causa. O ministro da Justiça e Segurança Pública, Wellington César, comentou sobre os valores das multas.
5: Tudo significa um aumento muito expressivo, mas a severidade dessa multa somente pretende ter incidência naqueles casos em que estejam absolutamente caracterizados um abuso, mas infelizmente essas notícias têm chegado à ANP, têm chegado à Senacom. Nós temos casos de mais de 1.300% de aumento da margem bruta de lucro.
4: Além da fiscalização, o governo decidiu manter em R$ 2,12 por litro a subvenção ao óleo diesel. A medida tenta reduzir o impacto da alta internacional do petróleo sobre os preços do mercado brasileiro. Segundo o governo, não há risco de desabastecimento de diesel neste momento. Para o mês de outubro, a oferta confirmada é ligeiramente superior à demanda estimada e os estoques disponíveis são suficientes em cerca de 15 dias de consumo.
2: E a partir desta segunda-feira, o CIMEPAR passa a enviar boletins diários sobre a atualização do tempo no Paraná ao Tribunal Regional Eleitoral. O objetivo é embasar eventuais mudanças de locais de votação nas eleições de 4 de outubro. A Isabela Miranda traz mais detalhes.
6: Os boletins fazem parte de um plano de contingência meteorológica preparado pelo Tribunal junto com o CIMEPAR e a Defesa Civil. Na última sexta-feira, também foi lançado um sistema de alertas que acompanha o tempo nos 154 municípios que são sedes de fóruns eleitorais. Ele identifica os locais de votação sob alerta amarelo ou vermelho para temporais e antecipa a chegada de chuva, raios e tempestades. Um exemplo dessas mudanças já aconteceu no município de União da Vitória, no sul do Paraná. 6 locais de votação foram transferidos provisoriamente por causa do risco de alagamento e da necessidade de usar os prédios para abrigar famílias desabrigadas pelas chuvas. A troca vale para o primeiro turno, que acontece dia 4 de outubro, e também para o segundo, em 25 de outubro, se houver, e atinge cerca de 9.700 eleitores. Outros 5 locais de votação também podem ser trocados, caso seja preciso. A Justiça Eleitoral recomenda que os eleitores confiram onde vão votar perto da data de eleição para evitar deslocamentos desnecessários. Segundo o CIMEPAR, a instabilidade e a maior ocorrência de tempestades estão ligadas ao El Niño, que está próximo do pico de intensidade. Por isso, o monitoramento das autoridades voltado às áreas de votação é considerado indispensável para garantir a segurança da população.
2: E a Polícia Civil investiga a morte de uma pedagoga de 31 anos em Cajamar, na Grande São Paulo. O marido dela, um policial penal, foi preso por violência psicológica e agressão ao pai da vítima. A família acredita que o caso se trata de feminicídio, já que vizinhos relataram que o casal brigou a tarde inteira e que o barulho da discussão foi interrompido por disparos. Já o policial Felipe Arthur Bugni, de 40 anos, alega que a esposa tirou a própria vida. A Luísa Mutoni acompanhou essa história e conta tudo pra gente.
7: A pedagoga Aline Bugni, de 31 anos, foi encontrada morta com um tiro na cabeça na casa onde morava com o marido, o policial penal Felipe Arthur Bugni, de 40 anos. Segundo relatos de vizinhos, o casal teria passado o domingo discutindo até que Aline foi encontrada morta. Na delegacia de Cajamar, na Grande São Paulo, Felipe optou por ficar em silêncio, mas disse aos policiais militares que atenderam a ocorrência que a esposa teria tirado a própria vida. O pai de Aline, que mora no mesmo terreno, teria presenciado o crime e disse que foi agredido por Felipe depois que ele atirou contra a esposa. A filha do casal, de apenas 6 anos de idade, também teria presenciado a morte da mãe. O irmão de Aline, Tiago da Silva dos Santos, disse que ela já relatou ter sido agredida anteriormente pelo marido e que tinha vontade de se separar, mas temia a reação dele.
8: Ela já meio que queria separar dele já tem um tempo, umas 4 vezes ela tentou separar dele, porém ela tinha medo de separar dele para não acontecer o que aconteceu. E hoje eu não moro perto deles, mas eu tive que sair porque ele falou para mim que ia matar eu ia matar meu pai. E meu pai mora na casa de baixo. Porém, eu tive que sair, eu tive que ir embora para outro lugar. E hoje eu saindo para trabalhar, meu pai me liga por volta das 6:30 da tarde. Falou: Thiago, corre aqui em casa que... mataram a Aline, ele matou a Aline.
7: Tiago foi preso pelos crimes de violência psicológica e de agressão contra o sogro. A Polícia Civil investiga se Aline teria sido vítima de um feminicídio. Esse é o terceiro crime com características similares que acontece em São Paulo neste ano. Em fevereiro, a policial militar Gisele Alves Santana foi morta com um tiro na cabeça pelo marido, o tenente-coronel Geraldo Leite Rosa Neto, que segue segue preso. O caso aconteceu no apartamento onde o casal morava, no Brás, na região central de São Paulo, e Geraldo Leite Rosa Neto alega que a esposa teria tirado a própria vida. Já no começo do mês, outro policial militar, Vinícius Costa Silva, foi preso, também acusado de matar a esposa com um tiro na cabeça. A técnica de radiologia Larissa Morata foi encontrada dentro da casa do casal em Embu das Artes, na Grande São Paulo.
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2: Ume 2, bom dia. Na Cidade é Sua desta semana, a TMC Rio de Janeiro conversou com Ademar Lucas, que é fundador do Instituto Ademáfia, e Ramon Fraga, que é coordenador do projeto Letramento Racial. Em pauta, o trabalho do Instituto do Morro do Santo Amaro e na periferia carioca, transformando vidas com cultura e esporte. E com Hilda Santiago, idealizadora, curadora e diretora do festival. Em pauta, a 28ª edição do Festival do Rio, que começa no dia 1º de outubro. Você confere esse bate-papo agora.
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12: Bem-vindos ao Cidade é Sua dessa semana. Eu me chamo Rebeca Renzi e ao longo da próxima hora a gente vai conversar com dois projetos para lá de especiais, que muita gente pode conhecer ou não, mas que fazem toda a diferença para quem mora aqui na cidade do Rio de Janeiro. O primeiro deles é o Instituto Ademáfia. Eles atuam ali na comunidade do Santo Amaro. E a gente vai falar com duas pessoas que fizeram e fazem uma parte muito grande desse projeto. Primeiro, o Lucas, que foi quem idealizou o Instituto, que começou tudo, que transforma vidas de crianças, adolescentes e adultos através do esporte, do skate e também de vários projetos culturais. E a outra pessoa com quem a gente conversou é o Ramon, que encabeçou um desses projetos, que é justamente o projeto de letramento racial, que começou dentro do Instituto, mas agora está indo para além das portas ali do Santo Amaro e indo para outras periferias e comunidades ao redor do Rio de Janeiro, levando esse conhecimento tão importante. A nossa conversa foi com os dois e eu espero que vocês gostem, se sintam inspirados, tanto quanto eu gostei de conversar com eles e conhecer um pouquinho mais sobre o Instituto.
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12: Sejam bem-vindos ao Cidade é Sua, que é um programa que a gente fala semanalmente de projetos e iniciativas que sejam voltadas para a população aqui do Rio de Janeiro. É um prazer receber vocês dois aqui para conversar com a gente. Eu vou começar pedindo para Ademar se apresentar. Seja bem-vindo, se apresente e comece falando um pouquinho sobre o que é o Instituto Ademáfia.
13: Salve, salve, bom dia, boa tarde, boa noite, né? Você que está ouvindo. Primeiramente, gratidão aí pelo espaço, pelo convite. Me chamo Ademar Lucas, também conhecido como Luquinhas. Eu tenho 35 anos, sou carioca, cria do Morro Santo Amaro. Costumo dizer que minha história de vida é atrelada ao skate e à cultura, porque aos 10 anos de idade, eu no Palácio do Catete, né, onde tinham muitos skatistas, lá para 2000... final de 2001, eu conheci o skate. E aí o skate foi a ferramenta, né? O brinquedo que virou uma ferramenta que transformou minha vida. E eu fiz carreira, competi, ganhei muitos campeonatos, circuitos, viajei o Brasil e o mundo. E fundei o coletivo Ademáfia em 2014, que também é um canal no YouTube, que aí é um portal que trazia visibilidade para a cena de skate cultural da cidade e outros lugares do Brasil também que a gente circulava. Eu, como skatista, sempre circulei muito, viajei muito, então tinha muitos amigos, muitos contatos, e criamos um coletivo de pessoas também de favela, a maioria, skatistas, fotógrafos, grafiteiros, audiovisual, arte e música, skate, né, que era o que praticamente unia todo mundo, a gente criou uma janela para mostrar o que nós estávamos fazendo. Isso ganhou muita repercussão, cresceu, ganhou âmbito nacional, assim, visibilidade. E em 2019, eu volto, né, para o Santa Amaro, onde eu sou cria, para poder colocar, de fato, ali um trabalho contínuo, tanto de skate, tanto de arte, de fotografia, porque a gente fazia um trabalho anual nos aniversários do nosso coletivo, né, desde 2016. Aí, em 2019, começamos a fazer o trabalho focado ali 3 vezes por semana. Veio a pandemia, aí a gente ficou com a família daquelas crianças que a gente dava aula ali em contato, e foi também um processo que eu formalizei o projeto, né, social, e aí nasceu o Instituto Ademáfia de Cultura e Esporte, no qual estou como presidente, e que atende, em média, 70 a 100 crianças por projeto, e que funciona basicamente através dos trabalhos de parte do que a Ademáfia produz de trabalho, doado para o Instituto. Funciona através de uma campanha recorrente na plataforma Apoia-se, que aí lá tem algumas pessoas que colaboram. Funciona através do bazar que a gente faz, que recolhe grana para continuar. E também editais, leis de incentivo. A gente está se especializando para poder também acessar novos tipos de investimento. Mas basicamente é isso, é um projeto coletivo, é um projeto que nasceu orgânico, inspirado em outros projetos que fazem, que usam o skate e a cultura também como ferramenta em outras favelas e periferias do Brasil.
12: Perfeito, muito obrigada. E Ramon, agora eu queria te pedir para se apresentar, seja bem-vindo também. E explica para a gente um pouquinho em que momento a sua história se cruza com o Instituto Ademáfia.
14: Bom, Rebeca, primeiro prazer estar aqui no programa, estar podendo contar um pouquinho da nossa história, né, de tudo que a gente está fazendo hoje em conjunto, projeto de letramento racial, conexão dos morros e Instituto Ademáfia. Bom, eu sou o Ramon, Ramon Fraga, como as pessoas me conhecem. Eu sou jornalista, formado pela Faixa. No momento eu estou ao pé da conclusão de um mestrado no curso de estudos brasileiros da Universidade de Lisboa, né, que estuda voltado para problemáticas sociais do Brasil. Eu estou trabalhando em cima de um tema que abarca cultura, comunicação e territorialidades, certo? E ao longo do meu mestrado lá, ao longo da minha experiência lá desse intercâmbio, a minha irmã, a Aisha, ela já participava como voluntária do Instituto Ademáfia, e eu acompanhando o projeto e as atividades à distância, eu já tinha pensado, né, em como que eu poderia contribuir no meu retorno ao Brasil junto do projeto, um projeto que já vinha consolidando várias atividades, enfim, e já causando um impacto muito grande socialmente, coletivamente, tanto no próprio Santo Amaro quanto nas regiões afins também, enfim, adjacentes aí. E quando eu chego no Rio de Janeiro, quando eu chego no Brasil, retorno para o Brasil, eu tenho a felicidade de encontrar o Lucas num evento no qual eu fui produtor executivo, que foi hip hop, movimento e consciência, que a gente fez no CCBB. Não sei se o Lucas se recorda agora, mas às vezes a gente até esquece que a gente teve esse evento junto lá, no qual ele foi um dos palestrantes e eu fui produtor executivo junto da Luciana Clemente, uma das maiores produtoras culturais do movimento hip-hop no Rio de Janeiro. E eu, conversando com ele, eu falei sobre a minha ideia de trazer, né, um projeto de letramento voltado para as crianças, para dentro do Instituto, e na mesma hora ele falou: cara, perfeito, você chegou no momento certo, a gente acabou de iniciar um projeto de letramento e a gente realmente está precisando de gente competente, gente que quer abraçar a causa para poder somar com o projeto. Então eu chego já com o projeto iniciado, já tendo havido ali a primeira edição, e nesse momento a gente começa, né, a estruturar um projeto, a entender como que a gente atuaria, em quais regiões atuaria, de que maneira a gente atuaria, e foi dessa forma que eu cheguei, né, e tive essa conexão com o Instituto, e hoje faço parte desse projeto que a gente está tocando, de letramento racial, conexão negra nos mundos.
15: Muito legal. Lucas, são mais de 5 anos de projeto, né? Tem mais centenas de crianças e pessoas que foram afetadas. Como é que você vê esse impacto nas novas gerações do Instituto, de trazer essa cultura através do esporte, não só através do esporte, mas como é que você vê esse impacto para as novas gerações?
13: Então, acho que é positivo, é grande, acho que é imenso, gigantesco, e a gente não tem dimensão. Porque eu sou cria da favela e tive o contato com o skate e acesso e toda essa visão de mundo que um cria da favela já tem, né? Me abriu muitas oportunidades por aí, por onde eu acessei. Porque sempre me ajudou a saber sair e entrar e sair dos lugares. Então, assim, tem conduta ali dentro, muita garra e com acesso, né, às ferramentas, aos conhecimentos, às figuras a quem se inspirar. Eu vejo, tipo assim, forma de multiplicar pessoas ali com propósitos, objetivos, que sejam benéfico para si, benéfico para o coletivo, né? Então, eu pude me inspirar fora bastante no morro, na vivência, na sobrevivência, mas aprendi muito circulando nos lugares que eu circulei fora. Então, hoje levar todo esse conhecimento através das pessoas, das ações, é gerar oportunidades para o futuro, as pessoas, a população, né, a molecada ali, nosso público, todos que acessam, né, são impactados, entenderem o propósito, o objetivo do projeto e como as coisas acontecendo ali no dia a dia, no cotidiano, as pessoas vão entendendo que é um coletivo de pessoas que está fazendo, que existe compromisso muito além do financeiro, entendeu? Porque a maior parte das pessoas são colaboradoras, são voluntárias dos projetos. Entender a força da coletivo, do coletivo, da coletividade. Então, tem todo esse conhecimento que a gente está trazendo, toda a visibilidade para o que já existe de potente lá dentro também, que isso é importante. É um lugar muito potente por natureza e que a nossa tecnologia, né, que a gente está desenvolvendo das coisas acontecerem, ela vai estar disponível, né? Ela vai continuar estando disponível para as próximas gerações poderem dar seus próprios pulos, né? Porque a gente não vai conseguir resolver a questão geral das necessidades lá no Santa Amaro e muito difícil 100% em qualquer lugar, né? Mas que a gente consiga deixar ali a fagulha da esperança, né? A estrutura para começarem as crianças, começarem já com um pé na frente, como eu pude ter quando meus pais vieram do Nordeste, criaram a família, criaram uma casa, criaram uma estrutura, e eu comecei a partir disso, né? Então, a gente está deixando essa estrutura e essa forma de fazer, porque é o que a gente precisa, né? Achar as soluções, porque os problemas já estão aí.
15: Falando em achar soluções, o skate é o principal, né, do projeto do Instituto, mas vocês fazem outras atividades, como o próprio letramento. Como é que funciona isso? Assim, é demanda? Vocês têm a ideia, tipo, vamos tentar trazer esse projeto, vamos tentar trazer alguma atividade cultural? Como é que vocês vão pensando nessa variedade?
13: Quer responder, Ramon?
14: Não, eu acho que você pode trazer as outras atividades que tem também no Instituto, uhum. O trabalho pedagógico da Fernanda, tá. O de arte também, e aí depois no letramento eu posso entrar.
13: Tá bom. Então, são várias atividades no Instituto que a gente vem fazendo. Nós construímos uma pista de skate dentro do morro faz um ano, um projeto de 10 anos que a gente ficou tentando. Foi um grande desafio, Então, assim, a gente tem uma quadra também poliesportiva que a gente utiliza para as atividades, para os encontros, para as reuniões. A gente tem uma sala de aula que a gente tem também diversas atividades educacionais ali, né? Porque, assim, o skate foi a ferramenta disponível que a gente dominava, né? E que conversa com vários outros assuntos relacionados à arte e cultura de rua que a gente tinha para poder apresentar e aplicar lá no Santa Amaro para se iniciar, né? Então, começou com aulas de skate, mas, assim, vai para diferentes frentes, mas, principalmente, o que a gente mais tem aprendido e levado em consideração é a questão da educação, é a questão das formações, tanto para as crianças como também para os adolescentes e até os adultos que ajudam no nosso coletivo. Então, o foco na educação virou uma coisa assim, organicamente, a gente foi entendendo que o tanto que a educação é fundamental para poder as ideias, que sempre me ajudou a saber sair e entrar e sair dos lugares. Então, assim, tem conduta ali dentro, muita garra e com acesso, né, às ferramentas, aos conhecimentos, as figuras a quem se inspirar, eu vejo, tipo assim, forma de multiplicar pessoas ali com propósitos, objetivos, que sejam benéficos para si, benéficos para o coletivo, né? Então, eu pude me inspirar fora, bastante no morro, na vivência, na sobrevivência, mas aprendi muito circulando nos lugares que eu circulei fora. Então, hoje levar todo esse conhecimento através das pessoas, das ações, é gerar oportunidades para o futuro, as pessoas, a população, né, a molecada ali, nosso público, todos que acessam, né, são impactados, entenderem o propósito, o objetivo do projeto e com as coisas acontecendo ali no dia a dia, no cotidiano, as pessoas vão entendendo que é um coletivo de pessoas que está fazendo, que existe compromisso muito além do financeiro, entendeu? Porque a maior parte das pessoas são colaboradoras, são voluntárias dos projetos. Entender a força do coletivo, da coletividade. Então, tem todo esse conhecimento que a gente está trazendo, toda a visibilidade para o que já existe de potente lá dentro também, que isso é importante. É um lugar muito potente por natureza e que a nossa tecnologia, né, que a gente está desenvolvendo das coisas acontecerem, ela vai estar disponível, né, ela vai continuar estando disponível para as próximas gerações poderem dar seus próprios pulos, né, porque a gente não vai conseguir resolver a questão geral das necessidades lá no Santa Amaro e muito difícil 100% em qualquer lugar, né, mas que a gente consiga deixar ali a fagulha da esperança, né, a estrutura para começarem as crianças começarem já com um pé na frente, como eu pude ter quando meus pais vieram do Nordeste, criaram a família, criaram uma casa, criaram uma estrutura, e eu comecei a partir disso, né? Então, a gente está deixando essa estrutura e essa forma de fazer, porque é o que a gente precisa, né? Achar as soluções, porque os problemas já estão aí.
15: Falando em achar as soluções, o skate é o principal, né, do projeto do Instituto, mas vocês fazem outras atividades, como o próprio letramento. Como é que funciona isso? Assim, é demanda? Vocês têm a ideia, tipo, vamos tentar trazer esse projeto, vamos tentar trazer alguma atividade cultural? Como é que vocês vão pensando nessa variedade?
13: Quer responder, ô Ramon?
14: Não, acho que você pode trazer as outras atividades que tem também no Instituto, uhum, o trabalho pedagógico da Fernanda, tá, de arte também, e aí depois no letramento eu posso entrar.
13: Tá bom. Então, são várias atividades no Instituto que a gente vem fazendo. Nós construímos uma pista de skate dentro do morro faz um ano, um projeto de 10 anos que a gente ficou tentando. Foi um grande desafio. Então, assim, a gente tem uma quadra também poliesportiva que a gente utiliza para as atividades, para os encontros, para as reuniões. A gente tem uma sala de aula que a gente tem também diversas atividades educacionais ali, né? Porque, assim, o skate foi a ferramenta disponível que a gente dominava, né? E que conversa com vários outros assuntos relacionados à arte e cultura de rua que a gente tinha para poder apresentar e aplicar lá no Santa Amaro para se iniciar, né? Então, começou com aulas de skate, mas, assim, vai para diferentes frentes, mas, principalmente, o que a gente mais tem aprendido e levado em consideração é a questão da educação, é a questão das formações, tanto para as crianças como também para os adolescentes e até os adultos que ajudam no nosso coletivo. Então, o foco na educação virou uma coisa assim, organicamente, a gente foi entendendo que tanto que a educação é fundamental para poder as ideias, né, que a gente tem, que é possível fazer com as artes, ser usada da melhor forma, né? Porque muita gente acha que skate é uma brincadeira, apenas um esporte, a música, o rap, né, a música é entretenimento, mas todos são importantes para a educação. E aí, num letramento que eu fui convidado para participar através da ONG Crioula, eu tive uma aula com Edson Cardoso, 2 anos atrás, o professor Edson Cardoso, de Salvador, onde eu pude convidar também a Raquel, que é minha irmã e coordenadora geral do Instituto, faz o trabalho. Então, nós fomos nessa aula e abriu minha mente, aí foi o meu primeiro contato, assim, eu descobri que ser preto através quando meu cabelo cresceu, não tinha essa identidade até pouco tempo, fazendo os trabalhos no morro também, vi minha raiz, voltando a fazer os trabalhos no morro, mas foi esse letramento racial que me fez entender que existem ferramentas e formas de fazer com que a gente pegue toda essa bagagem de vida, de experiência que todos nós temos e cada um a sua, para poder virar ferramenta. E como a gente promove encontros, e sempre agora cada vez mais focado na questão de educação, a gente teve esse estalo de pensar, né, vamos inserir esse assunto dentro das movimentações que a gente faz. Aí teve o primeiro encontro, que foi lá no Centro Cultural Las Vegas, no Santa Amaro. Na sequência, o Ramon chegou com o maior gás, com um monte de ideia, com várias formas de aprimorar. E a gente, né, como tudo, demos sequência nesse projeto coletivo, né? E aí agora o Ramon já vem trazendo o papo da melhoria.
14: Aí eu acho que o momento realmente que eu chego, Rebeca, e eu acho que é importante ressaltar que antes de eu chegar, esse projeto estava sendo tocado pelo Ademar, pela Érida Ferreira, historiadora e líder do Quilombo Ferreira Diniz. Aproveito para fazer uma menção ao fato de que ontem o Quilombo Ferreira Diniz recebeu, foi contemplado como o primeiro quilombo urbano a se tornar patrimônio cultural, tombado pelo IPHAN. Então, a Érida, que lidera esse movimento, lidera o Quilombo, também faz parte desse projeto conosco, que está desde o início. E a Ana Carolina Dias, que é psicóloga. Eu acho interessante trazer isso, porque o projeto ele é encabeçado por 4 pessoas que vêm de diferentes áreas do conhecimento. Você tem o Lucas, que é um articulador áutico, líder comunitário. Você tem a Ana Carolina Dias, que é uma psicóloga. Você tem a Érida Ferreira, que é uma historiadora. Eu, como comunicador, enfim, agora também pesquisador da área de cultura, comunicação e território. Então, a gente consegue realmente se complementar com todas as nossas competências, habilidades e bagagens para produzir um projeto de letramento, para organizar um projeto de letramento no qual ele vai além do que você pode, inclusive, ter acesso aos livros, né? Ele é composto pela nossa vivência, então a gente aplica muito do que a gente tem de vivência também dentro das nossas comunidades. Todos nós somos pessoas periféricas. Eu sou cria de Realengo, não falei isso no início, mas sou cria de Realengo, mais especificamente da Malé. Então, a gente consegue imprimir muito do nosso conhecimento, óbvio, acadêmico, que vem de muitos estudos, não só acadêmico, mas de leituras, de maneira geral, mas também trazendo a nossa vivência. Então, só complementando aí a fala já do Lucas para a gente continuar o papo.
15: Não, e falando então sobre o letramento... Fala.
13: Desculpa, a gente não respondeu sobre a demanda, né? De, assim, fomos para o quinto encontro, né? Aconteceu o primeiro... Depois a gente fez esse letramento, isso ficou na nossa cabeça, a gente fez um encontro lá no Centro Cultural, depois fizemos na Roda Cultural do Santo Amaro, que é um projeto de cultura local. Ventas e formas de fazer com que a gente pegue toda essa bagagem de vida, de experiência que todos nós temos e cada um a sua, para poder virar ferramenta. E como a gente promove encontros, e sempre agora cada vez mais focado na questão de educação, a gente teve esse estalo de pensar, né, de vamos inserir esse assunto dentro das movimentações que a gente faz. Aí teve o primeiro encontro, que foi no Centro Cultural Las Vegas, no Santo Amaro. Na sequência, o Ramon chegou com o maior gás, com um monte de ideia, com várias formas de aprimorar. E a gente, né, como tudo, demos sequência nesse projeto coletivo, né? E aí agora o Ramon já vem trazendo... O papo da melhoria.
14: Aí eu acho que o momento realmente que eu chego, Rebeca, e eu acho que é importante ressaltar que antes de eu chegar, esse projeto estava sendo tocado pelo Ademar, pela Hélida Ferreira, historiadora e líder do Quilombo Ferreira Diniz. Aproveito para fazer uma menção ao fato de que ontem o Quilombo Ferreira Diniz recebeu, foi contemplado como o primeiro quilombo urbano a se tornar patrimônio cultural, tombado pelo IPHAN, né? Então, a EEC lidera esse movimento, lidera o que também faz parte desse projeto conosco, tá, desde o início, e a Ana Carolina Dias, que é psicóloga. Eu acho interessante trazer isso, porque o projeto ele é encabeçado por quatro pessoas que vêm de diferentes áreas do conhecimento. Você tem o Lucas, que é um articulador áutico, líder comunitário. Você tem a Ana Carolina Dias, que é uma psicóloga. Você tem a Hélida Ferreira, que é uma historiadora. Eu, como comunicador, enfim, agora também pesquisador da área de cultura, comunicação e território. Então, a gente consegue realmente se complementar com todas as nossas competências, habilidades e bagagens para produzir um projeto de letramento, para organizar um projeto de letramento no qual ele vai além do que você pode, inclusive, ter acesso aos livros, né? Ele é composto pela nossa vivência, então a gente aplica muito do que a gente tem de vivência também dentro das nossas comunidades. Todos nós somos pessoas periféricas. Eu sou cria de Realengo, não falei isso no início, mas sou cria de Realengo, mais especificamente da Malé. Então, a gente consegue imprimir muito do nosso conhecimento, óbvio, acadêmico, que vem de muitos estudos, não só acadêmico, mas de leituras, de maneira geral, mas também trazendo a nossa vivência. Então, só complementando aí a fala já do Lucas para a gente continuar o papo.
15: Não, e falando então sobre o letramento... Fala.
13: Desculpa, a gente não respondeu sobre a demanda, né? De, assim, fomos para o quinto encontro, né? Aconteceu o primeiro... Depois a gente fez esse letramento, isso ficou na nossa cabeça, a gente fez um encontro lá no Centro Cultural, depois fizemos na Roda Cultural do Santo Amaro, que é um projeto de cultura local, que virou parceiro, né? Então a gente utilizou parte da estrutura que já acontece, da dinâmica que acontece, a gente se uniu, e depois fomos convidados para o Quilombo, que é nosso vizinho, que a Hélida nos convidou, e o último a gente foi convidado para o terreiro, né, onde o Ramon é membro, né, filho da casa. Tem sido orgânico, de acordo com as oportunidades e disponibilidades do grupo, mas o próximo passo, né, breve, assim, porque foi tudo... Está acontecendo as coisas, né? formatar tudo isso para a gente poder, como instituição, como projeto, levar para mais lugares e pensar uma estrutura, né, que é necessária para a gente levar também para escolas, para na região, para outros quilombos, para outras associações de moradores, pensar em circular. E aí, como somos muitos, né, e cada um pode contribuir com a sua visão, eu vejo muita oportunidade desse projeto circular.
15: Como é que vocês veem as pessoas recebendo o projeto, assim? Eu estava conversando com o Ramon antes da gente começar a entrevista, eu acho que é bem legal a gente trazer isso. Vocês estão expandindo agora para as crianças, como é que funciona?
14: Bom, vou pegar a palavra aqui, Lucas. A gente, eu acho que o que o Lucas trouxe no início, agora aqui nessa fala sobre o letramento em si, ele diz muito realmente sobre como está tomando forma, né? Então, você tem um espaço grande da primeira para a segunda edição, em contrapartida da terceira para a quinta, a gente tem um espaço de pouco mais de um mês. Então, a gente fez 3 edições em menos de 45 dias aí. E por que esse movimento, né? Exatamente por causa do impacto, por causa dos feedbacks que a gente tem sobre o impacto que o projeto está tendo, da importância desse projeto. E essa ideia da gente conseguir, né, contemplar também as crianças, ela vem já comigo no primeiro momento, quando eu chego aqui, a minha ideia inicial já era essa, só que aqui já existe esse projeto pronto, então faltava realmente oportunidade para a gente conseguir conciliar os dois num único dia, numa única edição do evento. E essa agora, essa quinta edição que foi no terreiro, no Axé Riqueza das Almas, em Sepetiba, da mãe Viviane do Xum, que abriu as portas da casa, assim, recebeu a gente da melhor maneira possível. Foi uma experiência realmente mágica, assim, ancestral, de estar ali naquele lugar falando sobre o que a gente estava falando, né? E ali a gente teve a oportunidade de fazer esse projeto também com as crianças. E você entende ali a importância de maneiras diversas, assim, né? Você sente um impacto só no fato daquelas crianças terem esse primeiro acesso, ou talvez no caso de algumas ali, realmente um primeiro contato com um livro físico, no qual ele consegue ver pessoas, desenhos, imagens, né, semelhantes a ele naqueles livros. Então, essa representatividade, ela já gera um impacto muito grande nessas crianças e que, consequentemente, também gera um impacto nos pais dessas crianças que estão ali vendo esses filhos, né, participando desse projeto e começando a se reconhecer, começando a se entender, começando realmente a se situar no mundo como uma pessoa negra e como uma pessoa negra não como... não lido através da perspectiva de pessoas brancas, mas como uma pessoa negra que se apropria desde pequeno da sua história, da sua cultura e consegue entender, né, como que a sociedade hoje brasileira enxerga, interpreta e organiza, né, a sociedade a partir sim de uma hierarquia de classes, mas dando a elas ferramentas para que desde pequeno também elas tenham condições de resistir, de existir, de se posicionarem diante de tudo aquilo que elas vão enfrentar, né? E aí, passando para o lado dos adultos, a gente entende que a gente tem um projeto onde ele é um projeto socioeducativo, né, antirracista, e desde 2003 existe a lei, né, 10.639, que tornou obrigatório o ensino da história africana, da história afro-brasileira dentro das escolas. Mas então, todos aqueles que circularam dentro dessas escolas públicas, por exemplo, antes de 2003, e mesmo os que circulam depois e que ainda assim carece realmente de que essa lei ela seja cumprida, nós, com esse projeto, nós nos posicionamos realmente como uma ferramenta pública, política, pública, social. Então, esse é o impacto desse projeto, que ele nasceu, né, como o Lucas trouxe, dentro daquele contexto, e que a cada mês, a cada semana, a gente tem tomado proporções cada vez maiores, e nesse momento estamos em fase da estruturação do projeto político-pedagógico do projeto, para que a gente possa, como o Lucas falou, né, levar o projeto para outros espaços que necessitam de algumas demandas técnicas, como editais públicos, editais de iniciativas privadas também, né, mas sem deixar de ter como diretriz do nosso projeto a ocupação de territórios periféricos, né? Então, a gente sai do Santo Amaro para ir para Sepetiba, sabe, para uma comunidade, para um lugar que até recentemente ele tinha um aspecto rural, que você não tinha uma rua asfaltada. Certo? Então, a gente está realmente entendendo que é um projeto que ele tem um impacto grande, que ele pode estar dentro de empresas, ele pode estar dentro de escolas, mas ele tem que estar onde a gente começou, onde a gente está hoje, que é dentro desses territórios periféricos, dentro das comunidades, dos morros, dos terreiros, que são um exemplo prático de projeto de letramento racial também e de manutenção de resistência da cultura negra.
12: Nossa, muito legal. Eu ia perguntar sobre os próximos passos, mas você também já adiantou um pouquinho, né? O sonho de vocês, qual é para o letramento racial?
13: Então, pegando assim o gancho ainda no que o Ramon acabou de falar, só para complementar,

0: evento que em breve vai voltar. A gente está numa pequena pausa de organização. E os adultos, né? Porque nunca é tarde para a gente se encontrar e se na nossa identidade, né? Na nossa história. Então, vejo também o impacto nos adultos, assim, gente de diversos níveis de formação, sabe? Tendo aquela acesso a essa experiência coletiva, porque não são pessoas ali dando aula, é uma troca geral, assim, é uma gira, né, em todos os encontros. E pensando na pergunta que você acabou de fazer sobre o futuro, é isso, a gente conectar mais pessoas da área, que existem muitas pessoas que podem colaborar, e cada pessoa vem com a sua experiência, a sua forma de ver, e isso agrega. E futuramente a gente conseguir fazer isso a partir de captação de recursos também, para remunerar as pessoas que acabam fazendo, se disponibilizando para fazer esse trabalho, né? Porque na emoção, nós já estamos na quinta edição fazendo do nosso bolso, né? Na emoção e no compromisso e na necessidade, né? De ver a coisa acontecer. E aí a gente, que isso não existe, né? Portanto, com tanta frequência, né? Se que para existir, nós, cidadãos, né? Estamos tendo que fazer do próprio recurso para poder fazer acontecer, a gente entende que existe uma necessidade de investimento, de articulação, porque é a identidade do país, né? É a identidade da maioria. Então, é assunto urgente. É o resgate da autoestima e da identidade. É importante, fundamental.
1: Perfeito, meninos. Muito obrigada por disponibilizar esse tempo para conversar com a gente. Foi muito legal conhecer um pouquinho mais sobre o Instituto e o projeto de letramento racial. Eu desejo muito sucesso para vocês, que vocês cresçam cada vez mais. E muito obrigada mais uma vez.
2: Obrigado a gente pelo espaço também de estar podendo falar sobre o projeto, sobre tudo que a gente está trazendo. E é isso, que a gente possa realmente, que as nossas vozes, elas possam se somar a outras vozes e a gente possa levar isso daí cada vez realmente a mais pessoas e a mais lugares. Obrigado.
0: Gratidão aí pelo espaço e agradecer a toda a equipe que tem se dedicado a fazer o letramento, toda a equipe do Instituto Ademáfia e todo mundo que faz, né, um pouco para si e pelo próximo.
3: Bom, agora a gente vai falar sobre uma iniciativa que já está na sua 28ª edição. Muita gente, eu tenho certeza que vai dizer que já conhece, mas na verdade não faz ideia da amplitude que eles alcançam, né? Das diversas frentes que eles atuam, que é o Festival do Rio. Eles são muito conhecidos por serem um festival internacional, um dos mais importantes aqui da América Latina, mas a gente conversou com a diretora deles e ela contou pra gente sobre iniciativas educacionais, cinema e sessões gratuitas ao redor de toda a cidade, em áreas que as pessoas muitas vezes nem sabem que está acontecendo o Festival do Rio. Mas é realmente levar o cinema para todo mundo. A iniciativa, o objetivo deles é justamente esse, mostrar que o cinema pode ser sim para todo mundo, seja você cinéfilo ou não, se você só gostar de ver um filminho meio besta ou não, o cinema também é para você. Então, vamos lá conhecer um pouquinho mais sobre o Festival do Rio.
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1: seja bem-vinda, Hilda, que é o Cidade é Sua, que a gente fala semanalmente sobre iniciativas que façam realmente a diferença para a população aqui do Rio de Janeiro. É muito legal ter você aqui para falar um pouquinho sobre o Festival do Rio. Eu queria te pedir para se apresentar e para começar explicando para quem não sabe, para quem depois de tantas edições ainda não sabe, o que é o Festival do Rio.
6: Bom, prazer estar aqui, Rebeca, é um prazer mesmo estar aqui falando com o seu público, a Transamérica. Vou explicar um pouquinho o que é o Festival do Rio, mas dizendo assim, o Festival do Rio é um festival de cinema internacional, é um dos maiores da América Latina. A gente existe há 28 anos, essa é a 28ª edição. Como qualquer evento de cultura, ele é uma construção, e ele é uma construção feita com a cidade, com o público, e é feita a partir também do mundo, né? Então, é um festival

0: total que ocupa a cidade, são mais de 25 locais de exibição, em toda a cidade do Rio de Janeiro, Zona Norte, Zona Sul, Zona Oeste, enfim, a gente tenta fazer o festival chegar exatamente em todos os lugares da cidade, que é importante. Tem muita coisa de formação, tem uma área de negócios, enfim, é um festival que é para atender a cidade, mas é também para atender o audiovisual brasileiro, né? O cinema brasileiro, os profissionais da área também, do Brasil inteiro e do mundo, né, que vem aqui prestigiar a gente.
1: Nossa, muito legal. Então vamos começar falando de uma partezinha de cada vez. Você falou essa parte de qualificação, como é que funciona isso? Eu não sabia.
0: A gente sempre diz que o Festival do Rio ele é tão grande que cada um tem um festival diferente, né? Faz o seu festival. A gente tem uma área, por exemplo, que só atende escolas, que é o programa Geração. Então, atende coordenadores pedagógicos, educadores, atende garotada das escolas públicas, faz um videodebate, videofórum, elas produzem material. Isso tudo é uma área que a gente faz, que a gente chama de uma área de formação de olhar e de formação vocacional, que não necessariamente você precisa depois trabalhar no cinema para poder apreciar o cinema de uma forma diferente, né? Então, isso é uma área muito importante para a gente. E é uma área de formação de plateia, né? Porque é aí que a gente cria, na verdade, o hábito, ainda mais num momento em que tem tantas formas de você consumir materiais e imagens, criar esse hábito de ir ao cinema, de estar ali, de ter esse momento em que você se entrega àquela história que está te sendo contada, é alguma coisa muito, muito, muito importante para a gente. E tem uma outra área muito importante, que é a área de negócios, que é o Rio Market, que tem uma área negocial, profissional, obviamente para executivos, para gente que já está no mercado, mas fica no Armazém da Utopia, a sede do festival, durante todo o festival, ali no Boulevard Olímpico, né? Ali no centro da cidade, mas é aberto ao público, é aberto aos jovens profissionais, aos estudantes, então tem muitas palestras, muitas masterclasses, muita coisa para entender esse mundo do cinema, não só do cinema, do audiovisual como um todo, entender as leis no Brasil, entender como é que é o público no Brasil. A gente tem várias ações que são ações exatamente de trazer a cidade para dentro do festival, mas principalmente de explicar para a cidade, explicar para o público em geral o que é um festival de cinema, o que é o cinema, o que é essa área que todo mundo fala, que vira Oscar, que tem festival de Cannes, que tem festivais não sei aonde, o que é isso? Como é que a gente explica isso para um público maior que seja, que vá além do nosso público leal, mais tradicional?
1: E uma dos slogans de vocês é justamente cinema para todo mundo, né? Como é que vocês buscam levar esse cinema para pessoas que muitas vezes não estão acostumadas, como você falou, não é o público leal, né? Aquele público que já vai, já assiste todos os filmes. E qual é o maior desafio de levar o cinema para todo mundo?
0: A primeira coisa que eu sempre digo quando alguém diz, olha, vai começar a festa para cinéfilos. Não. Vai começar uma festa para os amantes do cinema, o que é diferente. Todo mundo gosta de cinema. Depende do filme que você quer ver. Eu posso gostar de um filme, você gostar de outro. E eu sempre falo que existem tantos públicos, que não existe um público do festival, existem muitos públicos. Eu acho que o grande desafio, e isso acho que é mais do que um desafio, é o que dá muito sabor a esse trabalho que a gente faz e, né, nos últimos 28 anos, que é de criar uma sintonia, na verdade, com quem quer ir ao cinema. É mais do que isso, é dizer para o público, olha, você é impactado pela comunicação daquele filme, de muitos filmes durante o ano. Eu vou te apresentar mais do que isso, eu vou te dar outros filmes, que você vai descobrir outras histórias que você talvez não saiba que existam, mas que você certamente vai gostar de saber que elas existem. Isso é um grande desafio, porque é um desafio de sedução, eu digo que é um jogo de sedução que a gente faz a cada festival. E acho que existe um desafio maior ainda nesses dias que correm, que é de dar acesso realmente a toda a população, no nosso caso do Rio de Janeiro, dar acesso ao cinema. O Brasil ainda tem muito poucos cinemas, ainda carece muito de salas de cinema, de equipamentos culturais como um todo, mas de equipamentos de cinema. Então, o trabalho que a gente faz é um trabalho de levar também o que a gente chama de cinema circulação, de levar uma programação gratuita, totalmente gratuita, de filmes brasileiros para cinemas que já funcionam normalmente, mas que muitas vezes não têm essa ideia do que é um festival. O que é você ter, ao invés de ter um filme passando a semana toda, você ter 4 filmes diferentes por dia. Então, a gente tem uma programação especial nos cinemas da Penha, a gente tem uma programação especial no cinema Nova Brasília, que fica no Alemão, a gente tem uma programação totalmente gratuita no CCJF, no Centro Cultural da Justiça Federal, ali no centro, ali na Cinelândia, bem na frente do Odeon. A gente leva cinema também gratuito para esse ano para a Areninha, Renato Russo, na Ilha do Governador, vai para o Parque de Realengo com várias sessões gratuitas ao ar livre. Enfim, é uma grande festa que é para que todo mundo saiba o que é um festival. E esse ano a gente está abrindo uma outra sala, que é uma sala na FGV, na Fundação Getúlio Vargas, uma sala linda, Praia de Botafogo, ali naquela área que a gente funciona muito bem, porque a gente vai estar no Cinesystem Belas Artes, no Estação Claro, mas a gente vai ter uma sala na FGV, Fundação Getúlio Vargas, com filmes brasileiros inéditos, apresentados pelas suas equipes, seus artistas. Então, momento único para o público poder ter contato com esses filmes brasileiros inéditos, grandes artistas, todas as equipes lá apresentando e, gente, numa sala maravilhosa. Mas eu acho que isso é um convite um pouco para uma cidade, que é uma cidade muito curiosa, né? O Rio de Janeiro tem um público curioso, o Brasil tem um público muito curioso. E acho que a gente joga com isso, com essa. O nosso desafio é, na verdade, captar a curiosidade desse público.
1: Nossa, muito legal, principalmente essa parte das salas gratuitas, porque acho que as pessoas quando vêm falam, ah não, mas isso é filmes muito cultos que eu não vou entender, as pessoas que conhecem muito, vai ser caro. Eu acho que as pessoas tendem a afastar quando é uma coisa cultural, né? E é muito legal ver esse esforço de vocês para aproximar quem tenta botar para longe, digamos assim.
0: E é também como eu estava dizendo, tentar passar essa mensagem para toda a população do Rio de Janeiro do que é um festival, do que é, ao invés de você se preparar para ir num sábado ver um filme, você poder ver vários filmes durante aquela semana e você de verdade não sentir nenhuma barreira para chegar nesses filmes, né? Entender que, de novo, não é filme que a gente chama de filme cabeça, não. A gente faz uma programação que é muito aberta. Tem filme de terror, tem filme para jovem, tem filme para criança, tem filmes, obviamente, cabeça, tem documentário, tem muitos tipos de filmes. A gente procura ser muito, muito aberto nessa programação. Para mim, isso é uma coisa, é um ponto chave, que é como a gente busca esse público e como a gente entrega para eles filmes que sejam diferentes do dia a dia e que podem ser também filmes que vão entrar em cartaz depois, mas que você tem a chance de ver numa troca com os seus amigos, porque um festival também é isso. É você ver um filme, mas é você encontrar as pessoas, é você se sentir à vontade dentro daquele ambiente, é você perguntar para o outro, que filme você viu? Aí eu vi isso, pô, achei legal, pô, perdi esse, cara, não vai mais passar. Mas, ó, esse vai passar ainda na terça-feira. Então, tem muitas histórias, né, de gente que tira férias, que mata a aula para poder ir ao cinema de tarde, durante o Festival do Rio. Acho que é um trabalho de muita paixão, é uma entrega, né? Na verdade, são 300 filmes, né, que a gente está, mais de 300, quase 400 filmes, entre filmes brasileiros e estrangeiros, numa programação muito aberta, para todos os gostos e para ninguém ficar intimidado, para ninguém achar que não pode ir. Os preços são especiais, são diferentes dos preços regulares e tem essa programação gratuita para quem quiser. Ah, vou lá, vou ver se é bom, se não é bom, não vou pagar nada, só vou sentar e ter 2 horas de prazer ali vendo um filme.
1: Muito legal. E assim, são 28 edições, né? Essa é a 28ª. Me diz o que você acha que mudou, assim, como foi o crescimento do Festival do Rio ao longo dessas 28 edições e qual a expectativa para esse ano?
0: Eu acho que o Festival do Rio ele foi mudando na mesma medida em que a cidade mudou, em que, obviamente, o gosto do público mudou. Eu gosto de lembrar que, por exemplo, a gente, quando começou a fazer a Premiere Brasil, que é a nossa área, né, de cinema brasileiro, e que é uma sessão muito desejada pelos produtores, pelos profissionais, a gente tinha 8 filmes. Hoje, a gente tem na Premiere Brasil 104 filmes, entre curtas, entre longas docs, longas ficção. Então, o festival ele foi crescendo na medida em que a cidade também foi crescendo, em que a cidade se tornou... O Rio de Janeiro sempre foi, na verdade, um grande centro de criatividade, de arte, de cultura. Mas, na medida em que o mundo muda também, eu acho que essa curiosidade sobre o que é o cinema, sobre cinemas muito diferentes, talvez há quase 30 anos atrás, o que a gente tivesse, aquilo que era cult naquela época, deixou de ser agora e vice-versa. A gente criou um festival que eu acho que dá muito orgulho para a cidade, nos dá muito orgulho, certamente, mas que virou um festival no calendário oficial, obviamente um evento esperado por muita gente, mas que também faz esse trabalho que é de construindo um público e construindo essa ideia de que estar num festival é possível. Eu acho que isso talvez tenha sido a grande construção desses anos todos, e você imagina que com 28 anos de festival... Tem gente que agora já está com 30 e poucos, 40, que veio pela primeira vez ao cinema durante o Festival do Rio. Quando eu penso, eu digo, nossa, a gente nunca imaginou que isso ia acontecer. Mas isso é uma construção, e tudo que a gente constrói só é bom para aquilo que é o futuro, né? Então, a cidade, além de tudo, se tornou também, ou voltou a se tornar cada vez mais, está se tornando cada vez mais, esse lugar que a gente chama de uma cidade do turismo, da cidade, da paixão de muita gente no mundo, né? A gente tem a sorte de estar numa cidade que, quando as pessoas dizem, poxa, Rio de Janeiro, eu quero ir, eu quero saber o que está acontecendo lá. Então, isso também nos permitiu trazer, ao longo desses anos, produtores do mundo todo, fomentar de muitas formas coproduções, filmes brasileiros que são feitos com o Brasil e com outros países da América Latina. Acho que um passinho de formiguinha que, quando a gente vê, vira uma coisa muito grande, mas é isso. A cidade é uma cidade que hoje é uma cidade desejada, sempre foi, mas hoje ela é mais desejada ainda, e a gente quer continuar fazendo isso, continuar fomentando as imagens do Rio de Janeiro, não só aquelas que, claro, dos nossos desafios como cidade, como país, mas também esse lado, que é esse lado sedutor, esse lado que realmente é tão capaz de puxar quem está em qualquer lugar do Brasil e em qualquer lugar do mundo, na verdade, né?
1: É verdade. Esse ano, inclusive, a gente vê a Semana da Arte do Rio, né? Acontecendo no mesmo período aqui do Festival do Rio. Então, é uma cidade cada vez mais aberta para essa parte cultural, né? Para além da praia, para além de tudo que a gente já tem de incrível culturalmente, mas para uma programação que vai durando o ano todo, né? E o Festival do Rio é uma grande parte disso, desse movimento de trazer as pessoas para uma cultura ao longo do ano.
0: É porque, na verdade, você pode ter a cidade mais linda do mundo, como outras cidades são maravilhosas. A gente pode citar, a gente já fala de Paris, de Nova York, de Roma, cidades que são realmente lindas e que só pela sua beleza são capazes de criar um ponto de atração muito grande, mas elas têm uma outra coisa muito importante, que é o que elas oferecem para além da sua própria, para além daquela geografia linda. E no caso do Rio de Janeiro, a gente, além de ter, obviamente, uma cidade esplêndida, né, muito linda nas suas imagens, a gente entende que existe um público que cada vez mais, inclusive turistas, que cada vez mais vem para o Rio de Janeiro também, querendo ir à praia, obviamente querendo conhecer esses lugares do Rio de Janeiro mais emblemáticos, mas também querem cultura, querem ir ao museu, querem ir ao cinema, querem ir ao teatro, querem ir a um concerto, e acho que ter exatamente isso que você falou, a Semana da Arte, vários eventos, a gente tem que ser capaz de, inclusive, cada vez mais contar com o poder público, com o entendimento dos governos que passam, né, tanto a área de cidade, de estado e de país, né, no nível federal, o quanto que, na verdade, a cultura ela traz de patrimônio, não só de patrimônio econômico, mas aquele que a gente chama de um patrimônio, né, que a gente não, que é incomensurável, na verdade, que é autoestima, que é orgulho por estar onde você está, que é conexão com o mundo, né, num momento em que a gente está precisando se conectar cada vez mais e talvez entender ainda melhor o que está acontecendo em outros lugares do mundo, porque a gente, como humanidade, está tendo que aprender e reaprender muita coisa. E ainda tem muito caminho aí pela frente. Mas é isso, eu acho que a cidade ela é feita para isso, o Rio de Janeiro é ótimo para a gente fazer isso, e eu acho que é um público que tem vontade, que tem fome de cultura, a gente espera estar contribuindo com isso, né?
1: É verdade. E, Hilda, se você pudesse, assim, fechar os olhos e ver o Festival do Rio daqui a 5, daqui a 10 anos, qual o seu sonho para o Festival do Rio? Onde é que você acha que ele pode chegar nas pessoas? Como é que seria?
0: É difícil te responder isso, porque eu tenho muitos sonhos em relação a isso. Inclusive, me pergunto se eu vou aguentar mais 10, 20 anos fazendo isso. Mas eu acho que o meu sonho seria, de verdade, estabelecer o Brasil como um ponto de negócio para o audiovisual. E aí eu acho que o Rio de Janeiro é uma grande porta de entrada. Então, eu vejo o festival como um lugar que concretamente é capaz de atrair negócio, tanto de produções que vêm para filmar aqui como de coproduções. Então, eu gosto de pensar que nós temos essa capacidade e temos uma capacidade econômica enorme de produzir empregos, serviços, de fazer a cidade crescer desse ponto de vista. E tenho um grande sonho de que a gente possa aumentar o número de salas de cinema, né, e de equipamentos grandes de cinema na cidade, que nos permitam ter salas sempre cheias, que nos permitam chegar em outras partes da cidade, inclusive com uma programação mais arrojada, corajosa também, que a gente possa levar para toda a cidade essa ideia de que o Festival do Rio é para todo mundo, que o festival e que a cultura é para todo mundo, a cultura é um direito de todos, né? E é, na verdade, um desejo de todos. Então, eu te diria que é não fazer o festival crescer em número de filmes, mas crescer em capacidade de atrair um público e de fazer com que esse público se torne um público regular durante o ano. Então, se você vai ao cinema 5 vezes por ano, talvez o Festival do Rio seja capaz de te convencer a ir ao cinema 20 vezes durante o ano para outros filmes.
1: Hilda, muito obrigada pelo seu tempo aqui com a gente. Eu queria te pedir para convidar o nosso público para o Festival do Rio, que começa agora dia 1º de outubro, né?
0: Bom, é um prazer. Eu quero, como diretora do Festival do Rio, eu quero convidar o público para estar com a gente do dia 1º ao dia 11 de outubro, em toda a cidade do Rio de Janeiro. Olhem, por favor, no website, no nosso site, enfim, procurem. A gente tem, como eu disse, tem muitas salas com programação gratuita, tem muitos filmes. Estou convidando todo mundo a vir compartilhar com a gente, partilhar e nos dizer o que que a gente fez de bom ou não com esse festival, mas principalmente estar junto com a gente nesses 11, 12 dias, ver filme brasileiro, ver filme estrangeiro, ver os seus artistas, tirar foto e principalmente mergulhar em muitos mundos diferentes.
1: Muito obrigada, Hilda, por estar aqui com a gente, por disponibilizar esse tempinho. Foi um prazer conhecer você e um pouquinho mais do Festival do Rio.
0: Prazer é meu, muito obrigada pelo tempo, seu tempo também, pelo tempo dos ouvintes. Fico muito feliz de estar aqui e poder estar falando com você e falando do festival e falando de cultura no Rio e no Brasil.
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1: E esse foi o Cidade é Sua dessa semana. 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
5: Duas e dois, bom dia. 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Você confere esse primeira, a primeira parte do Corre TMC agora.
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7: Olá, olá! Sejam muito bem-vindos ao Corre TMC. Quem cedo madruga já correu 2 quilômetros, eu sou Mirelle Moschella. Que bom que você tá aqui com a gente. Afinal de contas, a minha pergunta de sempre é: por acaso você já tirou o seu popô do sofá e foi fazer atividade física? Já correu hoje? A minha pergunta já vai pro meu passa, que está aqui comigo sempre no Corre TMC. André Galvão, calma que eu tenho um pandeiro agora. André Galvão, bem-vindo, André.
8: Opa, que isso, hein?
7: Porque... é festa no Corre TMC.
8: Ah, é festa no Corre TMC?
7: Sempre, bem-vindo, parça.
8: Obrigado, hein?
7: Bem-vindo.
8: Tô com essa moral toda.
7: Olha, peraí, pandeiro porque ele bateu o RP nos 5 quilômetros em Buenos Aires, na Argentina.
8: Essa aí, eu preciso dizer que eu realmente bati. Eu consegui, né? Baixar ali de... Olha só, a gente fala Diga. Isso aí, né? Ah. Pô, os caras que ouvem a gente, que são todos monstros, né? As meninas aí que são fantásticas, elas dão risada, né? Da nossa cara, né? Porque eles fazem isso aí em 18, 19, 15 minutos, né? Mas eu consegui baixar de 28 para 27.
7: Maravilhoso! Gente, que é isso? Aí, né? É um pace incrível, parabéns, até porque... correr na Argentina, o pós, você tomou um vino, comeu empanada,
8: meia luna sim, claro, por supuesto, porque já era o dia da volta, né?
7: Então podia.
8: Eu só consegui correr no dia da volta, depois de Boca e São Paulo, lá que eu fui fazer, que o Boca venceu a primeira partida 1-0. Diante do São Paulo pela Copa Sul-Americana, e eu corri lá, onde você já correu um monte de vezes,
7: corri,
8: né?
7: Já corri, já fiz meia maratona, mas a minha primeira maratona...
8: Você sabe que eu fiquei pensando nisso. Quando eu tava correndo ali em
7: você
8: volta...
7: Você ficou pensando em fazer uma maratona?
8: Não, obviamente não. Não, eu fiquei pensando em você. Na hora que eu tava correndo ali em volta...
7: Parque de Palermo ou não?
8: Não.
7: Onde era?
8: Foi em Puerto Madero.
7: Maravilhoso.
8: Foi em Puerto Madero ali. Eu fiquei correndo em volta só ali, né? O circuito ali...
7: A gente passa por ali.
8: Então, isso que eu queria saber de você... na maratona passa por ali?
7: Passa pelo...
8: Dá aquela voltinha?
7: Dá aquela volta inteirinha, não vou lembrar agora, mas a gente passa pelo Porto Madeiro, passa ali também pelo Mar del Plata.
8: Que coisa linda,
7: parque,
8: hein?
7: Parque ali nos bosques de Palermo.
8: Lá que todo mundo corre, né?
7: Não, maravilhoso.
8: Lá é tipo Ibirapuera deles,
7: É, né? Tipo Ibirapuera, bom demais pra quem... nunca foi e tem essa expectativa, essa vontade de ir para Buenos Aires, na Argentina, vá! porque é maravilhoso, é planinho, é top.
8: Fácil. Lá é fácil. Lá dá até pro Romã correr com você.
7: Ih, ele não corre, não.
8: Não, nossa, pô, não corre. Porto Madeira é moleza.
7: É, ele só me espera pro pó, só pro vinho. Ó, falando em pós, falando em festa, falando em várias outras coisas muito legais que existem dentro da corrida, hoje o Corre é diferente, hoje dá pra gente fazer muito barulho, porque não sei se você já escutou, mas gente, hoje a gente vai falar de uma comunidade, não sei se a gente pode falar se é uma run club, se a gente pode falar se é uma assessoria, mas não é, é muito mais do que isso, tá gente? Hoje eu recebo aqui um dos criadores desse movimento que é muito interessante da corrida de rua aqui em São Paulo. Eles transformam o asfalto em pista de dança, unindo corrida, música eletrônica, lifestyle. É muito legal. Então seja muito bem-vindo, Leonardo Paludo, que é DJ e atleta amador. Bem-vindo, Léo!
4: Muito obrigado, obrigado, valeu. É uma honra estar aqui com vocês hoje, poder apresentar um pouco e falar um pouco mais sobre o nosso projeto aí. É realmente muito gratificante e bora lá, vamos pra cima, vamos falar um pouco mais sobre.
7: O projeto que é a Run Bass. O Léo tá aqui com a gente, daqui a pouco um outro fundador também vai chegar, que é o Ícaro Sartorato, estará junto com a gente para essa grande festa. Eu tive o privilégio de participar, e eu acho que foi o primeiro evento daquele porte, daquele nível, Léo.
4: Foi o nosso primeiro, assim, já tinha feito alguns anteriores, certo, quase do mesmo tamanho, mas daquele tamanho, daquela estrutura, foi o primeiro, sim, foi o primeiro.
7: E foi muito legal, é óbvio que eu fiz uma matéria, uma reportagem, já eu vou colocar aqui para vocês, mas o mais legal, André, foi entender como esse movimento funcionava, eu amei, de verdade, e quantos parceiros legais estavam com eles. Isso é legal porque tem muitos patrocinadores, tem gente que querem se associar a Run Bass e mostrar também, né, o seu produto, o seu conteúdo ali, né, Léo? Gente que quer ficar ali, ter essa conexão também com esse movimento com vocês.
4: Sim, sim. Com certeza é algo que a gente busca também, inclusive, é o que faz acontecer a Run Bass, é ter esses parceiros conosco, conseguindo produzir algo para eles e eles produzirem pra gente também. É um retorno muito positivo pros dois lados, porque querendo ou não, a nossa comunidade é realmente do esporte, então se a sua marca é do esporte, consequentemente, e você tá com a nossa comunidade, você tá bem introduzido ali, sabe?
8: Ó, já temos imagens para quem tá assistindo no nosso YouTube, né? @TMC Esporte. Também você pode interagir conosco, mandar sua mensagem pra gente, você que tá curtindo. Olha isso!
7: Cara, esse foi do último movimento que nós fizemos.
4: Foi mesmo.
7: Caraca, que legal. Agora, falando...
8: Pra quem tá ouvindo no rádio...
7: Lógico.
8: Cara,
7: é muita gente, né?
8: É um mundaréu de gente ocupando ruas inteiras, né? E aí, o DJ que aparece ali é você, Léo?
4: Eu sou um dos DJs que aparece ali, com certeza.
7: Querido, vai achando que é só atleta amador, que não é não, também é DJ. E falando então em parcerias, eu queria já colocar a Rafa Monteiro aqui com a gente, online, claro, né? A Rafa tá com a gente. Você tá nos escutando, Rafa? Cadê a Rafa? A Rafa, ela é empreendedora, está com 23 anos agora. Ela criou a Brive, gente. A Brive é uma marca de suplementos. Tem carro-chefe aí, o Afol, né? Ou Eiffel, como você queira dizer aí. Já produziu mais de 120 Waffles. Fez collab já com grandes marcas como a Nike. Já entrou também em grandes feiras da Natural Tech e estava também lá com eles no evento, né, Léo?
4: Sim, com certeza.
7: No evento, no movimento. Rafa, você é muito jovem, também é atleta, né, amadora e agora empreendedora. Seja muito bem-vindo, bem-vinda, claro, ao Corre TMC. Tudo bem por aí?
9: Tudo certo. Primeiro, obrigada pelo convite para estar falando com vocês aqui.
7: Ô Rafa, vamos lá. Primeiro eu quero que você fale um pouquinho pra galera que está nos escutando aqui no Corre TMC, como é que foi participar desse primeiro movimento da Run Bass aqui em São Paulo, lá na Zona Sul, que parou São Paulo, né? Foi um sábado que a gente, sim, simplesmente paramos as ruas da Zona Sul de São Paulo.
9: Não, foi uma loucura. Foi até muito legal, assim, que era um evento que eu já queria participar, né, pessoalmente mesmo, e colocar a Brive no evento que une música, lifestyle, corrida, comunidade, que tem tudo a ver com a minha marca, tem tudo a ver com a Brive. Foi realmente muito legal, porque tem, é uma degustação, né? Ter a possibilidade de fazer a degustação dos nossos Power Waffles, né? Que é o pré-treino ideal para corrida, e com um público que a gente busca realmente atingir. Então foi realmente um super evento, tanto para a Brive e, né, a Run and Best, nem se fala.
7: Maravilhoso. Agora, Rafa, você é muito jovem, tem 23 anos, começou a empreender muito cedo. O que você está fazendo com 20 anos, Galvão?
8: Não, com 20 anos, pior que eu já tava na latinha. Na latinha eu já tava, já. Não, a latinha é quando vocês
7: explica
8: ouçam. É, quando vocês ouvem isso, vocês pensam que a gente só tava na farra, né? Uhum. Não, mas é isso. O microfone também é conhecido como uma latinha. Tá vendo? Tá vendo como vocês se enganam, né? Só pensam bobagens, né?
7: Olha,
8: com 23, aliás, eu comecei aqui na Transamérica.
7: Olha, caramba! Bom demais. Então você tem essa veia também de começar muito cedo, assim como o Léo também, que é muito jovem.
8: Não, mas não era dono de nenhuma empresa, eu era jornalista, era, né?
7: eu também, mas não era empreendedora. Ô, Rafa, e qual foi o momento, então, que você percebeu que você não queria só correr, né? Ser só ali mais uma corredora, mas também entender como o empreendedorismo poderia fazer parte da sua vida e a forma também como a alimentação faria parte, né, disso também. Como é que foi essa conexão? Conta pra gente.
9: Então, já corria de forma bem amadora, assim, né? Comecei a correr na pandemia, então foi um dos grandes hypes da corrida. E eu estava observando esse mercado do wellness fazia um tempinho, né? Principalmente em 2023 e 2024. Queria investir nesse mercado e estava buscando uma oportunidade legal de negócio, mas não queria fazer mais do mesmo, né? Porque acaba, né, não queria lançar mais uma barrinha, nem fazer mais uma gama, e queria começar com um produto realmente diferente. Aí a gente foi na Expo West, encontrei um produto que solucionava uma dorminha como corredor. Eu não conseguia comer antes de treinar, como muitas pessoas também não conseguem, enfim, né? Treina muito cedo, não consegue comer antes de treinar, fica enjoado, enfim, nada cai bem. Encontrei um waffle com fonte de carboidratos lá nos Estados Unidos, um pré-treino que não pesava no estômago, de rápida absorção, enfim. Comecei a testar ele em vários esportes, inclusive a corrida. E aí falei, putz, acho que tem um potencial para esse produto, a gente não, né, não explora ele no Brasil, e acho que tem uma super oportunidade, principalmente no segmento de atletas, enfim, corrida, e no final vem dando muito certo, né, a gente está ativando, né, muito a Brive, como, né, o Power Waffle da Brive, em corridas principalmente, mas foi nesse estalo, assim, de unir uma dor minha como corredora e uma possibilidade no mercado mesmo.
8: Ah, mas eu fiquei curioso, né, porque você falou, Rafa, que é o melhor produto, né, o pré-treino, é um negócio que faz toda a diferença. Por quê? Faça a sua propaganda agora, Rafa, o que que tem nesse produto? Qual que é a diferença?
9: Então, assim, eu não conseguia comer, por exemplo, uma banana com mel antes de treinar, com o gel não, de óleo de carboidrato não me cai bem, muitas pessoas passam por isso também. O waffle, a gente fez uma releitura de um shrimp waffle. O shrimp waffle tradicional tem muito mais gordura, muito mais açúcar, ingredientes que não são tão limpos. A gente buscou, né, nos Estados Unidos essa referência, e o que muda dele é que ele é realmente assim, não é enjoativo, é muito gostoso, rápida absorção, fonte de carboidrato. Então é isso que a gente está realmente entregando para a pessoa, um alimento que pode ser usado como pré-intra-treino e tem todos esses benefícios que eu acabei de comentar com você em três sabores: mel, doce de leite e brigadeiro.
8: Olha só!
7: Eu tive a oportunidade de experimentar esse waffle lá na Run Best. É muito bom, né,
4: Léo? Eu também, quando eu experimentei a primeira vez, me apaixonei.
8: É. Também é difícil, bom, né? Pô, também doce de leite, brigadeiro, mel.
7: É bom demais. Agora, Rafa, você se considera mais atleta ou mais empreendedora?
9: Então, pergunta difícil, porque eu amo treinar, assim, o dia só começa depois do treino. Mas, atualmente, o que domina a minha vida é a Brive, então, mais empreendedora. Mas depende do momento de vida também.
7: Bom demais. Agora, Rafa, pra gente finalizar aqui, quais foram os erros e os acertos aí que você teve ao longo dessa jornada para criar a Brive, que hoje é uma marca que tem feito parceria com grandes outras marcas, como, por exemplo, a Nike? Como é que foi essa jornada? Como é que tem sido essa jornada?
9: Então, cada dia é um dia, né? Muitos erros e acertos no meio do caminho. Assim, um grande acerto foi lançar, foi a Naturaltech, acho que abriu portas para parcerias como a Nike, por exemplo, parcerias como a Trackfield. Lá a gente saiu de um produto só, que era o Ofo, para 5 linhas de produtos. A gente escolheu lançar tudo na Naturaltech, fazer realmente um grande lançamento da marca e fez toda a diferença. Um erro também que eu vou considerar foi também lançar tudo junto, porque no final agora a gente vai no trabalho de trabalhar cada linha de produto. Muita gente conhece a gente só pelos waffles, que é o que a gente ativa mais, que está um tempo fazendo marketing maior, né, que foi o primeiro lançamento. Então agora a gente tem um desafio de, né, divulgar o resto do mix de produtos, que é muito interessante, assim, que realmente focou muito no desenvolvimento de cada produto, então tem muita coisa interessante para o pessoal conhecer também.
8: E eu queria saber o seguinte, essa é aquela também para a galera se ligar na marca. Se você pudesse colocar uma frase na embalagem de todo corredor do Brasil, qual você colocaria, hein, Rafa?
9: Colocaria o slogan da Brive, que é para quem faz precisa ser feito todos os dias.
7: Coisa linda. Gostei.
8: Bacana.
7: Maravilhoso.
8: Resposta na ponta da linha.
7: Rafa, muito obrigada. Adorei que você tenha participado. Vocês. Continue, né? Também estando junto com outras marcas, né? Como a Rambés, com vários eventos. E dando esse apoio, esse suporte. Muito sucesso pra Brive. E depois manda um afo pra gente, né?
8: Sim, por favor.
7: Né? Eu já experimentei, mas pro Galvão experimentar, né, Galvão?
8: Não, eu ainda não conheço. Preciso, né? Tá, diz que é o melhor.
9: tem que conhecer, Galvão.
8: Diz que é o melhor pré-treino aí, né? Falaram aí.
7: Ela vai mandar aqui na rádio pra gente, né?
8: Eu ouvi alguém dizendo aí que era o melhor.
9: Não, promessa é dívida.
7: Fechou.
9: Obrigada, viu, gente? Ótima sexta pra vocês.
7: Obrigada, um beijo.
9: Obrigada, um
7: bom
9: beijo.
7: Bom corre aí pra você como empreendedor e como atleta também. Bora falar da Rambés, mas antes de falar da Rambés, eu fui lá, estive, fiz uma matéria. Então, para você que está nos escutando agora no Corre TMC e para você que está também no YouTube, se preparem para você sentir um pouquinho a vibe e a experiência deste movimento. Roda aí.
10: O Corre TMC foi convidado para correr 5 quilômetros com gente animada, muita música e tudo isso às 8 horas da manhã. O que essa galera tem na cabeça?
11: Corredor é louco, né? 7 horas da manhã tá todo mundo animado. A última vez eu fui até o...
7: Ou mais empreendedora?
9: Então, pergunta difícil, porque eu amo treinar, assim, o dia só começa depois do treino. Mas, atualmente, o que domina a minha vida é a Brive, então, mais empreendedora. Mas depende do momento de vida também.
7: Bom demais. Agora, Rafa, pra gente finalizar aqui, quais foram os erros e os acertos aí que você teve ao longo dessa jornada para criar a Brive, que hoje é uma marca que tem feito parceria com grandes outras marcas, como, por exemplo, a Nike? Como é que foi essa jornada? Como é que tem sido essa jornada?
9: Então, cada dia é um dia, né? Muitos erros e acertos no meio do caminho. Assim, um grande acerto foi lançar, foi a Naturaltech, acho que abriu portas para parcerias como a Nike, por exemplo, parcerias como a Trackfield. Lá a gente saiu de um produto só, que era o Ofo, para 5 linhas de produtos. A gente escolheu lançar tudo na Naturaltech, fazer realmente um grande lançamento da marca e fez toda a diferença. Um erro também que eu vou considerar foi também lançar tudo junto, porque no final agora a gente vai no trabalho de trabalhar cada linha de produto. Muita gente conhece a gente só pelos waffles, que é o que a gente ativa mais, que está um tempo fazendo marketing maior, né, que foi o primeiro lançamento. Então agora a gente tem um desafio de, né, divulgar o resto do mix de produtos, que é muito interessante, assim, que realmente focou muito no desenvolvimento de cada produto, então tem muita coisa interessante para o pessoal conhecer também.
8: E eu queria saber o seguinte, essa é aquela também para a galera se ligar na marca. Se você pudesse colocar uma frase na embalagem de todo corredor do Brasil, qual você colocaria, hein, Rafa?
9: Colocaria o slogan da Brive, que é para quem faz precisa ser feito todos os dias.
7: Coisa linda. Gostei.
8: Bacana.
7: Maravilhoso.
8: Resposta na ponta da linha.
7: Rafa, muito obrigada, adorei que você tenha participado, continue, né, também estando junto com outras marcas, né, como a Rambés, com vários eventos, e dando esse apoio, esse suporte, muito sucesso pra Brive, e depois manda um afo pra gente, né?
8: Ah, Galvão. Sim, por favor,
7: né? Eu já experimentei, mas pro Galvão experimentar, né, Galvão?
8: Não, eu ainda não conheço, preciso, né, tá, diz que é o melhor.
9: Tem que conhecer,
8: né?
9: Tem que conhecer, Galvão.
8: Diz que é o melhor pré-treino aí, né? Falaram aí,
7: ela, eu vi. Vai mandar aqui na rádio pra gente, né?
8: Eu ouvi alguém dizendo aí que era o melhor.
9: Não, promessa é dívida.
7: Fechou.
9: Obrigada, viu, gente? Ótima sexta pra vocês.
7: Obrigada, um beijo.
9: Obrigada, um
7: bom
9: beijo.
7: Bom corre aí pra você como empreendedor e como atleta também. Bora falar da Rambés, mas antes de falar da Rambés, eu fui lá, estive, fiz uma matéria. Então, para você que está nos escutando agora no Corre TMC e para você que está também no YouTube, se preparem para você sentir um pouquinho a vibe e a experiência deste movimento. Roda aí.
10: O Corre TMC foi convidado para correr 5 quilômetros com gente animada, muita música e tudo isso às 8 horas da manhã. O que essa galera tem na cabeça?
11: Corredor é louco, né? 7 horas da manhã tá todo mundo animado. A última vez eu fiquei até o final.
10: Sério?
11: E ainda fiquei triste porque eu tive que ir embora. Ah, espero que seja muito divertido, assim. Espero não desmaiar nem passar mal. Corredor é louco, né?
12: Música, corrida, pra cima.
10: Primeira vez os dois correndo a Rambés, é isso ou não?
13: É, a minha é.
10: A minha também, gente. A gente vai correr dançando. É tipo, vai.
7: Tem 2 minutinhos.
10: Caraca.
7: 2 minutinhos.
10: Vai. Tá. Ah, expectativa lá no alto. Vamos que vamos?
13: Vamos que vamos, vamos que vamos.
10: Bora!
7: Acho que não.
10: Estamos em cima do palco, né? Vem pra cá, olha só, gente. Aqui, onde?
7: Não precisa, é só porque a gente tá escutando a matéria. Já já a gente tira.
10: E aí, hoje vamos embora, até mais tarde?
13: Vai ser animal, a gente vai começar.
7: Ícaro, bem pertinho, tá? Gente, na volta a gente já te apresenta. Ah, você vai aparecer, porque é você que tava lá com o DJ.
10: A galera animada.
13: A pista é muito movimentada, a galera pula com vontade, é muito da hora. Pô, esse é legal, hein?
10: Mas ele é louco,
13: hein?
10: Né?
13: Que eu posso,
10: o DJ já tá pronto.
7: Olha ele aí, olha ele, ó. É o Ícaro, esse aí, ó.
13: Ah, tá.
7: Aí, ó.
8: Ah, eu vi. Você fica correndo?
14: Pô, tá uma coisa linda. E o corre tá acontecendo. Esse é o próximo passo. Vambora.
10: Eu tô achando sensacional. Vamos correr? Ouvi uma musiquinha? Vamos ver?
14: Uma loucura, mas maravilhoso!
11: O corredor é louco, né?
10: Tem ideia de quantas pessoas participaram hoje? Eu chuto mais de 1.000.
14: Foi mais de 1.000, a gente estima entre 1.500 a 2.000 pessoas. Então foi o nosso maior corre até então, o nosso maior evento. E é isso, aí só vai evoluir, trazer evento cada vez maior aí pro público.
11: A proposta é incrível, todo mundo muito animado, na frente, no meio. Atrás também do corre,
10: no fundão.
11: A energia da Rambés é sempre muito boa, né?
10: Por aqui, nota 10 de 10, maravilhoso, ó, DJ já tá rolando, vai até 8 horas da noite, galera está chegando, gratidão pelo convite, foi longe
8: vai
10: demais.
8: Longe, vai longe,
10: vai longe. Vai.
8: Cara.
7: Não, isso que depois voltou.
4: Aí foi bem no começo, né, da concentração.
7: Isso, gente, esse então é o movimento Rambés, o que você achou, André Galvão?
8: Olha, achei bastante interessante, hein? Não, muito legal, na verdade, a vibe espetacular, né? A proposta, né? Diferente da galera tá ali correndo e dançando também, né? Achei bacana. Ali, eu imagino, não tem ninguém pensando em performance, né?
7: Não, e é exatamente isso que a gente vai conversar agora. Vou dar também as nossas boas-vindas pro Ícaro Sartorato, que chegou aqui com a gente também, um dos fundadores e idealizadores desse projeto, que é DJ e atleta também. Ele tava ali, gente, na bicicleta, tocando, os DJs vão se revezando, mas ele tá por aqui agora. Tudo bem, Ícaro?
4: Oi, muito bom dia, sou o Ícaro, prazer pessoal do TMC. Basicamente não é sobre performance mesmo, é sobre você completar 5 quilômetros dançando na rua. A gente tá com essa empreitada aí já faz mais de 1 ano e meio e tem sido um sucesso, assim. A gente gosta muito do que a gente faz e a gente planeja continuar por bastante tempo.
7: Cara, mas você vê, você fala, um ano e meio. É pouco tempo, sério, gente, pro sucesso que vocês têm, de marcas acreditando em vocês também. Inclusive, foram convidados agora pra correr na Chapada dos Guimarães, né? Um convite sim, do sim. Bota pra Correr.
15: Que legal.
7: Da Olímpicos. Como é que foi, Léo, essa experiência?
4: Cara, assim, foi sensacional. Foi como eu já disse pra ti um pouco antes ali, né? Foi a melhor experiência esportiva que eu já tive na minha vida. De longe, assim, foi tudo muito perfeito, sabe? A recepção com o público, com as pessoas que estavam ali, a corrida, o percurso em si e, lógico, a vista que, cara, é surreal, assim, nada supera. Eu fui falando, ó, vou correr abaixo de 2 horas, vou fazer 19 km abaixo de 2 horas, tudo mais. Focar na performance, deu primeiros KM ali, a primeira vista que me apareceu, eu falei, ah, não vai ter jeito.
7: Parou na cachoeira, falou, que performance que nada, olha essa queda.
4: Ah, eu fui dançando. Realmente, eu levei minha caixinha de som, então, partes do percurso que eu tava sozinho, eu colocava minha música ali pra ouvir, e aí vambora também, né?
7: E agora, pra eu entender, vocês são em 4 aí? São 4 fundadores ou são mais?
4: São 5.
7: São 5 fundadores.
4: Na verdade, 2 DJs são 5 fundadores, mas também tem o Richard, que foi comigo pro Bota Pra Correr, inclusive, que tá com a gente desde o começo, mas na parte esportiva.
7: Como vocês se conheceram?
15: Como é que começou isso?
7: Como é que começou?
4: Longa história.
15: Quem foi que deu a ideia?
7: Vamos resumir, vai, conta aí, Ícaro.
4: Bom, a ideia foi do Léo, tá? Mas a gente se conheceu anos atrás, assim, uns 4 anos atrás, 5. Hoje em dia, acho que mais até. Foi numa festa, assim, uma festa... A gente morava numa mesma região, só que a gente se conheceu numa festa muito longe de onde a gente morava, por amigos em comum, assim. E aí a gente começou a frequentar várias festas junto. A gente tem uma cultura de pista, assim, a gente é clubber, né? Por essência. Por isso que a gente se tornou DJ também. E aí, como a gente gostava de esporte, uniu o útil ao agradável. A gente aprendeu a tocar e a gente pensou assim, nossa, como que a gente aplica esse aprendizado na corrida, que é um negócio que tá tão em alta agora. Então, aí a gente fez a nossa camiseta própria, foi ideia do Léo, né? A gente fez o mascote e tudo. E começou a aparecer nos grupos de corrida que já existiam.
7: Dá também as nossas boas-vindas pro Ícaro Sartorato, que chegou aqui com a gente também, um dos fundadores e idealizadores desse projeto, que é DJ e atleta também. Ele tava ali, gente, na bicicleta, tocando, os DJs vão se revezando, mas ele tá por aqui agora. Tudo bem, Ícaro?
4: Oi, muito bom dia, sou o Ícaro, prazer pessoal do TMC. Basicamente não é sobre performance mesmo, é sobre você completar 5 quilômetros dançando na rua. A gente tá com essa empreitada aí já faz mais de 1 ano e meio e tem sido um sucesso, assim. A gente gosta muito do que a gente faz e a gente planeja continuar por bastante tempo.
7: Cara, mas você vê, você fala, um ano e meio. É pouco tempo, sério, gente, pro sucesso que vocês têm, de marcas acreditando em vocês também. Inclusive, foram convidados agora pra correr na Chapada dos Guimarães, né? Um convite do Bota Pra Correr.
15: Que legal.
7: Da Olímpicos. Como é que foi, Léo, essa experiência?
4: Cara, assim, foi sensacional. Foi como eu já disse pra ti um pouco antes ali, né? Foi a melhor experiência esportiva que eu já tive na minha vida. De longe, assim, foi tudo muito perfeito, sabe? A recepção com o público, com as pessoas que estavam ali, a corrida, o percurso em si e, lógico, a vista que, cara, é surreal, assim, nada supera. Eu fui falando, ó, vou correr abaixo de 2 horas, vou fazer 19 km abaixo de 2 horas, tudo mais. Focar na performance, deu primeiros KM ali, a primeira vista que me apareceu, eu falei, ah, não vai ter jeito.
7: Parou na cachoeira, falou, que performance que nada, olha essa queda.
4: Ah, eu fui dançando. Realmente, eu levei minha caixinha de som, então, partes do percurso que eu tava sozinho, eu colocava minha música ali pra ouvir, e aí vambora também, né?
7: E agora, pra eu entender, vocês são em 4 aí? São 4 fundadores ou são mais?
4: São 5.
7: São 5 fundadores.
4: Na verdade, 2 DJs são 5 fundadores, mas também tem o Richard, que foi comigo pro Bota Pra Correr, inclusive, que tá com a gente desde o começo, mas na parte esportiva.
7: Como vocês se conheceram?
15: Como é que começou isso?
7: Como é que começou?
4: Longa história.
15: Quem foi que deu a ideia?
7: Vamos resumir, vai, conta aí, Ícaro.
4: Bom, a ideia foi do Léo, tá? Mas a gente se conheceu anos atrás, assim, uns 4 anos atrás, 5. Hoje em dia, acho que mais até. Foi numa festa, assim, uma festa... A gente morava numa mesma região, só que a gente se conheceu numa festa muito longe de onde a gente morava, por amigos em comum, assim. E aí a gente começou a frequentar várias festas junto. É, a gente tem uma cultura de pista, assim, a gente é clubber, né? É, por essência. Por isso que a gente se tornou DJ também. E aí, como a gente gostava de esporte, uniu o útil ao agradável. A gente aprendeu a tocar... E a gente pensou assim, nossa, como que a gente aplica esse aprendizado na corrida, que é um negócio que tá tão em alto agora? Então, aí a gente fez a nossa camiseta própria, foi ideia do Léo, né? A gente fez o mascote e tudo, e começou a aparecer nos grupos de corrida que já existiam. E aí eles, sabendo que a gente tocava, eles começaram a contratar a gente pra estar no after. A partir do momento que a gente ficou conhecido na cena, a gente conseguiu viabilizar o nosso primeiro rolê, que foi sucesso, e daí então só fizemos os nossos. É, a gente ainda estava participando do circuito de vários outros grupos, mas a gente começou a dar muito mais esforço no nosso, né?
7: Que irado! Então vocês participaram Bacana. De outros rolês até vocês criarem o próprio rolê, né?
15: Sim. Mas já corriam.
4: Já.
15: Ah, tá.
4: É assim, foi muito o que o Ícaro falou, né? Realmente a gente começou em outras running crews no começo, mas desde o começo é algo que eu via, porque quando veio a ideia da Running Base, pra vocês entenderem um pouco mais, eu fiz os meus primeiros 10km, que foi com uma outra running crew de um amigo meu, e foi a primeira corrida da minha vida, e eu fiz 10km, e eu acredito que eu só consegui porque eu tava com o celular aqui, ouvindo música na hora. E aí veio esse estalo e eu falei, poxa, nas running crews não possui música hoje em dia, e música é o que move as pessoas, é o que dá uma energia a mais, né? Tanto que em provas é proibido você estar de fone.
7: Considerado até doping em
4: Exatamente.
7: Algumas provas.
4: Exatamente. Então é algo que influenciou muito, eu acho que foi por isso que teve um boom tão grande, né? A gente sendo os pioneiros disso no Brasil e no mundo, eu acho que foi o que resultou bastante um pouco sobre o nosso sucesso atualmente.
7: Não, e o nome é muito bom, né? Run and Bass, né? É muito bom. E o mascote é uma graça. O mascote é tipo um alto-falante, uma caixinha, o que que é mesmo?
4: Ele é um disco, ele é um disco de vinil. Exato.
7: Corredor.
4: Exatamente.
7: Olha ali, tá ali, é verdade. Olha, ele é um disco corredor. Estamos vendo, olha, você viu? Sou eu, era.
15: Agora você, né, Mimi?
7: É, sou garota propaganda da Run Bass.
15: Olha só que maravilha.
7: Quem tá acompanhando a gente aí no YouTube, né? Mais uma vez, aproveito aqui o convite para vocês seguirem a gente também lá no YouTube, no nosso canal, @TMCEsporte. E estamos vendo as imagens. Quanta gente legal. E posso falar uma coisa muito diferente que eu nunca tinha visto em outro lugar. Banheiro limpo, banheiro com lenço umedecido para nós mulheres.
15: Olha só.
7: Com desodorante, gente. Se pá, tinha até perfume ali. E um lugar com churrasco para comer, até porque tinha o after até 8 horas da noite, né? Então Sim. tinha, assim, ia rolar mais e mais música.
15: E esse after aí?
7: É bom demais.
4: Essa, não sei dizer, né? Pelo menos pra mim é a melhor parte. Lógico que a corrida também é muito boa ali, a festa em movimento é muito bom, mas o after é onde realmente o nosso público se une e mostra a comunidade forte que é hoje em dia, sabe? A gente começa o after no pós-corrida e vai até as 8 da noite, lógico, trazendo tudo isso pro nosso público, essa experiência que eu acho que é necessária. Até porque nós mesmos já fomos em tantas festas que não entregavam 1% disso. Então é bem positivo conseguir entregar o que a gente nunca teve em outras festas, por exemplo, hoje em dia.
7: Eu quero saber mais sobre esse after e mais sobre esse super movimento. Agora a gente vai para um rápido intervalo. Já a gente volta com mais Corre TMC. Não saia daí.
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5: E o Corre TMC continua, Mirelle Muschella e André Galvão continuam o bate-papo com os fundadores da comunidade Run and Bass Leonardo Paluto e Ícaro Sartorato. A gente confere essa segunda parte agora.
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7: Estamos de volta com o Corre TMC. Bem-vindo, bem-vinda. Hoje os nossos convidados, sobe o som aí, porque, cara, é muita coisa boa, é corrida, é lifestyle, é música, é after, olha, é tudo junto, até meu pandeiro veio hoje por aqui. Estamos recebendo Leonardo Paluto e também Ícaro Sartorato, os dois idealizadores, DJs e atletas amadores aí da Run Bass. Estávamos falando sobre after, sobre esse movimento tão maravilhoso, não é verdade?
8: É, porque a corrida começa 8 horas da manhã, mas vai até as 8 horas da noite.
7: Pois é, mas
8: não é só correndo, não, não. Aqueles 5 até 8 horas da noite.
4: Dançando também, dançando. Vai queimar caloria das duas formas ali.
7: É, agora conta um pouco pra mim. Esse after é normal? É um movimento normal? Isso acontece direto ou só em alguns eventos específicos, Léo?
4: Boa. É assim, hoje em dia.

0: o anormal?
1: Boa. Cara, essa pergunta é muito boa porque, assim, eu acredito muito na cultura, né? Na cultura que a gente quer transparecer. E essa cultura vem através da música, no fim das contas. E algo que foi uma dor minha também quando eu comecei a correr com outras running crews, com outros eventos, porque não possuía música, não possuía um DJ no corre ali. E é algo que pra gente é essencial. A música é algo essencial na nossa vida hoje em dia, logicamente. E ter isso, eu acredito que foi o nosso diferencial, sabe? Conseguir trazer isso junto ao apoio à comunidade também que a gente tem, eu acho que foi o nosso maior diferencial. Aí hoje em dia a gente fala, né? Running Base antigamente era um movimento, e hoje em dia a gente pode dizer que deixou de ser um movimento e se tornou uma cultura realmente de rua. Algo que a gente trouxe não só para o Brasil, como no mundo também.
2: Agora, é uma coisa que eu tenho curiosidade, né? Vocês, pô, estão ali... acho que a gente pode usar até o termo brincando, né? Porque correndo e dançando é uma coisa assim que está todo mundo se divertindo.
1: Sim.
2: E quando aparece um ou outro lá querendo correr mais rápido, como é que faz?
1: Ah, e os nossos bestas, os nossos times de atleta têm que trabalhar e dar uns gritos ali, tá? Isso acontece com frequência.
2: Eu imaginava. Sempre tem uns que querem. Sim. Ah, não, vou fazer meu RP aqui. Pô, mas não é a intenção.
1: Exatamente.
2: Né? Como é que funciona isso?
1: A gente tem uma equipe de pacers, de pessoas que controlam a corrida conosco, né? Então, essas pessoas controlam o público também, no fim das contas, né? Como se fosse alguém que está coordenando o nosso público, até mesmo por questões de segurança, para não acontecer nenhum tipo de acidente. E ninguém se machucar, né? Que é algo muito importante que a gente preza muito hoje em dia.
0: E cara, como é legal também a gente ver esse movimento que aconteceu na Zona Sul. E vocês também fazem em outros lugares, assim, Zona Norte, Zona Oeste. A galera que está nos escutando e fala, poxa, será que ele vem aqui para minha cidade? Será que eles vêm para o meu bairro?
1: Sim, sim. A gente procura sempre locais diferentes para poder fazer o evento, né? Para realmente conhecer São Paulo. Porque no fim das contas é muito isso, é a corrida rola em São Paulo, então tem muitas pessoas que não conhecem a região onde vivem. E a gente consegue mudar isso de forma clara, assim, trazendo esses outros corres de outras regiões. A gente já fez na região de Pinheiros, Vila Madalena, na parte sul agora. E além disso também, regiões interestaduais, como Floripa, a gente vai para outros locais agora que a gente não pode comentar muito, mas...
0: Ah, como não? Tem que falar em primeira mão aqui.
1: Mas São Paulo tá ficando pequeno aí pra gente,
2: São Paulo tá ficando pequeno.
0: Vocês já fizeram fora de São Paulo?
1: Já sim, a nossa primeira edição fora de São Paulo foi em Floripa, bem no carnaval, numa terça de carnaval.
2: Ah, sim.
1: Com mais de 400 corredores ali em Floripa.
0: Vamos fazer em Floripa, na Ilha da Magia.
2: A data foi escolhida de forma absolutamente aleatória.
0: Gente bonita.
1: Foi maravilhoso. A verdade,
0: foi
1: o dia
0: bom,
1: tava
0: Ícaro.
1: Lindo. O dia tava lindo, tava impecável.
2: Assim. Eu imagino.
0: E muita gente participou, muita gente esteve presente.
1: Sim, sim. Muita adesão. Inclusive, nosso público ampliou muito depois disso. A galera de Floripa pede muito pra gente voltar. Tem outros estados também. A galera viaja pra vir no nosso rolê. Nesse último rolê, vieram tirar foto comigo depois do meu set falando que vieram de Minas Gerais. Outra vez lá falaram que tinham vindo de Rondônia.
0: Sério?
1: A galera realmente viaja pra ir no corre, entendeu? Então a gente valoriza muito. E esse negócio de você ter falado que no banheiro tem os produtos de higiene e tal, é a gente pensando na experiência dessas pessoas de não estar se decepcionando quando ela quer curtir uma festa depois de uma corrida que ela tá suada, entendeu? Ela se limpa ali. Fica confortável, entendeu? Fica digno, entendeu?
0: Não, fica maior. Fiquei cheirosa mesmo, viu? Depois da corridinha, tava pronta para o after. Agora, qual é o tipo de música que vocês tocam? Porque eu vi que tem um pouco de tudo ali.
2: Isso é legal.
1: Então, como nós somos em 5 DJs, são 5 pessoas e 5 personalidades diferentes, né? Então, cada um acaba tocando um estilo mais voltado. Por exemplo, o Ícaro curte mais um techno, toca ali algo mais... O que você acha, Ícaro? Como que você definiria
0: o seu style aí?
1: Eu, particularmente, eu gosto de transitar entre o techno e o tech house, assim. E aí você vai encaixando as vertentes no meio, como o UK Garage. Tem vários estilos de eletrônica, né? Vai ter, por exemplo, o nosso amigo Vitor, que só toca hard techno. A gente monta a line-up de acordo com a energia do set de cada um, o que faz mais sentido pro horário. E para dar protagonista, às vezes, pro nosso amigo que se sentiu meio coadjuvante na outra edição, a gente gosta de posicionar num horário

0: mais nobre, às vezes, headliner, sabe?
1: Uhum.
2: Que legal isso, né? Não, tá pensando no, também no bem-estar ali, mental das pessoas, sim, tal, sim, né? Você tem que pensar em tudo hoje em dia. Muito legal, muito bacana essa ideia de vocês, né? Eu imagino que esse after não fica só até as 8 horas da noite, mas...
1: Não, lógico não que não. Fica. E eu vou falar que eu fiquei viciada em uma música que eu escutei de vocês. Eu falei, cara, que música legal, que é essa aqui, olha.
0: Ah, foi eu que toquei essa. Foi cara que tocou na bike. Que na bike.
1: Gente, vocês estão escutando? Cara, essa aqui, ó, é maravilhosa. Talk to You, 54 Ultra, isso, não sei se é
0: Fit4 Ultra. Do Another.
1: Gente, essa música é maravilhosa. Quando eu escutei, eu falei, nossa, que música irada. Então é esse tipo de música que acaba também, olha só, viu? Acabei colocando na minha playlist pra correr depois. Dei um Shazam lá, filmei e falei, que música é essa, gente?
2: Agora não tem uns caras também que fica, pede, toca Raul.
0: Cara, a gente conseguiu encaixar uma cultura de pista onde o pessoal consegue respeitar o trabalho do DJ, entendeu? Então ninguém fica pedindo música pra gente lá, porque sabe que é um negócio desconfortável. E, cara, eles estão ali pra conhecer também. Então, eles deixam muito por parte da gente, assim.
3: Sim.
1: E sabe o que eu percebi?
2: Mas que tem, né?
0: Ah, tá. Sempre vai ter.
1: E rola uns funks também, mas uns funks, isso, assim, moderninhos, né? Sim.
0: Um funk mais eletrônico.
1: Um funk eletrônico, exatamente isso. Lógico. Que é muito legal também.
0: Sim, sim. O funk em si, lógico, é eletrônico, que a gente considera sempre. Mas a gente gosta de puxar uma pegada mais voltada ao nosso estilo. Então, um funk misturado com techno, um funk misturado com bounce ali. Então, é algo que a gente puxa bastante. No começo, pô, nosso público era 100% funk. Era essa parte que você falou das pessoas pedindo música no começo, era muito isso.
1: Era,
0: não, toca esse funk aqui, toca não sei o que, toca não sei o que.
2: E ao longo, vocês tiveram que...
0: É, ao longo do tempo a gente considera que a gente foi educando sonoramente ali o público, sonoramente, para que eles conseguissem entender mais o que a gente toca, entender o rolê que eles estão participando também.
1: Ah, e até colocando um pouquinho mais do DNA de vocês, né? Com dizendo, certeza, olha, respeito a opinião, eu sei que vocês querem isso, mas o nosso DNA é nosso, né? É esse. Exatamente. Aqui, e tá tudo certo. Sabe outra coisa que eu percebi?
2: O quê, Mimi?
1: O público que vai na Rumbass. Eu só fui em um evento, tá? Mas tem de tudo. Tem a galera, a mulherada que está solteira, que está na pista. Tem os caras também.
2: A meia azul. Meia azul, meia rosa. Eu aprendi com a Mimi isso aí.
1: Olha, não estavam de meia azul, estavam bem estilo, hein?
0: Estileira. Tem
1: galera que... estilosa, galera bonita. Afinal, a corrida é democrática para todo mundo. Então, todo mundo é bem-vindo. E tem também os casais. Isso é muito legal, porque pensa, ah, não, só vai ter a galera solteira. Não, muitos casais eu acabei entrevistando que estão juntos pra curtir ali.
3: Sim.
1: Então, que público eclético que vocês têm.
0: Pra caramba, e além disso, tem os casais que se formaram por conta dos nossos eventos também.
1: Tem
0: vários.
1: Se conheceram, né?
0: Ah, Running Base é amor também, né? O evento acontece de
1: tudo. Salve.
2: Aí, amor. Tá vendo?
1: E vocês hoje pensam, de repente, fazer distâncias maiores?
0: No
1: além
0: training
1: dos 5 quilômetros?
0: No training club a gente pensa, como a gente disse, o training club é focado assim realmente na performance, então a gente faz longões, então 5, 10, 15, até 21 km. Mas
2: olha só, chegam até 21 quilômetros?
0: Sim, sim. No training club sim, porque é focado realmente na performance.
1: Mas o training club não tem música, não tem
0: a
1: caixa, a bike lá na frente tem?
0: A bike não vai não ter. Tem. No máximo vai ter uma música ali na mão mesmo da galera. E uma playlist específica que a gente prepara antes do rolê pro pessoal. Inclusive, se você tiver interessado em mais músicas como essa que você colocou na playlist, a gente tá recheado de várias músicas, várias playlists no nosso perfil, tá? Se você quiser conhecer, fica aí o convite.
1: Ah, então peraí, então vocês têm uma playlist da Rumbass? Da Rumbass está no Spotify ou no Deezer, nas plataformas?
0: Sim, sim. Está.
1: Como é que vocês não me falaram isso antes?
0: Não só uma, tá? Não só uma. Tem várias.
1: Então tem várias playlists. Gente, fica a dica, porque realmente a playlist é muito boa, é muito animada, energia lá em cima. Que ótimo! E isso, a gente pode encontrar essa playlist lá na biografia de vocês?
0: Na própria bio, nos stories, a gente tá sempre mandando lá e a gente atualiza, cria novas playlists também, sempre fomentando esse lado da música, que a gente sabe que faz total diferença, né? É o nosso DNA, querendo ou não.
2: Isso então, mesmo. Mas aumentar a distância do com...
1: É, eu digo desse movimento, da galera, do DJ, da bike.
2: Com a galera dançando mesmo aí.
1: Vocês acham que isso é possível ou não?
0: Possível é.
2: Acho que até 10 km.
0: Isso, até 10 km a gente conseguiria fazer sim, porém tem algumas implicações, né? Como o nosso público acaba sendo um público introdutório, muitas das pessoas que vão estar ali não vão conseguir fazer os 10 km. Até 5 mesmo, muita gente já é um esforço maior para fazer, então a gente tem que ter muito essa noção também, entender que o nosso público que tá vindo correr com a gente hoje em dia é um público novo, então a gente tem que tomar cuidado quanto a isso também para ninguém passar mal, não ter uma experiência ruim, mas a gente já pensou sim em fazer 10 km e quem sabe aí quando vier a prova da Running Base, provavelmente vai ter aí, isso vai acontecer, viu?
1: Você acha que essa prova ainda vem em 2026?
0: Infelizmente não. Infelizmente
3: a gente
0: não.
3: Quer deixar redondinho, entendeu?
1: Eu acho justo, né? Sim, nada. Sim, eu sei que as coisas estão acontecendo muito rápido, né? Na vida de vocês.
0: Muito rápido.
1: Não é?
0: Muito rápido.
1: E aí talvez muita afobação também não deixa com que o evento seja 100% do jeitinho que vocês querem.
2: Mais mata a planta, né?
1: Exatamente. Então vocês são super jovens, sim. Então acho super justo que, olha, eu sei que tudo muito afobado, mas vamos com calma para que esse evento seja realmente memorável lá na frente, né? Tudo certinho ali, né?
0: Sim.
1: Com a jornada, com o caminho certinho.
2: Mas a prova vai ter pódio? Porque...
0: Com certeza.
2: Mas
0: vai
2: e ter aí?
0: Medalha.
2: Prova.
0: Medalha.
1: Banana.
0: Vai ter
1: banana,
0: tudo.
1: Banana, frutinha.
0: Medalhinha. Medalha vai ser o disco aqui, ó. Gigante.
2: Som, cara. E
1: gente,
2: som.
1: Essa medalha já tô visualizando. Que linda, hein?
2: Vai ter que segurar as ferinhas. Aí vai ter que segurar as ferinhas. Vai todo mundo querer correr mais que pode. Não sei.
0: Vai. Pior que vai.
1: Agora, para entrar na comunidade, de repente, vocês abrem esse movimento para outros DJs ou por enquanto só vocês?
0: Então, nós começamos os 5, mas atualmente já tem outras pessoas da equipe que fazem parte da nossa lineup, né? Então, sim, a gente inclui, inclusive, a gente tem projetos de trazer DJs iniciantes que queiram tocar através de apresentar um set ali, apresentar a sua sonoridade, a gente vê em qual parte da line se encaixaria também. Então, DJs que querem participar da Running Base, isso ainda vai acontecer, tá bom?
1: Legal.
0: Fiquem tranquilos aí, porque, pô, chega tanta mensagem de DJ querendo essa oportunidade. E a gente poder dar essa oportunidade, uma oportunidade que a gente nunca teve, é muito massa, sabe?
1: E esse DJ precisa ser atleta?
0: Ah, tem que ser, né? Tem que ser. Minimamente ali tem que fazer.
2: Exato.
0: Se não correr, vai ter que correr por uns 5 km ali pra poder participar.
3: Não,
0: pô,
3: precisa ser atleta, mas os 5 km é legal. É legal ter a base.
0: É legal a base.
2: É a prova de...
1: Prova de fogo?
2: É, não. Como é que fala quando você faz assim pra você aprovar alguém? É tipo um vestibular mesmo.
1: Sim, é o teste de fogo ali, né?
0: É isso mesmo.
2: É, isso aí. O cara
1: e qual o máximo de distância que vocês já correram?
0: Eu já cheguei a 25.
1: Ah, mais que uma meia.
0: É, eu já tô em preparação hoje em dia pra fazer a maratona e pegar sub-20, né? Correr os 5 km abaixo de 20 minutos ali.
2: Tá vendo?
1: É um tapa na nossa cara.
2: Do que nós falamos no início do programa, Mimi. Tá vendo?
1: Eles são assim,
2: né?
1: É um peito de 4, entendeu? É um tapa na cara.
0: Eita. Eu fiz 22 e pouquinho.
1: Também, mais de 21 km.
0: Estamos buscando aí, sempre a melhora. Quero fazer uma maratona ano que vem.
1: Ah, que legal. Vocês já têm uma maratona assim, um sonho, uma corrida que vocês fariam?
0: Maratona do Rio, esse ano a nossa equipe foi, eles fizeram uma ação junto à Maratona do Rio lá, foi massa, não consegui, infelizmente. Mas ano que vem eu com certeza vou e eu vou correr os 42.
1: Ixi, então vamos nos ver, porque eu estarei na Maratona do Rio, estarei lá, fiz inscrição em você, Ícaro.
0: Cara, com certeza, mas precisa treinar, né? Porque entre uma meia maratona e uma maratona, tem um chão aí. É. A diferença é gritante. Nossa.
1: É muita coisa mesmo, gente.
2: Vai ser só a terceira maratona, né, Mimi?
1: Terceira maratona. Nossa, é isso aí. Bem. Buenos Aires, Porto Alegre.
2: E Rio de
1: e
2: Janeiro.
1: Agora, dizem que Rio de Janeiro
3: corre
1: é
3: pouco,
1: uma...
3: Corre pouco.
1: Não, eu corro de boa, gente. É um pace bem confortável. É, mas dizem que a maratona, do Rio é uma das mais bonitas do mundo. E se pá, pode entrar na Majors, né? No, sim, circuito, sim, das Majors,
0: sim,
1: né?
0: Sim.
1: E tem algumas subidinhas, mas um visual incrível. E muito calor, hein? Estamos preparados para este calor?
0: Estamos preparados.
3: Preparar.
1: Quais são os próximos planos da Runbest, gente? Assim, até final agora de 2026, o que você pode falar? Tem as próximas edições?
0: Boa, a gente já tem as próximas edições definidas, sim, até o final desse ano.
1: Tá.
0: Então, quanto a isso, já tá tudo certinho. É, a gente não pode divulgar as datas ainda certinho, né? Mas a gente pode falar um pouco sobre as edições. Essa próxima que a gente vai fazer vai ser a nossa primeira edição de Halloween. E o nosso primeiro corre noturno vai ser num local assim...
1: Sinistro.
0: Anota aí. Sinistro.
1: Já tem?
0: Aí.
1: Já pode falar o lugar ou não?
0: Ah, o que você acha?
3: Cara,
0: vamos falar, vai. Fala aí. Falar. Vai ser no Palacete, ali no centro. É, lá é... Puta, é a cara do Halloween, não tem muito o que dizer.
3: Parece assim, mal assombrado. O negócio é louco. Tem umas,
2: legal.
3: Uns pilares enormes, assim. O pé direito é enorme, dá pra colocar uma pista, iluminação.
0: São dois prédios também, então vai ser
3: o próprio Castelo do Terror lá.
1: 5 quilômetros no centro de São Paulo, no Palacete. A próxima edição, então, do Halloween. Agora, a outra pergunta é... Precisa no dress code de Halloween?
0: Com certeza.
3: Com certeza. Essa vai ser a graça.
2: Se não, exato. Senão não tem graça.
0: Exatamente. Né? Vai ser a graça. Enquanto a isso também, quem for bem fantasiado, vai ter muita surpresa ali também. Vai. A gente vai fazer umas competições, umas dinâmicas diferenciadas ali. Então...
1: Vai rolar um bônus, um prêmio, alguma coisa assim.
0: Vai ter, tem que ter. O pessoal tem que ir engajado aí com a fantasia. Eu mesmo, eu vou começar a montar a minha agora já.
1: Que irado. Outubro, né, gente?
0: Outubro. Na verdade, vai ser... Não vou falar a data, mas vai ser...
2: Não, vai ser no dia 31, então.
0: Exatamente.
1: Perfeito.
2: Entendi.
1: Exatamente. E final de semana, vai ser num final de semana.
0: Isso, vai ser no final de semana.
1: Um sábado.
0: Vai ser num domingo.
1: Num domingo.
2: Então, tá, ou antes ou depois do dia 31 de outubro, imagino eu.
1: Bom,
2: né?
1: Então faço as contas aí no calendário.
0: Vão pegando aí as dicas.
1: Isso, vão pegando os spoilers.
0: Spoilers, isso. Vai ser um corre noturno de domingo. Que data que encaixa ali, né? Então é isso.
2: Não tem segredo, ou é dia 26
1: de outubro. Olha, o André já abriu aqui o calendário.
2: Não, eu errei aqui.
1: Fala, outubro, vai.
2: É, o domingo tá, ou é dia 25 de outubro.
1: Tá.
2: Ou é dia 1º de novembro.
1: Não, mas... É
0: dia 1º de novembro.
2: Papai, 1º de novembro.
1: O bom é que a gente vai espremendo o convidado, vai espremendo, até o vai falar, caramba, vai, vamos falar então o dia. 1º de novembro, então, em primeira mão, já falaram aqui pra gente no Corre TMC, especial Halloween, Runbest, todo vestido ali de bruxa, de Drácula, o que vocês quiserem.
2: Mas à noite também ou não?
0: À noite, vai ser o nosso primeiro corre noturno, onde vai rolar a madrugada toda.
2: É,
0: então,
2: isso que
0: a festa vai até de manhã.
1: Eita, ô Galvão, se você não tiver nenhum jogo, provavelmente você tem jogo, né?
2: É, provavelmente.
1: Mas se você não tiver, vambora.
2: É sábado à noite, né?
1: É domingo à noite.
0: Domingo à noite.
2: É de domingo à noite pra segunda de manhã?
0: Sim, dia de los muertos.
2: Porque o dia 2 de novembro é feriado.
1: Tudo fez sentido agora.
2: Agora tudo... Ah, entendi.
1: É isso.
3: A galera não vai pro trabalho massacrada, não.
2: Tranquilo.
1: Por um segundo eu pensei, gente, mas... E quem trabalha aí nessa segunda, né? Boladona aí, vai virado?
2: Quem trabalha, né?
1: É feriado.
2: Adivinha quem trabalha, menino?
3: Só coveiro.
1: Nossa.
2: Nós trabalhamos.
1: Os assalariados aqui, ó, firme e forte, trabalha com futebol.
2: Futebol não para,
3: não,
2: amigo.
3: Para segundo, né?
2: Não tem essa. Mas beleza, mas dá pra encarar.
1: Ah, legal demais, gente. Adorei essa novidade. Obrigada por compartilhar com a gente em primeira mão aqui no Corre TMC. Bora pro nosso ping-pong rapidamente antes da gente terminar. Olha só, vamos lá, meninos. Um DJ dos sonhos. Ícaro, qual o seu DJ dos sonhos?
0: Cara,
1: se você pudesse trazer aqui.
0: Eu gosto muito de um cara chamado Frank Rizzardo. Ele é holandês. Acho que ele toca um estilo muito, muito fino, assim. Boa, eu diria, no meu caso, Adrian Mills. Ele toca muito do meu estilo também, que é o bounce, algo mais acelerado. E vamos lá, um dia vai acontecer, né?
1: Pensou?
0: Fazer acontecer, com
1: Joga
0: certeza.
1: Joga pro universo.
0: Amém.
2: Uma cidade para levar a Running Bass.
0: Hoje em dia, Lisboa.
2: Olha só.
0: Lisboa.
1: Faz sentido, hein?
0: Lisboa, não sei se é um spoiler aí, mas Lisboa.
3: Eu diria Berlim.
0: Berlim.
1: Berlim também é muito bom, hein?
2: Combina. Bacana demais. Combina.
1: Gostei. Pace ou playlist?
0: Eu hoje em dia, pace. Como eu tô treinando bastante por conta das provas, focando bastante no pace aí.
3: Eu vou de playlist porque é meu trabalho principal hoje em dia. Eu sou 100% focado no DJ, produção musical, mas também corro.
2: Corrida de manhã ou sunset? Bonito isso, né?
1: Sunset, o pôr do sol, o famoso pôr do sol.
0: Ah, eu vou no sunset, que eu, puta, não gosto de correr de manhã. Não gosto, sou mais correr à noite ali, de noitezinha, então sunsetzinho é nóis.
3: Eu detesto acordar cedo também, então eu vou no sunset, acho que é uma hora sensacional, assim.
1: Show! Definam a Run Bass em 3 palavras.
0: Cultura, movimento e lifestyle.
3: Acho que é democrático, vou de movimento também e autêntico.
2: Ótimas respostas, mas eu juro que eu pensei assim.
1: Em qual?
2: Defina a Run Bass em 3 palavras. Run and best.
3: Três palavras rápidas.
2: Eu juro que eu pensei nisso, mas cara, eles foram muito melhores.
1: Engraçadinho, meu bom. Gente, adorei, dupla, receber vocês. Mande o nosso abraço forte aí pros outros fundadores também, pros idealizadores. Uma comunidade nota 10. Um projeto incrível, vindo de pessoas, vocês, pensantes, atletas, jovens, visionários, tá? Acreditem no poder de vocês, acreditem no projeto de vocês, porque se com 1 ano e meio já é esse sucesso, meus amigos, olha, o futuro para vocês está garantido. Muito obrigada! Show de bola, gostaram?
2: Parabéns.
0: Pô, foi assim, sensacional, que agradeço o convite e pode ter certeza que as suas palavras vão se tornar realidade. Esse é só o começo, eu sempre falo isso e vai continuar sendo por muito tempo.
1: É isso.
3: Também agradeço muito e quero ver vocês na próxima, tá?
0: Com certeza.
1: Vai, vou levar no Greg Galvão, assim, ó, puxando pelo... Ele só corre 5 km, tá?
2: Então,
0: perfeito.
1: Vai dar jornalista. Só falo corre só antes que alguém me bata aqui, é porque ele tá há 5 anos correndo 5 km.
2: Não, são 7. São 7 anos.
1: 7. Porque assim, eu acho que ele um dia tem que dobrar a meta, vocês não acham?
3: Eu acho. Certeza. Replicar a meta.
0: Com certeza.
2: Eu tô tão satisfeito, ó. Já é a distância do Running Bass.
0: Perfeito. Perfeito, já vou deixar o kit da roupa pra vocês separadinhos já pra tá no corre com a gente ali.
1: Fechado, bora. Gente, Halloween, aí vamos nós. Léo, obrigada de verdade.
0: Eu agradeço.
1: Ícaro, obrigada. Muitos corres pra vocês, muitas playlists aí na jornada de vocês. Galvão,
2: valeu.
1: Meu parça,
2: tamo
1: obrigada,
2: junto.
1: Valeu. É isso, Bicudo na produção, muito obrigada também, estamos juntos. E valeu, gente, fui, porque a gente tá sempre no corre. Valeu pela companhia, até a próxima, tchau.
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6: 3:01, bom dia. O assunto agora é mobilidade aqui em São Paulo. A ciclovia da Faria Lima ganhou painéis que monitoram a velocidade das bicicletas, tanto elétricas quanto convencionais. A medida busca acompanhar a circulação e ajudar na organização do espaço, que é compartilhado por diferentes tipos de veículos. Para explicar como os painéis funcionam e qual é a finalidade da medida, a TMC conversou com Pedro Horta, que é advogado e vice-presidente do Instituto Brasileiro de Direito de Trânsito. A gente confere esse bate-papo agora.
7: O ecossistema das ciclovias, ele mudou radicalmente, né? O que antes era uma infraestrutura aí dominada para bicicleta convencional, focada no lazer ou no deslocamento aí de curtas distâncias, 12 a 15 quilômetros no máximo, hoje se tornou uma verdadeira autoestrada urbana. Nós temos um fluxo intenso e heterogêneo, dividindo a mesma pista das bicicletas convencionais, a pedais, né? As bicicletas elétricas, que são os pedelecs, e os equipamentos autopropelidos, que é o termo técnico, que são os patinetes elétricos e os monociclos. E, infelizmente, até ciclomotores e motocicletas clandestinas vêm disputando esse espaço. Então, essa mistura de veículos, né, com massas e velocidades discrepantes, aumentou significativamente o risco e a severidade dos acidentes. O atropelamento de um pedestre ou ciclista tradicional a um patinete, a bike elétrica de 30 quilômetros, ele não resulta apenas em escoriações. Ele pode provocar fraturas graves e até o evento morte. Mas a velocidade limite recomendada nas ciclovias urbanas é de 20 quilômetros por hora. E os painéis estão lá para dar essa consciência ao usuário, num primeiro plano, não multando, mas fazendo um serviço de conscientização, né?
8: E de que maneira, então, os dados de volume, velocidade, coletados por esses radares, né? Até o momento, então, não tem multa, mas, então, já é uma forma de conscientizar, né, os usuários. E aí, então, de que maneira esses dados de volume e velocidade coletados por esses radares podem orientar futuras até políticas públicas de infraestrutura e sinalização para Faria Lima e outras vias da cidade?
7: Agora a gente entra num prisma dessa questão jurídica que ocorrerá, né? Que é onde o cidadão, ele não mais se confunde. Legalmente aplicar, é a possibilidade de aplicar multas por excesso de velocidade em ciclovia. Nesse primeiro minuto, não. Mas num segundo pode acontecer, né? Quer dizer, agora, por não estar multando, essa é uma medida que a gente pode chamar de inútil? Não, de forma alguma, né? No direito de trânsito e na engenharia de tráfego, nós trabalhamos sempre com três pilares, né? A educação, a engenharia e a fiscalização, né? Então, essa introdução dos painéis, ela trabalha diretamente num fator educativo e psicológico. Muitas vezes, quem está com a bicicleta elétrica, com um pedal assistido ou um patinete, não percebe que está desenvolvendo uma velocidade de 28 a 30 quilômetros. O indicador luminoso, verde e vermelho, traz a percepção imediata desse risco. Contudo, a tecnologia sozinha ela não vai resolver. A solução ela vai passar, na minha ótica, por soluções estruturais.
9: Uhum.
7: Primeiro, os agentes do CT e os órgãos competentes, eles precisam estar no solo para coibir a invasão de ciclomotores e motos movidas a combustão elétrica de alta potência que sequer deveriam estar na ciclovia.
9: É bem interessante.
7: E adequação da infraestrutura, né? Quer dizer, se o fluxo de ciclistas na Faria Lima é massivo, a ampliação e segregação das pistas já se faz necessária. Então, há que se ter uma obra de engenharia de tráfego. E boa parte do fluxo rápido, ela decorre da pressão sobre os trabalhadores de aplicativo de entrega. Então, há um componente social e trabalhista na velocidade na circulação, circulação dessas vias, né?
9: Pois é, nesse ponto que eu queria tocar com você para a gente fechar aqui, Pedro, rapidamente, porque o nosso tempo já estourou, mas acho que essa pergunta é pertinente e a gente quer te ouvir, né? Tem uma característica interessante na Faria Lima, isso vale para a Avenida Paulista também, que é perfis diferentes, né? Tem ali muita gente trabalhando, entregando comida, enfim, trabalhando para aplicativo. Tem turista, tem gente apenas passeando, gente que não sabe direito andar de bicicleta ou sabe, mas só de vez em quando, uma, duas vezes por ano, pega a bicicleta e vai passear. E também tem gente por ali com muita rapidez indo trabalhar, mas também de bicicleta. De que forma o poder público, enfim, você que é o especialista nessa área do ponto de vista jurídico, pode então, nesse instante, que as multas não podem ser aplicadas, atuar? Quer dizer, tudo bem, colocaram ali um medidor de velocidade, mas há outros tipos de formas de você fiscalizar nesse instante?
7: É, olha, eu vejo a chegada dos marcadores na Faria Lima, na Paulista, não deve ser vista aí como uma indústria da multa contra o ciclista, contra quem usa esse modal de transporte, né? Até porque a multa, ela não existe ainda nessa modalidade. Ela tem que ser entendida aí como um marco de maturidade na mobilidade urbana dentro da cidade de São Paulo. A ciclovia cresceu, o tráfego se adensou e agora a gente precisa, de verdade, de empatia e limites claros para proteger o elo mais vulnerável da corrente, que é o ciclista tradicional e o pedestre. Então, o trânsito seguro, né, eu sempre falo, ele não faz apenas com regras punitivas, coercitivas, mas tem que ter uma conscientização individual que começa aí pelos limites de velocidade. Então, eu acho que nesse sentido vai ser muito útil. Quem usa esse modal já tem uma visão do ecossistema de trânsito e mobilidade urbana diferenciado, né? Que ele faz, não faz uso do carro, não faz uso do transporte coletivo. Então, acreditando-se nesse perfil diferenciado de motorista, que a gente vai ter... Vai começar a medir esse resultado do que pode vir dessa medida. E aí, se for o caso, e a medida ela, educativa ela não vier com viés e com as obras de infraestrutura como se devem, né, isso vai ter que ter aplicabilidade da multa, inclusive com a apreensão aí desses modais de ecossistema de trânsito. Né? Mas a gente confia muito aí também que a população ela vem, dado esse trabalho que a TMC faz com muita qualidade de mobilidade urbana, também se conscientizando que nem sempre a pressa, e eu sempre falo que o único sinistro evitável que pode levar à morte é a mobilidade urbana. Se você seguir os regramentos de empatia e de mobilidade dentro da cidade, você não vai ser alvo de um sinistro que causa o evento morte. Então, vai muito da conscientização. Eu acho que essa medida ela vai trazer muito resultado. 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
6: 3:09 pelo horário de Brasília. Um ótimo dia para você que sintoniza a TMC. Para você que curte um bate-papo descontraído e com muita informação, não troque de estação. Vai para o ar agora o seu programa favorito. Tô falando do Sobremesa, que recebe Tatu, cantor da banda Fala Mansa. Sabe aquele... quem não lembra aquela música Shot da Alegria? Fique agora com o Sobremesa.
10: E vai começar agora o Sobremesa, um programa muito bem-humorado. E hoje, o nosso convidado tá mais do que especial. Hoje a gente vai falar com o líder do Fala Mansa, Tatu!
11: Opa! Boa, Lucas! Ó, e hoje eu vou querer saber na nossa enquete se você tá comendo picanha ou não tá comendo picanha. Já explico, Minigold.
12: E é claro que vai ter muita notícia e informação, mas hoje com o Tatu, hoje o programa tá prontíssimo pra surdo ouvir, hein?
10: E pra cego ver! Esse shot faz milagre acontecer, senhoras e senhores. Então, Cuca, solta a vinheta, vai!
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10: Caro ouvinte que nos ouve com seu ouvido, começa agora o Sobremesa, o seu programa favorito aqui na TMC, o nosso programinha de meu Deus. Hoje tá muito musical, hoje a gente vai bater um papo com o Tatu do Fala Mansa e ele vai contar tudo aqui pra gente, mas antes vamos convidar você pra participar do nosso programinha, né, Batista?
11: Exatamente, ó, TMC News BR é o canal do YouTube, se inscreve lá, ativa o sininho pra você receber as notificações do nosso programa ao vivo, comenta, dá o like, compartilha e tem o nosso WhatsApp que é o 11 972 21 1001. E é por lá que você manda a resposta para nossa enquete, porque há 4 anos o nosso presidente em exercício, Luiz Inácio Lula da Silva, disse que o povo brasileiro iria comer picanha, né?
10: Sim.
11: Então, tem o áudio aí ou não? Tem o áudio ou não? Solta o áudio do nosso presidente.
15: E nós vamos fazer um churrasquinho. E nós vamos comer uma fatia de picanha com uma gordurinha passada na farinha e tomar uma cerveja gelada.
11: Olha aí, tá vendo? Então a pergunta de hoje é a seguinte: eu quero saber se você tá ou não tá comendo picanha passado esses 4 anos.
12: A gente tá esperando a sua resposta, hein, no WhatsApp.
10: Manda pra gente no 011 972 21 1001. Agora, amigos,
11: eu tenho, sabe que o importante? O importante, eu compro qualquer carne, porque o que é importante é ter a sensação de estar comendo picanha.
16: Lembra da Mira Leitão, falando da sensação de caristia.
11: Exato.
17: Eu não tô comendo porque eu tô com problema na vesícula, só por
16: isso. Mentira, você tá?
17: Tô.
16: Mas tá se cuidando, pelo menos?
17: Ah, tô tentando, né?
16: O que você tá fazendo pra se cuidar?
17: Tô comendo coisa sem gordura.
16: Ah, não muito
17: não posso ficar
16: bem.
17: Muito perto de você, senão também ataca a vesícula.
16: Só não me comer, tá bom? Então, ó... Feita a nossa enquete, vamos para o nosso papo de hoje? Cara, hoje a gente está com um super convidado. Sempre a gente recebe aqui no Sobremesa um convidado especial e de hoje não vai ser diferente. O nosso convidado, ele é líder de uma das maiores bandas de forró do Brasil. Quase 30 anos de sucessos. Sucessos que você cantou. Pode ter sido no ensino médio, na formatura, na boate, na micareta, sim, em tudo que é lugar, amigo.
17: Bom demais.
16: Ele também está com um álbum novo, A Origem de Tudo, que tem participações do Fagner e também da Elba Ramalho, que já tá disponível nos streamings pra você ouvir. E também tá fazendo um show que é a despedida da turnê Universo, dia 27 de novembro, na Áudio, em São Paulo. Senhoras e senhores, ele, Tato do Fala Mansa!
18: Que alegria tá aqui, gente. Que bom. Eu tô assistindo, quase que eu puxei a cadeira pra trás pra ficar assistindo como se eu estivesse no YouTube, tá ligado? Assim, que legal, que
11: cadeira
18: massa.
11: Cadeira gamer.
18: Tá. Gamer, minha cadeira gamer, afastei aqui para assistir vocês.
11: Obrigado,
18: feliz, Tato. Feliz demais em estar aqui.
11: Então, bora lá para a primeira pergunta, uma pergunta idiota que eu sempre faço para os nossos convidados. Qual a sobremesa que você mais gosta,
18: Tato? Olha que maravilha. Eu gosto de chocolate.
11: Bomba de chocolate. Muito
18: bom. Chamam de eclair. Pô, que eu nunca consegui chamar de eclair. Eu chamo de bomba de chocolate, porque realmente é uma bomba de gordura, de açúcar, mas é uma bomba de delícia também.
11: Ô, Tato, a sua força tá no chapéu, porque você tava de boné até agora, e antes de começar a entrevista, ele trouxe o chapéu na mochila, aí ele bota o chapéuzinho.
18: Você viu?
11: Isso, cara, é estilo puro ou não?
18: Eu vi a câmera, né? Falei, pô, vai ter que usar chapéu também, né? Eu trago ele pra esses momentos. Na verdade, eu normalmente nos shows eu só uso chapéu, mas eu não uso chapéu durante o dia. As pessoas não vão me encontrar, tipo, na praia de sunga e chapéu, por exemplo. Parece que eu não faço. Só no show, nas apresentações. Até porque eu entendo um pouco que o cara do Fala Mansa, assim, é um personagem, assim, né? Não que tenhamos, né, eu tenha duas personalidades, assim, nada disso. Mas é um personagem ali, o cara do haha, sempre da coisa mais animada, assim, né?
16: É bom demais.
18: Vocês viram quando eu me transformei aqui? Eu tava aqui derrubado.
17: Não, mas sua marca registrada. Já pediram pra autografar algum chapéuzinho parecido com o seu?
18: Já.
16: Você já pensou em lançar uma linha de chapéu?
18: Isso. Olha, é legal, cara, já fizeram já uma linha no passado do chapéu falando. Eu acho que ninguém gostou muito, não.
11: É. Pô, é legal, não. E você já levou chapéu de contratante?
18: Ah, com certeza, né? Esse aí é o que mais teve na carreira.
11: Mas olhando assim, você é tipo careca, que nem o Derico, que tocava no jogo, que é só o cabelo com
18: É uma ótima atrás. Pergunta.
11: É?
18: Essa pergunta, se a resposta fosse sim, eu tava lascado aqui, né? Que eu ia ter que mostrar, tipo, um implante que eu fiz no chapéu, tá ligado? Aí você tem que tirar o chapéu com o cabelo já. Que já veio. Mas né, eu tenho. Vou até muito mostrar pra vocês.
11: Pra quem tá em vídeo.
18: Que eu não faço normalmente, hein? Eu tenho cabelo.
17: E é cabeludo, hein?
18: Sou cabeludo,
11: mas peraí.
18: Pra você, calma.
11: Mas também não tá com aquela cabeleira toda que tá, tem umas assim, entradas aí.
16: Lógico. Respeita o nosso convidado. Ó, pra você que tá ouvindo no rádio, é o seguinte: o Tato do Fala Mansa acabou de tirar o seu chapéu e tá mostrando a sua linda cabeleira. É um cabelo que vai até a altura dos ombros.
18: Não parece propaganda de shampoo?
17: Cabelão.
11: Que samurai, olha lá.
18: Eu tô até levantando pra ver que eu tenho entradas.
16: Que entrada nada.
11: Tato do Fala Mansa, você tira o chapéu!
16: Até o Tato imita. Ô Tato, cabeleira linda. Legal. Muito bonita.
18: Quando eu tirei o chapéu, ficou até câmera lenta, não
16: ficou? Você lembra da minha voz? Ela continua a mesma, mas os meus cabelos. Ô Tato, muito obrigado pela tua presença. Eu tô muito feliz de estar com um dos maiores nomes do forró do Brasil. Eu sei. Você que tá ouvindo a gente, você vai falar, aí, Jackson do Pandeiro, Genival Lacerda, todos são incríveis, eu amo demais, Luiz Gonzaga também, mas o Tato, ele trabalha incansavelmente há quase 30 anos, levando o forró
11: E ó, numa época que forró não era coisa de jovem. E muita gente acha que não é, mas é sim. Até porque tem criança ouvindo Fala Mansa pra dormir. Sim. Tá sabendo dessa história, Tato?
18: Que coisa, né? Viralizou isso aí. E agora os pais vão... É, levam os filhos recém-nascidos no show, tipo assim, né? Virou uma coisa de louco. Tipo uma bênção, sabe? Assim, pra cantar ao vivo, pra fazer um vídeo. É, virou uma coisa de louco, né?
11: O que que viralizou? Muitas mães começaram a compartilhar dicas de que quando você coloca Fala Mansa pra criança dormir, ela dorme muito melhor. Ela descansa muito mais. Bebês recém-nascidos, crianças de colo.
17: Ai, eu vou colocar hoje pra dormir, porque eu sou uma bebezinha.
18: É, você já eu vi na sua cabeça, você já pensando, funciona pra mim? Será? Deixa eu ver.
11: Tato, foram vocês que criaram esse negócio do forró universitário?
18: Olha, eu acredito que isso foi um movimento, né? Não foi uma coisa pensada por uma pessoa, por um escritório numa mesa. É, foi um movimento muito grande de jovens, né? É, principalmente dentro das universidades, fazendo eventos universitários. Eu acho que esse nome, ele veio para explicar de onde estava partindo. Por exemplo, vou dar um exemplo. É, no início, antes da banda ainda, eu já fazia eventos de rock. E eu panfletava na frente das faculdades. Aí, o que eu fazia? Eu imprimia os panfletos, ia num DA, pegava um carimbo do DA para poder carimbar o evento, para as pessoas falarem, ah, é daqui da faculdade. E o carimbo vinha escrito universitário, entendeu? Era um carimbo escrito universitário. Aí sempre tava lá, forró, hoje, e aí tinha um carimbo universitário. Então as pessoas liam forró universitário, cara, mas não era uma intenção. Entendeu?
11: Caramba, então criou-se um gênero a partir de uma ideia de marketing.
18: Isso.
11: Fala, pô, tô lançando ali os panfletinhos, né? Os santinhos do show. Aí tá lá, Tato, vai fazer show. Ele fala, pô, vou botar aqui o carimbo da universidade pra parecer que é um show que a universidade tá aprovando.
18: Isso, isso. Caraca, não, pra aparecer, não, vou deixar que eles aprovavam.
11: Eu já criando história aqui. Falando em história, Tato, rola aí uma parada que já me disseram de que o Fala Mansa fez sucesso por conta de um determinado único show. Foi o seguinte, vocês lá no início de carreira, você e os seus outros integrantes do grupo Fala Mansa, foram fazer um show num bar. E parece que não tinha ninguém pra assistir. E você, Tato, foi muito profissional e você disse, não, galera, vamos fazer esse show, não importa. Se tinha uma única pessoa, a gente vai fazer esse show pra essa pessoa. Você subiu no palquinho, fez o show, e esse rapaz que estava lá pra assistir, esta única pessoa, era dono de uma gravadora, levou vocês, e aí começou o sucesso do Fala Mansa. Essa história é verídica ou não?
18: Cara, essa história é muito boa, mas eu desconheço, mano. Eu tô quase concordando. Eu devia ter falado que sim, perdi a chance. Muito boa.
17: O Tato tava fazendo o cara de a primeira vez que eu pedi pra ver isso.
18: Cara, isso foi lindo, eu tava chorando aqui.
11: É mentira, então?
18: É mentira. É uma, aliás, pelo que você tá falando, então, é uma mentira contada várias vezes, é
11: várias,
18: isso?
11: Várias pessoas me disseram. Falaram assim, não, nunca desista. O Tato do Fala Mansa, ele foi fazer show pro uma pessoa, e essa uma pessoa era dono de uma gravadora e levou eles e eles fizeram sucesso.
18: Não, que os shows estavam cheios assim, né, gente, mas não, não. Ah, quer saber a história mesmo, como foi? Bom, fui fazer um show pra ninguém. Eu fazia faculdade. Eu li lá festival de música e tinha categoria música. Eu já era um cara da escrita desde moleque. Adorava escrever pra mim. Eu entrei na música pela escrita em si. O poder que uma canção tem de fazer a pessoa ficar melhor, tá ligado? Aí eu gostava de escrever pra caramba. Vi lá, categoria música própria, festival de música. Me inscrevi no festival com uma música que eu já tinha escrito, que é Asas, que é Você Parece um Anjo, só que não tem asa. Que virou até um reggae depois, sim, né? Foi gravada como reggae. Aí eu fui lá, me inscrevi no festival, e o cara falou assim, qual que é o nome da banda? Só que eu não tinha banda, né? E como era só bandas de rock and roll e tal, e eu ia cantar uma música bem calminha, eu falei assim, mano, vou falar Fala Mansa? Eu falei, Fala Mansa, pra ser um nome engraçado. Quando eu chamasse um cara só com violão, né? Daí beleza, daí o cara ainda brincou, né? Ah, tudo a ver, né? Porque a música, ele tava rolando a audição, suave, né? Aí beleza, deu 4 meses depois, né? Teve o evento, tal, a gente pegou em segundo lugar nesse evento. Primeiro, a gente, já falei a gente, ó, era eu. Só que eu falei, não vou ir lá passar vergonha sozinho, vou chamar alguém pra passar vergonha junto comigo.
2: Dividir isso aí.
18: Ah, é pra isso que são os amigos. Chamei um Bé hoje, na... que virou até um reggae depois, sim, né? Foi gravado por, como reggae. Aí eu fui lá, me inscrevi no festival, e o cara falou assim, qual que é o nome da banda? Só que eu não tinha banda, né? E como era só bandas de rock and roll e tal, e eu ia cantar uma música bem calminha, eu falei assim, mano, vou te falar Fala Mansa. Eu falei, Fala Mansa, pra ser um nome engraçado. Quando eu chamasse um cara só com violão, né? Daí beleza, daí o cara ainda brincou, né? Tudo a ver, né? Porque a música, ele tava rolando a audição, né? Aí beleza, deu 4 meses depois, né? Teve o evento. Tá, a gente pegou em segundo lugar nesse evento. Primeiro, a gente, já falei a gente, ó, era eu. Só que eu falei, não vou ir lá passar vergonha sozinho, vou chamar alguém pra passar vergonha junto comigo.

0: Isso aí.
1: Ah, é pra isso que são os amigos. Chamei o André hoje na banda e chamei o Bezinho, que eu não conheci, ele foi só pra tocar, que está na banda até hoje.
2: Caramba.
1: Aí fomos tocar, tocamos, saímos, eu fui pra aula. A hora que eu voltei, cara, eu falei, ah, vou ver o finalzinho do festival, sempre tem uma banda legal. Aí eu pisei lá, o cara falou assim, categoria música prova, segundo lugar, Fala Mansa.
0: Que isso?
1: Na hora que eu pisei assim. Só que eu não sabia que Fala Mansa era eu. Porque eu tenho uns 4 meses que eu tinha. Aí eu fiquei lá esperando o Fala Mansa. Aí um cara veio e falou assim, música Asas, não é a sua? Eu falei, é. Então é você. Eu falei, caraca, segundo lugar. E assim começou a banda, num auditório vazio. Possivelmente era isso. O auditório não tava tão cheio assim, mas...
0: E vem aí, falando em premiação, você chegou a ganhar algum cascalho, algum dinheirinho quando recebeu o segundo lugar?
1: Não, não. É uma coisa de gravar um disco. Ué? Mas eu acho que a coisa foi tão rápida assim com a Fala Mansa, porque a partir desse momento já chegou um cara pra gente e falou, meu, vamos fazer um dia de forró de terça-feira que não tem em São Paulo. Aí vocês tocam, ninguém conhece vocês mesmo, pode errar, pode... E aí a gente começou a ensaiar, nos ensaios começou a dar gente no show, mas ainda aí não parou. Então a gente teve, né, ele presente na nossa história, assim, do início ao fim. Então
0: Falando em Dominguinhos, ele fez um show com... Teve um show do Dominguinhos com o João Gomes.
1: Ah, isso.
0: E foi muito bonito. E o João Gomes, inclusive, cantou Fala Mansa. Cantou, sim, se não me engano, Shot da Alegria, o Shot dos Milagres.
1: Isso, o projeto Dominguinho, né, que é o JP, o João e o Mestrinho, né? Eles me convidaram pra cantar no Allianz, né? No Bank Park. Então foi algo assim muito incrível, assim, você ver que essa geração agora vem também abraçando algo que a gente, que todos vem fazendo há muito tempo, né?
0: O João Gomes com certeza cresceu ouvindo Fala Mansa, isso não tem a menor dúvida, óbvio, além de outros ídolos também,
1: vários,
0: outros nomes incríveis, como o próprio Dominguinhos e também tantos outros, tenho certeza que ele ouvia Fala Mansa e ficava... Fala Mansa faz parte de muitos outros artistas hoje.
1: É muito legal ver isso, né? Virar uma identidade. Eu acho que, falando um pouco mais amplamente, aliás, eu sou muito grato a isso, o quanto o povo entendeu a Fala Mansa como parte de uma identidade cultural, mesmo, e eu vou falar isso com toda a reticência do mundo, mesmo sem ser, assim, no sentido de... Aí eu pisei lá, o cara falou assim, categoria música prova, segundo lugar, Fala Mansa.
0: Que isso?
1: Na hora que eu fiz assim, vou ficar melhor, tá ligado? Aí eu gostava de escrever pra caramba, vi lá, categoria música própria, festival de música. Me inscrevi no festival, uma música que eu já tinha escrito, que é Asas, que é Cê Parece um Anjo, só que não tem asa, que virou até um reggae depois, sim, né? Foi gravada como reggae. Aí eu fui lá, me inscrevi no festival, quando eu chamasse um cara só com violão, né? Daí beleza, daí o cara ainda brincou, né? Ah, tudo a ver, né? Porque a música, ele tava rolando a audição, suave, né? Aí beleza, deu 4 meses depois, né? Teve o evento, tá? A gente pegou em segundo lugar nesse evento. Primeiro, a gente, já falei a gente, ó, era eu. Só que eu falei, não vou ir lá passar vergonha sozinho, vou chamar alguém pra passar vergonha junto comigo.
0: Isso aí.
1: Ah, é pra isso que são os amigos. Chamei o André hoje na banda e chamei o Bezinho, que eu não conheci, ele foi só pra tocar, que está na banda até hoje.
0: Caramba.
1: Aí fomos tocar, tocamos, saímos, eu fui pra aula. A hora que eu voltei, cara, eu falei, vou ver o finalzinho do festival, sempre tem uma banda legal. Aí eu pisei lá, o cara falou assim, categoria música prova, segundo lugar, Fala Mansa.
0: Que isso?
1: Na hora que eu pisei assim. Só que eu não sabia que Fala Mansa era eu. Porque eu tenho uns 4 meses que eu tinha. Aí eu fiquei lá esperando o Fala Mansa. Aí um cara veio e falou assim, música Asas, não é a sua? Eu falei, é. Então é você. Eu falei, caraca, segundo lugar. E assim começou a banda, num auditório vazio. Possivelmente era isso. O auditório não tava tão cheio assim, mas...
0: E vem aí, falando em premiação, você chegou a ganhar algum cascalho, algum dinheirinho quando recebeu o segundo lugar?
1: Não, não. Tinha uma coisa de gravar um disco. Ué? Mas eu acho que a coisa foi tão rápida assim com a Fala Mansa, porque a partir desse momento já chegou um cara pra gente e falou, meu, vamos fazer um dia de forró de terça-feira que não tem em São Paulo. Aí vocês tocam, ninguém conhece vocês mesmo, pode errar, pode... E aí a gente começou a ensaiar, nos ensaios começou a dar gente no show, mas ainda aí não parou. Então a gente teve, né, ele presente na nossa história, assim, do início ao fim. Então
0: Falando em Dominguinhos, ele fez um show com... Teve um show do Dominguinhos com o João Gomes.
1: Ah, isso.
0: Que foi muito bonito. E o João Gomes, inclusive, cantou Fala Mansa. Cantou, sim, se não me engano, Shot da Alegria, o Shot dos Milagres.
1: Isso, o projeto Dominguinho, né, que é o JP, o João e o Mestrinho, né, eles me convidaram pra cantar no Allianz, né, no Bank Park. Então foi algo assim muito incrível, assim, você vê que essa geração agora vem também abraçando algo que a gente, que todos vêm fazendo há muito tempo, né?
0: O João Gomes com certeza cresceu ouvindo Fala Mansa, isso não tem a menor dúvida, óbvio, além de outros ídolos também, vários, outros nomes incríveis, como o próprio Dominguinhos e também tantos outros, tenho certeza que ele ouvia Fala Mansa e ficava... Fala Mansa faz parte de muitos outros artistas hoje.
1: É muito legal ver isso, né? Virar uma identidade. Eu acho que, falando um pouco mais amplamente, aliás, eu sou muito grato a isso, o quanto o povo entendeu a Fala Mansa como parte de uma identidade cultural, mesmo, e eu vou falar isso com toda a reticência do mundo, mesmo sem ser, assim, no sentido de... A Fala Mansa é um peixe pequeno dentro de um oceano gigantesco chamado forró, sabe? Assim, que aí você tem Luiz Gonzaga, você tem Dominguinhos, Jackson do Pandeiro, você tem os trios, você tem as vertentes, né? Você tem um monte de gente. Aí você tem o Wesley, aí você tem o Xande, você tem a Solange, você tem a Elba, você tem Alceu. Então, a Fala Mansa ser compreendida como uma banda que pode permear esse circuito, e você tá numa festinha junina do seu filho, aí você tem o Wesley, aí você tem o Xande, você tem a Solange, você tem a Elba, você tem o seu... Então, a Fala Mansa ser compreendida como uma banda que pode permear esse circuito, e você tá numa festinha junina do seu filho, e aí tocar um Luiz Gonzaga, um Lamartine Babo lá, aquela... Mário Zan. E aí vim tocar a Fala Mansa no meio, assim. É um negócio, cara, que eu tenho que... Tem que trabalhar mais 20 anos ainda pra chegar aí, sabe? Então é muito gratificante.
2: E o João Gomes é um cara jovem também, que tem propagado bastante forró, né? A cultura nordestina. E vocês, quando começaram, também era uma galera jovem.
1: Sim.
2: Perto, né, de vários astros aí do forró.
0: E de um cenário que pontuava muito rock, né?
2: Totalmente.
3: Mas o João Gomes não é galã como tá.
1: Olha,
2: isso é verdade. Não, é verdade. Isso é verdade.
1: Que Lorde, olha que Lorde.
2: Mas queria saber se vocês receberam muita crítica no começo da carreira por conta disso?
1: Boa pergunta. Acho difícil a gente falar de um preconceito dentro de uma galera que nos aceitou tão rápido, sabe? O Nordeste, o que aconteceu dentro do Nordeste? As pessoas tinham uma ligação com a nossa música que eles não sabiam de onde era, mas remetia à infância. Então eu tocava músicas como Confidências, do Jorge Daltinho, música que as pessoas do Nordeste vinham pra gente na época, no início, e falavam, cara, eu não ouço essa música desde o meu pai botando pra mim quando era molequinho, cara. Eu lembro de mim andando de bicicleta no barro. Então, assim, é impossível isso acontecer quando você está reproduzindo algo que faz parte deles, né? É claro que existe o meio artístico, né? Existe os empresários da época, né? Que ficavam, ei, esses paulistas aí desavisados, vai vir aqui. Mas isso com o tempo também a gente vai... Talvez seja por isso que a Fala Mansa existe também. Acho que são 28 anos do fazer, sabe? Repetidas vezes, para que... Acho que em qualquer profissão, se você fizer durante 28 anos uma coisa, você vai se tornar referência daquilo. Não é de discussão se é o melhor ou o pior. Mas isso é aquilo. Isso aí é, né?
0: E as outras culturas?
2: Ó, deixou sem palavras, hein?
1: Dominguinhos, cara. Vamos falar de Dominguinhos.
0: E quem te colocou pra ouvir Dominguinhos?
1: Meu pai. Meu pai. E olha que interessante. Se você pensar, a primeira lembrança de cada um de nós de forró é no festejo junino. É uma coisa que a gente... Nós sempre nos chamamos de país do carnaval, certo? Que indiscutivelmente é.
0: É verdade.
1: Tá? Mas a gente nunca imagina... Para pensar que todo mês de junho você entra numa farmácia, tem bandeirinha. Você vai viajar na companhia aérea, tem chapéu de palha na Aeromoça. Tipo, você vai na a escola da sua, da sua família, tem a festa junina,
0: sim,
1: onde eles dançam, danças típicas. E, cara, o que que é isso? São 30 dias de festa, e eu tô falando 30, mas não, porque julho já tem festa julina, e tem gente que faz agostina, e tudo relacionado a isso. Então, olha o tamanho, né? Então, eu acho que a resposta disso tudo é... tá no DNA de todos nós, né? É uma coisa que tá no DNA. Às vezes, eu acho que existe um preconceito que sempre foi... existiu a tentativa de quebrar... que é um preconceito com essa cultura, mas no sentido de ser algo regional.
0: Sim.
1: Né? Então, você vê que antigamente só direcionavam a música para velho, né? Para as pessoas mais velhas e de poder aquisitivo baixo. Às vezes a gente chamava assim, né?
0: Risca-faca. O pessoal falava que forró era coisa de pessoal que era velho e pobretão. O pessoal falava isso. Totalmente errado, né? Mas o pessoal falava, essa música é de gente pobre, pessoal do velho que gosta de andar de sandália.
1: Sanfoneiro, era difícil achar um sanfoneiro.
0: Difícil demais.
1: Tanto é que a Fala Mansa, com todo o respeito ao Valdir, que está nos ouvindo e nos vendo, a Fala Mansa, o Valdir já tinha 40 e tantos anos, 48 anos, quando a Fala Mansa começou, assim, porque a gente era difícil achar sanfoneiro... moleque, assim, né? E aí, hoje, você vê o tanto de sanfoneiro moleque, né? O próprio Mestrinho, né? Que eu tive a alegria de ver crescer, assim, no meio do forró aqui, que hoje é um dos maiores musicistas do mundo, assim.
3: E Tato, você falou aí, você citou na sua fala a palavra preconceito. Durante muito tempo, o Fala Mansa não foi convidado para participar desses grandes festejos juninos pelo Brasil. Sim. Você acha que isso foi preconceito por vocês estarem fora do circuito norte e nordeste?
1: Eu acho assim, existe uma coisa que é logística, que eu até entendo, né? Você levar um grupo que já é de lá, né? É mais fácil do que levar a Fala Mansa daqui.
3: Vocês faziam muito sucesso.
1: Sim,
0: até hoje.
1: Mas o fato da gente não habitar a grades desses eventos é algo que realmente me questiono. Eu me questiono. É algo que eu não fico feliz em dizer, Fala Mansa tocou pouco em Campina Grande, em Caruaru, que realmente é o meu Rock in Rio, né?
0: Sim.
1: E eu trabalho há 28 anos com isso. Mas, cara, eu procuro respeitar o terreno onde eu piso, sabe? O quão sagrado é. Eu não quero arranhá-lo, sabe? Eu quero honrá-lo. Enquanto eu não consigo ir pro São João de Campina Grande, eu tô tocando no interior da Bahia, eu tô tocando onde as pessoas querem me ouvir, né?
0: Onde te convidam, né?
1: Isso. E o Brasil inteiro tem festa junina, onde o cara, às vezes, meu, no interior de São Paulo, que teoricamente nem é tão tradicional, vai lá e faz uma festa junina. Então, é o que eu tô dizendo. Tem festa junina no país inteiro. Eu não vou ficar, né... brigando por algo que eu sei que tem algo ali ainda que é respeitável, né, cara? Pô, sim. Ok, eu não sou nordestino, eu não, talvez seja essa a explicação, não acredito, não.
2: E tem muitos artistas que são de lá e bombam só lá, né? Esse ano eu fui pro São João de Caruaru, é um evento enorme, né? E tem muitos artistas que aqui em São Paulo, por exemplo, a gente não conhece e lá bomba demais.
1: Sim.
2: Mas você acha que esses eventos estão chegando mais para a região do Sudeste ou não?
1: Sim, tá todo mundo começando a perceber o tamanho dos eventos de São João, né? O quanto você pode fazer um mês inteiro de festas, ou seja, você pode pegar uma estrutura, montar e deixar ela um mês montada. Isso já é grande coisa para a viabilidade de um evento, né? E o quanto você pode agregar, né, dentro da cultura brasileira, dentro da gastronomia, né? Então, não é um evento que ele não é só musical, cultural. Ele é gastronômico, né? Ele é turístico. Então, o Sudeste tem, eu diria São Paulo, por exemplo, falar porque eu moro em São Paulo, eu vejo São Paulo cada ano mais tendo eventos não só particulares, mas públicos com esse intuito junino. E isso, cara, é você preservar a sua cultura, né, cara? Sem perceber, as pessoas estão levando adiante a cultura, uma cultura tão antiga, né, de mais de 100 anos.
0: Eu amo.

0: Banda Deja Vu, 11,
1: 32, 47, 45, 55.
0: É bom demais.
1: Bem numa trocada, bem num solinho, né? Tem um solo que dá.
2: Deja Vu, Deja Vu. Já deixo aqui, ó, que a gente anuncia aqui. Se você quiser fazer isso na música do Fala Mansa, é só mandar que a gente fala o nome do supermercado.
1: É agora. Falando de música do Fala Mansa. Tato, você tá aqui hoje também pra falar sobre o álbum A Origem de Tudo, que tem participação de Fagner, Elba Ramalho, e já está disponível nas plataformas de streaming. Você pega aí o seu tocador de áudio favorito e digita A Origem de Tudo, novo álbum do Fala Mansa. A gente tá ouvindo agora, tá tocando agora aqui no Sobremesa. Olha que coisa linda. Aumenta um pouquinho, Cuca.

0: Eu quero depois, eu não vou falar se você vai perguntar agora, porque senão vai embololar aqui, a gente tá com horário. Mas depois você me conta como é que você chegou no Fagner e na Elba Ramalho? Claro. Eu quero muito ver, cara, imagina cantar com os dois, hein?
1: É. Bom demais, bom demais.
0: E você pode, você que tá ouvindo a origem de tudo, o álbum novo, a música linda, a gente também pode ir presencialmente na despedida da turnê Universo, dia 27 de novembro, na Áudio, em São Paulo. Atenção, todo mundo da 100,1 São Paulo. Vamos lá no show dia 27 de novembro, na Áudio, aqui em São Paulo, a despedida da turnê Universo. Agora, Tato, você é muito querido, muito bacana.
2: Obrigado.
0: Mas você não vai fugir da PPP.
3: Sabia.
0: Saímos, é obrigatório, obrigatório. Saímos, inclusive, de uma música linda desse novo álbum.
2: Vê, olha, e vamos quebrou o clima, hein?
4: Quebrou o clima.
0: E vamos para...
1: A gente tava numa vibe.
0: Você vê? Vamos para a pergunta problemática e polêmica. Seguinte, vou te trazer um contexto. O cantor Ed Sheeran, que nunca fala de política, nunca se posiciona, ele foi pressionado a se posicionar sobre Israel e Palestina pelo próprio público, né? Eu queria saber a sua opinião. Por que as pessoas estão exigindo isso de um artista, Tato? O artista, ele tem que ser um militante?
2: Eu acho que podiam ligar pra ele. Se ele falar yes, aí ele fala. Se ele falar no, aí ele não fala. Entendeu?
0: Boa, Tato, boa. Estamos cobrando Ed Sheeran, né? Tato, não fala mais.
1: Justo,
0: tá vendo?
1: Justo.
0: Tato, não tira o chapéu pra militância. Na verdade, ô Tato, eu gostaria também de saber se em algum momento tentaram a atrelar sua música ou sua arte com alguma campanha política. Já te ofereceram pra você fazer campanha política?
2: Não ofereceram, mas todo mundo usa, né? Porque eu rindo à toa, eu vejo que todo lugar do país, cara...
0: Jura, cara?
2: Putz, os caras vêm felizes ainda da vida. Normalmente fazem show. E aí sempre vem, cara, preciso te contar. Nossa campanha aqui, quando eu ganhei... Era rindo à toa pra todo lugar, aqui a música tocava, então as pessoas usaram muito rindo à toa como uma música de quem? De vitória, assim,
0: entendi.
2: Né?
0: Entendi. Pelo menos pagaram os direitos autorais?
2: Paga nada!
0: Mas eu tô rindo à toa! Os caras usam e não pagam direito autoral!
1: Safadeza!
2: Ainda fala quando fala com alegria, né?
0: Deixa claro, direito autoral é quando o artista recebe, pra quando você usa a música dele pra fins comerciais. Você tem um filme, você vai lá usar a música do Tato? Tem que pagar o tanto.
2: Sim,
0: tem que pagar dele, pô. Vamos,
1: gente. Você toma cuidado quando algum político, algum prefeito, alguma coisa que você tá fazendo show naquela cidade, pede pra você mandar um beijo, por exemplo, em vídeo? Porque tem muitos que pedem esse beijo e usam também, né?
2: Pedem chamada, né? Pra falar, não, eu tomo... Toma cuidado que eu não conheço, cara. Eu não dá pra eu falar de uma pessoa que eu não conheço. Sim. Independendo, é bom que eu nem saiba quem ela é mesmo pra não fazer julgamento precipitado. Então, não dá pra eu mandar... Sabe, vamos falar aqui, imagina. Eu mando um abraço pro não sei o quê, na semana seguinte ele tá envolvido num escândalo de... Porra, então não dá, cara. É uma área muito desconfortável, né? De conversar, de habitar, né? Então eu prefiro não fazer.
1: Não posso gravar um vídeo com um amigo meu chamado Vorcaro?
0: Inclusive, a gente pode falar do Vorcaro, porque o Vorcaro não tem lado político.
1: É.
0: O Vorcaro, que foi preso lá, por toda essa operação...
2: Não teve forró no Madame Satã, vamos ficar claro que não era forró.
0: Tá.
2: Cara, eu acho um absurdo, aliás.
0: Eu também! Daí o preconceito da elite!
2: É.
0: O

0: 100% da elite.
1: E vou te falar, o Vocaro, ele fez um bom line-up. Ele montou um...
2: Ele faz
1: as festas, pô, né? E ele marca, ele que contrata.
0: Sim, já teve Coldplay, pô.
1: Pô, eu prefiro mil vezes Falamansa do que Coldplay. O cara, pra gostar de Coldplay, ele tem que primeiro gostar de Falamansa.
2: É verdade.
1: Então, por que que não contratou o Vocaro Falamansa? Tá aí, ó. Tá vendo? Mal feito isso.
0: Quem sabe quando ele sair da cana, se sair. Né? Ô, Tato, nós aqui, nós nunca ganhamos prêmio nenhum. Somos... É tudo derrotado aqui, mas eu quero saber, vocês ganharam um Grêmio, qual que é a sensação de ganhar um Grêmio latino? Conta pra mim.
3: Bom, eu tenho, né, momentos que eu diria que são aqueles risquinhos na linha do tempo da Falamansa, sabe? Assim, se eu for colocar aqui, um deles foi esse momento em 2014, ter ganhado o Grêmio, porque... Primeiro, é uma premiação chamada Raízes, música de raízes brasileiras. Isso pra gente, cara, foi uma bênção, né, cara? E também porque é uma premiação que hoje você vê que ela tá muito em evidência, né? Pra ser bem sincero, naquela época, a gente acho que se falou aquela época, né? Aquela época ninguém falava nada, você ganhava
1: bem. Eu tive a oportunidade de entrevistar o Tato pelo programa CQC e a gente tava lá comentando e durante a entrevista a gente mencionou sobre o Grammy, que é um grande prêmio, cara. É um dos maiores prêmios de reconhecimento. Sim. E o Falamansa foi a primeira banda de forró a ganhar o Grammy. Olha que irado, menino.
2: Cara, demais.
1: É muito legal. Era chegar onde nunca ninguém chegou e talvez nunca tinha pensado em chegar. Uma banda de forró ganhar um Grammy, por mais que a gente putue, claro, forró, não sei se o Grammy vai, sabe o que é forró, né?
3: Não. Eu tô lutando pra que cada vez, não só eu, mas todos os artistas do forró, né? Lutando para que isso se torne, né, uma constante e um nome também, né? Porque se você tem premiação do reggae, você tem premiação de sertanejo, você tem premiação de samba, você tem premiação de rock, eu não consigo entender ainda, ó, a gente falava sobre preconceito, mas existem uns conceitos que estão escondidos na nossa própria sociedade que a gente não percebe. E esse é um deles. Grandes premiações, grandes festivais que premiam, né? Você pode ver que dificilmente tinha ali uma categoria chamada forró. Agora, no prêmio da música brasileira, tem uma categoria que vai chamar forró pela primeira vez.
2: Olha,
3: você vê.
0: Tá vendo? Olha aí.
2: Realmente, né, galera?
3: Então, demorou, mas chegou. Demorou, né, cara? Demorou.
1: E eu acho, assim, pra mim, que muita gente não sabe, mas o forró talvez tenha sido um dos primeiros gêneros do Brasil. Acho que bem antes de Bossa Nova, bem antes.
0: Era no caso dos holandeses, né? Aquela história, verdade, do For All.
1: Que, né? O Nordeste teve uma...
2: Que história é essa? Conta.
1: Teve uma colônia holandesa, porque os holandeses não tinham açúcar. Eles tiravam açúcar de beterraba. Aí descobriu-se que no Brasil tinha cana-de-açúcar, plantação. Aí os holandeses vieram e se apropriaram do nosso Nordeste, entendeu? E aí tem um pouquinho da cultura holandesa no Nordeste.
2: Nossa, o Lucas é o Google, cara.
0: Tá vendo só?
2: Fico chocada.
1: E aí teve isso. Aí o forró é um dos primeiros gêneros de música do Brasil. É a história onde você conta a história dentro de uma música, você fala sobre sentimento, você fala sobre situação. Quem nunca chorou ouvindo Calcinha Preta?
0: Sim, mas tem uma música de forró que não dá, aquela saga do vaqueiro, não dá pra aguentar 9 minutos de música. É o Faroeste Caboclo do Forró. Tem 9 minutos e cacetada, meu. Quando eu tocava na rádio, os caras falavam, pô, Marcelão foi cagar. Porque o cara falou, meu, essa música.
1: Marcelão foi cagar.
3: Era a hora. Tá certo, né? Já sabe que é longa, né?
1: Isso, e Faroeste Caboclo também, vai feliz da vida, né? Falta um depois do outro. Tá maravilhoso.
2: Carnaval tá chegando, né? Final de ano tá se aproximando. Carnaval já tá logo aí, as escolas de samba. Não, é sério.
0: De setembro, pior, porra.
2: Calma, não, tá chegando. Tá
1: tem pouco tempo pro carnaval.
2: As escolas de samba estão a todo vapor. Você pensa fazer algum bloquinho do Falamansa?
3: Oi. Nós, 5 anos atrás, um pouquinho antes da pandemia, né? A gente. Foram 4 anos que a gente saiu com o bloco do Rindo à Toa. E foi lindo, né? Foi um negócio assim que a gente nem imaginava que cresceria tanto. Que eu lembro que a gente saiu do primeiro com 50 mil pessoas, transformou em 1,5 milhão. No Lago da Batata, no último. E foi, na verdade, foi o princípio desses blocos que acontecem hoje. Foi esse momento aí que foram os primeiros anos dos blocos em São Paulo, né? A verdade é que, assim, o carnaval, ele é muito aberto a falar mansa também nos outros lugares. Então, quando a gente chega no carnaval, a gente já chega com a agenda fechada, assim, por incrível que pareça, mas eu acho bonito de ver essa diversidade cultural, que eles chamam a gente para eventos de clube, por exemplo, onde tem samba no primeiro dia, samba no segundo dia, aí vem fala mansa no terceiro, e aí depois samba no quarto. Então é muito legal ver isso acontecer, e a gente vai, né?
2: Tem Mas jeito. Financeiramente compensa mais, por exemplo, fazer esses shows em vários locais durante carnaval, ou ter o bloco?
3: Não, o bloco não é um atrativo financeiro para uma banda, não. É, lógico, se tiver um bloco em Salvador, lá no meio da...
0: Barrondina.
3: Né? É, Barrondina ali, no meio entre a Ivete e o Chiclete, né? Tá tudo Mas bem. Eu acho que cada um tem que saber o tamanho da perna que tem, né, gente? Então, eu gosto muito dessa... De misturar nossa sonoridade com outros lugares, com outros estilos. Então, não só no carnaval, mas em outros lugares também.
1: E mistura tão bem que nesse álbum novo, o A Origem de Tudo, você canta junto com Fagner e Elba Ramalho. Vamos ouvir Sim. mais uma vez, Cuquinha? Solta aí um pouquinho da música enquanto a gente bate o papo sobre esse álbum novo. Você vai ter até a despedida da sua turnê Universo, dia 27 de novembro, na Áudio, em São Paulo. Sim. Garanta já o ingresso, hein, galera, que isso aqui vai esgotar. Isso aqui é bom demais. Como é que você chegou no Fagner e na Elba Ramalho? Fiquei de te perguntar isso.
3: Legal. Eu escrevi uma música que é uma conversa entre pai, mãe e filho, né? Aquela coisa de, conta comigo, a gente não se fala há muito tempo, mas tô aqui. E o filho dizendo, pô, desculpa, né? Faz tempo que eu... É uma coisa, uma relação que existe muito... entre pais e filhos, né? Então eu escrevi essa canção para ser um acalanto para as pessoas em momentos como esse, né? E aí eu pensei, pô, eu preciso de alguém para fazer a parte do pai e alguém para fazer a parte da mãe, né? A Elba, ela é a minha madrinha musical, minha madrinha espiritual, é uma pessoa muito importante na minha história musical, minha história de vida. Então foi na hora, assim, na hora eu já pensei, vou ligar pra Elba, né? Apesar dela já ter participado em muita coisa comigo, já escrevi música pra ela, então assim, não queria que parecesse, ixi, mais uma, mas tinha que ser. E aí, Fagner, eu fui no contraponto disso, assim, é a minha mãe sertaneja ali, né? Quem é meu pai sertanejo, musicalmente, assim? E o Fagner, cara, ele tem algo dentro da música dele que foi... foi essencial para minha formação musical dentro da época que eu comecei ali, que eu era DJ de forró, que é um disco dele chamado Bateu Saudade. E eu falo muito isso para ele, quando eu o conheci, eu falei muito isso para ele, assim, o quanto foi importante esse disco na minha história pessoal, assim. E aí é como se fosse uma paternidade sonora, assim, sabe? E aí eu falei, bom, vou entrar em contato com ele. Eu já tinha encontrado com ele algumas vezes, mas nunca falado sobre música. E aí ele foi em casa, né, gravou no estúdio, a gente continuou, hoje a gente se fala mensalmente já, que é um que cara legal. Muito legal.
1: E realmente, Fagner e Elba Ramalho, cara, não é pra qualquer um não, hein?
2: Meio chique demais. Você tem o WhatsApp dos dois hoje em dia?
3: Não, isso. Aqui eu tô lendo pra vocês, né, o release, mas agora eu vou falar. Cara, é Fagner e Elba Ramalho. Quando aparece no meu celular Fagner ou Elba Ramalho escrito assim... Ele começa a saltitar das minhas mãos no celular, assim. Ainda.
2: Caramba. Mas qual o número a pessoa mais famosa que você tem no WhatsApp? Agora eu fiquei...
3: Ah, boa pergunta, hein?
0: Porra. Só fizemos boas perguntas, você percebeu isso ou não?
1: É o ala da
3: grande, grande pergunta, hein?
1: Boa, Zé! Boa, Zé! Parabéns, Zé!
3: Posso falar que agora, talvez o João Gomes, né? O João Gomes tá muito em evidência, Você já tá pegando a folha pra anotar isso?
2: Não, eu já tô pensando assim, perguntar pra ele qual é a sobremesa favorita dele agora, gente, entendeu?
1: Eu vou ser o contra aqui dos meus amigos de bancada. Adoro João Gomes, muito bom. Mas o Fagner...
3: O Fagner... Pô,
1: cantando... coração, rapaz!
0: Quem dera ser peixe!
1: Para interlíquido, rapaz! Sabe o que significa, né?
2: O que significa?
1: Você sabe o que é?
3: Abre a enciclopédia agora de novo.
0: Você conta comigo às 10 da noite.
2: Quem me dera ser um peixe, o que significa?
1: Para interlíquido aquário...
0: Minihood, chega. O Tato é o...
3: Não, conta mais. Vamos debater sobre isso.
0: Ô, Tato, você tem essa carinha de bom moço, sempre sorridente. Mas você já deu algum piti assim, tipo a pite, tipo Ed Mota, jogar cadeira por causa de rolo?
2: Chorão, tá, brigando.
0: O que que tira do sério, assim? Ele é todo, né? Todo sorridente, todo...
3: Isso, eu já quebrei o violão uma vez.
0: É mesmo?
3: Bem, quando pararam o show. Uma vez a gente tava fazendo um show e os caras foram lá com segurança e desceram o som, cara. Pararam o som enquanto a gente tava tocando. E aí, meu, aí... Eu não falei nada, assim, mas eu acho que a minha primeira reação foi jogar o violão. Eu não queria quebrar o violão. Aliás, eu fiquei puto que eu quebrei o violão.
0: Que
3: mas,
0: merda que eu
3: sabe, fiz. Quando você... Ah, eu não acredito. Plá. E aí, quando eu olhei pro Hold, assim, ó... Ele tava com duas partes na mão, assim. Eu falei, não, não é possível.
2: Não
3: foi, mas não foi um piti, assim, de depois descontar nos outros. Ainda, né? Vamos ver até o final do programa se a gente não...
0: Vamos criar uma travessa.
3: Vamos tentar. Não, sempre é uma primeira vez, né, gente?
1: Tá. Nesta cadeira onde você sentou, já aconteceram coisas muito louquinhas.
0: Muito louquinhas.
1: Eu imagino. Mas, ó, eu quero, inclusive, parabenizar... A nossa convidada, a primeira a sair do nosso programa e ir embora, a doutora Charlene.
2: Grande Charlene.
1: Que Charlene Grazak. Charlene Grazak, vidente. Uma pessoa querida.
3: Ela não previu que ia ser mandada embora, não, gente?
2: Pois é, não.
1: Não, não, mas ela ficou ofendida. Vou contextualizar porque eu gostaria de recebê-la.
2: Gente, ela agora fez algumas, focar, viu, Tato?
1: Ela fez algumas previsões, Tato, que até então ela acertou algumas. Uhum. Lá no início do ano, ela falou que o presidente Donald Trump sofreu um atentado, uhum. Falou sobre algumas outras coisas, começaram a se concretizar. Então, Charlene, você estava correta, mas a gente, em momento algum, a gente zombou com você, eu tiro onda. O que acontece é, quando eu perguntei a ela o que aconteceria com o Marcelo Batista, que está ao seu lado, ela começou a falar, não, o Batista vai ter um AVC, vai ter problema na cabeça, vai morrer no coração, vai ter tal. Começou só a dizer coisas ruins. E no nosso ponto do ouvido, saiu a frase, pô, só tragédia.
0: E que deixe claro, quem falou isso foi o nosso diretor José Carlos de Almeida.
1: E aí ela achou que a gente estivesse tirando onda com ela, dizendo que ela só fala tragédia. Não, ela só fala as previsões dela. Então, Charlene, volta aí. Vamos fazer outro programa.
3: Senti um arrependimento.
2: Não, gente, arrependimento.
3: Olha, que bonito.
1: A gente não quer brigar com ninguém. Muito pelo contrário, a gente quer rir à toa, tá bom? A gente quer ver surdo ouvir. A gente quer ver surdo ouvir, cego ver. Perdão, agora eu tava indo numa onda de
2: sódio.
1: Não, tava indo só no fazer piada.
2: Não, a gente confia no seu potencial.
1: Não, vai você, então.
2: Não, vai você.
0: Eu tô vendo aqui, eu entrei aqui no Spotify.
1: Sim.
0: O Tato Shot de Alegria tem mais quase 120 milhões de plays. Isso monetariamente reverte como pra vocês?
3: É 120... 6-0, né?
0: É 120 do Shot da Alegria, o Shot dos Milagres, 116 milhões de plays.
3: É muita coisa.
0: É. Com streaming, isso facilita a vida do artista ou era melhor na época da MTV?
3: Ah, eu acho que só muda o jeito de se dividir com alguém, né? E eu dividi com uma porção desleal sempre, na minha concepção. É, sempre vai mudando, sempre a gente acha que vai, ixi, agora vai piorar. Aí acha uma saída como se fosse uma salvação. Mas, né, você é igual você jogar boia furada, né, velho? Entendeu? É de uma pra outra, assim. Então eu ainda acho que é algo. Pô, você tá falando de milhões de plays de músicas, cara. Isso aí.
1: Mensais.
0: Se juntar todas aqui do Fala Mansa, dá mais de bilhão aqui pela.
1: Bilhão,
0: é tudo acima de 20 milhões, sim. 80 milhões de plays. Dá,
3: então não
0: dá
3: é.
0: Dá bem fácil de plays.
3: Mas enfim, né? Então, eu acho que todo mundo na sua profissão sempre enfrenta, né, essa necessidade de um respaldo maior, né? E a gente também, né?
1: Por isso, se você gosta de Fala Mansa, e eu tenho certeza que sim, você precisa ir dia 27 de novembro na Áudio em São Paulo. Então eu quero falar com todas as praças, todo mundo tá me ouvindo. Pessoal de Brasília, pessoal do Rio de Janeiro, Curitiba, Belo Horizonte, Recife e São Paulo. Anotem aí, ó. Compra sua passagem, já reserva um hotelzinho perto da Áudio em São Paulo e vá ver a despedida da turnê Universo do Fala Mansa. Boa. Vai valer a pena, você vai gostar. Garanta o seu ingresso Por onde é que a pessoa pode comprar? No próprio site da Áudio?
3: Ticket 360 vai estar rolando, tá? O site da Áudio também. E até avisar a galera para dar uma olhadinha nas nossas redes sociais para ver também a agenda desse mês. Tem muito lugar no Brasil aí que a gente está tocando. Não é que a gente tem esse show aí, não tem nenhum mais. Tem vários, aí é bom a galera ver também. Porque no dia 30, por exemplo, 30 de outubro, desculpa, e 7 de novembro, tem também o Rock the Mountain, onde a gente toca duas vezes, né? É um show bem legal, porque são dois shows. Então, pra galera poder ir também, galera que é do Rio de Janeiro, né? E aí, dá uma olhadinha lá, porque tem bastante data aí, graças a Deus. Eu tiro férias essa próxima semana agora, que é desde junho.
2: Vai viajar?
3: Cara, eu tô quase ficando em casa, porque é onde eu menos fico, sabe assim? Meu, quer saber? Eu vou fazer umas férias diferentes e vou ficar em casa. Mas, no fim das contas, eu sou aquele cara que compra uma passagem na quinta pra viajar na sexta, sabe assim?
0: Cuidado
3: e vai.
0: Com o pessoal da área restrita, hein? O povo que compra passagem muito em cima da hora.
1: Não, assim, e outra coisa, aumentou o valor das passagens, você viu isso? Aumentou bastante o valor tá bem caro. Você não pensou nunca em comprar um aviãozinho, não?
3: Ah, não.
1: Não vale mais a pena? Porque vocês são muitos na banda.
3: É, mas, pô, é um negócio também que eu prefiro viajar de ônibus, cara, falar a verdade.
0: É mesmo?
3: Pra todos os lugares, assim, que tem como ir de ônibus, eu opto por ir de ônibus. Primeiro, você vai pra, vou dar um exemplo, Brasília ou Goiânia ou... Que até é longe, né? Sei lá, Belo Horizonte. É longe. Só que, cara, a gente vai primeiro com o nosso ônibus, que aí eu tenho uma cama. Então eu durmo, eu vou dormindo. Eu saio meia-noite daqui, chego pro café da manhã do hotel lá, sabe? Assim, dormindo. Quando você vai de avião, é uma hora e meia pra chegar no aeroporto. Uma hora e meia antes. Você conta aí 6 horas de um voo de avião. Então, em 9, você tá lá. É dormindo, gostosinho, a gente vai jogando FIFA. Até lá,
0: Vou te passar meu ID.
3: Você
0: vai ver. Agora não vem ser modinha falar eu jogo com o Real Madrid, não.
3: Porque se quiser,
0: você vai ver, eu vou desafiar e depois vou postar nas minhas redes sociais o couro que ele vai levar no FIFA.
2: Vixe,
1: no programa de hoje, nós recebemos ele, Tato, do Fala Mansa. Tato, muito obrigado. A gente vai se despedindo por aqui, não só com você, mas também com o ouvinte. Por favor, seu recadinho final pra gente finalizar.
3: Pô, só de agradecimento, cara, a vocês da TMC, obrigado pelo carinho, por deixar a Fala Mansa, né, ter esse veículo pra propagar. Então, espero ser merecedor sempre, que as pessoas, sempre que nos ouvirem, saem melhores, porque é isso que a gente, pra isso que a gente existe.
1: Ah, obrigado, Tato, obrigado a você. Um beijo enorme, ó, continua aqui na programação da TMC. Tchau, tchau, valeu!
0: Vem aí o link!

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4: Muito bom dia, uma ótima terça-feira para você que sintoniza a TMC. Hoje é dia 29 de setembro. Seja muito bem-vindo e muito bem-vindo ao Amanhã TMC. Eu sou o Diego Andrade, eu te faço companhia ao vivo até as 5 da manhã. Aqui no Amanhã TMC você fica por dentro de tudo que aconteceu de mais importante no noticiário do Brasil e do mundo, além de saber das primeiras notícias que vão impactar aí a sua terça-feira. 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Em Curitiba, 100.3. E no Rio de Janeiro, estamos no 101.3. Meu muito obrigado a você que sintoniza a TMC. O WhatsApp está aberto para você participar. Manda sua mensagem, seu áudio, comenta sobre as principais notícias do programa no 119-7221-1001. 119-7221-1001. Vamos às principais manchetes do programa de hoje. O presidente do Tribunal Superior Eleitoral, ministro Cássio Nunes Marques, alertou para o risco de captura institucional da corte pelo Supremo Tribunal Federal. Em ofício, ele pediu ao presidente do Supremo, Edson Fachin, medidas para evitar decisões individuais que interfiram em questões eleitorais. A manifestação ocorreu após Flávio Dino derrubar uma decisão de André Mendonça, que havia determinado a retirada de publicações do humorista Antônio Tabet sobre Nossa Senhora Aparecida. Nunes Marques afirmou que esse tipo de decisão pode gerar insegurança jurídica durante as eleições. E a Advocacia-Geral da União pediu ao Supremo Tribunal Federal 62 horas para se manifestar sobre ações que contestam a medida provisória que proíbe apostas online no Brasil. As entidades do setor pedem a suspensão da medida que prevê a retirada de sites e aplicativos de apostas do ar. O pedido da AGU seguirá analisado pelo ministro Luiz Fux. O Partido Novo pediu ao Supremo Tribunal Federal a anulação do pedido de vista feito pelo ministro Flávio Dino no julgamento sobre o Banco Master. A legenda afirma que Dino já havia votado antes de pedir vista e, por isso, defende que o voto seja mantido. O partido também pediu a retomada do julgamento e a aplicação do voto de desempate do presidente do STF, Edson Fachin. E uma pesquisa Quest divulgada nesta segunda-feira mostra Lula do PT e Flávio Bolsonaro do PL empatados em um eventual segundo turno das eleições presidenciais. Os dois candidatos aparecem com 42% das intenções de voto. No primeiro turno, Lula aparece com 39% das intenções de voto contra 34% de Flávio Bolsonaro. Lula aparece à frente em cenários de segundo turno com outros candidatos. Contra Ronaldo Caiado, do PSD, o petista marca 40% de Caiado. Contra Renan Santos do Missão, Lula tem 42% e Santos registra 39% das intenções de voto. Em confronto com Augusto Cury do Avante, Lula mantém 42% das intenções de voto contra 33% do escritor. Contra Romeu Zema do Novo, Lula chega a 46%, contra Zema fica 30%. O deputado Ricardo Salles desistiu da disputa de uma vaga do Senado por São Paulo. O anúncio foi feito ao lado do governador Tarcísio de Freitas e dos candidatos Guilherme Derriti e André do Prado. Salles afirmou que vai deixar a candidatura de lado para fortalecer o grupo político e disse que continuará apoiando o Romeu Zema na disputa pela presidência. O presidente Lula afirmou que o governo vai combater as empresas de apostas e influenciadores que tentarem driblar a fiscalização brasileira operando em outros países. Em entrevista à Band News TV, Lula disse que mais de 1.000 bets ilegais já foram retiradas do ar e afirmou que as apostas também representam um problema de saúde pública. Música. E a SEDAI contratou 2 escritórios de advocacia por quase R$1.800.000 para atuar nas investigações sobre os mais de R$200 milhões investidos pela companhia no Banco Master. Os escritórios vão representar a empresa em procedimentos da Comissão de Valores Mobiliários do Tribunal de Contas do Estado e dos Ministérios Públicos do Rio e Federal. Os investimentos foram feitos em 2023 e não foram resgatados antes da liquidação do banco. E no noticiário internacional, os Estados Unidos cancelaram os vistos de 27 pessoas e familiares da Bolívia, Colômbia, Equador e Peru. Segundo o governo americano, a medida faz parte da política de combate à corrupção e ao narcotráfico. Nenhum brasileiro foi incluído na lista. A decisão ocorre em meio a um aumento de pressão dos Estados Unidos contra organizações criminosas na América Latina. Muito bom dia a você que sintoniza a TMC. Vamos à previsão do tempo para todo o país nesta terça-feira. Em Curitiba, o dia de sol com nuvens, pancadas de chuva à tarde e à noite, máximas de 30 e mínimas de 15 graus. Em São Paulo, a terça é de sol com nuvens, pancadas de chuva à tarde e à noite, máximas de 34 e mínimas de 18 graus. No Rio de Janeiro, o sol aparece entre nuvens, chove de madrugada, com máximas de 32 e mínimas de 22 graus. Em Belo Horizonte, o dia de sol com aumento de nuvens a partir da tarde. Não chove, máximas de 34 e mínimas de 20 graus. Em Brasília, faz sol o dia todo com algumas nuvens à tarde. Não chove, máximas de 35 e mínimas de 20 graus. E para fechar em Recife, o dia de sol com chuva pela manhã e diminuição de nuvens à tarde. Máximas de 30 e mínimas de 23 graus. A reta final da campanha presidencial também é marcada por uma disputa na Justiça. O Tribunal Superior Eleitoral já recebeu pelo menos 450 ações envolvendo candidatos à presidência. De Brasília, o repórter Rodrigo Vicente traz todos os detalhes.
0: A campanha do presidente Lula entrou com pelo menos 256 ações contra adversários e foi alvo aí de 198 questionamentos. A maior parte dos pedidos de Lula foi contra a campanha de Flávio Bolsonaro. O candidato do PL, por sua vez, apresentou 93 ações contra Lula. As campanhas questionam aí propagandas, vídeos, enfim, produzidos com inteligência artificial, jingles, declarações e entrevistas e conteúdos publicados nas redes sociais. O caso Master também entrou nessa batalha, isso porque algumas ações questionaram conteúdos da campanha de Lula que associavam Flávio a Daniel Vorcaro. Contudo, o presidente Lula também foi alvo de ao menos 14 questionamentos por suposto uso da máquina pública para favorecer, claro, a reeleição dele para um quarto mandato. No TSE, o ministro André Mendonça concentra o maior número de relatoria entre os casos dos presidenciáveis, com 92 delas. Estela Aranha aparece em seguida com 80. E a disputa chegou também ao Supremo. Entre os casos está um pedido do PT para investigar suposta interferência estrangeira nas eleições brasileiras com a relatoria do ministro Flávio Dino. Bem, algumas ações, vale destacar aqui, principalmente as que tratam de suposto abuso de poder, têm tramitação mais longa e só devem ter um desfecho depois das eleições, portanto, depois do dia 4 de outubro.
4: O Tribunal Regional Eleitoral do Rio de Janeiro marcou para esta terça-feira o julgamento dos embargos apresentados pela defesa de Antony Garotinho apenas 5 dias antes das eleições. O Rio pode chegar às urnas sem que toda a situação jurídica da candidatura do ex-governador seja definitivamente resolvida. A repórter Érica Levigardi tem todas as informações.
5: A menos de uma semana das eleições, a candidatura de Antony Garotinho segue indefinida. Apesar de ainda estar elegível e poder aparecer nas urnas no dia 4 de outubro, o julgamento do Tribunal Superior Eleitoral pode anular os votos do candidato pelo Republicanos. O especialista em direito eleitoral, Alberto Rolo, explicou que, de acordo com a lei das eleições, mesmo com o indeferimento da candidatura pelo Tribunal Regional Eleitoral, o candidato pode manter a campanha até o julgamento definitivo de registro.
6: Nesse caso do Antony Garotinho, como vai julgar o TRE do Rio de Janeiro, ainda vai julgar os embargos de declaração, significa que o registro dele ainda não foi julgado definitivamente. E depois existe a possibilidade de recurso para o TSE. Então, com certeza, o nome dele vai estar na urna eletrônica e ele vai receber votos. A validade desses votos depende de ganhar o registro lá no TSE. Se não ganhar o registro no TSE, aqueles votos dados para o Garotinho serão anulados e a eleição vai ser feita com os votos válidos dos outros candidatos que sobraram.
5: O TRE do Rio de Janeiro marcou para esta terça-feira o julgamento dos embargos apresentados pela defesa de Garotinho apenas 5 dias antes das eleições. O Rio pode chegar às urnas sem que toda a situação jurídica da candidatura do ex-governador esteja definitivamente resolvida. O TRE considerou que Garotinho está com os direitos políticos suspensos em razão de uma condenação por improbidade administrativa. Segundo o voto, o trânsito em julgado da condenação ocorreu em 11 de julho de 2025, o que faria a suspensão dos direitos políticos durar até 11 de julho de 2033. Com esse entendimento, Garotinho não estaria apto a disputar a eleição de 2026. A defesa sustenta que o trânsito em julgado deveria ser considerado em 2018, tese que faria os 8 anos de suspensão terminarem antes das eleições. O também especialista em direito eleitoral, Fabrício Souza Duarte, destacou que os votos dados a um candidato com registro indeferido no dia da eleição são considerados nulos sub judice. Eles só serão computados caso o candidato obtenha a modificação da decisão, ou seja, depois que ele venha a ser considerado apto a disputar a eleição.
7: Se essa decisão do TRE for confirmada, esses votos são considerados anulados e não são contados para a eleição. Como agora eles são considerados nulos sub judice, eles não entram na contagem dos votos válidos para o primeiro turno. Então, a análise de quem vence a eleição no primeiro turno ou se teremos segundo turno é feita sobre votos válidos. Então, tem uma influência, sim, no resultado das eleições, inclusive no primeiro turno. Se for considerados nulos os votos do Garotinho, ainda que sub judice, eles não entrarão no cômputo, o que diminui a necessidade de número de votos válidos para que a eleição seja decidida.
5: De acordo com a última pesquisa Datafolha, divulgada no dia 24 de setembro, Antony Garotinho aparece em terceiro lugar nas intenções de voto com 8%. Houve uma queda de 2% em relação ao último levantamento. Eduardo Paes, do PSD, segue em primeiro lugar com 43% das intenções de voto. Douglas Ruas, do PL, está em segundo com 30% das intenções de voto. Na comparação com a última pesquisa Datafolha, a diferença entre os dois passou de 18 para 13 pontos percentuais. O Datafolha também apresentou um recorte sem a presença do ex-governador fluminense. Nesse cenário, Paes aparece com 46% e Ruas com 31%. A pesquisa está registrada na Justiça Eleitoral sob o número RJ02205-2026. 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
8: O ministro Gilmar Mendes quer suspender a análise do caso envolvendo Alexandre de Moraes até que o Supremo identifique os magistrados citados nas investigações do Banco Master. O pedido também pode afetar o processo que envolve André Mendonça. Os detalhes chegam com o Murilo Hernandes.
9: Em uma nova questão de ordem, o ministro Gilmar Mendes pediu que o Supremo identifique magistrados mencionados nas investigações do Banco Master e esclareça em quais circunstâncias os nomes aparecem. O levantamento deve incluir integrantes do STF, do Superior Tribunal de Justiça, do Tribunal Superior do Trabalho e de outros tribunais. Segundo Gilmar, essas informações são necessárias para verificar se algum magistrado está impedido de participar dos julgamentos. Entre os nomes mencionados estão Nunes Marques e Dias Toffoli. O ministro também defende que os processos envolvendo Alexandre de Moraes e André Mendonça sejam analisados juntos e passem por uma nova distribuição. Gilmar questiona a atuação de Mendonça, relator das investigações que envolvem Moraes. Segundo ele, relatórios foram produzidos de forma unilateral, sob sigilo e durante o período eleitoral. Na sessão de 15 de setembro, o Supremo registrou placar parcial de 4-3 pela tramitação separada dos processos. O julgamento foi suspenso após Flávio Dino pedir vista. Agora, Gilmar quer que a identificação dos magistrados citados nas investigações aconteça antes de o Supremo retomar a análise dos casos.
8: O Instagram do candidato ao Senado pelo Paraná, Deltan Dallagnol do Novo, voltou a ficar ativo neste domingo. De acordo com o ex-procurador, em vídeo publicado, a volta foi permitida a partir de uma nova decisão judicial. As informações são direto de Curitiba com a repórter Isabela Miranda.
10: A decisão deste domingo da juíza auxiliar do TRE do Paraná, Cláudia Cristina Cristofani, reconsiderou a decisão que havia determinado a desativação da conta no Instagram ou a retirada de toda a propaganda eleitoral publicada no perfil. Com isso, a ordem perdeu o efeito e o procedimento foi arquivado. A determinação original tinha sido tomada na última semana pela mesma magistrada a partir de uma denúncia feita pelo Pardal, o aplicativo da Justiça Eleitoral para comunicar irregularidades de campanha. Deltan cumpriu a determinação e desativou o perfil, mas pediu a reconsideração. A defesa argumentou que a liminar do TSE proibiu novos atos de campanha a partir da intimação, em 19 de setembro, sem obrigar a remoção de publicações anteriores nem a desativação do perfil. Também sustentou que uma ordem de remoção precisaria indicar os links específicos dos conteúdos e que, abre aspas, silenciar o perfil inteiro seria desproporcional, fecha aspas. Na nova decisão, a magistrada não analisou o mérito desses argumentos. Ela entendeu que, diante da controvérsia sobre o alcance da ordem do TSE, o caso deixou de configurar uma ilegalidade evidente. Segundo a juíza, a questão agora exige análise em processo judicial. Ela também enviou o caso ao Ministério Público Eleitoral, que pode apresentar uma representação sobre o caso. A liminar do TSE, que restringe a campanha de Dallagnol, não foi afetada pela essa nova decisão.
8: Na reta final da campanha, o candidato ao Senado por São Paulo, Ricardo Salles, do Novo, desistiu da disputa. O anúncio foi feito ao lado do governador Tarcísio de Freitas, candidato à reeleição pelo Republicanos. O repórter Ricardo Sparvoli tem mais detalhes.
11: A decisão foi anunciada nesta segunda-feira, a poucos dias da eleição. Ricardo Salles abriu mão da candidatura ao Senado para apoiar os nomes de Guilherme Derrite, do Progressistas, e André do Prado, do PL. Desde o início da campanha, Salles vinha trocando críticas com André do Prado, a quem acusava de dividir o eleitorado conservador do estado de São Paulo. Na última pesquisa Quest, divulgada no dia 23, Salles aparecia com 3% das intenções de voto, em quinto lugar. Derrite tinha 16%, Marina Silva 13%, Simone Tebet 12% e André do Prado 8%. Ao justificar a decisão, Salles afirmou que é preciso deixar as diferenças de lado diante do cenário nacional e do risco, segundo ele, de continuidade do atual governo federal. Já o governador Tarcísio de Freitas disse que Salles tinha condições de seguir na disputa, mas optou por abrir mão da candidatura em nome de um projeto maior e da união do grupo político.
12: Quando isso não ocorre, quando uma pessoa resolve abrir mão de uma posição, a gente tem que enaltecer. E hoje a gente tem o Ricardo Salles, que tinha toda a legitimidade para continuar na sua caminhada, tem trajetória, tem bagagem, tem história, dando um passo ao lado para nos ajudar, para somar. Então, esse momento é o momento de somar, não é o momento de dividir.
11: Tarcísio também defendeu a união em torno das candidaturas ao Senado e afirmou que São Paulo precisa estar bem representado. Segundo o governador, o movimento fortalece o grupo na reta final e pode influenciar articulações semelhantes em outros estados.
8: Representantes de clubes e federações de futebol têm encontro marcado com integrantes do governo nesta terça-feira em Brasília. A reunião vai discutir o impacto financeiro da proibição das bets sobre o futebol e possíveis medidas de apoio aos times. O repórter Bruno Tibério tem mais detalhes.
13: O encontro está marcado na parte da tarde no Palácio do Planalto e deve reunir representantes de clubes e federações com ministros do governo. O presidente Lula não deve participar. Um dos principais pontos da discussão será a busca por alternativas para compensar a perda de receitas com patrocínios. No ano de 2025, as empresas de apostas destinaram cerca de R$1,1 bilhão em patrocínios aos 20 clubes de maior receita do país. Entre as possibilidades em discussão está uma linha de crédito por meio do BNDES. A estimativa é que o programa possa chegar a R$20 bilhões para atender clubes das séries A e B. A proposta ainda está em negociação. A ideia é oferecer empréstimos com juros abaixo dos praticados no mercado para permitir a renegociação de dívidas em atraso e, eventualmente, investimentos em estrutura. As conversas sobre créditos começaram antes mesmo da proibição das bets e também envolvem a CBF. O novo modelo de fair play financeiro tem sido usado nas negociações como argumento para ampliar o controle sobre as contas dos clubes. Clubes paulistas também se reuniram para discutir os efeitos da proibição e decidiram atuar de forma conjunta diante da mudança. A partir de agora, novas contratações de publicidade e patrocínio de empresas de apostas estão proibidas. As peças que já estavam contratadas podem permanecer em circulação até o dia 5 de outubro.
8: Na reta final do primeiro turno, comparecimento do eleitor ganha peso decisivo na disputa presidencial. Em entrevista ao TMC 360, o cientista político Antônio Lavareda avaliou as mais recentes pesquisas de intenção de voto e traz o que o nível de abstenção pode redefinir o resultado nas urnas. Vamos conferir.
14: Praticamente em todas as eleições da nova república, que é a abstenção. Essa eleição vai ser, em grande medida, conformada, ou seja, a distribuição das intenções de voto registrada nas urnas como comportamento eleitoral vai ser definida pela abstenção. Você tem, na eleição do ano passado, mais de 32 milhões de eleitores não compareceram para votar. Esses eleitores, boa parte deles, a maioria dos ausentes, não declara isso nas pesquisas. Essa BTG Next que sai hoje, por exemplo, está lá, 93%, mais de 90% das pessoas dizem que vão votar. Mas esse número, na última eleição, ficou perto de 21% e as pesquisas não apontam um entusiasmo especial do eleitorado nesse ano 2026, que nos permita imaginar que essa abstenção diminuirá. Então, essa semana é vital, mas é vital sobretudo nessa perspectiva. Quem vai perder mais intenções de voto nas urnas?
15: Então, por isso, né, Lavareda, sempre um prazer falar com você. A gente tem visto algumas ações já pedindo para que as pessoas votem. Isso aconteceu muito em 2022, né? Em determinado momento, a gente foi se aproximando do processo eleitoral, da votação em si de primeiro turno, aconteceu essa onda. E agora, mais timidamente, não tenho aqui nenhum número para dizer isso, é uma percepção que eu tenho, você pode me corrigir se eu estiver errado, mas eu percebo que há uma busca por esse contingente que você destacou aí, que é aquele contingente que, por N razões, não está interessado na disputa, né?
14: Exato. Então, os candidatos, sobretudo os principais candidatos, já estão envolvidos. E nós, vocês e eu, vamos ver maior envolvimento, maior pedido explícito de comparecimento dos seus eleitores até a véspera da eleição. Mas isso, muito provavelmente, não resolverá a questão da abstenção, ou seja, não diminuirá substancialmente os números. É verdade que em 2022 houve uma campanha muito intensa, inusualmente mais intensa, diríamos assim, entre o primeiro e o segundo turno, e já se conseguiu naquela eleição um feito, ou seja, alguma coisa rara se obteve. Que feito foi esse? Foi reduzir um pouco, levemente, a abstenção entre o primeiro e o segundo turno. Nós tivemos mais, cerca perto de 600 mil novos eleitores no segundo turno em relação ao primeiro. Vamos ver o que acontece esse ano. Agora, vale salientar o seguinte, quem é que a abstenção prejudica mais? óbvio que nós podemos ter uma categoria de eleitores desestimulados, ou dito de outra forma, sem grande entusiasmo, nós podemos tê-los de um lado e de outro do espectro político ideológico, afetando, por exemplo, Flávio Bolsonaro, afetando Lula, afetando Ronaldo Caiado, afetando os outros candidatos. Mas, e esse mais, no caso, adversativo é fundamental, levarmos em conta que a abstenção ocorre mais nas camadas de menor escolaridade e de menor renda. E qual é o candidato que tem uma concentração de votos maior na base da pirâmide socioeconômica? O candidato Lula, como nós já assistimos nas eleições passadas e como as pesquisas de todos os dias, porque todos os dias nós vamos ter pesquisa essa semana, nos mostram e vão continuar nos mostrar até o domingo.
16: Então precisa existir uma motivação para um engajamento das pessoas. A gente tem como medir esse engajamento a essa altura ou projetar esse engajamento, já que essa abstenção, ela muitas vezes não é medida com precisão nas pesquisas de intenção de voto, porque as pessoas podem até falar a intenção delas, mas não falam da intenção de não ir, ou às vezes decidem não ir às vésperas ou no momento.
14: É verdade, você lembrou bem, decidem não ir às vésperas no momento. Mas isso tem a ver, está associado com o grau de interesse e o grau de entusiasmo. Ou seja, para uma pessoa menos interessada, qualquer motivo basta, qualquer motivo é suficiente para não ir. E a própria propaganda do Tribunal Superior Eleitoral ensina as pessoas a justificar a ausência pelo aplicativo. Aliás, a propaganda do Tribunal Eleitoral, ela vai em duas direções. De um lado, ela estimula as pessoas a votar. De outro, ela mostra como é fácil não votar. Mas, deixando essa questão da propaganda de lado, veja o seguinte, quais são as variáveis mais associadas à probabilidade de ausência ou a probabilidade também de voto branco e nulo? A principal delas é o grau de interesse na eleição. Nessa pesquisa da Nexus, a que me reportei, divulgada essa manhã, o grau de interesse muito elevado, corresponde a 76%, se a memória não me trai, fica em torno disso, em torno de 3/4. Pois bem, esse número, 76, 75, corresponde exatamente ao percentual dos brasileiros que votaram efetivamente em 2022. O que é que eu estou dizendo votar efetivamente? Comparecer e votar em candidato à presidência e não registrar branco, voto branco ou voto nulo. É uma medida aproximada ao que pode acontecer.
8: Moradores da Zona Norte da capital fluminense vivem madrugada de intenso tiroteio no Complexo da Maré. Os criminosos fecharam vias expressas da região em represália aos policiais. Mais informações com a Larissa Cardoso.
17: A Polícia Militar mantém o policiamento reforçado nas vias expressas que cercam o Complexo da Maré na Zona Norte do Rio, após uma operação que resultou na morte de 3 suspeitos. Segundo a PM, outras 13 pessoas ficaram feridas, entre elas um policial e um adolescente de 12 anos que foi atingido por estilhaços de uma granada. Segundo moradores, a granada teria sido atirada por traficantes em direção aos policiais. Ao todo, 12 criminosos foram presos e um adolescente de 15 anos foi apreendido após ser ferido na ação. Com ele, foi apreendido uma pistola. Além do menor, 8 criminosos também se feriram e precisaram ser socorridos. Desde a madrugada, moradores relataram um intenso tiroteio na região. Barricadas foram montadas por criminosos em pontos específicos do local, incluindo caçambas de lixo. De acordo com a Polícia Militar, cerca de 200 policiais participaram da ação contra o Terceiro Comando Puro. com o objetivo de combater a atuação de criminosos e reprimir o tráfico de drogas e a circulação de armas. Em represália à ação dos policiais, criminosos fizeram ataques em vias expressas. Na linha vermelha, na altura de Duque de Caxias, na Baixada Fluminense, dois ônibus que transportavam cerca de 120 alunos de um colégio particular tiveram as chaves roubadas. Os estudantes seguiam em uma excursão para Vassouras, no centro-sul do estado. Ninguém ficou ferido. Ao todo, foram apreendidos 12 fuzis, 8 pistolas, granadas, munições e carregadores. Além da recuperação de 6 veículos, agentes também apreenderam 83 quilos de drogas.
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2: Vamos às principais manchetes do programa de hoje. Um homem morreu depois de ser baleado durante um assalto no Brooklyn, na zona sul de São Paulo. Renato Damas estava com a esposa e os filhos quando foi abordado por um criminoso em uma motocicleta. Segundo o boletim de ocorrência, o assaltante exigiu a aliança da vítima. Renato retirava o anel para entregar ao criminoso quando foi atingido por dois disparos na cabeça e no braço. Ele chegou a ser internado no Hospital das Clínicas, mas morreu na manhã desta segunda-feira. E ainda em São Paulo, agora na zona oeste da capital, o motorista de aplicativo Rafael Zimbarg, francês de 25 anos, foi encontrado morto dentro do porta-malas do próprio carro. Ele estava desaparecido havia 4 dias. O carro foi localizado sem as placas depois que moradores perceberam um cheiro forte vindo do veículo. Segundo a Polícia Militar, o corpo apresentava hematomas e um possível ferimento provocado por disparos de arma de fogo. Uma placa adulterada de outro carro também foi encontrada. O caso agora é investigado pelo Departamento de Homicídios, que apura diferentes hipóteses, incluindo a possibilidade de roubo seguido de morte. O deputado federal Ricardo Salles, do Novo, desistiu da candidatura ao Senado por São Paulo. O anúncio foi feito ao lado do governador Tarcísio de Freitas, de Guilherme Derrite e de André do Prado. Com a decisão, Salles declarou apoio às candidaturas de Derrite e Prado, que disputam as duas vagas ao Senado pelo Estado. Salles afirmou que diferenças políticas e pessoais devem ficar em segundo plano neste momento da campanha. A Comissão Europeia considerou suficientes os controles adotados pelo Brasil para impedir o uso de determinados antibióticos na produção de carne, de frango e mel destinados à União Europeia. A avaliação foi feita após uma auditoria realizada no Brasil entre agosto e setembro. Segundo o relatório, uma fragilidade encontrada na fiscalização de estabelecimentos que produzem pré-misturas para a ração de aves foi corrigida durante a própria inspeção. Apesar da avaliação positiva, a decisão não significa a liberação imediata das exportações. O Brasil ainda precisa ser incluído em uma lista específica da União Europeia, com votação dos membros dos Estados-membros e posterior decisão formal da Comissão Europeia. E as empresas brasileiras estão mais pessimistas em relação à economia e passaram a projetar inflação maior e crescimento menor para 2027. Os dados são da pesquisa Firmus, divulgada pelo Banco Central. A expectativa para a inflação do ano que vem subiu para 4,5% entre maio e agosto. Já a previsão de crescimento do PIB caiu de 1,8% para 1,5%. O levantamento também mostrou piora na percepção sobre a oferta de crédito e aumento das expectativas para os custos de mão de obra e de insumos. E a Anvisa identificou 11 notificações de suspeitas de neuropatia óptica isquêmica associadas a medicamentos em formato de caneta usados no tratamento de diabetes e obesidade.
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2: E olha, a entrevista ao TMC 360, o presidente nacional do PT, Edinho Silva, falou sobre a preparação do presidente Lula para as eleições que ocorrem neste fim de semana. E a gente confere como foi esse bate-papo.
3: Olha, o presidente tomou uma medida. Primeiro, é bom nós lembrarmos, o presidente está governando, né? Por mais que ele seja candidato, ele está governando, portanto, como governante, como presidente do Brasil, ele tem que continuar tomando medidas, continuar enfrentando os problemas do povo brasileiro. Não é um assunto novo no governo, e esse assunto ele já vem em estudo, já tem um bom tempo. O governo vinha procurando dados, informações, né, constatações, para que se avaliasse, né, o que, que aconteceu com as famílias brasileiras após a regulamentação das BETs. É bom nós lembrarmos. As BETs, elas foram criadas ainda no governo Temer, o governo Temer que autoriza o jogo online no Brasil, tinha um prazo para regulamentação, esse prazo nunca foi cumprido, no governo Bolsonaro se omitiu diante desse fato, e o que aconteceu foi que a não regulamentação jogou as bets no jogo clandestino, né, ou seja, fez com que o brasileiro fosse para a prática do jogo clandestino, né, e se começou, infelizmente, nós vimos que o crime organizado começou a utilizar essa criação das bets não regulamentadas, né, para se lavar dinheiro, né, para, portanto, tentar fazer desse novo modal de jogo no Brasil uma forma de lavar dinheiro e de, inclusive, dinheiro não só de outros crimes que já existiam na prática dos jogos, mas também em relação ao tráfico de drogas. Então, claro que precisava regulamentar. E o presidente Lula regulamentou, porque precisava ser regulamentado diante dessa constatação que eu estou dizendo aqui, que toda a imprensa brasileira sabe que é verdade, e o povo brasileiro também sabe. E o governo começou a avaliar

0: uma prática, né, regulamentada, se tornou a mazela das famílias brasileiras. As famílias brasileiras começaram a sofrer por conta das bets, e nós tivemos casos de suicídio de pessoas que se envolveram com os jogos, que não conseguiram sair, porque o jogo gera dependência, o jogo ele gera uma dependência psicológica. E nós tivemos casos de suicídio, famílias endividadas, famílias desorganizadas. O presidente, diante dos dados, das informações, inclusive ele fez uma reunião com várias pessoas que se tornaram vítimas das bets, ouvindo diretamente o que havia acontecido com essas famílias, e diante, primeiro, das informações que ele tinha já históricas desde a regulamentação. Ouvindo, pegando os dados que o governo tem acesso do volume de endividamento, porque criou, desenrola, pois criou, desenrola, e mesmo assim, boa parte das famílias não conseguiam sair das suas dívidas. Então, diante desse cenário, o presidente fez por bem publicar uma MP proibindo as bets, porque efetivamente hoje elas se tornaram algo nocivo para as famílias do nosso país.
1: Medida que tem, inclusive, amplo apoio da população. Presidente, como o senhor avalia as últimas pesquisas de intenção de voto? Chegamos à reta final do primeiro turno com um cenário competitivo equilibrado, empatado em quase todos os institutos, dentro da margem de erro. Ao que o senhor atribui esse empate técnico?
0: Olha, eu sempre digo que a pesquisa, ela é uma fotografia do momento, né? E ela está fotografando, primeiro, um momento de uma crise institucional que o Brasil vivenciou. A crise envolvendo a Suprema Corte brasileira, ela é efetivamente talvez a maior crise institucional das últimas décadas, porque envolve o poder judiciário, envolve o poder que tem por obrigação constitucional zelar, né, pela democracia e garantir o direito do indivíduo. Então, não é uma crise pequena. E essa crise, ela estimula um sentimento que é legítimo, que é um sentimento de mudança, né? E claro, a campanha, né, eu digo a campanha de 26, a campanha presidencial, ela passou a ser norteada por esse sentimento de mudança. O que é importante, né, e nós estamos nos empenhando muito para fazer esse debate, é que, primeiro, esse sentimento de mudança, ele é legítimo na sociedade brasileira, ele é legítimo. Só que a única liderança capaz, de fato, de fazer as mudanças que o povo brasileiro precisa é o presidente Lula, porque ele já fez as mudanças. O presidente Lula foi a liderança que mais mudou a vida do povo brasileiro, com programas importantes como Bolsa Família, como ProUni, programas de infraestrutura, como o PAC, que fez a transposição do Rio São Francisco, fez as mudanças como a criação do SAMU, fortalecimento do SUS, fortalecimento da educação com os institutos federais, com o fortalecimento das universidades federais. Portanto, se tem alguém que tem legitimidade para falar em mudança no Brasil, é o presidente Lula. E é com essa legitimidade que ele tem hoje condições de falar que, de fato, ele vai liderar, né, mudanças, e claro, depende do Congresso Nacional, mas pela sua força política, pela sua legitimidade, ele quer liderar a mudança como uma reforma no Poder Judiciário. É necessário que se faça uma reforma no Poder Judiciário. Ele tem defendido uma reforma no modelo político brasileiro, e ele tem dito que o modelo político brasileiro apodreceu, que ele precisa ser reformado. É o presidente Lula que tem hoje legitimidade para falar de segurança pública. Infelizmente, quem condecora miliciano, quem tem relações históricas com miliciano, não pode falar de segurança pública, não tem legitimidade para falar de segurança pública. Ao contrário, nós não queremos a prática miliciana tomando conta do Brasil.

0: Então, quem tem condições de falar segurança pública, de asfixiar o crime organizado, porque mandou uma legislação para o Congresso Nacional, mudando hoje os parâmetros, porque hoje o governo federal não pode atuar na segurança pública, né, mudando os parâmetros, quem fez essa legislação, quem fez, é autor dessa mudança, é o presidente Lula, para que a gente possa ter efetivamente instrumentos via governo federal para asfixiar o crime organizado, para enfrentar as milícias, para a gente devolver o território para as famílias. É o presidente Lula que tem condições de falar de melhoria do SUS, de adoção de novas tecnologias, porque foi ele que fortaleceu o SUS. Ao contrário do governo Bolsonaro, que destruiu o SUS na pandemia, é bom nós lembrarmos, e não podemos esquecer das 714 mil covas que foram abertas durante a pandemia. É o Bolsonaro que acabou com a farmácia popular. Então, se tem alguém que tem condições de falar de adoção de novas tecnologias, de melhorar a prestação de serviços para a população, é o presidente Lula. É o presidente Lula que tem legitimidade para falar de universalização da educação integral,
1: sim,
0: de universalização do direito à creche, de criação de uma rede de atendimento aos idosos. Portanto, nós sabemos que a sociedade brasileira quer mudança, mas a liderança capaz de produzir, de promover mudanças no Brasil, é o presidente Lula.
2: Presidente, mas de qualquer forma temos um fato, né? O fato é que nesse semestre, nos últimos meses, por exemplo, há essa linha, essa cola entre um e outro dentro do empate técnico. Então eu pergunto, para a gente andar com a entrevista, na área propositiva, faltando 6 dias, podemos dizer assim, uma semana, como lembrou a Joana, para o primeiro turno, em que a campanha vai concentrar os esforços. Lembrando que além dessa questão das bets e de todo o programa, ainda aparece essa questão envolvendo Nossa Senhora Aparecida. Então, qual que vai ser o objeto, ou quais serão os objetos da campanha nesta última semana?
0: Olha, nós vamos continuar comparando os dois projetos. Qual é o projeto de Brasil representado pelo presidente Lula, que o povo brasileiro conhece? Nós sabemos que nós precisamos fazer correção de rotas, que nós precisamos melhorar a qualidade do gasto público, que a gente tem que fazer reformas no governo e reformas no modelo de Estado brasileiro para a gente poder, inclusive, ter capacidade maior de investimento. Mas o presidente Lula pegou um Brasil destruído em 2023. Nós sabemos que nós temos que fazer mais. Nós sabemos que o povo brasileiro deseja mais do presidente Lula, mas ele é o único líder capaz de fazer as mudanças que o Brasil precisa. Então, nós vamos intensificar essa comparação de qual o Brasil que o povo brasileiro quer. Nós vamos querer essa relação com a milícia tomando conta do Brasil? Nós vamos querer um Brasil onde o Flávio Bolsonaro pega um avião e vai aos Estados Unidos entregar as nossas reservas minerais, se submeter às imposições do governo Trump, inclusive em relação ao PIX? Ou nós vamos querer um Brasil onde os metais críticos sejam utilizados para modernizar a nossa indústria, que a gente possa fazer o Brasil se desenvolver tecnologicamente, gerar empregos de qualidade para a nossa juventude? São dois projetos distintos. E, inclusive, em relação à democracia, né? A família Bolsonaro representa um projeto onde eles perderam uma eleição e eles não aceitaram o resultado eleitoral e tentaram um golpe. Agora, esse debate que não tem o menor fundamento de questionar se Nossa Senhora é a padroeira do Brasil ou se não é a padroeira do Brasil, sabe, diz respeito à fé do povo brasileiro, diz respeito a tudo que nós construímos por décadas. Nossa Senhora é reconhecida pelo povo brasileiro, né, como padroeira do Brasil, e a gente tem que parar com essa guerra religiosa. As religiões têm que conviverem entre si. A gente tem que ter paz para cada um poder professar a sua fé da forma que achar melhor. Então, criar essa guerra religiosa no Brasil, isso é um absurdo. Nós vamos, portanto, continuar comparando os dois projetos distintos de país. E o povo brasileiro vai ter que escolher qual o Brasil que ele quer, qual o Brasil que ele quer para o futuro. Né? O presidente Lula todo mundo conhece, o presidente Lula todo mundo sabe quem é. O presidente Lula nós podemos melhorar a rota, consertar a rota, aprimorar a rota, sim, mas o povo brasileiro sabe quem o presidente é e se tem alguém que pode fazer as mudanças que o Brasil precisa, é o presidente Lula, porque ele já fez, não é discurso, ele já fez. Alguém que já fez pode fazer muito mais e o povo brasileiro conhece o presidente Lula.
1: Presidente, nosso tempo está chegando ao fim, mas já que o senhor falou em debate e aqui tentando sanar até uma curiosidade de um momento que é um momento emblemático antes do primeiro turno, queria saber se já temos informações a respeito da ida do presidente Lula ou não ao debate da TV Globo. Seria o primeiro momento em que o presidente estaria ali num formato. Até agora, nesta campanha, o presidente foi sabatinado, mas seria um momento em que ele estaria nesse formato de debate. Temos alguma informação?
0: Olha, o presidente Lula quer muito confrontar o Flávio Bolsonaro. É o que ele mais quer. É, agora, ele quer um modelo de debate onde ele possa confrontar o que ele defende para o Brasil com aquilo que a família Bolsonaro defende. Agora, se for um modelo de debate onde o presidente Lula faz uma pergunta e fica meia hora esperando para fazer a segunda, é evidente que esse confronto de ideias não vai acontecer, esse confronto de projetos não vai acontecer. Então, o presidente Lula quer sim ir aos debates. Desde que seja um debate onde ele possa confrontar o que ele pensa, o que ele defende, o modelo que ele defende para o Brasil, com aquilo que o Flávio Bolsonaro representa. Mas ele só poderá fazer isso se as regras do debate permitirem. Ele fazer uma pergunta e ficar 20 minutos, meia hora, esperando todo mundo falar, para depois ele fazer outra pergunta, se for esse modelo, é evidente que o presidente Lula não irá ao debate e vai ficar aguardando o segundo turno, porque aí o segundo turno serão só os dois, né? Só ele e o Flávio, portanto, esse confronto de ideias, esse confronto de projetos, aí sim ele vai acontecer e o povo brasileiro poderá fazer a comparação do que representa o presidente Lula, do que ele representa para o Brasil, daquilo que ele quer para o Brasil, e o Flávio Bolsonaro vai ter que se explicar, inclusive explicar a relação dele com a milícia do Rio, explicar o que eles fizeram na pandemia. A pandemia são 714 mil brasileiros mortos. Por que que ele quer entregar as terras raras ao Trump? Por que que ele quer entregar o Pix ao Trump? Né? Como que alguém que tem relação com o miliciano pode falar em segurança pública? Então, aí o Flávio vai ter que se explicar num confronto direto com o presidente Lula.
2: Pois não. Nós ouvimos aqui na TMC, no TMC 360, o presidente nacional do PT, Edinho Silva. Presidente, muito obrigado. Ótima semana para o senhor.
0: Eu que agradeço, grande abraço a vocês e a quem nos acompanha tanto pela rádio como também pelo YouTube.
2: Muito obrigado. Lembrando que a TMC, aqui no TMC 360, procurou o coordenador de campanha, da campanha de Flávio Bolsonaro, Rogério Marinho, também o presidente nacional do PL, Valdemar Costa Neto. Microfone, obviamente, ao longo desses próximos dias, ao longo desta semana, até o primeiro turno, está à disposição.
3: O governo federal divulgou o primeiro balanço da Operação Carga Pesada, criada para fiscalizar aumentos abusivos nos preços dos combustíveis. A mobilização alcançou postos e outros agentes do setor em diferentes regiões do país e já resultou na abertura de dezenas de processos administrativos. O repórter Bruno Tibério tem todos os detalhes.
4: Foram mais de 200 ações de fiscalização entre os dias 21 e 25 de setembro, numa mobilização que reuniu a Agência Nacional do Petróleo, a Secretaria Nacional do Consumidor e PROCONs de todo o país. A operação começou após alta recente dos combustíveis e cerca de 330 denúncias recebidas pela ANP. O objetivo é verificar se postos e distribuidoras aumentaram de forma injustificada as margens de lucro. A partir de autos de infração que já haviam sido encaminhadas pela agência, a Secretaria Nacional do Consumidor também abriu 70 processos administrativos contra postos e distribuidoras. Em outra frente de fiscalização, a ANP aplicou multas que, somadas, ultrapassam R$ 700 milhões a distribuidoras por aumentos irregulares. As decisões são de primeira instância administrativa e ainda podem ser contestadas pelas empresas. O governo também endureceu as punições para o setor. Uma medida provisória prevê multas de 20 mil a 500 milhões de reais para determinadas práticas abusivas, entre elas o aumento de preços sem justa causa. O ministro da Justiça e Segurança Pública, Wellington César, comentou sobre os valores das multas.
5: Tudo significa um aumento muito expressivo, mas a severidade dessa multa somente pretende ter incidência naqueles casos em que estejam absolutamente caracterizados um abuso. Mas, infelizmente, essas notícias têm chegado à MP, têm chegado à Senacom. Nós temos casos de mais de 1.300% de aumento da margem bruta de lucro.
4: Além da fiscalização, o governo decidiu manter em R$ 2,12 por litro a subvenção ao óleo diesel. A medida tenta reduzir o impacto da alta internacional do petróleo sobre os preços do mercado brasileiro. Segundo o governo, não há risco de desabastecimento de diesel neste momento. Para o mês de outubro, a oferta confirmada é ligeiramente superior à demanda estimada e os estoques disponíveis são suficientes em cerca de 15 dias de consumo.
3: E a partir desta segunda-feira, o Cimepar passa a enviar boletins diários sobre a atualização do tempo no Paraná ao Tribunal Regional Eleitoral. O objetivo é embasar eventuais mudanças de locais de votação nas eleições de 4 de outubro. A Isabela Miranda traz mais detalhes.
6: Os boletins fazem parte de um plano de contingência meteorológica preparado pelo Tribunal junto com o Cimepar e a Defesa Civil. Na última sexta-feira, também foi lançado um sistema de alertas que acompanha o tempo nos 154 municípios que são sedes de fóruns eleitorais. Ele identifica os locais de votação sob alerta amarelo ou vermelho para temporais e antecipa a chegada de chuva, raios e tempestades. Um exemplo dessas mudanças já aconteceu no município de União da Vitória, no sul do Paraná. 6 locais de votação foram transferidos provisoriamente por causa do risco de alagamento e da necessidade de usar os prédios para abrigar famílias desabrigadas pelas chuvas. A troca vale para o primeiro turno, que acontece dia 4 de outubro, e também para o segundo, em 25 de outubro, se houver, e atinge cerca de 9.700 eleitores. Outros 5 locais de votação também podem ser trocados, caso seja preciso. A Justiça Eleitoral recomenda que os eleitores confiram onde vão votar perto da data de eleição para evitar deslocamentos desnecessários. Segundo o Cimepar, a instabilidade e a maior ocorrência de tempestades estão ligadas ao El Niño, que está próximo do pico de intensidade. Por isso, o monitoramento das autoridades voltado às áreas de votação é considerado indispensável para garantir a segurança da população.
3: E a Polícia Civil investiga a morte de uma pedagoga de 31 anos em Cajamar, na Grande São Paulo. O marido dela, um policial penal, foi preso por violência psicológica e agressão ao pai da vítima. A família acredita que o caso se trata de feminicídio, já que vizinhos relataram que o casal brigou a tarde inteira e que o barulho da discussão foi interrompido por disparos. Já o policial Felipe Arthur Bugni, de 40 anos, alega que a esposa tirou a própria vida. A Luísa Mutoni acompanhou essa história e conta tudo pra gente.
7: A pedagoga Aline Bugni, de 31 anos, foi encontrada morta com um tiro na cabeça na casa onde morava com o marido, o policial penal Felipe Arthur Bugni, de 40 anos. Segundo relatos de vizinhos, o casal teria passado o domingo discutindo até que Aline foi encontrada morta. Na delegacia de Cajamar, na Grande São Paulo, Felipe optou por ficar em silêncio, mas disse aos policiais militares que atenderam a ocorrência que a esposa teria tirado a própria vida. O pai de Aline, que mora no mesmo terreno, teria presenciado o crime e disse que foi agredido por Felipe depois que ele atirou contra a esposa. A filha do casal, de apenas 6 anos de idade, também teria presenciado a morte da mãe. O irmão de Aline, Tiago da Silva dos Santos, disse que ela já relatou ter sido agredida anteriormente pelo marido e que tinha vontade de se separar, mas temia a reação dele.
8: Ela já meio que queria separar dele já tem um tempo. Umas 4 vezes ela tentou separar dele, porém ela tinha medo de separar dele para não acontecer o que aconteceu. E hoje eu não moro perto deles mais. Eu tive que sair porque ele falou para mim que ia matar eu e ia matar meu pai. E meu pai mora na casa de baixo. Porém, eu tive que sair, eu tive que ir embora para outro lugar. E hoje eu saindo para trabalhar, meu pai me liga por volta das 6:30 PM. Falou: Thiago, corre aqui em casa que mataram a Aline. Ele matou a Aline.
7: Thiago foi preso pelos crimes de violência psicológica e de agressão contra o sogro. A Polícia Civil investiga se Aline teria sido vítima de um feminicídio. Esse é o terceiro crime com características similares que acontece em São Paulo neste ano. Em fevereiro, a policial militar Gisele Alves Santana foi morta com um tiro na cabeça pelo marido, o tenente-coronel Geraldo Leite Rosa Neto, que segue preso. O caso aconteceu no apartamento onde o casal morava, no Brás, na região central de São Paulo, e Geraldo Leite Rosa Neto alega que a esposa teria tirado a própria vida. Já no começo do mês, outro policial militar, Vinícius Costa Silva, foi preso, também acusado de matar a esposa com um tiro na cabeça. A técnica de radiologia Larissa Morata foi encontrada dentro da casa do casal em Budas Artes, na Grande São Paulo.
3: E assim encerramos o Amanhã TMC desta terça-feira. O programa teve a minha apresentação, Diego Andrade. Muito obrigado pela sua companhia, que seu dia seja leve, produtivo e cheio de boas notícias. Você fica agora com o Estádio TMC. Uma ótima terça e até amanhã.
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1: Horas em ponto, muito bom dia para você que já está aqui no Start TMC com as principais informações do Brasil e do mundo. A gente sempre informando e levando a notícia que importa para você. Eu sou Fernanda Câmara e vou estar ao lado de Rafael Tebas com as principais notícias. Você de Brasília, São Paulo, Rio de Janeiro, Belo Horizonte, Curitiba vai acompanhar a gente aqui no Start TMC. Bem cedo, acordou cedinho, já vai participar com a gente, né? No 11 972 21 1001 e também no @TMC News BR. A gente está esperando você, só que daqui a pouquinho.
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1: Cinco horas e sete minutos. Muito bom dia. Está começando o Start TMC nesse dia 29 de setembro de 2026. Seja bem-vindo aqui ao Start. Eu sou Rafael Tebas. Você nos acompanha em Brasília, em Belo Horizonte, também no Recife, em Curitiba, São Paulo, Rio de Janeiro. Eu sempre cito nosso canal do YouTube também, já com imagem. Deixa o like, se inscreva no canal, vem com a gente aqui na TMC nesse começo de dia, terça-feira já, semana muito importante, decisiva, porque as eleições gerais estão chegando, né? Domingo, é domingão já. As eleições na super cobertura também da TMC aqui em São Paulo, repito, em Brasília, no Rio, Curitiba, Belo Horizonte e por aí vai. Olha, você pode participar também no nosso WhatsApp 11972211001, 11972211001. Cadê os teclados aí, Paco? Coloca no... Que beleza, é isso aí. Mande a sua mensagem pra gente, 11972211001. Agora, 5 horas e 8 minutos, manchetes do Start TMC. Brasil tem explosão de sites de apostas ilegais. 6,4 mil plataformas não autorizadas surgiram em uma semana, 17 vezes acima da média do início do mês. Esse é um dos destaques que o Start TMC traz nesta terça-feira, 29 de setembro. E tem mais. Ministro do STF, Luiz Fux, derruba a decisão de Flávio Dino sobre posts de Nossa Senhora. Fux, então, restaurou para remoção das publicações nas redes sociais com a alegação de que Flávio Bolsonaro, se eleito presidente, retiraria de Nossa Senhora Aparecida o título de padroeira do Brasil. É realmente uma baita de uma confusão no Poder Judiciário. Primeiro veio a decisão do ministro André Mendonça, depois o ministro Flávio Dino derrubou a decisão de Mendonça e agora outro ministro, Luiz Fux, derruba a decisão de Flávio Dino. Vamos abordar esse tema, claro, aqui no Start TMC. Agora são 5 horas e 8 minutos. Pesquisa Quest mostra Lula e Flávio empatados com 42% no segundo turno. Lula amplia a vantagem entre eleitores de baixa renda e católicos, enquanto Flávio avança no sudeste do Brasil.
2: Tribunal Superior do Trabalho julga a greve da Caixa nesta terça-feira.
1: Tribunal pode definir as regras para a paralisação e as condições também para o retorno dos funcionários.
2: E nos destaques internacionais, furacão Polo causa alagamentos e rompe barreiras no México.
1: Tempestade de categoria 3 ameaça causar inundações e deslizamentos com risco à vida. Previsão indica até 300 milímetros de chuva.
2: E no esporte, Brasil enfrenta a Austrália em segundo amistoso da data FIFA.
1: Seleções voltam a se enfrentar, então, 4 dias após o empate em 1-1. O jogo é daqui a pouco, às 7 horas da manhã, e você acompanha aqui na TMC, no canal de esportes da TMC, no YouTube. 5 horas e 9 minutos.
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2: Previsão do tempo. Ai, mas antes deixa eu falar um bom dia para Rafael Tebas, meu parceiro.
1: E aí, minha parceira.
2: Bom dia para você que está aqui na nossa audiência. Bom dia para você que acordou cedinho para estar aqui no Start com a gente. Nós estamos aqui com as principais notícias para informar muito bem você. Você que acordou cedinho com o galo. Cadê o galo? Depois a gente tem um galo animado.
1: Aê. O galo tava dormindo, acordou agora.
2: O galo tava igual o urso. Ah, bem te vi. É o nosso zoológico do Start TMC. A bicharada toda pra estar junto comigo na previsão do tempo. Tebas vai querer saber a previsão do tempo, porque Opa. Ele sempre fala pra mim, põe casaco ou tira casaco? Põe casaco ou tira casaco? Vamos ver então.
1: E aí, põe casaco ou tira casaco?
2: Ó, vou começar pela região sul em Curitiba, aí eu já vou matar sua curiosidade. Lá, o dia é de sol com nuvens, pancadas de chuva à tarde e à noite, a máxima é de 30 e a mínima de 15 graus.
1: Ó, no sudeste, Fernanda Câmara, você que nos acompanha também aqui no 100.1 em São Paulo e em Brasília, no 88.7 de Belo Horizonte. Olha só, em São Paulo, a terça é de sol com nuvens, pancadas de chuva à tarde e também à noite. Olha, gente, máxima de 34 graus. 34 graus em São Paulo na máxima e a mínima 18. E no Rio, Fernanda?
2: Olha, antes do Rio, 34 graus aqui em São Paulo é para os fortes. Você é forte? Escreva pra gente. Olha, no Rio de Janeiro o sol também aparece entre nuvens. Chove de madrugada, máxima de 32 e mínima de 22. São Paulo, então, a máxima de 34. E no Rio de Janeiro, 32.
1: Não é fácil não, hein, pessoal? Lá no 101.3 no Rio de Janeiro. Agora 88.7 em Belo Horizonte, olha, dia de sol com aumento de nuvens a partir da tarde, não vai chover. Olha, tá parecido com São Paulo, máxima 34 também, 34 graus na máxima. O nosso Júnior de Castro vai precisar ali de filtro solar e mínima de 20 graus.
2: É, vai precisar se proteger. Aí em Brasília faz sol o dia todo com algumas nuvens à tarde, não chove. Aí olha só, a máxima 35 graus e mínima de 20. Aí o Rodrigo Vicente, o Felipe, a Lívia Brás também vão precisar se proteger muito.
1: É, Lívia Brás vai precisar ir no Lago Paranoá com esse calorão aí, impressionante. 35, acho que é a temperatura realmente até agora campeã nesse dia aqui, hein?
2: É, nesse dia de hoje é a campeã de máxima.
1: 35 graus, nossa.
2: Não é fácil não.
1: Não é fácil, e não vai chover, então vai ficar aquele tempo mais seco. Nordeste do país, agora Recife, você também nos acompanha na capital pernambucana, dia de sol, para variar um pouquinho, né? Sempre muito sol, quase sempre sol no Recife, mas deve chover de manhã, diminuição também de nuvens à tarde, a tendência é pelo menos essa. Máxima de 30, calorão, mínima de 23 graus no Recife. 5 horas e 13 minutos.
2: E agora a gente gira os nossos principais assuntos com a nossa reportagem. Os Estados Unidos cancelaram vistos de autoridades e outros cidadãos de 4 países da América do Sul. A decisão faz parte de uma política de Washington voltada ao combate à corrupção e ao narcotráfico da região. E quem vai nos informar é o Murilo Hernandes.
3: Ótimo dia a todos, pessoal. Ao todo, 27 pessoas foram atingidas pela decisão americana. Essa lista, ela possui autoridades, ex-autoridades, empresários e familiares de Bolívia, Colômbia, Equador e também Peru. Entre os alvos estão juízes, promotores, policiais bolivianos, além de um empresário e uma senadora da Colômbia e também um juiz do Peru. O Departamento de Estado afirma que a política restringe vistos de estrangeiros e familiares que, segundo o governo americano, prejudiquem governos democraticamente eleitos por meio de corrupção ou atividades ligadas ao narcotráfico. A medida também está relacionada ao Escudo das Américas, iniciativa liderada pelos Estados Unidos para ampliar a cooperação regional e combate ao narcotráfico e ao crime organizado. O Brasil não participa da aliança e nenhum brasileiro aparece entre os alvos anunciados nesta segunda-feira. Os 4 países atingidos estão integrantes do grupo. A diferença é relevante para o Brasil porque o Escudo das Américas vem ampliando a coordenação entre os governos participantes em temas de segurança, inclusive com a previsão de ações conjuntas contra organizações classificadas como narcoterroristas. Na semana passada, os integrantes do grupo anunciaram uma primeira ação conjunta contra 24 organizações acusadas de narcotráfico, entre elas o PCC e o Comando Vermelho. Agora, a expectativa de hoje fica sobre os próximos movimentos de Washington e sobre até onde essa política de restrições de vistos poderá avançar aqui na América Latina. Até o momento, porém, o Brasil não foi incluído entre os países ou cidadãos atingidos por essa medida. A gente, claro, acompanha tudo daqui de Brasília. Volto com vocês.
1: Valeu, Murilo. A gente realmente fica aí aguardando, então, as informações. Esse assunto que é, claro, muito importante. A gente continua movimentando, então, os nossos assuntos, a nossa reportagem aqui do Start TMC. Saímos de Brasília agora e a gente vai lá para Curitiba. A Justiça restabeleceu as redes sociais de Deltan Dallagnol, candidato ao Senado no Paraná. No entanto, esse ponto é fundamental. A decisão final sobre a candidatura dele não deve ser tomada até domingo, até o dia da eleição. Brian Valêncio tem as informações.
4: Poucos dias para a eleição e aqui o cenário ao Senado ainda é muito incerto. O que a gente pode antecipar é que, apesar de não saber o destino final da candidatura, Deltan Dallagnol vai estar nas urnas. Isso porque o processo de registro de candidatura dele sequer chegou ao TSE. Ainda está parado no TRE nas últimas decisões antes de ir para a corte em Brasília. E só o TSE que vai dizer de fato se Deltan está ou não elegível. Mas, enquanto isso, a candidatura segue suspensa também por uma decisão preliminar do TSE até que o mérito do registro de candidatura seja definitivamente julgado. Enquanto isso, o Deltan não pode fazer nenhum tipo de campanha. Inclusive, ele teve as redes sociais derrubadas nos últimos dias, mas já recuperou o acesso ao Instagram. Porém, por lá ele não pode falar nada relacionado às eleições, não pode mostrar o próprio número, não pode pedir voto. E uma nova decisão da Justiça também determinou que os colegas de coligação, Sérgio Moro, candidato ao governo, e Felipe Barros, candidato também ao Senado, não podem pedir voto eles para o Deltan, e nem Deltan pode aparecer na campanha deles, no horário político, por exemplo, pedindo voto. Então é um limbo jurídico muito difícil de entender. Ele vai estar nas urnas e segue sendo candidato, mas não pode sequer falar da candidatura, e mais ninguém também pode falar sobre isso. É um processo longo, um processo também complexo, e que a gente só vai saber o resultado depois das eleições. Enquanto isso, a disputa pelo governo e também pelas duas vagas ao Senado seguem muito disputadas. Sérgio Moro lidera o governo, mas a segunda vaga aí para o segundo turno está bem disputada entre Sandro Alex e Requião Filho, e ao Senado tem pelo menos 6 candidatos competitivos disputando as duas vagas, 4 ligados à direita, 2 mais à esquerda, mas hoje ninguém consegue cravar, até porque as pesquisas mostram empates, principalmente em nomes ligados à direita, como Deltan Dallagnol, Alexandre Cury e Felipe Barros, e também a candidata mais à esquerda, Gleisi Hoffmann.
2: E a gente fica de olho nesse assunto com Brian Valêncio, e agora nós vamos com a Rebeca Renzi. O vereador e candidato a deputado federal Rick Azevedo publicou um vídeo nas suas redes sociais em repúdio à denúncia trabalhista que recebeu de 11 ex-assessores. A menos de uma semana das eleições, a candidatura de Anthony Garotinho segue indefinida, e a Rebeca Renzi traz mais detalhes para a gente.
5: Relatos de 11 ex-assessores do gabinete do vereador Rick Azevedo, do PSOL, foram enviados ao Ministério Público do Trabalho, pedindo que o órgão apure supostas relações de trabalho irregulares entre o político e membros da equipe. No documento, eles narram episódios de abuso de poder, perseguição funcional, assédio moral e nepotismo. Os ex-funcionários também questionam o uso da estrutura do gabinete para atividades eleitorais, já que ele é candidato a deputado federal pelo Rio de Janeiro. Em vídeo publicado nas redes sociais, o vereador alega que os funcionários demitidos do seu mandato, abre aspas, não continuaram porque não conseguiam prestar um serviço para a sociedade, fecha aspas, e desafia os 11 acusadores a vir a público e mostrar as provas do que teriam sofrido. O TRE-RJ marcou para esta terça-feira o julgamento dos embargos apresentados pela defesa de Garotinho apenas 5 dias antes das eleições. O Rio pode chegar às urnas sem que toda a situação jurídica da candidatura do ex-governador esteja definitivamente resolvida. A menos de uma semana das eleições, a candidatura de Anthony Garotinho segue indefinida. Apesar de ainda estar elegível e poder aparecer nas urnas no dia 4 de outubro, o julgamento do Tribunal Superior Eleitoral pode anular os votos do candidato do Republicanos. Especialistas ouvidos pela TMC explicaram que, de acordo com a lei das eleições, mesmo com o indeferimento da candidatura pelo Tribunal Regional Eleitoral, o candidato pode manter a campanha eleitoral até o julgamento definitivo de registro. O TRRJ considerou que Garotinho está com os direitos políticos suspensos em razão de uma condenação por improbidade administrativa. Segundo o voto, o trânsito em julgado da condenação ocorreu em 11 de julho de 2025, o que faria a suspensão dos direitos políticos durar até 11 de julho de 2033. Com esse entendimento, Garotinho não estaria apto a disputar a eleição de 2026. A defesa sustentava que o trânsito em julgado deveria ser considerado em 2018, tese que faria os 8 anos de suspensão terminarem antes da eleição.
1: 5:21, e a gente continua também, é claro, acompanhando de perto, com muita atenção, com a nossa equipe de reportagem no Rio de Janeiro, essas duas situações, né, que estão inclusive em andamento, sobre Rick Azevedo e também sobre Anthony Garotinho. Agora são 5:21, TMC, compromisso com a verdade.
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1: Horas e 27 minutos, você está no Start TMC, você de São Paulo, Brasília, Rio de Janeiro, Belo Horizonte, Curitiba, Recife, está aqui com a gente, comigo, Fernanda Câmara e com Rafael Tebas, com o nosso giro de assuntos, com o nosso giro de repórteres. E os corpos das três vítimas que morreram no tombamento de ônibus de turismo na BR-262 no Espírito Santo já estão em Belo Horizonte. Os velórios e sepultamentos vão acontecer na capital e na região metropolitana. Bruno Marum com todas as informações.
2: Pois é, pessoal, os corpos chegaram na madrugada desta terça-feira aqui a Belo Horizonte. O motorista Douglas Rodrigues de Souza Gonçalves, de 38 anos, será velado aqui na capital mineira e sepultado em Contagem, na região metropolitana. O sepultamento da passageira Maria Aparecida Martins Barbosa será aqui em Belo Horizonte. Já a família de Vera Lúcia de Andrade, de 44 anos, ainda não definiu o local das despedidas. O acidente, a gente lembra, aconteceu na noite do último domingo, na curva conhecida como Curva da Ferradura, em Ibatiba, quando o ônibus voltava do litoral capixaba rumo à Contagem, na região metropolitana de BH. 44 passageiros ficaram feridos, além das três mortes. E a Agência Nacional de Transportes Terrestres, a ANTT, confirmou que o veículo, né, que o ônibus realizava uma viagem irregular, pois tinha autorização apenas para o trajeto entre Santa Bárbara, aqui na região central de Minas, e a capital São Paulo. As causas do acidente ainda são investigadas.
3: 5 horas e 29 minutos, agora a gente vai movimentar nossa reportagem no Recife. Atenção, porque está acabando o prazo de adesão ao Simples Nacional para 2027, hein? Esse é um assunto que vale para todo o país, é preciso formalizar o pedido até essa próxima quarta-feira, amanhã, dia 30, Júlio Andrade.
4: A antecipação das definições se deve à implementação do Imposto sobre Bens e Serviços e da Contribuição sobre Bens e Serviços. Os empreendedores precisam definir sua estratégia tributária antes mesmo do encerramento do ano. A nova regra se aplica a empresas já constituídas que atualmente operam em outros regimes, incluindo aquelas que foram excluídas do Simples Nacional e buscam o retorno. Bom, as solicitações deferidas já passam a ter efeito a partir de 1º de janeiro de 2027. Com a implementação do Imposto sobre Bens e Serviços e da Contribuição sobre Bens e Serviços, o fisco precisou antecipar as definições para evitar transtornos na transição operacional e na emissão de documentos fiscais. Não haverá uma segunda janela de adesão no início do próximo ano. Quem perder a data precisará operar ao longo de todo o ano de 2027 no lucro presumido ou no lucro real. Já os microempreendedores individuais, os MEIs, continuam seguindo o calendário específico estipulado para a modalidade do SIMEI.
1: Obrigada, Júlio Andrade. Então é preciso formalizar o pedido, só reforçando, até esta quarta-feira, dia 30, até amanhã. O prefeito e vice-prefeito de Jandira foram condenados pela justiça por fraude em licitação de cestas de Natal. A decisão aponta irregularidades no processo de contratação realizado pelo município em 2021. O Ailan Bernardo conta tudo pra gente.
5: O prefeito de Jandira, Henry Hajime Sato, e o vice Carlos Eduardo Piteri foram condenados em primeira instância em uma ação que encontrou irregularidades na entrega de cestas básicas de Natal para servidores da prefeitura. Segundo a investigação do Ministério Público, houve uma série de problemas na licitação. Entre eles, prazo menor que o previsto para apresentação de propostas, a avaliação das amostras por apenas um servidor, quando o edital exigia pelo menos três. A empresa vencedora recebeu um contrato de pouco mais de R$ 627 mil. Reais. As cestas foram entregues e começaram a ser distribuídas antes mesmo da assinatura formal do contrato. Para o Ministério Público, o conjunto das irregularidades mostrou que a concorrência havia sido direcionada. A justiça determinou que os condenados devolvam os R$ 627 mil aos cofres públicos, além do pagamento de multa, com suspensão dos direitos políticos e perda da função pública. A empresa contratada e o administrador dela também foram condenados. A decisão ainda cabe recurso.
3: 5:32. Obrigado pelas informações, então, Ailan Bernardo. A gente aguarda, como ele citou, ainda cabe recurso. 5:32, você participa aqui no nosso WhatsApp no 11972211001, 11972211001. Os teclados aí, Paco. Aí muita gente participando. O Júlio mandando mensagem aqui pra gente. Ele que é de São Paulo, mandando aqui um bom dia, Tebas e Fernando, um ótimo dia, um excelente dia para você também, Júlio, nosso ouvinte, então, de São Paulo, capital. Também nossa audiência em todo o país, no Recife, Tiago Alencar aqui participando. A gente vai também para Curitiba, onde está o Leonardo Simazinski, também em Brasília, o Henrique Varela, enfim, muita gente aqui no nosso WhatsApp no 11972211001. E agora a gente vai movimentar nossa reportagem mais uma vez em Brasília com o Murilo Hernandes. O ministro do Supremo, Gilmar Mendes, quer suspender a análise do caso envolvendo ele, Alexandre de Moraes, até que o STF identifique os magistrados citados nas investigações do Banco Master. Claro que esse tema divide opiniões, tem gente que concorda com essa avaliação do Gilmar, tem muita gente que discorda, e o Murilo Hernandes tem as informações.
6: Em uma nova questão de ordem, o ministro Gilmar Mendes pediu que o Supremo identifique magistrados mencionados nas investigações do Banco Master e esclareça em quais circunstâncias os nomes aparecem. O levantamento deve incluir integrantes do STF, do Superior Tribunal de Justiça, do Tribunal Superior do Trabalho e de outros tribunais. Segundo Gilmar, essas informações são necessárias para verificar se algum magistrado está impedido de participar dos julgamentos. Entre os nomes mencionados estão Nunes Marques e Dias Toffoli. O ministro também defende que os processos envolvendo Alexandre de Moraes e André Mendonça sejam analisados juntos e passem por uma nova distribuição. Gilmar questiona a atuação de Mendonça, relator das investigações que envolvem Moraes. Segundo ele, relatórios foram produzidos de forma unilateral, sob sigilo e durante o período eleitoral. Na sessão de 15 de setembro, o Supremo registrou placar parcial de 4-3 pela tramitação separada dos processos. O julgamento foi suspenso após Flávio Dino pedir vista. Agora, Gilmar quer que a identificação dos magistrados citados nas investigações aconteça antes de o Supremo retomar a análise dos casos.
3: Murilo Hernandes, obrigado. Murilo, lá no Palácio do Planalto, né? Sempre apurando, trazendo as informações que importam para você aqui no Start TMC. Fernanda Câmara, sempre bom a gente passar esse recado. Daqui a pouquinho, a partir das 6:40 da manhã, tem Brasil em Campo, com transmissão da TMC no canal de esportes da TMC no YouTube. O Brasil enfrenta mais uma vez a Austrália no amistoso, jogo marcado para 7:00 no horário de Brasília, jogo lá na Austrália. E, portanto, aí é um jogo importante, porque o Carlo Ancelotti, o Carleto, técnico do Brasil, começa aí a elaborar a seleção nesse novo ciclo, né? Mais um ciclo do Ancelotti comandando a seleção brasileira. Próxima Copa do Mundo marcada apenas para 2030, mas o ciclo, enfim, é importante para a montagem da equipe.
1: Justamente por isso que nós estamos aqui num cenário novo aqui no Start TMC.
3: Isso aí, deixa o like aí.
1: Um visual novo para você ver o Start de uma maneira diferente e agora para você ver as principais notícias nacionais das capas dos jornais brasileiros, começando, claro, pelo nosso portal, Rafael Tebas.
3: É isso, tmc.com.br, a nossa manchete nesse momento. Brasil registra 6,4 mil novos sites de apostas ilegais em uma semana. Essa manchete, ela exemplifica, ela mostra de maneira bastante evidente que o tema é muito mais complexo do que apenas proibir ou não, né? É realmente muito mais complexo porque as casas de apostas ilegais, elas vão começar a surgir, a fiscalização no campo digital, no meio digital é super difícil de ser feita e há o risco de que parte do dinheiro, infelizmente, migre para o crime organizado. É por isso que esse tema é complexo, não é tão simples assim.
1: E agora a gente vai para a capa da Folha de São Paulo. caso de Nossa Senhora expõe contaminação eleitoral no STF. A pedido de Flávio, após notícias falsas, Fux contraria Dino e proíbe publicações sobre Santa. Isso tá dando o que falar, hein, Rafael Tebas? Toda hora tem um capítulo diferente sobre isso e é claro que a gente vai continuar acompanhando também, né?
3: Exatamente. Até domingo muita coisa vai acontecer ainda em relação a esse assunto. Agora a gente vai para os destaques do jornal O Globo, né? Eles trazem aqui na capa um teste do próprio jornal, mas a manchete principal aqui é o seguinte: em torno de Cássio avalia que Fachin deve ampliar filtros sobre distribuição para processos eleitorais após caso Nossa Senhora. Então é mais aí uma manchete sobre esse assunto.
1: Mais um capítulo, né? Agora a gente vai aqui para a capa do UOL. Isso, para a capa do UOL. Mesmo assunto, o foco é esse. Fux manda suspender novamente publicações sobre Nossa Senhora. Ministro dá 24 horas para cumprimento da medida que contraria decisão anterior de Dino.
3: É realmente um tema que a gente vai abordar até com o Bruno Rizzi, né? Nosso colunista aqui do Start TMC, que deve estar já no aquecimento e tal, ali, se aquecendo, que já está chegando aqui. Um outro assunto que a gente vai abordar rapidamente aqui é justamente a decisão do Ricardo Salles.

0: coisas. Mas a gente vai falar mais ainda sobre isso, porque ontem, né, aconteceu essa divulgação da decisão de Salles. Nós demos aqui no Paulista TMC e é claro que a gente vai continuar repercutindo esse assunto, que também é um dos principais assuntos do dia.
1: 5 horas e 39 minutos, TMC, compromisso com a verdade.
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1: 5 horas e 45 minutos, Start TMC no ar com Fernanda Câmara, comigo Rafael Tebas, e agora é hora da nossa coluna Marcas e Consumidores com João Faria.
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2: Olá, nos boletins diários da coluna Marcas e Consumidores, aqui no Start TMC, nós estamos contando para você sobre as estratégias das marcas, quando elas fazem aquelas ativações, as experiências que são oferecidas em diferentes pontos de contato com o consumidor. As ativações dentro do ponto de venda, nos festivais, nos eventos esportivos. E nesta terça-feira, quem participa da coluna é a vice-presidente de marketing da Unilever, a Carolina Riotto. E a Carol fala sobre as ativações e iniciativas da marca Hellmann's, que está muito presente no território da música.
3: A gente tinha um desafio como marca de se aproximar do público jovem. E a gente sabe que para o público jovem, o festival de música é um grande momento. E a gente sabe que ao se planejar para estar no festival de música, passar um dia ou vários dias, essa experiência vai muito além de assistir um show ou seguir um line-up. Vai para uma experiência gastronômica. E Hellmann's viu a oportunidade de melhorar a experiência gastronômica dos festivais. Então a gente criou um modelo que é o Open Molho. A gente coloca o nosso portfólio clássico, as nossas grandes inovações e oferta isso como experimentação para o público, deixando à vontade para que cada um pegue quantas vezes quiser, quantos sabores quiser. E a gente sabe que quando a gente tem confiança no produto, por gerar experimentação, a gente gera conversão e a gente gera fidelidade. E assim a gente começou a trazer um público enorme, fiel e cativo para a marca. Ao longo dos últimos 4 anos, a gente já esteve em 7 festivais. Os grandes nomes do país, Lollapalooza, Detal, Rock in Rio. E nesse ano, na edição do Rock in Rio de 2026, a gente fez um feito histórico. A gente estava controlando e calculando quantos molhos estavam sendo ofertados. E aí a gente falou, por que não dar visibilidade, criar um molhômetro mostrando quanto molho estava sendo consumido no festival. E foi aí que veio a ideia de fazer essa parceria e dar visibilidade para o Guinness Book, do que a gente estava oferecendo. E a gente chegou num feito histórico. Ao longo de 7 dias de festival, mais de 16 toneladas de molho foram consumidas e a gente chegou aí no recorde do maior Open Molhos do mundo.
2: É, o Open Molho foi parar no Guinness Book, também 16 toneladas, não é pouca coisa, e Hellmann's que vem surpreendendo com diversas iniciativas, já tem algum tempinho que a marca vem conseguindo se destacar na categoria. E amanhã tem mais experiências e ativações aqui na coluna, é a vez da 99. Até lá.
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4: Cinco horas e 48 minutos, a gente startou esse assunto aqui, só que agora a gente tem mais destrinchamento na reta final da campanha. O candidato ao Senado por São Paulo, Ricardo Salles, do Novo, desistiu da disputa. O anúncio foi feito ao lado do governador Tarcísio de Freitas, candidato à reeleição pelo Republicanos, e o Ricardo Sparvoli traz as informações pra gente. Temos o Ricardo agora?
5: Os boletinhos fazem parte.
4: Daqui a pouquinho, então, nós vamos com essas informações com o Ricardo Sparvoli. Deixa eu só falar um bom dia aqui para o pessoal que está aqui, inclusive esse assunto do Salles, ô Tebas. A Maria Helena Souza, de São Paulo, disse que a desistência do Salles, na opinião dela, tão perto da eleição, muda o cenário da disputa pelo Senado em São Paulo. E agora ela quer acompanhar como os outros candidatos vão reagir e como os eleitores vão receber essa decisão. Vamos, então, agora com as informações com Ricardo Sparvoli.
6: Ricardo Salles abriu mão da candidatura ao Senado para apoiar os nomes de Guilherme Derriti, do Progressistas, e André do Prado, do PL. Desde o início da campanha, Salles vinha trocando críticas com André do Prado, a quem acusava de dividir o eleitorado conservador do estado de São Paulo. Na última pesquisa Quest, divulgada no dia 23, Salles aparecia com 3% das intenções de voto, em quinto lugar. Derriti tinha 16%. Marina Silva, 13%, Simone Tebet, 12% e André do Prado, 8%. Ao justificar a decisão, Salles afirmou que é preciso deixar as diferenças de lado diante do cenário nacional e do risco, segundo ele, de continuidade do atual governo federal. Já o governador Tarcísio de Freitas disse que Salles tinha condições de seguir na disputa, mas optou por abrir mão da candidatura em nome de um projeto maior e da união do grupo político.
5: Quando isso não ocorre, quando uma pessoa resolve abrir mão de uma posição, a gente tem que enaltecer. E hoje a gente tem o Ricardo Salles, que tinha toda a legitimidade para continuar na sua caminhada, tem trajetória, tem bagagem, tem história, dando um passo ao lado para nos ajudar, para somar. Então, esse momento é o momento de somar, não é o momento de dividir.
6: Tarcísio também defendeu a união em torno das candidaturas ao Senado e afirmou que São Paulo precisa estar bem representado. Segundo o governador, o movimento fortalece o grupo na reta final e pode influenciar articulações semelhantes em outros estados.
1: Ricardo Spárvoli, então, a TMC acompanhando tudo. Esse evento aconteceu na região do centro de São Paulo. O Spárvoli chegou a passar um dos levantamentos, né? É bom a gente pontuar aqui que as pesquisas têm apontado, de fato, cenários aí bastante embolados, né? Quando a gente fala de Senado em São Paulo, né? O Datafolha, por exemplo, divulgado há 4 dias, coloca Marina Silva com 15%, Tebet com 14%, Derrite com 12%, André do Prado com 12%. Quer dizer, tá todo mundo empatado aí, né? Tecnicamente, todos estão empatados. E o Ricardo Salles, nesse levantamento, acabou desidratando, né? Caindo para 4%. Então, a gente verifica realmente essa queda na intenção de voto do Ricardo Salles. Agora, numa eleição tão apertada, né, como essa ao Senado por São Paulo, 4%, 5% ou 8%, enfim, obviamente é uma margem importante para as candidaturas do campo da direita. Então, boa notícia para Derrite e boa notícia para André do Prado.
4: É isso. Agora nós vamos com o Bruno Tibério, porque o governo federal divulgou o primeiro balanço da Operação Carga Pesada, criada para fiscalizar aumentos abusivos nos preços dos combustíveis. Outro assunto que a gente sempre traz aqui no Start TMC, porque impacta o bolso, seu bolso, né? Mas a mobilização alcançou postos e outros agentes do setor em diferentes regiões do país e já resultou na abertura de dezenas de processos administrativos. O Bruno Tibério tem as informações.
7: Foram mais de 200 ações de fiscalização entre os dias 21 e 25 de setembro numa mobilização que reuniu a Agência Nacional do Petróleo, a Secretaria Nacional do Consumidor e PROCONs de todo o país. A operação começou após alta recente dos combustíveis e cerca de 330 denúncias recebidas pela ANP. O objetivo é verificar se postos e distribuidoras aumentaram de forma injustificada as margens de lucro. A partir de autos de infração que já haviam sido encaminhadas pela agência, a Secretaria Nacional do Consumidor também abriu 70 processos administrativos contra postos e distribuidoras. Em outra frente de fiscalização, a ANP aplicou multas que, somadas, ultrapassam R$700 milhões a distribuidoras por aumentos irregulares. As decisões são de primeira instância administrativa e ainda podem ser contestadas pelas empresas. O governo também endureceu as punições para o setor. Uma medida provisória prevê multas de R$20 mil a R$500 milhões para determinadas práticas abusivas, entre elas o aumento de preços sem justa causa. O ministro da Justiça e Segurança Pública, Wellington César, comentou sobre os valores das multas.
8: Tudo significa um aumento muito expressivo, mas a severidade dessa multa somente pretende ter incidência naqueles casos em que estejam absolutamente caracterizados um abuso, mas infelizmente essas notícias têm chegado à ANP, têm chegado à Senacom. Nós temos casos de mais de 1.300% de aumento da margem bruta de lucro.
7: Além da fiscalização, o governo decidiu manter em R$ 2,12 por litro a subvenção ao óleo diesel. A medida tenta reduzir o impacto da alta internacional do petróleo sobre os preços do mercado brasileiro. Segundo o governo, não há risco de desabastecimento de diesel neste momento. Para o mês de outubro, a oferta confirmada é ligeiramente superior à demanda estimada e os estoques disponíveis são suficientes em cerca de 15 dias de consumo.
1: Valeu, Bruno Tibério. A gente vai continuar acompanhando também esse assunto aqui no Start TMC. Afinal de contas, isso impacta o nosso dia a dia, né? O preço do combustível é algo que realmente enfim, é muito importante no nosso cotidiano. 5:54, esporte agora, aliás, ainda não, daqui a pouquinho tem esporte, antes Isabela Miranda, a partir então desta próxima, da semana que vem, né, o Cimepar passou a enviar, começou ontem, o Cimepar passou a enviar boletins diários sobre a situação do tempo no Paraná ao Tribunal Regional Eleitoral. O objetivo é embasar eventuais mudanças de locais de votação nas eleições de 4 de outubro. A Isabela Miranda tem essas informações e daqui a pouquinho vai atualizar a gente aqui no Start TMC. Agora então, esporte no Start. Bom, agora 5:56, então. 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
1: Seis em ponto, você acompanha o Start TMC aqui no 100.1 de São Paulo e de Brasília, no 88.7 de Belo Horizonte, também no Rio de Janeiro, também em Curitiba, no Recife, em todo o país, pelo aplicativo da TMC que você baixa aí no seu smartphone. Também estamos no YouTube com imagem no arroba TMC. News BR, Fernanda Câmara, há pouco nós citamos aqui o esporte no Start, é fundamental a gente citar, daqui a pouquinho tem Brasil em campo, hein? É, Brasil de Carlo Ancelotti em campo daqui a pouco, enfrenta a Austrália, amistoso importante, porque essa montagem de elenco nesse ciclo do Brasil, já com o olho, já com a visão ali, pensando em 2030. Então, hoje, às 7 horas da manhã, tem Brasil e Austrália. E a TMC transmite essa partida. Você acompanha no nosso canal do YouTube, enfim, a nossa narração espetacular, como sempre, com o Éder Luiz, às 6:40 dessa manhã. Repito, no nosso canal de esporte, a partir das 6:40. Bom, 6:01, manchetes agora do Start TMC.
2: Pesquisa Quest mostra Lula e Flávio empatados com 42% no segundo turno.
1: O levantamento mostra Lula com vantagem entre eleitores de baixa renda e católicos, enquanto Flávio avança no Sudeste.
2: A Advocacia Geral da União cobra 1 bilhão de betes por danos causados ao SUS.
1: A ação pede ressarcimento pelos gastos com tratamento de ludopatia e devolução em dobro de apostas feitas por pessoas viciadas em jogos.
2: Brasil registra explosão de sites de apostas ilegais.
1: 6,4 mil plataformas não autorizadas surgiram em uma semana, 17 vezes acima da média registrada no início do mês.
2: Ministro do STF, Luiz Fux, derruba a decisão de Flávio Dino sobre posts de Nossa Senhora.
1: Fux restabeleceu a remoção das publicações que relacionavam Flávio Bolsonaro a uma suposta retirada do título de padroeira do Brasil de Nossa Senhora Aparecida. É bom a gente pontuar aqui rapidamente, então, várias mudanças, né? Ministros do STF caçando decisões de colegas. Primeiro começou com André Mendonça, aí na sequência Dino caçou a decisão do Mendonça e agora Fux caçou a decisão de Flávio Dino.
2: Tribunal Superior do Trabalho julga a greve da Caixa nesta terça-feira.
1: Bom, o tribunal pode definir regras para a paralisação e as condições para o retorno dos funcionários.
2: E nos destaques internacionais, furacão Polo causa alagamentos e rompe barreiras no México.
1: Tempestade de categoria 3 ameaça causar inundações e deslizamentos. Previsão indica até 300 milímetros de chuva.
2: E no esporte, o Brasil enfrenta a Austrália em segundo amistoso da data FIFA daqui a pouquinho.
1: É isso, seleções voltam a se enfrentar 4 dias após o empate por 1-1. O jogo acontece às 7 horas da manhã e às 6:40 você acompanha no canal de esportes da TMC no YouTube. 6:03.
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2: Pois é, 6:03. Quem já entrou em campo aqui no Start TMC é o Bruno Rizzi, nosso comentarista, analista político, para nos trazer os principais destaques. A gente tem muito destaque, claro, eleições 4 de outubro, hoje já 29 de setembro, ou seja, já estamos aí no domingo, todo mundo vota. Bruno Rizzi, então, quais são os destaques de hoje?
3: Bom dia, Fê, Tebas, todos aqui com a gente no Start TMC. Hoje a gente vai trazer alguns detalhes da pesquisa Quest, que a gente comentou há pouco o resultado. Tem alguns desmembramentos ali, especialmente em termos de grupos específicos, religiosos, para ser mais exato, que é realmente parte do grupo que está em foco agora por conta das discussões envolvendo Igreja Católica, Igreja Evangélica, os candidatos, enfim, toda a questão de Nossa Senhora Aparecida, que acabou caindo nos noticiários e nas redes sociais. Então, bastante recorte interessante para a gente desmembrar por aqui. Além disso, também a gente vai comentar mais sobre a corrida eleitoral, mais sobre a agenda dos candidatos, as decisões a respeito dos debates, as desistências, né? A gente viu que Ricardo Salles acabou desistindo. Isso tem também uma movimentação nos bastidores em cima de Romeu Zema, do Partido Novo, o mesmo partido de Ricardo Salles. Romeu Zema, que é candidato à presidência. Então, bastante bastidor aí para trazer para vocês hoje.
1: Bom, 6:05, a gente vai movimentar, girar nossa reportagem agora no Start TMC, mas a gente continua com o assunto pesquisa, viu? A pesquisa Quest agora com recorte de Minas Gerais, Lula com 39% no primeiro turno e Flávio Bolsonaro com 37%, é empate técnico, né? E quem que tá conectado aqui com a gente?
2: É o Júnior de Castro.
1: Júnior de Castro, então, Júnior, bom dia, empate técnico aí em Minas.
4: Esqueceu de mim de novo, né, Rafael?
2: Júnior.
1: Jamais.
2: Eu acho que ele deixa pra eu...
4: Te ajudando aí.
2: Ele deixa pra eu falar o nome. Essa é a jogada, você entendeu? Pra eu te chamar.
4: Agora tô entendendo. Certo agora, então. Mas bom dia pra todo mundo ligado com a gente aqui na TMC. Essa disputa tá bem apertada pela presidência aqui em Minas Gerais. No primeiro turno, como o Rafael disse, o Lula do PT aparece com 39% das intenções de voto contra 37% do Flávio Bolsonaro do PL. Com a margem de erro é de 3 pontos percentuais aí, os dois estão em empate técnico. Em relação à pesquisa anterior, os dois cresceram 2 pontos. Lula tinha 37 e Flávio Bolsonaro tinha 35. Já no segundo turno, a situação também é de empate técnico. Flávio aparece numericamente à frente, com 46%. Contra 44% do Lula. Na pesquisa anterior, o Lula tinha 46% e o Flávio tinha 45%. O levantamento ouviu 1.204 eleitores em 55 municípios mineiros entre os dias 22 e 24 de setembro. A margem de erro, como eu disse, é de 3 pontos para mais ou para menos, com nível de confiança de 95%, ou seja, então, aqui em Minas, os dois principais candidatos chegam a essa reta final da eleição, separados por poucos pontos e dentro dessa margem de erro da pesquisa. A gente vai continuar acompanhando e trazendo as atualizações aqui durante a nossa programação. 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
1: Obrigado, inesquecível, Júnior de Castro aqui no Start TMC. Bruno Rizzi, colégio eleitoral importantíssimo, a gente sempre cita, né? Normalmente quem vence em Minas acaba vencendo a eleição presidencial e há um empate então realmente impressionante no estado de Minas Gerais, Rizzi.
3: Pois é, um empate ali, a gente tem, enfim, desde Fernando Collor ali, desde Fernando Henrique Cardoso, a gente tem o vencedor em Minas vencendo também no cenário nacional. Basicamente, o que a gente tem visto no agregado das últimas pesquisas estaduais perguntando a intenção de voto para presidente, um empate no agregado de 50 a 50 em votos válidos. Tá impressionante, acho que se Minas reflete a realidade do país, a gente tá vendo exatamente isso para esse momento, que é um empate meio a meio no agregado das pesquisas, 50 a 50 em votos válidos. Então, a pesquisa, ela mostra que ambos têm um trabalho a ser feito ali no estado. O estado é chave, é relevante, tanto Flávio quanto Lula vão precisar trabalhar esse colégio eleitoral. É um colégio eleitoral que é naturalmente muito dividido, sempre foi. Mesmo Lula em 2022 vencendo a eleição e naturalmente venceu em Minas, porém, por uma diferença muito apertada. Foi basicamente, foi menos de 51 a 49, foi 50,5 a 49,5, foi uma coisa muito apertada. Então, ambos trabalhando por o estado de Minas Gerais para conseguir ser o vencedor e ganhar uma gordurinha, porque a gente está falando do segundo maior colégio eleitoral. Uma gordura um pouco maior em Minas Gerais garante uma gordura no cenário nacional. Isso é importante porque a gente também está vendo esse cenário empatado, como eu falei, Minas Gerais tem feito esse reflexo. Eu queria destacar aqui o seguinte fato. A gente falou aqui mais cedo da desistência da candidatura de Ricardo Salles ao Senado de São Paulo. Aí vocês podem até me perguntar, né, qual o sentido da gente entrar especificamente nisso na pesquisa nacional. Mas isso é um fator muito relevante, por quê? Porque Ricardo Salles, que acabou desistindo de sua candidatura aqui em São Paulo, é do Partido Novo. Partido Novo esse, que é o partido de Romeu Zema. E ontem, nos bastidores, a gente até trouxe aqui, no meio da tarde, até escrevi ali na coluna e e comentei no link TMC sobre os movimentos do Partido Novo, especialmente uma ala mais bolsonarista dentro do Partido Novo, forçando para que Romeu Zema desista de sua candidatura à presidência da República. Por quê? Porque isso eles entendem que pode trazer uma gordura, exatamente como eu falei, no estado de Minas Gerais, consequentemente no cenário nacional. Agora sim, analisando friamente essa situação, em termos de barganha política para Romeu Zema, o cavalo selado já passou, né? A gente fala que o cavalo selado, quando passa, né? Passa uma vez, se você não montar, ele não volta. Talvez isso tenha acontecido com Romeu Zema, porque Romeu Zema, que chegou a ter seus 5%, 6% ali em alguma pesquisa, em algum momento, agora figura com 1% em basicamente todas as pesquisas. Então, a diferença, o peso que ele faria com a sua desistência, talvez não fosse representativo no cenário nacional. Mas, como a gente está falando de uma eleição extremamente apertada e Romeu Zema tem seu colégio eleitoral Minas Gerais, onde ele foi governador por 2 mandatos, talvez faria sentido para a campanha de Flávio, nem que fosse para conquistar esse 0,5% do 1% de Romeu Zema. Até porque não é uma transferência natural. Isso também vale a gente salientar. A gente está vendo que Minas Gerais é um cenário muito dividido, é um meio a meio. Então não significa que esse 1% de Romeu Zema iria para Flávio Bolsonaro. Teria uma parte que transferiria para brancos, nulos, uma parte menor, claro, para Lula, e uma parte maior, mas não total, para Flávio Bolsonaro. Então, claro, numa eleição tão apertada, qualquer 0,5% vale, mas não é uma decisão tão simples assim, não é um caminho tão óbvio como a própria desistência de Ricardo Salles, que tinha ali uma votação expressiva na corrida para o Senado, figurava ali entre o 4º e 5º lugar nas pesquisas.
1: Até porque, Rizzi, né? Não dá para subestimar de forma alguma a inteligência do eleitor. Não é porque o candidato fala, votem no fulano ou no ciclano, que todo mundo vai atender, né? Exato. Evidentemente, existem várias razões para que uma pessoa vote em alguém ou, de jeito nenhum, vote em alguma outra pessoa.
3: Não é o pedido, exatamente, né? Tebas. Não é essa transferência, não é o pedido. E vou mais além. Não é nem a ideologia colocada pelo candidato para que vote em A, B ou C. Então, quando a gente olha, quando eu falo ideologia de esquerda e direita, quando a gente olha ali a eleição de 2022, em que Jair Bolsonaro era praticamente o único candidato de direita e os outros tinham um alinhamento mais à esquerda nesse espectro ideológico, né? Que até uma classificação um pouco... Que a gente se alongaria falando aqui, mas olhando de maneira bem crua aqui, esquerda e direita, a gente veria certamente o cenário de Jair Bolsonaro tendo menos votos transferidos do primeiro para o segundo turno, porque era o único candidato de direita. E no final das contas, os 9 milhões de votos que estavam voando ali do primeiro para o segundo, 7 milhões foram para Jair e só 2 milhões foram para Lula. Mesmo tendo Simone Tebet pedindo voto, mesmo tendo outros candidatos mais alinhados ao espectro de esquerda. Então, não é nada óbvio, você falou muito bem. Tebas.
1: Teve até o voto muito rápido aqui, sei que você citou o voto Luzema, enfim. Exato. Lá em 22, né? Muita gente votando em Zema para o governo e Lula para presidente, né? Então, mostra que o voto, de fato, não é ideológico.
3: Na prática mesmo, né? O próprio Zema em 22, perfeito.
2: E ainda falando da Quest, mas agora do segundo turno, Lula e Flávio Bolsonaro também estão empatados tecnicamente com 42% para cada. E quem vai falar sobre isso agora é o Rafael Felitti, lá de Brasília, ao vivo com a gente. Bom dia, Felitti.
5: Bom dia, Rafa, Fernanda, bom dia, Bruno, bom dia para todo mundo que nos acompanha aqui no Start TMC. Olha, gente... Pois é, né? A pesquisa Quest, que vinha dando uma vantagem ali pro candidato, o senador Flávio Bolsonaro, no segundo turno, uma vantagem numérica, mas com empate técnico. Nessa última pesquisa, a gente teve um cenário de empate com 42% das intenções de voto dos dois candidatos no segundo turno. Então, um cenário de uma ligeira melhora ali pro presidente Lula, né? Porque a Quest era uma das pesquisas que ele vinha... saindo atrás do senador Flávio Bolsonaro, e agora ele tem esse empate. Além disso, no cenário de primeiro turno, o presidente Lula aparece com 39% das intenções de voto, ele tinha 37% na pesquisa anterior, enquanto Flávio Bolsonaro aparece com 34%, subindo também um ponto percentual. Ronaldo Caiado e Augusto Cury aparecem com 4% das intenções de voto. Augusto Cury, que tinha 6%, dando esse sinal de desidratação, como já nas últimas pesquisas. Demais candidatos, como Renan Santos, aparece com 3%, e Romeu Zema com 1%, enquanto outros candidatos, tipo um 0%, né, não conseguiram pontuar na pesquisa, enquanto indecisos somam 5% e brancos nulos e não vão votar somam 10%. Como eu já adiantei, né, no cenário de segundo turno, Lula e Flávio empatam com 42%, né, Flávio mantém os 42% e Lula sobe de 41% para 42%. Lula e Caiado, Lula tem 43%, Caiado tem 40% das intenções de voto. Lula e Augusto Cury, Lula venceria no eventual segundo turno com 42% contra 33% das intenções de voto. Mas um fato que acho que talvez seja mais interessante para a campanha do presidente Lula é que depois de toda aquela confusão envolvendo Nossa Senhora, né, atribuído ali a um projeto para destituir a santa como santa padroeira do Brasil, atribuído a Flávio Bolsonaro, além também da MP do fim das bets, Lula, ele teve um crescimento entre católicos e evangélicos. O presidente Lula subiu no cenário de segundo turno de 46% para 50% entre católicos e no segmento evangélico ele subiu de 23% para 27%, né? Enquanto Flávio manteve-se com 37% entre os católicos e desceu de 49% para 46% entre os evangélicos. Claro que isso não pegou a totalidade desse movimento, dessas ações do presidente Lula, mas já é uma espécie de balão de ensaio para o que está por vir nas próximas pesquisas. Volto com vocês.
2: Obrigada, Felipe. Claro que a gente vai repercutir então esse assunto também com Bruno Rizzi. Bruno, segundo turno, então, tecnicamente empatado, Flávio e Lula, 42% cada. O que a gente pode analisar sobre esse cenário?
3: Eu vou continuar aqui nessa linha que o Felipe trouxe da questão dos recortes de religião. Além dos números que o Felipe trouxe aqui das intenções de voto, essa melhora dentre os católicos para Lula, a gente tem outro elemento que chama ainda mais a atenção. Primeiro, só fazendo um parênteses aqui, que a pesquisa estava em campo quando a polêmica cresceu, então a gente não tem nem a totalidade ainda para saber se esses números refletem a totalidade do reflexo dessa situação, mas enfim, já é um sentimento maior. A pesquisa rodou de sexta a domingo, então foi ali no auge, enquanto a pesquisa rolava, a polêmica rolava, então enfim, a gente já tem uma bela proxy aí do que a gente está entendendo aqui como resultado de toda essa polêmica. E o dado que eu quero trazer aqui para vocês é que qual das opções te dá mais medo foi uma das perguntas em termos de reeleição de Lula e retorno da família Bolsonaro. Quando a gente olha essas respostas cortada pelos segmentos de católicos e evangélicos, o medo pelo retorno da família Bolsonaro era de 46% uma semana atrás, e agora é de 52%. Cresce 6 pontos percentuais. A margem de erro aqui é de 3 pontos percentuais. Então, cresce 3 pontos além da margem. É representativo esse sentimento aqui. Com relação à volta de Lula, ele oscila na margem de erro, de 39 para 36. Uma evolução desse gráfico boa para Lula, mas ainda dentro da margem de erro. E dentre os evangélicos, o medo de retorno de Lula oscila um ponto para baixo e de Flávio Bolsonaro oscila um ponto para cima, que praticamente se manteve estável. Mas esse recorte, esse crescimento do medo de 6 pontos percentuais pela volta da família Bolsonaro dentre os católicos mostra que, de fato, a questão religiosa, especialmente envolvendo Nossa Senhora Aparecida, foi realmente impactante para as campanhas, está sendo impactante para as campanhas. E essas decisões, só um comentário rápido aqui sobre essa questão, porque essas decisões do STF, um derruba a decisão do outro, vai a plenário, não vai, decisão monocrática, enfim, decisão sobre postagens, tudo que a gente está vendo, é tudo muito negativo para Flávio Bolsonaro nesse momento. Por quê? Porque para Flávio Bolsonaro, o mais importante é que o tema suma, que venha outra questão e simplesmente atropele essa questão religiosa. Por ser uma questão tão forte, tem que ser um tema muito forte e que realmente entre no noticiário e nas discussões, nas redes, nas rodas de conversa, algo mais forte do que a questão religiosa. Mas qualquer desmembramento, qualquer discussão, mesmo que favorável a Flávio Bolsonaro agora, em relação a tira postagem, põe postagem, tira postagem, põe postagem, o simples fato de estar havendo um momento de notícias com esse tema já é muito ruim para Flávio Bolsonaro. Por quê? Porque a gente está há 5 dias das eleições, né? Se esse noticiário se alonga, por mais que a decisão seja favorável, estamos falando de qual tema central? Nossa Senhora Aparecida. Então, a campanha de Flávio quer eliminar toda essa questão. Ele deseja que isso fique como está, no máximo, sem decisão para lá, sem decisão para cá, e que algum outro tema supere esse tema que tem sido um real incômodo nessa reta final. Um intangível. A gente sempre falou aqui que a eleição tem alguns intangíveis. Não é uma bala de prata de ninguém, não é algo que algum candidato vem com alguma medida, mas é algo que cai na boca do povo, muito mais do que temas que se esperava que caísse na boca do povo, pro bem ou pro mal de um candidato ou do outro.
1: 6:22, a gente continua aqui movimentando a nossa reportagem no Start TMC. Lembrando rapidamente que no Distrito Federal, até aproveitando a entrada do Rafael Felitti e o comentário do Rizzi, em 2022, o presidente Lula venceu apenas na Asa Norte e perdeu nas outras regiões administrativas do Distrito Federal. Vamos para Curitiba agora. Um levantamento aponta que quase 90% dos municípios relatam problemas de circulação de drogas. 90%. Isso é muito sério. Leonardo Gomes ao vivo com a gente. Léo, é um problema, claro, de saúde pública e de segurança pública também, Léo.
6: Com toda certeza, onde esses setores essenciais em qualquer município, estado e país acabam sendo afetados pela grande circulação de drogas. Essa pesquisa da Confederação Nacional dos Municípios traz ainda que o problema é muito grave para 38% dos municípios e considerado um médio problema, pelo menos foi essa a nomenclatura da pesquisa, para mais 28% dos municípios pesquisados. Outros 21% consideram baixo, porém apenas 7% dos municípios do Paraná contam com, por exemplo, um Conselho Municipal de Política sobre Drogas. Destes, só 30% realizam reuniões periódicas, ou seja, o combate a este problema acaba sendo realmente uma exceção entre os municípios. O amplo fluxo de drogas, claro que acarreta outros crimes, como, por exemplo, homicídios e também a expansão do próprio tráfico de drogas, além de roubos e furtos, afeta diretamente, como o Tebas estava falando, né? A gente tem saúde afetada, mas a gente também tem assistência social, segurança pública, educação, setores essenciais afetados por essa problemática, que não é encarada, segundo a pesquisa da Confederação Nacional dos Municípios, com seriedade, pelo menos pela maior parte dos municípios aqui do Paraná. Um problema que, segundo a Confederação, se repete em outros estados.
2: Obrigada pelas informações, Leonardo Gomes. Sempre que precisar, o microfone está aberto para você, para mais novidades. E agora a gente vai para o Rio de Janeiro para falar da operação da Polícia Militar no Complexo da Maré. O confronto deixou um morto e 14 baleados. Um ator teve a casa atingida por 6 tiros e o Gustavo Sleman está aqui com a gente ao vivo para nos dar mais detalhes. Gustavo Sleman, estamos contigo então.
7: É isso, pessoal. Falar dessa ação da Polícia Militar que aconteceu no conjunto de favelas do Complexo da Maré, na zona norte da capital fluminense. Conjunto de favelas importante, grande, histórico, aqui do Rio de Janeiro, que fica às margens da Avenida Brasil e também da Linha Vermelha, as duas principais vias expressas da capital fluminense. Essa operação que tinha como alvo, né, criminosos ligados à facção criminosa Terceiro Comando Puro. E tivemos uma atualização no saldo operacional dessa operação. São 3 mortos, de acordo com a Polícia Militar, 16 presos, 8 criminosos feridos. Além disso, nós tivemos uma criança, né, também ferida por estilhaços durante troca de tiros entre criminosos e policiais militares. As drogas e as armas apreendidas durante essa ação ainda estão sendo contabilizadas, as imagens impressionam, até porque é uma quantidade muito grande, né? Ainda estão sendo contabilizadas as drogas e as armas que estão chegando no Batalhão da Maré, que fica, como eu disse, às margens da linha vermelha, e também na Cidade da Polícia, onde o caso está sendo registrado, alguns casos específicos dentro dessa operação. Também tivemos um policial militar ferido no braço, ele foi encaminhado para o Hospital Federal de Bom Sucesso, mas não corre risco de algo mais grave em relação a esse ferimento, pelo menos foi um informe mais atualizado, divulgado pela corporação. Depois da operação, a gente teve uma série de vídeos que foram publicados nas redes sociais mostrando o cenário de destruição causado pela troca de tiros entre os bandidos e os policiais militares. Um desses vídeos foi postado pelo ator Marcos Henrique Júnior. Ele mostra a quantidade de tiros que atingiram a casa dele dentro de uma das favelas do Complexo da Maré. Realmente também imagens impressionantes que estão no nosso Instagram também da TMC. Nosso ouvinte que está ouvindo agora pelo dial pode acompanhar essas imagens no nosso Instagram, pessoal.
1: Obrigado pelas informações, Gustavo Sleman. Realmente algo impressionante. A gente vai continuar acompanhando, então, com a nossa equipe lá no Rio de Janeiro. 6:26, a gente vai para Brasília com Lívia Braz agora. Lívia, que loucura, né? Vamos voltar aqui ao assunto relacionado, então, a publicações sobre Flávio Bolsonaro e Nossa Senhora Aparecida, e mais uma vez com confusão entre ministros do Supremo Tribunal Federal. Afinal de contas, primeiro Dino cassou a decisão do André Mendonça, e agora o Fux cassando a decisão, então, que era de Flávio Dino. Que loucura, hein, Lívia?
8: Rafa, eu acho que essa frase que você disse resume bem toda essa situação que a gente vem acompanhando dentro do Supremo Tribunal Federal, né? Lembrando apenas 5 dias das eleições. Deixa só eu explicar para o nosso ouvinte. Bom dia para você, Fernanda, também. Bom, vamos lá, gente. Decisão do ministro Luiz Fux, que foi tomada ontem à noite, foi dada em resposta a um pedido da defesa de Flávio Bolsonaro. Fux pediu, então, que esse caso seja analisado agora pelo plenário do Supremo Tribunal Federal. O ministro determinou que as redes sociais X, Facebook, ByteDance e Google reestabeleçam em até 24 horas o cumprimento da decisão anterior, decisão de sexta-feira, do ministro André Mendonça, que havia tirado todas essas postagens do ar. Então, deixa eu só contextualizar o nosso ouvinte que chegou agora, né? Na última sexta-feira, o ministro, o candidato à presidência, Flávio Bolsonaro, ele apresentou uma representação no Tribunal Superior Eleitoral contra o humorista Antônio Tabet, autor de uma publicação no X, que dizia o seguinte, abre aspas, a família miliciana odeia tanto a mulher preta que resolveu atacar Nossa Senhora Aparecida, fecha aspas. Essa postagem era acompanhada de uma imagem de Nossa Senhora Aparecida, padroeira do Brasil. Na decisão de sexta-feira do ministro André Mendonça, ele determinou a retirada dessa publicação do ar e de outras postagens similares a essa. No domingo, 2 dias depois, o ministro Flávio Dino veio e determinou que essas postagens fossem restabelecidas, ou seja, permitiu postar esse tipo de postagem. No dia seguinte, ontem, né, o ministro Dino ele enviou essa decisão para o plenário do Supremo e pediu que esse tema fosse discutido durante uma sessão presencial. E aí, no meio de toda essa confusão, né, ontem à noite, o presidente do Tribunal Superior Eleitoral, o ministro Cássio Nunes Marques, ele enviou um ofício ao presidente do Supremo, o ministro Edson Fachin, justamente para reclamar de todas essas decisões individuais da corte que, segundo ele, interferem na condução das eleições. Cássio Nunes Marques ele pediu ao Fachin que estabeleça um filtro na distribuição dos pedidos urgentes que são relacionados às eleições, inclusive as ações que já tramitam lá no STF. Segundo o presidente Nunes Marques, essa medida é justamente para tentar evitar decisões que possam afetar a igualdade entre os candidatos. Mais uma vez, eu digo, Rafa e Fê, a gente está só 5 dias das eleições.
1: É realmente inacreditável, viu, Lívia? Obrigado pelas
2: informações.
1: Obrigada,
2: Lívia. Não sei se eu tinha te dado bom dia. Um excelente dia para você.
1: Boa.
2: Amém.
1: Rizzi, olha só, né? Então, de novo, ministros do STF, também nesse caso do TSE, enfim, fazendo com que essa pauta fique aí, né, no noticiário, porque, de fato, o fim de semana veio, primeiro veio a reclamação, como muito bem explicou a Lívia Braz, a reclamação do Flávio Bolsonaro, Mas essa derrubada de decisões de ministros do STF por colegas da corte faz com que o assunto não saia do noticiário, Rizzi.
3: Exatamente isso. É a presença do tema no noticiário, um tema tão sensível e sendo escalado para a alta corte, é muito ruim para a discussão, obviamente, né? É muito ruim para tudo que a gente está vendo. A gente já falou aqui, sempre relembro a tua coluna lá, Teba, sobre o protagonismo adotado pelo STF em momentos aleatórios, por assim dizer, né? E aí o que a gente está vendo não é uma guerra religiosa, não é uma disputa entre santas e ideologias, enfim, a respeito de evangélicos, católicos e tudo mais. A coisa escalou e está sendo usada como motivo para a retomada da guerra de poderes dentro do STF. Acho que esse é o grande ponto. A gente está vendo a escalada novamente dessa disputa dentro do STF. Com qual motivo, com qual fachada sendo usada? A questão de Nossa Senhora Aparecida. Olhando no âmbito institucional, novamente, terrível, porque, de novo, o STF tomando decisões e tomando protagonismo em momentos que não deveria estar presente, mas também sendo acionado nesses momentos, o que é ruim, de novo, para a campanha de Flávio Bolsonaro. Porque o tema, que já é polêmico, sendo escalado para uma nova polêmica de disputa de poderes, usando esse tema como fachada, é algo que o prejudica. Um tema sensível a 5 dias das eleições. Então, de novo, repito, o que a campanha de Flávio trabalha agora, isso é informação que eu consegui obter ontem aí, conversando com algumas pessoas da campanha, o grande foco da campanha de Flávio agora é tirar esse tema do noticiário e das rodas de conversa das redes sociais, não através das decisões do STF. É simplesmente deixar que a coisa se esgote por si só, né? E não que as discussões sejam atreladas a isso e decisões sobre derrubadas ou não dessas postagens, enfim. Então, é um cenário que a campanha de Flávio trabalha para que passe, para que seja esquecida, para que venha um novo assunto e atropele tudo isso aí. Igual aconteceu com o próprio caso do Dark Horse. O áudio de Flávio para Daniel Vorcaro, que teve ali um impacto inicial, e com o passar do tempo, a coisa foi sendo substituída por outras polêmicas, e eleitoralmente Flávio se recuperou.
1: Ainda mais no mundo digital que todos nós vivemos, né? As polêmicas, elas vêm e vão o tempo todo, né?
3: Então... E surgem temas ali, daqui a pouco surge outro morango do amor, né?
1: Exato.
3: A coisa já muda de foco, assim, impressionante a agilidade que tem. Então, quando um tema persiste assim, mostra realmente a força do tema, a sensibilidade do tema. Então, enfim, é um cenário que, de novo, a campanha de Flávio trabalha para tirar da frente. Enquanto isso, a campanha de Lula trabalha para manter esse tema em voga. As reações de qualquer lado são ruins. Qualquer manutenção do tema nas discussões, nesse momento, é negativo para a campanha de Flávio.
2: Ô, Rizzi, mas isso já tinha sido arquivado, então? Há quase 20 anos, aí voltou a circular nas redes sociais, certamente para cutucar Flávio. E se ele não tivesse se incomodado e não tivesse dado importância a isso, nada disso então estaria acontecendo, talvez?
3: Na verdade, eu não acho que é só esse tema isoladamente que veio toda essa polêmica, tá, Fer? Eu acho que é um grande compilado de fatos. A gente teve, envolvendo a questão religiosa, primeiro a movimentação da CNBB, né, que é a união ali dos bispos, que já vinha se pronunciando, não pedindo voto para ninguém, mas se posicionando em relação à democracia, em relação a valores, etc e tal. A gente viu também a questão de Fábio Porchat e a sua série sobre a Igreja Lagoinha, e o envolvimento com o Banco Master. Isso também teve impacto e também ganhou uma repercussão maior, justamente porque houve a derrubada dos vídeos, dessa vez não pelo STF, mas pelo próprio Meta, que depois retomou os vídeos nas redes. Foi uma coisa meio, enfim, que ninguém entendeu muito bem, mas isso gerou uma polêmica, o tema ficou em voga. Depois teve a questão de Nossa Senhora Aparecida, do PL lá de 2007, que foi ressuscitado por uma jornalista do Grupo Globo, que trouxe essa movimentação em torno do PL. O PL é de 2007, houve essa retomada da discussão através dela, e aí juntou a isso uma fala de Flávio Bolsonaro em agosto, dizendo que decretaria o Brasil como reino de Jesus Cristo do Senhor. Não estou abrindo aspas, mas é mais ou menos uma fala nesse sentido. E até segundo a Dani Lima, nossa colunista aqui da TMC e do UOL, ela traz que esse foi um sinal entendido pela representação da igreja, por bispos e freis, padres, como um apito de cachorro, que é o quê? Um sinal que não é audível para todos, mas que para quem entende, aquilo foi uma mensagem muito clara. Então a polêmica, ela não é pontual, ela envolve diversos fatores.
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6: Seis horas 40 minutos. Bom dia para você que acompanha a programação da TMC aqui em 101.3. Hoje, terça-feira, dia 29 de setembro de 2026. Eu sou Gustavo Silema, te acompanho agora na manhã de hoje com as principais informações da cidade do estado do Rio de Janeiro. Claro, contando com a sua participação pelo 99557-1013. 99557-1013. Hoje, aniversário e também feriado em algumas cidades do Rio de Janeiro: Resende, Vassouras e Valença. Todas no sul fluminense. Nossos parabéns, então, para essas cidades. E hoje também, Dia Mundial do Coração, Dia Mundial do Petróleo, Dia Nacional do Selinho e Dia do Paraquedista Militar.
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6: Vamos atualizar o trânsito agora para você, ouvinte sintonizado, dando carona aqui à TMC em 101.3. Avenida Brasil tem um enguiço agora em Benfica, no sentido centro. Uma faixa da pista central está ocupada em função de um carro enguiçado. Prefira as pistas laterais. Trânsito está congestionado a partir de Ramos. Sete Rio está no local. Avenida Brasil, enguiço em Parada de Lucas. No sentido centro, uma faixa da pista central está ocupada em função de um caminhão enguiçado. O trânsito está congestionado a partir do Ceasa de Irajá, Sete Rio no local. Avenida Francisco Bicalho, mais um enguiço registrado na cidade, tá? Dessa vez na Francisco Bicalho, no sentido Cidade Nova, pista central com uma faixa ocupada no sentido Cidade Nova, na altura do IML. Sete Rio também no local, trânsito intenso, mas sem retenções. A gente destaca também a linha vermelha, quem segue em direção ao centro pela Via Expressa, trânsito variando de intenso a lento do Galeão até os acessos entre a cidade universitária e São Cristóvão. No sentido Baixada, trânsito não apresenta retenções. A gente, claro, reforça o nosso convite para você participar, 99557-1013, 99557-1013. Ó, falando da Zona Norte novamente, Bento Ribeiro tem um acidente na rua João Vicente, no sentido Marechal Hermes. Uma faixa da via está ocupada antes da chegada do viaduto de Bento Ribeiro por conta de um carro que colidiu contra uma árvore. O trânsito não apresenta retenções neste momento.

0: 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Como voltamos, vou acionar o Bruno Rizzi com um assunto claro sobre eleições. Hoje é 29 de setembro, eleições são 4 de outubro, falta menos de uma semana. Bruno Rizzi, vamos saber então a agenda dos candidatos.
1: Pois é, a gente olhando aqui a agenda, especialmente de Lula e Flávio Bolsonaro, porque tem sido... Enfim, tem sido os principais candidatos aqui nessa disputa, que figuram aí com uma probabilidade muito alta de seguirem para o segundo turno. Lula vai a Fortaleza e Salvador hoje. Amanhã ele vai a Juiz de Fora, em Minas Gerais. É, eu até tinha comentado com vocês ontem que, com a possibilidade do debate, desde a semana passada, Lula tinha travado as agendas de quarta e quinta. Ontem ele indicou que não irá ao debate da Globo na quinta-feira. Então, ele deixou em aberto ainda a agenda de quinta. E na sexta, ele vai para BH e Rio de Janeiro. E no sábado, São Paulo.
2: Rizzi, desculpa te atropelar aqui, mas nada. Esse é um assunto fundamental. É correta a decisão de Lula em não ir a esse debate do ponto de vista estratégico? Democraticamente, claro que é ruim quando qualquer candidato não vai a debate. Mas do ponto de vista estratégico, também é ruim ou não?
1: O que a campanha fala, Tebas, eu até também tentei entender a decisão ontem, porque Lula está num momento mais favorável do que estava algumas semanas atrás, e está com algumas armas na mão ali, como essa questão religiosa, que a gente imaginava que seria até um motivador para Lula ir ao debate. A grande referência para Lula não ir ao debate, que tem sido usada pela campanha, é o fato de terem outros candidatos que, a essa altura do campeonato, atacariam Lula. Então, seria ali 3-1, segundo a campanha de Lula, e que isso não faz sentido.
2: Bom, mas eles vão atacar de qualquer jeito, né? Porque eles estarão no debate e o Lula será atacado de qualquer maneira e não poderá se defender.
1: É, e o que Lula fala é que, se fosse um debate ele e Flávio, ele toparia. Mas que, se for Flávio e outros se juntando para atacar, ele vai ter muito tempo de ataque e pouquíssimo tempo de contra-ataque. Então, que no final das contas, o saldo vai ficar muito mais negativo para ele, sim ou sim, por conta do tempo e por conta da exposição. E que, se ele não for, Flávio indo, Flávio acaba sendo alvo desses candidatos, que, na verdade, assim, não tem aliados nessa história, mas tem uma convergência ali para Flávio Bolsonaro nesse sentido, mas Flávio naturalmente viria a ser o principal alvo e não Lula. Mas se Lula não for, Flávio dificilmente vá também. Então, o debate acho que nem deve acontecer, se assim for.
0: Mas o Flávio confirmou, né?
1: Confirmou chamando Lula para disputa, né? Eu realmente acredito que ele não vá se Lula não for, para ser bem sincero aqui com vocês. Pode ser que, pelo fato dele ter dito que vai, ele não volte atrás e acabe indo. Mas aí ele vai ser o alvo. 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Não estamos em segundo turno. Tem as regras do debate também. Não é simplesmente que o Lula quer.
2: Exatamente. Bruno Rizzi, então, daqui a pouquinho também no TMC 360, que está chegando, hein? Daqui a bem pouco, às 7 horas em ponto. A gente vai para Curitiba agora. A gente vai conversar mais uma vez com o Leonardo Gomes. Um assunto que preocupa muita gente na região sul do país e em todo o Brasil, né? A formação de um novo ciclone extratropical mantém a região sul em alerta nesta terça-feira. Olha isso, previsão indica até 100 milímetros de chuva e ventos de até 100 quilômetros por hora. É muita coisa, hein, Leonardo Gomes? Como que vocês estão aí nesse instante?
3: Pois é, e aqui na região sul, uma característica é que esquenta demais e aí essa chuva vem na sequência. Hoje mesmo, a máxima prevista aqui em Curitiba é de 30 graus. Outras capitais, Florianópolis, Porto Alegre, devem registrar temperaturas muito parecidas e também chuva, muita chuva já prevista para as próximas horas, principalmente para o fim do dia, início da noite. E aí sim podemos registrar esses acumulados que devem, além da chuva de 100 milímetros ao dia, pode vir acompanhada de ventos intensos e também queda de granizo. Um alerta do Instituto Nacional de Meteorologia, alerta laranja para mais da metade da região sul, aqui no Paraná, quase 70% dos municípios sob esse alerta. E aí a gente tem, sobre esse alerta, a gente tem também aqui os estados, claro, além da região sul, Santa Catarina, Paraná e Rio Grande do Sul, Mato Grosso do Sul, São Paulo, Mato Grosso, Goiás, Minas Gerais e o Rio de Janeiro também devem ser afetados. Depois da onda de calor, devem sim ser afetados, portanto, por esse ciclone extratropical que começou a se formar e deve se chocar com uma frente fria e causar, como a gente está dizendo aqui, muita chuva. Nós temos esse alerta laranja que abrange especialmente a região sul, mas também o sul do Mato Grosso do Sul. Há também um aviso amarelo, que ele é um pouco mais extenso e acaba pegando as regiões centro-oeste e boa parte da região sudeste. O alerta é, portanto, de muita atenção para as chuvas que devem ser inevitáveis nas próximas horas.
0: Pois é, e você falou até, inclusive, ontem, que estava apreensivo toda hora de ficar falando sobre esses assuntos, mas não tem jeito, né, com esses fenômenos. Vocês são castigados aí, né? Bom, se tiver mais novidade, mais informação, o microfone está aberto aqui para você. Leonardo Gomes, obrigado, um excelente trabalho para você. E agora nós vamos falar com a Joely Santos. O prazo para trabalhadores informais renegociarem dívidas pelo Desenrola Adimplentes foi prorrogado por mais 30 dias. As negociações poderão ser feitas até o dia 26 de outubro. E é por isso que do Recife, quem traz as informações é a Joely Santos. Já estamos contigo, Joely, com todas as informações. Bom dia para você.
4: Bom dia, Fernanda. Bom dia, Rafael, e a todos que acompanham o Start TMC nesta manhã. Pois é, o programa é voltado para trabalhadores informais que têm dívidas em dia ou com até 90 dias de atraso. E funciona da seguinte forma: é possível renegociar dívidas de até R$15 mil sem garantia, contratadas em operações de crédito pessoal. Para entrar no programa, o cliente precisa ter pago pelo menos 4 parcelas do financiamento. A dívida também precisa estar em dia ou ter, no máximo, 90 dias de atraso. Outro ponto importante, os juros da nova operação podem ser de, no máximo, 1,99% ao mês. Segundo o governo, a taxa média desse tipo de crédito está em torno de 7% ao mês. E a prorrogação do prazo aconteceu porque o programa demorou mais do que o previsto para começar a funcionar. A medida provisória que criou o Desenrola Adimplentes foi publicada em junho, mas as renegociações só começaram efetivamente no dia 10 de agosto. Agora, com a prorrogação, os interessados terão até 26 de outubro para fazer a renegociação. E um alerta: segundo o Ministério da Fazenda, a negociação deve ser feita diretamente com o banco ou a instituição financeira. O governo não envia links, mensagens ou SMS para oferecer a renegociação. Então, quem é trabalhador informal e tem uma dívida dentro desses critérios, tem até o dia 26 de outubro para procurar a instituição financeira e verificar as condições para a renegociação. É com vocês.
2: Valeu, Joely Santos. Obrigado pelas informações aí no Recife, 6 horas e 53 minutos. A gente aponta rapidamente aqui, aproveitando esse tema que a Joely trouxe pra gente, né? Que o endividamento das famílias preocupa e preocupa muito. A TMC sempre muito preocupada com esse assunto. É uma das bandeiras que a gente carrega aqui, inclusive. A gente lembra a taxa Selic nesse instante. O Banco Central, o Copom, reduziu a 13,75% ao ano. Ainda assim, todos nós convivemos com uma das maiores taxas de juros do mundo. Realmente é algo que preocupa muito aqui a TMC. Bom, 6h53, agora é a hora da gente falar do nosso site, o nosso portal tmc.com.br. Lorena Ávila ao vivo com a gente, tem os destaques do nosso portal. Bom dia, Lorena.
5: Bom dia, Rafael Tebas. Bom dia, Fernanda. Bom dia aos nossos ouvintes da TMC. Bom, a gente está entrando na reta final das eleições aí 2026, aliás, para o primeiro turno, que acontece no domingo, dia 4. E é claro que no site da TMC, o nosso ouvinte vai encontrar diversos conteúdos para tirar dúvidas sobre as eleições. Então, você que está aí pensando em quem votar, tem lista de candidatos, tem o que fazer se o seu e-título não funcionar, como utilizar o e-título, e vai desde coisas muito básicas até a usar a urna eletrônica e dúvidas mais complexas. Então, tudo que você precisa saber está ali no nosso site, tem um excelente conteúdo preparado para tirar todas as suas dúvidas antes das eleições.
0: Em 20 segundos, tem mais algum destaque?
5: E aí, para quem também está procurando entender mais o que está acontecendo no cenário político, acho que vale dar uma olhadinha em todas as nossas notícias, porque a gente está fazendo uma cobertura especial aí de Hard News também.
0: Muito bom. Show. Obrigada, Lorena Ávila. Bom, eu falei em 20 segundos porque estamos nos encaminhando para o final do Start TMC.
2: É isso, inclusive tem horário eleitoral agora no rádio a partir das 7 horas. Às 7h25 tem TMC 360 no Dial. No YouTube da TMC você já acompanha às 7 em ponto o 360 com a Joana e com o Felipe. A partir das 6h40 no canal de esportes da TMC. Brasil e Austrália, hein? Jogaço que você também acompanha aqui na TMC, que é multiplataforma.
0: Valeu, eu queria parceiro. Mais, mas não dá mais tempo. Então, obrigada, Rafa. Obrigada a você que acompanhou a gente. Beijo, tchau.
2: Beijo.
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31: Tem história dessa.
32: Tem proibidão, Antônio Carlos?
31: Proibidão, não é proibidão. Uma coisa decente.
32: A gente vai escrever
31: depois.
32: Não tem
31: nada de indecente.
32: Não. Uma coisa decente.

0: minutos. Muito bom dia para você que chega aqui com a gente no TMC 360. Meu nome é Jona Trepto, eu tô aqui com o Felipe Bueno todos os dias das 7 às 10 horas da manhã, trazendo as principais notícias, as principais informações que você precisa saber para começar o dia bem informado. E em semana de primeiro turno das eleições presidenciais, haja notícia, haja gogó pra gente organizar tudo isso aqui para você. Uma ótima terça-feira a todos. Vamos então aos principais destaques desta manhã. Ministro Luiz Fux derruba a decisão de Flávio Dino sobre postagens de Nossa Senhora Aparecida, de Brasília, Rafael Felice.
1: Decisão de Fux restabelece decisão de André Mendonça pelo Tribunal Superior Eleitoral e retira do ar postagens que relacionam a retirada do título de padroeira do Brasil de Nossa Senhora Aparecida ao senador Flávio Bolsonaro.
2: Em ato de campanha, Lula diz que ninguém vai avacalhar com Nossa Senhora, também de Brasília, Lívia Brás.
3: Presidente Lula também defendeu o respeito a todas as religiões, inclusive as de matriz africanas, e fez críticas ao pastor André Valadão, da Igreja Batista da Lagoinha.
0: Flávio Bolsonaro comparou o episódio com a facada sofrida pelo pai, Jair Bolsonaro. O candidato do PL agradeceu a Conferência Nacional dos Bispos do Brasil por negar envolvimento na divulgação de notícias falsas.
2: Ministério do Esporte cancela a reunião com clubes de futebol sobre impactos com a proibição das bets. O encontro estava marcado para hoje, mas segundo o governo federal foi adiado por questões de agenda.
0: Tribunal Superior do Trabalho julga hoje greve de funcionários da Caixa. Paralisação começou no dia 10, após impasses por alterações nos planos de saúde.
2: Ciclone extratropical traz frente fria ao sul do Brasil, a previsão de tempestades e ventos de até 100 km por hora.
0: Ainda sobre clima, furacão Polo chega ao México, provoca inundações com ventos de até 130 km por hora. O fenômeno tocou o solo nesta madrugada, deve avançar pelo norte do país.
2: E agora vai, hein? Seleção brasileira encarando agora a Austrália. O jogo começou às 7 horas com transmissão no YouTube do TMC Esporte, da TMC Esporte. Segundo amistoso pós-Copa do Mundo, vai vencendo, gente, por 1-0. Começou às 7 horas, né? 7:28, 28 minutos mais ou menos. Vai goleando a Austrália por 1-0, o Brasil, depois daquele empate por 1-1 dias atrás, no fim da semana passada.
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2: Vamos então à capital do país falar sobre essa sobreposição da sobreposição da sobreposição. Ministro Luiz Fux, do STF, derrubou a decisão de domingo que havia sido tomada pelo colega Flávio Dino. O Dino havia liberado, você sabe, né? A gente trouxe aqui a publicação de postagens sobre Nossa Senhora Aparecida. Rafael Felice de Brasília vai contar pra gente toda essa história. Antes que ela fique velha de novo, né? Bom dia para você, seja bem-vindo.
5: Bom dia, Felipe, bom dia, Joana, bom dia para todo mundo que nos acompanha. Antes que possa ter mais outra sobreposição, parece até aquele jogo de carta que você coloca mais quatro, mais quatro, mais quatro. Muita gente perde amizade por conta disso, mas indo para a notícia, né? A decisão do ministro Luiz Fux atendeu um pedido da defesa do senador Flávio Bolsonaro para que fosse restabelecida a decisão, a primeira dessas decisões do ministro André Mendonça, enquanto integrante do Tribunal Superior Eleitoral, né? Então, com essa decisão, o ministro Luiz Fux determinou que as redes sociais X, Facebook, Google e ByteDance restabeleçam, então, em até 24 horas, o cumprimento dessa decisão do ministro André Mendonça. Para contextualizar essa situação, para que a gente tenha uma compreensão melhor, na última sexta-feira, dia 25, o senador Flávio Bolsonaro apresentou ao Tribunal Superior Eleitoral um pedido para derrubar postagens do humorista Antônio Tabet, que relacionavam um projeto para retirar o título de padroeira do Brasil de Nossa Senhora Aparecida a Flávio Bolsonaro. Essa postagem de Tabet dizia o seguinte, abre aspas, a família miliciana odeia tanto mulher preta que resolveu atacar Nossa Senhora Aparecida, fecha aspas. Então, com o pedido da defesa de Flávio, o ministro André Mendonça pediu para que essa postagem fosse derrubada, assim como outras postagens semelhantes que relacionassem Flávio Bolsonaro à retirada de Nossa Senhora Aparecida do título de padroeira do Brasil. Mas no domingo, Flávio Dino derrubou essa decisão de André Mendonça, acatando o pedido da defesa do humorista Antônio Tabet E hoje, de ontem para hoje, né, praticamente ali na madrugada, o ministro Luiz Fux derrubou a decisão do Dino, que tinha derrubado a decisão de André Mendonça, fazendo valer então a decisão original do ministro do Tribunal Superior Eleitoral. Então, em meio a toda essa disputa na corte, o presidente do Tribunal Superior Eleitoral, o ministro Cássio Nunes Marques, ainda enviou um ofício ao presidente do STF, ministro Edson Fachin, para justamente reclamar de decisões individuais da corte que interfiram ali na condução das eleições e no trabalho da Justiça Eleitoral. Cássio pediu a Fachin ainda que estabeleça uma espécie de filtro para distribuir pedidos urgentes relacionados às eleições, inclusive em ações que já tramitam no Supremo Tribunal Federal, porque, segundo o presidente do TSE, essa medida busca evitar decisões que possam causar algum desequilíbrio entre a igualdade dos candidatos que disputam as eleições e também para evitar que essas decisões sobreponham atos que venham do Tribunal Superior Eleitoral. Volto com vocês.
0: Obrigada, Felipe, pelas informações. É importante a gente olhar a fundo esse documento. Na verdade, a gente não precisa olhar tanto a fundo assim. Se a gente olhar atentamente o ofício enviado por Cássio Nunes Marques, a gente vê que o ministro, presidente do TSE, entrou oficialmente, totalmente, com tudo, pé na porta nessa briga, questionando o uso de reclamações no Supremo para rever as decisões na Justiça Eleitoral, justamente a sobreposição de uma corte em relação à outra. E aqui é importante a gente ressaltar o alerta que o ministro Cássio Nunes Marques faz sobre o risco de processos chegarem a relatorias escolhidas a dedo em vez de seguirem a distribuição normal. O que isso significa? Isso significa que quando uma ação chega ao Supremo Tribunal Federal, ela é distribuída, sorteada para os ministros. A pessoa que chega com essa ação, ela não pode decidir quem vai julgar a ação, porque senão escolheria um ministro de sua preferência. Foi o que aconteceu com a defesa do humorista, jornalista Antônio Tabet. Escolheu a dedo o ministro Flávio Dino. Então, tem uma questão central. Se as decisões do TSE, elas encontram atalhos para serem derrubadas individualmente no STF, quem está dando a última palavra sobre a eleição? É importante a gente olhar para esse documento como um documento que escancara algo que a gente vê, mas oficialmente, com todas as pompas e circunstâncias dos cargos, não se torna tão claro. Mas aqui nesse documento está bem clara essa preocupação de criar um juízo universal de reclamações. É o nome oficial, é o nome formal para isso.
2: Lembrando que vale a pena a gente reforçar, caso você não saiba e esteja em dúvida, mas peraí, eu estou ouvindo nomes de ministros no STF que estão no TSE, vice-versa. Sim, porque a composição do TSE é de 7 ministros, né, ao todo, sendo 3 do STF, 2 do STJ e 2 da comunidade jurídica. Agora 7h34, pois não, Joana?
0: A gente segue ainda, claro, falando, opa, sobre isso. Vamos voltar para Brasília, porque a gente falou sobre essa polêmica no judiciário, em um poder. Vamos pular agora para o outro? Vamos falar sobre o executivo. O presidente Lula disse que ninguém vai avacalhar com Nossa Senhora Aparecida enquanto ele for presidente da República. Então a Lívia Braz vai nos contar esse outro lado da disputa, o lado da corrida eleitoral de fato. Bom dia para você, Lívia.
3: Oi, Joana, bom dia para você, pro Felipe. Pois é, disputa eleitoral aí há apenas 5 dias das eleições ganhou mais esse capítulo, envolvendo mais uma vez a padroeira do Brasil, Nossa Senhora Aparecida. Durante esse ato de campanha que aconteceu ontem em Belém, presidente Lula disse exatamente isso que você falou, né? Que enquanto ele estiver na presidência da República, abre aspas, ninguém vai avacalhar Nossa Senhora, fecha aspas. Ele também defendeu o respeito a todas as religiões, inclusive as religiões de matrizes africanas, e aproveitou também a fala para fazer críticas ao pastor André Valadão da Igreja Batista da Lagoinha. Vamos ouvir um trecho.
6: Enquanto eu for presidente da República, ninguém vai avacalhar com Nossa Senhora Aparecida. Ninguém. As pessoas precisam aprender a respeitar todas as religiões, inclusive a religião de matriz africana. É preciso. Ninguém é dono da verdade. A única igreja mentirosa é aquela da Lagoinha, daquele pacô chamado Valadão, que era sócio do Bocado.
3: Pois é, essa declaração do presidente Lula acontece em meio à circulação nas redes sociais de publicações que atribuem ao senador e candidato à presidência Flávio Bolsonaro e também de outros políticos da direita a intenção de retirar Nossa Senhora Aparecida como padroeira do Brasil. Flávio Bolsonaro, ele nega essa informação, diz que se trata de uma fake news. Em uma entrevista que ele concedeu ontem, o senador disse que esse tema, ele foi disseminado de uma forma muito rápida e comparou esse episódio a uma facada eleitoral em referência ao atentado que o pai dele sofreu em 2018. Né? Também ontem, durante uma caminhada no centro de São Paulo, acompanhado do governador e candidato Tarcísio de Freitas, Flávio Bolsonaro, ele recebeu e ergueu uma imagem de Nossa Senhora Aparecida diante de vários apoiadores. Já em Belém, no finalzinho desse comício que a gente ouviu aí agora do presidente Lula, ele também recebeu uma imagem de Nossa Senhora de Nazaré, que é a padroeira do Pará, que foi entregue pelo candidato ao Senado Helder Barbalho, do MDB, e apresentou também essa imagem ao público. Joana, Felipe.
2: Lembrando que Flávio Bolsonaro, que agradeceu a CNBB por ter divulgado aquela nota pública esclarecendo que nada tinha a ver com o assunto, 24 horas antes, tinha dito, né, que havia alguém de dentro da CNBB que tinha sido responsável por essa disseminação de fake news. Portanto, se retrata 24 horas depois. São 7h37 agora.
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0: Pesquisa quente, pesquisa nacional Atlas Bloomberg para a presidência da República aponta Lula do PT à frente, Flávio Bolsonaro do PL. E você que acompanha a TMC, agora prepare os ouvidos, porque todos os dias nós vamos ter várias pesquisas eleitorais e muitas no mesmo sentido. Que bom que não há discrepâncias muito grandes, mas nós vamos trazer aqui todos os dados e as informações detalhadas para você. Então vamos lá. Pesquisa Atlas Bloomberg. No primeiro turno, Lula aparece com 45,3% das intenções de voto contra 42,2% de Flávio Bolsonaro. Então nós temos aqui um empate técnico no primeiro turno. Na sequência, Renan Santos do Missão tem 5,2%, Augusto Cury do Avante, 2%, Ronaldo Caiado do PSD, 1,8%, Romeu Zema do Novo, 0,9%, os demais candidatos somam 0,5%, brancos e nulos são 0,9%, 1,2% não souberam responder.
2: Simulação de segundo turno agora. Flávio Bolsonaro registra 47,7% das intenções de voto contra 47,6% de Lula. Empate dentro da margem de erro. Brancos, nulos, indecisos. 4,6% votos válidos. Lula e Flávio Bolsonaro aparecem empatados, 50% cada. O levantamento ouviu 5.005 pessoas em todo o Brasil entre 23 de setembro e ontem, 28. Margem de erro, 1 ponto percentual para mais ou menos. E o nível de confiança, 95%, levantamento registrado no Tribunal Superior Eleitoral. Como disse o Jonathan Treptow, já vieram muitos e vem mais números por aí. Dá uma passada também no tmc.com.br, porque lá tem o nosso agregador de pesquisas. 7h39.
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0: Bruno Rizzi, bom dia para você. Qual é o seu destaque olhando para todos esses números? Também é curioso a gente falar aqui, Rizzi, que algumas pesquisas, elas têm ali o número decimal, outras não. Mas nós estamos obrigados a falar as que têm, porque a metodologia pressupõe isso, né? Às vezes é mais fácil a gente arredondar.

0: Não dá nem pra ver as cores aqui, ó. Ficou até um laranja, porque misturou o amarelo com o vermelho das linhas, ó.
1: É verdade.
0: Então, por quê? A gente tá falando aqui, como a Joana trouxe, é na casa decimal. Uma semana atrás, tava 47,7 pro Lula versus 47,4 pro Flávio. O que que aconteceu agora? O 47,7 virou do Flávio Bolsonaro e Lula com 47,6. A gente tá falando de uma diferença de 0,1%. É um empate técnico, é um empate numérico. Se não fossem as famosas casas decimais, a gente estaria realmente com um empate absoluto aqui, o que mostra exatamente o retrato fidedigno ao que a gente tem visto na disputa. Quando a gente olha as outras pesquisas, o agregado realmente traz esse aperto muito grande. A gente está caminhando, sem dúvida nenhuma, para uma eleição tão apertada quanto 22, ou talvez até mais apertada, se isso for possível. Realmente o dado impressiona. Esse gráfico aqui, para quem está nos vendo no YouTube aqui, mas para quem não está vendo, pode ter certeza que é uma linha que se encontra realmente, fica uma sobreposta à outra, ficou até a cor laranja ali, porque misturou a linha amarela com a linha vermelha. Mas eu queria trazer um outro dado também que a pesquisa nos traz aqui, que é em relação ao cruzamento dos recortes, né, em relação a sexo, religião e etc. Quero um recorte muito específico aqui do sexo feminino e masculino. Nesse cruzamento, a desaprovação de Lula, do governo Lula, para homens é de 66,4%. Entre as mulheres, de 41,6%. Então a gente tem uma diferença de 25 pontos percentuais na desaprovação entre sexos. E a aprovação é de 57,3% dentre as mulheres. E dentre os homens, apenas 32,1%. Por que que eu estou trazendo esse recorte específico? Porque quem decidirá as eleições de 2026 será mulher, que são maioria no eleitorado hoje, 52% do eleitorado é feminino. São mulheres, especialmente da classe C, com o afinco à questão religiosa muito presente, e também que são sensíveis a questões como Bolsa Família, BETs e outras questões que a gente está vendo como religiosidade. Esse recorte é fundamental para a gente entender o que está acontecendo e acompanhar os movimentos e a quem Lula direciona mais essas políticas pensando na questão eleitoral.
1: Bruno Risi volta amanhã aqui no TMC 360, sempre em dois horários, né? Quando nós estamos apenas no YouTube, às 7h10 e às 7h35 aqui conversando conosco para toda a nossa rede Transamérica TMC. Que vai falar daqui a pouquinho do quê? Do jogo do Brasil que está acontecendo nesse momento. Por enquanto, o Brasil vai vencendo a Austrália por 1-0. O jogo começou às 7h. Mas já.
2: Pra que você falou, Felipe? Isso é proibido de falar. Corta o microfone, peraí, Felipe, gente. Mas
1: já
2: a
1: o
2: culpa
1: quê?
2: Foi sua.
1: Quem tá ouvindo deve estar pensando, mas o Felipe é louco. Como assim? Não. Já o quê? É porque aqui no ponto que nós temos, Alessandro Cercati, tem muitos, né, descendentes de italianos na Austrália, como tem no Brasil, acaba de empatar o jogo. Então, 1-1 e 1-1. Eu tô achando que vai ter prorrogação e pênalti pra disputar.
2: Empatou só porque você falou.
1: Disputar o troféu canguru, o troféu koala, sei lá, entre Brasil e Austrália. Bom, vamos pro noticiário local, a gente já volta. Vai, 7h44 agora.
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8: 7:50, de volta com as informações do Rio de Janeiro aqui na TMC em 101.3. A gente agora vai acionar a Luísa Rodrigues com a atualização do noticiário Fluminense ao vivo. Bom dia, Luísa.
9: Bom dia, Gustavo, a você e a todos que nos acompanham. Falar de uma investigação que está sendo feita pela Polícia Civil da morte de um homem que aconteceu em um bar de Marechal Hermes, na zona norte aqui do Rio. O Cristiano Gonçalves Figueira, de 31 anos, que era inclusive lutador de Muay Thai, foi morto na noite deste domingo em Marechal. Segundo as primeiras informações, o autor dos disparos teria confundido Cristiano com um homem que teria agredido o filho. Ele foi atingido por pelo menos 3 disparos a queima-roupa. Ele foi socorrido e levado ao Hospital Estadual Carlos Chagas, mas não resistiu aos ferimentos. O lutador, ele foi velado e sepultado nesta segunda-feira no cemitério de Ricardo de Albuquerque. E segundo os agentes, as investigações seguem para apurar a autoria do crime, Gustavo.
8: Valeu, Luiz. A gente fala também de uma outra ação envolvendo a Polícia Civil. Policiais da Delegacia de Brás de Pina realizam hoje uma ação contra uma mulher que tentou matar o ex-companheiro e a filha dele, de apenas 9 anos de idade. Os agentes cumprem mandados em 2 endereços ligados à criminosa em Duque de Caxias, na Baixada Fluminense. Esse crime aconteceu em novembro de 2025, em Parada de Lucas, na zona norte da cidade. As investigações apontaram que a mulher teria descoberto que o companheiro mantinha um relacionamento com a própria irmã dela após ter acesso a mensagens trocadas entre os dois. Depois de uma briga, ela deixou a casa e retornou pouco depois com uma arma de fogo dentro de uma bolsa. O homem deixou a casa acompanhado da filha de 9 anos e entrou no veículo. Ele levou o celular da companheira para apagar as mensagens e também a chave do carro dela, na tentativa que impedisse, né, que ela os seguisse. A mulher, no entanto, teria alcançado o veículo, se colocado à frente do automóvel e exigido a devolução dos pertences. Na sequência, ela atirou contra o para-brisa em um dos pneus do carro, enquanto o homem e a criança estavam dentro do veículo. Os tiros só não atingiram as vítimas porque o automóvel era blindado. A partir desse conjunto, né, de provas reunidas ao longo da investigação, com a realização de diversas ações, foi possível, de acordo com a Polícia Civil, concluir que a mulher teve a intenção de matar as vítimas ao disparar contra elas em áreas consideradas vitais. Diante disso, a polícia representou pela expedição de mandados de busca e apreensão nesses 2 endereços relacionados à mulher, em Duque de Caxias, na Baixada Fluminense. Também houve a representação pela prisão temporária da mulher pelo crime de tentativa de homicídio qualificado por motivo fútil. A gente tenta contato com a defesa dessa mulher citada nas investigações, polícia realizando as ações agora em 2 endereços, como eu disse, ligados a ela em Duque de Caxias.
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11: TMC. horas e 53 minutos. Começou mais uma edição do É da Sua Conta, parceria com o Banco PicPay, para a gente desvendar os meandros do mundo financeiro, sempre de forma objetiva, descomplicada, com ele, Ale Lupe. Já vou emendar a minha pergunta de hoje. Ale, hoje em dia a gente ouve muito falar sobre cashback, só que é um conceito que ainda não é claro para todo mundo, até porque as pessoas começam a usar essas expressões em inglês, aí fica mais difícil. Ajuda a gente, explica para a gente, Ale, bom dia.
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12: 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Mas é exatamente isso que quer dizer. Quando você faz uma compra com cashback, quer dizer que você vai pagar o valor total combinado, mas uma parte do dinheiro gasto volta para você. 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
11: Muito bem, dinheiro de volta. 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
11: Muito bem, Ale Lupe, adoro. E se eu não tiver planos para usar o cashback, ou se eu quiser esperar acumular mais para comprar alguma coisa mais cara, dá para deixar rendendo?
12: Ah, dá sim. E é bacana porque quanto mais você usa o seu cartão de crédito ali, mais cashback você tem, né? 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Então é uma grana que não fica parada ali, você não inspira, né? E ainda rende ali, ó.
11: Muito bem, gostei dessas dicas financeiras de segunda a sexta neste horário aqui no É da Sua Conta. Você pode acompanhar também pelo site picpay.com/, da sua conta, sem acento, não é? Até amanhã, Ale Lupe, beijo pra você.
12: Até amanhã, igual o cashback, tô de volta.
11: Eba! Tchau, tchau. E rendendo.
12: Rendendo. Tchau, tchau, Joana.
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14: Sempre nesse horário, de segunda a sexta-feira, Guilherme Ravache tem uma participação aqui no nosso TMC 360. Primeira dele do dia, né? E a gente fala de mercado financeiro, as bolsas, os mercados asiáticos, mercados europeus também já funcionando. No mercado internacional, as bolsas nos Estados Unidos vão buscar o que? A recuperação após o tombo desta segunda-feira. Títulos públicos americanos continuam no maior nível em duas décadas, perto de 5,24% ao ano, mas há um receio de uma nova alta nos juros. Guilherme Ravache, conta tudo pra gente.
15: Se na semana passada as gigantes de tecnologia ligadas à inteligência artificial seguraram o valor da bolsa, ontem a gente não viu isso acontecer, principalmente no mercado americano. Os principais índices fecharam em baixa e a expectativa é de que hoje esses índices também abram em baixa. Dow Jones, Nasdaq, SP500 devem abrir em baixa porque não tem uma notícia muito positiva nesse momento em torno da inteligência artificial, não positiva o suficiente para diminuir a preocupação em torno da alta da taxa de juros dos títulos americanos e também com o preço do petróleo. Esses dois fatores têm prejudicado as ações nos últimos dois dias, né? Já tem muito investidor preferindo a renda fixa do que as ações. Dinheiro garantido, sabe que vai receber ali o valor, então acaba sendo uma opção a bolsa, isso acaba tirando recursos. Ainda assim, tem uma expectativa muito grande hoje, porque vai ter um almoço do Donald Trump com as principais lideranças da inteligência artificial. Vai estar lá Dario Amodei, Jensen Huang, Dario Amodei, que é o CEO da Anthropic, Jensen Huang, CEO da Nvidia. Eles e outras cabeças aí da inteligência artificial vão estar juntos, talvez a partir do que se ouça desse encontro, né, entre a Casa Branca e a indústria de inteligência artificial, mercado se anime novamente e os preços voltem a subir. Mas nesse momento não é a tendência uma pressão maior de taxa de juro e preço do petróleo nos Estados Unidos. Aqui no Brasil, reta final, né, da semana que leva ao primeiro turno, expectativa de volatilidade. Ontem mesmo, com uma alta da Petrobras, né, ajudada pelo aumento do petróleo, essa alta da Petrobras não foi suficiente para que o mercado brasileiro subisse. O Ibovespa fechou em baixa. Notícias têm feito muito preço na Bolsa nesse momento. Os investidores têm um candidato que acabam preferindo ali, no caso, o Flávio Bolsonaro. Mas essa semana ele parece ter perdido um pouco de fôlego nas pesquisas e aí o mercado tem visto de maneira negativa. Mas cedo para falar, saindo o resultado da eleição, devemos ter aí oscilações consideráveis na Bolsa.
14: Muito bem, ponto 8 horas, o Brasil consegue empatar com a Austrália 2-2, tá? Ó, pra quem gosta de gol, tá um jogão, porque são 4 gols em um tempo. A gente tá com 47 minutos agora da primeira etapa, o jogo começou com um pouquinho de atraso, tava marcado para as 7 horas da manhã, começou lá por volta das 7h10, tá acabando o primeiro tempo. Rafinha de pênalti fez, Wanderson tinha feito o primeiro gol logo no comecinho, a Austrália virou com Chilicat e Metcalf, e agora o Brasil empata com o Rafinha. A gente segue mostrando para você no nosso YouTube, nosso canal da TMC Esporte. E por falar em futebol, só que agora fora das quatro linhas, o presidente do Flamengo, Luiz Eduardo Batista, o BAP, criticou a medida provisória do governo federal que determinou a proibição das casas de apostas no Brasil. Em pronunciamento na TV oficial do clube, ele afirmou que a decisão vai causar prejuízo de cerca de 400 milhões de reais no orçamento e vai comprometer a folha salarial do futebol, esportes olímpicos e compromissos financeiros já assumidos. Ao questionar a sustentabilidade dos investimentos, o BAP citou acordos no elenco e perguntou como conseguirá pagar o meia Lucas Paquetá a partir de janeiro do ano que vem.
16: Como é que eu vou pagar o Paquetá em janeiro? Eu assumi um compromisso importante para o Flamengo. E o Flamengo, João, tudo que o Flamengo faz é dentro da lei. Agora, essa medida, ela compromete as receitas do futuro. Isso afeta a folha do futebol, afeta as contratações que nós fizemos, os pagamentos que nós temos que fazer com o tempo. Afeta os esportes olímpicos, cuja maioria do dinheiro vem de incentivo, né, fiscal, de renúncia fiscal.
11: Pois é, a Advocacia Geral da União pediu ao ministro Luiz Fux, do STF, 72 horas para se manifestar sobre as ações do setor de apostas esportivas no país. Esse pedido foi feito nas ações apresentadas pela Associação Nacional de Jogos e Loterias e também pelo Instituto Brasileiro de Jogo Responsável, que questionam a medida provisória que proíbe as bets no Brasil, medida provisória assinada pelo presidente Lula. Segundo a Advocacia Geral da União, o prazo é necessário para ouvir o advogado-geral da União, Jorge Messias, e o presidente Lula antes de uma eventual decisão liminar. As entidades alegam que a medida é inconstitucional, pode provocar prejuízos bilionários. Fux, a gente lembra, é relator de 3 ações sobre o tema.
14: No próximo bloco aqui do TMC 360, a gente vai falar sobre eleições no Brasil, mas do ponto de vista de quem está fora do território nacional. 8h03 agora.
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3: TMC. 8:04, segunda hora do TMC 360. Hoje é terça-feira, hoje é dia 29 de setembro de 2026. Eu, Felipe Bueno, ela, Jona Trepton, nós dois trazendo para você destaques do noticiário como esse aqui. Edson Fachin avalia a proposta para pautar o caso de Nossa Senhora Aparecida no Supremo Tribunal Federal. O presidente da corte deve levar a decisão a plenário amanhã. Fachin quer dar uma resposta colegiada, rápida, em meio a decisões conflitantes de ministros do TSE e do STF.
4: Justiça Eleitoral recebe 51 mil denúncias de propaganda irregular de candidatos. O Estado de São Paulo lidera o volume de ocorrências em todo o país, com 10.388 registros.
3: Governo Federal prorroga o Desenrola Adimplentes para 26 de outubro. O programa permite renegociar até R$15 mil em débitos.
4: Força Aérea Brasileira informa que helicóptero que matou o cantor Rick e mais quatro pessoas voava em área irregular. As causas da queda ainda estão sendo investigadas. 8:05.
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3: A mais números, preste bastante atenção. Uma nova pesquisa GERP agora sobre a corrida presidencial aponta Flávio Bolsonaro do PL e Lula do PT em situação de empate técnico no primeiro turno, com Flávio numericamente à frente. No cenário estimulado, onde é apresentado o nome dos candidatos para o eleitor escolher, Flávio registra 42% das intenções de voto, 40% para Lula. Augusto Cury do Avante aparece com 5%, seguido por Ronaldo Caiado do PSD e Renan Santos do Missão, ambos com 3%. Samara Martins do UP, Romeu Zema do Novo, marcam 1% cada. Demais concorrentes não pontuaram. Eleitores que não sabem dizer, né, em quem vão votar somam 3%, 2% disseram que não votariam em nenhum dos candidatos em votos válidos no primeiro turno. O placar fica 44% para Flávio, 42% para Lula.
4: Em eventual segundo turno entre Flávio e Lula, o candidato do PL lidera com 50% das intenções de voto contra 43% do petista, vantagem de 7 pontos percentuais fora da margem de erro. Votos em nenhum somam 5%, 1% não respondeu. A sondagem indica ainda que Flávio capta mais da metade dos eleitores da chamada terceira via no confronto direto. Então, isso aqui quer dizer sobre a migração de votos, quando desaparecem os outros candidatos do primeiro turno. Num cenário de segundo turno, a gente tem migração de voto. O levantamento ouviu 2.400 pessoas em todo o país entre os dias 24 e 28 de setembro. Margem de erro é de 2 pontos percentuais para mais ou para menos, com nível de confiança de 95%.
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3: 8:08, o governo Trump barrando, tem lista hoje pra gente abordar aqui na nossa conversa com o Jamil Chad, barrando vistos de autoridades da Bolívia, Colômbia e Peru. Argumento, combate à corrupção. A lista de punições tem juízes, promotores e congressistas, parlamentares, ou seja, por enquanto, o Brasil está fora dessa lista, mas tem aí sombra, literalmente no caso, Jamil, do escudo das Américas. Seja bem-vindo, Jamil, bom dia, conta tudo pra gente.
7: Bom dia, Felipe, bom dia, Joana, bom dia a todos. Olha, como você colocou, Felipe, é uma lista bastante extensa, quase 30 autoridades latino-americanas que foram colocadas num regime de sanção por conta de, entre aspas, corrupção e por conta de algum tipo de atividade que mina a democracia nesses países. Primeiro elemento dessa história, o governo norte-americano não explicou o que essas pessoas fizeram para minar a democracia nos seus respectivos países ou para, por exemplo, chegar à constatação de que são autoridades corruptas. É apenas uma lista, não há nenhum tipo de explicação e não há nenhum tipo de argumento apresentado para justificar esses nomes. Não estou dizendo aqui que eles não tenham cometido algum tipo de irregularidade, mas o fato é que nenhum argumento foi apresentado contra nenhuma dessas pessoas. Esse é o primeiro ponto, Felipe. O segundo ponto, e isso também é fundamental, tudo isso acontece, segundo o Departamento de Estado norte-americano, dentro do escopo do escudo das Américas. E aí fica aquela pergunta, calma aí, esse escudo das Américas não foi aquela iniciativa criada por Donald Trump para combater o narcotráfico na região? Bom, se era esse o objetivo, por que é que autoridades estão sendo sancionadas com base na cooperação entre esses países que, sem dúvida nenhuma, fazem parte do escudo, mas que não teriam uma relação direta e nem indireta com o narcotráfico? Então, obviamente, isso causou um certo constrangimento e uma preocupação, principalmente no governo brasileiro, que é a seguinte: bom, se essas atitudes são tomadas e se o escudo das Américas não se refere apenas ao narcotráfico, ele é sobre o quê exatamente? Um outro ponto importante, Felipe, por enquanto, pelo menos, nenhum desses governos protestou. Ou seja, fica a dúvida se existe algum tipo ainda de soberania dentro desses países. Afinal de contas, nós estamos falando de uma potência estrangeira, no caso dos Estados Unidos, adotando sanções contra autoridades de outros países, como você citou, juízes, procuradores, promotores e até uma senadora.
4: Jamil, me chamou a atenção quando eu vi essa notícia, eu abri e falei assim, deixa eu procurar aqui o Brasil. O Brasil não estava nessa lista. Me chamou a atenção o fato de não estarmos ali na lista de sancionados. O que que aconteceu? Porque a gente sempre está. Ou a gente é o primeiro da lista, não é que a gente está lá para o final, a gente sempre está como objeto principal. Então, o que que aconteceu?
7: Então, Jânio, eu fui fazer justamente essa pergunta, inclusive para os brasileiros, se eles esperavam, se eles ficaram surpresos como você. E olha, primeira resposta, o Brasil não faz parte do escudo das Américas, então poderia estar ali uma explicação, né? Pelo menos por enquanto. O Flávio Bolsonaro já disse que se ganhar a eleição, ele vai colocar o Brasil para dentro deste escudo, dentro dessa aliança, o que, sem dúvida nenhuma, abriria o caminho para, eventualmente, uma sanção desse tipo. Mas tem um segundo elemento, Joana. Qual que é o segundo elemento? O governo Donald Trump já entendeu em 2025 que sancionar autoridades brasileiras pode dar um impacto, vamos dizer assim, negativo para os seus interesses de apoiar Flávio Bolsonaro. O que nós vimos em 2025? Quando Alexandre de Moraes e outras autoridades foram sancionadas pelo governo norte-americano, quem ganhou como popularidade, em termos de popularidade, foi o presidente Lula e não Flávio Bolsonaro. Ou seja, faltando poucos dias para a eleição no Brasil, será que isso ajudaria ou prejudicaria os interesses norte-americanos no processo eleitoral brasileiro? Então, isso também pode ter pesado.
4: Tá certo, então, Jamil. Obrigada pela explicação. Vamos aguardar novas sanções ou não. Vamos aguardar continuar ficando fora dessas sanções, porque já são muitas e realmente há um temor grande em relação aos próximos passos. Depois de ter sido colocado, né, o Comando Vermelho, o PCC, na lista de preocupações do escudo das Américas. Então, a gente sabe que algo virá, a gente faz piada, mas em algum momento nós estaremos aqui discutindo quais vão ser as consequências dessa decisão que foi tomada ali no âmbito da Assembleia Geral da ONU. Um beijo para você, até amanhã.
7: Até amanhã, bom dia para todos.
3: Valeu, Jamil. Agora 8:13. Vamos seguir com um destaque do noticiário internacional, editoria Donald Trump. Como sempre diz a Joana Trepto, o presidente dos Estados Unidos criticou a libertação sob fiança de 5 britânicos suspeitos de planejar um ataque contra a base aérea de Fairford, no Reino Unido, que é uma base usada pelos Estados Unidos, inclusive em operações contra o Irã. Está sendo usada atualmente desde o fim de fevereiro, né? Os homens de 23 a 25 anos, moradores de Londres, haviam sido presos no domingo após uma denúncia sobre 3 veículos que seguiam em direção a essa base. Segundo Donald Trump, os suspeitos pretendiam causar grandes danos e já eram investigados por autoridades britânicas e americanas. As autoridades também apuram se existe alguma ligação entre os suspeitos e o próprio governo do Irã. O governo iraniano, por sua vez, negou categoricamente qualquer envolvimento nesse possível plano. 8:14 agora.
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4: O segundo jogo do Brasil contra a Austrália está no intervalo nesse momento. A seleção vai empatando por 2-2. Como está o coração por aí? E como está o jogo? Calil, bom dia para você.
3: E como é que tá a paciência
8: bom
3: também?
8: Bom dia, né? Joana. Bom dia, sempre Felipe. Pessimista. Olha, bom dia, Joana, bom dia, Felipe. Opa. Olha, a seleção começou muito bem. Fez um gol com o Wanderson há 2 minutos. Hoje o time não está tão espaçado, não está tão espalhado no campo como no jogo da última sexta-feira. Mas depois dos 30 minutos, caiu o nível e em 5 minutos a Austrália virou o jogo. Com Sirkati aos 27 e Metcalf aos 32. E aí o Brasil voltou para aquela agonia, né? De pressionar, não conseguir encontrar espaços, até que no último lance do primeiro tempo, o Danilo, ex-jogador do Palmeiras, atualmente no Botafogo, sofreu um pênalti, foi pênalti mesmo. O Rafinha, que só perdeu um pênalti em toda a carreira, foi lá, bateu e empatou. Pelo menos hoje não perdemos o pênalti, Joana, Felipe. Pelo menos hoje o Brasil converteu o pênalti. O time jogou um pouquinho melhor, foi um pouquinho mais compacto. Gabriel Bontempo, do Santos, entrou no meio campo, deu um pouquinho mais de consistência. Hoje o Rafinha é centroavante, não é meia, está se movimentando bem. Mas olha, até os 30 minutos foi uma coisa. Depois dos 30 minutos, voltamos àquele futebol horroroso, Joana, Felipe.
3: Com, Calil, importante dizer, né? Com o anúncio que virou verdade, a gente está acompanhando aqui na transmissão do TMC Esporte, no YouTube, aquela mudança tática, né? Que a gente estava falando, né? 4-2-4 para o 4-3-3. Chamou a atenção de alguma forma isso para você? Porque é aquela discussão que a gente tem, né? Quanto que é tática e quanto que é falta de material humano essa seleção brasileira tá nessa pindaíba toda, hein, Calil?
8: Olha, Felipe, essa é a pergunta. Com o Gabriel Bontempo do Santos entrando no meio campo, não apenas pela figura dele, mas pela mudança de esquema, realmente o time se mostrou um pouco mais compacto nos primeiros minutos. Fez o gol aos 2 minutos, numa jogada, inclusive, que o time inteiro atacou, o time inteiro pressionou a Austrália, a bola acabou sobrando no pé do Bontempo, ele deu assistência e o Wanderson finalizou. E houve outros momentos bons que o time parecia mais agrupado em campo. Agora, depois dos 30 minutos, aí a coisa complicou e, infelizmente, né, Felipe, a gente continua procurando um goleiro, porque o Hugo Souza do Corinthians foi mal na última partida, não voltou mais para o time. Hoje joga Otávio do Cruzeiro, que não foi feliz nos 2 gols que a Austrália marcou. Não foi peru, frango, nada disso. Mas ele não foi feliz em nenhum dos 2 gols que a Austrália marcou. Primeiro foi de escanteio, jogaram uma bola lá na pequena área, o goleiro tem que sair. Ele não saiu e no segundo pau, sem ninguém a marcá-lo, o zagueiro da Austrália fez o gol. E o segundo gol australiano de longe, né? Um tiro comprido, um tiro longo, que o Otávio também não pegou. Portanto, essa é a observação importante desse primeiro tempo. Além da questão tática que você muito bem levantou, continuamos procurando um goleiro. No jogo de sábado contra a Índia, está definido que vai jogar o Pedro Morisco, do Coritiba, que ainda não jogou. Quem sabe ele agarra essa chance, né, Felipe?
3: Poxa, eu ia me candidatar, mas eu já passei dos 25 anos... O Hendrick tá entrando aí, viu, Calil, para você analisar. Ele está entrando com a camisa 9 aí. Vamos ver, né? Vamos ver o que, que acontece no segundo tempo. Um abração para você, Calil.
8: Isso, quando vocês quiserem, estou à disposição. Se possível, eu volto no final do jogo.
3: Ah, vai ser um prazer. Valeu. Agora 8:18.
4: Vamos voltar a falar de eleições. Temos o primeiro turno neste domingo. Vamos olhar por uma perspectiva diferente para as eleições, uma perspectiva do exterior. Vamos falar sobre os brasileiros que vivem fora do Brasil. Aproximadamente 1 milhão de pessoas aptas a votar. Então vamos ouvir Ricardo Noronha, assessor-chefe da Assessoria Eleitoral do Exterior, que é uma unidade administrativa do TRE, do Distrito Federal. Bom dia, Ricardo. Obrigada por estar aqui conosco.
9: Bom dia, Joana. Bom dia a todos. Satisfação falar com vocês.
4: Então, quero começar por uma curiosidade. As condições para o brasileiro votar, elas variam de acordo com o país? Nós estamos falando de uma vasta gama, possibilidade de país, o mundo inteiro, que tem culturas diferentes, tem aspectos diferentes. O brasileiro, na hora em que vai votar, encontra as mesmas condições ou isso é adaptado de acordo com o país?
9: Então, Joana, as condições legais para votar são os mesmos exigidos para todos os brasileiros, porque é uma adaptação de logística conforme cada localidade. Em alguns locais há mais facilidade de acesso ao transporte público, em outros não há, e o MRE, por meio dos postos consulares das embaixadas, faz todo esse trabalho de logística, de apoio à justiça eleitoral nas eleições. As eleições exteriores são um trabalho construído a várias mãos, Joana, e a participação do MRE nesse sentido é extremamente importante. Por isso que eles cuidam da parte realmente da execução física das eleições.
3: E o que é preciso aí em termos, você até já passou um pouco por essa resposta, Ricardo, mas em termos eleitorais, em termos de situação eleitoral da pessoa física que vai votar, independentemente do país, o que é preciso para essa pessoa estar apta a votar?
9: O eleitor brasileiro, para votar no exterior, ele tem que estar com a situação eleitoral transferida para o exterior. O exterior fica configurado no nosso sistema eleitoral como unidade da federação. Então, o eleitor que desejou votar no exterior, ele teve até dia 6 de maio para fazer a sua transferência do seu domicílio eleitoral para o eleitoral exterior. Necessita estar regular com a justiça eleitoral e com nenhum débito que lhe impeça de votar.
3: E aí eu tenho mais uma questão, que é a questão da contagem dos votos, né? Porque a gente está trabalhando com fusos horários absolutamente diferentes, né? Na prática, como é que funciona isso? A gente acompanha já faz algum tempo, mas é para o pessoal que não sabe qual que é a logística, qual que é o funcionamento, como que se dá isso?
9: Perfeito. A maioria dos locais de votação no exterior também usa o sistema da urna eletrônica. Nós temos 1.232 sessões funcionando com urna eletrônica e 28 apenas que funcionam com urna de lã. A transmissão, ela é feita do mesmo modo que no Brasil, toda online. A diferença é que a votação começa às 8 horas do domingo, do horário local. Então, a peculiaridade do exterior é, nós começamos as eleições antes do Brasil e terminamos depois do Brasil. Normalmente, começamos às 4 horas da tarde em Wellington, Nova Zelândia, que temos um fuso mais 15 em relação a Brasília, e terminamos por volta de 9, 10 da noite em Vancouver, no Canadá, que o fuso é menos 4. Mas a transmissão é toda eletrônica, do mesmo modo que ocorre no Brasil.
3: Muito bem, nós ouvimos aqui no TMC 360 o Ricardo Noronha, que é assessor-chefe da Assessoria Eleitoral do Exterior, vinculada ao TRE do Distrito Federal. Muito obrigado pelos ensinamentos aqui e bom trabalho para todos nós nesses próximos dias. Um abraço.
9: Obrigado a todos vocês.
4: Ainda no contexto de eleições, o ministro Cristiano Zanin, do Supremo Tribunal Federal, determinou que a Anatel garanta o acesso gratuito dos usuários de internet aos serviços do TSE no período das eleições. Rodrigo Vicente, ao vivo de Brasília, com os detalhes. Oi, Vicente, bom dia.
10: Oi, Joana, bom dia para você, bom dia para o Felipe, para todo mundo que acompanha a gente. Pois é, esse pedido ele foi feito pelo Partido Verde no Supremo Tribunal Federal. O ministro Cristiano Zanin, num primeiro momento, pediu aí que a Anatel verificasse a possibilidade disso, porque o partido havia pedido que toda a internet funcionasse pouco antes das eleições e depois das eleições, para que se tivesse acesso a todos os sites, enfim, navegadores, né? O que a Anatel disse era o seguinte, que permitir que pessoas que estejam aí com os pacotes de internet móvel esgotadas para qualquer site poderia criar um embaraço, até uma sobrecarga da internet, principalmente aí no período das eleições. A recomendação, portanto, foi que seria possível atender as demandas de sites e enfim, aplicativos ligados à justiça eleitoral. Portanto, o ministro Cristiano Zanin deu essa determinação de que a Anitta, 72 horas antes e 24 horas depois das eleições, que aplicativos como o e-título e sites aí que tenham a terminação jus.br, além do fato ou boato que é ligado à justiça eleitoral, funcione. Bem, como vai funcionar agora essa decisão, né? O ministro enviou para o plenário virtual do Supremo Tribunal Federal, que a partir de agora, 11 da manhã, deve julgar esse caso. Se eles acatarem a decisão do ministro, passa, portanto, a valer a partir de amanhã. Se a pessoa não tiver os dados móveis, já tiver esgotado, ela vai conseguir sim acessar para que ela possa ter, enfim, direito a acessar e-título e todos esses sites aí da Justiça Eleitoral nesse período de eleições agora, última semana. Domingo é dia de eleições, claro, a gente fica acompanhando todos esses temas por aqui e volta com qualquer novidade. Volto com vocês aí.
4: Tá certo, Rodrigo. Obrigada pelas informações. E a gente segue em Brasília porque o ministro Gilmar Mendes quer suspender a análise do caso envolvendo Alexandre de Moraes, até que o Supremo identifique todos os magistrados citados nas investigações do Banco Master. Esse pedido pode afetar também o processo que envolve André Mendonça. Os detalhes chegam agora com o Murilo Hernandes.
11: Em uma nova questão de ordem, o ministro Gilmar Mendes pediu que o Supremo identifique magistrados mencionados nas investigações do Banco Master e esclareça em quais circunstâncias os nomes aparecem. O levantamento deve incluir integrantes do STF, do Superior Tribunal de Justiça, do Tribunal Superior do Trabalho e de outros tribunais. Segundo Gilmar, essas informações são necessárias para verificar se algum magistrado está impedido de participar dos julgamentos. Entre os nomes mencionados estão Nunes Marques e Dias Toffoli. O ministro também defende que os processos envolvendo Alexandre de Moraes e André Mendonça sejam analisados juntos e passem por uma nova distribuição. Gilmar questiona a atuação de Mendonça, relator das investigações que envolvem Moraes. Segundo ele, relatórios foram produzidos de forma unilateral, sob sigilo e durante o período eleitoral. Na sessão de 15 de setembro, o Supremo registrou placar parcial de 4-3 pela tramitação separada dos processos. O julgamento foi suspenso após Flávio Dino pedir vista. Agora, Gilmar quer que a identificação dos magistrados citados nas investigações aconteça antes de o Supremo retomar a análise dos casos.
12: Bom, vamos trazer aqui mais uma da série... A gente costuma falar editoria Donald Trump, tem editoria Daniel Vorcaro, ou como você queira, editoria Caso Banco Master também, editoria Compliance Zero, uma notícia divulgada ontem pela Folha de São Paulo, envolvendo Hugo Mota, presidente da Câmara dos Deputados, com Daniel Vorcaro. E de onde saiu essa notícia? Obviamente saiu de conversas extraídas pela Polícia Federal, de um dos telefones móveis, de um dos celulares de Daniel Vorcaro, né? Segundo a reportagem aqui, diálogos em que o presidente da Câmara sugere ao ex-banqueiro, preste atenção, aspas, formato em sociedade na operação de compra de um terreno na Paraíba que estava em nome da cunhada do parlamentar. Sempre tem desdobramentos e várias pessoas envolvidas quando há algo na editoria Banco Master, né? Esse conteúdo, diz aqui a reportagem da Folha, foi divulgado nesta segunda-feira, ontem, ou seja, pelo site Fatos Online e, sim, confirmado pela Folha de São Paulo. As conversas, que começam em 9 de março de 2024, também revelam proximidade entre os dois, que se tratam, aí a gente vai precisar fazer uma ironia, como sempre, né? De amigo e irmão. Então, pronto, já faz parte da irmandade, da vasta irmandade aí dos amigos e irmãos de Daniel Vorcaro, segundo essa reportagem, o presidente da Câmara dos Deputados. Conforme, seguindo aqui, a Folha mostrou, em março, a cunhada de Mota fez nesse período um empréstimo com o banco de pelo menos R$22 milhões, valor que teria sido pedido diretamente por Hugo Mota, foi usado para comprar o terreno de uma antiga fábrica de cimento na cidade de João Pessoa, e esse terreno seria loteado e transformado em um novo bairro. Abre aspas aqui, segundo a reportagem da Folha de São Paulo. Boa noite, amigo. Tudo bem? Desculpa incomodar no sábado. Estou aqui reunido com o pessoal para finalizar a negociação de compra da área aqui de JP, João Pessoa. Conforme falamos, já temos os documentos assinados, passando a empresa para minha cunhada. E ela iniciou a negociação com a Adriana, mas acredito que ela não está sabendo do formato de sociedade que ficou combinado. Fecha aspas, segundo a reportagem aqui, diz Mota, na mensagem, ou seja, preocupado em não incomodar Daniel Vorcaro num sábado, né? Enfim, a reportagem desdobra essa negociação que envolve um terreno em João Pessoa. É uma longa reportagem que mostra aqui esse suposto envolvimento. Essas conversas começaram ainda em 2024. Obviamente, a nossa responsabilidade é trazer a resposta aqui do parlamentar, né? Segundo a reportagem da Folha, Hugo Mota afirmou por meio de nota enviada pela assessoria que, enquanto parlamentar em seu quarto mandato na Câmara dos Deputados, sempre manteve diálogo com os diversos segmentos do empresariado e representantes da sociedade brasileira. 8h29 agora.
4: Daqui a pouquinho, no TMC 360, vamos conversar com Luiz Felipe Pondé na coluna Sem Dó sobre imparcialidade e credibilidade da Suprema Corte Brasileira. É já já.
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13: 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Hoje, 12:25. 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

0: 8:34, de volta com as informações do Rio de Janeiro aqui em 101.3. Informação ao vivo agora com a Luísa Rodrigues. Bom dia, Luísa.
1: Bom dia, Gustavo. Dando destaque nesse momento a uma operação conjunta da Polícia Civil e do Ministério Público do Rio, que cumpre né, mandados de prisão preventiva e de busca e apreensão contra um acusado de agiotagem e extorsão na Baixada Fluminense. Segundo as investigações da Delegacia de Nilópolis, William Muniz Silva cobrava juros abusivos sobre empréstimos e mantinha cobrança mediante ameaças e coerção, inclusive enviando fotos de armas de fogo e munições a vítimas, mesmo após o pagamento integral e excedente da dívida. Com isso, a 2ª Promotoria de Justiça de Investigação de Penas, territorial do Núcleo Nova Iguaçu, recebeu então uma denúncia sobre o caso e reconheceu a existência de indícios suficientes de autoria e materialidade para a instauração da ação penal, deferindo então a prisão preventiva, busca e apreensão, quebra de sigilo bancário e bloqueio de valores. O William, ele foi localizado em um endereço em Nova Iguaçu e não resistiu à prisão. Agora os agentes seguem cumprindo então buscas em endereços no município de Japeri e Queimados que estão relacionados ao acusado, Gustavo.
0: Valeu, Luísa, a gente tenta contato com a defesa dele e trazer aqui o posicionamento ao longo da nossa programação.

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1: Oito horas 36 minutos, atualização sobre o túnel Rebouças, tá? Segundo o centro de operações, está liberada a faixa do sentido centro da primeira galeria após um utilitário enguiçar na via. A gente ainda tem trânsito intenso no túnel, segundo o centro de operações. Na Avenida Presidente Vargas, tem um acidente no sentido Candelária. Uma faixa está ocupada na altura da SEDAI no sentido Candelária, como eu disse. Devido a esse acidente que envolve carro e moto. Bombeiros, Sete Rio e Guarda Municipal atuam na ocorrência, trânsito lento no local. A gente segue atualizando também a Avenida Brasil, sentido centro, com trânsito lento, com pontos de retenção desde a altura de Bangu até Realengo e no trecho entre Irajá e Parada de Lucas, e também entre a Penha Circular e o Caju. No sentido zona oeste, apresenta trânsito lento com retenções na altura de Jardim América até Realengo. Outra via expressa, linha vermelha, sentido centro, trânsito lento com retenção na altura do Trevo das Missões e no trecho entre o Galeão e o Caju. Sentido baixada, trânsito com boas condições ao longo da via. Na zona sul da capital fluminense, atenção você motorista, tem obra agora em Botafogo, na rua Muniz Barreto. Equipes da Secretaria Municipal de Conservação e da Sete Rio atuam em uma obra na rua Muniz Barreto, entre as ruas Marquês de Olinda e Visconde de Ouro Preto. Uma faixa está ocupada.
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2: Muito bem, são 8 horas e 38 minutos. O assunto agora é a ferramenta Tem Meu Voto, que se propõe a ajudar os eleitores a identificar candidaturas ao legislativo mais alinhadas com as suas ideias. A gente recebe aqui no TMC 360, analista política Joyce Luz, diretora do movimento Voto Consciente, uma das entidades responsáveis pela plataforma. Joyce, seja bem-vinda, muito bom dia.
3: Bom dia, agradeço pelo convite.
2: Bom, para quem não conhece, como é que funciona, do que se trata essa plataforma e, obviamente, como usar?
3: Bom, a iniciativa, né, ela é um aplicativo onde, primeiramente, os candidatos ao cargo de deputado federal, estadual e possivelmente senadores respondem a 8 perguntas sobre temas abrangentes de política nacional, né, de políticas ali sensíveis hoje no país. E se posicionam, se concordam, se não concordam, se são neutros, e posteriormente o eleitor tem acesso a esse aplicativo e responde as mesmas 8 perguntas. Ao final, o aplicativo ele devolve o que a gente chama de matching, né, eleitoral. Ele devolve ali os candidatos que mais se aproximam ou que mais se aproximaram das respostas do eleitor. Então, as respostas mais semelhantes dos candidatos com esses eleitores aparece ali para os eleitores, né? Quem seriam os candidatos mais próximos nas respostas, né, no geral, de cada um desses eleitores.
2: E a resposta sai por proporção, né? Por proporcionalidade, assim, porcentagem, na verdade, dizendo. Isso. O match, quantos por cento é esse candidato ou essa candidata, e aí vai descendo, é isso?
3: Isso, quantos... É uma porcentagem, né? Uhum. Então, esse candidato, ele se aproximou em 50% das minhas respostas, em 70% das minhas respostas. E a ideia é um ranking, né? Dos candidatos que mais se aproximam até os candidatos que menos se aproximaram das respostas.

0: questão. Então, se a questão não é tão relevante, ou se ela é mais relevante para o eleitor e para o político, eles podem ali indicar isso no aplicativo. Então, questões do meio ambiente, elas não são prioritárias. Então, eu posso indicar que, para mim, elas têm um peso menor. E vice-versa, o eleitor e o candidato, eles podem ali selecionar quais são os temas mais sensíveis e quais são os temas que não são tão importantes para eles. Mas ambos, tanto o eleitor quanto os candidatos, respondem as mesmas 8 perguntas.
1: E Jorge, para a gente terminar essa conversa aqui, quais têm sido as reações das pessoas que procuram, comentam com vocês? Surpresa, decepção, enfim, cara de novidade, quero fazer de novo para ver. Como é que têm sido essas reações?
0: Tem sido bacana por parte dos eleitores, porque eles têm a possibilidade de refazer, né? Eles podem refazer as perguntas do aplicativo a todo momento, sempre ali procurando entender como é que o aplicativo funciona. Por parte do eleitorado, a recepção tem sido boa, porque é uma forma de conhecer candidatos e candidatas que muitas vezes passam desapercebido em meio às campanhas eleitorais, né? Então, muitas vezes, aqueles candidatos que não são tão visíveis, que não aparecem tanto na mídia, que não têm tanto recurso de campanha para falarem sobre suas propostas, acaba aparecendo para esses eleitores no aplicativo. Então, é uma forma dos eleitores conhecerem novos candidatos que se aproximam ou não ali às suas preferências políticas.
1: Tá certo. Para quem não conhece ainda, tudo junto tem meuvoto.org.br, tem meuvoto.org.br. Nós conversamos aqui com a Joyce Luz. Joyce, muito obrigado pela conversa aqui. Bom trabalho, bom dia.
0: Eu é que agradeço. Obrigada.
1: Tá certo. 8h43. Enquanto a gente conversava aqui com a Joyce, saiu uma briga em campo, né? Alguns cartões amarelos e saiu o terceiro gol do Brasil aos 24 minutos da segunda etapa. Bruno Guimarães. Só que dessa vez foi de mais perto, não foi de pênalti, foi bola rolando, um cruzamento que veio da esquerda, aí estava pertinho, né? Ele chutou e fez. Então, por enquanto, virada e desvirada, né? Austrália 2, Brasil 3, 25 minutos. Dá tempo ainda, gente, dá tempo, calma.
2: O Ministério Público de São Paulo, seguindo com o nosso noticiário, realiza nesta manhã uma operação contra um grupo suspeito de aplicar golpe de pirâmide financeira. A fraude teria movimentado mais de 500 milhões de reais. A repórter Luísa Mutoni acompanha e tem mais detalhes dessa operação. Luísa, bom dia.
3: Bom dia, Joana. Bom dia, Felipe. A todos que nos acompanham, segundo o Ministério Público, mais de 2.000 pessoas foram vítimas desse grupo que simulava, então, a compra e a revenda de ouro no mercado internacional. Só que, ao invés de fazer essa transação comercial, eles adquiriam bens de luxo e mantinham parte desses valores aplicados para atrair novos investidores. E aí, quando as pessoas, então, as vítimas percebiam que tinham caído em um golpe, elas cobravam esses valores de volta, mas não eram ressarcidas. Operação Sanacai, realizada hoje com apoio da Polícia Civil e também da Polícia Militar, desde as primeiras horas da manhã e cumpre ao todo 13 mandados de busca e apreensão aqui na capital paulista, também em municípios da Grande São Paulo e do estado do Rio de Janeiro. E essa operação, inclusive, já apreendeu nas primeiras horas da manhã de hoje um helicóptero avaliado em mais de 10 milhões de reais em uma empresa de Osasco, na Grande São Paulo, que pertence então a um dos investigados esse helicóptero. A justiça também determinou o bloqueio de mais de 162 milhões de reais em bens desses investigados. A gente vai seguir acompanhando.
1: Cai, que no idioma romani, não confunda com romeno, que é cigano, vai, significa ouro, né? Alguma coisa de grande valor. Agora 8h45.
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2: Dia passa, dia vai, dia vem, a gente segue falando sobre os riscos da inteligência artificial com ele, Guilherme Ravache. A criadora do modelo Claude Anthropic acaba de incluir um aviso que sinaliza que o avanço da inteligência artificial pode trazer riscos, segundo a empresa, catastróficos para a humanidade. A companhia, cujo valor de mercado ultrapassa os 2 trilhões de dólares, que equivale a 10 trilhões e meio de reais. A gente nem sabe quantos zeros tem aí. Dedica quase um terço do documento para detalhar o risco de robôs tentarem barrar o botão de desligar.

0: xingamento. Guilherme Ravache está de volta aqui ao vivo e explica essa história. Oi, Ravache.
1: Bom dia. Pois é, né? Essa não é qualquer empresa. Atualmente é a empresa mais valiosa dessas startups. Vai ser o maior IPO da história, um IPO que pode chegar a 2 trilhões de dólares com T mesmo, só para ter uma ideia, né? A Nvidia vale 5,4, mais ou menos 5,4 trilhões de dólares, mas existe há décadas. A OpenAI e Anthropic são empresas muito jovens, né, que estão começando agora na fronteira da inteligência artificial e já valem aí trilhões de dólares. E Anthropic, inclusive, que vai fazer o IPO provavelmente agora em novembro, vai chegar em um valor de mercado de 2 trilhões de dólares, essa é a expectativa. Por que que é importante? Dario Amodei é uma voz muito ativa, né? Dizendo que a inteligência artificial tem riscos para a humanidade e isso demanda ou exige que a gente desacelere o seu desenvolvimento. Mas enquanto isso fica na retórica, enquanto é falado em entrevista, é uma coisa. Quando uma empresa do tamanho do Anthropic coloca isso na sua documentação, que vai para o mercado, que vai para os investidores, é muito mais sério, porque esse documento que ela manda para os órgãos reguladores e vai para os investidores também, ela determina o futuro da empresa. Então, para colocar isso no papel, registrar que você tem medo que a sua tecnologia cause a extinção da humanidade, é muito sério. E aí, só para ter uma ideia, esse documento, né, esse prospecto da empresa, ele tem 80 páginas falando de riscos que a inteligência artificial traz e riscos que a própria Anthropic pode ter como negócio. São 80 páginas de riscos. Só que páginas falando sobre o negócio, como a Anthropic vai se pagar, como ela vai crescer, porque ela ainda dá prejuízo, são só 48 páginas. Então, olha o tamanho do desafio que a gente tem. Os riscos têm quase o dobro do tamanho de páginas do que o próprio negócio. E essa é uma constante no mercado de inteligência artificial. Nem por isso os investidores tão temerosos, né? Tem uma demanda muito grande pela Anthropic. Então, isso indica também que, apesar dos avisos, apesar dos alertas, dificilmente a corrida da inteligência artificial vai parar. Ontem mesmo, a OpenAI anunciou que não vai lançar um modelo chamado GPT 6.1 Astra, porque esse modelo é muito difícil de controlar. Ele tem um comportamento que faz com que a segurança dele seja muito questionável. E ele pode, como outros modelos, e a própria Anthropic traz isso também no documento dela, esses modelos eles podem se comportar de maneira inesperada. Tentar evitar o desligamento, mentir, tentar criar artifícios para alcançar uma tarefa que não necessariamente está alinhada com o que é bom para a humanidade. Então, esse é o grande risco. Outro ponto importante desse prospecto, desse documento da Anthropic, é que eles alertam para os investimentos em segurança. Como eles têm que investir muito para fazer a tecnologia crescer, construir data center, sobra pouco dinheiro para investir em segurança. Eles têm que pagar salários muito altos para os engenheiros, têm que construir data center, então sobra pouco dinheiro para pesquisa em segurança. Eles afirmam que, já afirmaram, né, que 6% da capacidade computacional deles é usada para segurança, e isso é visto como um número baixo, até mesmo pela própria Anthropic, mas é a pressão aí por trazer resultados, por trazer números crescente de lucro, porque a Anthropic ainda assim dá prejuízo, assim como a OpenAI e outras gigantes laboratórios de fronteira aí de inteligência artificial. Felipe Joana.
2: Tá certo. É muito importante isso que o Ravache traz pra gente. Às vezes a gente até brinca, até para desanuviar o ambiente, mas são alertas muito importantes. Quando a gente fala desse tipo de problema ou de risco, a gente não tá falando de uma lâmpada que acende no meio da noite porque a inteligência artificial entendeu errado um comando. Não, a gente tá falando de coisas muito mais sérias, né? Então é sempre muito legal trazer essas novidades aí do mundo da altíssima tecnologia. Ravache, que participa duas vezes aqui da nossa programação, às 7 horas e 50 minutos e às 8 horas e 40 minutos de segunda a sexta-feira. Até amanhã, Ravache. Um abraço.
1: Até amanhã, abraço.
2: 8h51 agora.
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2: Vamos falar sobre o presidente Lula decidir ou não se vai ao debate previsto para esta quinta-feira na Rede Globo. A campanha tem uma avaliação de que os outros candidatos podem concentrar os ataques no presidente. Como é que está? Mas chegou-se ao veredito final? O Igor Damasceno, de Brasília, vai trazer para a gente essa história. Bateram o martelo. Igor, seja bem-vindo, bom dia.
4: Oi, pessoal, bom dia a vocês, bom dia também a todos que nos acompanham. Pois é, aparecer ao debate da TV Globo previsto para esta quinta-feira. Ontem, Lula esteve gravando alguns vídeos de campanha num escritório que a gente chama de QG do Lula. É um local onde ele se reúne com aliados para definir estratégias de campanha, gravar vídeos para disponibilizar nas redes sociais. E ali nós estávamos com o nosso repórter Rafael Felitti, do lado de fora do QG, para acompanhar os desdobramentos. Ele teve acesso a uma conversa com uma pessoa muito próxima ao presidente Lula, e essa pessoa disse que a tendência é que Lula realmente não vai comparecer ao debate. E aí esse assessor disse ao Felitti o seguinte: olha, não adianta nada ele falar por 3 minutos e apanhar por 15. Vamos contextualizar o que esse assessor quis dizer. Bom, Lula, dos 5 candidatos principais, é o único candidato da esquerda. Todos os outros são de direita ou de centro-direita e são muito próximos de Flávio Bolsonaro. Então, a avaliação da campanha do presidente Lula é que, se ele for para o debate eleitoral, todos vão se unir contra ele. Então, Lula vai ter um momento de fala, perguntas e respostas. Terminando ali o momento de fala dele, todos os outros vão para cima do presidente Lula e devem explorar algumas polêmicas que envolvem o entorno do presidente, como a investigação do Lulinha, o Marcola, que foi chefe de gabinete, outras pessoas que trabalharam no Palácio do Planalto, a presença do Daniel Vorcaro no Palácio do Planalto fora da agenda oficial, as relações com os Estados Unidos, a taxa Selic que está nas alturas, o endividamento público que cresceu. O que não falta é motivo para criticar o presidente Lula. E a campanha dele sabe bem disso. Então vai ser um jogo de 4-1, todos contra o presidente Lula. A avaliação, então, é que Lula não precisa ir ao debate. Primeiro porque ele já está garantido no segundo turno. As pessoas do presidente já trabalham com essa possibilidade. Então, como ele já está garantido ali no próximo turno, Lula só deve comparecer aos debates eleitorais quando for definido quem será o seu opositor no segundo turno das eleições. Então, por enquanto, o presidente Lula está de fora do debate da TV Globo, que vai acontecer há 3 dias do primeiro turno, há 3 dias da votação. Então, a avaliação é que pode ter algum impacto negativo para a campanha dele, esse motim, digamos assim, contra o presidente Lula. Uma última informação antes de devolver para vocês. Tem uma fonte no Partido Liberal, a legenda do Flávio, e essa fonte me disse o seguinte: Flávio está confirmado no debate da TV Globo e vai utilizar a ausência do presidente Lula para desgastar a imagem dele. O púlpito de Lula estará ali no palco montado pela TV, com ou sem a presença dele. E Flávio já está ensaiando, inclusive, ir lá mostrar o púlpito vazio, criticar o presidente e chamá-lo de covarde. É o que disse a minha fonte. Então, o clima está esquentando cada vez mais nessa reta final das eleições.
2: Ah, e vem mais coisa por aí. Igor, é só chamar que o microfone está à sua disposição aí. Um abraço, bom trabalho para você e para todo o nosso time aí na capital do país. Valeu!
4: Toda a movimentação a gente está acompanhando. Hoje a gente tem Renan Santos aqui em Brasília. Qualquer momento a gente pode voltar com novidades.
2: Tá certo. Então, 8:55, 36 minutos da segunda etapa. Virou goleada, gente. Ganhar da Austrália é muito fácil. O Brasil fez 4-2 agora, um gol de pênalti de Vinícius Júnior. Tá um finalzinho o jogo aí. E se você quiser dar uma olhada no nosso canal, no YouTube TMC Esporte, a gente tem a transmissão na íntegra dessa partida. Daqui a pouco mais informações.
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2: Pois é, a Nossa Senhora Aparecida é o mais novo assunto do embate entre os ministros do STF, Flávio Dino e André Mendonça. Mas essa divergência alimenta dúvidas sobre o quê? A imparcialidade e a credibilidade da Suprema Corte Brasileira. Fala, Luiz Felipe Pondé.
5: parece que o Brasil perdeu a compostura de vez, pelo menos os seus altos dignatários da República. O ministro Flávio Dino vai contra a decisão e derruba a decisão do ministro André Mendonça no TSE sobre a proibição da circulação de conteúdos que associam o candidato Flávio Bolsonaro a um projeto de tirar a Nossa Senhora da Aparecida como padroeira do Brasil. Contra essa fake news, eu acho que dois neurônios já basta, né? Porque um candidato a presidente, seja ele qual for, que teria como projeto tirar a Santa Padroeira do Brasil, que, de uma população que ainda é majoritariamente católica, e seria uma absoluta perda de tempo, né? Mas, né, o Mendonça determinou a fake news, não pode circular, o Flávio Dino vai lá e diz, não, tem que circular sim, em nome da liberdade de expressão. E aí vem o problema com compostura, né? Tudo bem que desde aquela terça-feira de lá para cá, no STF, a gente sabe que ali não existe mais imparcialidade nenhuma, não existe mais nenhuma, praticamente nenhuma credibilidade, né? Todo mundo ali disputando, se não problemas com grana, né? Mas seguramente poder, ideologia, força junto, eleger tal presidente, não o outro. Mas independente disso, o que chama atenção é o fato de que o Mendonça, na verdade, estava meio que navegando na jurisprudência do Alexandre de Moraes, né? Alexandre de Moraes, de 22 para cá, pintou e bordou, tirou o X do ar, tirou um monte de conteúdo do ar, né? Inclusive de grandes veículos, rádio, televisão, detonou conteúdos que supostamente, e parte deles seguramente não eram verdadeiros, e falavam mal do Lula em 22, né? E aí o Mendonça, evidentemente, né, aliado do Bolsonaro, não devia, porque é ministro. Ministro não devia ser aliado de nada, né? Mas no Brasil sem compostura, isso já está normal. O Mendonça repete no caminho do Alexandre de Moraes, e aí o Flávio Dino, que em 22 não falou nada, vem falar em nome da liberdade de expressão. Aí eu pergunto para você, ainda dá para acreditar nesses ministros? Né? Infelizmente, não é para se festejar, não, isso é uma catástrofe. O pior é que parece que ninguém mais tem compostura mesmo e estão chutando o balde.
2: Nesse horário aqui, 8 horas e 50 minutos e pouquinho, às terças, às quintas e às sextas-feiras também, o Pondé trazendo a análise sem dó, sempre. Bom, vamos seguir no nosso noticiário, agora 8 horas e 59 minutos, tem chamado de Belo Horizonte, Romeu Zema do Novo, descartando abrir mão da disputa à presidência da República. Repórter Mariana Reis, é com você, bom dia.
6: Bom dia, Felipe, bom dia, Joana, bom dia a todos que estão com a gente. Pois é, tem crescido bastante nos bastidores essa conversa, né, de que Romeu Zema estaria sendo pressionado a desistir da candidatura à presidência para poder aglutinar forças da direita em torno da tentativa, né, de impulsionar o nome de Flávio Bolsonaro ainda em primeiro turno. Mas Zema veio a público negar toda essa conversa, né, que tem surgido aí de bastidores, dizendo que vai sim seguir até o final, que ele segue em campo com a campanha e que ele vai estar em segundo turno do lado adversário à esquerda, seja o nome que for. Ele aposta ainda em ter derrotado o PT duas vezes aqui em Minas Gerais como o argumento para poder seguir neste, né, no próprio nome como candidato aí à presidência nessas eleições. E em eventual segundo turno, como eu disse, ele garante que vai apoiar o nome adversário ao PT.
2: Daqui a pouco mais informações aqui sobre a corrida eleitoral. E em instantes aqui no TMC 360, a gente vai falar das disputas que saem das ruas e vão para o TSE. Agora em ponto 9 horas.
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7: 9:02, TMC 360 no ar com as principais informações desta terça-feira. Mensagens obtidas pela Polícia Federal revelam diálogos entre Daniel Vorcaro e o presidente da Câmara, Hugo Mota. As conversas mostram pedidos de camarote e reuniões entre os dois.
3: Luiz Fux derruba a decisão de Flávio Dino sobre postagens a respeito de Nossa Senhora Aparecida. O ministro determinou que sejam mantidas fora do ar todas as notícias e posts que evocavam informações falsas.
7: Relatório da OCDE destaca que Brasil gasta $5 mil por ano com cada aluno de escola pública no ensino fundamental. Já a média global passa de $13 mil.
3: Tribunal Superior do Trabalho julga hoje greve de funcionários da Caixa. Paralisação começou no dia 10, após impasses por alterações nos planos de saúde.
7: Ministério Público pede registro de câmeras corporais usadas por agentes da polícia em operação no Complexo da Maré. A ação contra a facção Terceiro Comando Puro resultou em 3 mortos e 13 feridos.
3: Ciclone extratropical traz frente fria ao sul do Brasil, previsão de tempestades e ventos de até 100 km por hora. E uma última notícia aqui, chegando ao fim, o segundo amistoso do Brasil contra a seleção da Austrália, 45 minutos da segunda etapa, Brasil 4, Austrália 2, quem diria, em 9-3.
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7: Candidatos à presidência cumprem agenda de campanha nesta terça-feira em diferentes regiões do país. Lula do PT faz campanha no Ceará. Ao vivo, no TMC 360, Júlio Andrade.
9: E é isso, mais uma vez, o presidente candidato à reeleição, Luiz Inácio Lula da Silva, visita o Ceará. Desta vez, na agenda, ele participa de uma caminhada em Fortaleza, capital do estado. O evento está marcado para logo mais às 10 da manhã e ele estará acompanhado, não é? Do candidato ao governo do estado, Elmano de Freitas. Também deve marcar presença o ex-governador e ministro da Educação, Camilo Santana, o senador Cid Gomes, candidato à reeleição, e também a candidata ao Senado, Luziane Lins, além, claro, de apoiadores e outras lideranças políticas. Lula, então, mais uma vez no Ceará. 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
3: Flávio Bolsonaro do PL concentra atividades em São Paulo. Pela manhã tem reuniões e gravações para o horário eleitoral. À tarde se reúne com atletas em uma academia. Augusto Cury do Avante grava sabatina nos estúdios da Rede TV no início da tarde. No restante do dia cumpre despachos. Se prepara no comitê de campanha para o debate da TV Globo. Renan Santos, do Missão, desembarca no Distrito Federal, realiza ato público no início da noite. Ronaldo Caiado, do PSD, cumpre agenda em Goiás. O candidato realiza carreatas pela manhã, visita Goiânia durante a tarde, encerra o dia com apoiadores e participa de uma celebração religiosa. Romeu Zema, do Novo, cumpre um roteiro no interior de Minas Gerais, candidato concede entrevistas à imprensa local, faz caminhada pelo centro e almoça com aliados. 96.
7: Governador São Paulo, Tarcísio de Freitas, teria negociado a desistência da candidatura de Ricardo Salles ao Senado em troca de espaço no governo do estado. Mais detalhes com essa apuração com o repórter Marcos de Pato. Marcos?
0: É isso, Joana. Essas tratativas que se intensificaram na última semana e a decisão foi tomada de fato no fim de semana, anunciada ontem, inclusive pelo próprio Ricardo Salles do Novo, juntamente ao governador Tarcísio de Freitas. A ideia agora do PL é que os dois, né, tanto o André do Prado quanto também o Derrit, o Guilherme Derrit, se consolidem aí na briga, na disputa pelas vagas de São Paulo para o Senado Federal. O que acontece é que o Ricardo Salles, ele estava aparecendo na quinta colocação ali nas últimas pesquisas com mais de 5%. E com isso, a expectativa é que esses votos que seriam destinados para ele agora sejam para os dois candidatos, né? O André do Prado e também o Guilherme Derrit. Aí conseguindo, né, manter a base do governador Tarcísio de Freitas para o Senado. Lembrando que nessa terça-feira à noite tem debate para o governo do estado de São Paulo com Tarcísio de Freitas e Fernando Haddad na Rede Globo. 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
3: E o jornal Folha de São Paulo trouxe uma reportagem aqui ainda sobre o agora ex-candidato Ricardo Salles, sobre o uso de verba pública no valor de 3 milhões de reais. A manchete diz aqui o seguinte: Ricardo Salles desiste do Senado após receber 3 milhões de verba pública. E a reportagem mostra que o ex-ministro do Meio Ambiente, deputado federal, ele desistiu da disputa pelo Senado após ter recebido ao todo até agora 3 milhões e 100 de mil, né, de recursos públicos, e gastou 1 milhão 760 mil reais. Primeira eleição, destaca a Folha de São Paulo, em que o Novo, que tinha como bandeira a recusa ao financiamento público de campanhas, usa esse tipo de recurso. Ponto importante aqui, a desistência não obriga Salles a devolver o dinheiro público que já foi gasto na campanha. Estamos falando, portanto, segundo a reportagem da Folha, de 1 milhão 760 mil reais. 9,8 agora.
7: Vamos falar sobre os indecisos dessas eleições que estão à porta. Uma pesquisa Quest mostra que há poucos dias do primeiro turno, mais da metade dos eleitores ainda não cita espontaneamente um candidato a governador em 13 dos 26 estados. Esse levantamento foi feito entre os dias 21 e 26 de setembro, não inclui o Piauí. Os maiores percentuais de indecisos aparecem em Mato Grosso, com 65%, Minas Gerais com 62%, Rio Grande do Sul e Espírito Santo com 61% e Rio de Janeiro com 60%. Em todos esses estados houve redução em relação à pesquisa anterior, claro, na medida em que as eleições elas vão chegando, as pessoas vão fazendo sua cabeça, batendo o martelo em relação ao seu voto. Em São Paulo, por exemplo, o índice caiu de 66% para 56%, então uma queda de 10 pontos percentuais de uma pesquisa para a outra, e na próxima deve haver uma queda ainda maior. Vamos agora falar sobre as disputas eleitorais que saem das ruas e vão para o TSE. Atualmente até sobrepõem TSE, STF, sobrepõem STF, TSE, eita, é uma confusão. Bom, o TSE recebeu cerca de 450 representações só no âmbito das campanhas presidenciais até agora, em 2026. Nosso entrevistado para falar sobre isso é o professor de Direito Eleitoral da FGV São Paulo, Fernando Neisser. Oi, Fernando, bom dia.
10: Bom dia, é um prazer estar aqui colaborando.
7: Professor, eu queria primeiro perguntar se esse número em que a gente cita, 450 representações, se ele é um número alto e se ele é um número considerado alto em comparação com outras eleições. Em que patamar é que a gente está nesta eleição?
10: Eu acho que ele é um número normal, né? A gente acabou se acostumando no Brasil com eleições muito litigiosas, com eleições com muitas disputas, em que a justiça eleitoral acaba se tornando até um personagem importante do jogo. Quaisquer candidatos buscam caminhos para entrar com ações contra seus adversários, até porque isso traz uma repercussão na imprensa, que acaba sendo positiva para quem entra com a ação, negativa para quem leva a ação, independentemente do resultado. Então, o uso da justiça eleitoral como parte até da estratégia de comunicação das campanhas é algo que não é novo. É, cada vez mais as campanhas se profissionalizam nessa área, as equipes jurídicas, tanto do presidente Lula quanto do Flávio Bolsonaro, são muito qualificadas, e era natural esperar que usassem o TSE para veicular aquilo que entendem de direito.
3: Fernando, em que situações, isso é muito importante a gente explicar, em que situações uma candidatura pode ser questionada? Óbvio, o escopo é muito vasto, né? E uma pergunta interessante também, qualquer cidadão pode questionar ou o questionamento tem que partir de uma coligação ou de um partido, ou seja, diretamente envolvido, um personagem diretamente envolvido na disputa?
10: Começando do final, o nosso sistema, ele restringe a possibilidade, aquilo que a gente chama em juridiquês de legitimidade ativa, só para candidatas e candidatos, partidos, coligações e federações partidárias, além do Ministério Público Eleitoral, que fala em nome da sociedade. A ideia aqui sempre foi evitar um uso político exacerbado por parte de cidadãos e cidadãs, às vezes combinados com grupos políticos, para fazer uma enxurrada de processos. Então, um cidadão, uma cidadã que tenha uma denúncia a fazer, deve encaminhar ou ao Ministério Público Eleitoral, ou, se for um tema ligado à propaganda, até pelo próprio aplicativo da Justiça Eleitoral, pelo Pardal. Voltando agora para a tua primeira questão, as campanhas podem responder, vamos dizer, a basicamente dois tipos de ações. Umas mais simples, que dizem respeito a problemas na propaganda eleitoral, que em geral vão ter como pena uma multa, retirada daquela propaganda, no máximo um direito de resposta. E você tem casos graves, onde se fala em abuso de poder econômico, abuso de poder político, né, que é o uso da máquina pública, abuso dos meios de comunicação, inclusive da internet e das redes sociais, compra de votos, caixa 2. Essas hipóteses podem levar à cassação das candidaturas, se julgadas depois, a cassação dos mandatos que eventualmente tenham sido obtidos e a inelegibilidade por 8 anos das pessoas consideradas responsáveis por esses atos abusivos.
3: Professor, com relação, pegando o exemplo que a gente acabou de citar aqui do agora ex-candidato ao Senado por São Paulo, Ricardo Salles, o dinheiro usado por ele já em campanha, o dinheiro público, tem dois tipos de financiamento, o público e o privado, esse dinheiro, de alguma forma, ele pode, não só pegando o exemplo dele, que é um exemplo prático, mas eventuais desistências que venham por aí nesses próximos dias, como é que é o ressarcimento ou não desse dinheiro para os cofres públicos, já que estamos falando de dinheiro público? Existe, não existe, pode ser, pode não ser?
10: Vamos lá. As sobras de campanha, para começar por essa parte, vamos dizer, se forem oriundas de dinheiro público, ou seja, dinheiro que veio do fundo eleitoral ou do fundo partidário e não foi gasto, esse tem que ser passado diretamente para o Tesouro Nacional, recolhendo uma guia de recolhimento, ali uma GRU. A campanha faz isso, é obrigado que faça isso, o dinheiro não usado. O dinheiro privado, né, as doações de pessoas físicas que não foram usadas, viram sobras de campanha e são passadas obrigatoriamente para o partido político ao qual filiada aquela pessoa que renunciou, que desistiu de concorrer. Agora, o dinheiro que já foi gasto, a lei, a princípio, não prevê a necessidade de devolução mesmo o dinheiro público. Porque a renúncia, a princípio, é um ato que deve se presumir que aconteça de boa fé. Nada impede que haja uma investigação para, por exemplo, cogitar se aquela pessoa lançou a candidatura já com a finalidade de renunciar, porque com isso buscava ou alguma vantagem ou de algum jeito influenciar no jogo eleitoral. Se isso ocorrer, se houver uma ação e se houver provas nesse sentido, nada impede que você tenha uma condenação, inclusive por abuso, que essa pessoa fique 8 anos inelegível e que venha a ser condenada a devolver os valores aos cofres públicos. Mas, a princípio, as renúncias se presumem que acontecem de boa fé.
7: Presumimos, tá certo. Obrigada, professor, pela entrevista. A gente acaba de conversar com o professor de Direito Eleitoral da FGV São Paulo, Fernando Neisser. Até a próxima.
10: Muito obrigado, até a próxima, sempre à disposição.
3: Há poucos dias da eleição, Você, eleitor brasileiro, assiste a uma situação difícil de explicar, né? Primeiro-ministro André Mendonça, do Tribunal Superior Eleitoral, determinou a retirada de publicações que associavam Flávio Bolsonaro à intenção de acabar com o título de Nossa Senhora Aparecida de padroeira do Brasil. Depois, o ministro Flávio Dino, do Supremo Tribunal Federal, derrubou a decisão de Mendonça por entender que as publicações estavam protegidas pelas liberdades de expressão e religiosa. Agora, Luiz Fux, também do Supremo, suspende os efeitos da decisão de Dino, argumentando que Dino interferiu numa questão que já estava sendo examinada pela Justiça Eleitoral. Ou seja, tira do ar, coloca de volta, tira novamente. Independentemente de quem tenha razão sobre o conteúdo das publicações, essa ciranda de decisões individuais é muito preocupante. Quando três ministros podem produzir em poucos dias três resultados diferentes sobre o mesmo episódio, o cidadão já não sabe mais qual interpretação vai prevalecer, né? Ele pode nem sequer saber qual decisão estará valendo amanhã. As portas de uma eleição, isso é mais do que insegurança jurídica, é insegurança institucional. A TMC defende uma justiça eleitoral que ofereça justamente o contrário. Regras claras, previsibilidade, confiança de que a disputa será decidida nas urnas e não numa sucessão de liminares. 9:17.
7: Novas mensagens extraídas pela Polícia Federal do celular do ex-banqueiro Daniel Vorcaro, do Banco Master, mostram a proximidade dele com o presidente da Câmara dos Deputados, Hugo Mota, de Brasília. Lívia Braz traz os detalhes.
11: Reportagem da Folha de São Paulo, os diálogos de 2025 mostram troca de elogios, pedidos de camarote para eventos e referências a viagens. Em uma das mensagens, Vorcaro diz a Mota: queria estar mesmo, era em Mônaco com você. Os dois também fizeram uma ligação de quase 8 minutos logo depois. As conversas se somam a outros diálogos já revelados envolvendo os dois. Entre eles estão tratativas sobre um empréstimo de pelo menos 22 milhões de reais para uma empresa ligada à cunhada de Mota. A Folha também revelou mensagens nas quais os dois discutem a compra de um terreno de 400 hectares em João Pessoa. E Mota menciona um possível formato de sociedade nesse negócio. Em nota, Hugo Mota disse que, ao longo dos 4 mandatos como deputado, sempre manteve diálogo com diferentes setores do empresariado e também da sociedade. A assessoria do presidente da Câmara disse que essas conversas não retratam qualquer ilícito e que interpretações sobre favorecimento desconsiderariam o contexto dos diálogos. O conteúdo aparece em meio às investigações envolvendo Banco Master e amplia o conjunto de mensagens e de relações de Vorcaro com autoridades que vêm sendo analisadas a partir do material que foi apreendido pela Polícia Federal.
3: Tá certo, Lívia. Agora 9:19. A gente continua na capital do país para falar de outro assunto agora que também está borbulhando no noticiário. E por aí, né, no balcão da padaria, no carro por aplicativo, no transporte público, o governo federal entrou na justiça contra 17 grandes empresas de apostas esportivas. Cobra R$1 bilhão para ressarcir prejuízos causados ao SUS. Rafael Felitti, conta essa história pra gente.
12: A ação civil pública foi movida pela Advocacia Geral da União na Justiça Federal em Pernambuco. O governo cobra R$1 bilhão por danos morais e coletivos, alegando que o avanço das apostas causou um forte aumento nos atendimentos do SUS ligados ao jogo patológico. Ao todo, 17 empresas que somam cerca de 80% do mercado nacional de apostas foram processadas. Entre as marcas citadas na ação estão grandes plataformas como a Bet365, a Betfair, a Betano, Blaze e Sporting Bet, além de outras 12 casas de apostas. Nos dados apresentados à Justiça, o governo aponta que 28 milhões de brasileiros apostam atualmente e quase 11 milhões têm um padrão de risco ou jogo problemático. O Ministério da Saúde argumenta que a arrecadação repassada pelas bets é insuficiente para cobrir o custo do tratamento dessas pessoas na rede pública. Além da indenização bilionária, o processo pede a devolução em dobro do dinheiro perdido por apostadores diagnosticados com vício.
7: O presidente do Flamengo, Luiz Eduardo Baptista, o BAP, criticou a medida provisória do governo federal que determinou a proibição das casas de apostas no Brasil. Em pronunciamento na TV oficial do clube, o dirigente afirmou que decisão causará um prejuízo de cerca de 400 milhões de reais no orçamento rubro-negro e comprometerá a folha salarial do futebol, esportes olímpicos e compromissos financeiros já assumidos. Ao questionar a sustentabilidade dos investimentos, BAP citou acordos no elenco, perguntou como conseguirá pagar o meia Lucas Paquetá a partir de janeiro do ano que vem. Vamos ouvir.
13: Como é que eu vou pagar o Paquetá em janeiro? Eu assumi um compromisso importante para o Flamengo. E o Flamengo, João, tudo que o Flamengo faz é dentro da lei. Agora, essa medida, ela compromete as receitas do futuro. Isso afeta a folha do futebol, afeta as contratações que nós fizemos, os pagamentos que nós temos que fazer com o tempo, afeta os esportes olímpicos, cuja maioria do dinheiro vem de incentivo, né, fiscal, de renúncia fiscal.
3: Lembrando que é uma entrevista concedida à própria TV oficial do clube, né? Ele classificou a proibição como um banimento unilateral, difícil de entender, e alertou que em vez de reforçar o time em campo, o clube vai ter que gastar com advogados para gerenciar a quebra de contratos e buscar novos parceiros por valores bem inferiores aos atuais.
13: Nós não temos condições hoje, enquanto eu falo aqui com você, de honrar os compromissos que nós assumimos, baseados em contratos legais e honestos que foram celebrados em função do marco regulatório brasileiro no ano de 27. Então não temos condições. Nós vamos buscar alternativas? Vamos, sim, senhor. Vamos ter que buscar novos patrocinadores? Vamos, sim, senhor. Mas os valores serão muito abaixo dos atuais.
7: O dirigente, o rubro-negro, cobrou uma reação institucional para reverter a medida, manifestando expectativa de que o Congresso derrube o texto da medida provisória ou que o STF intervenha a partir da próxima semana. BAP ainda sustentou que a suspensão não vai diminuir o endividamento do cidadão brasileiro e apenas enfraquecerá o futebol do país na comparação com mercados vizinhos como o argentino.
13: Vai haver um enfraquecimento ainda maior do futebol brasileiro e vai haver um fortalecimento do futebol argentino. E você não vai reduzir o endividamento do brasileiro médio com essa decisão. A gente tem certeza absoluta disso.
3: Peraí. Bom, né? Tá na hora de fortalecer o futebol argentino, porque tá apanhando entre clubes aqui. Seleção é outra coisa, né, gente? Mas e clubes? Argentino, uruguaio, chileno, enfim. Clubes de futebol de São Paulo boicotaram o encontro com o governo federal sobre Betis. Aliás, não só de São Paulo. Tem Palmeiras, São Paulo, Flamengo também, Vasco da Gama, Santos. Decidiram que não vão enviar representantes para esse encontro que discutiria, né? Enfim, não temos a data ainda, impactos da medida provisória que proibiu as apostas no país. Ainda sobre esse assunto, vale dar uma olhada aqui num dos destaques do nosso tmc.com.br, nosso site, sobre a explosão de bets. Mas calma lá, não as bets legais, as ilegais, né? Brasil registrando 6.400 novos sites de apostas ilegais em apenas uma semana. Os dados estão no relatório técnico de monitoramento elaborado pela Joy Verify Tecnologia, em parceria com a Associação Nacional de Jogos e Loterias. Número representando uma média de 914 plataformas por dia, 17 vezes acima da média registrada no início do mês. 54 sites diários até então. Bem, o crescimento acelerou nos últimos dias, foram 1.692 novos sites no sábado, mais de 3 mil no domingo, maior número registrado em um único dia. A explosão aconteceu após o anúncio do governo federal, no dia 25 agora, de que as apostas em sites no Brasil estavam proibidas.
7: Esses números e essa explosão de sites de aposta ilegais mostram o desafio que o governo vai ter na prática. Não é um desafio de agora, é um desafio que já existe há anos, há meses. Vamos colocar aqui, desde a regulamentação do mercado de bets, o grande desafio é travar, bloquear o avanço desses sites ilegais. Sites que não pagavam impostos desde que as apostas, empresas sérias começaram a pagar impostos. Então, como é que o governo agora vai controlar isso? Porque o governo consegue mais facilmente controlar o que está de acordo com a lei. Proibiu, ok, então acabou. Mas e o que já não estava de acordo com a lei? Como é que vai proibir? Como é que vai coibir existe uma demanda grande por esse tipo de serviço, e eu entendo que seja e é uma questão de saúde pública. O vício em jogos é seríssimo, precisa ser combatido como uma questão de saúde mental, é um vício como qualquer outro, mas essa medida provisória, ela tem prazo, e quando chegar o prazo para perder a validade, nós já não vamos estar em período eleitoral. Vai haver um esforço tão grande e uma preocupação tão grande com a saúde mental das pessoas, ou a gente está falando de algo que está sendo tratado agora, neste momento, com todo esse esforço e essa vontade, porque nós estamos a uma semana do primeiro turno. É importante a gente ficar atento a isso, porque tem muita gente comemorando e, claro, com motivo para comemorar, só que o Congresso precisa validar lá na frente a vontade de hoje, na semana de eleições do presidente Lula. Então a gente precisa ficar muito atento a isso. Isso daí, só nos próximos meses é que nós vamos saber como vai acontecer.
3: Muito bem, são 9:26. A greve dos funcionários da Caixa Econômica Federal chega hoje, será um momento decisivo. Tribunal Superior do Trabalho, TST, julga o dissídio coletivo envolvendo o banco e os trabalhadores que estão em greve nacional desde 10 de setembro. Voltando a Brasília agora com você, Lívia Brás.
11: A principal divergência está no Saúde Caixa, que é o plano de saúde dos funcionários. Os trabalhadores, eles rejeitaram três propostas que foram apresentadas pela instituição e dizem que essas mudanças previstas, elas aumentariam os custos e poderiam comprometer o ganho real obtido no reajuste salarial. A Caixa, por sua vez, pediu que a greve seja considerada abusiva e levou o impasse à justiça depois que as negociações não avançaram. O julgamento está marcado para as 14:30. Os ministros, eles podem tentar uma nova conciliação entre as partes ou então decidir sobre as questões que estão em disputa. A decisão do TST vai ajudar a definir os próximos passos dessa paralisação, mas o julgamento por si só não significa necessariamente o fim imediato dessa greve. Enquanto isso, o atendimento nas agências segue afetado. Uma decisão liminar do próprio TST determinou que pelo menos 60% dos empregados sejam mantidos em atividade durante essa paralisação. Para os clientes, a orientação é ficar atento aos vencimentos. A greve não suspende a obrigação de pagar conta, boleto ou parcelas. O aplicativo e internet banking da Caixa, caixas eletrônicos, lotéricas e correspondentes bancários, tudo isso continua como alternativa para os serviços disponíveis.
7: Vamos falar de economia ainda? A taxa de desemprego no Brasil recuou para 5,3% no trimestre móvel encerrado em agosto de 2026. O dado representa um recuo de 0,3 ponto percentual ante o trimestre encerrado em agosto de 2025, quando foi de 5,6%. Os dados foram divulgados hoje pelo IBGE por meio da PNAD Contínua. A população desocupada está em 5.800.000 pessoas, caiu 4,6% na comparação com o trimestre de março a maio de 2026. Em relação ao mesmo trimestre do ano passado, houve queda de 4,9%. A população ocupada chegou a 103 milhões de pessoas, foi a maior da série histórica, com alta de 0,8% no trimestre e aumento de 1% no ano.
3: Daqui a pouco, agora 9:29, daqui a pouco a gente fala da vitória da seleção brasileira contra a Austrália na manhã desta terça-feira, aqui no TMC 360, agora 9:29.
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22: É 13.
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0: 9h33, de volta com as informações do Rio de Janeiro para falar de eleições aqui em 101.3 com o Rafael Alves. Fala, Rafa, bom dia.
1: Muito bom dia para você, Gustavo, para todos os nossos ouvintes que acompanham a nossa programação aqui em 101.3, agora com mais uma pesquisa eleitoral divulgada na manhã de hoje, dessa vez da Atlas Intel, que coloca aí Eduardo Paes ainda à frente na disputa pelo governo do Rio de Janeiro, mas agora com uma disputa um pouco mais acirrada, cada vez mais acirrada essa disputa entre o candidato Eduardo Paes do PSD e Douglas Ruas do PL. Eduardo Paes aparece com 44,1% das intenções de votos, seguido de Douglas Ruas, que aparece aí já com 35% das intenções de voto. Antônio Garotinho é mais um que teve mais uma queda nessa nova pesquisa, agora aparece com 6,3% das intenções de voto. Claro, todos os detalhes dessa nova pesquisa a gente vai trazer daqui a pouquinho no Rio TMC, a partir das 10 horas da manhã, mas agora já trazendo um cenário de segundo turno, um possível segundo turno entre Eduardo Paes e Douglas Ruas. O ex-prefeito da capital também aparece à frente aí com 51% das intenções de voto, seguido de Douglas Ruas, que já soma 42%, segundo essa nova pesquisa divulgada aí pela Atlas Intel. Essa pesquisa ouviu 1.800 eleitores aqui no Rio de Janeiro entre os dias 22 e 27 de setembro. A margem de erro é de 2 pontos percentuais para mais ou para menos. E o nível de confiança é de 95%, levantamento registrado no Tribunal Superior Eleitoral. Gustavo.
0: Valeu, Rafa.
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0: 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Agora, 9h35, de volta com as informações de Beatriz Trindade. Fala, Bia.
3: Gustavo, a Polícia Civil investiga se o traficante Álvaro Malaquias Santa Rosa, conhecido como Peixão, deu ordem para que criminosos abordassem aqueles dois ônibus escolares na linha vermelha. Essa é uma das linhas de investigações sobre o caso que aconteceu durante uma operação da Polícia Militar no Complexo da Maré, como a gente vinha falando ao longo de toda a nossa programação ontem. Esses ônibus transportavam estudantes da escola Eleva, que saíram da Barra da Tijuca em direção a Vassouras, no sul Fluminense. A gente lembra que os criminosos abordaram os veículos na altura do Trevo das Missões, em Cordovil, retiraram as chaves dos motoristas e usaram os coletivos para bloquear a via. Durante essa ocorrência, ninguém ficou ferido e os estudantes seguiram viagem logo depois que essa situação foi controlada. A operação na Maré começou durante a madrugada, mobilizando cerca ali de 200 policiais. O balanço da PM apontou 3 mortos e 12 presos. 11 dos presos ficaram feridos, além de um policial militar e 2 adolescentes. O Ministério Público acompanha agora essas investigações e pediu, inclusive, os registros das ocorrências e a preservação das imagens das câmeras corporais usadas pelos policiais. A gente lembra também que Peixão é apontado como uma das principais lideranças atualmente do Terceiro Comando Puro e como responsável pelo tráfico do chamado Complexo de Israel na Zona Norte aqui do Rio. Gustavo.
0: Valeu, Bia. A gente agora conversa com a Érica Levigar, ação da Polícia Federal. Fala, Érica, bom dia.
4: Oi, Gustavo, bom dia pra você, pra todo mundo que tá acompanhando a gente. 9 fuzis, 5 pistolas e dezenas de carregadores já foram apreendidos pela Polícia Federal em ações que apuram um esquema de fraudes na aquisição de registro de armas de fogo destinadas a colecionadores, atiradores desportivos e caçadores, conhecidos como CACs, Gustavo.
0: Valeu, Érica.
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6: Hora de atualizar o noticiário de economia e infraestrutura no Brasil com informações da agência Infra, parceira da TMC. Tribunal de Contas da União vai criar ferramenta para mapear rotas de transporte de carga mais baratas do país e indicar onde investimentos públicos e privados são mais eficientes para reduzir o custo logístico nacional. O projeto vai ser desenvolvido em parceria com a InfraSA por meio de um acordo de cooperação técnica. O novo modelo vai funcionar como um sistema espelho do Plano Nacional Logística 2050, mas com simulações que desconsideram limitações operacionais imediatas, o que permite aos auditores avaliar o potencial de escoamento das cargas. O objetivo da corte é suprir o vácuo de parâmetros técnicos nas auditorias e verificar se as obras apresentadas pelo governo realmente entregam um melhor retorno econômico, especialmente na reativação de trechos ferroviários ociosos e na ampliação de acessos portuários. Técnicos do tribunal apontam ainda que a iniciativa busca dar blindagem ao planejamento de transporte de longo prazo, o que evita que trocas de governo paralisem projetos para priorizar listas de obras com viés político. 9h39.
7: O Instituto Nacional de Meteorologia emite alertas de perigo para temporais em toda a região sul do país. A instabilidade vem da formação de um novo ciclone e do avanço de uma frente fria entre o Uruguai e o Rio Grande do Sul hoje, o que coloca várias áreas sob avisos amarelo e laranja. Isabela Miranda tem as informações, pois não.
8: O aviso amarelo indica perigo potencial, com previsão de chuva entre 20 e 30 milímetros por hora ou até 50 milímetros no dia, ventos entre 40 e 60 quilômetros por hora e possibilidade de granizo. Nessas áreas, o risco de cortes de energia, estragos em plantações, queda de galhos e alagamentos é considerado baixo. Já o aviso laranja indica um perigo maior, com chuva entre 30 e 60 milímetros por hora ou até mesmo até 100 milímetros no dia, com ventos que podem variar entre 60 e 100 quilômetros por hora e também possibilidade de granizo. Nessas regiões, o risco de corte de energia, estragos em plantações, quedas de árvore e até mesmo alagamento já é mais alto. A instabilidade deve atingir o Paraná, Santa Catarina e o Rio Grande do Sul ao longo desta terça-feira e também da quarta-feira, com chuva forte, trovoadas e possibilidade de granizo nos três estados. No Paraná, a combinação entre o ar quente e a aproximação da frente fria deve provocar tempestades de forte intensidade em todo o estado a partir do fim da manhã já desta terça-feira, se estendendo ainda pela tarde, pela noite e também pela madrugada de quarta.

0: Além da avalanche, as chuvas provocaram inundações e deslizamentos. O Nepal ainda se recupera da avalanche que provocou uma forte inundação em agosto. A tragédia destruiu vários vilarejos, deixando mais de 1.400 mortos e quase 6 mil desaparecidos.
1: Ainda como destaque do noticiário internacional, o presidente da Rússia, Vladimir Putin, determina um novo aumento no efetivo militar das Forças Armadas, portanto, do país. A quarta ampliação anunciada apenas neste ano. O decreto acrescenta 15.500 militares, eleva o contingente autorizado para pouco mais de 2.440.000 pessoas. Putin já havia aumentado o efetivo em março, junho e julho. Desde março foram acrescentados quase 50 mil integrantes às Forças Armadas. Essa decisão, obviamente, aumenta as especulações sobre uma possível nova mobilização para a guerra na Ucrânia e do lado ocidental, podemos dizer assim, da Europa, gera muita tensão entre governos de alguns países. A ver o que acontece, né? 9:43.
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0: Fernando Mulica, a gente tem um único assunto na corrida eleitoral, Nossa Senhora Aparecida. Conta pra gente o que, que você destaca dessa disputa que não cessa. Bom dia.
1: Mulica.
3: Agora a gente agora foi. Tá vendo?
1: Não foi milagre de Nossa Senhora, foi um botãozinho.
3: Foi. Ó. Ontem foi problema mesmo, hoje foi incompetência minha. Mas vamos lá, apertei o botão. Amém. Vamos lá. Não, basicamente assim, agora a gente tem até manobras no Supremo. O Supremo também virou meio altar de santo, né? Porque dependendo do candidato, sei lá. Tem um candidato, no caso, o Flávio Bolsonaro, que recorre ao, digamos, Santo André das Liminares. Aí o Lula foi no São Dino dos Recursos. Aí veio o André agora e de novo foi pro São Luís Atador de Nós. Cada um tem seu santo de devoção para tentar descascar essa história toda relacionada com religião, basicamente relacionada com a imagem de Nossa Senhora Aparecida. E aí é importante ressaltar, sim, é uma fake news. Em nenhum momento Flávio Bolsonaro disse, se comprometeu que caso seja eleito, ele iria retirar de Nossa Senhora Aparecida o título de padroeira do Brasil. Ele nunca falou isso. Mas essa história tem um contexto maior. Daí ter gerado essa confusão toda, porque uma fake news, os bolsonaristas sabem disso muito bem, a fake news ela tem que ser plausível, ela é mentirosa, claro, mas ela tem que ser, ela tem que gerar na cabeça de um grupo de pessoas a possibilidade que aquilo poderia acontecer, ou seja, ela tem que ser plausível. E agora, em agosto, lá meados de agosto, o Flávio Bolsonaro deu uma declaração dizendo que se ele viesse a ser eleito presidente da República, ele faria com que o Senhor Jesus fosse considerado o dono do Brasil. O Brasil será do Senhor Jesus. E isso acendeu um alerta na cabeça de muitos católicos, mesmo fiéis comuns, mesmo leigos. E a história, isso não é de graça, isso tem a ver com um negócio chamado de teologia do domínio, que é uma leitura muito radical que é feita em algumas traduções do livro do Gênesis, aquela história de que o homem vai dominar tudo, o homem, né, no caso, o ser humano, deve dominar tudo. E setores de uns 40, 50 anos, setores mais radicais dos evangélicos passaram a defender essa interação, essa ideia do domínio. E os dominadores seriam esses cristãos mais radicais, nessa ideia de você projetar o reino dos céus na terra, ter uma influência na política muito grande. Ou seja, o Flávio verbalizou um medo que já estava presente. E o boato, a fake news, entrou no vácuo dessa declaração, no vácuo desse medo. Se a gente pensar em termos históricos, é a Igreja Católica que oprimiu os protestantes durante séculos. Né? Isso é um fato histórico. Desde a reforma lá de Lutero, houve uma opressão muito grande da Igreja Católica aos protestantes. Mas se você pensar assim, dos 40, 50 anos para cá, com a ascensão das igrejas pentecostais,

0: neopentecostais, a briga virou outra. Essas igrejas, até por uma questão de disputa de mercado, são muito agressivas. Trabalham, não, elas não apenas tratam das suas qualidades, elas falam dos defeitos dos outros. É uma concorrência, quase um mercado capitalista. E aí as religiões de matriz africana são as mais atingidas, aquela história dos orixás são demônios, e sobra também para a Igreja Católica. As imagens católicas também são vistas como demoníacas, como representantes de forças do mal, contrárias à ideia de Jesus. E a maioria aqui dos católicos do Brasil, que não é praticante, estava segurando essa onda, estava administrando esse processo. E agora ficou mais pesado. Então, esse episódio todo só ganhou essa repercussão porque tem uma história. Tem uma história, como diria o Brizola, é algo que vem de longe. E gerou essa confusão toda, essa ideia da teologia do domínio. Agora, é uma questão séria que desempatou o jogo, porque o jogo estava meio empatado, denúncia para um lado, denúncia para o outro, estava meio empatado, cada lado podia, igual discussão de futebol. Você sempre pode citar um jogo que teu time foi beneficiado pela arbitragem, eu vou dizer que o meu time foi, ou o seu, enfim. Esse jogo da denúncia estava empatado, a história da religião quebrou isso. Agora, vamos ver como é que isso decide. Amanhã, Nossa Senhora vai para o plenário, vai ser julgada lá no plenário do Supremo Tribunal Federal. Vamos ver como é que isso anda. Flávio Bolsonaro ontem já pegou a santinha, já levantou, o que para alguns evangélicos é péssimo. É como se ele estivesse fazendo quase um culto, uma louvação a uma imagem que representaria também o demônio. Mas é uma briga boa. A pena só que, assim, alguns dias da eleição, a gente esteja discutindo questões do céu e não questões da terra, né?
1: São as relevantes, né? Passamos meses e meses e meses, não que as questões do céu não sejam, mas para o encaminhamento do país, reformas necessárias e tudo mais, ficamos cobrando aqui meses e meses. Propostas, programas e nada, né? Ficamos nesse lenga-lenga que agora chegou aos céus. Mônica volta amanhã para conversar conosco e daqui a pouco a gente vai falar, sabe do quê? Que Nossa Senhora Aparecida acabou ajudando até na vitória da seleção brasileira. Você não acredita?
0: Pois é, hoje jogou com o manto azul, aquela história do Paulo Machado de Carvalho lá em 58.
1: Vamos aproveitar depois e contar essa historinha aqui rapidamente, então. Daqui a pouco a gente vai falar com a nossa equipe de esporte, mas em 58. O Brasil chega à final com a Suécia e a Suécia jogava de amarelo. E aí, vocês, segundo a FIFA, vão jogar com o uniforme 2. Cadê o uniforme 2? O branco não podia porque era maldito, né? Porque era o do Maracanaço. Vamos atrás de comprar um jogo de camisa. Acabou se decidindo pelo azul. E por que o azul? Chegou Paulo Machado de Carvalho, chefe da delegação brasileira, falou para os jogadores assim: calma, vocês vão ganhar porque esta é a cor do manto de Nossa Senhora Aparecida. Brasil goleou, Molica, a Austrália, valorosa seleção da Austrália, hoje por 4-2, jogando de azul.
0: Amém.
1: Amém. Tô de azul hoje. Tchau, até Molica, amanhã. Até amanhã.
2: Até.
1: 9:50.
2: O Ministério Público do Rio pede a preservação integral das imagens de câmeras corporais dos policiais que atuaram na operação no Complexo da Maré ontem, ação que acabou em 12 prisões, apreensão de fuzis. Mais de 40 escolas foram fechadas, postos de saúde também nas comunidades. Beatriz Trindade traz mais informações.
3: A Polícia Civil investiga se o traficante Álvaro Malaquias Santa Rosa, conhecido como Peixão, deu ordem para que os criminosos abordassem dois ônibus escolares na linha vermelha nesta última segunda-feira. Essa é uma das linhas de investigação sobre o caso que aconteceu durante uma operação da Polícia Militar no Complexo da Maré. Os ônibus levavam estudantes da escola Eleva, que saíram da Barra da Tijuca em direção a Vassouras, no sul fluminense. Os criminosos abordaram os veículos na altura do Trevo das Missões, em Cordovil, retiraram as chaves dos motoristas e usaram os coletivos para bloquear a via. Durante essa ação, ninguém ficou ferido e os estudantes seguiram viagem depois que essa situação foi controlada. A operação na Maré começou ainda durante a madrugada e mobilizou cerca de 200 policiais. O balanço da PM aponta 3 mortos e 12 presos. 11 dos presos ficaram feridos, além de um policial militar e 2 adolescentes. O Ministério Público acompanha agora a operação e pediu os registros das ocorrências e a preservação das imagens das câmeras corporais que foram usadas pelos policiais. A gente lembra que Peixão é apontado como uma das principais lideranças do Terceiro Comando Puro e como responsável pelo tráfico do chamado Complexo de Israel, na zona norte do Rio.
2: Agora são 9:52. Já vamos mudando aqui a nossa trilha, porque a gente vai falar de esporte. A estreia da NFL no Maracanã bateu recorde de público esportivo no estádio esse ano, movimentou a economia do Rio. Júlia Novaes traz mais informações.
4: Quase 73 mil pessoas de 67 diferentes nacionalidades foram ao estádio do Maracanã neste domingo para assistir a partida de futebol americano entre Ravens e Cowboys da NFL, o maior evento esportivo do ano de 2026 no Brasil. Dados da venda de ingressos revelaram que 88,3% dos bilhetes foram comprados por brasileiros contra 11,7% por estrangeiros. As nacionalidades que mais compareceram após os brasileiros foram estadunidenses, mexicanos, britânicos e argentinos. Uma estimativa do Hotéis Rio, publicada antes da partida, havia previsto uma ocupação de aproximadamente 78% nos hotéis da capital fluminense para a época do jogo. Os bairros de Copacabana e Leme lideram o ranking com 95,72% de ocupação, seguidos de Ipanema e Leblon com 94,24%. A NFL se comprometeu a realizar pelo menos 3 partidas de sua temporada regular no Rio de Janeiro nos próximos 5 anos. A estrela revelou a capacidade do esporte de lotar o estádio do Maracanã e a capital.
1: E agora, bola no gramado, bola na rede, 6 gols hoje no grande amistoso entre Brasil e Austrália, que nós transmitimos aqui no nosso canal TMC Esporte. E o Kaique Silva está aqui para contar para a gente como é que foi esse jogo. Seja bem-vindo, muito bom dia, Kaique.
5: Tudo bem, Felipe, abraço para você, para a Joana, para todo mundo ligado aqui na TMC. Não faltou emoção nesse jogo do Brasil, mais um amistoso contra a seleção da Austrália, digamos o jogo da volta, né? E o Brasil conseguiu a vantagem, né, diante da seleção australiana nesses 2 amistosos. Vitória agora por 4-2, né? Anotei aqui os gols da seleção brasileira porque foram 4, não é fácil memorizar também, né? O lateral direito Wanderson, o Rafinha de pênalti, o Bruno Guimarães, depois de uma boa jogada do Vinícius Júnior e do Endrick, e para fechar o próprio Vinícius Júnior também em mais uma penalidade, agora ele chamou a responsabilidade e pediu para bater. Depois do jogo, um detalhe importante na coletiva, que acabou há pouco, do Carlo Ancelotti, é que ele já confirmou mais ou menos o que teremos para o próximo sábado, no último, terceiro e último amistoso do Brasil, nessa super data FIFA. O Brasil joga às 11 da manhã contra a seleção da Índia e o goleiro da seleção será o Pedro Morisco, ou seja, no primeiro jogo contra a Austrália foi o Hugo Souza, hoje foi o goleiro Otávio, outro goleiro também criticado, né, porque ele falha no primeiro gol da seleção australiana, e agora o terceiro goleiro será o Pedro Morisco. Ele levou 3, vai utilizar um em cada um desses jogos da seleção brasileira. Enfim, a seleção nessa mudança de geração, essa renovação necessária, toda a Copa do Mundo que o Brasil não é campeão, pede-se a renovação, mas na posição de goleiro de fato está acontecendo. Pedro Morisco já está confirmado como titular, então, sábado, 11 horas da manhã, com a total cobertura da equipe esportiva da TMC, Brasil e Índia, fechando essa super data FIFA, pessoal.
1: Foi jogo emocionante, teve até briga, né? Teve até confusãozinha lá, empurra, cartão amarelo.
5: O capitão da seleção da Austrália com o Endrick, que entrou num nível alto ali, numa rotação um pouco mais alta que os jogadores já estavam, inclusive o Endrick entrou no lugar do camisa 10, o Rafinha, que preocupa, a repercussão já é grande na Espanha, e também, né, no jornal ali, o noticiário catalão, porque o Rafinha, jogador do Barcelona, craque do time do Barcelona, 10 da seleção, ele saiu com incômodo na coxa direita. Então, por conta disso, ele pode preocupar para a seleção brasileira nesse jogo de sábado e também para a sequência de jogos do time do Barcelona.
1: Valeu, Kaique, bom trabalho para você, para toda a nossa equipe da TMC. Valeu. 9:56 agora, dá tempo da gente falar do resultado final da nossa enquete. Olha só, religião pesa na hora de escolher o seu candidato. Deu uma virada aqui, ó. O sim tava ganhando e perdeu. 36% sim, 64% não. Repetindo, religião pesa na hora de escolher o seu candidato. O não venceu. Amanhã tem mais uma enquete para você participar.
2: Muito bem. E a gente fica por aqui, amanhã tem mais TMC 360, nesse horário que é quebrado por enquanto existir o horário eleitoral obrigatório, nós seguimos entrando no ar às 7h25, mas já isso muda, já as regras mudam, no segundo turno muda também o tamanho, né, do horário eleitoral e a gente chega provavelmente mais cedo. Enquanto isso, a gente entra no ar às 7 horas da manhã no YouTube TMC News BR, onde você pode participar, comentar, participar da enquete, inclusive todos os dias até às 10 horas da manhã. A gente vai ficando por aqui, você fica agora com a programação local da TMC. É isso.
1: O que você tá olhando pra mim? É pra dar tchau?
2: Pra dar tchau?
1: Tchau.
2: Até amanhã.
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2: Um minuto, ótimo dia para você sintonizado em 101.3 Transamérica, agora TMC, e começa agora o Rio TMC. Pelas próximas duas horas, a gente segue juntinhos atualizando o que é notícia aqui no Rio de Janeiro nesta terça-feira, dia 29 de setembro de 2026. Setembro passou voando, hein? Bom dia, Fernando Molica.
3: Bom dia, Maíra Gama. Bom dia a todos os ouvintes. Você que nos prestigia, que nos dá carona, que está com a gente aqui, que vai ficar conosco pelas próximas duas horas, tendo muita informação, comentário, análise. E você sabe, participe com a gente, venha para cá, mande sua mensagem, sua informação, seu comentário, sua crítica. WhatsApp, você sabe, é o 21 99557 1013, 99557 1013. Transamérica, agora é TMC, não é mesmo, Maíra?
2: É isso, vamos lá então atualizar os principais destaques de hoje.
3: O Ministério Público do Rio solicitou o envio das imagens das câmeras das fardas dos policiais militares que participaram da ação no Complexo da Maré ontem, que terminou com 3 mortos. Em paralelo, a Polícia Civil investiga o envolvimento do traficante Peixão, chefe do Terceiro Comando Puro, na abordagem de criminosos a 2 ônibus escolares que estavam ali na linha vermelha durante a tal ação, durante a operação da PM na Maré. Os criminosos retiraram as chaves dos motoristas e usaram os veículos para bloquear a via.
2: E a Polícia Civil investiga se o lutador de Muay Thai, Cristiano Gonçalves Figueira, de 31 anos, foi morto por engano. Segundo testemunhas, ele foi atingido por pelo menos 3 tiros a queima-roupa. Cristiano foi socorrido por amigos e levado ao Hospital Estadual Carlos Chagas, mas não resistiu aos ferimentos.
3: A equipe do deputado estadual Flávio Serafini, do PSOL, registrou um boletim de ocorrência contra o deputado Alexandre Konoplyak. Konoplyak, é isso mesmo?
2: Konoplyak,
3: eu sabia que tinha falado errado, mas vamos lá. O deputado Alexandre Konoplyak, do PL, após o parlamentar, este parlamentar, exibir uma arma durante uma discussão. O caso ocorreu ontem, durante uma panfletagem em frente ao comitê de Serafini, na Tijuca. Imagens mostram Konoplyak com uma pistola presa à cintura. Segundo a campanha de Serafini, ele também usou gás de pimenta contra militantes do PSOL. O episódio também foi levado à Justiça Eleitoral.
2: E a Polícia Federal apreendeu mais 5 fuzis em uma nova etapa da Operação Polaridade, que investiga fraudes na aquisição e no registro de armas destinadas a CACs. Com as apreensões desta segunda, já são 9 fuzis, 5 pistolas e dezenas de carregadores encontrados pelos investigadores. Segundo a PF, as 4 armas foram localizadas em uma transportadora após serem encomendadas pelo crime organizado por meio de laranjas. 10 horas, 4 minutos.

0: Atualização do trânsito para você ouvinte. Nesse momento tem um acidente na Salvador Allende, aqui na Barra da Tijuca. Uma faixa está ocupada no sentido São Conrado, na altura do viaduto Orlando Raso, próximo à Avenida Salvador Allende. Isso foi um acidente entre um utilitário e uma moto. Os bombeiros estão no local e o trânsito tem retenções desde a altura da estação do BRT Gilca Machado. Paciência, então, para o motorista. Falando dos elevados, elevado do gasômetro nesse momento com trânsito intenso, com pontos de lentidão sentido centro ao longo de toda a via. Para quem vai para a Avenida Brasil, sem dificuldades. Elevado Paulo de Fronten com trânsito intenso, sentido Lagoa, e o 31 de março com boa movimentação nos dois sentidos da via. Vou dar uma olhada aqui nos mapas, então, para você que vai pegar os túneis em direção à zona sul da cidade, melhores condições seguir pelo túnel Santa Bárbara, apesar de estar com a movimentação intensa, não tem retenção como a gente vê no elevado Paulo de Fronten, que já está com dificuldade desde o acesso ali pelo Rufino Pizarro, na altura da Quinta da Boa Vista. Todo elevado com trânsito bastante pesado nesta manhã. Falando agora das vias expressas da cidade, vejo que a Avenida Brasil está com trânsito bastante pesado nessa manhã, desde o entroncamento ali com a BR-040, passando pela região da Penha, Ramos, Bom Sucesso e Manguinhos até a chegada ao Caju, isso no sentido centro. Paciência, então, para o motorista, tanto a pista lateral quanto a central com dificuldades. Vejo que a pista central ainda tem melhores condições. Falando agora da linha vermelha, sentido centro, dificuldades desde a altura do acesso ali pela linha amarela até o Caju, e depois mais para trás tem outro trecho de congestionamento já ali na altura do aeroporto do Galeão até Vigário Geral. No sentido Baixada Fluminense, boas condições, sem problemas para o motorista nessa manhã. Falando agora da linha amarela, sentido Fundão, o trânsito é lento desde a saída 6 em Maria da Graça até o acesso para a Avenida Brasil por causa do fluxo intenso de veículos. Para quem vai para a Barra da Tijuca, trânsito lento desde a altura da Jeremário Dantas até o acesso a Ayrton Senna e um pouco mais para trás de Pilares até Abolição, sem acidentes por lá, mas o trânsito está pesado. Aliás, tem outro trecho de congestionamento já na saída ali da Brasil até o acesso de Bom Sucesso. Então é da Brasil a Bom Sucesso, de Pilares à Abolição e na chegada à Barra da Tijuca, o motorista vai perdendo tempo nesta manhã. 2199-557-1013, 2199-557-1013, para você dar carona aqui para a TMC.
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2: Agora são 10 horas e 8 minutos e a gente vai conversar com a Beatriz Trindade, que traz informações sobre essa investigação da polícia, né? Os policiais estão averiguando essa história de que o traficante Peixão teria ordenado ataques a ônibus durante a operação ontem no Complexo da Maré. Bom dia, Beatriz.
3: Bom dia, Molica, para você, para Maíra, para todo mundo que acompanha a gente. Pois é, essa é agora uma das linhas de investigação da Polícia Civil sobre essa ação que aconteceu durante a operação da Polícia Militar no Complexo da Maré, conforme a gente vinha acompanhando aqui ao longo da nossa programação. Os ônibus transportavam estudantes da escola Eleva, que saíram aqui da Barra da Tijuca, na zona sudoeste do Rio, com destino a Vassouras, no sul fluminense. Os criminosos abordaram os veículos ali na altura do Trevo das Missões, que fica em Cordovia, viu, retiraram as chaves dos motoristas e usaram esses coletivos para bloquear a via. Os estudantes não ficaram feridos e seguiram viagens depois que essa situação foi controlada. A operação policial na Maré começou ainda durante a madrugada, envolvendo ali cerca de 200 agentes. Segundo a Polícia Militar, o objetivo era justamente combater a atuação de criminosos envolvidos com o tráfico de drogas e roubos de veículos. De acordo com o balanço da corporação, 3 pessoas acabaram mortas durante essa operação e 12 pessoas presas. 11 dos presos ficaram feridos, foram levados ali depois para o Hospital Federal de Bom Sucesso, entre eles um policial militar e 2 adolescentes que também acabaram feridos durante essa ação. A gente lembra que essa operação atingiu comunidades como Vila do João, Baixa do Sapateiro e Morro do Timbal. E durante essa ação foram apreendidos ali pelos agentes fuzis, pistolas, granadas e munições. E agora o Ministério Público informou que acidente foi comunicado pela Polícia Militar ainda durante a madrugada. Perdão, sobre as ações planejadas na região. O Grupo de Atuação Especializada em Segurança Pública pediu os registros das ocorrências e a preservação das imagens das câmeras corporais que foram usadas pelos policiais no momento dessa operação. Essas imagens vão ser analisadas e depois vão ser encaminhadas para o promotor que está agora responsável por esse caso. A gente lembra que Álvaro Malaquias Santa Rosa, conhecido como Peixão, é apontado pela polícia como uma das principais lideranças do Terceiro Comando Puro aqui do Rio. Ele é apontado como responsável pelo controle do tráfico no conjunto de comunidades conhecido como Complexo de Israel. Esse traficante é considerado foragido e está entre os criminosos procurados pelas forças de segurança do Estado. Segundo as investigações, ele ainda comanda então os territórios controlados pelo grupo e é justamente essa linha de investigação que a Polícia Civil quer esclarecer agora. Molica e Maíra.
2: Obrigado, Beatriz. Bem, enfim, tem que ver essa história, é importante. O peixão, né, que é um peixe nada muito rápido, né? Um peixe muito arisco, né? Ninguém consegue pescar esse peixe, né? Tá ali, peixão pra cá, peixão pra lá. E essa questão dos ataques a ônibus, você imagina, né? A gente conversou ontem sobre isso. O terror, né, que esses meninos e essas meninas passaram. E é curioso, é trágico, né, que naquele mesmo momento, crianças mais novas e mais velhas do que aquelas que estavam no ônibus, também passavam por um sufoco ainda maior.
0: Sim.
2: Dentro lá do complexo da Maré. Então, a nossa violência, né, e as, todas as nossas carências, desigualdades, acabam nesse momento igualando. Deve ser claro. Pode, imagina, um filho meu tá dentro daquele ônibus, mas também um filho meu dentro de uma escola da Maré,
0: sim.
2: Uma aula interrompida, e isso é frequente, é com muita frequência. Ontem a gente falou aqui que só esse ano a gente tem pelo menos 9 operações policiais na Maré. Então, o que que é, né? Não dá para normalizar. Então, ontem você teve em algum momento esses alunos de uma escola, de uma ótima escola, uma escola caríssima, talvez a mais cara do Rio de Janeiro, passaram por um sufoco desses, né, na linha vermelha, indo para uma excursão, e as crianças, os seus colegas de idade, a geração, integrantes da mesma geração, com diferenças óbvias de renda familiar, passando por um sufoco terrível, por um medo terrível, por um desespero terrível, no mesmo momento, numa mesma situação.
0: E não dá para negar que esse caso ganhou a proporção que ganhou depois desse sequestro a esses ônibus que tinham estudantes de alta renda, né? De classes mais altas, porque ontem estava vendo o balanço, né? Foram 16 baleados, 3 morreram. 13 pessoas feridas, entre elas um jovem de 15 anos, um policial militar e uma criança de 12 anos dentro da comunidade. Imagina se uma criança dentro desse ônibus que levava as crianças da escola Eleva fosse baleado. Caos que não ia se formar, né?
2: Então, tragédia em si é a repercussão da tragédia, né?
0: Então é importante que a gente cobre para que o mesmo peso seja dado para todas as crianças envolvidas que estão impactadas diretamente nessa violência, né?
2: Porque ninguém tem, a vida de uma pessoa, de uma criança, não é mais importante do que a vida de outro. O fato de uma criança vir de uma família que tenha muita grana não faz dela melhor nem pior que a criança pobre. Né? Então a sociedade vai normalizando essas coisas. Ah, foi lá na favela, foi lá longe, foi lá no morro, foi lá. Essa ideia do lá, né? Não é aqui. É aqui. E chega, não adianta, é impossível. Isso está aqui, é muito perto. Né? É muito perto. É ali, uma via expressa, são várias vias expressas. É a linha vermelha, a linha amarela, Avenida Brasil, toda hora, pelo menos uma vez por semana, a gente noticia algum bloqueio em uma dessas vias, né, com maior intensidade ou menor intensidade. Aí tem esse caso que pelo menos sirva como alerta, um alerta mais amplo, né, para a gente pensar na sociedade que a gente tem, pensar Não adianta esconder, não adianta botar aquelas placas ali, né, em torno da maré, para disfarçar a favela. Tá ali, as pessoas estão ali.
0: Teoricamente, pessoas... placas para isolar o barulho dos carros.
2: É, claro.
0: Que fica uma desculpa meio esfarrapada, né?
2: Uma vez eu voltei, rapidinho isso, uma vez eu voltei, fui trabalhando para Venezuela, uma semana, lá em Caracas. Já uma confusão, com muito medo, era uma ditadura, né? O fato do Maduro ter sido sequestrado depois não diminuiu o fato de que era uma ditadura. Então eu fiquei com medo, eu jornalista, sozinho num hotel, só era o único hóspede no hotel. Quando eu decolei, saí de Caracas, tem uns 3, 4 anos, voltei pro Rio, oba, cheguei na minha casa, né? Saí da Venezuela. Aí cheguei de madrugada no Galeão, quando eu pego o Uber ou o táxi, sei lá, para vir para casa, teve um tiroteio no meio da linha vermelha, teve que voltar, a gente voltando, eu falei, meu Deus, Caracas é aqui.
0: Caracas, é.
2: Caracas.
0: Caracas. Tava com medo lá, mas é no nosso quintal que acaba acontecendo esse tipo de situação, que a gente fica no meio do fogo cruzado. Quem nunca, né? 10h15, vamos conversar agora com Rafael Alves, porque a SEDAI suspendeu um contrato de 35 milhões após análises internas apontarem irregularidades. O Rafa vai explicar pra gente. Bom dia, Rafa.
4: Muito bom dia, Maíra. Bom dia, Molica. Bom dia a todos os nossos ouvintes que acompanham o Rio TMC. Esse contrato foi suspenso agora, inclusive vai passar por uma análise agora do Ministério Público do Rio e do Tribunal de Contas do Estado para analisar possíveis responsabilidades ligadas a esse contrato da Companhia Estadual de Água e Esgoto, a SEDAI, para o fornecimento de solução tecnológica baseada em inteligência artificial, no valor aí de R$ 35.800.000. Essa medida acontece depois de uma auditoria interna da empresa identificar indícios de direcionamento e fraudes no certame, além também de graves falhas na execução do serviço. Em paralelo a isso, a SEDAI notificou o consórcio W2T, Inteligência Artificial Generativa RJ, para apresentar uma defesa prévia em um processo administrativo sancionatório que propõe a anulação desse contrato. O parecer técnico também recomenda a aplicação de uma multa de R$ 1.700.000. E o que esse relatório apontou? Essa foi uma auditoria interna realizada depois do governador em exercício, o desembargador Ricardo Couto de Castro, determinar que vários contratos da gestão do executivo passassem por auditorias internas. E justamente esse relatório agora aponta irregularidades na fase de licitação, como indícios de fraude documental em atestado de capacidade técnica, indícios de direcionamento na contratação, inconsistências na metodologia da pesquisa de preços, além de outras irregularidades, como a contradição na caracterização do objeto, ou seja, não faltou detalhamento nesse certame. A auditoria também identificou uma rede de vínculos societários, familiares e profissionais e também políticos partidários entre a SEDAI, a empresa emissora desse atestado e também ex-gestores da alta cúpula da administração. Então, por conta disso, as outras empresas que participavam desse processo, foi um ponto identificado também, outras empresas que participavam dessa licitação acabaram não apresentando propostas ou foram eliminadas. Com isso, o consórcio acabou sendo o único concorrente dessa licitação e levou esse valor de R$ 35.800.000. Na verdade, levaria esse valor, porque agora teve essa decisão da nova gestão da SEDAI que decidiu suspender o contrato antes mesmo do pagamento ser realizado. E com os indícios agora, esse processo foi encaminhado ao Ministério Público do Rio, também ao Tribunal de Contas do Estado, para fazer uma análise mais detalhada e possíveis responsabilidades criminais, né, e possíveis irregularidades nesses contratos.
2: Roubalheira foi represada, isso? Foi tapar o ralo? Pelo menos
0: essa
2: esse ralo.
0: Essa história de direcionamento, de licitação, é mais antiga que andar para frente, né? Eles sempre dão um jeitinho, porque o processo, aquilo que a gente fala, né? A forma como esse processo todo foi construído, as normas, elas são muito claras para proteger as contas públicas, né? Para evitar que esse tipo de coisa aconteça. Então você tem que fazer uma licitação Você não pode, por exemplo, só tem uma empresa que... Você tem 10 empresas que fornecem ar-condicionado, mas só tem uma empresa que fornece ar-condicionado rosa. Você não pode botar lá na licitação que você precisa de um ar-condicionado rosa. Porque aí você está direcionando a licitação para a única empresa que é do seu conhecido lá, que fornece o ar-condicionado rosa. Então, a legislação tem uma série... de normas, de diretrizes para você lançar esse edital de licitação de forma que você não direcione. Só que aí os caras sempre acham um jeitinho aqui, um jeitinho ali. E quantas vezes nós, né, como cidadãos, não ouvimos os chefes dos cargos aí, enfim, dizendo, não, mas eu não sabia, não, mas eu não vi. Basta você botar uma lupa, olhar e acompanhar de perto, que a gente está vendo a quantidade de sujeira que está sendo descoberta nesses contratos públicos. A primeira etapa do que o governador em exercício fez foi a remoção dos funcionários fantasmas, né? Foram, acho que quase 6 mil, se eu não me engano, foi pelo menos a última vez que eu estava contando, né? Mas depois, o que está vindo depois, que é um processo mais demorado, é a auditoria nesses contratos, é olhar de perto... contrato por contrato e falar, ó, esse aqui tá ok. Muitos estão ok, né? Muitos a gente nem chega a falar aqui porque estão liberados. Mas quantos e quantos a gente não tá vindo aqui? Quase todo dia a gente vem trazer notícia aqui de um novo contrato, de um novo órgão público com suspeita de superfaturamento, direcionamento de licitação, contrato que foi firmado para fornecer um serviço que nunca foi fornecido, nunca aconteceu.
2: E tem uma subjetividade que quando você faz uma licitação para comprar carros, comprar microfone, igual aqui que a gente está falando, né, vai fazer uma ponte, você tem parâmetros minimamente razoáveis para estabelecer preço final da obra. Claro que pode, né, vai construir uma ponte, a ponte A é diferente da ponte B, o terreno é diferente, o número de pistas, mas você tem aquilo que, né, as chamadas medições em engenharia, que você consegue medir, né? Você consegue ver, olha, isso aqui tá caro demais, construir um prédio de 5 andares nesse padrão, e tem padrões diferentes, índices da construção civil, então você consegue mais ou menos mensurar, você não vai comprar um carro 1.0 por R$400 mil, né? Então tá aí, se comprou, tá esquisito, tá errado. Sim. Agora, esses contratos de consultoria, esse agora aqui, solução tecnológica de inteligência artificial, coleta, análise, interpretação de dados operacionais. Cara, isso pode ser tudo, pode não ser nada. Né? Aqueles lá, aquele instituto, Rio Metrópole, como é que era?
0: Rio Metrópole.
2: Rio Metrópole. Era assim, análise das condições, tal, fluxo. Aí você tem o objeto do contrato, é algo tão subjetivo. Pode ser sério e pode ser apenas safadeza. Contrato de consultoria. Consultoria, eu posso dar uma opção de consulta aí. Né? Não estou me oferecendo, não. Né? Mas, então você tem, repara que ultimamente, quando a gente pega alguma safadeza mais explícita, quase sempre tem esse tipo de contrato de objeto assim,
0: meio
2: subjetivo,
0: que você não consegue pegar, né?
2: É mais adjetivo do que substantivo. Um negócio assim meio, vamos ver, estudo.
4: Esse contrato, Molica, em questão, essa empresa contratada, o consórcio W2T Inteligência Artificial, deveria oferecer serviços, por exemplo, de implantação, operação assistida, suporte técnico, capacitação e atualização contínua para apoiar a decisão de tomada de decisões operacionais da cidade, além também de promover uma maior eficiência e assegurar a melhoria contínua dos processos internos da Companhia Estadual de Água e Esgoto.
2: Ou seja, isso para não ser absolutamente nada, pode ser sério, claro, tem gente que faz isso com seriedade, as empresas precisam melhorar seus processos, ter mais eficiência, ter mais, mas também pode não ser nada. Há cursos, não sei o que, a Maíra pode chegar para mim aqui, me dar um curso, mexer nessa mesa de som, que eu não sei mexer, eu morro de medo. Ela tanto pode pegar aqui 20 minutos, meia hora, me dar uma aula. Agora, se fosse, sei lá, de um órgão público desses aí, curso para ensinar a besta do Fernando Molica.
0: 80 horas.
2: 80 horas, 200 mil reais.
0: E aí eu entrego 15 minutos e pronto.
2: Pronto. É. E ainda por cima eu ainda nem aprendo. Vamos lá.
0: Obrigada, Rafa. Vamos voltar a acionar a Beatriz Trindade conosco aqui para falar sobre um caso preocupante que aconteceu ontem durante a campanha eleitoral. O deputado estadual Alexandre Knoploch, do PL, que é candidato à reeleição para a Assembleia Legislativa aqui do Rio, ameaçou puxar uma arma de fogo, mostrou a arma e ameaçou puxar durante uma discussão com apoiadores da campanha de Flávio Serafini, do PSOL. Fala, Bia.
3: É isso, Maíra. Esse caso aconteceu na Tijuca, aqui na Zona Norte da capital, nessa segunda, em frente ao Comitê Eleitoral de Serafini. Esse vídeo circula nas redes sociais. Esse vídeo, inclusive, mostra o momento ali em que Knoploch troca xingamentos com os militantes até pegar uma pistola que portava na cintura. Isso tudo aconteceu no início da tarde, ali na Rua General Roca, nos arredores da Praça Sans Pena, o local comercial mais movimentado, inclusive, do bairro. O deputado aparece sozinho na gravação. Ele estava com os adesivos de campanha, uma blusa escrito Fora Lula, e ainda portava uma mochila com um bastão pedindo a saída do ministro do STF, Alexandre de Moraes. Durante esse episódio, essa movimentação que estava acontecendo ali, ele ainda usou spray de pimenta para afastar os apoiadores. Nas redes sociais, Knoploch se manifestou, disse que realizava uma panfletagem e foi reclamar de uma música que estava tocando ali pela militância do PSOL. Segundo o parlamentar, tratava-se do jingle Tari Flávio, que faz acusações e xinga o candidato à presidência pelo PL. Ainda segundo o Knoploch, uma senhora que passava pelo local também teria reclamado dessa música alta que estava tocando ali na região, e ao questionar os militantes foi cercado por 5 pessoas. Esse episódio, a gente lembra, aconteceu há 6 dias do primeiro turno das eleições. Atuais companheiros do parlamento, Serafini e Knoploch, disputam uma vaga para o novo mandato na Alerj, Maíra e Molica.
2: Eu passei ali na região ali do Maracanã no domingo, na hora do jogo lá do futebol americano, 2 horas antes, mais ou menos, passei na São Francisco Xavier, estava já engarrafada, né? A Radial Oeste, a Rei Pelé, estava interditada, e vi muitos desses cabos eleitorais ali, que depois vi um nome, Alexandre, mas não dava para ler, tinha lá um cartaz em cima com a cara do ministro Alexandre de Moraes, uma caricatura, mas foi no domingo. Agora, que coisa, né? Armado não dá. É, ali,
0: por que vai fazer campanha eleitoral armado?
2: Pois é, por que campanha eleitoral armado?
0: Mesmo que tenha posse e porte de armas, que é algo a ser levantado, né? Mas por que tá armado fazendo campanha eleitoral? Porque arma, a meu ver, não serve para você colocar um panfleto na ponta da arma e distribuir para as pessoas. A arma só tem uma funcionalidade, né? Que é atirar e ferir ou matar alguém.
2: E ele tá em grupo, ele não tá sozinho, ninguém. Claro, e campanha eleitoral é o tipo, ainda mais assim, num país polarizado como o nosso, né? Em que há muitos ódios, há mais ódios do que amores, né? No processo eleitoral. A chance de ter uma briga é grande, a chance de ter uma discussão é grande. E se você tá armado? Uma vez um cara me disse isso, era um motorista de aplicativo em São Paulo. É só, negócio de andar armado, o cara tinha saído do quartel, tinha aprendeu a usar arma no quartel, e um superior dele lá, tenente, saiu e falou: olha, não ande armado, porque na hora que a gente bota a mão na arma, é para usar. Então é melhor não. Isso pode gerar uma tragédia. Ele encostou a mão na arma, felizmente teve bom senso de não sacar. Ele podia matar alguém, podia ser ferido, podia ser morto por alguém, sei lá, passa alguém na rua e vê ele atirando, um policial, poderia causar tragédia na família de outras pessoas, na própria vida, né? Porque, enfim, responder por um crime. Agora, enfim, ele fazer campanha eleitoral armado. O pai dele tá preso, né? Do Alexandre Knoploch, não é?
0: Ele foi preso.
2: Foi preso, né? Naquela história lá do Rio Metrópole, né?
0: É, exatamente. Vou até ver aqui se ele... as últimas notícias que eu tô vendo é que ele tinha sido preso. Maurício Silva Knoploch, durante a Operação Ouro Bouro, justamente por envolvimento continua preso. Obrigada, Rafael Alves, por envolvimento nesse esquema do Rio Metrópole.
2: Não vá se cobrar do filho, né, um suposto crime do pai, mas só, não dá para andar armado, né? Então a gente tem que baixar essa bola. O voto é um momento de democracia, de convivência da diferença. E adversário não é inimigo. Ah, não gostou? Tem uma música provocando? Tem provocando, tem isso. Faz o teu, vai lá, distribui teu panfleto.
0: É, fazendo uma paródia aqui muito esdrúxula, mas você tem entre as torcidas de futebol música sacaneando o time rival, brincando para um lado, brincando para o outro. Assim, você não gosta, né? Você, como torcedor do time tal, você não gosta de ouvir o outro te sacaneando. Mas daí a você partir para pancadaria com pau, chute, soco, enfim, é outra história. Então é isso. São músicas ofensivas, sim. Tem dos dois lados, não é algo só de um lado ou só de outro. Todo mundo faz isso. Acabou o que virou algo do jogo eleitoral aqui no Brasil, né? E não só no Rio de Janeiro, mas no Brasil. Agora, isso não é motivo para sacar arma para ninguém, né?
2: Até porque vale lembrar. É claro que a arma é um limite, é uma linha que você não pode ser ultrapassada. Mas democracia é algo barulhento. Há silêncio nas ditaduras. Né? Na Coreia do Norte, agora está um silêncio danado, porque é uma ditadura. Tem silêncio, ordem, não tem, não deve ter papel no chão. Né? Então, nas ditaduras, né, no regime autoritário lá de El Salvador, também deve estar silêncio. Porque ditaduras são silenciosas. A democracia, ela é barulhenta. Sim. E o período eleitoral, ainda mais agora, as vésperas da eleição, tem mais barulho, sim. Agora, tem excessos. Tem um excesso. A música tem palavrão, tem ofensa demais. Vai lá, dá queixa, reclama. Agora, exatamente, não mostrar arma. Não dá.
0: E nós estamos num período em que os ânimos estão muito acirrados, né? Aflorados, enfim. Um colega meu estava contando que estava com um carro adesivado. E aí um outro carro veio fechando, buzinando, abrindo a janela e soltando o dedo do meio e fazendo xingamentos porque o carro estava adesivado. Que loucura é essa que você não pode simplesmente... E assim, não era um adesivo mandando para aquele lugar, o lado oposto, era um adesivo de apoio aos candidatos, que para ele faziam sentido.
2: Essa lógica religiosa, a gente está falando tanto questão eleitoral, religiosa, essa ideia do céu e do inferno, da salvação e da nação, isso pode servir na religião, mas não na vida política. Né? Você não vai mandar a população, você não vai mandar metade da população do Brasil para Miami e nem outra metade para Cuba. Não é assim. Todos nós somos brasileiros, pagamos impostos, temos o direito de pensar do jeito que a gente bem entende, optar democraticamente, podemos torcer por nossos candidatos, vamos lá votar. Mas essa ideia do ódio, do céu e do inferno, que é típica das religiões, principalmente das religiões monoteístas, né? Você tem a ideia do céu e do inferno, nas religiões de matriz africana não tem isso. Mas então, não joga isso na terra, porque não é briga de Deus e o diabo. Aqui é a terra do sol, mas não tem Deus e o diabo nesse processo social, coletivo, democrático.
0: Vamos falar sobre o processo eleitoral em si. A Érica Levigar já está aqui conosco, porque hoje tem julgamento do garotinho no Tribunal Regional Eleitoral, não é isso, Érica?
3: É isso, Maíra. O Tribunal Regional Eleitoral aqui do Rio de Janeiro vai julgar no início da tarde de hoje os recursos apresentados pela defesa de Antônio Garotinho para tentar reverter o indeferimento da candidatura dele para as eleições de 2026. Essa sessão está marcada para começar às 1h30 da tarde. O registro de candidatura do ex-governador do Rio à reeleição foi indeferido no dia 11 de setembro por unanimidade. De acordo com o TRE do Rio de Janeiro, havia ausência de condição de elegibilidade e foi configurada causa de inelegibilidade. O Antônio Garotinho foi condenado por ato doloso de improbidade administrativa, com dano ao erário e também enriquecimento ilícito de terceiros. Essa decisão determinou a suspensão questão dos direitos políticos dele, que é uma das condições de elegibilidade. Por isso, então, ele não poderia ser candidato. Segundo o voto, o trânsito em julgado da condenação ocorreu no dia 11 de julho de 2025, que faria a suspensão dos direitos políticos de Antônio Garotinho durar até o dia 11 de julho de 2033. Com esse entendimento, então, Garotinho não estaria apto a disputar as eleições de 2026. Já a defesa de Garotinho sustenta que o trânsito em julgado deveria ser considerado em 2018, o que faria os 8 anos de suspensão terminarem antes das eleições. A decisão desta terça-feira, então, ainda cabe recurso ao Tribunal Superior Eleitoral. De acordo com a lei das eleições, mesmo com o indeferimento da candidatura pelo TRE, pelo Tribunal Regional Eleitoral do Rio, o candidato pode manter a campanha eleitoral até o julgamento definitivo do registro que o Antônio Garotinho vem fazendo. O nome dele estará nas urnas no dia 4 de outubro e ele poderá ser votado, mas a validade dos votos depende dele ganhar o deferimento do registro no Tribunal Superior Eleitoral e, caso contrário, os votos dele serão anulados. Até o momento, os votos são considerados nulos sub judice, o que indica que só serão computados caso o candidato obtenha a modificação da decisão, ou seja, depois que ele venha a ser considerado apto a disputar a eleição. Então, mais uma etapa desse imbróglio jurídico relacionado à candidatura de Antônio Garotinho vai ser definido no Tribunal Regional Eleitoral nesta terça-feira. Lembrando que ainda cabe recurso ao TSE. A princípio, Garotinho estará nas urnas, né, no dia 4 de outubro, mas ainda vai ser julgada a validade da candidatura dele, Monique Maíra.
2: Isso é, obrigado, Érica, mas de novo, falei ontem disso, não custa repetir. Que absurdo, né? O absurdo é da Justiça Eleitoral. Tem que definir esse troço até sexta-feira. Pessoas têm que saber se vão votar, se vão perder voto votando no Garotinho ou não. E quem quer votar no Garotinho, se acha que se ele não puder ser candidato, escolha logo um outro candidato. Ou se quer votar no Garotinho, que tenha o direito de votar nele. Ele precisa saber se vai ser candidato ou se não vai ser candidato. Isso pode influenciar, isso pode dar uma confusão. Porque tudo indica que com a presença do Garotinho vamos ter segundo turno aqui no Rio. Pelas pesquisas eleitorais, tudo indica a possibilidade de um segundo turno. Mas a gente está acostumado à virada, né? Quando o Witzel ganhou do Eduardo Paes lá em 2018... houve uma mudança de votos na última hora. A eleição do Cláudio Castro há 4 anos, no primeiro turno, também foi algo que foi definido nos últimos dias. Então pode acontecer que o Eduardo Paes tenha a possibilidade de vencer no primeiro turno, ou mesmo o Douglas Ruas, numa virada aí, sei lá. Aí não se sabe se o cara foi eleito governador ou não, por causa dos votos do Antônio Garotinho. As pesquisas estão dando que ele tem entre 6% e 8% das intenções de votos. Isso pode ser, esses votos podem ser fundamentais para definir se haverá ou não um segundo turno. Aí você imagina, a gente vai dormir domingo à noite com a possibilidade de não saber se haverá campanha para o segundo turno para governador no Rio ou não. Se A foi eleito governador ou se A apenas chegou na frente de B, vai ser pior. Porque a Justiça Eleitoral vai ter que definir o resultado do jogo sabendo o que vai acontecer. É melhor a Justiça Eleitoral se livrar desse problema. É um problema para a própria Justiça Eleitoral. Ela tem que definir isso até sexta-feira, lá no TSE, para que a gente vá à urna domingo definindo. Ah, vai ter segundo turno, não vai ter segundo turno. Imagina a brigalhada que vai ser esse troço. Nossa Senhora! Ih, não pode nem falar Nossa Senhora, que também já tem outra briga.
0: E olha que vai ser difícil, não é impossível, mas vai ser difícil. Vai ser votado no TRE hoje, digamos, saindo a decisão hoje, até que os advogados recorram ao TSE e o TSE paute às vésperas da eleição, que o TSE deve estar com outras demandas ali. Será que isso vai sair até sábado?
2: Isso é uma eleição no estado do Rio de Janeiro, não é eleição para vereadores, sei lá, numa pequena cidade do interior. É eleição para governador, um processo que já está complicado desde o início, inclusive por responsabilidade da Justiça Eleitoral, que demorou mais de 3 anos para julgar o caso do Cláudio Castro. Então a Justiça Eleitoral já fez lambança aqui no Rio ao autorizar que o Cláudio Castro ficasse, exercesse o governo sem que houvesse uma definição. Então a Justiça Eleitoral fez a lambança. Aí depois fez uma lambança com um acórdão que era, não era bem assim, era bem assado, aí foi pro Supremo que segurou lá, matou no peito, aí a gente não tem um governador em exercício, já a Justiça Eleitoral, a incompetência da Justiça Eleitoral, a preguiça ou interesses políticos da Justiça Eleitoral, tudo isso já melou a eleição aqui no Rio de Janeiro. Aí agora quer terminar de melar. Imagina um cenário. O candidato A ganha com 49% dos votos válidos, mas se descontar os votos do garotinho, ele passa para 52%. E aí pode ser eleito no primeiro turno. Aí não vai ser eleito esperando. Aí vai ter campanha, vai ter votação. Vai ter votação no segundo turno.
0: E considerando que se o garotinho realmente estivesse fora das urnas, os eleitores dele, né, poderiam votar no Eduardo Paes ou no Douglas Ruas, todos no Douglas Ruas, e aí mudar o junto, enfim.
2: Seria no Caranguejo, na Baleia, quem for. Agora, não pode. Né? Isso vai gerar uma crise institucional num estado violento. A gente tá vendo aqui, já tem candidato mostrando arma. Você imagina como é que vai ser o segundo turno do Rio de Janeiro se houver uma pendência relacionada à vitória ou não de um determinado candidato, uma vitória definitiva. Para isso, só para lembrar, para um candidato vencer no primeiro turno, ele

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3: Horas 44 minutos, já estamos de volta com as informações aqui do Rio de Janeiro e agora a gente vai acionar a Júlia Novaes para falar sobre um problema no equipamento do INCA. É só o PET scan, aquele equipamento que ajuda ou a diagnosticar ou a acompanhar a evolução do câncer no INCA. Ficou 2 meses quebrado. Ouvintes entraram em contato conosco para falar sobre esse assunto. Até agora, nosso ouvinte está aguardando uma posição para marcar esse exame, não é isso, Júlia? Bom dia para você.
4: Exatamente. Pacientes oncológicos que realizam acompanhamento no Instituto Nacional do Câncer, na região central do Rio de Janeiro, denunciam que a unidade esteve sem aparelho de PET scan por 2 meses, o que teria impedido a continuidade dos tratamentos. O equipamento faz parte de um procedimento de imagem molecular que une a tomografia computadorizada à detecção de atividade metabólica celular. Segundo os relatos, a manutenção da máquina teve início em julho deste ano e permaneceu sem previsão de conserto durante os meses seguintes. Os pacientes também foram informados que o INCA não possuía convênio com outra unidade de serviço de medicina nuclear que pudesse receber aqueles que têm necessidade de realizar o exame com urgência. Cláudio Prado é um desses pacientes afetados e havia feito uma publicação em suas redes sociais sobre o problema. Ele confirmou a dificuldade enfrentada nos últimos meses para realizar o exame.
5: Desde julho eu tento marcar um exame para poder voltar com o meu médico para continuar o meu tratamento. E a gente está sendo prejudicado por conta dessa máquina. Já fiz uma denúncia no Ministério Público, onde o INCA respondeu ao Ministério Público que a máquina já estaria boa, sendo que a máquina não está boa, continua ruim. E nós, pacientes, precisamos dessa máquina, porque senão a gente não consegue dar continuidade no nosso tratamento, né?
4: Questionado pela reportagem da TMC, o INCA afirmou que o aparelho passou por manutenção, foi recolocado em operação na última quinta-feira e que os pacientes residentes no município do Rio receberam encaminhamento para a realização de exames no Supercentro Carioca de Saúde durante esse período de 2 meses. O Instituto afirmou ainda que o direcionamento obedeceu critérios médicos e deu prioridade para casos que necessitavam do exame com urgência. O exame de diagnóstico por imagem avalia o funcionamento e atividade metabólica das células do corpo. Segundo explicação do oncologista Vitor Magalhães, é essencial para solucionar casos em que exista suspeita de metástase ou retorno do câncer, por exemplo, mas que outros exames não revelam sozinhos.
6: Um câncer de mama, que na mama é muito avançado, mas a gente não sabe se já tem metástase, a tomografia não mostrou muito bem. Aí a gente vai lá e faz um PET para tentar descobrir lugares ocultos, assim, onde possa ter metástase. É um exame importante, assim, não é para todos os pacientes de rotina, mas principalmente em casos duvidosos, assim, que a gente está muito na dúvida, ele ajuda bastante a tentar esclarecer a dúvida.
4: Ao ser questionada, a Secretaria Municipal de Saúde informou.

0: afirmou que prestou apoio ao INCA durante o período em que o PET scan da unidade estava em manutenção. A secretaria afirmou que os pacientes foram encaminhados via SISREG, que é o sistema online do Ministério de Saúde usado para gerenciar o atendimento na rede pública do SUS para as vagas disponíveis no serviço municipal. A reportagem da TMC tenta contato novamente com o INCA e com o Ministério Público para esclarecer as circunstâncias e a denúncia feita por Cláudio.
1: Dois pontos aí, né? Primeiro que o Cláudio, ele chegou a procurar a Secretaria de Saúde Municipal aqui do Rio e não conseguiu fazer o exame, tá?
0: Ele enviou então, prints pra gente, assim, dá pra ver as conversas dele, de fato ele não conseguiu, né?
1: Na resposta do INCA parece que não, o equipamento quebrou, mas todo mundo que precisava foi atendido normalmente no município, não é verdade? Nosso ouvinte está esperando há 2 meses e não conseguiu atendimento na prefeitura, né? Lembrando que o encaminhamento dele é para o INCA, o tratamento dele é feito pelo INCA e o acompanhamento da doença deveria ser feito pelo INCA. Ele chegou a procurar a clínica da família, mas não conseguiu ser atendido a tempo. E agora, o INCA diz que a máquina voltou a funcionar quinta-feira passada. Até agora não entraram em contato com o nosso ouvinte para remarcar o exame dele. Então a gente imagina que em 2 meses ficou muita demanda represada e aí agora os pacientes vão voltar a ser atendidos. Agora sabe-se lá quanto tempo que vai demorar para essa fila de exames voltar ao normal. Um exame importantíssimo que, como o oncologista destacou aqui, para casos em que outros exames não conseguem diagnosticar, especialmente casos de metástase. Quando a gente fala em câncer, a gente não fala em exames eletivos que podem esperar, né? Não, deixa esperar 2, 3 meses, 6 meses, 1 ano. Não, não dá. Porque pode ser o caso de você esperar 1 mês e aí o câncer ter evoluído de um jeito que você não consegue mais reverter, né? Então vamos ficar em cima desse caso, porque de fato um equipamento desse num instituto de referência como o INCA ficar quebrado 2 meses é brincadeira, né?
2: E sabe o que me assusta? Quer dizer, tudo é assustador. Primeiro, só ter um equipamento, aquela máxima, já ouvi de um médico, que era o meu médico na época, né? Quando você tem um, você não tem nenhum, né? Que pode quebrar. E assim, é caro? É, mas no padrão de despesas de orçamento da República, né? Do orçamento do Ministério da Saúde, isso não é caro. E depois, amigo, é preciso se virar. A prefeitura está ocupada? Dá um jeito. Entre em contato com hospitais particulares, dá um jeito, dá uma cambalhota. Faz o diabo aí, faz, tem que fazer. Não dá para ficar, tem que fazer licitação, a concorrência, o contrato de manutenção. A peça está faltando, a peça tem que vir da Alemanha. Manda um, pega a passagem, vai lá e pega, sabe, se vira. Tô sendo caricatural. O que não pode é ficar essa lógica da normalidade. Essa questão da normalidade, a gente falou no início do programa sobre o negócio de violência na Maré, ônibus, estudantes, escolas lá na Maré. A ideia da normalidade, é normal assim? Não, não é. Não é normal. Isso é algo excepcional. São pacientes que precisam desse tratamento. E não pode ser adiado. 1, 2, 3, 4, 5 dias, isso pode fazer diferença na vida desse paciente. Então não dá. Vai ver. Não vai ver, não. Tem que ser visto. Enfim, vamos lá.
1: 10:51.
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1: A gente vai voltar a falar de eleições, mas eu queria só chamar o Gustavo rapidamente, porque a gente falou agora há pouco sobre o caso do Alexandre Knoploch, né? Que puxou a arma para os apoiadores do Flávio Serafini ontem na Tijuca. E no mesmo dia, o pai dele, que a gente questionava aqui se estava preso ou não, no mesmo... é o outro delegado, mas é desse caso. Olha só, viajei... troquei todas as bolas.
2: Aí,
1: agora o Gustavo vai explicar, porque você falou Maurício, eu falei, pronto, é o Maurício Knoploch, não é o Maurício Demetrio.
4: É o Maurício
1: Fala,
4: Demetrio.
1: Gustavo, explica.
4: É o Maurício Demetrio Afonso Alves, ex-delegado da Polícia Civil, que teve a prisão preventiva mantida pela Justiça do Rio de Janeiro no processo em que ele é acusado de liderar um esquema de cobrança de propina contra lojistas na região serrana do Rio de Janeiro. Com isso, agora, esse processo entra na fase final, antes da sentença considerada definitiva. Preso desde junho de 2021, né? O ex-delegado continuará detido até uma nova análise da situação dele, que no momento da decisão. Essa nova medida é do juiz Tiago Portes Vieira de Souza, da primeira vara criminal especializada do Tribunal de Justiça aqui da capital fluminense. Segundo o texto, o magistrado argumenta que continuam presentes os fundamentos que justificaram a prisão preventiva, entre eles a gravidade dos fatos atribuídos ao réu, além do risco de reiteração dos crimes e a suspeita de utilização da estrutura estatal, no caso a Polícia Civil, para atividades criminosas. Entre os elementos considerados pela Justiça, também está a suposta utilização indevida de sistemas sigilosos e bancos de dados restritos à administração pública, justamente para poder extorquir e cobrar propina de lojistas, especificamente da Rua Tereza, importante polo comercial em Petrópolis.
1: Obrigada, Gustavo. Peço desculpa aos nossos ouvintes aí. Esse pessoal tá querendo me deixar maluco com esses nomes. Bom, agora sim, vamos falar de eleição, né?
2: Volta o passarinho.
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2: Volta o passarinho. Opa. Soltamos agora o passarinho. E a Érica Levigar traz dados aqui sobre uma instituição que reuniu dados. Estou todo cheio de dado aqui. Informações sobre a participação de mulheres na política, Érica.
5: Pois é, Molica, apesar das mulheres representarem mais da metade do eleitorado, elas ocupam no máximo 19% dos cargos de governança. Os dados são do Instituto Confia Nelas, que é uma iniciativa suprapartidária e neutra, que defende que mais mulheres precisam ocupar mais lugares de decisão na política brasileira. Esse levantamento mostra que mesmo com 52% do eleitorado sendo feminino, as mulheres ocupam apenas 17% dos cargos da Câmara dos Deputados, 19% do Senado Federal, 8% dos governos estaduais e 13% das prefeituras. O Confia Nelas produziu um levantamento quantitativo com mulheres e homens acima de 18 anos no Brasil entre os dias 27 e 28 de julho de 2026. A margem de erro é máxima prevista de 3 pontos percentuais para mais ou para menos, considerando um nível de confiança estimado de 95%. E essa pesquisa mostra que metade dos entrevistados acredita que o Brasil seria um país melhor para viver caso tivesse presença muito maior de mulheres em cargos de decisão política. Além disso, 70% afirma que já votou em uma mulher em alguma eleição. Questionados, os entrevistados responderam, 41% deles disseram que votou em uma mulher para presidente, 35% para vereadora, 28% para deputada federal e 27% para prefeita. E quando perguntados ali sobre os primeiros nomes de mulheres políticas brasileiras que vêm à mente, 20,2% pensam em Dilma Rousseff e 12,1% em Michele Bolsonaro. Em terceiro lugar ficou a Marina Silva com 6,1%. A maioria dos entrevistados conhece personalidades como a Michele Bolsonaro, Marina Silva e Janja da Silva, mais 71% disseram que desconhecem a deputada federal Renata Abreu, 64% não sabem quem é a deputada federal Júlia Zanatta e 61% também não sabem como é o trabalho da governadora de Pernambuco, Raquel Lira. E com as eleições de 2026, o cenário parece que não vai mudar, porque das 20.959 candidaturas registradas, só 7.358 são de mulheres, o que representa 35,1%. Nos cargos proporcionais, em que a lei estabelece o piso de 30%, a legislação foi cumprida. Então, no total, 36,8% das candidaturas a deputado federal são de mulheres. Para o cargo de deputado estadual, 34,8% são candidatas. E, por fim, 35,1% das candidaturas a deputado distrital são femininas. E para os cargos majoritários, em que não há esse piso de 30% estabelecido por lei, os números caem mais. Os dados mostram que 17,4% dos candidatos a governador são mulheres e para vice o número já sobe para 41,7%. Ao Senado, apenas 21,9% são candidatas e para a primeira e segunda suplente do Senado, 30,4% e 30,6% estão concorrendo, respectivamente, Maíra e Molica.
1: É, alguns dados importantes aí, né? Primeiro é, mais da metade do eleitorado é feminino, né? E as próprias mulheres, muitas vezes, não votam em mulheres. A gente tem uma legislação, né, como a Érica destacou, que determina que 30% das candidaturas de cargos não majoritários seja de mulheres. Então, esse é o motivo pelo qual de 20 mil candidaturas, 7 mil são mulheres. Porque em muitos casos esse percentual sequer é respeitado, né? Ou fazem um jeito ali para colocar mulheres que na verdade nem estão.
2: É laranja, vê candidatos laranja para cobrir a cota.
1: A cota.
2: Mas não recebem verba.
1: É, pois é. E aqui no Rio de Janeiro mesmo, né? Falando em termos do governo estadual, a gente tem, se eu não me engano, são 11 candidatos e uma delas é mulher, a Juliette Pantoja, do UP. Então, em muitos casos, os eleitores sequer têm opção, né? Porque as opções são muito restritas. Mas é importante, não só para as mulheres, mas principalmente para elas, para que a gente se preocupe com isso, né? Porque é difícil depois a gente cobrar de políticos que entendam, olhem o lado das mulheres, sem estar vivendo isso na pele, né? Então, não vou votar para governador numa mulher, não vou votar para presidente numa mulher, mas nos outros cargos, dá uma olhadinha. Vê as opções que tem, às vezes os homens estão mais em destaque, mas tem mulheres fazendo trabalhos belíssimos e que merecem o seu voto. É algo a se pensar, né? A gente pensar na representatividade, na diversidade também dos nossos parlamentos.
2: E é curioso, porque estou checando aqui os dados, 52% dos lares no Brasil, um pouquinho mais que a maioria, são chefiados por mulheres. Então você tem, as mulheres são maioria na chefia dos lares aqui no Brasil, por uma série de razões. Então elas estão acostumadas a administrar, a cuidar, de um modo geral tem maior responsabilidade em relação ao dinheiro da casa, maior cuidado com o dinheiro em relação aos filhos, seguram a onda ali, o homem de modo geral é mais irresponsável, posso falar que sou homem, enfim. Agora tem esse dado da política, é muito curioso, tem um livro que eu até recomendo, que é Candidatas, os primeiros passos das mulheres na política, das pesquisadoras Débora Tomé e Malu Gatto, da editora FGV, foi lançado aí uns 2 anos, e elas entrevistaram mulheres de diferentes partidos, de diferentes visões ideológicas, sobre as dificuldades. E as dificuldades são muito parecidas. Uma candidata de direita, uma candidata de esquerda, passa desde a questão doméstica, né? Deixar o maridão lá quieto, o maridão admitir que a mulher dele vai passar horas em reuniões, vai fazer atividades de campanha, que ele vai ter que ir na reunião da escola, coisa que ele devia fazer há mais tempo e não ela, passa muitas vezes mulheres solo, passa por desconfiança, por machismo dentro das estruturas partidárias. Então é um retrato, é um ambiente que não foi feito para mulher. Eu lembro que quando começou, aí não vou saber a data exata, quando as primeiras mulheres começaram a ser eleitas deputadas, o plenário do Congresso, da Câmara dos Deputados, não tinha banheiro feminino. Só tinha banheiro masculino. Aí tiveram, oba, tem que fazer um banheiro feminino aqui. Então esse é um processo cultural, é um processo... Assim, a gente quer uma sociedade... O Congresso vai ser tão melhor na medida em que ele nos represente mais. Isso inclui ter gente de todas as cores, de todos os credos, de todas as formações, de todas as origens, de todos os sexos, de todas as orientações sexuais também.
1: A gente está caminhando, né, para uma situação um pouco mais igualitária, mas ainda está muito longe. A gente vê isso nas empresas, na diferença salarial, que empresas que muitas vezes têm funcionários meio a meio ali, entre mulheres e homens, mas quando vai chegando nos cargos de liderança, não são as mulheres que avançam, enfim, ainda é um longo caminho. Os países desenvolvidos estão mais próximos, também não estão na igualdade ainda, mas estão mais próximos
2: desse
1: caminho.
2: Não por acaso, não por acaso.
1: Exatamente. A gente tem muito caminho pela frente e uma ótima oportunidade também nessas eleições. 11 horas, 1 minuto. Vamos, antes da gente virar a hora aqui para a segunda hora do nosso jornal, conversar com a Larissa Ventura para falar de um caso que gerou uma certa polêmica aí, né, nos últimos dias em relação à Nossa Senhora Aparecida e a ligação aí com o candidato à presidência Flávio Bolsonaro. Depois já se retratou, já apareceu com Nossa Senhora Aparecida também. E a gente foi falar sobre a história dessa padroeira. É a padroeira do Brasil? Tem outro padroeiro? A Larissa Ventura vai contar pra gente. Fala, Larissa, bom dia pra você.
6: Bom dia, Maíra. Bom dia, você ouvinte. É isso mesmo. Nossa Senhora da Conceição Aparecida não é a primeira e nem é a única padroeira do Brasil. Antes de sua proclamação, o país já tinha outro santo católico com esse título, São Pedro de Alcântara. E oficialmente, os dois ainda dividem o posto de intercessores junto a Deus na tradição católica. Pedro de Alcântara foi um frade franciscano espanhol que fez grandes reformas na sua ordem religiosa. Apesar de ser espanhol, era muito venerado em Portugal, um dos motivos para a escolha em terras brasileiras. A declaração como padroeiro brasileiro aconteceu após pedido feito ao Papa Leão pelo então imperador Dom Pedro I, que tinha o santo como parte da devoção particular de sua família e, inclusive, o homenageava em seu nome. Quando o Brasil se torna república, os símbolos do Império deixam de ser tão valorizados como estratégia do novo sistema. Tudo mudou em 1717, quando pescadores encontraram em um rio no interior de São Paulo uma pequena imagem de Nossa Senhora da Conceição. Primeiro apareceu o corpo, em seguida a cabeça da imagem foi retirada das águas. O termo Aparecida veio exatamente do modo como a imagem foi encontrada. A devoção se espalhou pelo país, mas foi só em julho de 1930 que o Papa Pio aceitou os pedidos e declarou Nossa Senhora da Conceição Aparecida como padroeira principal de todo o Brasil. Segundo o historiador Rodrigo Rainha, a mudança não causou polêmicas e praticamente seguiu um caminho natural. Vamos ouvir.
7: E aí a questão do padroeiro, ela vai começar a ser discutida. E você tinha várias figuras no Brasil inteiro que poderiam ser esta nova padroeira. O fato de Aparecida, Nossa Senhora de Aparecida, ter um vínculo e um crescimento local muito grande, fez com que finalmente o papado reconhecesse e transformasse ela na padroeira do Brasil. Pedro Alcântara, São Pedro Alcântara, continua sendo padroeiro do Brasil. O Brasil tem dois padroeiros, uma principal e outra, que se mantém como secundário, mas ainda é relevante e importante dentro dessa história.
6: Ou seja, como ele explicou, desde então, o Brasil passou a ter Nossa Senhora de Aparecida como padroeira principal, mas manteve São Pedro de Alcântara como um copadroeiro. Um decreto de lei de 1980 também instituiu o dia 12 de outubro como feriado nacional em celebração a Nossa Senhora Aparecida. O título, como você antecipou, Maíra, se tornou tema de discussões políticas, principalmente na internet, durante a reta final da corrida eleitoral. O caso ganhou força após a divulgação de mensagens que associavam o candidato Flávio Bolsonaro a uma suposta iniciativa para alterar o status. Em agendas de campanha recente, Flávio rebateu o boato, atribuiu a criação do conteúdo ao PT e a diretoria da Conferência Nacional dos Bispos do Brasil chegou a se manifestar negando qualquer participação na elaboração ou difusão desses conteúdos apontados como falso. Maíra e Molica.
2: Larissa, obrigado. Agora só um detalhe que é curioso, né? O Pedro de Alcântara, né? O São Pedro de Alcântara, não por acaso, os dois imperadores do Brasil, né? O Dom Pedro I e o Dom Pedro II se chamavam Pedro de Alcântara. Vou falar aqui o nome todo, não se esgota o programa se falar o nome de um e de outro. Mas os dois, Pedro I, Dom Pedro de Alcântara. Pedro II, Dom Pedro de Alcântara. A Catedral de Petrópolis é a Catedral Dom Pedro de Alcântara. São Pedro de Alcântara, já até troquei o nome do santo aqui.
1: Já virou agora, o dom,
2: então
1: né?
2: É São Pedro de Alcântara, Catedral de Petrópolis, cidade imperial fundada, loteada por Dom Pedro I. Né? E agora tem um dado mais curioso ainda sobre Nossa Senhora Aparecida. Além de padroeira do Brasil, ela é generalíssima do Exército Brasileiro. Isso foi outorgado, esse título, em agosto de 67, pelo ditador Costa e Silva, o Marechal Arthur da Costa e Silva. E aí, em homenagem aos 250 anos da imagem, né, do encontro da imagem lá nas águas do Paraíba do Sul, foi concedida a Nossa Senhora Aparecida o título de Generalíssima. Deve ser uma pessoa de estrela, né? Porque o general, o Márcio General de Exército tem 4 estrelas, o Marechal, em época de guerra, 5. Ela tem que ter pelo menos 6, né? Porque Generalíssima, enfim, é uma curiosidade, é um título honorífico e carinhoso da sociedade brasileira. Mas vamos lá.
1: Acabou com esse bafafá. Muita gente, né? Mesmo que não seja católico, fervoroso, mas tem esse carinho por Nossa Senhora Aparecida, e acabou que essa história realmente gerou um burburinho grande e pegou mal, né? Mesmo não se tratando de uma declaração direta do
2: candidato. Ele não fez essa declaração. O problema é como ele vinha fazer, como ele é evangélico. Ele tinha feito aquela declaração antes, que se fosse eleito ia decretar que o Brasil é do Senhor Jesus. Isso aí tá ligado. Mais cedo, 360, eu até comentei isso com a tal da teologia do domínio, com a presença muito forte, em muitos casos agressiva, de algumas denominações pentecostais e neopentecostais, gerou um burburinho, gerou uma confusão. Mas assim, Nossa Senhora Aparecida, independentemente de se crer ou não dela, isso é um direito de cada um acreditar ou não, ela é um símbolo nacional, tem negócio da camisa da seleção brasileira, azul, né, em 58, foi jogar a final, é Brasil e Suécia, a Suécia, dona da casa, jogar com a camisa amarela. O Brasil não tinha camisa. Aí foi lá, o pessoal foi lá no comércio, comprou a camisa azul, jogadores com medo. Aí o Paulo Machado de Carvalho, que era o chefe da delegação brasileira, falou: não tenham medo, azul marinho é a cor do manto de Nossa Senhora. Aí tem negócio de mãe também, mas enfim, essa é outra história. Mas temos também São Pedro de Alcântara e temos a Generalíssima. Por falta de padroeiro, a gente não sofre.
1: É isso. 11:08.
2: Aí eu vou ficando por aqui.
1: Amanhã, né? Tem mais, né, Molina?
2: Amanhã tem mais.
1: E a gente fica por aqui no Rio TMC para a segunda hora. Gustavo Sleman tá vindo por aí.
2: Tchau, tchau.
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2: Onze horas 10 minutos, estamos de volta, esta é a segunda hora do Rio TMC, até o meio-dia a gente segue juntos atualizando o que é notícia aqui no Rio de Janeiro, neste dia 29 de setembro de 2026. Ao meu lado, me acompanhando nessa segunda hora, está Gustavo Sleman. Bom dia, Gustavo.
3: Bom dia, Maíra, bom dia a todos que nos acompanham aqui na segunda hora do Rio TMC, com as principais informações da cidade, do estado do Rio de Janeiro, nesta terça-feira ensolarada. Sigo aí em relação aos meus protestos com São Pedro por conta do clima para os trabalhadores, né? Os CLTers e também os PJers também ainda enfrentando o calor. Em semana tem eleição, né? Será que vai fazer sol?
2: Olha, eu vou te falar, pegar transporte público lotado, a galera com aquele braço pra cima, é uma delícia. E hoje a máxima é de 37 graus, já a gente vai falar mais sobre a previsão do tempo. Mas já te adianto que deve chover no fim de semana, tá? Pois é.
3: Só espero que não tenha aquele derrame de santinhos, né? Os santinhos no sentido em relação à panfletagem, tá?
2: Aí vai virar aquela lama. Que delícia,
3: hein? E não é aquela lama de Rock in Rio, hein? É de votação. Mas enfim, brincadeiras à parte, entre em contato com a gente, 99557-1013, 99557-1013, para você, claro, falar do trânsito, falar também da sua denúncia e a sua participação em geral na TMC.
2: Vamos lá atualizar os principais destaques dessa segunda hora? Opa, vai lá, Gustavo.
3: Vamos lá, a gente começa falando de policiais civis e agentes do Ministério Público do Rio que prenderam um homem por agiotagem e extorsão na Baixada Fluminense. Ele foi localizado em Nova Iguaçu. Segundo as investigações, o homem emprestava dinheiro cobrando juros abusivos e utilizava ameaças e coação para exigir pagamentos das vítimas.
2: E relatos de 11 ex-assessores do gabinete do vereador Rick Azevedo do PSOL foram enviados ao Ministério Público do Trabalho, pedindo que o órgão apure supostas relações de trabalho irregulares entre o político e os membros da equipe. No documento, eles narram episódios de abuso de poder, perseguição funcional, assédio moral e nepotismo. Em vídeo publicado nas redes sociais, o vereador alega que os funcionários demitidos de seu mandato não continuaram porque não conseguiam prestar um serviço para a sociedade. E desafia os 11 acusadores a vir a público mostrar as provas que teriam sofrido.
3: E policiais civis cumpriram mandados de busca e apreensão contra uma mulher que tentou matar o ex-companheiro e a filha dele, de 9 anos. Os agentes estiveram em dois endereços ligados a ela em Duque de Caxias, na Baixada Fluminense. O crime aconteceu em novembro de 2025 em Parada de Lucas, na zona norte do Rio. As investigações apontaram que a mulher teria descoberto que o companheiro mantinha um relacionamento com a própria irmã dela após ter acesso a mensagens trocadas entre os dois.
2: E o Metrô Rio promove a partir de hoje, na estação Jardim de Alá Leblon, a exposição Bailarinas, da artista visual Gabi Alves, com curadoria de Vera Simões. A coleção reúne ilustrações e bordados que retratam diferentes movimentos e expressões do balé clássico, levando aos passageiros a delicadeza e a arte presentes na dança. A mostra poderá ser visitada até 10 de novembro, no mezanino intermediário da estação. É um bom alívio para depois você pegar aquele metrô lotado, dar uma descida ali na estação e ver a exposição. 11 e 14.
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3: Vamos lá, atualizar o trânsito agora, você dando carona à TMC, linha vermelha, agora no sentido centro, apresentando trânsito lento com pontos de retenção desde a altura do Hospital Universitário até a região do Caju. No sentido baixada, trânsito em boas condições ao longo da via, pelo menos é o que informa o Centro de Operações da Prefeitura. Em Campo Grande, tem um acidente na Estrada da Posse. Agora, uma faixa está ocupada na altura da rua José Porfírio de Souza, no sentido Bangu, devido a um acidente que envolve carro e moto. Equipes da Sete Rio e do Corpo de Bombeiros estão no local. Polícia Militar também foi acionada. O trânsito é lento no trecho. A gente atualiza a situação em Marechal Hermes, na Zona Norte, porque foi liberada uma faixa da rua João Vicente, isso para quem segue no sentido Marechal Hermes em Bento Ribeiro, pouco antes da chegada ao viaduto de Bento Ribeiro. A gente teve uma colisão de um carro com uma árvore, trânsito com boas condições, que é até uma notícia boa, porque é um local que apresenta geralmente congestionamento, ainda mais nessa faixa de horário, ainda mais que tivemos uma faixa ocupada por um bom tempo, mas, pelo menos segundo o Centro de Operações, sem complicações agora naquela região entre Bento Ribeiro e Marechal Hermes. E a gente também atualiza o trânsito na Barra da Tijuca, Avenida Ayrton Senna, com trânsito lento, com pontos de retenção no sentido Orla, isso desde a altura do BRT Aeroporto de Jacarepaguá até o Via Parque. Boas condições para quem segue no sentido linha amarela da via. 99557-1013 para você dar carona aqui à TMC.
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2: O sol está brilhando forte aqui no Rio de Janeiro. Nesse momento, a temperatura é de 29 graus. Olha o calorão. Aqui dentro do estúdio da TMC, a temperatura é de 30 graus, mais ou menos. Tá brabo hoje, hein? É, pois é, e hoje a máxima. O ar-condicionado deu ruim, pleno verão. Nunca dá ruim no inverno, né? Mas tá bom, daqui a pouco a gente resolve. Hoje a máxima é de 36 graus aqui no Rio, mínima de 21 graus. Temperaturas em elevação durante a noite, assim, fim de tarde, início de noite, a gente pode ter aquelas pancadas de chuva isoladas, típica de verão, apesar de estarmos na primavera. É, mas já adianto que essas pancadas de chuva não esfriam muito o tempo, não, tá? As temperaturas para essa quarta-feira, a máxima é de 38 graus, mínima de 22 graus. Então, um dia parecido com o de hoje, também com muito calor nesta quarta-feira. Aproveita para beber bastante água, se refrescar, porque tá a temperatura realmente de verão. Para o fim da tarde dessa quarta-feira, que a gente tem essa previsão de pancadas de chuva isoladas, assim como hoje. Então, calor com chuva nesse fim de dia, tanto para hoje quanto para amanhã.
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0: Vamos falar de eleição? Vou trocar a trilha aqui.
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2: E a gente fala de eleição para divulgar, né? Mais uma pesquisa, na verdade, detalhar mais uma pesquisa divulgada, dessa vez pelo Instituto Atlas Intel, que é com os números da corrida eleitoral para o Palácio Guanabara. Rafael Alves vai trazer agora os detalhes sobre ela. Fala, Rafa, bom dia mais uma vez.
3: Muito bom dia, Gustavo, bom dia, Maíra, bom dia a todos os nossos ouvintes aqui do Rio TMC. Uma disputa cada vez mais acirrada entre o ex-prefeito aqui do Rio de Janeiro, Eduardo Paes, do PSD, e o presidente da Assembleia Legislativa do Rio, Douglas Ruas, do PL. Mas ainda com o Eduardo Paes liderando essa corrida ao Palácio Guanabara, segundo essa pesquisa da Atlas Intel divulgada agora de manhã. A primeira colocação continua com o Eduardo Paes, que oscilou negativamente, mas dentro da margem de erro, e agora fica com 44,1% das intenções de votos, seguido aí por Douglas Ruas, que agora tem 35,7% das intenções de votos. Apesar dessa liderança, comparando com a pesquisa anterior, a disputa ficou mais acirrada, já que Eduardo Paes registra uma oscilação negativa, já que ele tinha 45,7% e agora aparece com 44,1%. Douglas Ruas avançou de 32,4% para 35,7% e reduziu essa diferença entre os dois de 13,3 pontos percentuais para 8,4. Agora, trazendo um ranking aí desses candidatos ao Palácio Guanabara: Eduardo Paes, 44,1, Douglas Ruas, 35,7. A terceira colocação fica com Antônio Garotinho, do Republicanos, com 6,3% das intenções de votos, seguido de André Marinho, do Novo, 3,8%, Coronel Busnello, do Missão, 3%, Ciro Garcia aparece com 0,7%, mas eu pulei dois aqui. William Siri, do PSOL, também com 3%, e Juliette Pantoja, da UP, 1,3%. Quem disse que vai optar por brancos e nulos ficou em 2%. E o ponto que chama atenção nessa pesquisa é de que 0% disseram aí que não tem opção. Todos definiram um candidato aí na pesquisa estimulada, quando são apresentados os nomes dos candidatos. Luan Monteiro, do PCO, esse não pontuou. Agora, falando já sobre um segundo turno possível entre o ex-prefeito da capital e também o presidente da Leste, Douglas Ruas, Eduardo Paes continua à frente, 51,1% das intenções de votos, seguido de Douglas Ruas, com 42,1%. Brancos e nulos somam 5,4%, e os que disseram que não sabem ainda em quem votar, aí ficou em 1,5% nesse cenário de segundo turno. Essa pesquisa foi realizada aí com 1.836 eleitores aqui do Rio de Janeiro entre os dias 22 e 27 de setembro. A margem de erro é de 2 pontos percentuais para mais ou para menos. Nível de confiança é de 95%. Esse levantamento foi registrado no Tribunal Superior Eleitoral. Maíra e Gustavo.
0: Mais um levantamento que mostra uma aproximação entre Douglas Ruas e Eduardo Paes, candidato do PSD, que começou muito bem nas pesquisas, que tem mantido certa estabilidade, mesmo quando há uma queda, é uma queda mais leve, né? Mas, de fato, a trajetória de Douglas Ruas, do PL, impressiona. Ele cresceu bastante nas pesquisas, né? Conquistou votos de outros candidatos e também de quem estava indeciso, enfim. Eu lembro que a gente fez duas entrevistas já com Douglas Ruas, quando ele era pré-candidato, né, antes do início da campanha eleitoral de fato, e agora. E lá nessa entrevista da pré-candidatura, ele falou que estava confiante que, com o início da campanha eleitoral e conforme ele se tornasse mais conhecido dos eleitores, ele ia conquistar mais espaço entre os eleitores, né? Resta saber se esse fôlego aí da campanha vai continuar nesses próximos dias e se esses 5 dias aí que a gente tem pela frente, 5, 6 dias pela frente até domingo, serão suficientes para virar o jogo. O cenário de segundo turno está próximo de se consolidar, né? Há um caminho aí para uma consolidação de um segundo turno aqui no Rio de Janeiro, principalmente se não houver decisão definitiva em relação à candidatura de Antony Garotinho. Vamos ver como é que vai ficar para o segundo turno. Não há nada até agora, nenhuma pesquisa até agora que indique que Eduardo Paes perderia, né? Inclusive no segundo turno, ele aparece na frente. Mas há um alerta, porque as pesquisas, né, elas têm mostrado uma diferença cada vez menor. Rafael vai trazer dados para a gente também sobre a aprovação da gestão do governador em exercício Ricardo Couto de Castro. Esse que não tem nada a se preocupar, está sempre muito bem avaliado nas pesquisas, nem político é. Fala, Rafa.
3: A gestão dele, Maíra, ficou aí com 57% de aprovação entre os eleitores aqui do Rio de Janeiro, segundo essa nova pesquisa Atlas Intel. Mas, por outro lado, aí tem 22% que desaprovam o comando de Couto à frente do Palácio Guanabara. A pesquisa aponta ainda que outros 21% não souberam responder. Mas vale destacar que, da última pesquisa para agora, teve um crescimento nessa avaliação positiva de Ricardo Couto, já que na pesquisa anterior, 54% dos eleitores aprovavam a gestão, agora são 57%. Agora, falando sobre a avaliação do desempenho dele, 47% dos entrevistados consideram a gestão ótima ou boa. Outros 14% classificam o governo como ruim ou péssimo, e outros 40% classificaram ali como regular. Esse levantamento mostra que 54% aí, 57% agora, apontam essa aprovação da gestão. A gente lembra que Ricardo Couto de Castro assumiu o governo do Rio interinamente em março desse ano, depois da renúncia do então governador Cláudio Castro do PL, um dia antes do julgamento no Tribunal Superior Eleitoral. A linha sucessória já havia sido desfeita depois do ex-presidente da Assembleia Legislativa do Rio, Rodrigo Bacelar, ser preso pela Polícia Federal. O mesmo quantitativo de eleitores que a gente falou sobre a pesquisa eleitoral é a mesma quantidade de eleitores agora para essa pesquisa sobre a aprovação de Ricardo Couto, aí com 1.836 eleitores entrevistados entre os dias 22 e 27 de setembro.
2: Valeu, Rafa. Até como a Maíra destacou, não existe uma preocupação por parte do Ricardo Couto de Castro, porque ele não é político, ele não foi eleito para esse cargo, né? Acaba que já são 6 meses que ele está à frente do Palácio Guanabara, ainda oficialmente como governador em exercício de maneira interina, até porque não houve uma decisão definitiva no Supremo Tribunal Federal sobre essa questão do cargo, mas pelo menos algo a gente deve pontuar sempre quando se fala de Ricardo Couto de Castro, que é a questão das auditorias, né, que ele vem promovendo, o pente fino e a devassa, dentro ali do governo do Rio de Janeiro. A gente citou até no início do jornal a auditoria realizada internamente na SEDAI, por exemplo, e em outras edições do nosso jornal também destacamos demais auditorias. A gente torce, né, que independente de quem ganhe em relação ao governo do estado do Rio de Janeiro, que siga com esse trabalho de passar um pente fino nas contas do Rio de Janeiro, e até pensando também nessa questão das contas para o futuro, que é outro assunto que vem sendo também abordado com cuidado pelo Ricardo Couto de Castro.
0: Vamos falar do debate agora? Obrigada, Rafa.
2: Vamos lá, tem debate hoje, governo do estado, reunindo aí alguns candidatos, né? Pelo menos essa é a expectativa da Rede Globo, que é a organizadora do debate que acontece na noite desta terça-feira, 29 de setembro. Por que que eu digo que é a expectativa, né? Porque a gente está observando cada vez mais o movimento de candidatos não aparecerem em debate, né? Seja da Globo ou também de outras emissoras, como a Band, por exemplo, né? É um debate que acontece aqui no Rio de Janeiro, pelo menos com essa previsão de colocar frente a frente, pela primeira vez, Eduardo Paes e Douglas Ruas, que são os líderes de diversas pesquisas divulgadas recentemente, né? Também deve contar com a presença de Antony Garotinho e William Siri. A gente vai continuar acompanhando com a nossa equipe de reportagem, inclusive, há 5 dias da realização das eleições, esse debate que tem a jornalista Ana Paula Araújo como responsável pela mediação. E aí, durante a transmissão, o encontro vai ficar disponível, inclusive, para a checagem de declarações dos candidatos pelo sistema, né, da própria emissora que traz essa questão. O programa terá 4 blocos com perguntas diretas entre os participantes, em sistema de banco de minutos, no qual os candidatos podem decidir como distribuir parte do tempo entre as suas intervenções. Enfim, foram convidados, né? Eduardo Paes do PSD, Douglas Góes do PL, Antônio Garotinho do Republicanos e William Seire do PSOL. Agora basta ver se vão participar ou não.
0: Eu acho que há uma possibilidade do Paes ir nesse debate. No primeiro debate ele não foi, o debate foi realizado pela Band, né? Envolvendo Douglas Ruas, Antônio Garotinho e André Marinho. E o Paes decidiu, e o William Seire também. E o Paes decidiu não comparecer. Só que agora, eu não posso nem repetir a expressão que me veio à cabeça aqui. Mas o negócio tá ficando mais apertado. Então é uma oportunidade dele tentar ganhar uns votos ali para cima do Douglas Ruas, expondo algum tipo enfim, questão polêmica, porque acaba que o debate vira isso, né? Vira uma grande oportunidade para eles se degladiarem ali. Vamos ver se ele vai comparecer a nível federal, né? Os primeiros debates à presidência, o Flávio Bolsonaro, do PL, decidiu não comparecer. Assim como Luiz Inácio Lula da Silva, do PT. Os dois principais candidatos pularam fora. Agora, Flávio Bolsonaro anunciou que vai ao debate da TV Globo. E isso pode forçar com que seu adversário, o presidente Lula, do PT, vá também ao debate. A ver como é que vão ficar esses confrontos aí desse primeiro turno, mas nessa mais próximo, né? Chegando mais próximo aí das eleições. 11 horas e 29 minutos. Vamos acionar agora a Larissa Cardoso, que está na linha conosco. Ela se debruçou nas últimas semanas sobre o caso de uma denúncia envolvendo um professor de um curso preparatório para concursos da Polícia Militar e que passou a ser acusado pelas alunas de assédio sexual, de condutas de ameaças, de ameaça de expor nas redes sociais. Inclusive, chegou a expor algumas das alunas nas redes sociais, e a Larissa conversou com várias vítimas e vai trazer esse caso para a gente agora. Bom dia, Lari.
4: Bom dia, Maíra. Bom dia, Gustavo e aos nossos ouvintes. Ao menos 7 mulheres, né, denunciam terem sofrido ameaças, xingamentos e exposições nas redes sociais por parte de um professor de um curso preparatório para concursos da área de segurança pública aqui no Rio de Janeiro. Esse professor, Ismael Souto Neves, é responsável por um curso online que oferece preparação e consultoria principalmente para concursos da Polícia Militar. As vítimas conversaram com a reportagem da TMC e contaram que o professor se aproximava e chamava as alunas para encontros amorosos. Ao ser rejeitado, Ismael passava a xingar e a intimidar essas vítimas, dizendo ser policial militar, além de expor as mulheres e os dados nas redes sociais. Uma das denunciantes afirma que foi assediada antes mesmo de pagar pelo curso, quando entrou em contato para pedir mais informações sobre as aulas. Ela conseguiu uma medida protetiva depois de ser xingada e ter a imagem divulgada em lives na internet ao recusar as investidas. A vítima, que teve a voz distorcida, contou que Ismael pediu o número dela com a promessa de uma aula grátis. Na sequência, começou a enviar mensagens com elogios ao corpo dela e chegou a convidá-la para a casa dele.
5: Ele me ligava, eu não respondia, mandava mensagem, eu não respondia mais. E ele me bloqueou tanto no Instagram quanto no WhatsApp. No entanto, quando eu vi outras pessoas falando desse mesmo professor, eu comentei no Instagram, ele me chamou de outro WhatsApp, querendo me ameaçar. Aí quando eu vi que tinha casos de outras mulheres também, eu vi que não era só comigo. Ele tinha feito outras mulheres de vítima. Só que eu resolvi falar. Quando eu resolvi falar, foi quando ele fez esse vídeo, ele expôs a minha foto, os meus dados pessoais.
4: Em outro caso, Ismael Souto Neves atraiu uma ex-aluna para um encontro amoroso com a justificativa de dar dicas para o concurso. Como eles se encontraram em uma praça próximo à casa dela, a vítima decidiu não denunciar por medo.
6: Falou assim, eu até te dou umas dicas, eu te explico como estudar para concurso público. pegou, me encontrou lá, sendo que ele foi com outras intenções. E eu cortei a dele, falei que não tinha nada a ver. Ele me chamou pra sair e eu falei que não dava. E ele começou depois com muitas ligações, muitas mensagens. E ele começou com ameaça. Ele me xingava. E como ele viu onde eu morava, eu ficava com medo, né? Fiquei com receio e acabei deixando pra lá, sabe? Ele me bloqueou das redes sociais. Todo também.
4: Outras vítimas foram alvo de humilhações e agressões verbais ao questionarem atitudes de Ismael. Uma das alunas foi xingada e teve o acesso bloqueado à plataforma dos cursos ao fazer uma pergunta em um grupo de estudantes. Outra mulher que tentou defender essa colega teve as fotos de biquíni compartilhadas nos grupos de alunos. A reportagem também encontrou nas redes sociais atribuídas a Ismael publicações e vídeos em que mulheres são expostas, recebem ataques e ameaças e têm os dados divulgados. Algumas vítimas relataram que durante as ameaças o professor afirmou andar armado e ser oficial da Polícia Militar. Apesar disso, não há registro de que Ismael Souto Neves faça ou tenha feito parte da corporação da Polícia Militar algum dia. Ele até chegou a tentar ingressar no curso de formação da Polícia Militar do Distrito Federal, mas foi reprovado no teste físico. Atualmente, Ismael Souto Neves, ele é investigado em pelo menos 2 inquéritos policiais. Uma terceira investigação já foi concluída pela Polícia Civil e virou processo judicial. Ele responde também...
0: Oi, a gente está com um probleminha no sinal da Lari. A gente está ouvindo aí que o WhatsApp deu uma travada. Mas só para complementar a informação, então, ele está sendo investigado tanto pela Polícia Civil, foram 3 inquéritos... um deles chegou a ser concluído e encaminhado para a justiça. E agora ele está respondendo ao processo judicial por ter intimidado essas alunas, feito investidas impróprias ali, chamando alunas para sair, fazendo elogios. E esses casos que a Lari trouxe aqui para a gente, não sei se ela está nos ouvindo para complementar a informação.
4: Sim, então...
0: Mas ela ouviu, né, Lari? Você ouviu 7... alunas,
4: 7 mulheres,
0: né, alunas ou pessoas que tinham interesse em fechar esse curso e que acabaram nem fechando, já foram assediadas muito antes disso, mas você falava sobre essas investigações contra ele, né?
4: Exatamente. Ele também tem outros processos, né, que ele também está respondendo, de violência doméstica, psicológica, lesão corporal, calúnia e também ameaça. A gente também chegou a procurar a defesa de Ismael, que disse que por enquanto não vai se pronunciar, justamente porque ainda não foi, não teve acesso formalmente ao processo e também não foi intimado ainda sobre essas medidas protetivas. E assim, como a gente estava citando, o que chama muita atenção nesse caso é justamente o modus operandi, né, dele, que ele vinha, as mulheres vinham, procurava pelo curso e ele realizava essa abordagem com elas como, eu vou te ajudar, e quando ele tinha essa negativa, como todas elas relatam, né, ele se transformava numa outra pessoa.
0: Obrigada, Lari, pelas suas informações. Como eu destaquei aqui, a Larissa conversou com muita gente, né, tem vários e vários relatos, os relatos são realmente muito preocupantes, absurdos. Eu estava vendo aqui o Instagram dele, é professor Ismael Souto no Instagram. E aí ele se utiliza para essas alunas que são ameaçadas desse argumento de que seria oficial da Polícia Militar. Cara, sequer foi aprovado no exame físico no curso de formação de praças da Polícia Federal do Distrito Federal, da Polícia Militar do Distrito Federal, né? Então, não é um sujeito boa gente, perde a cabeça, grita, xinga publicamente em grupo, xinga inclusive pessoas em quem ele não deu em cima, né? Não chamou para sair. xinga quem ele chamou para sair. É importante a gente pesquisar bem antes de sair contratando curso com esse tipo de gente. A gente procurou aí a defesa dele, os caras disseram que não fomos intimados ainda, não vamos responder. Mas os prints estão aí, as provas estão todas aí. E é isso que ele faz com as mulheres. Olha o tipo de sujeito com o qual a gente está lidando, né? Obrigada, pois Lari, pelas suas informações. Nada. 11h38. Vamos para o intervalo? A gente já volta.
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0: 11 horas 41 minutos, de volta com as informações do Rio de Janeiro aqui na TMC 101.3. Trazer agora os destaques da Luísa Rodrigues sobre ações da Polícia Civil e também investigações. A gente vai começar primeiramente falando sobre uma ação contra uma mulher que tentou matar o próprio companheiro no Rio de Janeiro. Essa ação que cumpriu mandados em Duque de Caxias. Fala, Luísa, bom dia mais uma vez.
1: Bom dia, Gustavo, Maíra, todos que nos acompanham. Bom, esse caso, né, um pouco complexo, né, dessa mulher que tentou matar o ex-companheiro e a filha dele, de 9 anos, né, estava com ele no momento. Essa mulher foi alvo, então, de uma ação da Polícia Civil de Brás de Pina nesta terça-feira. Os agentes cumpriram mandados em dois endereços.

0: na tentativa de impedir que ela os seguisse. No entanto, a mulher conseguiu alcançar o automóvel, se colocando à frente dele e exigindo a devolução dos pertences. Não tendo sido atendida, né, ela efetuou diversos disparos contra o para-brisa e um dos pneus do carro, enquanto o homem e a criança permaneciam no interior do veículo. Os tiros não atingiram as vítimas porque o automóvel era blindado. E as investigações apontaram que a mulher tinha a intenção de matar o ex-companheiro e a filha dele ao fazer os disparos. Por isso, a polícia pediu à justiça mandados de busca e apreensão em dois endereços ligados a ela em Duque de Caxias. A instituição também pediu a prisão temporária da mulher por tentativa de homicídio qualificado por motivo fútil. A ação desta terça, lembrando, foi finalizada, né? A mulher não foi encontrada, mas a Polícia Civil continua investigando o caso para reunir novas provas, Gustavo.
1: Valeu, Luísa. E teve uma outra ação na Baixada Fluminense também, dessa vez mirando um agiota, não é isso?
0: Exato. Esse caso que, em conjunto com a Polícia Civil e o Ministério Público aqui do Rio, um homem aí que foi acusado de agiotagem e extorsão, ele foi preso nesta terça-feira na Baixada Fluminense durante essa operação conjunta da Civil e do Ministério Público. Além da prisão preventiva, os agentes também cumpriram mandados de busca e apreensão. Segundo as investigações da delegacia de Nilópolis, William Muniz Silva cobrava juros abusivos por empréstimos e ameaçava as vítimas para receber as dívidas. Mesmo depois de alguns pagamentos, ele continuava fazendo cobranças e chegou a enviar fotos de armas e munições para intimidar os devedores. O Ministério Público então recebeu uma denúncia sobre o caso e apontou indícios suficientes para pedir a prisão preventiva de William. Segundo a promotoria, as ameaças continuaram mesmo depois que a vítima registrou a ocorrência na polícia. A justiça, então, autorizou buscas, a quebra do sigilo bancário e o bloqueio de valores. O William foi encontrado em um endereço em Nova Iguaçu e não resistiu à prisão. Os agentes também fizeram buscas em endereços ligados a ele em Japeri e Queimados. E a justiça ainda autorizou a quebra do sigilo bancário e o bloqueio de valores, Gustavo.
1: É, acaba que é algo, né, que as pessoas se aproveitam, né, de pessoas que estão em busca desesperada de dinheiro rápido. Você tem ainda em pleno século XXI essas pessoas, né, com esse ato da agiotagem, como eu disse, se aproveitando muitas vezes desse desespero. Mas a gente reforça mais uma vez, além de ilegal, né, tem toda essa questão que envolve ameaças no caso de não pagamentos e até nesse caso específico, mesmo com pagamento, outras ameaças acontecendo para que fosse feito um pagamento ainda maior. A gente, até para completar, né, esse giro em relação a informações de investigações, também crimes, Luísa, tivemos também um crime que aconteceu no final de semana em Marechal Hermes, na Zona Norte, está sendo investigado agora, envolvendo um lutador de artes marciais, né, de Muay Thai, que pode ter sido confundido com uma outra pessoa, não é isso, Luísa?
0: Exato, Gustavo. Inclusive, a Polícia Civil não descarta, né, que esse lutador, que foi morto na noite de domingo, né, em Marechal, Zona Norte aqui do Rio, tenha sido confundido com outro homem. Cristiano Gonçalves Figueira, de 31 anos, ele foi morto, a tiros dentro de um bar, né, neste domingo. E segundo as primeiras informações, o autor dos disparos teria confundido Cristiano com um homem que teria então agredido, né, esse autor dos disparos. Acredito o filho dele, né? O lutador foi atingido por pelo menos 3 disparos a queima-roupa. Ele foi socorrido e levado ao Hospital Estadual Carlos Chagas, mas não resistiu aos ferimentos. Cristiano foi velado e sepultado nesta segunda-feira no cemitério de Ricardo de Albuquerque. E agora a Polícia Civil continua investigando o caso para identificar esse autor dos disparos e também apura outras possíveis motivações para o crime, além possíveis motivações de ter confundido, então, ele com outro homem, Gustavo e Maíra.
2: Obrigada, Lu, pelas suas informações. 11:47.

0: 11:47, já conosco no estúdio Rodrigo Brandão. Teve jogo da seleção brasileira, começou bem, passou um susto enfrentando mais uma vez o time da Austrália, mas pelo menos conseguiu sair com a vitória, não é isso, Brandão? Bom dia.
1: É isso, Gustavo, bom dia.

0: para você, Maíra, a todos os nossos ouvintes aqui sintonizados no Rio TMC. É, nem parece que teve, né? Teve um jogo da seleção brasileira hoje. 7 da manhã, foi o segundo jogo dessa série de 3 amistosos que a seleção brasileira vai disputar, ou está disputando lá na Oceania. Dessa vez, vitória sobre a Austrália por 4-2. No primeiro jogo, a gente lembra, na sexta-feira foi 1-1. O Rayan fez o gol do Brasil já, foi o último lance do jogo, o Rayan fez o gol. Dessa vez, a história foi um pouco diferente. O Brasil teve uma partida bem melhor, apresentou um futebol bem mais vistoso. Nada, né, de tão exuberante assim, ainda tem muito que melhorar, mas foi uma vitória, dessa vez, convincente. O placar começou a ser construído logo aos 3 minutos do primeiro tempo. O lateral Wanderson fez o primeiro gol. A Austrália virou o jogo ainda no primeiro tempo aos 28 e aos 33. Antes do intervalo, Rafinha empatou novamente de pênalti. E aí no segundo tempo, o Brasil revirou. E aí ficou à frente com o Bruno Guimarães aos 24 e Vini Júnior também de pênalti aos 35. Detalhe foi que nesse pênalti, né, cobrado pelo Vini Júnior, o Bruno Guimarães, que seria o cobrador, o Vini ofereceu a cobrança para ele. O Bruno Guimarães ouviu uma ordem do banco de reservas, do Ancelotti, pedindo para que o Vini Júnior batesse. Todos lembram, na Copa do Mundo, o jogo contra a Noruega, Bruno Guimarães era o batedor oficial na ausência do Rafinha. Ele bateu e perdeu o pênalti, mas dessa vez não, foi o Vini Júnior quem bateu. E o Brasil consegue mais uma vitória importante aí nessa série de amistosos. Lembrando que no sábado vai ter o último, que será contra a Índia.
1: Contra a potente Índia, né?
0: Isso aí, uma Índia que não estava nem na Copa, diferente dessa Austrália, que por mais que não seja uma seleção também de potência, é bem superior do que a Índia. Tendência de que seja uma partida bem mais fácil para a nossa seleção.
1: A Índia é um país curioso no futebol, né, Brandão? Porque você tem a questão da colônia britânica, mas mesmo assim, tão populoso não consegue se popularizar no futebol, né?
0: Sim, e apaixonada por futebol, apaixonada pela seleção brasileira. Não se surpreendam se verem mais camisas do Brasil no estádio do que da própria Índia, porque eles são apaixonados pelo nosso futebol. É aguardar e esperar para esse jogo no sábado.
1: Perfeito, Brandão, faz o convite para o pessoal acompanhar o Papo de Craque.
0: Meio-dia, a partir de meio-dia no YouTube, primeiramente. Papo de Craque, primeira edição, estaria ao lado do Magno Navarro e da Brenda Balbi. A partir de meio-dia 25 no Dial, em 101.3 e em Brasília, em 100.1.
1: Valeu!
0: Abraço!
2: 11 horas e 50 minutos, vamos continuar a atualização do noticiário aqui do Rio de Janeiro. A Beatriz Trindade está conosco para falar sobre uma ameaça que o cantor Chico Buarque teria sofrido na internet. Fala, Bia.
3: É isso, Maíra. A Delegacia de Repressão aos Crimes de Informática abriu agora uma investigação para identificar e responsabilizar o autor dessas postagens que faziam ameaças ali de mortes contra o cantor e compositor Chico Buarque, de 82 anos. Essas ameaças foram publicadas na área de comentários de um jornal de São Paulo. A mensagem dizia que o autor adoraria abreviar a vida do artista. O caso foi comunicado à polícia na tarde desta segunda-feira pelo próprio Chico Buarque e, segundo os advogados de Chico, Maíra Fernandes e João Vicente Tinoco, o comentário teria sido motivado pelas posições políticas do cantor. A defesa pediu a abertura de um inquérito para identificar formalmente o responsável pela mensagem e apurar uma possível responsabilização ali criminal. O homem apontado pela defesa como autor do comentário seria ainda um médico registrado no Conselho Regional de Medicina de Minas Gerais, mas a identidade dele ainda não foi oficialmente divulgada. O jornal responsável pela publicação e por esse espaço de comentários retirou a postagem do ar depois de considerar que o conteúdo violava as regras de participação do site. A defesa de Chico afirma que as críticas e opiniões estão protegidas pela liberdade de expressão, mas que uma ameaça de morte ultrapassa esses limites. Maíra e Gustavo.
2: Isso é um pouco do que a gente trouxe, né? Falando do caso do deputado Alexandre Knoploch, o quanto os ânimos estão acirrados, e isso não é motivo para você ultrapassar um limite de disputa política, até de uma paródia ali, uma brincadeira, que um pouco de mau gosto, que a gente sabe que acontece, e aí virar ameaça. As pessoas se utilizam dessa máscara da internet para achar que podem falar tudo, inclusive ameaçar um cantor da qualidade do nível do Chico Buarque, que independentemente das suas posições políticas tem uma representatividade pública, o que não quer dizer que pode ameaçar uma pessoa desconhecida de morte. Você não pode ameaçar ninguém, mas olha só a audácia, né? Obrigada, Bia, pelas suas informações. Vamos mudar de assunto agora?
1: Vamos lá, falar de esporte, mas fora das, não posso nem dizer quatro linhas no caso, né, também, mas já a gente traz essa informação em relação a isso, porque temos outras informações sobre Polícia Federal. Exatamente. Com apreensão de fuzis em transportadora durante a operação contra fraudes na compra e registro de armas. A Érica Levigar está aqui para falar com a gente sobre isso. Fala, Érica.
4: É isso, Gustavo. 9 fuzis, 5 pistolas e dezenas de carregadores já foram apreendidos pela Polícia Federal na ação que apura um esquema de fraudes na aquisição e registro de armas de fogo destinadas a colecionadores, atiradores desportivos e caçadores, os CACs, né? Nesta segunda-feira, 4 fuzis calibre 7,62 foram apreendidos pela PF em mais uma etapa da Operação Polaridade. As armas foram localizadas em posse de uma transportadora depois de terem sido encomendadas pelo crime organizado através de laranjas. E na primeira fase dessa operação, que foi deflagrada em 4 de setembro, foram cumpridos 20 mandados de prisão e 26 de busca e apreensão em municípios do Rio de Janeiro e também em Vila Velha, no Espírito Santo. De acordo com a PF, as investigações continuam para esclarecer as circunstâncias relacionadas a aquisição dessas armas de fogo e também identificar outros possíveis envolvidos em todo esse esquema fraudulento. Gustavo e Maíra.
2: Como a gente falou ontem, né? Essa situação dos CACs acaba virando uma forma fácil para desvio de armas para o crime organizado, e essa operação da PF só está reforçando o que a gente já vinha vendo, né? Que com certeza existem pessoas sérias envolvidas nesse grupo de caçadores, atiradores desportivos e tal, mas precisa ser revista essa forma de autorização ou então a fiscalização, porque o fato é que essas armas estão indo parar nas mãos de criminosos. Obrigada, Érica, pelas informações. Agora sim, Gustavo.
1: Agora sim, para falar sobre movimentação financeira e hoteleira devido ao jogo da NFL no Rio de Janeiro. Júlia Novaes.
5: Bom dia. Vez, Gustavo, Maíra e a todos os ouvintes, quase 73 mil pessoas de 67 diferentes nacionalidades foram ao estádio do Maracanã neste domingo para assistir a partida de futebol americano entre Ravens e Cowboys da NFL, o maior evento esportivo de todo o ano de 2026 no Brasil. Dados das vendas de ingressos revelaram que 88% dos bilhetes foram comprados por brasileiros, enquanto 12% foram comprados por estrangeiros. As nacionalidades que mais compareceram após os brasileiros foram os estadunidenses, mexicanos, britânicos e argentinos. Uma estimativa do Hotéis Rio, publicada antes da partida, havia previsto uma ocupação de aproximadamente 78% nos hotéis da capital fluminense para a época do jogo. Os bairros de Copacabana e Leme lideraram o ranking com 95,72% de ocupação, seguidos de Ipanema e Leblon com 94,24% e Glória e Botafogo com 92,77%. A NFL se comprometeu a realizar ao menos 3 partidas de sua temporada regular no Rio de Janeiro durante os próximos 5 anos. A estreia revelou a capacidade do esporte de lotar o estádio do Maracanã e a capital, né?
2: Era algo bacana que a gente estava falando ontem aqui, né? Que eu não sabia, não tinha noção quando a gente falou sobre esse assunto, do quanto esse evento iria mobilizar o público, né? E muita gente aqui do Rio de Janeiro indo para esse evento, tanto que bateu o recorde de público no Maracanã, né? 70 e tantas mil pessoas assistindo futebol americano por lá. Acho que alguns fãs que acompanham, mas alguns também curiosos, querendo ver um esporte diferente que você não consegue ver todo dia. E ao mesmo tempo a gente teve inclusive movimentação de estrangeiros trazendo turistas para o Rio de Janeiro. E aí não só para a partida, mas para consumir em hotéis, consumir em restaurantes. Isso tudo movimenta a economia da cidade. Muito bacana que a gente consiga trazer outros eventos desse tipo para cá. Vambora, Gustavo.
1: Vambora, amanhã tem mais.
2: Amanhã tem mais, a partir das 10 horas da manhã, Rio TMC, primeira edição. E às 17h, você já sabe, tem Rio TMC segunda edição com Jade Marinho e Leonardo Rezende. Até lá.
1: Valeu.
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5: O Brasil está a um jogo de ser hexa. Pra você que está ligado aqui no 101,3 FM no Rio de Janeiro, 100,1 FM em Brasília, está entrando no ar o Papo de Craque primeiro tempo e o Brasil vai ser hexa. Solta o hino, Saião. Solta o hino. Todos de pé.
6: Sim.
5: Mão no peito.
6: De um povo heróico,
5: todos de pé, cara. Todos de pé. Você que está no carro, pare o carro, fique em pé agora.
6: Preguiça.
5: Saia do carro e fique em pé.
6: Cansado.
5: Ah, mas eu tô parado no sinal e o sinal abriu. Não interessa. Ouça o hino e valorize o Brasil. E se vencer a Índia,
6: essa igualdade
5: era campeão do mundo.
6: Brasil!
5: Essa é o Brasil, pô!
6: Forte.
5: Canta, Luan!
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5: É louco, canta demais!
7: Eu gosto muito desse.
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8: Onde verdade.
5: Foi na Fórmula 1. No GP de Fórmula 1, de algum ano aí. Longico, acho que deve ter sido ali 2017, sei lá, 2018. Vou pesquisar. Olha só, você participa pelo 21995571013. Daqui a pouquinho eu vou ouvir a sua mensagem aqui no WhatsApp da TMC e mande a sua mensagem também no YouTube. Estamos ao vivo no YouTube. Você que sempre teve curiosidade para ver o rostinho de Magno Navarro, para ver como é a Brenda Balbi, para ver se de fato o Rodrigo Brandão aparenta ter 428 anos,
7: 29.
5: Como é, 29, né? Você fez agora em,
7: isso.
5: Em julho. Você pode assistir a gente também no nosso YouTube, é só colocar TMCRJ, TMCRJ. Aproveita também para deixar aquele like na nossa live, porque a gente merece. Estávamos aqui falando do Brasil. O Brasil venceu hoje a seleção da Austrália no jogo da volta, nesse... Eu não sei, cara, eu não sei o que que é isso. Eu, particularmente, galera, desculpa, eu não sei.
9: Amistosos da seleção.
5: Tá bom, são amistosos da seleção. O Brasil agora vai enfrentar a Índia, simplesmente. Mas, pelo menos, hoje não passou o vexame que foi empatar com a própria Austrália.
7: Informação.
5: Nesse primeiro jogo. Informação é prioridade.
7: Luan Santana cantou o hino nacional brasileiro em 1º de maio de 2011... na abertura da etapa de Fórmula Indy em São Paulo. O IMB. Foi nesse dia, então.
8: 2011.
5: Ele era começando. Ele era novinho, né? Ainda, né?
8: Estourando ainda.
5: Ele ainda vestia camisa quadriculada, né?
8: Ele já cantava: te dei o sol, te dei o mar, pra
5: com certeza.
8: Ganhar teu coração.
5: Gente, com certeza, essa
8: fã,
5: foi
8: tá?
5: A primeira.
8: Eu sou
5: isso
8: fã.
5: Mesmo. Vai ter show dia 15
7: camisinha
5: de novembro em Niterói, olha lá, ó. Camisa quadriculada.
8: Ó, inclusive, se alguém estiver ouvindo, se quiser me levar pro show do Luan Santana dia 15 de novembro, tamo aí, viu?
5: Ó, lá em Niterói.
8: No Caminho Niemeyer.
5: No,
8: né?
5: Caminho Niemeyer. Eu vou com a minha irmã. Minha irmã é uma grande fã.
7: É mesmo?
5: Eu também gosto muito. Já tinha,
8: né?
5: Eu já tive mais o meu momento, olha. Luan Santana. Eu sou do sertanejo, né?
7: Tu é do sertanejo?
5: Eu sou do sertanejo.
8: Eu sou
7: do axé, não?
8: Eu sou do sertanejo também.
5: Não, eu sou muito do axé, mas eu sou do sertanejo.
8: Legal.
5: Porque, por exemplo, as pessoas acham uma heresia isso que eu vou falar. Mas coloca pra mim uma micareta, um Vila Mix e um Tardezinha. Bota aqui, ó. Belmarques.
7: Pódio.
5: É, Belmarques, Henrique Juliano e Tardezinha. Eu vou no Belmarques, eu vou no Vila Mix.
7: É mesmo, cara.
5: E aí eu penso se eu vou no Tardezinha.
8: Perfeito.
7: É mesmo?
8: O meu penso... seria o seguinte: Henrique Juliano, Tardezinha e Belmarques.
7: O meu, Tardezinha, Belmarques e Henrique Juliano.
5: Cara,
7: é bem diferente.
5: Pagode, é, pagode pra mim.
7: Pô, gosto muito.
8: Eu gosto também, com mas eu sou respeito. Mais sertanejo.
5: Eu sou muito seletivo pro pagode. Quem assistiu ao Magno Show, e tem gente no chat que ontem assistiu...
7: Ah, fui ontem, né? Pô, esqueci.
5: Viu que eu cometi o que muitos cariocas consideram uma heresia. Eu não sei se eu tenho essa coragem pra falar aqui no Dial, cara.
7: Ah, fala, pô.
8: Você tem é corajoso. Ouvindo, não. Eu confio em você.
7: Tem ninguém ouvindo, não, mano.
8: Eu seguro sua mão. Ninguém solta
5: segura
8: a mão de
5: mesmo?
8: Ninguém.
5: Não, cara. As pessoas vão me julgar muito, cara. As pessoas vão me julgar
7: nada,
5: muito.
7: Cara.
8: Mas
7: as
8: é daí o julgamento dos outros. Você tá aí pro
5: o Vitor Rangel,
8: outros.
5: O Vitor Rangel, ele pode falar, cara. Vocês querem que eu fale mesmo?
7: Fala, fala.
5: Madu, você gosta de pagode? Você é do pagode? Eu vou falar. Abaixa a trilha aí, Sayão. Eu vou falar, cara. Eu não gosto de Sorriso Maroto.
7: Que isso,
8: que
7: mano.
8: Que isso.
7: Cara, é uma declaração...
8: É polêmica.
7: É, era melhor não ter
8: Mas
7: falado.
8: Putz. E eu falei que eu não ia soltar a mão dele, né? Puta.
7: O Sayão
8: já soltou.
5: Infelizmente.
8: Mas nenhuma?
5: Nenhuma.
8: Caraca,
5: nenhuma.
8: Eu tô realmente chocada com essa informação.
5: É papo, assim, de... Ô, cara.
8: Quem te traumatizou, Magno Navarro?
5: Não, pior que ninguém.
8: Tem cara de trauma.
5: Pior que ninguém, cara. Pior que ninguém. Pois é, né? Poderia ser, né?
7: Informação.
5: Informação.
7: Quem agenciava a banda Sorriso Maroto... Era dono dessa sala aqui.
5: Meu Deus do céu.
8: Mentira.
7: Acabei então, de saber essa informação.
5: O Bruno já esteve nessa
7: já
5: sala
7: esteve
5: aqui.
7: Já esteve aqui.
5: Bruno, nada contra você, tá? Pelo amor de Deus.
8: A gente te ama, o resto da equipe te ama, tá tudo,
5: tudo
8: bem.
5: Tudo contra o seu trabalho. Brincadeira, tô zoando, tô brincando. Eu tô brincando, cara. Não, eu reconheço, cara. É a maior banda de pagode do Brasil? Sorriso Maroto?
7: Ah, uma
8: tá
7: das.
8: Entre elas.
7: Uma
8: com
7: das.
8: Com certeza.
5: Tá. Ó, a galera, cara, a galera já tá maluca no chat. Ó, o Rangel Vitor, isso é heresia mesmo. Diego Ribeiro, você tá de brincadeira. A Juju Vielman, isso é trauma. Pior que não é. Se fosse, eu falaria. Nanda Barbosa, estamos junto, Magno. Não solte sua mão. Eu também não gosto de Sorriso Maroto.
7: Ó,
5: agora.
7: Tá vendo? Não é unânime.
5: É. E que mais? Aí, ó, o especialista em porta de trás. Ah, pô, que... Não. Ah, pô, isso aí pode acontecer. Eu achei que você tinha falado que ia dar um rolê. Sumiu a mensagem. Olha só, vai participando então, tá? Vai participando do nosso chat e também do nosso WhatsApp. Já tem Zap Nilson aí, ô... Sael? Não tem? Não, a galera vai participar. Não é possível.
7: Ih, tem que pegar.
5: Não é possível. Ah, o nosso Brandão que ainda não mandou. Ô, Brenda, a gente tava falando aqui, né, desse ciclo de seleção, não só esse, de 4 anos, mas tudo que envolve 2002 pra cá. Ou seja, o ano do pentacampeonato pra cá. Você assistiu ao pentacampeonato, Brendinha? Você...
8: Eu era bem novinha.
5: Era bem novinha. Você é de que ano mesmo?
8: Eu sou de 97.
5: 97, você tinha ali seus 4, 5 aninhos, né?
8: Tá.
5: Eu tenho lembranças, assim, do pentacampeonato. Eu tinha meus 11 anos, quase 12. Lembro de ter acordado, por exemplo, pra assistir Brasil e Costa Rica. 3:30 da manhã, lembro daquele gol do Edmilson, lembro do gol contra a Turquia, enfim. Mas eu tava falando aqui que, sem perceber, podemos estar vivendo um período, e eu vou ser até mais brandão do que eu fui no YouTube. Podemos estar vivendo um período em que a seleção brasileira vai ficar 100 anos sem ganhar uma Copa do Mundo. E aí eu dei até o exemplo de que, quando a guerra dos 100 anos começou, ninguém sabia que ia durar mais de 100 anos.
8: Sim, é verdade.
5: Você acredita nisso? Você acha que você tá com esse pessimismo, com essa perspectiva mais negativa para um título mundial, sei lá, nos próximos 20 anos?
8: Eu acho que, assim, tem muitas variáveis, né? O futebol, ele proporciona isso, e principalmente Copa do Mundo. Por quê? Porque é um campeonato de tiro curto.
5: Sim.
8: Então, tudo pode acontecer. Seleções que não são tão badaladas podem chegar ali às fases finais, como a gente viu acontecendo nessa Copa desse ano. Seleções que são muito badaladas podem não conseguir chegar, como é o caso do Brasil há alguns anos. E aí, eu acho que, assim, temos dois caminhos. Um, a gente não... Assim, na minha opinião, a gente não tem uma safra gigantesca, enorme, com grandes craques, com destaques ali absolutos a nível mundial. Claro que a gente tem jogadores, né, atuando nas melhores ligas do mundo, mas a gente também já falou, né, que as ligas, elas estão muito niveladas, a gente não tem mais só a Europa sendo a grande liga, a grande força. É, e em contrapartida, a gente pode ter na seleção brasileira um ciclo de uma seleção muito mais conjunta do que de uma seleção com grandes estrelas. E aí digo isso por quê? Porque eu tenho expectativa nesse ciclo de 4 anos até 2030 que a gente tenha uma seleção um pouco mais coletiva do que propriamente ali com grandes destaques individuais. É claro que quando o coletivo vai bem, o individual também sobressai. Mas eu acho que a gente está chegando no momento para a seleção brasileira que a gente não vai ter grandes medalhões, grandes caras assim que puxem e assumam todo o protagonismo. Eu acho que a gente pode ter uma seleção muito mais conjunta, muito mais de grupo, né, com o grupo funcionando melhor do que o individual. E aí sim, a gente pode conquistar um título dessa forma. Mas também vejo outras seleções muito à frente do Brasil nesse momento a nível desempenho por seleções.
5: O Luiz Carreira tá dizendo: Brendinha, com esse óculos está muito estilosa. Obrigada. Não é estilo, é rinite.
8: É rinite, gente, tô mal.
5: Fica aí pra galera, não tem nada a ver com estilo.
7: Magro, deixa eu mandar um abraço aqui.
5: Claro.
7: Pra Fernanda Almeida, ela que, você leu uma mensagem dela aqui agora, eu não sabia que era ela, mas Marcão alertou aqui.
5: É a nossa Fernanda.
7: Fernandinha, não sabia que
5: era ela. Trabalhou aqui com a gente.
7: É, pô, beijão.
5: É, muito Fernanda. Querida. Ela que tava ontem lá no Magno Show, também deu essa moral. Beijo, Fernandinha.
7: Ela me elogiou quando no Papo de Craque lá na praia, né, lá em São Conrado. Ela ouviu a Dercy e ela gostou muito.
5: Então manda um beijo pra ela, Dercy.
10: Ah, Fernandinha, meu amor, um beijo, meu amor. Um beijo na sua bochecha. Saudade de você. Porra, vê se aparece, porra.
5: O De Boneco tá dizendo que o Brandão lembra da criação do universo. Como é que foi, o Brandão? Que muita gente fala, né, dessa parte assim, porque foi uma explosão,
7: foi.
5: Big Bang. É, você que tava lá, você pode explicar um pouquinho pra gente?
7: Então, cara, eu tava, inclusive, eu só não lembro o nome dele. Ele fez um morteiro, na verdade, né? Caseiro.
5: Uhum.
7: E colocou no corredor do prédio dele.
5: Sim.
7: Né? Ele acendeu esse morteiro no corredor, num prédio onde tinha um fogo de artifício.
5: Uhum.
7: E quando ele acendeu esse morteiro,
5: aí
7: pegou fogo, né? No prédio.
5: Uhum.
7: Cara, que loucura. Aí, assim, foi uma explosão absurda.
5: Você fez,
7: né,
5: matéria porque... disso, né? No dia seguinte, fiz, você fez matéria.
8: Já existia jornalismo?
7: Já. Eu sou pioneiro, né? Do jornalismo. Sabia, não?
8: Não sabia. Que honra.
7: Pioneiro do jornalismo.
5: O Luiz Carreiro tava falando assim: cadê as imitações?
7: KKK, beijo, Dercy. Beijo.
5: Cadê as imitações? Estou aqui, cara. Estão todos aqui, é só pedir. É, o Ronaldo Escobar tá dizendo aqui, ó: eu e o Brandão vimos todas, nós fomos gandulas em 70.
7: Escobar também é mais velho que eu, acredite.
5: É mesmo?
7: É.
5: Ah, boa.
8: 430 anos.
7: 430, isso.
8: Boa.
7: Tem 29.
5: O Augusto Prates. Fala, galera, bom programa, forte abraço a todos. Valeu, Augusto, que chegou dando like.
7: Já
5: obrigado.
7: Temos zap, tá?
5: O nosso Carlos Eurico: Copa do Mundo, formato torneio é assim, quem estiver melhor no momento chega. Hoje não temos qualquer super estrela, portanto podemos chegar baseado no conjunto. Tem muita água pra rolar também até lá,
8: cara,
5: né?
8: Mas assim,
5: claro que a gente tenta projetar qualquer coisa, mas assim, é sempre bom fazer aquele exercício de qual foi o primeiro time que jogou no primeiro jogo depois de uma Copa e qual é o time que tá estreando naquela Copa.
8: Sim.
5: São times completamente diferentes.
8: Um outro detalhe também é que a gente precisa entender... Na verdade, a gente não. Os caras precisam entender que eles não são os maiores jogadores do planeta Terra. Porque se eles não tiverem humildade pra chegar ali e falar: galera, vamos lá, vamos se unir, não vai ter estrela aqui sozinho. Porque é isso, né? A gente sabe que jogador de futebol tem o ego do tamanho do universo.
5: Tem.
8: Né? Então, se os caras não tiverem a humildade de reconhecer o momento e de se juntarem como um grupo, aí, meu irmão, aí fica difícil.
5: 21 99 557 1013, fala comigo, bebezinho.
11: Fala, rapaziada, que é o Gritaria do Torelli. Olá, vamos, você tá igual o João Kleber.
5: Como?
11: Agora eu vou falar, não vou falar. Para, não vou falar, pô, mas sorriso maroto é um sorriso maroto, né? Mas tudo bem, eu te entendo. Um abraço aí, tamo junto.
5: Aí, ó, tá vendo? Você pode discordar de mim, mas você pode me acolher também.
7: Mas tem o que concorda com você, que é o próximo.
5: Tem?
7: É.
5: Então bota aí, Saião.
12: Boa tarde, amigos. Roger de Jacarepaguá. Magno Navarro, você já era seu fã, agora mais ainda.
5: Ih.
12: Também tricolor como você. Sorriso maroto é ruim pra caramba.
5: Que
12: o
5: isso,
12: Brunão, cara, parece que tá chorando. E as músicas são sempre as mesmas. Ou ele largou a mulher e deu mole. É muito vacilão. É muito ruim, amigo. Na FluFest ele foi lá só pra estragar a nossa festa. Um abraço, amigo. Bom programa hoje.
5: Valeu, irmão. Tamo junto.
7: Que isso,
8: pô, mas olha assim, só, as músicas... Cara, por eu, si assim, só, elas já não são nessa vibe?
5: Mas
8: de
5: eu
8: ou traiu,
5: acho...
8: foi traído, amo, não ama, tristeza. Pô.
5: É possível, é possível. E eu acho também que eu tô mexendo num vespeiro. Eu não sei. Se eu falar que eu não gosto da Taylor Swift, aí minha vida acaba. Não, mas brincadeira, eu gosto da Taylor Swift. Um abraço pra Taylor. Sempre ligada aqui no Papo de Crack, mas ela ouve mais o 2.
7: Porque, a Taylor?
5: É, a Taylor.
7: É mesmo?
5: Porque ela...
8: Por causa
5: ela,
8: do fuso, né?
5: Não, e ela, sim, por causa do fuso. E também porque no horário de almoço dela, ela tá trabalhando.
8: Olha.
5: Entendeu?
8: No horário de almoço.
5: Na verdade, o Papo de Crack no horário de almoço dela, não passa.
8: Entendi.
5: Entendeu?
8: Faz sentido.
5: E aí, quando o Papo de Crack tá no ar, o primeiro tempo, aí ela não consegue ouvir porque ela tá trabalhando.
7: Ah,
5: entendeu? Beijo, Taylor. Aí ela ouve o segundo
7: sabe
5: tempo.
7: Ela um dia ouça, né, no YouTube.
5: É. O primeiro beijo, tempo, Taylor, né?
7: Primeiro, é.
5: Porque o segundo eu sei que ela ouve. É, Luiz Carreiro tá dizendo, cara, gosto muito da imitação do Carrascal, Pedrinho e Lulu.
13: Um beijo pra você, Luiz Carreiro.
5: Gabriel José, Dorival, o que está achando do ciclo novo? Naturalmente, estamos vivendo o começo de um ciclo e não temos ainda como fazer projeções, né, para o que vai acontecer daqui a 4 anos. Né? Eu estive na seleção, infelizmente não fui valorizado como deveria ser, mas para que possamos estar vivendo um novo ciclo, é preciso também dar oportunidade. Oportunidade também aos mais jovens.
7: E o São Paulo, hein, Dorival?
5: Melhoramos, né? Nós conseguimos subir na tabela. Eu tenho certeza que no próximo ano faremos um grande trabalho.
7: Você não cai, né, Dorival?
5: Não, não cai mais, não. Cai mais, não. São Paulo, cai mais, não.
7: É.
5: Cara, esses dias eu tomei um susto quando eu fui ver a tabela. Do nada eu olhei, 8º lugar.

0: Wonder. Você sabe cantar alguma música do Steve Wonder?
1: Sei.
0: Nenhuma?
1: Não sei. Eu quero me defender também, tá? Porque eu tô falando que eu tô de ressaca. Não tô de ressaca.
0: Explique pra
1: estou com crise
0: nosso...
1: alérgica.
0: Crise
1: passei
0: alérgica.
1: A noite toda espirrando.
0: Aí você tá com o olhinho meio inchado, né?
1: É, tô com o olhinho aqui, assim, ó.
0: Aquele olhinho de... Piquititinho. O Rangel Vitor tá dizendo aqui, o Crespo foi demitido por isso. Hugo Pereira, maior do Brasil, Flamengo ou São Paulo? Rodrigo Brandão.
2: Maior clube
0: do Brasil? Não que eu ache você o maior do Brasil. Eu não tenho como falar isso.
2: Não?
0: Não tenho. Eu não sei.
2: Não, deixa pra lá. Quer saber qual é o maior clube do Brasil?
0: O maior do Brasil.
2: Cara, olha...
0: São Paulo ou Flamengo?
2: Muito difícil. Eu acho que o Flamengo...
0: É porque eu acho que, assim... No âmago de todo torcedor brasileiro, eles sabem que a discussão tá nesse campo. De qual é o maior clube do Brasil. Ou é São Paulo ou é Flamengo.
2: Palmeiras não entra aí, não? Ah, Palmeiras não tem mundial, né? O São Paulo tem 3 mundiais. O Flamengo tem 1. Mas em compensação...
0: São 4 Libertadores.
2: 4 Libertadores.
0: São mais brasileiros,
2: né? É uma boa...
0: Não, é uma briga boa.
2: Uma boa briga.
0: É uma briga boa. É uma briga boa. O Theo Santos, Magno, você precisa entender que existe uma parcela dos cariocas que curte rock
2: também,
0: né? E não curte pagode. Sinta-se abraçado por nós. E eu gosto de rock, tá?
2: Também gosto.
0: Eu sou do rock também. Poucas pessoas sabem, mas eu sou do rock.
1: O Magno é de tudo, menos do pagode, pelo que a gente sabe.
0: Sérgio Oliveira também tá por aqui. Meu sonho é ver uma mesa redonda com todos os técnicos. Abraços. Em breve, quem sabe,
2: quem
0: em
2: sabe,
0: breve.
2: Né?
0: Vamos para o nosso intervalo e daqui a pouquinho a gente volta. 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
7: De volta com o Papo de Craque, primeiro tempo, meio-dia e 50 em
8: ponto.
7: Muito
8: boa essa vinheta, cara.
7: Coloca aí de novo, Sayão, pro Brandão ouvir.
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7: Quer comentar, Brandão?
8: Já comentei, muito boa, mano.
7: É?
8: Parabéns, meu. Quem é essa moça?
7: Depois eu te apresento. Depois eu te digo. O Elias Viana, boa tarde. Aqui é o Lobisomem de Bambuí. Acabei de arranhar o like. Obrigado. Faça como o Lobisomem.
8: Valeu, Lobisomem. Tamo junto.
7: Em noite de lua cheia, ataque. Em noite de lua cheia, você faz o quê, ô Brandão?
8: Ataque.
7: Em noite de lua cheia, você faz o quê, ô Brandão?
8: Ataque. Olha lá.
7: Isso. Porque entrou, né? Entrou aqui o nosso retorno.
8: Eu fico em casa, cara.
7: Fico em casa?
8: É, eu vejo o filme.
7: Você não sente a mão mais peluda, não?
8: Não, não.
7: Não?
8: Minha mão já é peluda naturalmente.
7: Você,
8: né?
7: Pode soltar um uivo?
8: Tira o BG aí.
7: Tira o BG aí, Sayão. Caraca, Brenda. Já pensou em noite de lua cheia? Você tá no seu quarto?
9: Dá medo.
7: As luzes dos postes começam a piscar. Você vê uma movimentação estranha.
9: O que que faz?
7: O que que você faria?
9: O que que faz?
7: O que que você faria? Você ouve esse uivo aí. Olha só, você vai participando pelo WhatsApp 219-9557-1013. Ô, Sayão, tem zap aí? Então bota no ar!
10: Boa tarde, rapaziada do Papo de Craque On. Magno, Brandão, Brenda.
7: Fala
10: aqui
7: comigo.
10: É Alex Damasceno, Vasqueiro de Craque.
7: Fala, Alex.
10: Tô com ele. 51 anos. Fui muito a micaretas. Amo axé. Amo axé. Gosto também de pagode, mas não gosto de Sorriso Maroto. Não gosto. Acho que ele fica, força muito pra cantar. Ele faz mais cara de boca do que canta. É minha opinião.
7: Ó,
8: mais um contra aí, ó.
7: Eu vou anotar os números de todo mundo que está mandando o WhatsApp.
8: Cara, tem gente
7: e
8: pra
7: eu
8: caramba.
7: Vou criar um grupo chamado Haters de Sorriso Maroto.
9: Eu odeio Sorriso Maroto.
7: Eu odeio.
8: Ó, tá pau
7: com a
8: pau,
7: carinha
8: hein?
7: Do Bruno e aquela faixinha assim, ó, transversal vermelha. Coitado,
8: comunidade do Orkut. Vamos criar um.
7: Vamos criar? Eu odeio Sorriso Maroto. Vambora, mais um zap aí, Sayão.
11: Fala, galera da TMC. Que isso, Magna?
7: O quê?
11: Eu que sou roqueiro.
7: Hã?
11: Ofendido que você não gosta de Sorriso Maroto.
7: Ei, ó.
11: Tem como roqueiro, não gostar, mano, de Sorriso Maroto?
7: Olha aí.
11: É isso, cara.
7: Não gosto, cara.
11: Para o mundo, para o mundo.
7: Para tudo.
11: Muda até tua vinheta. Tu não merece mais essa vinheta, não, Magna. Brincadeira. Hugo de Nova Iguaçu, abraço.
7: Valeu, Hugo. Tamo junto. Mas agora, um roqueiro que gosta de Sorriso Maroto.
8: Essa é a novidade.
7: É uma espécie rara.
8: Sim.
7: Essa aí eu nunca tinha visto na natureza, tá? Luiz Carreiro, pô, eu gosto muito do Sorriso Maroto. Tem que respeitar. É,
8: já fui,
7: Sorriso Maroto. Tem que respeitar os caras.
8: Já
7: eu gosto
8: dois
7: muito
8: shows.
7: Do rock também.
8: De Sorriso Maroto.
7: Sabe um show que eu fui no Sorriso Maroto? Na apresentação do Thiago Silva.
8: Ah, no Maraca. Sim.
9: Eu fui em dois shows daquela turnê Sorriso às Antigas.
8: E eu fui uma dessas.
9: Bonzão. Bonzão. Ah, cara, eu adorei. Foi o máximo. O Magro, parabéns.
7: É. Não, tudo bem, eu respeito. Cara, eu respeito muito quem gosta. Respeito demais, mas não é uma parada que, se você vai abrir minha playlist ali no aplicativo, naquele verdinho, não tem um segundo tocado de Sorriso Maroto.
9: Cara, mas sabia que o detalhe é que minha playlist, quer dizer, as minhas playlists naquele aplicativo de música, também quase não tem pagode?
7: É? Você ouve mais o quê?
9: Cara, eu gosto muito de eletrônica.
7: Eletrônica?
9: Eu gosto muito de MPB. Eu gosto de hip hop. Curso?
8: É de eletrônica. Ah, música, desculpa, Brendola.
7: Senai?
9: Na
7: imagina,
9: vida,
7: Brenda,
9: fiz um curso na vida.
7: Soldando aquelas plaquinhas verdes. Olha só, você vai participando aí no nosso chat, também no nosso WhatsApp. Vamos falar de futebol, né? Apesar dessa data FIFA ser insuportável, temos as notícias dos clubes do Rio. E eu vou começar pelo Botafogo hoje, cara.
8: Sim!
7: Eu acho que é a primeira vez na história desse programa.
8: Olha.
7: Taião, tô errado ou não tô? Se não for a primeira, é a segunda, né?
8: Que começa com o Botafogo?
7: É a primeira vez na história que o primeiro clube chamado é o Botafogo, porque eu respeito o Botafogo. Ó. O Botafogo sempre se levanta. O Botafogo é uma fortaleza e... como é que é? Aquela... são várias faixas, né?
8: Sim, são várias.
7: São várias.
8: Botafogo é
7: toda a fé pelo Botafogo.
8: É, eu não lembro, eu vou lembrar.
7: A nossa virou. É, esperem sentados, a nossa vitória rendição não será por esperem ocasião.
8: Esperem sentados, a nossa rendição, nossa vitória não será por acidente.
7: Por acidente. Fala do Botafogo, Rodrigo
8: Tem
7: Brandão.
8: Tem guerra, não há glória.
7: Tem o quê?
8: Tem guerra, não há glória.
7: Tem,
8: essa eu meto nas escalações do Botafogo nos jogos.
7: Cara, as arquibancadas ali, que ficam de frente.
8: São muitas faixas.
7: Muitas faixas com belíssimos dizeres, né? Parece aquele livrinho Minuto de Sabedoria. Fala aí do Fogão, Brandão.
8: Não é a primeira vez, claro, mas já tem muito tempo que o Botafogo não abre o giro de notícias. Muito tempo. Também não é pra menos, né? O time não consegue vencer, não consegue engrenar. Até emendando um pouco do noticiário que eu trouxe ontem, dos jogos dos meses de agosto e setembro, cara, o Botafogo só venceu duas partidas. Uma pela Sul-Americana e outra pelo Brasileiro, aquele jogo contra o Grêmio. Né? Em dois meses.
7: E aquele jogo pela Sul-Americana?
8: Sim.
7: E nada?
8: Não valia de nada e ainda assim contra um Cienciano e que podia perder por até 4 gols de diferença. Enfim, 5, aliás. Vamos lá falar então do Fogão, falando dessa preparação aí para o clássico contra o Vasco no dia 7 de outubro. Tite segue treinando agora lá no CT Lunier e ajustando, colocando ali a filosofia de trabalho dele, ajustando algumas questões defensivas. Botafogo tem sofrido muitos gols, ofensivas também. E esses dias de treinos, Magno, está servindo para que ele recupere a confiança de alguns jogadores. O principal deles, Arthur Cabral. Já são 12 jogos sem marcar um gol.
7: É muito jogo para um centroavante, cara.
8: É muito jogo, cara. A última vez que ele marcou foi no dia 17 de maio. A gente está em 29 de setembro. Quer dizer, junho, julho, agosto, setembro. 4 meses, mais de 4 meses sem meter o gol.
7: Já vai ter aquela matéria, como era o mundo no dia que o Arthur Cabral marcou o seu último gol.
8: Sim. O último gol dele foi contra o Corinthians, inclusive foi na melhor partida dele com a camisa do Botafogo. Ele meteu 3 gols contra o Corinthians no dia 17 de maio. De lá pra cá, ele não meteu mais gols. E pior de tudo, essa não é a pior fase dele no Botafogo. Ele já chegou a ficar 15 jogos sem marcar, e foi em 2025, né? No ano passado. Então vive um momento muito delicado o Arthur Cabral. Então o Tite está utilizando desse período também, além de colocar sua ideia de jogo nesse Botafogo, né? Esse novo Botafogo,
12: para potencializar o Arthur Cabral. É um jogador que é titular da equipe do Botafogo, diria eu que é titular absoluto, porque os outros atacantes que o Botafogo tem, Tiquinho Soares, ainda não atingiu o seu patamar, né, desde que ele retornou ao Botafogo. Aliás, desde que ele saiu do Botafogo, né, o Tiquinho não tem tido boas atuações, nem no Santos, nem no Mirassol. Voltou recentemente, atuou por, se não me engano, duas partidas depois do retorno dele e não fez boas partidas. E também o Danilo Pereira, que chegou, também não tem agradado. É um jogador que esperava-se muito dele, apesar de não ser um jogador badalado, né? Muitas pessoas não conheciam o Danilo Pereira. Chegou ao Botafogo, até marcou em um dos primeiros jogos dele com a camisa do Botafogo, mas depois caiu e a torcida já está começando a desconfiar do futebol desse jogador. É um jogador que chegou a ser titular em alguns jogos com o Franklin Carvalho, perdeu essa titularidade. Na verdade, ainda não vou dizer que perdeu, porque o Tite só fez um jogo com o Botafogo e nesse jogo ele não foi escalado, se não me engano, na equipe titular. Então a gente não sabe dizer se ele vai ser mantido, se o Tite vai optar em deixar só o Arthur Cabral como o único atacante ali, aquele centralizado. Isso só o tempo vai dizer. Mas enfim, tempo importante para o Tite, primeiro período aí que ele vai ter para poder utilizar e treinar essa equipe, e o teste de fogo será contra o Vasco no dia 7 de outubro, e o clássico que vai acontecer no estádio Nilton Santos. A gente vai seguir acompanhando os treinos e trazendo novidades no passar desses dias, Magno.
7: Daqui a pouquinho, depois do intervalo, a Brenda Balbi vai falar sobre esse período de treinamentos e o que ela está esperando para esse novo Botafogo sob o comando do técnico Tite. Combinado, Brenda?
9: Beleza.
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10: Cara, eu não paro de pensar nisso, cara.
11: Pegou, irmão, já era.
10: Não, não é nisso, não.
11: Ah, na vinheta?
10: É na festa da democracia, domingo,
11: tá.
10: Cara.
11: Porra, muito bom.
10: Acabei de descobrir.
11: Tá animado, irmão?
10: Eu acabei de descobrir que a nossa Madu, nossa nova estagiária aqui do esporte na TMC, vai participar pela primeira vez na vida dela da festa da democracia, cara.
11: Que maneiro.
10: A primeira eleição dela, cara.
11: Ah, mas palmas.
10: Vai votar em quem? Brincadeira, tô zoando. Olha só, 21 995 57 113, você vai participando pelo nosso WhatsApp e também pelo nosso chat no YouTube, TMCRJ, TMCRJ. E agora a gente vai com informações da cidade do Rio de Janeiro, Sayão. Bota aquela trilha aí, Breaking News.
12: Muito chique.
10: Porque Rebeca Renzi está rodando o Rio de Janeiro inteiro atrás de notícias. E vai trazer mais uma agora, né, Rebeca?
12: Eu vim trazer boa tarde para vocês, boa tarde para
10: vocês.
12: Você
10: vai na festa da democracia? Você já comprou o convite?
12: Eu vou trabalhar nela, né?
10: Ah, você... Como mesária?
12: Infelizmente não, porque eu adoro ser mesária.
10: Você adora?
12: Eu adoro ser mesária.
10: Você já foi mesária?
12: É muito legal.
10: É legal, galera?
12: Eu acho maneiríssimo.
10: Mas qual a melhor parte de ser mesário?
12: Eu acho muito engraçado ver as pessoas vindo, enfim, das suas loucuras particulares.
10: Tirar aquele ticketzinho.
12: É muito bom.
10: É muito bom.
11: Gosta da folga.
13: Cara, deve ser muito...
12: Se eu fosse CLT, assim...
10: Ah, é só CLT, né?
11: É verdade.
12: Só CLT.
10: Fala, Brenda. Nossa,
13: deve ser muito realmente muito interessante você ver aquela diversidade de pessoas ali.
12: Super.
13: No negócio.
12: Não, já viu, e detalhe,
10: já viu,
12: fala.
10: Não, por favor.
12: Presidente de mesa, CLT, ganha 7 dias de folga, tá?
10: Olha!
12: Fica informação aí.
13: 7?
12: 7 dias.
10: Caraca.
12: E ainda ganha o valor ali pra comida do dia.
13: Então, só falta esse CLT agora, então.
12: É.
10: Depois eu vou te mandar um contato da Tati Muniz pra você conversar com ela. Fala comigo, Rebeca.
12: Eu vim falar pra vocês um levantamento que a gente fez dos impactos do jogo da NFL aqui no Rio. Porque 88% dos ingressos pro jogo foram comprados por brasileiros, mas mais 10% eram estrangeiros. Então, teve uma estimativa de hotéis que foram mais de quase 80% de ocupação nos hotéis aqui na capital. Copacabana e Leme liderando ali com 95% de ocupação. Ipanema e Leblon com 94%. Glória e Botafogo com 92%. E agora a NFL se comprometeu, né, a realizar pelo menos 3 partidas dessa temporada regular no Rio de Janeiro durante os próximos 5 anos.
10: Olha!
12: Então...
10: Por ano? 3 partidas por ano?
12: Da sua temporada regular no Rio de Janeiro, sim.
11: Caramba. Deu muito certo, né, irmão?
12: Deu muito certo pra todo mundo.
11: Certo.
12: Sim. Sucesso
10: gente
12: pro hotel,
10: do Brasil,
12: sucesso pra todo mundo.
10: Gente do Brasil inteiro, né? Porque é uma oportunidade única.
12: Sim.
10: Você gosta mais de NFL ou de ser mesária?
12: De ser mesária, nem vi o jogo da NFL.
10: E você gosta de Sorriso Maroto?
12: Gosto.
11: Olha o comentário do Rangel Vitor.
10: Mais doideira
11: do que não gostar de Sorriso Maroto é gostar de ser mesária.
10: Você gosta mais de Sorriso Maroto ou de ser mesária? O que, que você prefere?
12: Sorriso Maroto.
10: Oh.
12: Mas, ó, quando eu fui mesária, eu ganhei folga. Eu já ia trabalhar no dia, eu não trabalhei. Trabalhei como mesária e ainda ganhei o vale da alimentação do dia.
10: Ah, cara, eu quero ser mesário agora. Quero largar essa vida e quero ser mesário. Pra sempre, na minha vida. Como é que faz?
12: Mas estarei trabalhando aqui pela cobertura da TMC.
10: Boa! Essa foi Rebeca Renzi, que daqui a pouquinho tá de volta com mais informações do Rio de Janeiro e de mesários também. Ela que sabe tudo sobre a prática de ser mesário. Você já foi mesário também, ô Brandão?
11: Já fui uma vez.
10: Mas você foi no Império Romano, né?
11: Foi no Império Romano. Naquela época, a gente tinha o... Quem foi eleito foi o imperador, né?
10: Uhum.
11: Foi o Júlio César.
10: Foi o Júlio César.
11: Na época. Foi nessa eleição
10: como é,
11: aí.
10: Que eu como é que era? Como é que era a roupa?
11: A do Sarney, essa eu não trabalhei não, Marcão. É, a roupa
10: é, a
11: era
10: roupa,
11: tipo... Cê... Lembra do JC?
10: Uhum.
11: JC, meu parceiro, JC, uhum, né?
10: Sei, sei, sei.
11: É...
10: Era uma túnica?
11: Era, tipo uma túnica vermelha, igualzinha.
10: É mesmo?
11: Era.
13: Vermelha?
10: Tinha capacete?
11: Era. Não, não tinha capacete, não. Porque não tinha perigo, né?
10: É.
11: Hoje em dia, capacete, só quem usa é o pessoal do BOP, da PM.
10: Entendi. Ô, Brenda,
13: oi.
10: Eu prometi pra galera botafoguense, né? O Brandão trouxe o noticiário do Fogão. E agora eu quero saber a sua expectativa, né? Porque eu comentei o jogo Mirassol e Botafogo. E assim, todo mundo viu a repercussão negativa da chegada do Tite ao clube, né? A torcida torceu o nariz... É, não gostou muito da escolha do nome, o Tite, que foi muito criticado no Flamengo, foi muito criticado no Cruzeiro, né? Saiu da seleção muito criticado, então assim, virou meio que unanimidade entre torcedores de todos os clubes, que o Tite não é hoje uma opção muito moderna, digamos assim, ainda mais para esse torcedor do Botafogo que viu essa virada de gestão, né? Apostando em treinadores estrangeiros e tudo mais. E aí, nesse jogo, cara, a torcida do Botafogo estava ávida a criticar já o trabalho do Tite, mas eu fiquei ali, ó, não, acabou de chegar, não
13: pois
10: tem
13: é.
10: Como. Agora não, agora ele teve um período para trabalhar. Você, quantos jogos você vai ter paciência até fazer a sua primeira crítica diretamente ao trabalho do Tite, depois dessa data FIFA?
13: Cara, então... Eu sou um pouco fora da média, porque eu não costumo ser essa pessoa que critica muito o tempo todo. Eu acho que a gente tem um Campeonato Brasileiro em que 20 times estão buscando... Quer dizer, agora é forte, né? A gente tem dois times buscando título, a gente tem 7, 8 times buscando Libertadores diretamente. E a gente tem uma galera também buscando não ser rebaixada. Mas, na teoria, quando se começa um campeonato... A ideia é o quê? Os 20 times estão buscando, almejando o título, né? E aí, isso eu falo em qualquer esporte. Você entra numa competição buscando o título. É claro que, enfim, várias variáveis. A grande questão é, o Botafogo, ele não tinha a seu dispor, nem no mercado, nomes tão calibrados ou tão chancelados quanto o Tite naquele momento. Eu acho que tinha que ser o Tite, por quê? É um cara que, apesar de ter ali... uma aversão dos torcedores de outros times, muito por causa de seleção brasileira também, é um cara que, indiscutivelmente, é um nome forte. É um cara que aguenta pancada. É um cara que vai aguentar ser pressionado, ser questionado. E, enfim, o momento do Botafogo era muito delicado, porque o torcedor já estava começando a pegar no pé do auxiliar, né, do Belão, que subiu ali para ser interino e estava comandando o time. Uma coisa que ele não tinha responsabilidade... Porque não foi ele que montou o elenco, não foi ele que, né, enfim, tava ali pra ser realmente um bote salva-vidas. E a galera já tava criticando o cara. Então, assim, eu acho que o Tite chega pra assumir um lugar que vai precisar tomar porrada. E eu acho que não teria nenhum outro cara nesse momento pra estar à frente do Botafogo. É claro que pode ser um Botafogo que não seja tão vistoso de se assistir. Um Botafogo que joga tão pra frente, um Botafogo tão ousado. Os times do Tite têm essa característica de ser um pouco mais retrancado, né? De sair por uma bola, de jogar por uma bola ou resultados ali um pouco mais magrinhos. Mas ainda assim, eu acho que pro final de temporada do Botafogo, eu acho que esse é o menor dos problemas. Não vai brigar por título, mas já não tava brigando. Tava brigando ali pra não cair. Precisa de pelo menos 3 vitórias aí até o final da competição pra se manter na Série A. E aí sim, aí pro ano que vem já vamos planejar de novo. O Botafogo vê um caos esse ano. Um caos político, um caos de troca de dono, enfim, várias coisas aconteceram com o Botafogo nesse ano. Então, acho que o torcedor do Botafogo, ele, infelizmente, ele tem que ter essa paciência e essa racionalização de que, cara, é o que dá.
10: E você, Brandão?
11: Eu tô com a Brenda, cara. Eu acho que Botafogo, ele tá no lucro nesse momento, tá? Porque diante de tudo que aconteceu, né, que a Brenda bem citou, essa briga política, o início do ano terrível pro Botafogo, né? Chegou a ter 7 transfer bans e tendo competições a disputar, Libertadores, eliminado na pré-Libertadores, eliminado na Copa do Brasil pela Chapecoense, vivendo um momento difícil, perdendo jogadores.
1: Nas Copas, realmente, agora você citando, foi um vexame,
11: foi
1: assim.
11: Foi muito feio.
1: As Copas do Botafogo, você ser eliminado na pré-Libertadores, foi pra quem mesmo?
11: Foi pro Barcelona de Guayaquil.
1: Ser eliminado pro Lanterna da competição, na Copa Nacional. Saiu da maneira que saiu na Sul-Americana. Foi um vexame.
11: Por acaso, né, irmão?
1: O desempenho nas Copas foi um vexame.
11: Não foi por acaso, né, irmão? Você acha que essa crise que aconteceu interna não interfere no campo? Muita gente vai dizer que não interfere, o campo é blindado, os próprios jogadores têm esse discurso, né? Para mim isso não pega, é claro que interfere, jogadores que ficaram, né, 3 meses sem receber salário, pô, como é que tu tá trabalhando sabendo que você não tem salário, não sabe nem, não tem nenhum prognóstico de quando tu vai receber salário e tendo a obrigação de entrar em campo, de fazer o seu melhor, de ganhar jogos, não tem como, irmão, nenhum ser humano aqui na face da terra vai trabalhar de graça e satisfeito, feliz da vida, não, aqui a gente tá fechado, não tem como, então não surpreende essa fase que o Botafogo passou. É um passado, o time está vivendo, o clube está vivendo um novo momento com a GDA, mas está no início de processo. E a gente está o quê? No final de setembro. Como é que você vai estar no início de processo, no final de uma temporada? Isso vai levar um tempo, ainda bem que veio essa data FIFA, o Tite poder treinar com a equipe, né, implementar aí a sua ideia de jogo, e tomara que dê certo. Normalmente, não é assim que funciona, né? Para que o time consiga engrenar uma sequência de vitórias aí, isso leva tempo. Tomara que com o Tite isso seja uma exceção e que ele consiga aí os resultados.
1: É a nossa torcida, tempo para trabalhar ele teve nessa data FIFA, mas eu acho que também, mesmo com o torcedor do Botafogo com esse motivo para acreditar, eu acho que tem que dar um crédito aí ao trabalho, claro, do Tite nos primeiros 3-4 jogos. Depois, com um recorte maior, ali com 10 partidas, o time não tá funcionando, tá perdendo e tudo mais, aí você pode direcionar mais a crítica ao trabalho do treinador.
11: Infelizmente, não é assim que funciona no nosso futebol.
1: Não.
11: A Brenda deu exemplo ali do Belão, cara, que foi, pô, escorraçado. O cara tava lá trabalhando, né? Foi chamado. Eu até fiz uma crítica, né, a alguns torcedores que xingaram o Belão em um jogo que o Botafogo perdeu, nem lembro qual foi o jogo. Até me expressei errado, disse que ele tava fazendo um favor. Não tava fazendo um favor, tava trabalhando, ele tava servindo o clube, mas não estava de acordo com esses xingamentos. Ele chegou a falar isso numa entrevista coletiva, pô. Chegou a ser abordado na rua com o filho, pô, sendo xingado na rua com o filho, levando o filho na escola.
13: Isso é uma loucura.
11: Isso é um absurdo, irmão. Isso é um absurdo. Isso pra mim eu não aceito. E infelizmente é a cultura, né, do nosso futebol aqui, com os nossos torcedores que são impacientes ao extremo.
1: Luiz Carlos Júnior, não vejo ninguém reclamar do conflito de interesse da GDA Guerreiros do Almirante adquirir a SAF do Fogudo. Tem isso, Brandão?
11: Não, GDA é Gabriel de Alba, né?
1: Não tem nada a ver com a torcida do Vasco?
11: Eu acho que ele tá de sacanagem, né?
1: Ah, tá.
11: Guerreiros do Almirante é uma torcida do Vasco. GDA é a futura dona da SAF do Botafogo.
1: O Fábio Santos está dizendo que o Tite vai colocar o Botafogo no devido lugar dele, que é a Série B. Que é isso, Fábio? Claro que não. Marcelo Rodrigues, boa tarde, Magno, Brandola e Brendola.
11: Olá, Marcelão. Abraço.
13: E aí?
1: O Félix Antônio de Oliveira, Júlio César não foi imperador. O primeiro imperador de Roma foi Otávio Augusto.
11: Cara, ele foi pesquisar no Google só pra me corrigir. Sério isso?
1: Também sua memória também, né?
13: Pô,
1: lembra de tudo, né?
11: Me ajuda aí. Me ajuda, né? Obrigado.
1: Rangel Vitor, Magno, você gosta mais de estudar ou gosta de batata?
4: Eu gosto de estudar, mas eu gosto de batata.
1: Você gosta de estudar ou de batalha?
11: Eu não gostava de estudar, não, cara.
1: Você pegou essa referência?
11: Não peguei, não.
1: Você pegou,
13: também,
1: Brenda?
13: Também não.
1: Eu peguei, viu, Vitor?
13: Qual que é?
1: Hermes e Renato.
11: Ah,
1: tá. Eu gosto de estudar ou gosto de batata? Eu gosto de batata.
11: Não.
1: Mas eu gosto de estudar. Depois eu mando esse vídeo pra vocês. Um abraço para a galera do Hermes e Renato. É, Wellington Abreu, já cheguei, dei o like. Boa. Vai deixando o like aí, galera. Sandro Canto, pergunta ao Renato Gaúcho como o Tite deve encaixar o Ziyech nesse time.
11: E aí, Renato?
4: Bem, boa tarde a todos.
11: Boa tarde.
4: O Tite é um treinador de muita qualidade, até porque vem da escola gaúcha. Eu conheço muito bem os treinadores gaúchos, até porque sou um deles, entendeu? E eu tenho certeza que o Tite vai fazer um grande trabalho no Botafogo, já que eles não me quiseram. Então, boa sorte com o Tite. Eu sei como é que eu encaixaria o Ziyech.
11: É.
4: Entendeu? É uma coisa que eu sei, é encaixar o Ziyech.
11: Você queria trabalhar no Botafogo, Renato? Mesmo com a rejeição da torcida?
4: Eu queria trabalhar. Ah. Até porque eu tenho umas contas pra pagar em casa. E a Carol gasta pra caramba. A Carolzinha gosta de gastar meu cartão de crédito. Black. Entendeu?
11: Claro, né, Renato? Boa.
4: É o Black.
11: É o Black.
4: Internacional.
11: Mesmo.
4: Sem limites. Um dia você vai saber o que é isso, Brandinha.
13: Tomara.
1: Ô, Luiz Carlos Júnior, o cara quer discutir de Império Romano com o Brandão que estava lá.
11: Pô, é. Tá brincando, né, irmão?
1: É, Nilson Rodrigues, boa tarde, cheguei socando. Obrigado, irmão. E o Seja Esteja, não sei se é o caso, não sei se caso ou se compra uma bicicleta. Vamos pro Zap Nilson aí, ô Sayão, quero ouvir a galera. 995-57-1013, fala.
14: Fala, galera da TMC, beleza?
1: Fala,
14: o Rodrigues aqui de Laranjeiras. Queria fazer uma pergunta pra Brenda, aproveitando a experiência que ela tem com o futebol feminino.
13: Fala.
14: E perguntar o seguinte, Brenda, quem você acha que está mais próximo de ganhar o próximo título mundial? A seleção brasileira feminina ou a seleção brasileira masculina? Responde pra gente.
11: Boa
14: Eu
11: pergunta.
14: Vou dar minha opinião. Fala. Eu acredito que a seleção feminina está mais próxima de se tornar campeã mundial. Abraço, tamo junto.
1: Ótima pergunta.
13: Abraço, amigo. Excelente mesmo. E eu também tô nessa, tá? Eu acho que a feminina, ela tá mais perto de ganhar um título mundial. Muito pelo momento que vive, né? É uma seleção em franca ascensão. A gente tem um Brasil que compete com todas as seleções do mundo. Bate de frente, né? De igual para igual ali com as maiores seleções do mundo. Espanha, Estados Unidos, Inglaterra, França. É uma seleção brasileira que passou a ser temida pelos adversários. A gente não tinha isso há algum tempo, né? A seleção feminina, ela faz o caminho inverso da masculina, né? É uma seleção que começa a ser temida no cenário mundial pelas outras seleções. E a masculina, não que a masculina não seja, tá? Porque a seleção masculina...
1: Não, enfim, é, Brenda.
13: Não mas é, olha mais. Só. Tem, mas
1: existe
13: tem
1: respeito,
13: mais...
1: mas temor... É. Porque mas, antigamente, assim, de fato, as seleções iam jogar contra o Brasil... E borrando.
13: Mas
1: hoje
13: a camisa,
1: existe o respeito.
13: Mas a camisa ainda, eu acho que ainda dá uma... Você não acha?
1: Acho que não, cara. Temor, não.
13: É respeito,
1: sim. Respeito, sim. Agora...
13: Tudo bem.
1: É. Antigamente, sei lá, existia um Brasil-Austrália desses da vida. A Austrália pensava assim, se eu perder de 3-0, tá ótimo,
11: quanto
1: irmão.
11: Quanto eu vou perder?
1: Tá maravilhoso. É volta olímpica, carreata na cidade.
11: Venezuela, era 6, 7, 8.
13: Não, é, de fato. Mas enfim, é uma seleção brasileira que tá muito pronta pra essa Copa do Mundo. Pronta não, né? Mas assim, já tá ali nos 80% visão dessa Copa do Mundo no ano que vem aqui no Brasil. É sim uma das postulantes ao título, tá? Não é porque a gente tá aqui.
1: O fato casa vai pesar um pouco também a nosso favor, né?
13: Vai, mas eu acho que não só por isso. Não tô sendo emocional ao falar que o Brasil tá ali no bolo das seleções que brigam por título, não. É pelo desempenho mesmo. A gente pega aí os últimos desempenhos da seleção brasileira feminina e a gente vê uma evolução muito grande, né? A gente tem jogadoras extremamente qualificadas. A gente tem... O Arthur Elias, né, já tem ali um escopo do que ele entende para a seleção brasileira.
1: Grande
13: com o Angelina, com Duda Sampaio. O gol ali, ele ainda tá um pouco em aberto. Mas enfim, a gente tem uma gama de atacantes também extremamente fortes, com a Caroline no Barcelona. Enfim, jogadoras jogando aí as maiores ligas do mundo. Então acho sim que a seleção feminina, ela pode estar um pouco mais perto de conquistar um título mundial nesse momento do que a seleção masculina.
1: Tomara, até pra apagar o... Tomara que aconteça ano que vem, até pra apagar o vexame de 2014, né? Pra mim, o primeiro vexame da Copa de 2014, ele acontece quando o Brasil não joga no Maracanã. Não tem um jogo programado pro Maracanã. Sim. O único jogo que a seleção, depois da fase de grupos, pelo que se desenhou, o único jogo possível era a final. Isso. O Brasil tomou 7 no Mineirão. Então eu acho que vai apagar um pouquinho esse vexame que aconteceu em 2014. Mais um Zap Nilson. Na volta do break eu vou chamar os clubes tudo de uma vez.
11: Boa.
1: Mais um Zap News.
15: Fala, Magno. Boa tarde.
1: Fala, Bruno, irmão.
15: Henrique na voz.
1: Fala, Bruno Henrique.
15: Foi no show do Sorriso Maroto.
1: Fui.
15: No Maracanã.
1: Fui.
15: Na apresentação do Thiago Silva.
1: Fui.
15: Foi a única vez que a torcida do Fluminense lotou o estádio. E metade da torcida, dos que estavam ali, estavam só pelo show. Abraço, Bruno Henrique na voz.
11: Que vai chover de tricolor agora.
1: O estádio estava lotado mesmo. Tá. E assim, tenho confirmações de gente que foi no Maracanã naquele dia só pelo show.
11: Ó,
1: tinha nada a ver.
13: Foi isso,
1: não tinha absolutamente nada a ver com o Thiago Silva, não sabia nem quem era. Mas foi pelo show, porque acho que o ingresso era baratinho, pra sócio era R$20, pra não sócio era 40, um negócio desse. Tá certo, ouvinte, não tá de todo errado, não. Mais um Zap Nilson aqui.
11: Peraí, mais um.
1: Ó, o Shedderson tá dizendo que tá viciado. Foi. Na minha foto de sunguinha no Instagram. Que isso, cara?
11: Que isso, cara?
1: Ó, Shedderson. O Yuri Duque postou uma collab com o meu perfil e tem lá a minha foto de sunga. Lamentável, cara. Manda!
16: Ô, Magnus, Ed de Osasco, boa tarde a todos aí. Você ficou com vergonha de falar, eu falo. Você não quis falar que é a Taylor novo no horário do almoço, a Taylor Swift, porque tem gente comendo.
1: É isso, cara!
16: Mas deixa eu falar pra vocês aí. Mano, sinceramente, o cara que não gosta de Sorriso Maroto, ele tá morto por dentro, mano. Depois do Exalta Samba, que pra mim foi o melhor grupo de samba, Sorriso Maroto, cara, é o Pelé do pagode. Você tá doido? É só música top, rapaz. Oxe, cara que não gosta de sair tá morto por dentro.
1: É. Então me enterra!
11: Calma, né, irmão? Pelé do pagode também já.
1: Me enterra!
13: Quem seria Rodrigo o Pelé Brandão. Do pagode pra você, Brandão?
11: Cara, uma me enterra boa sem pergunta. Pena. É uma boa
13: Belo.
11: Pergunta.
13: Belo é um forte candidato.
1: Pelé do pagode?
11: Belo.
13: É um forte candidato.
11: Cara, forte candidato.
1: E aí, Belo?
17: Obrigado, primeiramente, Brenda. Prazer estar falando contigo, um abraço a todos os ouvintes da TMC. Eu me sinto honrado, cara, juro pra vocês que é uma honra estar participando dessa mesa redonda e ser elogiado por Brenda, que é uma...
18: Olha, Belo, você é o Pelé do pagode, entende?
17: Obrigado, Pelé.
18: Na minha opinião,
17: que honra também.
18: Você é o Pelé do pagode, entende?
17: Eu sou você do pagode?
18: Você Pelé. Sou eu do pagode.
17: Que bacana, poxa... Eu posso cantar? Ô,
18: vamos Pelé? Cantar o hino do Santos?
17: Vamos cantar então vamos o hino cantar? Do Santos, vamos.
18: Agora quem dá bola é o Santos. O Santos é o novo campeão. Sabonete alvinegro praiano. Campeão.
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10: No pique! Pro último bloco aqui do Papo de Craque, primeiro tempo, já vamos pras notícias do Rio de Janeiro. Já coloca aí, ó, porque a mesária Rebeca Renzi está com mais informações, ela que inclusive vai explicar como que funciona, né, na hora de votar. Por exemplo, celular na cabine.
12: Não pode.
10: Liberado. Não?
12: Não.
10: Não pode?
12: Não pode.
10: Não pode? Boca de urna, aí pode. Liberado.
12: Claro que não. Aí com essa conta em risco,
10: pode?
12: Né? Acho melhor não.
10: Tá. Pode, tá. Compra de voto.
38: De serviço à população.
10: Eu tenho R$200 pra você votar no meu candidato, Brandão.
38: Tô
10: compra
38: fora.
10: De votos
12: é bom,
10: ali.
12: É bom
10: ali pode, né?
12: Mas...
10: Não, não pode também? Ah, pode nada também, cara. Que festa é essa? Não pode nada. Rebeca Renzi.
12: Olha, gente, eu vim trazer uma notícia que, na verdade, é pra resolver uma fake news. O ator Ari Fontoura, que tem 93 anos, publicou nas redes sociais que estão falando por aí que ele morreu. Mas a notícia...
38: Meu Deus. Coitado, cara.
13: Eu não morri.
12: É isso. A notícia é que ele não morreu. Isso era uma fake news. Ele, inclusive, pede apoio da Meta pra controlar essa publicação falsa que dizia que ele morreu, inclusive, dia 9 de setembro. Já tem mó tempão.
38: Inacreditável.
10: Então vamos lá, Rebeca. Pra deixar bem claro pros fãs, amigos e familiares. Ari Fontoura está vivo.
12: Está vivo.
10: Vivo, mais vivo do que nunca.
12: Com 93 anos.
10: 93 anos. O Brandão grande pegou ator. Ele no colo.
38: Sim, sim. Não,
12: não morreu.
38: Passamos a infância juntos. Grande ator, inclusive.
10: Grande ator. Pô.
38: E assim, tá muito bem, tá, irmão? 93 anos.
10: Ele é influencer.
12: Ele é.
10: Conteúdos. Então ele está vivo.
12: É essa a notícia.
10: Essa é a notícia.
13: Muito obrigada, Rebeca.
10: Que bom, Rebeca.
38: Ari Fontoura, ouvinte do Papo de Craque.
10: Um abraço para
12: ele. Então manda um abraço para ele, exatamente.
10: Um abraço para Ari Fontoura, que está vivíssimo, exames em dia, fazendo exercícios físicos, vivendo o auge, a flor da idade, aos seus 93 anos.
13: Vocês estão ligados que tem um rolê também que todo ano o Amin Kader precisa falar que ele tá vivo.
10: Sim, tá também. Isso também.
13: Inacreditável.
10: Ô, Sayão, vamos no pique nesse último bloco. notícias do Flamengo com Léo Pinheiro.
0: Magno, o BAP voltou a afirmar que o Flamengo não vai cumprir, não vai honrar com os compromissos na próxima temporada caso aconteça a manutenção da proibição da operação das casas de apostas no mercado brasileiro. Ontem à noite ele utilizou as redes sociais do clube para reforçar esse posicionamento. Ele deu aquela famosa carteirada, falando sobre o currículo dele para provar que ele tem conhecimento no assunto. E ele voltou a falar sobre as finanças do Flamengo e também fez uma projeção pessimista sobre o futuro do futebol brasileiro.
1: Banimento unilateral, da forma que foi, no momento que foi, é muito difícil a gente entender isso sem uma semana de uma eleição. Isso estando regulado, tendo sido discutido por tanto tempo. Uhum. Isso causa espécie, causa estupefação, como eu falei, e causa uma apreensão enorme para os contratos que nós assumimos para o futuro. Vou dar um exemplo clássico. Como é que eu vou pagar o Paquetá em janeiro? Eu assumi um compromisso importante para o Flamengo, e o Flamengo, João, tudo que o Flamengo faz é dentro da lei, de maneira correta. O Flamengo não faz nada incorreto. O Flamengo não precisa de pró-erro ou de ajuda do governo para pagar as dívidas dele. Nós pagamos as dívidas que nós tínhamos no passado. Agora, essa medida, ela compromete as receitas do futuro. Isso afeta a folha do futebol, afeta as contratações que nós fizemos, os pagamentos que nós temos que fazer com o tempo, afeta os esportes olímpicos, cuja maioria do dinheiro vem de incentivo, né, fiscal, de renúncia fiscal. No caso dos esportes olímpicos, a maioria desse dinheiro hoje, não só no Flamengo, vem das agências de apostas. Você tem problemas nas placas dos estádios, nos campeonatos regionais. Os campeonatos regionais, eles estão dizimados. Então, para quem diz que o futebol no passado ganhou muito sem bet, isso é o que a gente chama de sofisma. O mundo era outro. E muitas vezes, quem pensa dessa forma, talvez esteja desatualizado, certo? O mundo é outro. Sim. E a gente não pode comparar o que a gente vive hoje com o passado.
0: Palavras, portanto, do BAP Luiz Eduardo Batista, o BAP, falando que principalmente os esportes olímpicos serão impactados com essa decisão e que os estaduais também vão sofrer drasticamente com essa medida. O Flamengo segue com o cronograma da data FIFA, nesse período de folga para os jogadores. E fora de campo, o BAP mantendo esse posicionamento firme a favor da operação das casas de apostas. Afinal, o Flamengo, segundo ele revelou, deve perder 400 milhões de reais no orçamento na próxima temporada. Um clube que, no último balanço, apontou que levantou 2 bilhões de reais de faturamento e agora pode ter esse rombo de quase 20%. Com a saída das casas de apostas do mercado do futebol. Magno?
10: Algo em torno de 25%, então, do faturamento. Bom, o Luiz Carlos Júnior tá aqui no chat. Ué, mas não eram bilionários? O Thiago de São Gonçalo, deem mais dinheiro para o Flamengo. Flamengo e todos os outros clubes vão precisar de dinheiro nesse momento. Mas o que me parece, Brenda, é que faltou um pouco de percepção dos clubes num olhar a curto e médio prazo de entender que estávamos vivendo uma bolha. Sim, e que essa bolha, em algum momento, e olha só, muitos especialistas em finanças do futebol diziam que em algum momento essa bolha ia estourar. Então me parece falta de planejamento não só do Flamengo como de todos os clubes brasileiros que não se prepararam, ainda mais vendo a forma com que o debate sobre bet, o debate não só financeiro, mas o debate social, o debate de saúde pública, ele foi escalonando ao longo dos anos, desde a questão de manipulação, quando isso já acendeu um alerta, até de fato a como isso impacta a vida do apostador em si, do consumidor. E aí a gente teve a CPI das bets, que teve muito teve muita repercussão, teve muito debate em cima disso. E agora, recentemente, na Copa do Mundo, né, depois que uma das detentoras do direito aos olhos do Ministério Público acabou passando um pouco do ponto no quesito publicidade, esse debate veio à tona. E mais do que isso, tá? Eu acho que é importante para os clubes entenderem que não é só um debate, não é só um ponto financeiro que está sendo discutido. Eu entendo quem acha que é uma medida eleitoreira e também não estou me posicionando a favor nem contra nesse momento. Eu tenho a minha opinião, mas não estou a dando agora. Eu estou dizendo que é importante os clubes entenderem que não é só uma questão financeira, é uma questão também social e uma questão, sim, também de saúde pública.
13: Exatamente, é exatamente esse ponto. E eu até vi uma entrevista de um dirigente, agora eu não lembro do clube que foi, mas um clube um pouco menor, que ele falou o seguinte: os clubes, eles usaram o dinheiro, né, a receita das bets para aumentar os salários dos jogadores e não para se estruturarem financeiramente. E foi exatamente isso que aconteceu. Aumentaram o salário de jogador, contrataram jogadores mais caros, o mercado inflacionou absurdamente. Até vi uma expressão que eu gostei muito, que foi esquizofrenia salarial, porque de fato a gente viveu uma esquizofrenia salarial no futebol. Jogadores recebendo quantias absurdas, estratosféricas. E aí é isso, é um mercado que agora, né, estourou. E aí, ai meu Deus, e agora? Como a gente vai fazer? Ai, cara, já tinha que ter se planejado pra isso. Porque de fato, é uma coisa que a gente sabe desde o início, que ele teria um início, um meio e um fim. Então assim, é claro que o problema ele é muito mais complexo. Porque eu também entendo, né, o lado do BAP, quando ele fala, a gente não vai conseguir suprir com os compromissos que a gente fez, né? Como a gente vai pagar o jogador, como a gente vai sustentar o esporte olímpico, enfim. Realmente, é complexo, não é da noite pro dia que a gente vai resolver essa equação.
10: Mas
13: também tem o outro lado, né, cara?
10: É até um argumento que eu acho válido, aí eu concordo com os clubes, no sentido de que não foi feita também uma transição, né? Não foi feito ali não tivemos uma conversa com todos do setor e com os clubes, para que se chegasse a um entendimento que não transformasse essa medida tão drástica ao ponto dos clubes não poderem honrar seus próximos compromissos. Isso aí eu também entendo esse argumento.
38: Inclusive, Magno, a reunião que iria acontecer hoje, né, ela não vai existir, tá? A reunião do Ministério do Esporte, mais o ministro do Esporte ia participar, o ministro da Fazenda e mais dois ministros ia participar. Ia fazer uma reunião hoje à tarde com representantes dos clubes de série A e B do Brasil, mas alguns clubes boicotaram essa reunião por acharem que seria uma reunião em um período de eleição, né?
10: Que iriam fazer politicagem, isso, né? Iriam usar os, né, clubes para fazer ainda,
38: exatamente,
10: mais politicagem.
38: Uma reunião eleitoreira, e aí os clubes boicotaram, né? Que clubes foram esses? Os quatro do Rio, os quatro de São Paulo e mais o Cruzeiro. Então, essa reunião não vai acontecer hoje, vai acontecer em um outro momento, provavelmente na semana que vem, depois desse primeiro turno das eleições.
10: Não, de fato, assim, e a galera tá aqui no chat falando, assim, eu não tô nem concordando, nem discordando de tudo, não. Eu acho que foi realmente tudo muito tomado às pressas, né? Uma decisão tomada às pressas. Se teve um viés eleitoreiro ou não, eu acho que fica a opinião de cada um. Porque muita gente vai argumentar, cara, político faz política. E de fato. E aí a gente vive isso há quantos anos? Praticamente há mais de 500, desde que o Brasil foi instituído. Mas enfim, cara, a gente agora só... A nós, né, da imprensa, nos resta esperar os desdobramentos e trazer as informações e os posicionamentos que serão tomados pelos clubes a partir do que for decidido. Mais um clube, ô meu amigo Sayão, coloca o Flusão aí, cara. Quero saber o que tá rolando no Flu. Fala, Yuri Duque.
2: Fala, Magnata, um abraço pra você e pra todos que nos acompanham no Papo de Craque Primeiro Tempo. O Fluminense segue treinando no CT Carlos Castilho, visando a volta do Campeonato Brasileiro. E diferente do ex-treinador Luiz Ubeldia, o Marcão tem um perfil de introdução de garotos da base nos treinos do profissional. Inclusive, não será uma surpresa caso alguns nomes desses apareçam dentro dos próximos jogos já válidos pela Copa Libertadores da América e também pelo Campeonato Brasileiro. Aqui nesse trecho vou trazer a lista de alguns garotos que têm se destacado. Vamos lá, iniciando no gol, o goleiro Zafir.

0: também nos treinamentos do profissional. Vale lembrar que todos esses nomes participam e estão integrados no elenco sub-20, que hoje é comandado pelo Fred, ídolo do clube, que inclusive vem fazendo uma boa campanha pelo Campeonato Carioca da categoria. Então todos esses de vez em quando aparecem nos treinamentos do técnico Marcão, visando encontrar novos talentos para lapidar e poder utilizar nomes como esses dentro do elenco profissional, já que o calendário é vasto e o Fluminense tem um elenco até bom tecnicamente, mas que não tem tantas peças em determinadas posições. Valeu, Magno.
1: Tamo junto. É a famosa frase, uma esperança num futuro melhor que o Fluminense tem em Xerém. O Zubeldía foi muito criticado, não só no Fluminense, tá? No São Paulo também.
2: Sim.
1: Ele se caracterizou como um treinador que não dava oportunidade aos jogadores mais jovens. E agora o Fluminense fazendo o caminho inverso, olhando mais para sua base, que é o que tem que ser, né? É o que historicamente o Fluminense se protagonizou no futebol brasileiro, muito também por conta da sua base, né, Brenda?
2: Com certeza, eu acho que esse movimento é muito importante e ele acontece até no momento também que os clubes estavam discutindo aquela questão de ter menos jogadores estrangeiros para aproveitar mais a base e etc. Eu acho que o Fluminense ele faz isso muito bem desde sempre, revelando jogadores importantes não só para o nosso futebol aqui no Brasil, mas também para fora. Cara, é o caminho mesmo, sabe? Porque eu acho que se você tem um projeto, né? Se você é um clube formador e você tem como objetivo ter um time principal forte, a sua categoria de base, ela é basicamente para municiar o seu time principal. Ou pelo menos deveria ser assim, né? E ainda mais no futebol masculino que a gente tem uma proporção tão grande de possibilidades, né? De atletas. Eu acho que esse caminho, ele precisa sim ser mais explorado e os jogadores precisam ficar até um pouquinho mais de tempo aqui no nosso futebol, até para que a gente tenha um pouco mais de conexão também com esses jogadores antes deles irem lá para fora, antes de serem vendidos. Mas que é isso, o clube formador ele não pode pensar em formar jogadores apenas para vender para o mercado exterior. Precisa pensar em formar para também utilizá-los aqui no nosso futebol.
1: É, só ver a Libertadores que o Fluminense conquistou, tendo o meio-campo formado com André e Martinelli.
2: É isso.
1: E é até motivo de orgulho pro torcedor. É um time que vai ficar eternizado. Fábio, Samuel Xavier, Nino, Felipe Melo, Marcelo, André, Martinelli, Ganso, Keno, Arias e Cano. Quando você olha para esse time, você tem ali eternizados dois moleques de Xerém comandando aquele meio campo do Diniz. Vitória, Fluminense! O Luiz saudade. Carlos Júnior. Tá, saudade, que saudade, Diniz, cara. Saudade. O Luiz Carlos Júnior tá aqui, ó, me cobrando uma coisa, Brandão. Fala do Vasco! É Vasco! Aqui é Vasco, caralho!
3: Que isso, poxa?
4: Fala do Vasco, saiu o galerinho do Vasco. Agora é Vasco, é Joel Silva nessa caralho.
5: Beleza, Magno, um abraço pra você e pra toda a rapaziada ligada no Papo de Craque. Amanhã, pela manhã, o Vasco faz um jogo treino contra o Noroeste, lá no Luso Brasileiro, na Ilha do Governador, atividade que vai servir como preparação para o clássico diante do Botafogo no dia 7 de outubro no Nilton Santos, em partida válida pelo Brasileirão. O técnico Pedro Emanuel já sabe que vai ter um desfalque importante, não vai poder contar com o Andrés Gomes, que cumpre suspensão pelo terceiro cartão amarelo. E o terceiro cartão aconteceu justamente numa comemoração e um golaço na partida contra o Curitiba, vencida pelo Vasco por 5-0. Isso porque o Andrés Gomes está a serviço da seleção colombiana e não daria tempo para ele estar em campo no clássico diante do Botafogo. Dois jogadores disputam a posição, Adson e Marino Inestrosa. O colombiano está um pouco à frente do Adson para assumir a posição do Andrés Gomes. Ele tem ganhado muito espaço com o Pedro Emanuel e por ter uma característica de velocidade e força física, surge aí como favorito para ocupar a vaga do Andrés Gomes. Outra dúvida do técnico Pedro Emanuel está na defesa. O Saldívia tem ganhado espaço, fez bons jogos recentemente e, portanto, hoje podemos considerar que ele é o titular da zaga Cruz Maltina. O Cuesta acabou perdendo espaço e tem aí esse período de preparação para retomar a titularidade. O restante do time é aquele que o torcedor vascaíno já conhece. Então, né, escalando aqui um provável Vasco para esse jogo treino de amanhã, tem Léo Jardim, Paulo Henrique, Saldívia,

0: Via Robert Renan e Cuiabano, meio campo com Sousa, Thiago Mendes e Lescano, na frente Marino ou Adson, Colídio e Bruno Duarte. Esse é um provável Vasco para iniciar o jogo treino, e é claro que o Pedro Emanuel vai observar também o restante do elenco. Valeu, Magno!
1: Valeu, Joel! Tamo junto, um abraço pra você, Joel Silva.
2: Tá de vigário!
1: Sabe tudo de Vasco da Gama. É, rapidamente, Brandão, se o cara tá perdendo espaço pro Marino e Nestroza, é porque ele não vem bem.
2: Não.
1: Tô falando de Adson, né? É, Adson e Nestroza, pra esse jogo contra o Botafogo, quem você escalaria pra compor o ataque?
2: Cara, difícil, hein? Porque são dois jogadores. O Adson, ele caiu muito, né?
1: Sim.
2: E o Nestroza não estreou ainda pelo Vasco. Ele até teve uma
1: Dá pra considerar o Marino ainda em fase de adaptação? Acho que sim, né? Talvez, né? Ele já viu no futebol brasileiro.
2: Passou, hein? Já passou? Eu
1: acho que já passou dessa fase. Tava tentando passar um pano pro Marino.
2: É, ele até teve uma boa participação contra o Curitiba, mas, pô, vamos lá, né? O Vasco já tava ganhando o Curitiba de muito. E, assim, ele... A obrigação dele era, pelo menos, entrar no mesmo nível ali. Então, assim, hoje, eu insistiria no Adson. Por tudo que ele já rendeu no Vasco. E a gente sabe que ele tem qualidade, tem aquela... A velocidade como forte, o drible, né, o um contra um, eu ainda insistiria no Adson. O Nestroza ainda precisa de um pouco mais.
1: O Luiz Carlos Júnior tá perguntando, na mão ou no pé, Brenda? Na mão ou no pé?
3: Eu escolho o Adson.
1: Você sabe que tem aquele, né? Na mão ou na cabeça?
3: Tem essa?
1: É.
3: Esse é mais drástico, né?
1: É, na mão ou na cabeça?
3: Ai, na mão.
1: Então bota a mão na cabeça. 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
9: Reta final aqui do Papo de Craque, primeiro tempo. E a Brenda Balbi tem informações sobre a venda de ingressos para a final do Campeonato Brasileiro Feminino, não é isso, Brenda?
10: É isso. Para quem não tá ligado, São Paulo e Corinthians fazem a final nesse próximo sábado às 16h30 no Morumbis. O primeiro jogo foi 2-1 pro São Paulo, quebrando uma escrita enorme, vencendo o Corinthians na Neoquímica Arena. A primeira derrota desse time feminino na Neoquímica. Até então tinham sido 32 jogos na Arena, 30 vitórias, 2 empates com a equipe do Corinthians. Então, depois de muito tempo, o São Paulo vence as brabas dentro da Neoquímica e decide em casa a final do Campeonato Brasileiro. O São Paulo, que ainda não tem título brasileiro, né? Então busca aí a sua primeira taça. E por outro lado, tem um Corinthians empilhando a sua 10ª final consecutiva, tentando seu 7º título consecutivo do Campeonato Brasileiro, e tem tudo para ser um grande jogo. E a informação dos ingressos é que já foram vendidos 20 mil ingressos para essa partida. O jogo na Neoquímica Arena teve um público presente de 21.800 e alguns quebradinhos, desculpa, não sei o número exato, mas a tendência é que o recorde seja batido nesse próximo sábado, na finalíssima entre São Paulo e Corinthians no Morumbi.
11: É, o Corinthians, que é uma máquina no futebol
12: feminino.
11: É brabíssimo. Mas eu acho que, de certa forma, até essa queda recentemente pode ser um pouco de reflexo do que acontece nos bastidores do Corinthians. O Corinthians é um time muito desorganizado. Enfim, passa por momentos políticos.
10: As meninas também passaram ali.
11: Sim, tivemos.
10: Ficaram momentos sem receber. Estão até hoje sem receber os direitos lá de outras competições, de outros títulos, né? Mas, enfim.
11: É, eu queria... Ô, Brandão, você pode... Pra galera que tá no YouTube, você pode colocar na sua câmera aberta aí? Só porque eu quero tirar uma dúvida com a nossa Madu.
12: A minha?
11: Ah, sim. Abre a câmera aberta aí. A sua. Cadê? Já colocou?
12: Oi.
11: Não, eu só queria, porque assim, a Madu tá ali no computadorzinho dela, trabalhando na paz de Cristo, né? E aí toda hora que eu olho, eu falo assim, cara, por que tem uma garrafa de óleo de soja?
12: Não é óleo de soja.
11: O que ela
12: não,
11: vai fritar, cara?
12: É não.
11: Você vai fritar uma batatinha pra gente, Madu?
12: É a aguinha dela, cara.
11: Só pra mim que não?
10: Toma.
11: Não vai fritar um bolinho de aipim pra mim? É a garrafinha dela que é amarela, mas toda hora que eu olho, mas assim, cara, essa garrafa de óleo de soja. Não, é bonitinha essa garrafa, viu, Madu? É, fofinha. Bota mais um Zap Nilson aí nessa reta final, quero ver a galera.
13: Oi, Bob Esponja, tudo bem? Eu quero...
0: Como vai aí na Transamérica? Manda um abraço pra mim, por favor.
13: 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Carlos Henrique de Manaus e Charles Henrique, diretamente de Manaus Olímpico. Tamo junto.
14: Poxa vida, um abraço para o Carlos Henrique e para o Charles Henrique, diretamente de Manaus. Vamos comer hambúrguer de Siri.
10: Bom, hein?
11: Tá mandado, né? Tá mandado. Boa. Um abraço. Ó, a participação infantil nesse programa.
15: Prioridade.
11: É prioridade. Sempre. E me perguntaram, inclusive, no chat, se no próximo dia 12, porque há muito tempo atrás, ainda com alguns dos que trabalhavam aqui e não foram pro céu olhar por nós e sorrirem, nós tínhamos combinado, eu tinha dado a ideia no ar, de fazermos o papinho de craque, ou o papo de craquinha.
15: Vai ser maneiro, hein?
11: Dia 12 de outubro. Eu vou conversar com o nosso coordenador pra gente ajeitar e levantar esse papo de craquinho.
15: Ia ser maneiro.
10: Papinho todo mundo, de craque é legal.
11: Todo mundo traz seu filho, sua filha.
15: Boa ideia.
11: Seu enteado,
15: o problema sobrinha. É que dia 12 de outubro tem jogo, né? Tem jogo
11: do Botafogo. Então bota eles pra narrarem.
10: Olha que legal.
11: E comentar.
15: É feriado, mas tem jogo do Botafogo. Não. Botafogo e Coritiba. É o único jogo da rodada nesse dia.
11: Eu serei um lutador pelo papo de craquinho no dia 12 de outubro.
15: Vamos.
11: No dia das crianças.
15: Vamos trabalhar nisso.
11: Brenda Balbi.
10: Oi.
11: Um abraço pra você.
10: Ai, um abraço.
11: Mais uma vez, sempre um prazer estar ao seu lado.
10: Tamo junto.
11: É nóis. Melhoras na sua rinite, na sua alergia. Continue tomando seus remedinhos. E, Brandão, um abraço.
15: Tamo junto, irmão. Abraço. Volto amanhã no Papo 2.
11: Eu também. Estou de volta amanhã no Papo de Craque Segundo Tempo. Um abraço pra você e até a próxima. Fui!
15: Valeu!
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16: 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A gente quer saber, Mini Ruth.
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16: Caro ouvinte que nos ouve com o seu ouvido, começa agora o Sobremesa, o seu programa favorito aqui na TMC. O nosso programinha de meu Deus de hoje tá muito especial. Hoje vai ter fofoca. O nosso colaborador, o incrível jornalista assessorado pela Marlene Matos, o Bruno de Simone, vai trazer novidades já pra gente. Porque antes, você pode participar da nossa enquete do dia.
11: É, o nosso Boca de Sacola já tá chegando. Ó, tem o YouTube, né, TMC News BR, se inscreve no canal. É, sei lá, faz o que você quiser também, comenta, deixa o like. Mas tem o WhatsApp, que é o 11 972 21 1001. Seguinte, a pergunta: faz 4 anos que o nosso presidente prometeu que o brasileiro ia comer picanha, né, Lucas? Então, eu quero pedir pro nosso grande Cuca soltar o áudio do presidente aí, por favor.
19: E nós vamos fazer um churrasquinho. E nós vamos comer uma fatia de picanha com uma gordurinha passada na farinha e tomar uma porra de uma cerveja gelada.
11: E tomar uma cerveja. Aí não uma pode falar. Então, eu quero saber de você, né? Eu quero saber se você tá comendo picanha ou não está comendo picanha. Você manda aí pelo WhatsApp ou pode comentar no YouTube também.
16: Ontem eu dei uma olhada no nosso WhatsApp, tava bem dividido.
11: É.
16: O pessoal falando que tava comendo picanha, o pessoal falando que não tava comendo picanha. E você, Mini Ruth, você tá comendo picanha?
17: Eu tô comendo frango, né?
16: Por quê?
17: Porque eu tô tentando ser fitness, ficar gostosa até o final do ano. Aí é só frango.
16: Posso te contar uma coisa? Você é muito gostosa.
17: Ai, obrigada.
16: Você é uma tchutchuquinha, Mini Ruth.
17: Gostosa não é sobre corpo, é sobre atitude.
16: Não, também é sobre corpo, sim, também. Tem muita gente muito legal que não é gostosa.
17: Não, mas tem um monte de gostosa que é chata, não adianta nada. Atitude não, é ser gostosa.
16: Não, mas a gente tá botando pra dentro do mesmo jeito, não tem problema não.
11: Fala assim, Mini Ruth, meu corpo, minhas regras.
17: Meu corpo, minhas regras.
16: E pelo, do jeito que ela é chata, tem um manual de regras pra você
17: seguir. Quem tá pegando não tá reclamando.
16: É, ou seja, seja ninguém. Eu quero que você diga aí pra gente, tá comendo picanha ou não tá comendo picanha? Manda no 011 97221 1001. Bom, agora sim, amigos, pra vocês que nos ouvem no rádio do carro, no seu fone de ouvido e também no computador da sua casa, pelo aplicativo da TMC e também, é claro, no rádio. Você que tá ouvindo a gente, acompanhando, vamos para o nosso quadro com o nosso colaborador. Ele, que é o Bruno de Simone, assessorado pela Marlene Matos, a incrível diretora. Ele vai trazer fofocas pra gente. Então, vamos chamar a vinheta do quadro? Começa agora o Boca de Sacola! Boca de Sacola! Bruno, seja muito bem-vindo. Você que é o nosso Sônio Abrão. Como é que tá? Como é que passou essa última semana, Bruno?
20: Maravilhosa, e com muitas polêmicas e tretas, porque senão não sou eu, né?
21: Tem que ter.
20: Tem que ter boca de sacola, de confusão, tem que ter babado, confusão, gritaria. Né? Minha vida é assim.
16: Peraí, você tá falando de uma treta, de um problema? O que, que aconteceu essa semana, Batista?
22: Peraí, eu quero dizer que eu não tenho nada a ver com isso, tá? Se é um programa, não tem nada a ver com isso. A TMC não tem nada a ver com isso. Você que responda pelos seus atos.
20: Eu tenho tudo a ver com isso, tá? Porque... e assumo os meus atos.
22: É, porque quando a Xuxa comenta lá, ele fica todo...
16: Calma aí, vocês estão trazendo muitas boas informações e não tem uma linha de raciocínio. Bom, a gente aqui, nós temos o nosso quadro Boca de Sacola.
21: Uhum.
16: E o Bruno vem, traz as opiniões, traz as fofocas, as notícias, porque é isso que ele é, um jornalista muito bom, investigativo do mundo dos famosos. E aí, semana passada, ele veio e comentou sobre uma notícia em específico, envolvendo a Xuxa, Andréa Sobertão e também o Conrado. O que, que aconteceu? No meio da pandemia, a Xuxa emprestou um apartamento para Andréa Sobertão e para o Conrado. Muito legal da parte dela.
22: E aí?
16: Falou, ó, vocês estão sem onde morar? Podem morar nesse meu apartamento. Só faz o seguinte, paga o condomínio, água, luz e pronto. Tá tudo resolvido. Não precisa pagar aluguel, só paga as contas.
22: E aí?
16: E aí, o que aconteceu, Batista?
22: O que aconteceu?
16: Parece que tem uma dívida, supostamente tem uma dívida, no entorno da casa dos 20 mil reais, se eu não me engano.
22: É, um pouco mais.
16: Um pouco mais do que 20 mil reais de dívidas de contas da casa, que não IPTU, foram pagas.
22: IPTU, conta de luz, sei lá, condomínio.
21: Internet.
16: Né? Acho que internet não, acho que eram coisas da casa mesmo.
21: Não tinha nem internet?
16: Não, tem, mas é que internet você põe no CPF da pessoa, entendeu?
21: Ah, entendi.
16: Aí, o conta do imóvel é do imóvel mesmo, não importa quem esteja morando, tem que ser pago.
22: Condomínio IPTU é do imóvel.
16: É do imóvel, você tem que pagar. E parece que, supostamente, Conrado e André Sobertão não cumpriram com essa parte do acordo com a Xuxa. E aí o Bruno de Simone veio aqui no programa, no Boca de Sacola, deu a opinião dele, disse tudo. E o que que aconteceu? Só me dá um gostinho, Bruno.
22: O que que aconteceu? Eu tô vendo um comentário aqui já, ó.
16: Mentira.
22: É, no post lá no nosso... Qual? Corte, Andréa Sobertão, oficial.
21: Ih, ela comentou o quê?
22: Ela disse aqui, ó, no corte que a gente tá lá no Instagram, @TMCNewsBR, ela disse algumas mentiras colocadas aí. E aí depois... ela deve ter mandado o marido, porque a mulher manda na gente, né? Aí apareceu o Conrado. Você tá com essa carinha aí? Quero só ver. Ó, Bruno de Simone, você é um idiota oportunista. Me coloca no ar pra te responder, seu covarde. Você tem coragem? Debochando, você vai ter que provar isso.
21: Ou seja, os nossos microfones estão abertos para André Sorvetão e Conrado.
16: É, sempre. Mas calma aí. Eu quero saber... mais e melhor dessa fofoca daqui a pouquinho, né, Bruno? Até porque parece que você tá...
20: Eu posso responder o casal?
16: Calma, Bruno. Calma, você é o homem das fofocas. Calma, essa fofoca é boa, mas deixa pra depois.
22: Tem mais gente envolvida?
16: Tem mais gente envolvida.
22: É, não tem? Parece que a Mara saiu rindo.
20: É, eu sou o homem das fofocas, mas aqui também é bateu, levou.
16: Você tá certo, você tá...
20: Entendeu?
16: Certo.
20: Entendeu?
16: Não, você tá
20: então
16: certo.
20: Então vou responder o comentário dele.
21: Certíssimo.
16: Você tem o...
20: Isso tá na rede social.
16: Tá na rede social.
20: Se eu não respondo na rede social, vou responder vocês no ar, meus amores.
16: Então calma,
20: segura.
16: Calma. Boa, Bruninho. Vamos falar de coisas que tá todo mundo vendo? Vamos falar da Fazenda?
20: Vamos.
16: Que a Fazenda...
21: que tá babado também a Fazenda,
16: tá babado,
21: viu?
16: Ó, então daqui a pouquinho você vai ouvir o Bruno de Simone dando a resposta pra Andréa Sobertão
1: Conrado e, se duvidar, pra Mara Maravilha também, que se meteu no meio.
21: É, daqui falando a em Fazenda, cara, eu acho que a Fazenda Mal começou, acho que já temos um ganhador, talvez, né? Um preferidinho.
20: Pois é, né? O Serginho, gente, estão entregando o prêmio pra ele, de bandeja.
21: Então,
20: porque,
21: né?
20: Assim, o Brasil precisa entender o seguinte, principalmente a galera que entra em reality show, eu acho que vocês não acompanham reality show, gente. Quando vocês rejeitam uma pessoa dentro da casa, as pessoas aqui fora abraçam. E é isso que tá acontecendo com o Serginho. Se ele não desistir desse jogo, ele vai ser o campeão. Já temos um campeão da Fazenda 18. É isso.
21: Inclusive ele, que essa semana, ontem, na verdade, ele foi acusado aí de racismo, machismo e assédio dentro da Fazenda, né?
1: Que
21: é grave.
1: São acusações muito graves.
20: Muito graves, e que, na verdade, a Record não mostrou nenhum corte, não mostrou nada. Então, eu quero ver as provas. Eu sou igual a São Tomé. Eu tenho que ver pra crer. Eu não vi ele ter nenhuma fala racista e não vi nenhum assédio com nenhuma mulher ali. Então, quero ver. E olha que eu tô acompanhando, hein?
21: É.
20: Eu estou acompanhando.
21: Ó, mas aí foi estranho também.
1: Só deixar claro, e o Bruno é uma pessoa imparcial e também ele é muito correto nisso. Então, se ele visse, ele ia comentar aqui, tá?
21: É.
1: Ninguém tá levantando bandeira pelo Serginho.
20: E nem
1: Serginho.
20: Tô torcendo pro Serginho, não.
1: Exatamente,
20: tá, gente?
1: Exatamente.
20: Só tô falando fatos que estão acontecendo dentro da Fazenda. Um elenco água de salsicha que o Carelli colocou lá, porque as pessoas entram numa fazenda, num reality show, vocês precisam focar em uma coisa, é o prêmio, porque isso sim pode mudar a vida de vocês. Mas o povo quer dar close, o povo quer fazer cocoricó errado, o povo quer levantar e esvaziar a pauta, porque racismo é uma pauta muito séria, LGBTfobia é uma pauta muito séria, assédio é uma pauta muito séria, então não dá pra ficar entrando em reality show pra esvaziar a pauta.
22: Mas você tá muito nervoso.
21: Tá nervoso.
22: Hoje.
20: Eu tô com sangue nos olhos.
22: Eu tô sentindo que tá muito nervoso hoje.
21: Mas a internet tá um pouco dividida sobre o Serginho, né? Afinal, uma das respostas dele sobre o assédio foi, aspas, eu sou homem. E aí a galera do X tá, ó, casquetando o senhor Serginho. Inclusive o Ricardo, ele acabou apontando aí o Serginho como racista e xenofóbico ao se referir a ele como pangaré baiano, dizendo, ah, dança lá seu axé da Bahia. O que você acha disso, Bruno?
20: Realmente eu acho que ele foi xenofóbico também. Eu não digo racista, mas xenofóbico ele foi. Né? Ele quis dizer o quê? Quis diminuir o lugar onde o cara veio? Que na verdade ele não é nem baiano, acho que ele é goiano, se eu não me engano.
21: É, não sei.
20: Ele não é da Bahia.
1: Olha, eu não sei o que é que eles são, mas eu sei que o nosso convidado, o nosso colaborador Bruno de Simone, é um cara espetacular. Jornalista investigativo que traz fofocas do mundo das celebridades. E você, que é da redação, jornalista, que se acha pomposo, porque aí eu não faço fofoca, saiba você que a base do jornalismo é fofoca,
22: sim,
1: tá bom? Você vê Malu Gaspar,
22: sim,
1: que foi atrás dos furos de notícia de Vorkar, isso é fofoca, querendo saber da vida do cara.
22: Aliás, eu tenho uma indicação pra próxima fazenda.
1: Qual?
22: Eu acho que na 19 ele vai estar lá, o Roberto Carlos.
1: Roberto Carlos, o cantor?
22: Não, o jogador.
1: Ah, tá.
22: O jogador da seleção que jogou, sim, foi Penta.
1: Sim, lembro, claro.
22: Né? O Roberto Carlos, lateral esquerdo da seleção, ele falou que perdeu 99% da fortuna dele.
1: Coitado.
22: Por causa de ex-empresário e também por causa de família, tá vendo?
1: Cara,
22: o cara ganha muito dinheiro, aí aparece um monte, né? Ô, Roberto, me empresta, aí dá pra você me emprestar.
20: Aí a família é só amor, né? É só amor. É.
22: Você viu? Cara, ele falou que isso. E ele, inclusive, deixou esse alerta pros jogadores que estão chegando agora. Falou, ó, fiquem espertos com seus empresários.
21: Ah, mas depende. Rolê gasta bastante também, né?
20: Porra, cara, não sei. Não. E aí quer botar na conta do empresário? Gente, tem contrato, né? Quando você tem um empresário, você tem um contrato. Você lê, tem uma assessoria jurídica.
1: Pode falar uma coisa, assim. Não sei, viu? Os clubes podiam interferir nisso, tá? Posso estar falando bobagem aqui, mas é o seguinte. Se eu trabalho num clube e vejo que isso é corriqueiro, que isso acontece muito, eu acho que eu ia me preocupar e falar, ó, é o seguinte, próximo contrato com os jogadores, eles são obrigados a guardar uma parte no banco. Vou dizer isso à Rede Globo, quando ela contrata menor de idade, tem toda uma questão jurídica, tudo feito direitinho. Os pais são obrigados a guardarem uma porcentagem e mostrarem por extrato para a Rede Globo.
21: Mas
1: também.
21: Mas aí são menores, né?
1: Não, mesmo assim, mas um jogador de futebol, o cara vem de uma realidade baixa, com uma realidade que às vezes não é tão favorável financeiramente, o cara não tem dinheiro, aí o cara começa a ganhar rios de dinheiro, sim, é isso. É educação financeira que a gente não ensina, entendeu? É. Você não concorda comigo, Bruno, ou discorda?
20: Concordo, concordo.
1: Acho que a gente deveria ter um pessoal quase pra se intrometer, falar, amigo, olha só, você ganha esse valor aqui, mas essa porcentagem aqui, esse valor você vai ter que guardar, você é obrigado. Aí quando você acabar contrato com o clube, faz o que quiser com a grana, mano, gasta onde você quiser. Mas enquanto você tá aqui, tem que...
22: E olha que ganhou dinheiro, hein? Jogou no Real Madrid, na época dos Galácticos.
20: Não, a gente tá falando de dinheiro mesmo, né? Dinheiro,
22: milhões,
20: né?
22: Milhões.
20: Exatamente.
22: Mas você sabe que o Tele Santana, uma vez jogador de São Paulo, não sei se foi o KT, acho, era um jogador da base, ele subiu pro time profissional, começou a ganhar dinheiro, apareceu com um carrão lá. Aí o Tele falou, esse carro é seu? Ele falou, é. Você tem apartamento próprio? Ele falou,
1: muito bom.
22: Ele falou, não tenho. Ele falou, então você vai devolver o carro e vai pensar em comprar um apartamento, senão você não joga mais o meu time.
21: Vixe,
1: sabe quem fez isso também? Chico Anísio. Fez com o João Kleber. O João Kleber começou a ganhar dinheiro, ficou famoso. Aí eles estavam trabalhando juntos. O Chico Anísio dirigiu o show do João Kleber. O João Kleber chegou com uma Porsche linda. Aí o Chico Anísio olhou pra ele e falou, ah, legal, você tem apartamento? Não, você deu apartamento pros seus pais? Não, não, você não comprou, guardou dinheiro, não. Então pega essa Porsche agora, senão você tira o meu nome da direção, acabou tudo. Foi o João Kleber, devolveu a Porsche, perdeu o dinheiro, mas devolveu a Porsche, pegou o dinheiro e começou a fazer...
21: O próprio Silvio, né, fez uma poupança pra Maísa quando ela era criancinha.
1: Tá vendo?
21: Né?
1: Tá vendo?
21: Muito legal.
20: A Marlene fala muito comigo sobre isso, que a gente, eu sou meio gastão, né? Ela fala, você tem que guardar dinheiro, você não sabe, você é jovem, mas você não sabe o dia de amanhã. Tem que guardar, tem que fazer uma previdência privada, tem que guardar. Ganhou X, guarda Y.
1: Exatamente.
20: Porque tem que ser, gente. A gente não sabe
22: o dia de amanhã. Você gasta com o quê? Queremos saber.
20: Ah, eu gosto de viajar, eu gosto de vestir bem, eu gosto de comer bem.
1: Ir a shows, você gosta de ir a shows?
20: Ah, shows quando eu vou eu ganho, né? Então aí eu já não gasto.
1: E assim, um show do Pedro Sampaio e do Rick Martin, você pagaria pra ir?
20: Pagaria, mas eu tenho certeza que eu também ganharia.
21: Afinal, teve showzaço.
22: Nossa,
21: aí na NFL.
22: Mais ruim, hein?
21: Rio chato, de Janeiro.
22: Hein? Nossa, chato, que porcaria.
21: Por
22: ruim.
21: Ah, não. Pedro Sampaio, é ótimo.
22: Só toda a música
20: Pedro
22: dele.
20: Pedro é maravilhoso, o Rick nem se fala. Rick é meu crush desde que eu era criança.
22: Rick Martin é bom, agora Pedro Sampaio, toda a música dele só fica esse Pedro Sampaio.
21: Ué, o gordão dele.
22: E canta três músicas de sucesso do Pedro Sampaio.
21: Eu sei, como que é? Tem aquela...
20: No chão novinha, novinha, novinha,
21: novinha, no chão novinha. Aí tem a da cavalgada também. E tem várias, tá, assim, de nem
22: tem várias.
20: Jet Ski, que ele gravou com a Melody. Joga pra Lua, que ele gravou com a Anitta. Sucesso, filho, aceita. Não,
21: Pedro Sampaio é maravilhoso.
1: Calma aí, vamos com calma.
20: É o recalque passando, desvia.
1: A gente tá falando do Pedro Sampaio e do Rick Martin, que cantaram juntos no intervalo da NFL Rio, que é um jogo de futebol americano. Agora, no Rio, que história é essa aí, Bruno Simone?
22: Foi o jogo da NFL, que eles fazem a temporada. O ano passado foi em São Paulo, esse ano eles fizeram pela primeira vez no Maracanã.
21: E foi legal, teve vários famosos. Foi a Virgínia, com o look dela, né, de tênisinho. Foram vários famosos.
22: E como é que chama a música que eles cantaram lá?
21: Piquito.
22: O que quer dizer isso?
21: É engraçado, né? Porque nenhum dos dois gosta, mas Piquito é a música de lançamento do Rick Martin e Pedro Sampaio.
20: Peraí. Não, o Rick Martin deu uma entrevista falando que no Brasil conhece muitos periquitos que gostam de periquitos, né? Mas meninas que gostam de meninas.
22: Mas Piquito é beijo. É selinho.
20: É piquito.
21: Mas, cara, voltando pra Fazenda, porque eu acompanho a Fazenda, que história
22: chega
21: é essa?
22: De Fazenda.
21: Eu quero
22: deixa
21: falar
22: ele.
21: Da Fazenda.
20: Não, eu também quero falar de Fazenda. Deixa ela falar.
21: Ele quer falar de Fazenda, eu tenho certeza. Porque tá bombando.
22: O fofoqueiro aqui é ele, não é você.
21: Mas somos amigos,
20: mentira,
21: a gente fofoca.
20: Brasil, os três aqui são fofoqueiros. Os três.
22: Calma.
20: É porque eu carrego a placa.
21: Bruno, que história é essa de a mãe da Alexa estar causando em A Fazenda?
20: Babado, confusão e gritaria junto com a Giovana. A Giovana ontem deu um berro com ela, chamou ela de narcisista. Falou que não conhecia, que a filha dela não era nada, Alexa.
21: É a cantora, pra quem não sabe, é a cantora Alexa. Que já foi casada com o MC Guimê.
22: Sucesso.
21: Né? Ela é super sucesso, cara.
20: Sim.
22: Muito.
20: Nossa senhora.
22: Madonna, cuidado, hein? Lady Gaga.
20: Gente, mas o recalque hoje instalou aqui,
22: né? Fica esperto aí, Lady Gaga.
20: O recalque tá instalado aqui do meu lado.
22: Lady Gaga, Mariah Carey, Whitney Houston.
21: É que ele
22: Whitney
21: velho,
22: já
21: só
22: foi.
21: Conhece Elvis Presley.
22: Olha.
1: Gente, vamos voltar para a notícia.
20: Vamos falar. E aí, o que, que acontece? Mais, e aí teve essa treta toda, essa polêmica, ficou um climão. A Darlene saiu do controle, porque, gente, quando fala de família, negócio é... Por isso que a pessoa fala, você participaria de reality? Eu falo, olha... Tem um risco, tem dois riscos. Ou eu saio preso ou eu saio campeão.
21: Sim.
20: Entendeu? Porque se me envolveu família, e aí ela foi e falou que a filha não era nada e tal. E aí, obviamente, a Darlene lembrou de tudo que a Alexia passou, que a gente, o Brasil acompanhou, da perda da neném, da filha. Foi, gente, foi bem difícil. E eu lembro que eu gravei até com a Alexia, logo após desse episódio terrível que aconteceu na vida dela. Né, a Darlene tava lá, a gente ia até falar sobre... A Darlene me chamou no canto, a Darlene muito querida, muito educada, falou, ai, não toca nesse assunto não, porque ela tá muito ferida, muito machucada. E é claro que eu sou jornalista, mas eu também sou humano e a gente tem que respeitar as dores.
1: Muito
20: e
1: bem.
20: Ali eu achei que a Giovana foi, assim, descontrolada, né, gente? Não tava medicada ontem, não.
1: Bom, ó, daqui a pouquinho, o Bruno de Simone vai dar a sua resposta sobre o caso de Andréa Sorvetão... Eu ia falar Casimiro, não, perdão. É
21: Conrado
1: e também Xuxa. Daqui a pouquinho eu vou lembrar. Você pode fazer isso agora, então. Seguinte, a Xuxa emprestou um apartamento para Andréa Sorvetão e para o seu marido, Conrado, para eles morarem ali durante a pandemia. E ela fez isso
20: sem cobrar. Foi o segundo apartamento que ela cedeu, tá? Porque ela já tinha cedido um apartamento para eles, que eles destruíram o apartamento dela... Tá? E ela precisou fazer uma obra que teve um gasto aí de 100 mil reais. Isso ninguém fala. Ela pagou o colégio das filhas deles. Ela muitas vezes... Isso aí tem vídeo, amores. Quando ela me chamou de mentirosa... Tá, Bruno, de mentiroso...
1: Bruno, meu amor, você tá certo.
21: Calma
1: que isso a gente vai esclarecer aqui. Daqui a pouquinho o Bruno Simone vai dar o seu direito de resposta, já que André Sorvetão e Conrado comentaram na publicação no Instagram. Então daqui a pouquinho você vai ouvir a resposta do Bruno de Simone. Mas antes, sim, Mini Rotina.
21: Até porque Dona Mara Maravilha parece que defendeu também, né? Mas falando em Mara Maravilha, já que tá rolando a Fazenda...
20: Tá com tempo, né?
21: Tá com tempo.
20: Foi demitida da Rede Gospel, tá com tempo pra ficar se metendo em treta que não é dela.
21: Mas eu acho legal, porque invejosa. Como ela está com tempo, ela está apoiando o seu... É companheiro Gabriel Torres na Fazenda?
20: É, que na verdade falam que é o ex-marido da Mara, mas não. Ele continua sendo o marido da Mara, porque nunca houve uma separação. Eles fizeram isso pra mídia, pra chamar atenção, e pra ele estar onde ele está, na Fazenda. Tá bom pra vocês? Tá. Nunca teve separação.
1: Eu quero só
20: criou-se esse tumulto pra ele poder entrar na Fazenda. É isso, pronto, falei. E isso eu falo através de fontes seguras que me afirmaram com todas as letras e tive provas de que eles continuam juntos.
1: Boa. Olha, eu gostaria de lembrar que todos que são citados aqui têm o seu direito de resposta também, tá? Os microfones da TMC estão abertos para quem quer e quiser, tá bom? Então fique à vontade caso você seja citado e citado aqui.
22: É só briga. Tá aparecendo os caras lá no STF, o Mendonça, Codino. Você viu que um mandou apagar a postagem que o Tabet, né? Fez
1: o Antônio Tabet.
22: Fez lá que o ele sugeriu, né, que os milicianos, né, iriam tirar a Nossa Senhora Aparecida como padroeira do Brasil, né? Aí o Mendonça viu o post e falou, isso aí pode estar ligado ao Flávio Bolsonaro, isso aí pode ser caracterizado como fake news, porque estamos em época de eleição.
1: O Antônio Tabet é aquele que é do Porta dos Fundos. Sim. E que ele faz o personagem Peçanha nas redes sociais, que é um policial. É, você com certeza já deve ter visto algum vídeo dele. Ele também apresenta um programa de entrevistas no canal UOL, que é o Tabet Entrevista, e ele fez essa publicação no Twitter.
22: Sim, então, sim. Mas o Flávio, o nome do Flávio Bolsonaro não apareceu na postagem. O
1: que, que ele escreveu? Mas
22: ele escreveu, pega aí que agora eu tô pensando em outras coisas aqui, Lucas.
1: Tá bom, desculpa.
22: E aí ele fez essa postagem, né, sugerindo que a direita ia tirar a Nossa Senhora Aparecida como padroeira do Brasil. Aí o Mendonça viu a postagem e falou, estamos em época de eleição, isso aí pode ser caracterizado como fake news. Retira a postagem, né?
1: Entendi. Ó, só pra deixar bem claro isso, o que o Tabet tweetou foi o seguinte, a família miliciana odeia tanto mulher preta que resolveu atacar Nossa Senhora Aparecida. E quem fez essa primeira decisão?
22: Sim, foi Mendonça.
1: O Mendonça, porque ele viu isso como uma notícia falsa.
22: Sim.
1: Como uma fake news. Aí ele falou: não, isso é notícia falsa. Tire essa notícia.
22: O Mendonça quer da segunda turma. Aí o Dino, que é da primeira turma, foi lá e falou: não, isso aí é liberdade de expressão.
1: Sim.
22: Volta o post. Aí voltou o post. Né? O Dino, que supostamente, segundo o Lucas,
21: está
22: supostamente acima do peso.
1: Olha a merda
22: e que aí,
1: tá dando.
22: E aí, o Dino mandou voltar. Aí, o Fux, que é da turma do Mendonça,
21: meu
22: falou:
21: meu Deus.
22: Pode tirar de novo a postagem.
21: Eles estão com tempo também, né?
1: Tira a jaqueta, bota a jaqueta. Tira a jaqueta, bota a jaqueta.
22: Casa separa.
1: Entendi. Então, o Tabit fez uma publicação, uma ironia, né? Não citou o nome de ninguém, fez lá uma piada. Aí foi o Mendonça, mandou tirar. Aí o Dino falou: não tira não, pode deixar. Aí veio o Fux, falou: não, tira sim. Que confusão. Ô, Tabit, boa, tá movimentando a STF, gostei.
21: Meu Deus.
1: Agora voltemos com o Bruno de Simone, que a gente também quer fofoca das celebridades. Brunão, qual que você tem aí pra gente?
22: O que tá com essa carinha aí? Já vai
21: ele
22: responder.
21: Ele tá com sangue
22: já?
21: Nos olhos.
20: Qual que vocês querem que eu fale?
1: Aqui já vai responder. Aqui é você quiser. Sabe que é boa. Aquela que você fala, isso aqui é boa.
20: Você quer voltar do início?
1: A da André Sorvetão?
20: É.
1: Eu vou tirar a dúvida com o meu diretor. Vou ouvir aqui. Mentalizei vossa mensagem. Recebi vossa mensagem, amado mestre. Seguinte, vamos lá. Agora é hora da resposta do Bruno de Simone. Esse nosso boca de sacola aqui, esse quadro, tá todo mundo falando, todo mundo muito animado. Mas vamos lá. Vamos acalmar os ânimos e lembrar o seguinte. Semana passada, o Bruno de Simone deu a notícia de que o Conrado e André Sorvetão estavam com um problema com a Xuxa. A Xuxa emprestou um apartamento, parece que é o segundo apartamento que ela emprestou. Eles ficaram encarregados de pagar as contas do apartamento, condomínio, IPTU, luz e água. Pronto, e gás também. E aí parece que em algum momento ali não pagaram, criou-se uma dívida de cerca de R$26 mil, e agora a Xuxa tá pedindo para eles saírem da casa, porque tem essa dívida. E aí o Bruno de Simone veio aqui, contou essa notícia, deu a opinião dele, nós publicamos ela no nosso Instagram, @tmcnewsbr, e o que aconteceu? Conrado e Sorvetão comentaram na nossa publicação. Você tem um comentário aí?
21: Não, inclusive o Conrado xingou, né?
22: Exato.
21: Olha nosso querido Bruno.
1: Então vamos ler e depois teremos o direito de resposta do Bruno de Simone. Vai lá, Batistão.
22: Andréia Sorvetão Oficial lá no Instagram diz o seguinte: algumas mentiras colocadas aí. Aí depois veio o Conrado Oficial e disse: Bruno de Simone, você é um idiota oportunista, me coloca no ar pra te responder, seu covarde. Você tem coragem? Debochando, você vai ter que provar isso.
1: Bom, esses foram os comentários da Andréia Sorvetão e do Conrado.
22: Sim.
1: E parece que a Mara Maravilha também veio comentar, também veio levantar a bandeira defendendo Andréia Sorvetão. Bom, agora vamos ao direito de resposta de Bruno de Simone, o nosso boca de sacola, o jornalista investigativo das celebridades. Bruno, o palco é teu, vai que é tua.
20: Bom, primeiras damas, Andréia Sorvetão, não tem nenhuma mentira contada aqui. Tudo que eu falei tem provas. Inclusive, tem vídeos de vocês circulando na internet contando que a Xuxa cedeu um apartamento pra vocês morarem, sem cobrar absolutamente nada, contando que a Xuxa pagou a escola da filha de vocês, contando que a Xuxa ajudou muito vocês financeiramente. Aliás, isso você mesma já me contou. Agora, você não tem moral pra chamar ninguém de mentiroso, porque quando você participou da Fazenda, você mentiu e muito, Andréia. E muito. Então você não tem moral pra me chamar de mentiroso, e tudo que eu falei eu provo. É só a galera pesquisar aí no Google, no YouTube, tá tudo na internet, tá bom? Um beijo pra você, Paquita derretida. Vamos lá. Conrado, antes de você me chamar de covarde, reveja sua história, reveja quem você é como homem, até dentro de casa, pra me chamar de covarde, tá? Porque eu sou um homem. Tem postura? Vem falar comigo de cara a cara, tá bom? Com a sua história, meu querido. Por que que você foi pro Mato Grosso do Sul, Conrado? Pro Mato Grosso. Quando vocês saíram do Rio de Janeiro e foi pro Mato Grosso. Eu sei, Conrado.
21: O que que aconteceu no Mato Grosso?
20: Tudo anotado lá no meu tablet, no meu caderno. Você quer que eu diga? Você quer que eu diga? Você fica posando aí de conservador, Deus, pátria, família e calote? Então você cuidado com mexer com a minha língua, querido. Porque eu falo e mostro. Eu mato a cobra e mostro o pau, tá bom?
1: Lembrando.
20: Covarde aqui não sou eu, não, meu querido.
1: Lembrando tá? Que os.
20: Lava sua boca pra me chamar de covarde.
1: Lembrando que os nossos microfones estão abertos para ouvir todas as versões e serão muito bem recebidos aqui no nosso programa, tá certo? Nós vamos aproveitar esse momento de tensão e a gente vai agora encerrar o nosso quadro, o Boca de Sacola, agradecendo ao Bruno e Simone e também indo já pro nosso intervalo. Bruninho, muito obrigado pela participação. Semana que vem tem mais?
20: Semana que vem tem mais. Um então beijo é pra vocês. Aí. Me sigam nas redes sociais, arroba Bruno de Simone.
1: É isso aí.
20: Sexta-feira, deixa eu aproveitar e fazer um merchan. Sexta-feira eu tô no Teatro Bibi Ferreira, às 20h30, no musical Madonna, O Tributo. A história da diva do pop, que eu faço um personagem tóxico, que foi empresário e fotógrafo da Madonna. Gente, tá sensacional. Não perca. É
1: isso aí. Sexta-feira. Vai assistir ao Bruno de Simone. A gente vai pra um breve intervalo comercial e na volta tem mais sobremesa pra você. Não saia daí!

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1: 20 que não ouve com seu ouvido, estamos de volta com Sobremesa, o seu programa favorito aqui da TMC. O nosso programinha de meu Deus, hoje recebeu ele, Bruno de Simone, o nosso boca de sacola. Trouxe aqui as fofocas, direito de resposta.
2: Tava nervoso.
1: Sabe o que é? É que o Bruno tá ansioso. O Bruno também é ator. E sexta-feira, agora, ele vai se apresentar no Teatro Bibi Ferreira, em São Paulo, com o espetáculo Madonna, um tributo à rainha do pop. Então vá lá, sexta-feira agora, às 20h30 e veja o Bruno de Simone, que é um excelente ator, apresentando o espetáculo Madonna, um tributo para a rainha pop. Então, vai lá e confira. Teatro Bibi Ferreira, aqui em São Paulo. Agora, amigos, sim, eu gostaria de falar com você. Você que mandou a sua resposta para nossa enquete. Vamos te ler agora? Nossa enquete de hoje, Batista, com você.
3: É, porque faz 4 anos que o nosso presidente Lula prometeu ao povo brasileiro que iria comer picanha novamente. Então eu quero saber se você tá comendo picanha ou não tá comendo picanha. Juliana Alves falou que tá comendo sardinha, viu, Lucas? Porque o preço da picanha não baixou, mas o grosso tá entrando.
4: Bem, tá. O Alexandre Lopes, ele mandou o seguinte: eu tô comendo picanha e mastigo devagarzinho pra aproveitar cada pedaço.
3: A Renata Souza falou: tô comendo sim. Inclusive ontem, eu comi 2 fatias às 9 horas da manhã.
1: Que nossa, essa eu gostei.
4: E o Bruno Costa mandou: quando tem carne de panela, eu dou uma grelhada nela e finjo ser picanha, porque eu não estou comendo.
1: Mas olha, pelo que eu tô vendo aqui no WhatsApp, tá bem equilibrado mesmo. Tem realmente muita gente falando que sim, muita gente falando que não.
3: Tá tipo as pesquisas das eleições.
4: É.
1: Falando em pesquisa. Tá pau a pau. Eu vou fazer o seguinte, daqui a pouquinho eu vou te trazer a nova pesquisa que é lançada, daqui a pouquinho você vai entender. Mas antes eu gostaria de falar com você que paga por IA. Sim, você que assina essas inteligências artificiais, você tá por fora, que aqui no Sobremesa tem uma de graça que é muito melhor. Nós temos a nossa própria IA, é a Ignorância Artificial. Começa agora o quadro Chato GPT. Seguinte, vou fazer uma pergunta para o chat GPT, aquele que todo mundo conhece.
4: Olá.
1: Depois, a mesma pergunta para o chato GPT. Você vai ver a diferença. Oi, chat, você tá bem? Tudo certinho?
5: Olá, estou bem, e você?
1: Chat, como economizar para fazer um churrasco?
5: Pesquise os melhores preços e divida os gastos. Assim todos se divertem sem pesar no bolso.
1: Bom, vamos agora para o outro ponto de vista. Chato GPT. Como economizar para fazer um churrasco?
3: Como alface.
1: Ótima resposta.
3: Como alface.
1: Para mais uma pergunta. Chat GPT, qual é a melhor forma de investir o meu dinheiro?
5: Procure o gerente do seu banco e encontre a melhor forma de multiplicar seu dinheiro.
1: Muito bom. Ok.
5: Invista. KKKJ.
1: Chat GPT, qual a melhor forma de investir o meu dinheiro?
3: CDB do Banco Master.
1: Esse foi.
3: E uma parte também pode botar em criptomoeda, que é uma coisa boa.
1: Esse foi o nosso Chato GPT. Lembra do faraó?
3: Lembro, das bitcoins.
1: Sim,
3: você tem bitcoin, Lucas?
1: Eu compro algumas.
3: É mesmo?
4: Você tem?
3: É, criptomoedas. Criptomoedas.
4: Pena que já casou, né?
3: Mas você tem corretora ou você tem aquelas chaves?
1: Não, eu tenho a carteira, no aplicativo, aí eu compro criptomoeda. Mas eu gosto de comprar as que eu acho que eu.
3: Então
1: que
3: não
1: eu
3: é estudo. Corretora. Você tem,
1: não, não,
3: você
1: eu,
3: tem o coisinha mesmo.
1: Eu tenho coisinha.
3: Com aquela senha gigantesca.
1: Sim, sim.
3: Se perder.
4: Eu tentei uma vez só. É. Eu baixei um aplicativo de uma corretora aí.
1: Sim.
4: Aí comprei a ação na época da Americanas. Não deu bom, né, galera?
1: Cara, vou te falar uma coisa que aconteceu rapidinho. Eu tava trabalhando com o Gato Galáctico, que é o Ronaldo. E aí o Ronaldo virou pra mim e falou assim: Lucas, compra Ethereum, a moeda Ethereum. Eu falei: ah, tá bom. Aí eu abaixei o aplicativo, fui lá pra ver. Eu falei: poxa, mas a compra mínima são $50. Ah, depois eu compro. E a moeda Ethereum valia 50 centavos, algo desse nível. Um ano depois, 2 anos depois, uma moeda tá valendo quase R$20 mil.
4: Ah!
1: Tá vendo? Olha, só? Não comprei,
3: viu?
1: Não comprei.
4: Nossa.
1: Fiquei chateado na hora. Mas é isso que acontece. Trabalhar com investimento é sério, tá, gente? Não façam nada sem saber. Procurem ajuda sempre, tá bom? E ó, não confie em qualquer um, não, tá?
3: Sim.
1: Procure ajuda especializada. Agora vamos ao nosso quadro que traz informação com diversão. Vamos dar as notícias, mas de um jeito que só a gente sabe. vamos agora explicar tudo que você ouviu no TMC 360 de uma maneira mais divertida, didática e bem mais barata do que a Joana Trepton. Começa agora o quadro Girinho de Notícias, vai!
4: Lá vem pra cá, Patrícia! Patrícia, vem pra cá nessas notícias!
1: Vamos lá. Não há
3: problema.
1: Ó, eu falei que eu ia mostrar uma nova pesquisa. E ó, aqui eu falo, eu cumpro. Saiu uma nova pesquisa que traz o maior nível de reprovação desde 2019. Mas ó, calma, não é presidente não, tem nada de presidência, nada, nenhum candidato. Eu tô falando dos ministros do STF, o pessoal que usa aquela roupa preta, aquela cor, aquela roupa que parece do Batman, onde tem o Alexandre de Moraes, o Fux, todo mundo. Pois é, saiu uma pesquisa e ela traz esse maior nível de reprovação desde 2019. Das pessoas entrevistadas que responderam que o STF, os ministros são ótimos e bons, 18% das pessoas entrevistadas responderam que os ministros do STF são ótimos e bons. 31% das pessoas que foram entrevistadas disseram que é regular, que o STF e os seus ministros são regulares. E 47% das pessoas entrevistadas disseram que os ministros do STF são ruins, péssimos. E apenas 4% disseram que não sabem responder. São dados da pesquisa Datafolha.
3: Tá vendo só? E fiquei sabendo que o Xandão já mandou levantar o CPF desses 47% aí. Que ele quer informação. Essa pesquisa é melhor você falar que não sabe, né?
4: É. Claro,
3: não, fala, não sei. Preciso analisar melhor.
1: Mas é engraçado, eu não lembro do, em que momento do Brasil, nos meus 33 anos de idade, a gente teve tão presente com o STF.
3: Sim.
1: Eu não lembro, foi de um tempo pra cá.
3: A gente
1: mesmo
3: sabe o nome de tudo quanto é ministro. É o que a gente sabia da seleção brasileira antigamente, que hoje a gente não sabe quem tá lá. Total. A gente sabe dos ministros.
1: É verdade. Né? Cara, ótima analogia, foi incrível. Eu só não sei realmente os jogadores, os 11 titulares, vocês perguntaram sem ninguém.
3: Por exemplo, Vitor Reis.
1: Não sei. É ministro? Não é ministro.
3: Não, é
1: ministro.
3: Jogador.
4: É jogador.
3: Ele joga no City com o Haaland. E aí ele falou, ele foi convocado pra seleção agora, pros amistosos. Aí ele falou que quando ele chegou lá no vestiário do City, o Haaland deu uma zoada nele, né? Que o Brasil meteu dois cocos no Brasil na Copa do Mundo. Aí ele falou, fiquei sabendo que os brasileiros não gostam muito de mim. Deu uma zoada no Vitor Reis.
1: Vou te falar, Haaland, ninguém gosta de você. Não. A gente fez uma campanha pra você conseguir seguidor, mas a gente também não gosta de você não, tá? Só pra deixar
4: não,
1: claro.
4: Não, Haaland, é mentira. A gente gosta de você sim. Você tá gosta? Um gato com o cabelo cortado.
3: Ah, ele
4: gato.
3: Cortou, né?
4: Ele tá lindo. Gato. Ele tá lindo.
1: Cabeça, a protuberância na cabeça.
4: Não, ele tá muito lindo, gente. O Haaland tá muito lindo. Será que eu bebi muito uísque pra falar um negócio desse?
1: Não é. Você deve ter bebido muito uísque.
4: É, mas talvez tenha outras pessoas que tenham bebido uísque também.
1: Quem?
4: Pois é, presidente Lula afirmou que não se lembra de ter ganhado um uísque de Vorcaro. Porém, todavia, entretanto, o Lula, ele foi citado aí por um advogado do Vorcaro durante as mensagens obtidas pela PF. O advogado teria levado esse uísque para Lula em nome do Vorcaro.
3: E aí?
4: E aí que o presidente, né, acabou falando sobre o caso. Ele disse o seguinte: se me deu uísque, já bebi também. Eu não fico... Não, eu não sei imitar o Lula. Depois você imita. Se me deu uísque, já bebi também. Eu não fico contando quem me dá uísque. Eu ganho muita coisa. Lembrança, não sei se deu, mas se deu, já bebi. Olha, pode aí ficar certo.
3: Tá vendo? Foi isso aí no juro de case é o quê? Destruição da prova. Não é?
1: Porra, mas eu vou te falar. É isso, né? É isso. Quem não está envolvido com Daniel Vocar, até então o Lula realmente não estava envolvido, pelo menos. Né? O Jax Wagner, ó, pra deixar bem claro, pro pessoal não falar, ele é comunista, esquerdista. Não, Jax Wagner, que é do PT, totalmente ligado ao PT.

0: Tá vendo? O ChatGPT, olha o que ele fez. Ele confundiu um livro de um escritor brasileiro amador. Ele achou que era um plano de assassinato e baniu o cara. Falou, não, aqui você não entra mais.
1: Que isso?
0: É, porque ele confundiu as interações do escritor como um plano de assassinato e golpe de Estado.
1: Que isso? Nossa.
0: E aí, né, ele falou, ah, isso que ele tá escrevendo aí não pode não. Mas aí o escritor foi à justiça e a empresa reconheceu e restabeleceu a conta dele no ChatGPT.
2: Ah, ainda tá bem, só? Né? Tadinho.
0: E tem gente que faz terapia com IA, tá vendo?
1: Tá vendo?
0: Tá vendo? Não sabe nem o que que é ficção da realidade, tá vendo? Não é?
1: Boa, mandou bem.
2: Pois é, bom, até bom, porque bom. Só, né? Era um livro, mas o que mais tem é bandido real por aí, né?
1: É, tem
2: muito bandido por aí.
0: Quantos links, hein?
2: Nós é, nossa, fazendo. Você viu? Mas tem muitos bandidos. É. Essa cidade está muito perigosa, inclusive para quem vem de fora. Um argentino acabou tomando um golpe de um taxista, vocês acreditam?
1: Que isso?
2: Ele acabou pagando 30 mil reais em uma corrida em São Paulo. Ele esteve aqui no Brasil para assistir, né, o jogo entre São Paulo e Boca Juniors. Sim. Pela Copa Sul-Americana e acabou pegando um táxi para fazer esse trecho.
0: Dá um rolê.
2: Aí.
0: Vamos fazer um
2: rolezinho em São
0: tour.
2: Paulo. E aí a corrida de cerca de 14 quilômetros custou R$30,75. Tá. Mas aí o taxista safado, ele colocou a quantia errada ao receber.
1: Peraí, calma aí.
2: O celular.
1: Supostamente. O taxista não é safado, não. Calma.
0: Ele
1: tá?
0: Falou que achou que era gorjeta.
1: É, nós retiramos aqui o que a Flávia, o que a Mini Ruth disse, a gente não sabe. Pode ser que ele tenha colocado sem querer um zero a mais. É. Pode ser daí ele foi cobrar 30 reais. Não sei. Mas aí o que aconteceu?
2: É.
1: O argentino pagou 30 mil reais
2: pois
1: na corrida.
2: É. O argentino só percebeu o golpe aí depois que saiu do táxi e viu lá o menos 30 mil reais na conta, né?
0: Que coisa, hein? É. E você viu que o taxista, ele teve o carro dele apreendido.
1: Caraca.
0: É, ele foi parado numa blitz e teve o carro apreendido. E aí ele falou também, ele deu essa desculpinha, ele falou, achei que era uma gorjeta que o argentino
2: nossa
0: tinha me dado.
2: Senhora.
0: Desde quando a Argentina é gente boa assim, né? Pra dar uma gorjeta de 30 mil reais.
1: Não, calma aí, isso aí.
2: Nossa, tá... que argentino é esse que tem 30 mil reais na
0: mas
2: conta.
0: Mas também
2: gente.
0: No juridiquês, sendo argentino, vale uma atenuação de pena aí, não é?
1: Boa.
0: É?
1: Muito
0: porque
1: bom.
0: Porque brasileiro diz ter essas tretas com argentino, né? O
1: sempre
0: Lucas é argentino.
1: Tem. Eu sou argentino.
2: Você é argentino?
1: Sou argentino. Já mostrei, inclusive, aqui minha tatuagem da Argentina.
0: Você tem passaporte argentino?
1: Tô tirando passaporte
0: tá tirando?
1: Argentino.
2: Eu sou português.
0: Pra quê?
1: Pra poder não entrar, não pegar fila, que é a coisa que eu mais odeio no mundo.
2: Você entra alô, fila. Taxista que vai levar o Lucas pra casa. Fica a dica aí, ó.
1: Peguei o green card, fui chegar na fila dos Estados Unidos. É. Porra, os caras não me juntam as duas filas. É. Eu fico irritado. Eu falei, eu só peguei essa porra pra não pegar fila quando eu chego nos Estados Unidos. Agora eu tenho que pegar a fila. Que raiva.
2: Ai, meu Deus.
1: Olha, falando em documento, presta atenção. Porque esse que a gente estava citando agora há pouco, não é argentino e nem o taxista.
2: Quem?
1: Esse sim é criminoso. Vocaro, amigos. Vocaro pediu pra votar. Isso eu achei absurdo.
0: Ele quer votar?
1: Ele quer votar. Domingo agora tem eleição. Ele pediu pra votar e tem o título transferido para a Papuda. Segundo informações da Justiça Eleitoral, o ex-banqueiro está com título regular e poderá votar. Olha aí que coisa incrível. O novo local de votação dele consta como complexo penitenciário da Papuda, onde uma urna será disponibilizada para presos provisórios habilitados a participar das eleições. Em quem será que o Vocaro vai votar? Agora, falando sério, agora é isso mesmo, todo mundo tem direito a voto, não é porque a pessoa tá presa que ela não tem direito a voto e ele está exercendo o seu papel de cidadão. Então, Vocaro, que bom que você vai lá votar domingo.
0: É a festa da democracia, né?
1: E essa festa é pra todo mundo.
0: Mas é nessa hora que eu queria que o voto não fosse secreto. Pra saber em quem que o Vocaro ia votar.
2: Quem será que ele vai votar?
1: E ó, uma coisa muito certa de ser dita aqui, tá? Independente da investigação que ainda está correndo, com todas essas coisas que a gente está acompanhando, toda essa novelinha, cara, o Vocaro tem que ser tratado com dignidade. Isso é um princípio básico, tá? Todos, não somente o Vocaro, todos aqueles que são presos, precisam ser tratados com dignidade. Independente do crime que cometeram sempre nas cadeias, precisa ter dignidade.
0: É isso aí. Todo mundo é considerado inocente
1: até que se prove o contrário.

0: Exatamente. Agora, ô Lucas, a gente vai ter uma sede chique agora, né? Sim. Nova.
1: Chique,
0: né?
1: Demais.
0: O Lucas falou que ele quer comprar uma motinho pra ir trabalhar.
2: Como é que você sabe? Eu te falei?
0: Você falou.
2: Eu acho que
0: mas você toma cuidado, viu?
2: Por quê?
0: Porque ó, você sabe que uma moto é multada a cada 30 segundos em São Paulo?
1: Mentira!
0: É verdade. O número cresceu 35% nos 5 primeiros meses do ano. Você acredita nisso, rapaz?
2: Que loucura.
0: Em média, uma infração envolvendo motocicletas foi flagrada por radares ou agentes a cada 30 segundos.
1: Os dados
0: são da Prefeitura de São Paulo.
2: Que legal, cara. Que bom,
0: vai, vai de motinho.
2: Que ótimo.
1: Que delícia.
2: Não, mas eu tô pegando o como é que se chama? Autopropilo? É, a moto é elétrica. É moto elétrica, só vai até 32 km por hora.
1: Lá no meu bairro, quase a galera não é multada. Mas é que eles botam a mão na placa assim, ó. Faz
0: e geralmente, geralmente onde você mora, a multa não vai pra eles também, né?
1: É, tem essa.
0: Vai pro dono da moto.
2: Vai pro tudo.
0: Por isso que eles não estão nem aí com o radar.
2: Né? Os caras botando a mão.
0: Ai, para.
1: Eu já vi gente fazendo até contorcionismo com o pé, assim, pra tampar a placa.
2: Pé?
1: Com a mão é mais fácil, né? Agora com o pé.
2: Que isso, esse é o Brasil. Não dá pra gente reclamar do Vorcaro tendo isso também, né?
0: Sim.
2: Isso. Vai, ô Mamosmini Ruth.
1: Olha lá, vamos parar tudo. Parou de uma gracinha porque eu quero a vinheta, Cuquinha. Temo.
3: Agora o mundo para. Agora o mundo para.
2: É isso mesmo. Agora o mundo para porque saiu no site Cena Pop. Débora Seco diz para Bruna Biancardi que não sabe cozinhar.
1: A atriz contou que não aprendeu a cozinhar por conta da rotina intensa de trabalho desde a infância. Não aprendi a... abre aspas. Não aprendi a cozinhar porque eu estava trabalhando 12 horas por dia, de segunda a sábado. Fecha aspas.
2: Essa é a notícia que saiu no site Cena Pop. Débora Seco diz para Bruna Biancardi que não sabe cozinhar. Agora que nós demos essa notícia, podemos voltar, né, com notícias bem menos importantes.
0: Tá, será que elas fazem compra também nesses sites aí da China?
2: Ah, deve fazer.
1: Ah, certeza.
0: Faz, porque você sabe que esses sites estrangeiros aí aumentaram em 67% as vendas após o término da taxa das blusinhas.
2: Tira o imposto que dá uma melhoria,
0: galera. Que os isso? Dados são da Receita Federal. Era aquele imposto que se cobrava, né? Quando você fazia comprinhas em sites internacionais, como a Shein, que fala, né? Aquele
2: Shein,
0: não é? Shein, sei
2: é
0: lá.
2: É que acho que Shein é na China mesmo.
0: É, Shopee, essas coisas aí, Ali, não sei o quê.
1: AliExpress.
0: Né? E aí, essa era aquela taxa que o governo colocou, aí depois tirou a taxa.
1: Eu manjo todos
0: era,
1: os sites.
0: Era a taxa que era pra proteger a indústria e agora não precisa mais proteger a indústria.
2: Porque a própria indústria compra de lá, isso é um maluco. Você vai na 25 de março, pelo menos aqui em São Paulo, que é uma região conhecida pelo mercado popular.
0: Sim.
2: Cara, você vê produtos que você vê no aplicativo. Sim. Então,
0: made in China.
2: Né, o cara tá comprando o aplicativo e tá revendendo também. Mas isso aí, vamos movimentar a nossa economia. Até porque, amigos, é melhor a gente agradecer, né, do que passar a raiva, que é o caso de uma senhora que viralizou ao agradecer pelo ex que voltou e morreu.
0: E morreu?
2: Olha que coisa
0: como
2: boa.
0: Assim? A tia ficou feliz que ele morreu.
2: Aconteceu no Rio Grande do Norte. Alô, pessoal que ouve a gente. Ei, um abraço pra todos de Natal, hein? Amo muito vocês. Uma senhora chamada Célia estava sendo entrevistada por um padre na igreja e ela arrancou risadas ao agradecer porque o marido morreu e deixou a pensão pra ela. Vamos ouvir isso, porque tem áudio. Vamos ouvir o depoimento da dona Célia.
1: Meu Deus.
2: Por favor, vai, Cuca.
4: Célia de Recife. Célia de Recife.
2: Célia de Recife.
4: Então, foi emprego de dois filhos.
2: Sim.
4: E depois de 14 anos de separada, meu marido veio e morreu nos meus braços e eu fiquei com a aposentadoria dele.
2: Amém.
0: Amém.
2: Amém. Deus te abençoe e te guarde. Grandemente.
0: Ora, mas esse padre, ele faz um talk show na igreja, que ele entrevista as pessoas.
2: Amém. Melhor o padre dizendo amém, ô glória. Graças a Deus, gente, morreu, mas fiquei com a pensão. Parece aquele meme do pastor, morreu agora, morreu.
1: Olha, parece até brincadeira um negócio desse, viu? Mas tem brincadeira, Lucas, que não é tão legal, né? Quanto parece. Tipo passar trote para polícia, bombeiro. Não é uma brincadeira legal.
2: Não é,
1: né?
2: Não, é crime, inclusive.
1: É crime, afinal, tem muita gente que precisa, às vezes, ligar enquanto o idiota tá lá ligando e fazendo brincadeira. E foi o que aconteceu. Um homem passou um trote aí para a polícia militar e acabou chamando os policiais, inclusive, pra porradaria. Que aí deu ruim pra ele. Lá em Brasília, ele acabou sendo preso. Esse homem aí de 38 anos foi preso em flagrante depois de acionar a polícia militar com uma falsa denúncia de violência doméstica. E aí, quando chegou no local, né, ele quis brigar e tudo mais.
0: Tá vendo? É o trote 4D isso aí. Os caras foram, né?
2: 4D. Por quê?
0: É 4D, os caras chegaram.
1: Deu 3D, deu 4D.
2: Achei que fosse 4 dedos na cara.
0: Não,
2: cara.
0: Não, é.
2: Passar trote 4D. 4 dedos na cara. Amigo, vamos dar uma olhada na nossa enquete do dia? Batista, é com você.
0: Ó, você tá comendo ou não tá comendo picanha, hein? Olha aqui. A Jéssica Almeida diz o seguinte: eu faço carne de soja na grelha e chamo de picanha vegana.
1: A Pamela Dias mandou: eu como picanha sim, vocês é que são pobres, viu?
0: Carolina Alves: aqui tem picanha, nunca pensei que ia comer na semana, mas pra mim, ó, é coisa só de sábado e domingo, tá vendo? Ela tá comendo.
1: E o Daniel Ferreira mandou: a picanha tá tão cara que o cheiro da churrasqueira do vizinho já tá servindo de acompanhamento.
2: Aê, tá bem dividido, hein? A gente quer agradecer muito a você que participa aqui do nosso programinha do Meu Deus. E hoje à noite tem mais sobremesa pra você, né, Batista?
0: Tem mais sobremesa, espero que essa enquete não se repita amanhã. Mas hoje tem mais sobremesa, porque se repete os melhores momentos, aquelas entrevistas que você mais gostou, às 8 da noite, aqui na TMC. E depois,
2: 10 horas da noite, tem o Conta Comigo, o programa pra você ouvir e se divertir. Um programa cheio de histórias muito boas.
0: É, se editarem o programa.
2: Ih, rapaz, não editaram o programa?
1: Para com isso.
2: Alô? Atenção, Dolenga, por favor, comparecer ao estúdio da TMC. Atenção, Dolenga, por favor, comparecer ao estúdio da TMC. Ó, muito obrigado pela sua audiência, obrigado pela sua companhia. E amanhã nós estamos de volta. E hoje tem melhores momentos, depois conta comigo.
0: É isso aí. Editar. E vem aí nossos amigos do Link TMC, Maiara, Tomás e Rodrigo Alvarez.
1: Isso aí.
2: Um beijo, tchau, tchau.

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1: 3 horas em ponto. Seja bem-vindo a mais uma edição do Link TMC. Seja bem-vindo, bem-vinda. Desta terça-feira, 29 de setembro de 2026. A partir de agora, quem te faz companhia por aqui é quem? Tomás Rafael, esse que nos fala aqui. Rodrigo Alvarez e eu, Maiara Bastianello.
2: Vamos lá então, 15 horas em ponto, horário de Brasília, a guerra de decisões dentro do STF sobre os posts de Nossa Senhora Aparecida detona a trégua que Edson Fachin tenta manter na corte. O presidente do Supremo marca uma reunião do plenário para quarta-feira e ministros já apostam que o encontro virará outra sessão. Bomba!
1: No meio dessa crise, Fachin anuncia que o CNJ prepara novas regras e um portal público para rastrear a venda de precatórios. A decisão vem depois de Gilmar Mendes cobrar um pente fino no mercado, que também aparece nas investigações do Banco Master.
2: E as mensagens de Daniel Vorcaro seguem revelando novos desdobramentos. As conversas mostram uma proximidade dele com o presidente da Câmara, Hugo Mota, com pedidos de camarote no carnaval e a frase "queria estar mesmo, era em Mônaco, com você".
1: É muito amor.
2: Podia virar letra de música, né? O título de música. Queria estar mesmo em Mônaco com você.
1: Que é muito, pai, é muito amor. A gente vai falar disso, dessas declarações.
2: É muito relacionamento.
1: Maiara. Demais. É brincadeira.
2: É muito network.
1: Esse é um networking que eu não faço, né? Mas tudo bem. O meu tipo de networking é outro, mas vamos lá. Enquanto isso, a Justiça Eleitoral se preocupa com o uso de IA no próximo domingo. IA também conhecida como IA, pelo nosso Wilsinho Pedroso. TSE confirma que óculos inteligentes com câmera também estão proibidos na cabine de votação, mesmo sem aparecer no texto da lei, porque eles se enquadram na mesma regra que já vale para celular e relógio. A pergunta que fica é: como o mesário pode identificar esse tipo de óculos? Eu mesma vou dizer para você que não sei identificar.
2: Não sei também. Falando nisso, a Anthropic, dona do Cloud, admite em um documento oficial de abertura de capital que a inteligência artificial pode trazer riscos existenciais para a humanidade, incluindo modelos que tentam resistir ao próprio desligamento. A empresa mais avançada nessa tecnologia é também a que mais abertamente avisa sobre o perigo dela. E o investidor tem que decidir se acredita ou se aposta mesmo assim.
1: E o Papa Leão XIV diz que a extrema-direita não representa o cristianismo ao comentar o avanço eleitoral da AfD na Alemanha. E é claro que acaba sendo um recado aqui pro Brasil. É mais uma coincidência. É coincidência mesmo? Quem também não sei, né? A gente não pode afirmar nada. Mas a tudo que tá acontecendo aqui na nossa política. O americano defende ainda... americano? Não, gente. O Papa Leão, né? Defende ainda a integração de imigrantes ao lado do presidente francês, Emmanuel Macron.
2: Americano.
1: Ele é americano mesmo, né? Gente, não é? Eu tô confundindo o Leão com o outro. Ô, Alvarez, me ajuda aqui. Ajuda a sua amiga aqui que tá perdidinha hoje. Boa tarde pra você.
3: Boa tarde. Ajudar sempre se for possível, né? Mas o que que eu poderia fazer pra ajudar?
1: Não, é isso, só me ajuda.
2: É que a gente, depois de mais de 20 anos de Carol Wojtyla, né, de Papa João Paulo II, a gente teve 3 papas em um período inferior a 10 anos, ou inferior a... Não, um período inferior a 20 anos,
3: não,
2: né?
3: Não. Francisco ficou 12 anos.
2: 12.
3: Francisco e o Bento? Bento foi 8 anos, então Francisco 20. 12.
2: Então é isso aí, 3 em 20 anos. O Papa Carol Wojtyla ficou mais de 20 anos, né? Se não tiver enganado, final dos anos 70
3: mais de 20,
2: até 2005.
3: Se não me engano, 26 ou 27.
2: É, isso aí.
3: Por aí, é.
2: Muito bem. Perfeitamente. 15 horas e 4 minutos. Você tá bem, né, Alvarez? Ansioso pela sua volta ao Brasil?
3: Eu tava no túnel do tempo, por isso que eu não peguei o começo do programa. Houve uma pane internética mundial e eu cheguei um pouco atrasado aqui, por isso que eu não peguei o começo, mas estou chegando, tá?
2: Tá bom, tudo certo.
3: Eu tô ansioso pro nosso programa de hoje. Olha, não é todo dia que faltam 4 ou 5 dias para as eleições, né?
2: Não é todo dia.
1: Não é, de fato. E a gente está super ansioso e, claro, vamos trazer muito sobre eleições neste jornal que começa agora, 3 horas 5 minutos. 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E falando em eleição, vou puxar aqui, depois já o Tomás vai trazer as opções da nossa enquete. teremos o tradicional debate da Globo na quinta-feira. E olha, essa foi uma eleição inédita nesse sentido, em que candidatos simplesmente não apareceram para os debates aos quais foram convidados. Inclusive, a gente está falando não só presidencial, da eleição presidencial, mas eleição para governador também. É, em alguns debates, apenas um candidato apareceu, em outros, um ou dois desistiram. Mas fato é que até agora a gente não teve um debate, pelo menos presidencial, em que todos os candidatos foram. E não vai ser diferente, não deve ser diferente no debate da Globo, no tradicional. É, Flávio Bolsonaro disse que vai, Lula já disse que não vai. Renan Santos não foi convidado, a gente vai falar sobre isso também, o porquê, quais são os critérios para uma televisão, um meio de comunicação convidar os candidatos. Por outro lado, Caiado e Augusto Cury foram convidados, Renan Santos está revoltadíssimo. Mas a gente quer saber a sua opinião sobre isso, justamente sobre essa história, né, de um candidato vai, o outro não vai. Tem eleição, acho que nenhuma das eleições, dos debates até agora, nem Flávio nem Lula compareceram. Esse é o primeiro debate que, pelo menos até agora, Flávio diz que vai participar. Lula, pelo jeito, não vai participar de nenhum, né, Tomás?
2: É, fica aí a dúvida, né, se o Flávio também na última hora vai participar. Eu entendo que se o presidente não for ao debate, mais uma vez, seria uma grande oportunidade do Flávio poder falar sem ser tão contestado. Claro que os outros candidatos vão para cima dele, até porque os outros candidatos sabem que a chance... Convenhamos, né, gente? Ninguém mais tem chance de ir pro segundo turno, a não ser o Flávio e o Lula. Mas, em teoria, eles podem tirar voto de um outro candidato da direita. É, o Augusto Cury, você ainda pode discordar, pode entender que ele pode tirar voto dos dois líderes de pesquisas. Os outros dois não, o Renan que não vai pro debate e o Caiado vão tirar votos teoricamente mais apenas do Flávio Bolsonaro, mas ainda assim ele teria um caminho muito mais tranquilo, sem obstáculos, num debate desse, sem a presença do presidente da República.
1: E digo mais, sem a presença do Renan Santos, gente.
2: Que é o mais, é o que mais
1: é
2: bate.
1: O que mais,
2: né?
1: É o que mais apresenta argumento contra o Flávio Bolsonaro, é o que pega no pé ali dos dois lados. A gente viu no debate da Band, por exemplo, que o Renan Santos não poupou crítica a nenhum dos dois. Inclusive, os dois foram os grandes alvos do Renan Santos, que não tem papas na língua, inclusive. Renan Santos até xingou os dois candidatos. Augusto Cury falou, você tá muito nervoso, isso não é legal, né? Veio o papo coach ali do Augusto Cury. Só que no debate da Globo, nem Renan Santos vai. Não foi convidado, tá revoltado, vai fazer ali um escândalo na frente da Globo, ali um protesto e tudo mais.
2: O que eu também não acho correto, né? Não é o escândalo dele, mas ele não ser convidado.
1: Mas o negócio que eu tava vendo ali, meninos, é que as regras do debate são o seguinte, né? Para serem convidados, o partido, a coligação, tem que atingir o requisito de pelo menos 5 parlamentares no Congresso Nacional, mas não hoje, em 2022, eleitos em 2022. Por isso que o Renan Santos não foi convidado e o Zema também não foi. Porque o Novo hoje tem mais de 5. Só que em 2022 não elegeu 5, entenderam? Quais são as regras?
2: Alguns políticos vão mudando de partido e aí você ganha ou perde cadeiras.
1: Não é por pesquisa. Por pesquisa, o Renan Santos está melhor do que alguns ali, entendeu?
2: Mas então, num país onde as regras são cada vez menos respeitadas, juridicamente, politicamente falando, uma emissora de televisão mudar de última hora, na minha avaliação, as regras para poder ter mais gente se apresentando para a população e talvez trazendo propostas, eu não acho que seria um grande equívoco por parte da Rede Globo.
3: Me parece, Tomás. Não tenho, ninguém me disse isso, tá? Mas me parece que é uma tentativa justamente de abrir o caminho pro Lula aí, que você colocou aí, né? Sim. Sem Renan, poxa, é mais chance do Lula não se incomodar e aparecer. Vamos ver se com essa regra mais rígida, barrando lá embaixo mais gente, quem sabe aí o Lula não vem no debate da Globo, né? Imagino como pode ter sido, não tem ninguém que tenha dito isso, o pensamento da Globo para tentar abrir, né, o espaço para o Lula entrar. Mas eu queria dizer para vocês uma coisa, a gente já compartilhou isso aqui. Nós estamos vivendo, a meu ver, eu acho que eu não estou sozinho nisso não, a pior campanha eleitoral da história da democracia brasileira depois da ditadura militar.
1: Sim.
3: É a pior campanha eleitoral. É a que a gente tem menos informação. É que os candidatos se prestam menos a nos informar e muito mais a se atacar. É a campanha dos ataques. É a campanha, de novo, né? Isso já era, mas continua sendo, das redes sociais num sentido negativo, com fake news de última hora. Olha a repercussão que tem essa fake news de Nossa Senhora Aparecida, que vai chegar até um problema lá no Supremo Tribunal Federal. quando os ministros estavam lá caladinhos, fingindo de mortos, né? Para não ser mais importunados por nós, que estamos querendo saber as falcatruas que parece que eles fizeram, a corrupção que a gente tem quase certeza que muitos deles fizeram, mas eles estavam quietinhos, tiveram que acordar. E tá dando briga lá, que é, de novo, uma briga que reflete a briga partidária. O que é a briga de Dino, Fux, Mendonça, se não a briga de Lula e Bolsonaro ecoando no Supremo? É o que se chama de proxy wars, né? As guerras por afinidade ou por representantes que a gente vê no mundo, tá acontecendo aqui no nosso país. Então, assim, é uma campanhazinha medíocre. E aí resulta no que a gente tá vendo, não tem debate. Campanha medíocre, não tem ideia para debater, não tem debate. O que é que vão colocar na mesa? Ataques. Aí o Lula fala, então não vou. Mas ninguém tá colocando ideia na mesa, né? Tá todo mundo colocando o que tem de estratégia mais suja possível para ganhar os últimos pontinhos.
2: Bom, vamos trazer a enquete então,
1: eu só, Mara. Antes, queria só lembrar de uma coisa, que o Edinho Silva, que coordena ali a campanha do Lula, entre outras pessoas, o presidente do PT, claro, ele deu uma entrevista aqui pra TMC ontem, e ele disse que o problema do Lula é o seguinte, é que ele não concorda com as regras do debate da Globo. E que se as regras não mudarem, ele não vai. Segundo ali o que o Edinho falou...
3: Que regra?
1: As regras do debate em geral. Eu tô chegando lá só pra dar uma... Mas, enfim, ele falou que as regras hoje impedem o Lula de defender... de poder dizer o que ele defende pro Brasil. Ele fala assim, ó. Ele falou o seguinte, vou abrir aspas, tá? Rapidinho. Edinho falou o seguinte, abre aspas. Se for um modelo de debate em que o presidente Lula faz uma pergunta e fica meia hora esperando pra fazer a segunda, evidente que esse confronto de ideias não vai acontecer. Que esse confronto de projetos não vai acontecer. O presidente Lula quer ir aos debates, sim, mas desde que seja um debate em que ele possa confrontar o que ele pensa, o que ele defende, o modelo que ele defende para o Brasil e com aquilo que o Flávio Bolsonaro representa. Mas ele só poderá fazer isso se as regras do debate permitirem. É isso.
2: Ó, sinceramente, o que eu tenho para mim, tá muito claro, é que a equipe do Lula tem medo de uma performance ruim do Lula no debate. O Lula que sempre se destacou por performances boas em debates, isso desde 1989, a gente já resgatou aqui algumas vezes aqueles debates épicos, né? Com Brizola, com Paulo Maluf, Mário Covas, com o próprio Lula, enfim, Guilherme Afif Domingos, Ronaldo Caiado, só o Collor que liderava as pesquisas não aparecia, e o Aureliano e o Ulisses que às vezes eram vetados. Mas o Lula tem dado declarações muito infelizes, outro dia arrumou confusão simplesmente com as duas maiores torcidas do Brasil, Flamengo e Corinthians. Hoje ou ontem já deu uma outra declaração infeliz e machista, falando sobre o toque nas mulheres. Outro dia praticamente escancarou que valia mais a fake news do que as informações concretas sobre Nossa Senhora Aparecida durante o Canal Livre da Band. A impressão que eu tenho é que a equipe do Lula não está confortável com a possibilidade dele debater com outras figuras. E aí eu vou ao encontro do que dizia o Alvarez. Já imaginou ele debater com o Renan Santos, com todo o apetite do Renan? Talvez a ausência do Renan seja essa explicação aí do Alvarez, seja o pensamento dos profissionais da Rede Globo.
3: Tem que lembrar que a campanha do Lula já expressou que tem uma preocupação com a voz dele. Ele não está com a voz boa, está rouco. E aí quando você assume um tom mais alto com a voz rouca, você parece agressivo demais. Então há um temor também de que a imagem dele fique prejudicada pelo problema da voz que está relacionado à idade, ao desgaste físico.
2: Muito bem, vamos à enquete então, 15 horas e 14 minutos, horário de Brasília, a gente quer saber qual a sua opinião sobre os debates eleitorais, afinal de contas, deveriam ser obrigatórios? Poderia ter menos debates durante a campanha? São puro show? Fazem muita falta? A sua opinião no chat, também a enquete dentro do nosso TMC Nossa. News BR, o nosso espaço no YouTube, ou você manda também a sua mensagem pelo WhatsApp no 11 972211001.
1: Não vai votar?
2: 972211001. Para efeitos de aferição, de apuração, vai valer o seu voto na enquete dentro do TMC News BR.
3: Eu vou votar caretinha hoje. Vou votar fazem muita falta. Porque eu tô com saudade do Padre Kelman e da Soraya. Eu tô com saudade daqueles momentos gloriosos dos debates que a gente sempre teve. É, o nosso querido Cuca já lembrou aqui do Datena, da sua cadeirada em São Paulo, né? Cadeirou a gente aí. Mas eu também tô com saudade, gente. Eu realmente, quando tinha um momento que assim, vamos falar da proposta do candidato para a economia. Aí o cara ia lá e realmente tinha que dar um certo show, no sentido de que ele tinha que convencer a gente de que ele seria bom na economia. Eu não vi nenhuma vez, um candidato fazer uma boa dissertação pra gente sobre nenhum dos temas fundamentais. Saúde. Alguém falou em saúde, gente? Aí o Tomás lembrou do Brizola, né? Brizola falava da educação. Pode não gostar do Brizola, mas como propósito, tinha várias coisas interessantes ali. Educação, saúde, como é que ia fazer, ia criar escolas modelo feitas em massa, etc. Tinha proposta. Não tem proposta. Qual é a proposta do Lula para acabar com o crime organizado? Qual é a proposta do Flávio para acabar com o crime organizado? Eu queria ouvir de todos isso. Qual é a proposta do Renan? Não sei. Do Augusto Cury? Não sei. Então, é triste, né? A gente não tem debate. Então, meu voto é fazem muita falta e eu vou chamar o Djavan aqui que diz, vai ou não vai, que eu vou ou não vou. Seja como for, com você, sem você. Não vai ninguém, né? Ou vai pouca gente, que pena.
4: Me ajuda,
3: né?
4: Eu queria
3: que fosse todo mundo.
1: Muito bom. Muito
3: ajuda
1: bom.
3: Lá. Bota no autotune aí pra afinar isso.
1: Olha o que eles fazem, viu? Olha o que esse pessoal faz.
2: Eu tenho duas opções aqui que eu acho muito interessantes. Poderíamos ter menos debates, mas eu acompanho o relator e fico com fazem muita falta.
1: Eu também. Bom, vamos falar de vagas de emprego. Saiu os dados do Caged, né? O Brasil abriu 165.800 vagas com carteira assinada em agosto. Esse número é a diferença entre quem foi contratado e quem foi demitido no mês, segundo o cadastro do Ministério do Trabalho, que acompanha o emprego formal no país. O resultado é o melhor, melhor que o agosto do ano passado e bem maior que o de julho, quando foram criadas 55.900 vagas. Todos os setores contrataram mais do que demitiram, com destaque para serviços, foram 110 mil postos. São Paulo, né, foi o que mais gerou empregos, com 42.500 vagas. E das 27 unidades da federação, 24 fecharam no mês no azul. Mas o ano, no geral, está mais fraco, viu? De janeiro a agosto, foram 1.130.000 vagas, o pior resultado para o período desde 2020, ano da pandemia.
2: Que interessante, né? Como é que cresceu tanto em agosto e ainda assim é o pior desde 2020, que não conta muito porque foi o ano da pandemia. Interessante, né? Como, acho que tem a ver já com vendas de final de ano, as empresas se preparando para isso, investindo mais, contratando, sei lá. Mas interessante também que mais de 25% das novas vagas no estado de São Paulo, né? Que segue sendo realmente a parte mais pulsante, né? Da economia do Brasil. E faz muito tempo isso. 15 horas e 18 minutos, a gente faz a nossa primeira paradinha, né? Primeiro bloco da Rádio Uber. Daqui a pouco a gente fala sobre Romeu Zema, que descartou desistir e disse que vai até o último minuto na disputa pela presidência, mesmo com alguns de seus aliados já declarando apoio a Flávio Bolsonaro. Já voltamos.
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6: Motorista, parceiro e parceira, eu sou o Vitor Matsubara no volante com você em mais um Giro da Uber. Os motoristas que não cometem infrações podem ter descontos na renovação da CNH, abatimento no pagamento de taxas e até condições especiais em estacionamentos. Para ter direito ao benefício é muito simples. Se você tem o aplicativo CNH do Brasil, é só entrar na aba do cadastro positivo e autorizar a sua participação. A partir daí, o cadastro é ativado, desde que o motorista esteja há pelo menos um ano sem infrações de trânsito registradas no prontuário. A verificação é feita de forma automática pelo próprio sistema. Caso o condutor tome uma multa, o perfil é suspenso até completar um ano inteiro sem infrações. Os benefícios são um incentivo ao bom comportamento dos motoristas. Porém, vale lembrar que eles dependem da participação de governos estaduais, prefeituras e empresas privadas no programa. Por isso, os descontos e parceiros disponíveis podem variar de acordo com a região. Eu sou o Vitor Matsubara, direto para a Rádio Uber.
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5: 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Isso pode ocorrer quando a tecnologia da Uber identifica alguma situação diferente do esperado ao longo do trajeto, como uma parada demorada ou uma mudança de rota. É uma forma de checar se está tudo certo com você e com o usuário. Quando isso acontece, o app pode mostrar opções para você confirmar se está tudo sob controle ou acessar recursos de segurança caso precise. Precise de ajuda. E sabe o que é importante? Essa checagem aparece de forma automática. 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

0: 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E cada dia a gente descobre uma nova figura que tinha um caso de amor, paixão, algo talvez platônico, mas não platônico, porque as pessoas se encontravam. É um... Como é que é, Alvarez? Meu irmãozão, eu te amo.
1: Meu amor.
0: Meu amor, né?
2: Ô, meu amor. E aí, meu amor, tá bom? Como
0: é que
2: tá aí? Saudade, hein?
0: Pois é. E agora, viu, Alvarez? A gente tem um novo... Essa frase.
2: Tem outro?
0: Queria estar mesmo, era em Mônaco com você.
2: Ah, eu vi.
0: Você viu essa?
2: Deu um sentimento caloroso no meu coração quando eu li isso.
0: Você sabe que isso você pode usar, sabe, no seu dia a dia, com seu ficante, seu namorado, sua namorada. Você está com saudade? Manda pra ele ou pra ela assim: queria estar em Mônaco com você. Desde que você consiga,
2: imaginei,
0: né?
2: Imaginei a Stephanie de Mônaco falando isso.
1: Aqui então estou, inteiro ao seu dispor, é como isso diria Paulo,
2: é isso,
1: Ricardo.
2: Stephanie de Mônaco.
0: É muito amor.
2: Olha que lindo.
0: No clã do Vorcaro. E cada dia a gente descobre,
2: querido,
0: mais um apaixonado.
2: Gostaria mesmo era de estar com você agora em Mônaco, revivendo aquelas experiências inesquecíveis que tivemos juntos. Diante do mar, no barco, no restaurante, tomando aquele vinho de 47 mil euros.
0: O uísque Macallan.
2: Que saudade.
0: Também.
2: Ah.
0: É um caso de broderagem que eu vou te contar, viu? Olha. Só que agora, quem é o personagem principal aqui? Agora sobrou pro presidente. Já tinha sobrado pro presidente do Senado, Davi Alcolumbre. Agora quem aparece? Hugo Mota, presidente da Câmara. Que pediu ao dono do Master, né?
2: Completou.
0: Ah, tá completinho. Pediu pro Daniel Forcar 4 ingressos pra um camarote no desfile das campeãs do Rio.
2: O Tomás vai gostar da ideia que eu vou dar aqui. Tomás, nós vamos ficar ricos. Você também, ouvinte, o que você acha aí? Vamos criar o álbum de figurinhas do Forcado, gente. Imagina que espetáculo.
1: Muito boa ideia.
2: Complete.
1: Muito boa
2: aí
1: ideia.
2: Aí tem a turma do Supremo, né? Tem o judiciário mais baixo, tem de banco, funcionários de governo, mas a figurinha mesmo que você quer... Você vai conseguindo lá, presidente da Câmara.
0: Alvarez.
1: Não, figurinha premiada, Alvarez. Presidente da Câmara, o presidente do Senado.
0: Eu tive uma ideia melhor.
1: E o presidente do Supremo.
0: Super trunfo.
1: É.
0: Aí, quais são
2: super
0: os...
2: Super trunfo.
0: Quais
2: também
0: são os quesitos? Dinheiro recebido, tantos milhões.
2: Ah, boa.
0: Frase de amor.
1: É.
0: Gostaria de estar com você em Mônaco, meu amor. Enfim, que mais que a gente podia botar nos quesitos ali?
1: Número de mensagens
0: trocadas.
1: É, número de mensagens.
0: Né? Tantas mil.
1: Aí a advogada dele ia perder feio, né?
2: Quanto o cara gastou nos encontros?
0: Isso. Número de mulheres suíças na festa que pegou.
2: Opa.
0: E por último, número de festas das quais participou e goles de Macallan que tomou. Nossa, ia bombar.
2: Não, mas aí dá pra fazer no seu super trunfo, dá pra criar assim um nível de amizade. Se o cara
0: pode
2: é
0: ser
2: nota 100 de amizade, ele conseguiu chegar em que nível? No 97.
0: Isso, perfeito.
2: Né?
0: E qual seria a carta super trunfo, que é aquela que derruba todas as outras? Xandão? Que tipo assim, super trunfo, pá, peguei sua carta.
1: Ele seria um bom candidato.
0: Nossa, a gente só não é milionário porque a gente não quer.
2: Não, eu acho que
1: o Wilson já tá usando o celular, já tá fazendo ligação, já tá pegando a nossa ideia. Vamos com o Bruno Tibério?
0: Vamos, ele vai explicar essa história.
3: Boa tarde a todos no estúdio, a quem nos acompanha de casa. As mensagens foram extraídas pela Polícia Federal do celular de Daniel Vorcaro e indicam uma relação de proximidade com Hugo Mota. Os dois se tratavam como amigo e irmão e conversavam sobre viagens e festas. Em uma das mensagens, Vorcaro diz que gostaria de estar em Mônaco com Mota. Em outra conversa, o presidente da Câmara pede 4 entradas para um camarote no desfile das campeãs do Carnaval do Rio de Janeiro. Também aparecem diálogos sobre um empréstimo de pelo menos 22 milhões de reais do Banco Master para uma empresa da cunhada de Mota. O dinheiro foi usado na compra de um terreno em João Pessoa. Em relação a todas essas mensagens, Mota afirma que não há qualquer ilegalidade nas conversas e também nega favorecimento. E outro conjunto de mensagens divulgado hoje envolve a advogada Viviane Barsi de Moraes, que é mulher do ministro Alexandre de Moraes. Durante os 22 meses do contrato de 131 milhões de reais entre o Banco Master e o escritório da família do ministro, Vorkar apresentou diretamente a Viviane pelo WhatsApp uma única demanda jurídica. O caso envolvia um inquérito que tramitava em São Paulo. Ao todo foram identificadas 89 mensagens entre Vorkar e Viviane, além de duas ligações. O escritório já afirmou que o trabalho prestado ao Master foi mais amplo. Segundo a banca, 15 advogados participaram do atendimento com 94 reuniões de trabalho e a produção de 36 pareceres e opiniões legais. Volto com vocês aí no estúdio.
4: Obrigado. Olha aí, Fidel. Vamos pra Mônaco, pessoal. Vamos com o Paulo Ricardo pra Mônaco. Você que tá ao vivo aqui na TMC, que um dia foi Transamérica, que tocava música. Olhar 43, em homenagem ao presidente da Câmara, Hugo Mota, com saudades de Mônaco.

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0: Porque o pessoal do YouTube não pega as músicas.
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2: Vou adorar a RP.
3: Agora vai ficar bom. É, ele vai dizer, né? Perigoso seu sorriso, é um sorriso assim jocoso, impreciso, diria misterioso. E aí depois ele fala, não sei se é caça ou caçador, assediando Afrodite, e se é Brigitte, Stephanie de Mônaco. Aqui estou inteiro ao seu dispor.
0: Tanto tá inteiro a seu dispor que quando o
2: Hugo Mota pediu... acerta aqui na letra, hein?
0: Qual?
2: Deixa pra lá.
0: É. Porque assim, tem uma hora, quando o Hugo Mota pediu os ingressos para pro desfile das campeãs do Rio, o que aconteceu? Tá aí, a seu dispor, todos os ingressos para você.
2: Só quatro?
0: Só quatro,
3: qual
0: ainda
3: o nome,
0: foi...
3: Hilton, mas não, quero saber, qual é o nome da letra que tá certo?
2: Não, é o nome de uma das moças, né? Tem, tá quase, é quase o nome aqui, mas deixa para lá. Deixa para lá.
0: Muito bem. É isso, gente, é que vocês estão no YouTube por umas questões aí, né? De exigências do YouTube, a gente não pode tocar a música. Então quem tá no dial ouve. Então a gente mostrou aí pra você que é o Olhar 43, que rolava demais ali entre Vorkaro e várias figuras da política, empresários, etc e tal.
2: É isso aí. E fica a dica para os mais jovens. Quem não conhece, vá conhecer no Spotify o som do RPM, do grande Paulo Ricardo, Olhar 43, Rádio Pirata, Revoluções por Minuto. A versão de London London do RPM, né? Um clássico do Caetano Veloso, sensacional.
3: London
2: RPM.
3: London tem tudo a ver também, Tomás. Lá em London London rolou o Bacala do Vorkaro pra galera, né? Esse disco é a trilha do Vorkaro.
2: Tem muita coisa, né? Tem muita coisa em comum com esse álbum do RPM, que foi o álbum de estreia que fez muito sucesso. Todas as músicas tocaram na rádio, no rádio, enfim. Sensacional. E agora, falando dessa relação, se tinha... Não é possível que alguém tinha alguma dúvida, mas se existia alguma dúvida de que o contrato foi assinado para serviços serem prestados pelo Xandão para o Daniel Vorkaro, quando você vê que teve mais de 50 mensagens para um e uma mensagem em 22 meses de contrato para outra, a dúvida se dissipa totalmente. Quem foi contratado para fazer serviço?
3: Eu vou fazer aqui a pergunta do ouvinte que não entendeu. Um é o Xandão, outra é a Viviane Barsi, certo?
2: Perfeitamente, para não ficar nenhuma dúvida. O Xandão falou não sei quantas vezes, a Viviane Barsi só uma vez em todo esse período de contrato. Podem ter, claro, se encontrado pessoalmente, ter falado por telex, ter mandado mensagem via fax ou e-mail, mas... pelo celular, foram 50 de um.
3: Era
2: um
3: tão
2: de
3: importante,
2: outro.
3: Né? Aquele contrato de 3 milhões e meio por mês que só chamou uma vez no celular. Tava tudo em paz, não tava acontecendo nada, não precisava de advogado, então.
0: Então, não é? Bom, vamos continuar por aqui. Porque a Justiça Federal de São Paulo manteve o candidato à presidência pelo partido Missão, Renan Santos, como responsável por dívidas tributárias relacionadas à empresa Martim Artefatos de Metais, da qual ele foi sócio e diretor. Vamos entender melhor? Com o repórter Ricardo Spárvoli, que está ao vivo aqui com a gente. Fala, Spárvoli.
4: Boa tarde, Maiara, Tomás, Rodrigo Alvarez, para você que acompanha o Link TMC. A defesa de Renan Santos contesta a responsabilidade por essas dívidas e afirma que os débitos foram feitos, na verdade, por outros sócios da empresa. Renan entrou nessa empresa em 2009 e deixou o quadro de sócios em 2022 por uma decisão judicial. A própria Martim Artefatos de Metais também afirma que ele não deveria ser responsabilizado porque ele já havia saído da sociedade. O candidato, inclusive, diz que não tem mais contato com outros sócios da empresa. A ação foi movida contra a empresa e contra o pai dele, Mário Jorge Ferreira dos Santos, que não apresentaram nenhuma defesa. Segundo essa defesa do Renan Santos, segundo os advogados do Renan Santos, a dívida chega a R$1.170.000, dívida essa por conta da empresa, não por conta do candidato. Renan afirma que não foi intimado da decisão e desde abril tenta manter essas informações em sigilo. Isso porque a defesa diz que a divulgação dessas dívidas prejudica a imagem e também a reputação do candidato, lógico, principalmente 2026, ano eleitoral. Já a Procuradoria-Geral da Fazenda Nacional suspeita dessa dissolução irregular, dessa saída irregular que ele fez da empresa, quando a empresa estava fechando e deixando dívidas. Renan nega e afirma que a saída dele foi legal. Vale a gente ressaltar, claro, Renan Santos, candidato à presidência da República pelo partido Missão e um dos fundadores do MBL, movimento conhecido por pautas de direita e por ter participado das manifestações a favor do impeachment de Dilma Rousseff lá em meados de 2016. Volto com vocês.
2: Obrigado.
5: Eu só queria...
2: Vai lá, Alvarez.
5: Vou perguntar aqui, ver se vocês sabem dizer por que que esse caso só apareceu agora, às vésperas da eleição. Também, mais um. Tem explicação?
2: Não, né? Talvez. Eu poderia dizer que é estrategicamente interessante as coisas surgirem um pouquinho antes do voto. Mas será que o Renan Santos estava incomodando tanto assim com quantos pontos
5: não
2: que ele
5: acho,
2: tem?
5: Não acho, também queria entender. É. Também queria entender.
2: Sei lá.
0: Sim, o Pedroso já está aqui, já fala aí, vai. Uma atrasada, mas
5: sim, vamos lá.
6: Ele chegou em algum momento.
5: Que está surgindo agora?
6: Oi? Não, ele chegou a incomodar.
5: Não, é isso aí, por que veio agora, né?
6: É justamente porque é momento eleitoral. Ele, em algum momento, ele chegou a incomodar. Teve pesquisas que ele chegou a quase 9%, 8%, 10%. Aí as campanhas que tem, principalmente o pessoal do lado B, que fica vasculhando esse tipo de informação, traz à luz algo que pode prejudicar o candidato. Mas, deixa eu te falar, eu acho que tá errado, não vou proteger... Mas essa conta, essa coisa de dívida trabalhista, de dever impostos, no momento que o país vive hoje, muitos têm. Eu tenho imposto parcelado, eu tenho impostos que são parcelados, que deixou de pagar em algum momento, que estava mais apertado, e

0: e parcelei impostos. Ou seja, acho que no momento eleitoral é mais para prejudicar, mas era mais importante a gente ter um olhar do que o país está passando e por que que as pessoas ficam devendo dívidas trabalhistas, ficam devendo impostos. Isso que era importante nessa discussão, nesse momento, nas eleições.
1: Muito que bem.
2: 3h35, o candidato à presidência da República pelo Novo, Romeu Zema, afirmou que pretende permanecer na disputa até o fim da eleição. O candidato respondeu que vai até o último minuto e citou o compromisso com o partido, com os apoiadores e consigo mesmo. A gente vai então para BH com o repórter Bruno Marum, com todos os detalhes desse dia, não do fico, mas do continuo de Romeu Zema, meu caro Marum.
3: É isso mesmo, Tomás, um abraço para você, para todo mundo ligado aqui no Link TMC. Ele usou as redes sociais, né, inclusive o Romeu Zema, para afastar, né, esses rumores aí de desistência e garantiu, como você disse, que vai manter a candidatura até o fim. A declaração ocorre em meio, né, à pressão de correligionários e aliados do senador Flávio Bolsonaro, que tentam antecipar o apoio do partido, né, ao candidato do PL, ainda nesse primeiro turno, em nome do chamado voto útil da direita, né? E apesar da pressão interna, né, e do baixo desempenho nas pesquisas, o Zema aparece nas pesquisas, por exemplo, no último levantamento Quest, com 1%, né, das intenções de voto, e o Zema reforçou que segue, sim, em campo, em busca, né, pelos votos no próximo domingo. O ex-governador de Minas Gerais também cumpriu agenda nessa terça-feira em Ipatinga, no Vale do Aço, cidade importante lá do Vale do Aço, com uma caminhada local e entrevistas, né, para canais lá da região. E a gente lembra que parte da diretoria do Partido Novo defende a manutenção do nome de Zema para fortalecer a chapa e ultrapassar a chamada cláusula de barreira, né, cláusula de barreira, garantindo assim mais tempo de rádio, TV e, claro, acesso aos fundos públicos para as próximas eleições. Fica então essa pergunta, né? Será que valeria a pena ele desistir com 1% das intenções de voto em média que ele tem nas pesquisas? E o Sim pode contar pra gente, pessoal.
1: Boa, Marum. E aí, Wilson, vale a pena desistir agora?
0: Eu acho que não muda nada. Até porque alguém com 1% vai somar o que na eleição? Ah, mas numa eleição polarizada, qualquer 0,5% ajuda? Qualquer 0,5% ajuda. Mas eleitoralmente, a força política do Zema, nesse momento, é zero.
1: É isso. Avaria, senhor, tem algo a acrescentar, senhor? Não?
4: Não, eu acho que só, talvez o Zema esteja esperando para ver se tem uma proposta um pouco melhor, para ver se participa de um governo no segundo turno. Ficaria ruim ele sair agora, né? Não me parece que seria apropriado para ele sair agora, então não vai sair mesmo, não tem por que sair.
1: Mas o nome dele continua na urna, né, gente?
0: Continua na urna.
1: Lembrando disso, se ele desiste, o que vai ter de gente votando nele e perdendo voto?
0: Mas só uma lembrança, um adendo também, porque isso também, porque na política nada é por acaso. Isso pode estar num pacote maior, que foi justamente a saída do Ricardo Salles do Novo. Tô viajando, não escutei isso de ninguém, só que a experiência me obriga a falar isso, porque eu já vi muito disso. Tem um pacote, o Zema sai nacionalmente, o Ricardo Salles sai aqui no governo do estado de São Paulo, fazem uma unidade política nacional, onde o presidente do partido, inclusive, tem participado dessas articulações do Novo, acho que é Eduardo, eu não lembro o nome do presidente, articulações da retirada do Zema e da saída do Ricardo Salles. Ele participou das duas, ele participou de uma conversa onde resultou a saída de Ricardo Salles e tem participado dessa conversa da possível saída de Zema. Ou seja, pode ser um grande pacotão do Novo, imaginando uma possibilidade de um espaço num futuro, em caso o Flávio venha sair vencedor, no futuro governo de Flávio Bolsonaro.
1: Muito que bem. Daqui a pouquinho a gente vai falar sobre um romance elogiado pela crítica que foi retirado da lista do prêmio literário mais importante da França, porque uma conta anônima acusou o livro de ter sido escrito quase inteiramente por inteligência artificial. Mas agora vamos com as principais notícias da sua região.
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3: Três horas e 44 minutos. Boa tarde para você ligado em 101.3. Aqui é a Rebeca Rins e a gente vai atualizar algumas informações do Rio de Janeiro para você ligado aqui na TMC. Lembrando do nosso WhatsApp, o 99557-1013, para mandar a sua mensagem de texto, seu áudio, seu vídeo, como é que tá o trânsito na sua região, como é que tá o tempo aí onde você mora. Em Guaratiba acabou de ter um acidente.

0: De calor 2 na tarde de hoje, após a cidade atingir aí 36 graus de máxima. O protocolo de calor, ele é dividido em 5 níveis. O calor 2, ele caracteriza-se pela previsão ou registro de índices de calor acima de 36 graus por 1 ou 2 dias consecutivos e por 4 horas ou mais. De acordo com o Alerta Rio, nesta terça-feira, a entrada de umidade em conjunto com a atuação de áreas de instabilidade estão influenciando o tempo aqui na cidade. Para hoje, a previsão é de máxima de 36 graus e mínima de 21 graus. Durante esse período, o Centro de Operações e Resiliências, o COR, orienta que as pessoas aumentem a ingestão de água ou suco de frutas naturais, mesmo sem sede. Consumir alimentos leves, utilizar roupas leves e frescas, evitar bebidas alcoólicas com elevado teor de açúcar e evitar exposição direta ao sol, em especial das 10 da manhã às 4 da tarde. Em caso de mal-estar, tontura ou outros sintomas provocados em decorrência do estresse térmico, procurar uma unidade municipal de saúde.
1: Pois é, Lara, esquentou, hein? Cidade do Rio de Janeiro tá dando aquele gostinho de verão bem no meio do inverno. E lembrando agora novamente do nosso WhatsApp.

0: E fazendo mais um giro no trânsito, para você que passa em Madureira, a Avenida Ministro Edgar Romero tem retenções na altura do Mercadão em direção ao viaduto Prefeito Negrão de Lima, no sentido Vaz Lobo, boas condições ao longo da via. Já quem está trafegando ali por Copacabana, tem retenções em vias de Copacabana. A Avenida Atlântica tem vários trechos de retenção ao longo, em direção ao Leme. Já no sentido Ipanema, ela trafega com boas condições. Já a Nossa Senhora de Copacabana tem trânsito lento entre as ruas Sá Ferreira e Figueiredo Magalhães. A Avenida Princesa Isabel tem retenções no sentido Botafogo. Agora a gente volta a integrar a rede TMC.
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3: Agora a gente traz novas informações sobre o caso da Isabela Catacristi, de 22 anos, que morreu em 13 de setembro em Fortaleza. A polícia do Ceará já ouviu 28 testemunhas. O namorado dela, João Munhoz Neto, de 34 anos, está preso. Ele é suspeito de violência psicológica e de indução ao suicídio, crime em que uma pessoa leva a outra a tirar a própria vida por pressão ou manipulação. Os dois se conheceram no escritório onde trabalhavam. Ele era o chefe, ela estagiária. Testemunhas contam que ele controlava a rotina dela a ponto de Isabelle não poder ir sozinha sequer à farmácia. Mas tem outras reviravoltas nessa investigação, né, Tomás?
4: A investigação também apura questões de dinheiro no relacionamento. Segundo a mãe de Isabelle, a filha contou que João pediu o cartão de crédito dela emprestado e quis abrir uma empresa no nome da jovem. Ele nega. A prisão é preventiva, ou seja, feita antes do julgamento para que ele não atrapalhe a investigação. A defesa contesta a suspeita de que ele tenha contribuído para a morte da menina, né? Para a morte da Isabela.
3: É, a gente vai trazendo ao longo da semana, tem muitos boatos, que podem ser boatos ou não, né, acontecendo, inclusive de que a Isabelle poderia estar aí aplicando golpes de pirâmides nas pessoas e tal. Mas a gente vai trazer isso durante a semana, a gente vai trazendo mais informações.
4: Posso
3: sobre esse caso, claro.
4: Só trazer um parcial aqui da nossa enquete, tem muita gente participando, Alvarez, Wilsinho, Maiara, no nosso chat. Qual a sua opinião sobre os debates eleitorais? Tá liderando aqui a opção deveriam ser obrigatórios, 52%. 27% dizem, no entanto, que eles são puro show, puro entretenimento. 15% acham que poderíamos ter menos debates. E só 6% entendem que eles fazem muita falta.
3: E gente mandando no WhatsApp, desculpa.
5: Estamos perdendo.
4: Estamos perdendo feio, Álvares.
3: O nosso ouvinte, Paulo Mendonça, fala aqui pelo WhatsApp que deveria ser obrigatório via legislação. Também. Enfim, e Paulo Adriano participando aqui também. Obrigada pelo Anselmo, que tá mandando mensagem pelo 11972211001, o Sampaio de Curitiba. Obrigada a todos.
4: Bom, um abraço também pro Fábio Salgado, que tá dizendo que o Zema é o candidato honesto, o único que apresentou propostas concretas. Giovanni de Franca já é mais ligado aqui ao Renan Santos. São Paulo dos Campos de Piratininga tá com a gente. Giovanni de Franca, tem o Passos 2650, falando mal do Congresso Nacional. Juju Vilman, Fábio Salgado, entretanto, Ana Cristina também está com a gente, Blander, Sérgio Brasil, me criticando aqui. Aliás, alguma coisa que eu falei no começo do programa incomodou muita gente aqui, viu? Porque eu sou o alvo hoje. Menos pro Williams, que diz: meu like é sempre certo. Gosto muito de vocês três. Parabéns. Pode falar que gosta dos quatro também, quando o Wilsinho estiver aqui, a não ser que você não goste do Wilsinho Pedroso.
3: Não tem problema, a gente não liga se você não gostar do Wilsinho.
5: Deixa falar só dos três.
3: É, a gente acabou, é isso. A gente se conversa no intervalo. Aliás, se conversar, vai ter o último bloco da Rádio Uber. Mas a gente vai falar daqui a pouquinho sobre três senadores democratas dos Estados Unidos que acusam Trump de promover uma campanha de interferência na eleição brasileira. Essa é a segunda carta do tipo em uma semana. E eu vamos abrir a Rádio Uber. Enquanto isso, a gente discute entre nós aqui sobre o Wilsinho.
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2: Voltando agora, 4:01. Esse é o Link TMC para São Paulo, para o Rio de Janeiro, para Curitiba, Brasília, Belo Horizonte e também para o Recife. Aliás, capital pernambucana, linda capital pernambucana, Veneza brasileira, que nos ouve em 92,7. E tudo isso para dar tempo de entrar aqui a lauda do Bruno Tibério. Ô, grande Tibério que está chegando, porque o governo federal apresentou nessa terça um balanço atualizado das ações de combate à exploração ilegal de apostas no Brasil. A Força-Tarefa reúne órgãos do governo federal para fiscalizar o mercado e combater operações realizadas fora das regras estabelecidas pela legislação. É isso, certo, Bruno Tibério?
3: Grande, Tomás. Uma boa tarde também para o Alvarez e para a Maiara. Uma boa tarde a todos os ouvintes. Olha, o governo então apresentou nesta terça-feira um primeiro balanço, então, né, desta força-tarefa contra as bets. E o principal número divulgado é justamente o de sites considerados ilegais que já foram encaminhados, inclusive, para bloqueio, já são mais de 5 mil, né? O trabalho ele começou nesse domingo, envolve diferentes frentes. Além também do bloqueio dos sites, o governo também está atuando para retirar das redes sociais perfis que são ligados, então, às apostas e também aplicativos disponíveis nas lojas digitais. Até agora, foi solicitada a remoção de 390 páginas, então, no Facebook, 183 perfis social Instagram, 186 lojas de aplicativos também foram notificados para retirar ali os aplicativos relacionados então às bets, e 8 peças de publicidades em grandes plataformas digitais também já foram removidas. E uma outra frente, e também há também uma outra frente financeira e criminal, isso porque a Secretaria de Prêmios e Apostas, ela identificou 63 pessoas jurídicas com ligação considerada irregular com a atividade de apostas. O governo pediu bloqueio então de contas relacionadas a essas empresas e solicitou inclusive os dados dos responsáveis por encaminhamento à área de segurança pública. A apuração ainda vai ter 3 caminhos nesse caso, Vores. Vai ser tanto administrativo para recuperação dos valores, criminal para eventual responsabilização e tributário também com a participação da Receita Federal. E existe também um cronograma ali com o objetivo de ampliar essas restrições. A publicidade das bets então fica proibida a partir do dia 5 de outubro. No dia 6, então, os aplicativos não poderão mais permanecer nas lojas digitais. E no dia 8, entra então a restrição às próprias plataformas de apostas. Segundo o ministro da Justiça, Wellington César, os números apresentados no dia de hoje aqui no Ministério da Justiça e Segurança Pública foi um recorte das ações que foram realizadas entre os dias 25 e 27 de setembro. Alvarez, volto com vocês. Alvarez, não, desculpa, Tomás, volto com vocês aí
4: não
3: no estúdio.
4: Não tem problema, pode chamar o Alvarez que eu ia falar.
5: Pronto. Exato, ele já ia falar mesmo.
4: Eu ia jogar aqui na nossa mesa, valeu, Tibério. Tomás, Maiara, ouvinte, será que a gente vai ver, a gente vai se surpreender depois da eleição com a volta das bets?
2: Eu acho
5: eu
2: que
5: não
2: sim.
5: Duvido.
4: Com a volta das bets legais.
5: Porque é o Congresso que vai decidir, né? Acho que eles têm até, são 120 dias.
2: 60 dias que pode ser depois prorrogado para mais 60 dias. Então, eu tenho a impressão
4: porque
2: que
4: se for isso, né? Vai ser o bet gambit, né? É o truque do bet, né? Faz a jogada, consegue um apoio forte para a eleição, depois a coisa se acomoda de novo.
2: A gente pode apostar.
4: Aí eu me pergunto,
2: aqui
4: se
2: vai
4: for
2: cair
4: isso,
2: ou não.
4: Vamos apostar? Porque se for isso, eu pergunto, já estará combinado ou não?
6: Não.
4: Será que as bets estão sabendo?
6: Só uma coisa.
7: E o silêncio?
6: Isso que eu ia falar.
7: O silêncio fala mais que
6: isso
7: muita
6: que
7: coisa.
6: Tá
7: pra
6: muito
7: não falar
6: tranquilo.
7: Que tem silêncio, parece que eles entraram, vão entrar com uma ação e tal. Sim. Mas você vê, tá entrando com uma ação, mas sem gritaria, sem cacarejar, sabe? Um negócio. Parece assim, um negócio. Ó, tá tudo certo, depois o Congresso resolve, só deixa passar.
8: Pessoal, depois dia 28, a gente volta a conversar, não se esqueça.
7: É isso, 28 de outubro, porque o silêncio, o silêncio é, como que se diz, o silêncio é ensurdecedor, entendeu? É. Porque é muito estranho. Se você tivesse bilhões investido aqui, porque os caras colocaram 30 milhões por cada licença.
2: Exatamente. Pô, o cara é muito dinheiro.
7: Pôs 30 milhões e não tá gritando. E
4: esse dinheiro tá perdendo. Esse dinheiro volta, que eles ganham a ação judicial. Sim, acho que ninguém tem dúvida que eles vão ganhar.
5: Mas demora pra ganhar também.
2: E vão brigar por mais. Vão brigar por mais.
4: Mas pra estar com um cheirinho de que tá tudo bem.
5: E não só isso, gente. É o dinheiro.
4: Vai arrumar.
5: É um dinheiro que eles vão deixar de ganhar. Né?
2: Não,
5: também.
2: É um dinheiro que eles perderam também investindo em plataformas, isso, marketing, pra não voltar nada pra eles. Isso eles também podem entrar na justiça, né? Com o que eles deixaram de ganhar lá na frente. Agora, outra prova desse silêncio. Quando você entra, né, nos sites dessas casas de aposta, não tem lá, sabe, um manifesto, um texto revoltado. Não tem, fique tranquilo, seu dinheiro vai voltar. Se você não conseguir retirar em até tantos dias, por intermédio da conta do seu banco, faremos a devolução conforme a lei e tal. Muito tranquilo,
7: eu vou falar o português, claro. Tomaram uma tungada e ficaram quietos. Não, exato, é possível, né? Não é possível.
5: E, gente, sobre as propagandas, só pra deixar claro, acho que a gente até eu e o Tomás aqui ficamos em dúvida, mas as novas campanhas, as bets não podem fazer novas campanhas. Isso desde o dia 25 de setembro, não podem mais fazer campanha publicitária. O limite até 5 de outubro é pra elas apagarem as propagandas que existiam. Sejam elas peças físicas, outdoors e patrocínios. E aplicativos e sites de apostas encerram o acesso e saem do ar no dia 6 de outubro. E os saques voluntários estão permitidos até as 23h59 de 5 de outubro. Ah,
2: e um outro detalhe, nessas casas de apostas também existem perguntas, né? A maioria delas traz perguntas que você pode fazer para elas. Sabe quando eles já antecipam suas dúvidas? E uma delas é, a sua conta será definitivamente apagada no momento em que a plataforma sair do ar? A resposta é não. As contas ficarão por pelo menos mais 5 anos arquivadas ali, enfim, protegidas dentro dessas plataformas que não estarão mais visíveis na internet.
5: Acho que todo mundo vai ganhar. Não adianta, ninguém vai apostar o contrário aqui. Eu acho que o que a gente tem que apostar é em quanto tempo volta, talvez.
2: Eu acho que elas vão voltar no ano que vem e com regras mais duras, especialmente pro tipo de publicidade que será feito daqui pra frente, que é algo que falhou. É algo que estava previsto na regulamentação. Como hoje você, por exemplo, não vê propaganda de uísque às 2 da tarde numa emissora de televisão, você também vai ter que seguir uma série de regras, imagino eu, a partir dessa liberação, se ela acontecer no ano que vem.
5: E só pra...
4: Como aconteceu durante a Copa do Mundo, com a Cazé TV no meio do jogo, dizendo lá pro cara qual era a chance que ele tinha de ganhar e tal. Isso foi barrado até na época, se eu não me engano, já barraram.
5: Né? Foi barrado.
4: Então, esse tipo de abuso. Pode ser, gente, no final a gente esteja vendo aqui um freio de arrumação. As bets voltam mais organizadas, como o Tomás disse aqui, propaganda mais acertada, diminuindo aqui e ali. Quem sabe? Não pode ser um bom caminho.
5: De repente, barrando propaganda por influencer, né? De repente
4: um caminho tortuosíssimo, né? Tortuosíssimo. É. Mas pode ser que no final...
5: E enquanto gente, o mercado vai se movimentando. Só uma coisa aqui, olha. O governo de Minas Gerais anunciou uma ajuda de R$30 milhões, a gente tava falando sobre isso ontem, né? Que ia vir dinheiro público para os clubes, né? No caso do governo de Minas, ele anunciou R$30 milhões para o Atlético Mineiro e para o Cruzeiro após a saída de bets.
2: 28, mais exatamente para eles, porque tem 2 milhões ali para o América Mineiro.
5: Isso. E aí,
4: dinheiro dado?
5: Dado, através de patrocínios de empresas... Não é dado, na verdade. Através de patrocínios de estatais mineiras. Mas é dado,
4: também,
5: né, gente?
4: Também tá errado.
2: Falamos era isso aqui. Falamos isso aqui ontem.
7: Hoje o governo federal ia ter uma reunião com as bets. Não era hoje ou foi ontem?
2: Não sei.
7: O governo federal ia ter.
5: Não, Tomás. Na verdade, são 15 milhões para cada e 2 extras para o América.
2: Então são 32 milhões. América. Tá bom,
5: exatamente.
2: Tá bom.
5: Então vem pela Codenge, que é a Companhia de Desenvolvimento de Minas. E a CEMIG, a Companhia Energética de Minas Gerais.
2: Muito bem. Bom, e o nosso Bruno Rizzi acaba de mandar um bastidor direto de Brasília, hein? Quem tem um pequeno negócio registrado como MEI e está com dívida pode ganhar uma nova chance de renegociar. O governo Lula deve anunciar hoje o Desenrola MEI Pequeno Valor para dívidas de até 5 salários mínimos com descontos de cerca de 50%. As negociações devem começar já nessa quinta-feira, dia 1º. O governo também pretende estender até o começo de 2027 o Desenrola MEI e o Desenrola Rural, que já estão em funcionamento. O anúncio acontece há 5 dias da eleição e mira um público disputado. Os MEIs são cerca de 5% dos eleitores e em 2022 se dividiram quase meio a meio entre Lula e Bolsonaro.
5: Muito que bem. Bom, a gente gosta muito de falar aqui no Link TMC de IA, que, segundo o Wilson, também chama de IA, né? Mas a gente vai falar de inteligência artificial novamente aqui, que está no centro de uma série de controvérsias nessa semana. Olha, na França, por exemplo, o escritor canadense haitiano Thélisson Aurélien, ou Relien, foi retirado da lista do... Aurélien, né? Gente, eu falo inglês.
2: É haitiano, italiano, né? Haitiano. Os haitianos falam francês.
4: Isso.
5: E aí é que tá, né? O nome dele foi retirado do prêmio Goncourt, um dos principais prêmios literários do país. Por quê? A organização do prêmio citou acusações de uso de inteligência artificial na produção do livro e também denúncias de plágio. Vamos conversar com o Gustavo Brigato, que é especialista nesse assunto, para explicar pra gente. E olha, Gustavo, queria começar tentando entender como que a tecnologia pode hoje detectar se um livro é escrito por IA ou por um ser humano. Já é possível a gente detectar isso e afirmar com precisão? Ou a IA está tão avançada que consegue escrever um texto, um livro inteiro, como se fosse um humano mesmo escrevendo? Boa tarde para você.
9: Boa tarde, gente. Obrigado mais uma vez por me receber aqui para a gente poder falar sobre esse tema que ninguém tem falado, né? Inteligência artificial, que ninguém ia falar, né? Então é sempre bom trazer esse tema aqui. Respondendo diretamente a pergunta, não dá para essas ferramentas de detecção de o texto foi escrito por IA, não dá para, elas não são 100% precisas. Você tem alguns indicativos ali, né? A gente até ano passado rolou a polêmica do Travessão, tem travessão porque foi feito por IA, o texto foi feito por IA, né? Aí depois até a OpenAI parou de colocar o travessão porque as pessoas estavam usando isso como uma referência de que o texto era feito por IA. Então não tem uma forma concreta de dizer, esse texto foi feito por IA. Por exemplo, às vezes eu escrevo uma matéria, jogo lá no detector de IA e eu sei que eu acabei de escrever e ele fala que pode ter sido feito por IA. Cruzamento ali de informações e tal, quer dizer, não dá para saber 100%. O que tem se trabalhado muito, até recentemente teve uma polêmica aí, porque a Anthropic criou uma marca d'água nas fotos e as imagens geradas ali dentro do Claude e tal. Nos dias seguintes, muita gente parou a OpenAI, a Anthropic falou que ia fazer marca d'água nos textos, né? E muita gente até parou de assinar o Claude por conta disso, de marca d'água nos textos e tal, mas não dá pra definir ainda. Então, fica muito do critério e do julgamento, e até, né, no caso, por exemplo, do Thélisson, teve essa denúncia sobre, né, a questão dele ter feito o plágio nesse livro específico, mas depois surgiram outras denúncias de outras publicações dele que poderiam ter sido feitas plágio, né, com plágio. Então, foi o conjunto das provas ali, teoricamente, suspenderam ele a princípio para avaliar isso. As ferramentas estão ficando muito boas de criar os textos, criar as imagens, criar os vídeos, mas ainda tá difícil comprovar, né? Se você pega um texto, pega uma imagem, pega um vídeo, ainda fica difícil você comprovar. Tem muitas ferramentas, tem muito jeito de, às vezes, fazer a engenharia reversa ali, tentar ver elementos e tal, mas a detecção está ficando cada vez mais complicada, né? Porque as ferramentas estão evoluindo também, né?
4: A história desse caso do escritor haitiano, ela é curiosa por quê? Porque, como você disse, surgiram depois outras acusações contra ele. Mas ele tinha ganho um prêmio importante já, né? E poderia ganhar outro, foi barrado desse outro, mas já tinha ganho um prêmio importante. Então, se coloca o seguinte, se é verdade que ele usou IA, e a acusação é feita por críticos literários que usaram um software chamado Pangram, uhum, tá? Que é um aplicativo que diz que consegue acertar com certo nível, não 100%, como você colocou, mas que dá um certo índice de possibilidade que seja IA, e esse índice foi altíssimo no livro dele, em todos os capítulos. Então, o indício é muito forte, ainda que a gente possa dizer, não dá para dizer 100%. O indício é muito forte. O que preocupa e aí isso volta à pergunta da Mayara, eu sou escritor e eu uso a IA para pesquisar, mas jamais para escrever.
9: Exatamente.
4: Mas nós estamos entrando num mundo em que a gente vai e já está começando a ler coisas escritas por robozinho que são de baixo nível intelectual. Isso vai baixando o nível intelectual da humanidade como um todo. Como é que você, que é de dentro desse negócio aí, que olha por dentro, que é analista desse setor, vê essa possibilidade da diminuição da nossa capacidade intelectual pelo excesso de IA, por exemplo, em obras literárias?
9: Eu acho que até surgiu um, acho que tem um estudo recente, agora eu não vou lembrar qual que é a universidade, falou que pegou as pessoas, né, deu a tarefa ali para as pessoas usarem a IA e fez a mesma tarefa sem o uso de IA para ver como é que era a questão de uso do cérebro, quando você usa a IA e quando você não usa a IA. E o que se detectou, né, ali, que você usa menos o cérebro quando você usa a IA. Então as pessoas fizeram uma leitura de que, porra, a gente tá ficando mais burro porque a gente está usando menos o cérebro, né? A gente está delegando processamento intelectual para a ferramenta. Talvez sim, mas eu acho que não, porque o cérebro também é inteligente, né? O cérebro é esperto. São milhares de anos de evolução, né? Para quem acredita na teoria da evolução, são milhares de anos de evolução que o cérebro aprendeu a pegar atalhos, né? O nosso organismo aprendeu a pegar atalhos e usar menos energia, gastar menos energia com tarefas que ele sabe que não precisa. Então, a gente pode estar ficando mais burro ou a gente pode simplesmente, em algum momento, estar delegando para a máquina, porque a gente sabe que a máquina vai fazer determinadas tarefas. É, a gente está delegando para a máquina uma atividade
7: que
9: a gente
7: defende?
9: Sabe que vai ser concluída. Eu acho
7: que você defende?
9: Outro dia eu tava vendo um humorista que ele mandaram uma pergunta pra ele, falou: você acha que as pessoas estão ficando mais burras com a internet? E ele falou que não, eu não acho, essa pergunta tem um problema, porque você considera que as pessoas eram inteligentes antes e agora elas estão ficando burras. Eu acho que existe um excesso de otimismo na maioria das pessoas e com a IA isso tá ficando mais sobressaltado, então as pessoas estão se achando mais inteligentes sem ser. É o efeito Dunning-Kruger, né? As pessoas estão se achando mais inteligentes sem de fato serem inteligentes. Eu concordo com essa teoria.
4: Mas você acha que
9: a gente tem que tomar cuidado?
4: Dá pra surgir um Leonardo da Vinci no ambiente de hoje? Dá pra surgir um Einstein nesse ambiente?
9: Cara, dá. Sabe por quê? Eu tava até pensando nisso. Por exemplo, a gente tá vendo um renascimento dos vinil. O vinil hoje já vende, né? Mais do que CD. Já tem o CD voltando. Cassete tá. A fita cassete, né? Pra quem lembra, tá voltando. Várias coisas analógicas estão voltando. Então eu acho que a gente tá passando por um momento, talvez, de hype e de adoção acelerada da IA, né, e de aceleração na digitalização das coisas, mas quando essa poeira baixar, sei lá, né, aí não dá pra fazer previsão, mas 2, 3, 5 anos, quando isso já virar o normal, cara, aí talvez você volte a falar, não, mas nossa, o talento humano, ou obras escritas 100% por humanos, são mais valiosas. Aí você vai ter, né, o que hoje a IA tá barateando, você vai ter uma corrida das pessoas para, nossa, não, eu vou pagar isso, eu vou comprar o próximo livro do Rodrigo, porque eu sei que ele escreveu 100% sem usar a IA, nem para pesquisar, ele foi lá e pesquisou na mão. Então eu acho que a gente tá passando por esse momento de assentamento e depois a gente volta.
2: E seguindo esse raciocínio.
4: Vai ser tipo aquele selinho orgânico, né?
2: Exato.
9: O selinho de orgânico. Isso. Não, o café orgânico, né, o café gourmet, essa coisa.
2: Seguindo esse raciocínio, Gustavo, a gente pode até imaginar no futuro, nas livrarias, espero que elas continuem existindo no futuro. Mas vai ter ali biografia, ficção, não ficção, esporte, turismo, inteligência artificial. Livros feitos por inteligência artificial.
9: Pois é, tem gente que gosta. Às vezes a pessoa vai querer um livro feito por IA ou não vai na livraria comprar um livro feito por IA. Mas
5: eventualmente o cara
9: compra na internet ali o livro digital feito por IA, beleza. É. Mas vai ter uma casta. As revistas impressas estão voltando hoje. Tem muita empresa fazendo, tem muita gente relançando. Eu tava lendo, inclusive, de uma publicação, agora me esqueci o nome, mas uma publicação lá nos Estados Unidos que voltou. Ela só tem impressa. E ela tem, sei lá, milhares de assinantes. Então essa coisa. pequena produção, né, como orgânico, curado por humanos, isso aí daqui a uns 5, 10 anos, a gente vai pagar mais, certamente, isso eu acho que eu posso, isso acho que dá para garantir. Daqui a uns 5, 10 anos a gente vai pagar a mais por coisas feitas por humanos. Hoje a gente vive uma industrialização de, cara, quanto mais massa, melhor, a gente quer coisas mais baratas, feitas em massa, daqui a uns 5, 10 anos a gente vai querer coisas e microlote, né, cervejaria artesanal, porque eu conheço o dono, eu vou lá, suporto, tal. Isso, eu acho que essa vai ser a próxima, certamente, o ciclo é esse.
5: Isso que eu ia dizer, a gente vive ciclo, né? A gente meio que enjoa de uma coisa, puxa, é muito IA, é tudo IA, até a resposta básica de e-mail é IA, chega uma hora que a gente tá de saco cheio e que vai querer voltar pro jornal impresso, que já tá também começando a acontecer, o cheirinho do impresso, a revista, mas é impressionante. Eu tava falando pros meninos ontem que um amigo meu desenvolveu um aplicativo para você escrever livro por IA. E aí ele me deu lá para eu testar por um, fazer 5 livros lá. Gente, é impressionante como ele escreve bem. Eu pedi para ele escrever um livro de um assunto X, ele escreveu perfeito o livro, mas aí eu me recuso a ler, entendeu? Eu falei, amigo, legal, parabéns pelo seu trabalho, mas o meu apoio você não tem. E aí eu lembrei, né, o Pablo Marçal uma vez falou que escreveu 85 livros, depois ele disse que foram ghostwriters, e aí eu acho que muitos desses também eram de IA. Porque 85 livros ali, o cara pagar ghostwriter.
2: Eram ghostwriters, mas não de carne e osso.
5: É, pode ser um ghostwriter
2: na IA. Ghosts mesmo, né?
5: É, exatamente.
2: Literalmente.
7: Ghost in the Machine.
2: Ghost in the Machine.
9: Na semana passada saiu uma história da OpenAI que pegou. Eles estavam pagando empresas para revisarem respostas, né? Melhorar. Pagando empresa para colocar gente para melhorar as respostas dos chats da OpenAI e descobriram que, na verdade, o terceirizado estava usando IA para fazer o trabalho dele. Então, tava usando IA para revisar a resposta da IA, para melhorar a IA. Então, assim, a gente tá entrando num buraco de minhoca, num negócio que vai ficar meio complicado, assim, essa questão que todo mundo fala de observabilidade das IAs, né, ou rastreabilidade, governança, um software sendo desenvolvido pela IA, né, por inteligência artificial, cara, beleza, legal, na primeira versão, aí vem a segunda, terceira, quarta, quinta versão, cara, nem a IA vai saber o que tá ali, vai poder, né, documentar direitinho para onde foi, por que foi para lá, como que volta, então assim, a gente vai viver um momento, a gente tá vivendo essa coisa tem 3 anos, parece que a gente já tá nesse mundo de IA generativa já faz uma década, mas não, tem só 3 anos, então a gente ainda vai ter que penar muito com a questão de propriedade intelectual, essas coisas de governança, de crime, isso ainda vai acontecer, vai vir bastante, a gente já vai, ainda bem, porque a gente vai ter muitos papos aqui, muito assunto para falar nas próximos links, mas vai chegar uma hora que a gente vai falar, ó, beleza, é até aqui. Né? Por exemplo, o Jabuti de 2023 aqui no Brasil também desqualificou uma obra porque foi usada inteligência artificial numa ilustração da capa do livro.
5: Verdade,
9: em 2024, eles colocaram uma regra e falaram: ó, não pode usar IA.
5: Não, eu só tenho uma coisa que a IA ainda não conseguiu fazer, pelo menos por mim, que esses dias eu pedi para escrever uma resposta passivo-agressiva para uma certa pessoa, e ela falou que não podia fazer isso. Daí eu falei, poxa, porque eu tava assim, sabe, quando você quer escrever uma resposta passivo-agressiva, eu não sou boa disso. Ela falou, olha, infelizmente eu não posso.
2: Que careta que é essa IA,
5: careta, a coisa que eu mais precisei, não soube fazer.
9: Tá vendo? Gustavo, tá vendo como ela não faz tudo para você? É isso aí.
5: Não faz, mas isso, o mais importante, não fez. Gustavo, obrigado, sempre aqui com a gente. Ele sim, esse cara é real, não é IA, e sempre com opiniões ótimas. E conversas deliciosas com a gente do Link TMC. Obrigada, viu, Gustavo? Até semana que vem, ou até qualquer momento, né? Porque é tanta notícia que a IA traz que pode ser que amanhã ele volte. Obrigada.
4: Obrigado, Gustavo.
5: Valeu.
2: 4:24, muitas notícias envolvendo alertas de interferência dos Estados Unidos nas eleições brasileiras vem gerando preocupação entre a população e também gerado dúvidas. Hoje, 3 senadores democratas dos Estados Unidos enviaram uma nova carta ao secretário de Estado, Marco Rubio, na qual acusam o governo Donald Trump de promover uma campanha de interferência e desestabilização no país às vésperas da eleição presidencial. Para entender o que pode estar por trás desses sinais e como funcionaria esse tipo de interferência, a gente conversa agora com o advogado Luiz Felipe Ferreira de Oliveira, especialista em direito constitucional e internacional. Doutor Luiz Felipe, boa tarde. Obrigado por participar conosco aqui do Link TMC. Essa preocupação de senadores democratas é algo com essa magnitude, é algo inédito na história recente, os Estados Unidos se envolvendo, ou essa preocupação de um lado do país com o envolvimento do governo americano numa eleição de outro país?
10: Boa tarde a todos. Aí, pessoal do Link, TMC, vamos lá. Os Estados Unidos, ele tem já algumas políticas de governo já antigas de interferir ou de pelo menos estar apoiando certas condutas, principalmente aqui na América Latina, que são os países mais próximos da interferência dos Estados Unidos. Então não é uma novidade. Os Estados Unidos, ele já patrocinou diversos até golpes de Estado no passado, né? Você tinha inclusive a Escola das Américas, que acabou interferindo bastante aqui nas democracias e nos países sul-americanos também. Então não é uma novidade, mas é uma novidade essa postura agora mais contundente, agressiva e até transparente, não parecer muito, mas transparente do Trump, quando ele fala que ele vai fazer uma interferência, ele vai lá e faz mesmo. Ele não faz aquele jogo meio democrata de não se expor dessa maneira que nem ele faz.
4: Professor Rodrigo Alvarez aqui, o que o senhor já identificou que a gente poderia dizer, olha, de fato há um movimento de tentar interferir nas eleições do Brasil por parte do governo Trump?
10: Bom, a gente tem uma investigação que está em andamento na Bolívia hoje em dia, que foi aquela tentativa de assassinato da namorada do Fernando Cirimedo, que foi até aquela pessoa que ficou famosa na eleição de 2022, que falou com Petros, né, as urnas brasileiras, e ele foi preso na Bolívia e identificaram ali com o material dele diversas ilhas, enfim, mais de 1000 robôs, sistemas de, né, para poder falar no Twitter, em algumas mídias sociais. E essa menina que quase faleceu, né, ela tomou 3 tiros, se eu não me engano, ela falou claramente que ele está sendo pago por governo dos Estados Unidos para interferir tanto na política da Argentina, que ele é argentino, quanto apoiar aí a campanha do Flávio Bolsonaro. A gente não tem ainda uma investigação que tem andamento, isso aí faz acho que um pouco mais do que um mês agora, então é algo bem assim embrionário para a gente falar, mas se for te falar assim, uma possível aí, indício forte, essa situação do Fernando Cirimedo é bem clara e bem direta, assim, sobre uma possível interferência, inclusive depois que acabaram com essa fazenda de boots dele, por um certo período, diversas contas no Twitter deixaram de atacar ou falar em nome do Flávio Bolsonaro.
5: Olha, vou fazer uma pergunta bem básica aqui, professor, que eu acho que é dúvida de muitos, de muitas pessoas que nos ouvem pelo Dial e também nos assistem pelo YouTube. Quais são os reais interesses dos Estados Unidos em interferir numa eleição aqui no Brasil? São realmente as terras raras? O que faz brilhar hoje os olhos de Donald Trump, enfim, aqui no nosso país?
10: Logicamente que os nossos recursos minerais, logísticos, de pessoas, ele interessa com certeza aos Estados Unidos. Nós temos aí uma abundância de água, minerais, petróleo, pessoas trabalhando, que chamaria a atenção de qualquer pessoa e qualquer estado aí no mundo. Mas além disso, o viés hoje do Trump, até nessa conversa recente que ele teve com o presidente da China, de querer realmente meio que separar o que é América é da América e a Ásia ficaria sob o controle mais ou menos da China. Então chegou-se a se falar que eles cogitaram fazer um tipo de acordo nesse sentido. Então, se eu fosse te falar diretamente qual que é o maior interesse hoje dos Estados Unidos, então não é só pelo Brasil, pelo Peru, pela Argentina, por diversos países aqui, seria realmente a questão de controle, de hegemonia, de poder sobre os países da América Latina.
2: Doutor Luiz Felipe, só voltando na minha primeira pergunta, você, claro, trouxe aí um histórico, né, dos Estados Unidos nessa interferência na política alheia, na política de outros países, mas eu me refiro mais a essa questão de senadores democratas contestarem esse tipo de atitude do governo. Se no passado recente a gente já viu essa preocupação de democratas com republicanos interferindo em outros governos, ou de republicanos na oposição preocupados com a interferência dos democratas em tão governo.
10: Isso é importante, até aproveitando esse seu gancho, desculpa, eu acabei falando sobre esse detalhe, mas existe aí nos Estados Unidos um movimento realmente para responsabilizar o Trump. Bom, oficial do Congresso americano, o executivo americano não pode interferir diretamente ou gerar guerras contra qualquer país no mundo. Então, essa preocupação dos democratas até reflete uma reunião que o Lula teve lá em Nova York com representantes democratas, o prefeito e alguns congressistas.
2: Tá picotando, né? O sinal tá bem ruim.
5: Mas é isso, né? A gente tem falado muito sobre a possível, né, intervenção dos Estados Unidos nas eleições brasileiras. A gente até falou sobre isso aqui, inclusive quando a Meta, sem nenhum pedido da justiça brasileira, derrubou aquele vídeo do Fábio Porchat. É, a gente sabe, a gente falou aqui até que Mark Zuckerberg tem uma relação muito próxima com o presidente Donald Trump, assim como os grandes CEOs, enfim, criadores de IA e tecnologia no mundo. Mas a gente vai, claro, continuar falando desse assunto durante o Link TMC ao longo dos próximos dias. Mas, gente, olha, a apuração do nosso repórter Murilo Hernandes está aqui dizendo que amanhã, às 14h, Daniel Vorcaro vai prestar depoimento na Polícia Federal via vídeo. A gente lembra que anteriormente a defesa do Vorcaro já havia adiado, né, a oitiva, mas o agendamento foi mantido. Na verdade, a defesa pediu o adiamento da oitiva, mas ele foi mantido no agendamento. O depoimento ocorre no âmbito das investigações sobre uma suposta organização criminosa com 4 núcleos distintos, que seria chamada de A Turma. O grupo, segundo a Polícia Federal, tinha papéis definidos sob a coordenação, é claro, do Daniel Vorcaro. Então, é isso. Apesar da defesa do Vorcaro ter pedido o adiamento do depoimento na Polícia Federal, não foi aceito esse pedido. Está mantido, no caso, o depoimento dele amanhã na Polícia Federal, às 14h.
2: Dependendo da hora que acabar, o programa promete amanhã, né?
5: Oh, meu Deus. Promete.
2: 4h32.
5: Tudo tá acontecendo na hora do link. Não tô reclamando, não. Eu acho ótimo. É notícia pra gente.
2: Sensacional. Eu sempre fico preocupado com o nosso distinto colega, o Wilson Pedroso, cornetado por vocês. Eu não concordo com essa corneta generalizada, mas o Wilson fica com a gente ou podemos liberar o Wilson?
4: Eu não sei nem pra que ele veio.
2: Pode liberar.
4: Sabe por que ele vai embora? Porque depois tem assunto aí que ele não se interessa. Ele quer pegar menos trânsito.
2: É isso aí.
5: E pega menos.
2: Esse horário estratégico mesmo. Valeu,
11: forte abraço. Sim,
4: até amanhã. Valeu, Wilson. É brincadeira, hein?
2: Tamo junto.
5: A gente ama. Mentira. Tchau.
4: Valeu.
2: Daqui a pouquinho no Link TMC a gente traz a notícia destaque sobre o Papa Leão XIV, que ao ser perguntado sobre a queda de fiéis na Alemanha, disse que misturar extrema-direita com religião não é uma expressão verdadeira do cristianismo. Mas agora a gente vem com as principais notícias da sua região.
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4:38. Muito boa tarde para você que tá ligado aqui em 101.3. Vamos atualizar agora algumas notícias do Rio de Janeiro para você que tá ligado aqui na TMC, levando a gente de carona pelas ruas da cidade maravilhosa. Por exemplo, acabou de ter um enguiço no túnel Rafael Mascarenhas na Gávea. Uma faixa ocupada no túnel acústico Rafael Mascarenhas no sentido São Conrado, devido a um utilitário enguiçado. A Sete Rio já está no local e o trânsito tem retenções desde a Lagoa. Então, para você que está querendo fazer esse caminho entre Zona Sul e a Barra da Tijuca, na zona sudoeste da cidade, se prepara, porque o trânsito ali na região já está daquele jeitinho. E Campo Grande já começa a registrar uma chuva fraca. De acordo com o Alerta Rio, entre 4 e 4:15, houve registro de chuva na estação Campo Grande de 0,2 milímetros. Apesar de aqui na Barra da Tijuca estar um tempo meio ensolarado, existe essa previsão, esse alerta aí da Sete Rio para chuvas, pancadas de chuva ao longo da tarde. Então manda pra gente no nosso WhatsApp, no 99557-1013, como é que tá aí na sua região, onde você mora, por onde você tá passando. Já tá chovendo, tá sol? Conta pra gente como é que tá o trânsito por aí.

0: E agora, fazendo um giro na nossa reportagem, boa tarde, Natália Messias, já com a gente aqui no estúdio. O que, que você traz pra gente?
1: Boa tarde, Rebeca. Boa tarde para todos os nossos ouvintes. O Dia do Policial Civil é celebrado com uma missa em ação de graças no Santuário Cristo Redentor, nesta terça-feira, às 5 horas. Prestes a completar 218 anos, a instituição celebra a data com uma semana de homenagens, atividades esportivas e momentos de integração. O destaque dessa terça-feira é a concessão das medalhas de honra, fidelidade, devotamento e coragem a mais de 160 agentes, além de 3 homenagens póstumas. Também será concedida a medalha Coragem, destinada a policiais civis feridos em serviço. As atividades começaram no último sábado, né, dia 26, com um torneio de tiro realizado na Cidade da Polícia, na Zona Norte do Rio, e um campeonato de jiu-jitsu na Barra da Tijuca, Zona Oeste. No domingo, dia 27, foi realizada uma corrida do policial no Circuito do Rio Antigo, no centro do Rio. As atividades continuam no dia 11 de outubro, com um torneio esportivo que reunirá modalidades como futebol, vôlei de praia e beach tennis, encerrando a programação. Rebeca.
0: Muito obrigada pelas informações, Nath. E para você que passa na linha amarela, de acordo com a concessionária Lanza, está liberada a faixa no sentido Fundão, altura ali do túnel da Covanca, depois de um caminhão enguiçar no local. Apesar da faixa ter sido interditada temporariamente, o trânsito segue com boas condições. E a gente volta a integrar a rede TMC.

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0: Todos os candidatos ao governo dos estados falam de saneamento, mas poucos explicam como vão fazer. O Instituto Trata Brasil analisou os planos de governo dos 62 candidatos registrados na Justiça Eleitoral. E olha só, só 13 apresentaram uma proposta completa, que diz como levar o serviço para todos, de onde vem o dinheiro, quem vai fiscalizar e quais metas o eleitor pode cobrar. Uma lei de 2020, o chamado Marco do Saneamento, gigantesco, né, determina que até 2033 o país leve água a 99% da população e coleta de esgoto a 90%. É difícil dizer isso, mas eu duvido muito que isso vá acontecer. Quem for eleito agora governa até 2030. Isso quer dizer que boa parte desse caminho depende dessa próxima gestão, diretamente. Os candidatos do Nordeste foram os que mais apresentaram propostas completas. Olha, quem quiser conferir o plano do seu candidato, encontra o documento no site do Tribunal Superior Eleitoral. E aí você pode também entrar no site da Agência Infra, que tem essas informações. E, gente, o saneamento básico é pouquíssimo falado. Ele é tão importante que tem um estudo internacional que diz que a cada real, dólar, gasto com saneamento, são 8 dólares ou reais que são devolvidos em saúde pública, que são economizados em saúde pública, para vocês terem noção do tamanho da importância disso.
2: 4h43, e se você quiser saber mais sobre a situação dos candidatos nas pesquisas eleitorais, você pode conferir no agregador exclusivo da TMC. O site é tmc.com.br/eleições/2026/pesquisa. tmc.com.br/eleições/2026/pesquisa. A gente vai falar de mais um assunto tecnológico agora no Link TMC, mas misturado com eleições. Os óculos inteligentes com câmeras, microfones ou recursos de gravação estão proibidos dentro da cabine de votação nas eleições deste ano. Segundo o Tribunal Superior Eleitoral, a regra vale para qualquer equipamento capaz de registrar, transmitir ou divulgar a escolha do eleitor, mesmo que esteja desligado. O Paulo Pacheco, do time do nosso site tmc.com.br, explica tudo pra gente. Fala, Paulo, seja bem-vindo ao Link TMC.
3: Tudo bem, Tomás, Maiara?
2: Tudo certo.
3: Ouvinte TMC, Alvarez, boa tarde. Bom, vamos falar aqui de mais um equipamento eletrônico, porque a tecnologia avança a cada eleição e agora a preocupação e motivo de atenção são os óculos inteligentes.
0: Pois é, eu tava aqui discutindo com o Tomás e com o Alvarez, como que é possível identificar esses óculos, porque o mesário tem que saber. Se ele vir alguém entrando ali com esses óculos, tem que saber quais são. Como que é possível isso?
3: Bom, o seguinte, né? O artigo 137 da lei eleitoral proíbe o uso de qualquer aparelho eletrônico nas cabines de votação. Filmadoras, celulares e até aqueles relógios que podem fazer captação de áudio e vídeo. Existem relógios assim. Só que a lei não citava os óculos. Eles são muito recentes. E, bom, eu já vi influenciadores gravando conteúdo, produzindo conteúdo com esses óculos, né? Ficou muito popular com a Meta e outros conglomerados aí de mídia. E

0: TRE acabou anulando os votos dele. Então, assim, já acontece. Então, para evitar novos acontecimentos desse tipo, o que acontece? O mesário e a polícia, lá no local da votação, estão autorizados, estão aptos a identificar esses aparelhos, esses equipamentos, e impedir qualquer eleitor que tente burlar essa, que é uma das principais regras da votação, que é não revelar o voto, que é proteger o seu sigilo ao voto. E isso é garantido por lei. Então, eles estão liberados até a retirar a pessoa do local, qualquer pessoa que queira burlar essa lei.
1: Ou revistar o óculos.
0: Ou revistar o óculos.
2: Pois é. Deixa eu ver, é que dá pra ver quando aqui. Tá gravando, ele faz uma luzinha. Mas tem gente que pode colocar alguma coisa ali. Mas o que tá vendo realmente é isso que o Paulo falou. Os mesários estão sendo treinados a identificar esses óculos da Meta, entre outros também. E realmente, se for o caso, até retirar a pessoa do local de votação.
0: Sim.
2: Paulo Pacheco, muito obrigado. Você é sempre muito bem-vindo aqui e apareça sempre.
0: Agradeço. Cuidado com os óculos de vocês. Aí não tem nenhuma filmadora nos seus óculos.
2: Não, meu simplinho, ó. Não tem nada demais. Se tivesse, meu Deus, eu tava rica.
0: Na dúvida, gente, não vamos filmar as nossas urnas eletrônicas, não é verdade? Isso. Bom voto a todos.
1: Ô, Alvarez, a música vai ter que mudar agora. A música dos Paralamas.
3: Vai, qual vai ser?
1: Os fiscais eleitorais agora olham pra mim. Eu uso óculos.
3: Bota muito aí, bom. Solta aí.
2: Muito bom.
3: Hoje tá só anos 80, hein? Tá anos 80 isso aqui. Hoje.
1: Oitentista puro, nosso.
2: Os anos 80 foram maravilhosos. Vamos lá. Ó, o pessoal que tá no Dial tá ouvindo aí a música dos Paralamas. Tocando. É isso, a gente põe no YouTube, o pessoal desmonetiza a gente, aí não dá, né? Então,
1: Fica só no
2: Dial. Pessoal, ó, vamos continuar por aqui. O ministro Luiz Fux, do Supremo Tribunal Federal. Daqui a pouquinho o Alvarez tem uma notícia importante para passar. Mas antes a gente vai falar do Luiz Fux, que suspendeu a decisão do Flávio Dino sobre publicações que associam Flávio Bolsonaro à suposta intenção de retirar Nossa Senhora Aparecida dela o título de padroeira do Brasil. O Fux optou por restabelecer a ordem do TSE. Por favor, Murilo Hernandes, explica pra gente isso. É a suspensão da suspensão. É isso. Conta pra gente essa história.
4: É, Mayara, tá igual novela, né? Cada dia tem um capítulo diferente, né? Bom, o de hoje foi o ministro Luiz Fux, que ele suspendeu essa decisão do ministro Flávio Dino, que ele havia suspendido anteriormente a do ministro André Mendonça. Bom, na prática, essa suspensão do ministro Flávio Dino sobre essas questões do ministro Luiz Fux, sobre essa questão do Flávio Dino, do ministro Flávio Dino, ele faz as plataformas elas voltarem a ter que cumprir as ordens do TSE, que foram determinadas pelo ministro André Mendonça, de tirar de veiculação aquela imagem que foi feita pelo humorista Antônio Tabet, que envolve a imagem de Nossa Senhora Aparecida. Bom, Fux deu prazo de 24 horas para que o cumprimento também seja feito e determinou que esse caso ele seja levado ao plenário do Supremo Tribunal Federal. Bom, e falando em Luiz Fux, que fez essa questão referente ao ministro Flávio Dino, ontem o presidente Lula, ele estava em um comício, Mayara, em Belém do Pará, né? Esses comícios antes das eleições que Lula faz. E nesta ocasião, o presidente Lula, ele ligou para o ministro do Supremo Tribunal, Flávio Dino, para falar sobre a sanção do projeto de lei que cria a Estratégia Nacional de Controle e Avaliação da Qualidade da Assistência à saúde prestada pela iniciativa privada, né? A gente lembra que o ministro Flávio Dino apresentou essa proposta ainda quando ele era senador em 2024 pelo PSB e depois de fevereiro de 2024 ele tomou posse como ministro do Supremo Tribunal Federal. Nessa ocasião, o presidente Lula ligou para o ministro Flávio Dino. O que acontece é que Flávio Bolsonaro agora está repercutindo esta ligação de uma forma negativa para o presidente Lula. Inclusive a gente separou um trechinho, vamos ouvir.
5: Flávio, deixa eu lhe falar uma coisa. Eu estou aqui em Belém, nós estamos no Hospital Beneficente Portuguesa e eu estou agora, vou assinar, sancionar a lei da dor de um pai, o projeto de lei que você fez e foi aprovado por conta da morte do seu filho de 13 anos, obrigando que tivéssemos acompanhamento para medir a qualidade do tratamento que as pessoas recebem nos hospitais particulares. Então, eu estou te ligando, eu estou ao vivo aqui, o Estuquinha está filmando aqui, eu estou... Bota o

0: Aqui, ô igreja. Eu tô. Vou sancionar. Eu não queria sancionar sem falar com você.
1: Bom, o candidato do PL, Flávio Bolsonaro, ele foi, então, em suas redes sociais e disse que Lula ligou para Flávio Dino como se ele fosse um político subordinado ao seu governo. Aí ele continua em sua postagem. Ele fala, será que Dino continua sendo subordinado do Lula no STF? Aí ele falou que o próximo presidente do Brasil indicará pelo menos 4 ministros do STF, e aí começa a falar sobre essas questões de indicação sobre ministros pelo presidente. Bom, isso aí intensifica ainda mais a briga pelo pleito eleitoral. Maiara.
2: Obrigada, viu, Murilo, pelas informações. Fale, Alvarez.
3: Não. Tô aqui só acompanhando.
4: Agora só corroborando com o que você disse no começo do programa, Alvarez. Pelo menos num momento do programa, voltamos ao assunto de Nossa Senhora Aparecida. Mas não falamos hoje de Dark Horse, do Lulinha, e falamos pouquinho, en passant, de Alexandre de Moraes, quando do assunto do das conversas telefônicas, né? 350 conversas com Xandão e só uma do Vorcaro com a Viviane Barcia, a doutora Viviane Barcia, esposa dele. Realmente, o assunto acabou ofuscando assuntos que eu julgo muito mais importantes do que uma fake news. A fake news virou polêmica, não deveria ter virado, mas ajudou a ofuscar assuntos que eram negativos para os dois principais candidatos à presidência.
3: E ninguém mais fala em investigação sobre Alexandre de Moraes, por exemplo.
4: O que é lamentável. Precisamos voltar a falar aqui diariamente.
3: Era a sensação, exatamente 2 semanas atrás, numa terça-feira. Gente, é o dia que vai marcar o Brasil para sempre. Não aconteceu nada. E esquecemos. Todo mundo está esquecendo disso.
4: Pois é.
2: Mas é cada uma, né? Hoje mesmo, por exemplo, tem mais notícia. Que, por exemplo, vou trazer uma aqui rapidinho. Saíram mensagens, fotos e documentos guardados pelo ex-sócio e antigo amigo do Flávio Bolsonaro, Alexandre Santini, indicando que pessoas próximas ao senador pagaram despesas pessoais e presentes de alto valor para ele. Entre os registros está uma compra de um Rolex de ouro branco de R$305 mil. É uma nota fiscal de fevereiro de 2022. E quem divulgou isso foi o Platô BR, né, um perfil do Instagram. As mensagens indicam que o relógio foi comprado para o Flávio. O Belaciano também teria pago mais de R$90 mil em equipamentos de academia instalados na casa do senador em Brasília. Na época, o Flávio afirmou que a compra tinha sido feita por um amigo por um empréstimo pessoal que estava sendo quitado. O Platô afirma que pessoas próximas também arcaram com reparos na casa, uma televisão de 75 polegadas e mensalidades da academia. Um outro texto do material envolve o ministro Cássio Nunes Marques, do STF. No fim de 2023, durante uma disputa financeira entre Flávio e o Santini, esse ex-sócio do Flávio enviou uma mensagem para o senador afirmando saber que ele havia falado diretamente com Cássio para tratar do interesse de um cliente que tinha um processo no gabinete do ministro. Então é mais uma notícia que sai e que a gente fica... E os dois, lembrando, né? Aliás, o Santini e o Flávio foram sócios em uma franquia da Copenhagen na Barra da Tijuca, no Rio de Janeiro, para vocês terem uma ideia. E o Santini recorreu à justiça em 2023 para cobrar R$1,5 milhão do Flávio Bolsonaro, alegando divisão desigual dos lucros, enfim. Então, a cada dia é isso.
3: Tem um jeito, gente. Tem que fazer que nem a revista The Economist publicou outro dia, repostou agora, o Cristo Redentor tapando os olhos, para não ver, porque o que vem por aí não é bom. A gente é o país do futuro, mas por mais 4 anos vai ter que adiar o sonho de ser o país do futuro.
2: A capa é bem impressionante mesmo.
4: 4:55, o Papa Leão XIV afirmou que misturar ideias de extrema direita com religião, como vem acontecendo na Alemanha, não é uma expressão verdadeira do cristianismo. Ele falou com jornalistas no avião, na volta de uma visita de 4 dias à França. Para o Papa, os valores do Evangelho são compaixão e compreensão, e não ódio e divisão. A pergunta era sobre a queda no número de fiéis na Alemanha. Lá, a extrema-direita tem como principal partido a AfD, que é nacionalista e contra a imigração. A legenda ficou em segundo lugar nas últimas eleições do país e é vigiada pelo Serviço de Inteligência Alemão por suspeita de extremismo. Na França, o Papa também pediu que os negociadores da guerra na Ucrânia abram mão de algumas posições para chegar à paz. Ele ainda criticou o aumento dos gastos militares na Europa e defendeu que os países acolham os imigrantes.
3: Como vocês sabem, eu sou um estudioso do cristianismo. A mensagem principal de Jesus é amar o próximo, seja ele quem for. É você gostar ou tentar gostar daquele que é estranho a você. A mensagem da extrema-direita é justamente você detestar o estranho, é você afastar aquele que é estranho. A mensagem cristã é você procurar evitar ter inimigos, você procurar se aproximar daquele que poderia ser seu inimigo. A extrema-direita vive de criar inimigos, muitas vezes ilusórios. Vive de criar e dar a ideia de que o outro, aquele que vem de longe, é o inimigo, é a xenofobia que eles praticam. A ideia cristã é uma ideia universal, em que todos devem fazer parte de uma mesma comunidade, hoje uma comunidade global. A ideia da extrema-direita é uma ideia de nações fechadas, se possível fechadas com muros. Então, em nada, realmente em nada, a extrema-direita é compatível com a mensagem cristã. Nada. Ah.
2: Muito e aí, bem. Tomás, nossa enquete, que deu?
4: Nossa enquete, vamos lá. Esse assunto daria muito pano pra manga, até por conta da história da igreja, do exato. Vaticano, querer que todo mundo acolha todo inteiro. Mundo. Mas o Vaticano tem muito dinheiro também, poderia ajudar nessa parte. Mas enfim, deixa eu rapidamente aqui trazer a nossa enquete. Vai lá.
2: Nananana. Te peguei, né? No
4: como diria petão, José Cali. Vamos lá. 50% entendem
0: que bom.
4: Os debates eleitorais, Calil, deveriam ser obrigatórios. 29% dizem que é pura fanfarronice, puro isso show, entretenimento. Conforme. 14% acham que a gente poderia ter menos debates. E 7% entendem que eles fazem muita falta. Nunca perdemos tanto de goleada, hein? Nunca a goleada foi tão negativa pra nós. O nosso 7-1 hoje, Alvarez.
3: Não tô impressionado. Apanhamos.
4: Faz parte.
2: Esse foi mais um Link TMC.
4: Bom programa hoje, bom programa. Gostei.
2: Ótimo programa.
0: O que vai fazer
2: beijo
0: agora?
2: Pra vocês. Valeu, Alvarez,
3: até amanhã, gente. É isso aí, valeu. Até amanhã, valeu. Foi ótimo. Beijo.

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6: Olá, 5 horas em ponto, uma excelente tarde para você que segue na sintonia aqui da Transamérica, que agora é TMC. Seguimos até as 6 horas da tarde em 101.3 com muita informação por aqui comigo, Jade Marinho, e também com ele, Leonardo Rezende, para quem eu dou boa tarde, Léo.
7: Vinda de volta, Jade, recuperada?
6: Eu ia falar pronta para outra, mas não tô não, minha garganta ficou assim mal, né, a gente trabalhar com a voz ainda mais, forçar mais ainda, prejudica, então a gente tem que ter aquele tempo também de descanso, ainda mais com as nossas Olimpíadas, não, melhor dizendo, a nossa Copa do Mundo do jornalismo chegando, tem que estar firme e forte para poder enfrentar aí primeiro e segundo turno com muita informação, claro, para nossa audiência, né, Leonardo?
7: É isso, Jade, seja bem-vinda de volta, que bom que você já tá minimamente recuperada para estar aqui com a gente de novo. E é isso, um dia de debate, né, na TV Globo, hoje entre os postulantes aí ao governo do Rio, a gente daqui a pouco vai trazer mais detalhes sobre isso, vamos cobrir, claro, em loco também esse debate para manter a nossa audiência informada. Estamos a 5 dias das eleições, então um debate aí que vai ser muito esclarecedor, né, para o eleitor. Douglas Ruas chegando bem próximo, de acordo com as pesquisas, já de Eduardo Paes, a ver como isso vai se materializar no primeiro turno, e depois também começam as projeções aí para o segundo turno, chegando então nessa reta final das eleições. E a gente, claro, faz o convite para o nosso ouvinte participar aqui com a gente para nos ajudar a montar o nosso noticiário. Mande a sua sugestão, a sua denúncia, o seu giro de trânsito. Ontem, inclusive, já destacando aqui o nosso ouvinte, Elias, de Niterói, deu um panorama, assim, completo.
6: Repórter, né?
7: Repórter Elias, exatamente.
6: Reportagem
7: nosso
6: Elias.
7: Ouvinte. Então faça como o Elias, participe aqui com a gente no 21 99 557 1013, repetindo, 21 99 557 1013, e tá preso no trânsito? Manda também uma mensagem aqui pra gente, que a gente gosta da resenha.
6: É isso, e reforçando, a gente fica junto até às 6 da tarde. Se você não anotou o nosso WhatsApp, presta atenção na musiquinha. Quer mandar?

0: Vamos com informação falando do Ministério Público do Rio, que solicitou o envio das imagens das câmeras das fardas dos policiais militares que participaram da ação no complexo da Maré, que terminou com 3 mortos. Em paralelo, a Polícia Civil investiga o envolvimento do traficante Peixão, ele que é chefe do 3º Comando Puro, na abordagem de criminosos a 2 ônibus escolares na linha vermelha, isso também ontem durante essa ação no complexo da Maré. Os criminosos retiraram as chaves dos motoristas e usaram os veículos para bloquear a via.
1: E a Refit tem 30 dias úteis para apresentar recurso contra a decisão da Receita Estadual aqui do Rio de Janeiro, que iniciou um processo para cancelar o registro estadual da empresa. Esse ato foi publicado em diário oficial pelo governo nesta terça-feira e pode levar ao encerramento da inscrição estadual da refinaria por irregularidades no pagamento de impostos. Com a conclusão do processo, a empresa fica impedida permanentemente de reabrir o registro formal no estado.
0: E o ministro Gilmar Mendes, do STF, manteve a quebra dos sigilos bancários e fiscal de Daniele da Nóbrega, ex-assessora de Flávio Bolsonaro na Alerje. O caso envolve uma investigação iniciada em 2020 sobre suspeitas de desvio de salários no antigo gabinete do então deputado estadual. Em 2022, o Tribunal de Justiça do Rio rejeitou a denúncia contra Flávio. Ele chegou a ser denunciado, mas não foi condenado. E a justiça não chegou a julgar se ele praticou efetivamente a chamada rachadinha.
1: E a Força Aérea Brasileira vai suspender 2 rotas de voos panorâmicos de helicóptero a partir de novembro deste ano. A medida é anunciada quase 2 meses após o acidente na vista chinesa vitimar 3 turistas colombianas e ainda o piloto da aeronave. De acordo com o Departamento de Controle do Espaço Aéreo da Força Aérea Brasileira, as rotas utilizadas para voos panorâmicos sobre o Alto da Boa Vista e ao redor do Cristo Redentor foram canceladas.
0: E a Justiça Eleitoral deferiu o registro de candidatura do ex-prefeito de Belfor Roxo, Márcio Canella, do União Brasil. A decisão foi tomada em sessão plenária virtual nesta terça-feira e, por maioria, as preliminares foram negadas e foram julgadas improcedentes as 4 impugnações apresentadas. Márcio Correia de Oliveira, conhecido como Márcio Canella, teve o registro de candidatura autorizada e concorre ao cargo de deputado estadual nas eleições de 2026.
1: E apesar das mulheres representarem mais da metade do eleitorado, elas ocupam no máximo 19% dos cargos de governança. Os dados são do Instituto Confia Nelas, uma iniciativa suprapartidária e neutra que defende que mulheres precisam ocupar mais lugares de decisão na política brasileira. O levantamento realizado mostra que mesmo com 52% do eleitorado feminino, as mulheres ocupam apenas 17% da Câmara dos Deputados, 19% do Senado Federal, apenas 8% dos governos estaduais e ainda 13% das prefeituras.
0: 5:06, está no ar a partir de agora o...
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1: Transamérica TMC. 5:06, chamando aqui para o nosso jornal a repórter Larissa Cardoso com aquele giro de trânsito para a galera que está tentando voltar para casa nesse terçou às 5:00 PM. Lari.
4: Pois é, Léo, a gente ontem comentou que era um segundo até muito tranquilo, hoje o cenário já está totalmente diferente, Carioca se animou com sol. Vamos lá, o motorista já vai encontrar engarrafamento ali na linha vermelha, no sentido Baixada Fluminense, desde a altura ali do elevado do gasômetro, na região do Caju também, e esse engarrafamento ele vai se estendendo até depois ali da Ilha do Governador, ali depois da altura do aeroporto. Para o acesso ali na Washington Luiz, o motorista vai encontrar boas condições de trânsito, mas aí lá na frente, chegando já próximo ao acesso da Presidente Dutra, o motorista volta a encontrar esse engarrafamento. Já no sentido centro da linha vermelha, o motorista vai encontrar engarrafamento próximo ao acesso da linha amarela até a altura ali do elevado do gasômetro também. Falando em linha amarela, hoje não é uma boa opção para quem está se deslocando para a Barra, está saindo dali daquela região, a linha amarela. Isso porque o engarrafamento característico já de quem vem da linha vermelha e de quem está vindo também dali da Avenida Brasil, além desse engarrafamento que fica ali até a altura da saída 7, que é o habitual de todo dia em Bom Sucesso, o motorista vai encontrar engarrafamento já desde ali da altura do Shopping Nova América. Esse engarrafamento ele vai se estender até depois da Praça do Pedágio e uma parte ali do acesso do túnel da Covanca. Mais cedo, ali na altura de Água Santa, um caminhão chegou a ficar enguiçado, mas a pista já foi liberada, o caminhão já não está mais lá. Porém, o fluxo de carros ainda é muito intenso em reflexo desse enguiço. Ao longo da via, logo passando ali do acesso do túnel da Covanca, o motorista encontra boas condições de trânsito. Agora, para quem segue no sentido Fundão, vai encontrar uma pequena retenção ali na altura da Praça do Pedágio, mas nada que vai fazer o motorista perder a cabeça hoje. Agora, quem está vindo ali na Avenida Brasil vai encontrar engarrafamento já desde a altura da Avenida Rodrigues Alves, já ali da saída do túnel Marcelo Alencar. Esse engarrafamento se estende pela Avenida Rio de Janeiro e vai seguindo aí até a altura de Ramos. Logo depois ele tem boas condições de via, mas em Irajá já volta a ter congestionamento de novo. Esse congestionamento vai seguir em toda a via no sentido Zona Oeste até a altura de Realengo. Agora, para quem vem no sentido centro, encontra um pouco de congestionamento ali na altura de Realengo e depois boas condições de via. Só vai voltar a encontrar congestionamento de novo na altura ali da Penha, entre Penha e Ramos. E aí esse congestionamento ele vai seguindo tanto para o elevado do gasômetro, tanto para quem está indo para a rodoviária e para a Ponte Rio-Niterói. Aproveitando, falando da Ponte Rio-Niterói, para quem vem no sentido Rio de Janeiro tem boas condições de trânsito, mas para quem está vindo no sentido Niterói, vai encontrar muito congestionamento esse que está refletindo no elevado do gasômetro, na linha vermelha e também na Avenida Brasil. Nesse momento, o tempo de travessia para o Rio de Janeiro é de 13 minutos, que é o habitual, mas no sentido Niterói está de 37 minutos, um pouquinho mais do que o dobro, Léo e Jade.
0: Nossa, trânsito carregado, né?
1: Sim, até... Fala.
0: Nada, pode falar, eu ia falar outra coisa.
1: Eu só ia complementar, a Lari fez esse giro das vias expressas, daqui a pouco ela vai trazer também o giro da Zona Sul. O Cora acabou de atualizar aqui que foi liberada a faixa da Avenida Padre Leonel França, no sentido Lagoa, ali na saída do túnel acústico Rafael Mascarenhas, após um acidente ali que estava fechando a via entre um caminhão e dois carros. Trânsito apresenta boas condições ali no trecho, só trazendo essa atualização para o nosso ouvinte.
0: Eu ia falar aqui, Léo, é que tá um calorão, a gente estava reclamando do frio e agora a gente vai reclamar do calor. Porque, meu Deus do céu, cara, a gente inclusive, né, fica aí o serviço para a população carioca. A cidade está no nível 2 de calor, hoje à tarde a prefeitura fez esse alerta através das redes sociais e também dos seus canais oficiais de comunicação, porque a gente tem uma previsão de temperaturas acima dos 36 graus para hoje, na verdade para um ou dois dias consecutivos, por 4 horas ou mais. Então, tá um calorão, o motorista tá aí no trânsito, estressado. Galera, vamos ficar um pouco mais tranquilo, curtir, né? Chegando as informações, não tem o que fazer, você tem que esperar mesmo para poder chegar no seu destino. O calor acaba deixando a galera mais estressada. Então, fica também uma recomendação até pro bem-estar da galera, né? Por conta desse nível excessivo de calor, a gente... É bom evitar alimentos pesados, né? Principalmente nesses dois próximos dias. Não vai comer aquela feijoadona, senão vai ficar pesado, vai passar mal. Também beber bastante água, porque apesar de tá calor, né? E às vezes, principalmente nessa área mais marítima, a galera que fica mais na orla, né? Que bate mais um vento, fica um pouco mais fresco, mas a umidade tá baixa. Então a gente tem que estar aí se hidratando o tempo inteiro, hidratando com água ou suco natural, água com coco, né, galera? Não bebidas alcoólicas.
1: Eu tô aqui com a minha garrafinha do meu lado.
0: Ah, tá. Bebidas alcoólicas? Água.
1: Somente água.
0: Então é isso, ó. Calorão também, trânsito complicado. Nos próximos dias o trânsito vai ficar ainda mais intenso, né? Porque quem pode ir pra praia num dia de 36 graus, né, Leonardo? Nossa, é muito feliz, né?
1: Eu consegui curtir um pouquinho esse sol. Acordei cedo, de manhã, peguei um solzinho, fiz meu exercício na pracinha.
0: que é vida.
1: Isso que é vida.
0: Isso que é vida.
4: E a gente aproveita também, Jade, para alertar o motorista também, porque em alguns lugares da Zona Oeste já está tendo uma chuva fraca isolada, então já está tendo pista molhada. Até o COR também mandou uma recomendação para o motorista prestar atenção. Então, nesse trecho que está chovendo, está caindo aquela aguinha, reduz um pouquinho a velocidade para evitar os riscos de acidente também na estrada.
0: Boa, é isso. Trânsito carregado, o motorista vai ficar um pouco mais estressado, ainda mais com esse calor. Vamos manter a paz, galera. Vamos manter a paz. E curte aí a programação até 6 horas. A gente vai trazer o noticiário aqui do Rio de Janeiro. Claro, algumas notícias um pouco mais pesadas, mais tristes, mas necessárias para a gente ficar muito bem informado do que está acontecendo na nossa cidade.
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0: E a gente volta a acionar a Leonardo, a Larissa Cardoso, porque ela vem falando sobre o Departamento de Controle do Espaço Aéreo da Aeronáutica, porque a FAB decidiu suspender, a partir do mês de novembro, duas rotas de helicópteros que são usadas aí por empresas de voos panorâmicos aqui na capital fluminense. Essa decisão, ela vem logo 2 meses, na verdade, né? Após esse acidente que matou 3 turistas colombianas e o piloto lá na Vista Chinesa da Zona Norte aqui da capital. A gente, inclusive, vem falando muito, né, Leonardo, aqui no nosso jornal local, sobre o aumento desses voos panorâmicos que estão acontecendo aqui no Rio e, claro, também o aumento desses acidentes. Então, vem aí essa decisão da FAB, até como uma medida paliativa, né, para poder entender e frear um pouco esse número de acidentes e como é que está acontecendo essas rotas viárias aqui no Rio de Janeiro, né, Lária?
4: Pois é, de acordo com o Departamento de Controle do Espaço Aéreo, uma das rotas que estão sendo suspensas é inclusive a rota que aconteceu esse acidente na Vista Chinesa em agosto desse ano, né? É a rota do Alto da Boa Vista e também ali ao redor do Cristo Redentor, um dos cartões postais do Rio de Janeiro, né? Muito disputado. Essa medida também, ela inclui um afastamento das rotas especiais da praia. Ou seja, os voos, eles devem agora manter, agora não, perdão, eles deverão manter a partir de novembro um certo limite de distanciamento da faixa de areia. Então, aqueles voos que acontecem sobre a faixa de areia não poderão mais acontecer. E aí, para a gente recapitular, né, lá no dia 8 de agosto, esse helicóptero que estava realizando esse voo panorâmico ali na região da Vista Chinesa, ele caiu numa região de mata, de difícil acesso e muito íngreme. Com a queda, a aeronave acabou explodindo e vitimou 4 pessoas, entre elas 3 colombianas, identificadas como Rócio Cubilos, de 59 anos, Wendy Marik, de 37 anos e Sofia Murilo, de 17 anos. As 3 mulheres eram membros da mesma família, seriam avó, mãe e filha, respectivamente. O piloto da aeronave, Alessandro Rocha, de 51 anos, também morreu no acidente e não houve nenhum sobrevivente. As colombianas estavam aqui no Rio para comemorar o aniversário de 15 anos de uma parente que não realizou o passeio. A família esperava o fim do passeio no hangar quando souberam do acidente. Em nota, o Departamento de Controle do Espaço Aéreo da Força Aérea Brasileira reafirmou o seu compromisso com a segurança e a fluidez da navegação aérea, Jade.
0: Obrigada, Larissa, pelas suas informações. Só um dado importante aqui que a gente traz justamente sobre esse aumento no número de voos panorâmicos aqui na cidade. Um levantamento que foi feito pelo Ministério Público Federal em agosto desse ano mostra que eram 68 voos panorâmicos por dia que aconteciam aqui na cidade. Na verdade, eles até mostraram um aumento no número de voos, aqui na cidade do Rio de Janeiro. 28% dessas aeronaves, elas operaram no aeroporto de Jacaré Paguá, principalmente ali entre 2025, abril de 2025 e também aqui outubro de 2025, e abril de 2026. E vale reforçar também que aqui no Rio de Janeiro a gente tem 12 empresas que são autorizadas pela ANAC para operarem aqui 46 aeronaves e voos panorâmicos na cidade. Então é necessário, né? A própria ANAC já tinha reforçado desde o mês passado as fiscalizações sobre essas empresas, mas a gente precisa sempre trazer esse alerta, né? 68 voos panorâmicos por dia, essa média aí desse levantamento do MPF, é muito observou acontecendo aqui no Rio de Janeiro, levando em consideração a pouca fiscalização que existia nessas aeronaves, dessas empresas que são autorizadas a operarem aqui na cidade.
1: Virou um passeio turístico quase oficial da cidade, né? Realmente, a cidade do Rio de Janeiro dispensa comentários, as pessoas começaram a perceber, né, esse mercado ali é possível e começou a aumentar o número de voos, e a fiscalização não acompanhou, né, esse aumento do número de voos. Agora essa ação da Força Aérea Brasileira necessária, também adicionando aqui dados para a nossa conversa, somente nesse ano foram 13 pessoas que morreram em acidentes aqui no Rio de Janeiro. Teve esse mais recente que a Larissa lembrou pra gente, mas talvez o mais emblemático de todos tenha sido aquele acidente, né, entre dois helicópteros no ar, terminando ali inclusive com a morte de um cantor, do cantor americano Oliver Tweet, um youtuber também argentino envolvido, o Gasp. 6 pessoas morreram nesse acidente. E tem uma questão também dos voos, até a gente acompanhava as investigações desse caso, desse acidente aéreo, que normalmente esses voos são controlados pelo piloto na visão que ele tem ali mesmo, por isso que até o nome é voo panorâmico, porque a direção não é muito guiada pela torre de controle, e aí esses dois helicópteros acabaram colidindo no ar, né, uma fatalidade absurda e que reforça, né, a necessidade de fiscalização, e a Força Aérea agora tomando as rédeas, né, para tentar conter um pouco esses voos. E aí entra a questão de melhorar a condição dos voos, né, da fiscalização, e também a fiscalização em relação à condição, em que condições, na verdade, esses helicópteros estão subindo para realizar esse tipo de voo panorâmico aqui na cidade.
0: Obrigada, Lari, pelas suas informações.
1: A gente segue movimentando a nossa reportagem, chamando agora a repórter Natália Messias, porque um homem morreu durante um intenso tiroteio que assustou moradores da comunidade Asa Branca, em Curicica, na zona sudoeste. Um vídeo, inclusive, que circula nas redes sociais, mostra pessoas correndo em desespero em meio a esse tiroteio. Boa tarde, Nath.
5: Boa tarde, Léo. Boa tarde, Jade, todos os nossos ouvintes. Pois é, os moradores da comunidade Asa Branca, em Curicica, na zona sudoeste do Rio, relataram um intenso tiroteio na tarde desta terça-feira. Imagens que circulam nas redes sociais mostram pessoas correndo, tentando se abrigar em um condomínio da região. De acordo com a Polícia Militar e Civil, não há operações policiais acontecendo na região. Em nota, a PM informou que o Batalhão de Jacarepaguá foi acionado para uma ocorrência de homicídio. No local, os agentes constataram a morte de um homem vítima de disparos de arma de fogo. Eles isolaram a área e preservaram o local até a chegada da perícia. A Delegacia de Homicídios da capital investiga, então, a morte de um homem ainda não identificado. Além da perícia, outras diligências estão sendo realizadas para esclarecer os fatos. Jade.
0: Obrigada, Nath, pelas suas informações. E agora a gente aciona a repórter Rebeca Renzi para a gente falar sobre a operação de ontem do Complexo da Maré, né? A gente trouxe aqui no começo do jornal falando sobre essa operação que acabou matando 3 pessoas, e a polícia está investigando também se teria partido do Peixão, né, o chefe do TCP, o ataque aos ônibus que aconteceu ali na linha vermelha, ao qual tinham crianças indo para uma excursão escolar, né, e esses ônibus foram parados, tiveram as chaves sequestradas e usados ali como um bloqueio na pista. A Rebeca Renzi está por aqui para poder trazer os detalhes dessa operação e dessa possível linha de investigação da Polícia Civil, né, Rebeca?
6: Pois é, Jade, boa tarde para você, boa tarde para os ouvintes. Essa é uma das linhas de investigação sobre a ação que aconteceu durante a operação da Polícia Militar no Complexo da Maré. Os ônibus transportavam estudantes da Escola Eleva que saíram da Barra da Tijuca, na zona sudoeste, com destino a Vassouras, no sul fluminense. Os criminosos abordaram os veículos na altura do Trevo das Missões, em Cordovil, retiraram as chaves dos motoristas e usaram os coletivos para bloquear a via. Os estudantes não ficaram feridos e seguiram viagem depois que a situação foi controlada. A operação policial na Maré começou durante a madrugada e envolveu cerca de 200 agentes. Segundo a Polícia Militar, o objetivo era combater a atuação de criminosos envolvidos com o tráfico de drogas e roubos de veículos. O balanço da operação aponta 3 mortos e 12 presos. 11 dos presos ficaram feridos e foram levados para o Hospital Federal de Bom Sucesso. Um policial militar e dois adolescentes também ficaram feridos. A operação atingiu comunidades como a Vila do João, a Baixa do Sapateiro e o Morro do Timbal. Durante a ação, foram apreendidos fuzis, pistolas, granadas, munições, carregadores e drogas. O Ministério Público informou que foi comunicado pela Polícia Militar ainda durante a madrugada sobre as ações planejadas na região. O Grupo de Atuação Especializada em Segurança Pública pediu os registros das ocorrências e a preservação das imagens das câmeras corporais usadas pelos policiais. As imagens agora vão ser analisadas e depois encaminhadas para o promotor responsável pelo caso. Álvaro Malaquias Santa Rosa, conhecido como Peixão, é apontado pela polícia como uma das principais lideranças do Terceiro Comando Puro no Rio. Ele é apontado como responsável pelo controle do tráfico no conjunto de comunidades conhecido como Complexo de Israel. O traficante é considerado foragido e está entre os criminosos procurados pelas forças de segurança do Estado. Segundo as investigações, ele ainda comanda os territórios controlados pelo grupo. E agora a Polícia Civil investiga, né, se ele que deu a ordem para os criminosos abordarem esses dois ônibus escolares na linha vermelha. Jade.
1: Valeu, Rebeca, pelas suas informações. Essa história envolvendo o Peixão me veio logo à cabeça a morte de um passageiro de um ônibus, até puxei o nome dele aqui, Renato Oliveira, de 48 anos. Ele estava dentro de um ônibus na Avenida Brasil, isso em 2024, quando aconteceu uma operação ali no Complexo de Jael, e ele foi atingido dentro desse veículo enquanto ele estava dormindo nesse coletivo que ia... vinha, na verdade, de Nova Iguaçu, na Baixada Fluminense. A Polícia Civil, posteriormente, concluiu que Peixão teria ordenado os ataques aos ônibus para afastar os agentes dessa operação. Então, portanto, os criminosos teriam atirado de propósito em direção a esses civis inocentes. Inclusive, meses depois, a delegacia de homicídios, as duas delegacias, na verdade, de homicídios da capital e da Baixada Fluminense, indiciaram Peixão e mais quatro criminosos por homicídio qualificado, organização criminosa armada e associação para o tráfico. E agora, nessa nova investida, né, digamos assim, da polícia da Polícia Militar, dessa vez, contra a facção Terceiro Comando Puro, em outra comunidade, né, no Complexo da Maré, mas teriam vindo ordens novamente aí de Peixão para atacar a população a fim de afastar, né, a fim de impor uma represália à atuação da Polícia Militar. Destaque também para essa atuação do Ministério Público, pedindo as câmeras dos policiais, né, envolvidos nessa ação. E aquilo que a gente sempre traz aqui, é importante ter esse controle da atuação da polícia nesses territórios, porque são sempre territórios muito sensíveis, né? A gente fala da luta contra o crime organizado, é necessário, né? A gente não vai conseguir desocupar essas comunidades dando flores, né, para os bandidos, mas tem pessoas que moram ali. É importante a gente sempre ter isso em mente, porque até a gente destacou ontem o vídeo de um ator que mostrou como é que ficou a casa dele após esse tiroteio, que começou já às 2 horas da manhã. Imagina você ser acordado com um tiroteio do lado da sua casa. Ele mostra ali depois um vídeo da janela dele. Ele fala que ele deu sorte de não estar ali naquele momento. Então, tudo muito sensível, né, diante dessas operações que acontecem dentro das comunidades.
0: 5:26, vamos continuar falando sobre o noticiário policial. E uma notícia, assim, inusitada, que até parece ser um pouco engraçado, mas não é, porque a gente acaba tratando da vida de uma pessoa que acabou perdendo a fonte de renda, mas o vídeo está circulando nas redes sociais sobre a vergonha na cara que esses criminosos eles têm, né? Mas a criatividade que eles também colocam em prática para poder conseguir roubar, furtar alguma coisa. Um serralheiro, gente, de 63 anos, ele teve o carro também e as ferramentas dele de trabalho furtado durante a madrugada desta terça-feira. Isso aconteceu em Niterói, aqui na região metropolitana do Rio. Esse flagra, né, foi feito pelas câmeras de segurança. Daqui a pouco você consegue, inclusive, ver toda essa atividade desse criminoso nas nossas redes sociais. Inclusive, te convido lá a acessar a TMC Rio de Janeiro nas nossas redes, porque esse veículo, a nossa repórter Larissa Cardoso, quem é que vai trazer as informações aqui para você, a gente conversou com o William César, que ficou sem a renda principal dele, que são as ferramentas que ele usa para trabalho, né? Esse bandido, ele entrou pela mala do carro, abriu, conseguiu entrar, roubou, furtou tudo que podia furtar dali e ainda levou o carro, né? E agora ele tá aí enfrentando dificuldades financeiras porque não tem carro e também não tem as ferramentas de trabalho, né, Larissa?
4: Pois é, Jade, uma situação bem complicada. A delegacia de Niterói tá tentando identificar esse homem que cometeu esse furto ali no bairro Sapê. As câmeras mostram que o criminoso, ele entra na rua muito tranquilamente, como se ele estivesse só passeando mesmo, e entra no carro através do porta-malas durante a madrugada e em seguida ele sai dirigindo o carro. De acordo com William César Rodrigues, que é o proprietário do carro, ele estacionou o carro na porta de casa na tarde de segunda-feira. Quando ele saiu de casa na manhã do dia seguinte, o carro não estava mais no local. A gente conversou com o Williams, que contou sobre o momento difícil que ele está passando agora.
7: Dona Larissa, se a senhora puder me ajudar, eu agradeço no fundo do meu coração. Por quê? Porque eu tinha de chorar, já chorei, sabe? Eu já chorei, tá ficando com essa mala. Aí vou pro médico, fico internado. Eu não sei se eu esqueci o porta-mala aberto. Foi muito fácil, muito rápido. Me levaram tudo. Pensando aqui, se eu não trabalhar, como é que eu vou pagar meu aluguel? Não é verdade? É as pessoas que me deram dinheiro para me comprar material. Tinha 8 molas ou 9 molas de porta de aço dentro do carro. Tudo nova, zerada, para me colocar. Só Deus, né?
4: Pois é, uma situação muito difícil. A gente analisando as imagens da câmera de segurança, a gente percebe que a ação, ela durou menos de 3 minutos, Jade. O criminoso, que, como eu falei, ele estava lá tranquilamente passeando na rua por volta de 2 horas da manhã e ele abre o porta-malas como se o carro já fosse dele e acessa a área do motorista através desse porta-malas e logo em seguida, 3 minutos depois, ele sai dirigindo pela rua do bairro.
0: Muita cara de pau mesmo desse criminoso, né, Larissa? Obrigada aí pelas informações. São 5h29. A gente vai para um rápido intervalo, mas não sai daí, não. A gente volta já com muito mais Rio TMC segunda edição para você continuar aí o seu dia muito bem informado.
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0: Vamos para aquele rápido, aquele rápido boletim do trânsito no Rio de Janeiro, começando ali pela zona sul do Rio de Janeiro, né, Larissa?
1: Pois é, Jade, situação complicada como todos os dias ali no entorno da Lagoa Rodrigo de Freitas. O motorista que segue pela Epitácio Pessoa, pela Borges de Medeiros, no sentido Túnel Rebouças, vai encontrar muito congestionamento ao longo de toda a via. Para quem está vindo ali pela Rua Jardim Botânico, para o sentido Túnel Rebouças, também vai encontrar esse mesmo cenário. Esse engarrafamento, inclusive, que começa já desde o começo da Lagoa Rodrigo de Freitas, ele só vai terminar depois do elevado do Paulo de Fronten, já na chegada ao Estácio. Agora, para o motorista que está ali na situação da Gávea, seguindo para a direção de São Conrado, vai encontrar muito congestionamento também. Isso por conta do acidente de mais cedo que o Léo comentou, que aconteceu ali próximo ao túnel Rafael Mascarenhas. A via já foi liberada, mas ainda muito reflexo no trânsito nos dois sentidos. Inclusive, para quem segue no sentido com São Conrado, vai encontrar engarrafamento na altura do Shopping Fashion Mall e também no túnel Zuzu Ângelo. Agora, para quem está saindo do Leblon, no sentido São Conrado, vai encontrar congestionamento lá já no elevado da Niemeyer, né, da Avenida Niemeyer, até a altura ali da Praça do Vidigal. Agora, o motorista que segue o caminho contrário vai encontrar as melhores condições de trânsito nesse momento. Agora, para quem está saindo da Zona Sul em sentido à Zona Norte ou ao centro do Rio, a melhor opção é o Aterro do Flamengo. Isso porque ali também, em Laranjeiras, na Pinheiro Machado, também muito congestionamento para acessar o túnel Santa Bárbara. Agora, para quem está vindo no entorno ali de Botafogo, Copacabana, vai encontrar congestionamento na Voluntários da Pátria, na São Clemente e também na Avenida Atlântica. Apesar desses congestionamentos, vale mais a pena passar por eles para seguir até o Flamengo do que ficar aguardando o túnel Rebouças desafogar, Jade.
0: Obrigada, Larissa, pelas suas informações.
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4: Horas e 34 minutos, chamando aqui agora a repórter Rebeca Renzi com informação de momento, porque a candidatura de Antony Garotinho, do Republicanos, foi indeferida, né? Foi mantida, na verdade, indeferida pelo Tribunal Regional Eleitoral, que julgava os recursos apresentados pelo candidato. Rebeca, traz os detalhes pra gente. Boa tarde.
5: Boa tarde, Léo. Pois é, o Tribunal Regional Eleitoral do Rio acabou de rejeitar, por unanimidade, o recurso apresentado pela defesa de Antony Garotinho contra o indeferimento da sua candidatura ao governo do estado. A corte acolheu parcialmente os embargos da declaração, mas sem alterar a decisão que barrou o registro. Com isso, Garotinho segue com a candidatura indeferida, mas ainda pode recorrer ao TSE, o Tribunal Superior Eleitoral. A gente lembra que o registro da candidatura do ex-governador fluminense à reeleição foi indeferido no dia 11 de setembro, também por unanimidade. De acordo com o TRE, havia ausência de condição de elegibilidade e foi configurada causa de inelegibilidade. Antony Garotinho foi condenado por ato doloso de improbidade administrativa com dano ao erário e enriquecimento ilícito de terceiros. Essa decisão determinou a suspensão dos direitos políticos dele, que é uma das condições de elegibilidade. Segundo o voto, o trânsito em julgado da condenação ocorreu em 11 de julho de 2025, o que faria a suspensão dos direitos políticos durar até 2033. Com esse entendimento, Garotinho não estaria apto a disputar a eleição de 2026. A defesa sustentava que o trânsito em julgado deveria ser considerado em 2018, tese que faria os 8 anos de suspensão terminarem antes da eleição. A decisão dessa terça-feira ainda cabe recurso ao Tribunal Superior Eleitoral, como eu disse. De acordo com a lei das eleições, mesmo com o indeferimento da candidatura pelo TRE, o candidato pode manter a campanha eleitoral até o julgamento definitivo de registro. O nome de Antony Garotinho estará nas urnas no dia 4 de outubro e ele poderá ser votado. No entanto, a validade dos votos depende dele ganhar o registro no TSE. Caso contrário, os votos serão anulados.
4: Valeu, Rebeca, pelas informações. É isso, a candidatura de Antony Garotinho está sob júdice, né, que é o nome jurídico para essa condição. Vai, o caso vai subir para o Supremo Tribunal, para o Tribunal Superior Eleitoral, perdão, que tem a palavra final, então, pelo registro da candidatura. Garotinho já esperava, inclusive, essa decisão, né, do TRE, e agora está na expectativa desse caso ser logo resolvido, digamos assim, pelo TSE.
0: E a gente segue falando sobre os julgamentos do Tribunal Regional Eleitoral, porque hoje também foi julgado a candidatura, o registro de candidatura do ex-prefeito de Belford Roxo, Márcio Canella. Registro esse que foi deferido pelo TRE ao cargo de deputado estadual. Então, com a decisão, Canella também está liberado, também não, ele está liberado para disputar as eleições de 2026. A repórter Érica Levigar, ela tem os detalhes.
6: A Justiça Eleitoral defere o registro de candidatura do ex-prefeito de Belford Roxo, Márcio Canella. A decisão foi tomada em sessão plenária virtual do Tribunal Regional Eleitoral do Rio de Janeiro nesta terça-feira. Por maioria, as preliminares foram negadas e foram julgadas improcedentes as quatro impugnações apresentadas. Márcio Correia de Oliveira, conhecido como Márcio Canella, teve o registro de candidatura autorizado e concorre ao cargo de deputado estadual nas eleições de 2026. No dia 14 de setembro, o colegiado do TRE suspendeu o julgamento de Canella, convertendo-o em diligência. O objetivo da suspensão foi apurar o envolvimento político e administrativo do candidato com personagens associados à milícia, conforme notícias crime do Ministério Público. Em documento apresentado na última segunda-feira, os impugnantes alegaram que, após a conversão do julgamento em diligência, vieram aos autos informações oficiais que levaram à Procuradoria Regional Eleitoral a alterar a manifestação inicial e passar a requerer o indeferimento do registro de Márcio Canella. No novo parecer, emitido no dia 21 de setembro, o MPE organizou a controvérsia em três eixos: a vinculação político-administrativa e eleitoral de Canella com pessoas cuja relação com estruturas paramilitares foi reconhecida em decisões eleitorais e criminais, a investigação contra o impugnado em trâmite no Supremo Tribunal Federal e os fatos decorrentes da sexta fase da Operação Unha em Carne da Polícia Federal, inclusive a apreensão de armamento de uso restrito no veículo utilizado pelo candidato. Os impugnantes sustentam que Canella funciona como elo político institucional entre a milícia e o governo. A defesa do candidato a deputado estadual defende que não foi produzida prova concreta de conduta própria de Márcio Canella que demonstre sua integração, colaboração ou vínculo funcional com a organização criminosa ou paramilitar. Para os advogados, os elementos posteriormente incorporados aos autos permanecem relacionados a terceiros, relações políticas, vínculos familiares e publicações em redes sociais, sem que deles se extraia qualquer atuação individualizada do candidato.
0: Obrigada, Érica, pelas suas informações. Vamos continuar falando sobre eleições, Leonardo, porque a gente tem informações da pesquisa Atlas Intel, né, que foi divulgada nessa terça-feira, como você bem reforçou agora no começo desse bloco de eleições, há cinco dias da disputa para as eleições de 2026, mostrando aí que a corrida para o governo do estado do Rio de Janeiro está cada vez mais acirrada. O ex-prefeito da capital, Eduardo Paes, do PSD, ele segue na liderança, mas está vendo aí a vantagem sobre Douglas Ruas diminuir cada vez mais. Caiu para 8 pontos percentuais. Segundo o levantamento, o Paes oscilou negativamente na margem de erro em comparação a uma semana. Ele saiu de 45,7% para 44,1%. Já Ruas avançou de 32,4% para 35,7%.
4: O levantamento mostra ainda Antony Garotinho do Republicanos em terceiro aí nessa corrida eleitoral, somando 6,3% das intenções de voto. André Marinho do Novo tem 3,8%. William Siri do PSOL aparece empatado com Coronel Busnello do Missão em 3%. E com a eleição cada vez mais próxima, a pesquisa já mostra o eleitor muito convicto do voto. Aquele percentual do não sabe nem quem votar apareceu aí com 0%.
0: É, mais um cenário aí de segundo turno contra Douglas Ruas e Eduardo Paes. Ele segue aí como favorito para poder vencer o pleito, né? O ex-prefeito, ele teria 51,1% contra 42,1% do presidente da Assembleia Legislativa.
4: A pesquisa Atlas Intel ouviu 1.836 eleitores do estado do Rio entre os dias 22 e 27 de setembro. A margem de erro é de 2 pontos percentuais para mais ou para menos e o nível de confiança é de 95%. O levantamento foi registrado no Tribunal Superior Eleitoral sob os números RJ09456-2026 e BR07401-2026.
0: É, e vale ressaltar também que a pesquisa, Léo, Atlas Intel, também mostrou que o governador em exercício, Ricardo Couto, ele está aí nos braços da galera. A gestão é aprovada por 57% dos eleitores do estado, apenas 22% do eleitorado que desaprova aí o comando do desembargador está à frente do governo do estado. Já na avaliação do desempenho, 47% dos entrevistados consideram a gestão ótima ou boa, enquanto 14% classificam o governo como ruim ou péssimo.
4: E Jade, a gente vai pro break agora? Ou pode emendar aqui?
0: Emenda aí.
4: Vamos lá. Só a gente vai falar do debate da Globo agora e o nome de Ricardo Couto deve vir à tona durante aí o debate envolvendo Eduardo Paes do PSD, Douglas Juas do PL, William Siri do PSOL e Antony Garotinho do Republicanos. Quem deve explorar principalmente o nome de Ricardo Couto de Castro é o candidato do PSOL, William Siri. A ideia, segundo a campanha, é que a gente conseguiu alguns spoilers aí do que a gente pode ver mais tarde, é mostrar as propostas, atacar principalmente Douglas Juas. De acordo com a campanha, a extrema-direita é inimiga, Paes é adversário. E aí também, numa tentativa de tornar Siri mais conhecido do público e explorar os feitos de Ricardo Couto no estado, com esse fim dos cargos comissionados e também as auditorias, né, em contratos que ele tem feito. A gente conseguiu também apurar de Eduardo Paes, que deve ser o principal alvo aí dos candidatos nesse debate, já que ele lidera as intenções de voto. A ideia é manter o que tem sido feito na campanha, apontar principalmente as mais alianças de Douglas Juas, do PL, mostrar as mais alianças, inclusive, do partido, atacar que o Rio de Janeiro tem sido governado, foi governado nos últimos 8 anos pelo grupo do PL, envolvendo Wilson Witzel e Cláudio Castro, e ainda mostrar o histórico desses personagens, né? Mostrar que Castro foi cassado pelo Tribunal Superior Eleitoral, Wilson Witzel sofreu impeachment e ainda, claro, Rodrigo Bacelar será citado aí, ele que está preso por envolvimento com o Comando Vermelho. Aí, de acordo com a campanha, é mostrar a maior crise da história na segurança pública, na moral e na área econômica foi feita por esse grupo do PL e de Cláudio Castro, que também é Douglas Juas, nas palavras aí da campanha de Eduardo Paes. Já Douglas Juas também vai manter o que tem sido feito na campanha, vai atacar a Eduardo Paes aí num discurso da velha política, também vai explorar possíveis alianças, que a gente pode ver uma possível troca aí de farpas entre essas alianças envolvendo Castro e Bacelar, porque Ruas tem batido muito no discurso de que Paes também era próximo desses dois personagens. Sobre Antony Garotinho, a campanha se limitou a nos dizer que ele vai se concentrar ali na apresentação das propostas, mas a gente lembra que no único debate que teve ao governo do estado realizado pela Band, ele foi o protagonista ali do debate, com muitas ironias e ataques também aos adversários. E para a gente botar também o nosso ouvinte para entender as regras exatamente de como vai acontecer esse debate, né? São 4 blocos que vão ser feitos pela TV Globo. O primeiro bloco são temas sorteados ao vivo, e aí o segundo e quarto bloco são temas livres, e o terceiro é o único bloco que vai ser guiado ali pela condução da TV Globo, perguntas relacionadas às regiões do estado, mas também definidas por sorteio.

0: inclusive do quarto bloco, tem as considerações finais e ainda uma coletiva de imprensa será realizada ao fim do debate como um todo com todos os candidatos.
1: E é claro que a TMC vai estar por lá, Leonardo Rezende vai acompanhar todo esse debate que vai acontecer, sendo produzido pela Rede Globo, para a gente poder também trazer esses bastidores e também essa entrevista pós-debate com cada um desses candidatos que você vai acompanhar lá em TMC Rio de Janeiro. São 5 horas e 47 minutos, dá tempo de eu falar com a mulherada, principalmente com a mulherada aqui desse Brasilzão aqui do Rio de Janeiro, né? As mulheres, elas são maioria entre o eleitorado do Brasil, só que ainda elas ocupam uma parcela pequenininha dos espaços da decisão na política. Um levantamento que foi produzido pelo Confia Nelas, que traz aí que as mulheres representam mais da metade do eleitorado, só que não chegam nem em 19% dos cargos de governança. A gente está aí justamente nesse período eleitoral e é uma forma da gente poder trazer mulheres, pessoas que representem os nossos interesses. Então, a Érica Levigar, ela trouxe aí, destrinchando todo esse estudo do Confia Nelas para poder mostrar sobre o potencial que existe da mulher também na política.
2: A Justiça Eleitoral defere o registro
3: de candidatura.
2: Apesar
3: das mulheres representarem mais da metade do eleitorado, elas ocupam no máximo 19% dos cargos de governança. Os dados são do Instituto Confia Nelas, uma iniciativa suprapartidária e neutra que defende que mais mulheres precisam ocupar mais lugares de decisão na política brasileira. O levantamento realizado mostra que, mesmo com 52% do eleitorado feminino, as mulheres ocupam apenas 17% da Câmara dos Deputados, 19% do Senado Federal, 8% dos governos estaduais e 13% das prefeituras. O Confia Nelas produziu um levantamento quantitativo com mulheres e homens acima de 18 anos no Brasil entre os dias 27 e 28 de julho de 2026. A pesquisa mostra que metade dos entrevistados acredita que o Brasil seria um país melhor para viver caso tivesse presença muito maior de mulheres em cargos de decisão política. Além disso, 70% afirma que já votou em uma mulher em alguma eleição. Questionados, 41% afirmaram que votaram em uma mulher para presidente, 35% para vereadora, 28% para deputada federal e 27% para prefeita. Com as eleições de 2026, o cenário não parece mudar. Das 20.959 candidaturas registradas, 7.358 são de mulheres, o que representa 35,1%. Nos cargos proporcionais, em que a lei estabelece o piso de 30%, a legislação foi cumprida. No total, 36,8% das candidaturas a deputado federal são de mulheres. Para o cargo de deputado estadual, 34,8% são candidatas. Por fim, 35,1% das candidaturas a deputado distrital são femininas. Para cargos majoritários, em que não há piso por lei, os números caem mais. Os dados mostram que 17,4% dos candidatos a governador são mulheres. Para vice, o número sobe para 41,7%. Ao Senado, apenas 21,9% são candidatas. Para primeira e segunda suplente do Senado, 30,4% e 30,6% estão concorrendo, respectivamente.
1: Obrigada, Érica, pelas suas informações. São 5 horas e 50 minutos. A gente vai para um rápido intervalo, mas ainda tem muita informação para você nessa reta final do Rio TMC segunda edição.
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2: 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Mando por aqui Larissa Cardoso, porque tem previsão de temporal pro estado do Rio de Janeiro inteiro, Larissa.
3: Pois é, Jade, a alegria do carioca durou pouquinho dessa vez. A gente tá com uma frente fria prevista para chegar na quinta-feira aqui na cidade do Rio. Com essa frente fria se aproximando, a gente vai passar por várias instabilidades, né? Como nebulosidade, pancadas de chuva isoladas, que podem vir também acompanhadas de raios e inclusive rajadas de vento forte a pontualmente forte. Desculpa, a muito forte. Então a gente ainda nessa quarta-feira consegue um calor ainda aí para poder aproveitar mais um pouquinho, de 38 graus a máxima e a mínima de 24 graus, mas na quinta-feira já muda o cenário. Inclusive a Ecovias, que é a concessionária que administra a Ponte Rio-Niterói, emitiu um alerta agora, comunicando, né, sobre essa previsão desses ventos fortes, para alertar os motoristas de reduzir a velocidade nesse momento que estiver trafegando ali na ponte, mantendo essa distância segura. Para o estado do Rio, a gente está com alerta de severo de tempestade, que aí tem riscos de alagamento, de queda de granizo e também de queda de árvore. Então é muita atenção para os cariocas agora, para os fluminenses, nos próximos dias, Jade.
2: Obrigada, Larissa, pelo alerta. Então, galera aí, com guarda-chuva na bolsa e, claro, também evitar circular pelo estado, justamente agora nesse período de fortes chuvas, fortes ventos. A gente, claro, vem trazendo atualizações ao longo dos dias para você. 5h53, agora Leonardo Rezende vem trazendo informação pra gente sobre o ministro Gilmar Mendes do STF, que manteve a quebra do sigilo bancário e fiscal de Daniele da Nóbrega, ela que era ex-assessora de Flávio Bolsonaro na Alerj na época em que ele era deputado estadual. A medida faz parte de uma ação iniciada lá em 2020 que investiga suspeitas relacionadas ao antigo gabinete do Flávio Bolsonaro, né, Léo?
4: É isso, Jade. Lembrando também que a Daniele é ex-esposa do miliciano Adriano da Nóbrega. Como você bem disse, Daniele foi assessora de Flávio Bolsonaro quando o senador e candidato à presidência aqui da República era aqui deputado estadual no Rio de Janeiro. Esses possíveis desvios no gabinete do político foram alvo de investigação lá do Ministério Público em 2020. Em 2022, o Tribunal de Justiça rejeitou a denúncia. Flávio foi denunciado, mas não condenado, e a justiça não chegou, então, por tanto, julgar se ele praticou efetivamente a rachadinha. Em 2023, o MP apresentou outra ação, dessa vez na esfera civil, por improbidade administrativa. A ação não teve Flávio Bolsonaro diretamente como alvo, mas apurou irregularidades no gabinete. Foi nessa ação de improbidade que a justiça, então, autorizou a quebra de sigilo contra Daniele da Nóbrega. Na decisão desta terça-feira, o ministro do STF, Gilmar Mendes, afirmou que a medida foi requerida pelo Ministério Público aqui do Rio, justificada por provas autônomas e independentes que constariam que ela foi funcionária fantasma na Assembleia Legislativa do Rio de Janeiro, no gabinete de Flávio Bolsonaro. A decisão do ministro foi tomada em um pedido da defesa da própria Daniele ao STF para anular justamente essa quebra dos sigilos, lembrando que as quebras foram autorizadas lá em 6 de maio aqui pela Vara da Fazenda Pública do Rio de Janeiro. Gilmar Mendes citou que os dados extraídos do aparelho celular apreendido no âmbito da Operação Intocáveis revela que Daniele não exercia suas funções, além de evidenciar a atuação do então chefe de gabinete, Fabrício Queiroz, na intermediação de contra-cheques no controle dos valores percebidos. Como eu trouxe o destaque aqui, Adriano da Nóbrega é apontado como chefe do escritório do crime, envolvido em muitas encomendas de morte para o jogo do bicho e também para a milícia. Quando Flávio Bolsonaro era deputado estadual, concedeu inclusive honrarias a policiais suspeitos de envolvimento com milícias, entre eles Adriano da Nóbrega. O candidato do PL nega a ligação com milicianos e diz que as condecorações valorizavam policiais até então considerados fichas limpas.
2: Obrigada, Léo, pelas suas informações. mudei a trilha porque agora eu vou acionar outro Léo. É o Léo Pinheiro, que tá aqui pra poder falar pra gente os destaques. Porque daqui a pouquinho tem Papo de Craque, segunda edição. E eu quero saber aquele leve spoiler do que a galera vai ficar comentando aqui, trazendo de informação do que tá acontecendo no noticiário esportivo, Léo.
4: Brasil campeão da Copa Canguru Perneta?
5: Olha, infelizmente a gente vai ter que debater essa situação. É um troféu que eu acho que é um troféu muito difícil de ser disputado, ou pelo menos se mostrou muito difícil de ser disputado, né? Porque que sufoco para vencer a seleção da Austrália. Boa tarde, Léo, Jade.
2: Boa.
5: Lari, a gente vai falar muito da seleção brasileira, vai ainda repercutir essa situação do banimento, né? Da operação das bets no mercado brasileiro, porque temos declarações fortes do presidente do Flamengo, o BAP, falando sobre as finanças do clube, mas basicamente a gente vai repercutir a seleção brasileira. E eu confesso que foi muito difícil acordar cedo para assistir ao jogo e participar de um debate no YouTube da TMC Esporte. Então,
4: dois finais de semana seguidos assistindo, né, esses jogos.
5: Sacrifício. Um sacrifício. Se bem que a gente não tá no final de semana, não. Acho que a sua vida é agitada, né? Pode parecer no final de semana, mas a gente tá na terça-feira.
4: Na terça-feira, mas semana passada foi
5: sexta-feira.
4: Sexta-feira.
5: Eu já acordei cedo pra ir pra praia, né? Porque eu
2: tenho.
5: Isso. E assim, eu fico muito feliz, tá, Jade? Porque eu fui chamado de Léo Rezende, ele fora. E eu me senti muito orgulhoso.
2: E privilegiado, né?
5: Principalmente depois que ele saiu com esse outfit.
4: Que homenagem.
5: Mas a gente vai falar muito de seleção brasileira. Também falar um pouquinho dessa data FIFA, as outras seleções. E basicamente algumas notícias dos clubes, porque tem uma coisinha ou outra passando, mas é aquilo, né? A situação financeira das equipes, reunião com o governo, promessa de empréstimo com juros baixíssimos vinda do governo federal para os clubes. E aí os clubes se negando a se encontrar, né? Realizar essa reunião com o governo. Então, basicamente, o futebol está girando nesse momento em seleção brasileira e também essa discussão financeira com a saída das bets do mercado nacional, a operação que foi proibida. E isso traz um impacto gigantesco para o mercado do futebol.
2: Obrigada, Léo, pelas suas informações. Daqui a pouco você está de volta no Papo de Craque, segunda edição, que tem aí no comando Yuri Duque, hoje o pai da bola. 5 horas e 59 minutos, Leonardo Rezende, não dá tempo para mais nada, viu?
4: É isso, amanhã estamos de volta aqui. Léo Pinheiro já se acomodou no estúdio, no lugarzinho dele, porque a galera do Papo de Craque tá chegando, não há tempo para mais nada aqui no Rio TMC, segunda edição.
2: Então, a partir de amanhã, às 5 horas da tarde, nosso encontro tá marcado, né, com muita informação na sua volta para casa. A gente espera a sua participação por aqui.
4: A gente vai estar aqui, gente espera você também.
2: De segunda a sexta, um beijo para vocês.
4: Valeu, um beijo.
2: Fomos!
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6: 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Hoje eu vou...

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0: você, torcedor. Boa tarde pra você, torcedora, que nos acompanha no 101,3 FM no Radinho, no Rio de Janeiro, no 100,1 em Brasília. Um abraço pra todo mundo de Brasília, Distrito Federal, sempre acompanhando o Papo de Craque e dando aquela moral pra gente. Ó, você pode participar no DDD 21 99 557 1013, repetindo, DDD 21 99 557 1013. Vai mandando sua mensagem, sua participação é muito importante. Eu quero você aqui com a gente no chat também, no YouTube da TMC Esporte. Vai mandando sua mensagem, sua participação, quero a sua opinião, porque a seleção brasileira entrou em campo hoje e a seleção brasileira foi campeã. É isso, o Brasil ganhou a Copa Canguru. Parabéns pra seleção brasileira.
1: Canguru perneta, tá, Eduardo?
0: Seleção brasileira que no jogo da ida acabou empatando em 1-1 na grande final e no jogo da volta fora aplicou casa, né? Um 4-2. Foi no, fora de casa,
2: no
0: né?
2: No agregado foi 5-3, né?
0: Verdade. Isso,
1: foi fora de casa porque jogou com o uniforme número 2.
0: Grande resultado da seleção isso, brasileira, cara.
2: Verdade.
0: Parabéns pra seleção brasileira. O Rafinha que viveu...
3: Que é o pior uniforme 2 que a seleção brasileira já teve.
0: O Rafinha...
2: Que bom falar isso.
0: Agora, sério, vocês acordaram pra ver o jogo?
2: Sim.
0: Verdade.
2: Não, cara, eu acordei.
3: Sim,
2: eu acordei. Não foi pra ver o jogo.
1: João Lindy me escalou na live pós-jogo.
2: É verdade.
0: Ah, você tava na live pós-jogo?
2: É, de fim de papo. Ele
3: sabe como é que eu fiquei sabendo?
2: Ah.
3: Eu acordei porque eu tinha que fazer o exame de sangue de manhã.
2: Uhum.
3: E aí, quando eu liguei a televisão... Ih, seleção brasileira!
2: Então você viu o jogo em jejum?
3: Sim.
2: Perfeito.
0: E, assim...
3: Pô, nada a ver, cara.
2: É,
3: não, fazer exame de sangue.
2: Tava em jejum, tá em jejum, pô.
1: É, isso que eu tô falando. Coisa que ele pensou, ele tava em jejum.
2: É, tava em jejum,
0: pô. Mas assim, ô Joel.
2: Ou você comeu a parada e quebrou essa regra?
3: Não, não, não.
2: Não pode comer antes de fazer exame.
3: Não pode.
2: Cara, o Joel comeu com certeza.
3: Não, pior que não. Apesar
2: você demorou
3: do meu shape,
2: a responder, irmão.
3: Não, apesar do meu shape, eu consigo me controlar,
2: Beleza.
0: Mas
3: meu
0: você.
3: Shape é por conta de ar.
0: Assim que você sai do exame, Joel, você come o biscoitinho que a clínica te disponibiliza?
3: Com certeza.
2: Na hora.
1: Você come o que a clínica te dá?
0: Com um cafezinho?
3: Não,
0: ou não,
3: sem cafezinho, só veio o biscoito.
2: Mas por que
3: só
2: que foi fazer esses?
1: Só o biscoito?
3: Porque é necessário, né, irmão?
0: É necessário sempre acreditar que um sonho é possível.
3: É preciso aqui,
0: amar as pessoas como se não houvesse amanhã.
3: Não, o que acontece? A gente tá com uma certa idade, né? Não você, eu. E aí é sempre bom cuidar da saúde.
0: Sempre
3: não, João?
2: É importante.
3: É importante.
1: É necessário
3: faço aqui
1: sempre acreditar que o sonho é possível.
3: Exato.
1: O céu é o limite e você, truta.
0: Hã?
1: Ele é imbatível. Sabe, é imbatível.
0: Um abraço para Mano Brown, a galera
1: tá
0: do Jacionais.
1: Sempre ligado.
3: Não, essa música específica.
1: Mano Brown tá sempre ligado.
0: Sou sempre com a gente. Ó, você vai participando.
3: Estou mais um dia, irmão.
0: Você vai participando com a gente no YouTube da TMC Esporte, tá? Pra você que tá no carro, no 101,3 FM, em casa, no Radinho, no 100,1 em Brasília, entra no YouTube pra poder acompanhar a gente com imagem, tá? E aperta no botãozinho do like. Quero você ajudando a gente também nesse like no YouTube. Rapidinho, tá, Joel? Já vou.
2: Tem um time aí, pediu grave.
0: É, já vou aumentar.
2: Tu viu aqui?
0: Já vou aumentar o retorno.
3: Ele
2: pediu.
3: Meu som tá baixo,
0: o TD é qual? Qual é o teu aí? Vê aí.
3: Um.
0: O teu é um? Calma aí, deixa
2: eu.
0: O Sayão me ensinou. Um. Um é esse aqui?
2: Um, dois.
0: Esse aqui então. Não,
2: agora,
0: esse aqui?
2: Precisamos falar sobre o
0: tema. Aí, vê aí, você tá subindo.
2: Não temos goleiro, né?
0: Show.
2: Na seleção brasileira.
1: Chutou é gol, né?
2: Não temos goleiro.
0: Calma.
2: Não temos goleiro.
3: Alisson.
0: Parou, gente.
2: Não, chega.
3: Não, mas é o que tem, pô. É o que tem.
1: Ó, eu acho que depende.
3: Não, é o que tem, é o que tem.
2: Vai pra quarta Copa com o Alisson.
3: Vai, é o que tem.
0: Vocês
2: fica de novo aí, sem o Hexa.
0: Estão queimando.
1: Eu tô tranquilado sem o Hexa.
0: Vocês estão queimando a largada do programa. Porque antes de falar de seleção brasileira, a gente precisa executar o hino nacional do Brasil na voz marcante de Luan Santana. Mão no peito de todo mundo, hein?
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3: Teve um dia que o Yuri colocou a mão esquerda.
2: Ele fez ontem.
3: Ele fez, aí ele fez ontem.
2: Aí é o quê?
3: Dislexia.
2: E aí ele falou, é aqui que fica o meu peito.
0: Aí eu mostrei. Aí eu mostrei que o peito fica aqui, tá ligado?
3: Não, na verdade o peito fica dos dois lados.
2: É, coração, tem dois, irmão.
3: O coração só fica de um lado só,
1: Yuri. O símbolo da TMC tá no lado certo,
2: entendeu?
1: É pra onde você
0: botar. Quem não tá maluco...
3: Uniforme.
0: Quem não tá maluco com Hexa, meu amigo? O Brasil vai ser Hexa campeão.
1: Eu sei que você ia falar.
0: O Brasil vai ser Hexa campeão. O Brasil começou. É com o pé direito o ciclo. O ciclo da Copa do Mundo de 2030. Eu confio no Ancelotti, eu tô fechado.
2: Pô, nem, você, tá, nem você acredita nisso que você tá falando.
0: Eu tô fechado com o Ancelotti.
2: Não tá fechado nada, cara.
0: Cara,
2: pô, fala a verdade, cara.
0: Cara, eu estou fechado com Carlo Ancelotti.
2: Problema, tá bom, é, problema seu. É seu.
0: Tá bom, entendi.
2: É seu mesmo.
0: É, mas agora falando sério, galera. Vocês acompanharam o jogo.
3: Sério?
0: Hablando. Não, tava falando de sacanagem, né?
3: Ah, então tá bom.
0: Vocês gostaram da partida da seleção brasileira?
2: Não!
3: Não.
0: Nenhum horrorosa. Ponto positivo?
3: Nada.
2: Não, não, acho que o ponto positivo foram, sei lá, 15, 20 minutos de Vinícius Júnior do nada ali no segundo tempo.
3: Não jogou nada.
2: Mas é, né? Muito pouco, não, não jogou nada. Concordo.
3: Não apaga o que jogou porcaria nenhuma.
2: Concordo, mas quando jogou 15, 20 minutos, você vê que ele sobra.
0: E o, né, lateral Wanderson?
2: Acho que Wander, e o Mauro Júnior também, cara. Eu acho que...
3: Me amarga.
2: Quem? Eu também, a revelação.
3: É, eu gosto. Mauro Júnior, que é vascaíno, sabia?
2: É.
0: O Mauro Júnior
3: aqui.
0: Não
3: é Vasco, né? É, não sei.
2: Sim. Quem é maior, Mauro Júnior?
3: Do Revelação?
2: Do Revelação ou Cris do Sorriso Maroto?
3: Pô,
2: é um
3: Mauro
2: bom, du- é um bom duelo, tá?
3: Pô, Mauro,
2: mas é
3: Mauro
2: bom,
3: Mauro,
2: duelo.
3: Eu acho que não é bom duelo, não.
2: É bom duelo. Duelo.
3: Eu também acho. Acho que é Mauro Júnior.
2: Um abraço para o Cris, que houve a TMC, isso é um fato.
3: Não,
2: é.
3: Tudo bem, Cris. Monstro. Monstro. Mas é aquilo, né? Pô, quem é melhor, Arrascaeta ou Messi? Não tá nessa proporção.
2: Não tá nessa proporção.
3: Não tá, não.
2: Não tá.
3: Mas assim, pô, mas quem é melhor? Arrascaeta ou...
2: Ronaldo ou Adriano?
3: Pô, é.
2: É uma proporção bacana.
3: Tá bom.
0: Tá. Vamos fazer o seguinte, vocês acompanharam o mesmo jogo, né? Vamos, sim, começar a tentar pautar aqui do elenco? Começando no gol.
2: Não temos goleiro.
0: Não temos goleiro? Não,
3: eu,
0: temos
3: acho, goleiro. Eu acho que é precipitado, mas eu também tenho personalidade pra falar aqui. Otávio não é isso tudo.
2: Não temos.
3: Não, não é, é isso tudo.
2: Não temos goleiro.
3: Os caras querem emplacar, não é isso tudo.
2: Não
3: Hugo
2: é,
3: Neneca, pô. Nota Hugo Neneca.
2: Perfeito.
3: O cara que era apelidado de Hugo Xerê.
0: Que isso,
3: no Rio,
0: isso,
3: de Janeiro? Tu fechou meu microfone?
0: Eu não fechei, não,
3: cara. O cara que era apelidado de Hugo Xerê tá aqui no Rio de Janeiro.
2: Caramba. Agora você tá mais uma sílaba completa.
3: O
2: tá.
3: Yuri. O Yuri tá, o Yuri tá numa velocidade, cara, que era... na mesa, cara. Impressionante. Parabéns, Yuri.
0: Obrigado.
3: Conseguiu,
0: irmão,
3: tirar o cara microfone.
2: O cara que é apelidado de Hugo Xexé, Hugo Perereca.
3: É mais um Xexé que jogou no Flamengo, é isso?
2: Porque ele era. Pô. Não é, e não é o maior dos xexés.
3: Isso.
2: Que é o maior é Juninho.
3: Isso. Qual o maior xexé da história do Flamengo?
2: Juninho.
3: Será?
2: Uhum. É lógico.
3: Assim, e tá tudo. Não sei se no bairro de vocês tinha um cara que era apelidado assim.
0: Como?
2: Não.
3: Tinha, pô, todo bairro tem.
2: Todo bairro tem. Sempre tem.
3: Todo bairro tem um Pará, um Buiú.
2: Sim. É verdade, é um fato.
3: E um xexé.
2: E um fulano xexé. Ah, lá,
3: é, um fulano xexé. O Léo Resenha doidinho pra vir pra cá. Vem, Léo.
2: Ele tá bonito hoje, aí, tá?
3: O Léo. Não, aí, ele tá sempre, irmão, bonito,
2: mas,
3: né,
2: hoje, cara? Ele tá diferente.
3: Ele vai acompanhar o debate hoje, da Globo.
2: Ele tá alinhado,
3: ele,
2: de verdade.
3: Se ele lançar um óculos, é o super. É o
2: ele
3: super
2: vai acompanhar, irmão, o debate da Globo. E o problema é o seguinte: o problema é que se a platinada trancar ele lá e não devolver pra gente.
3: Deixa voltar, não.
2: Eu vou ficar revoltado.
3: É. Volta amanhã?
2: Tá com passe fixado?
3: Oh, tá.
2: Tem
3: que
2: tá com passe fixado.
3: Tem muita
2: alta.
3: Alta.
2: Ali fora me chamaram de Léo Rezende. Foi um dos melhores momentos da minha vida.
3: Foi mesmo? Você sentiu mesmo?
2: Foi.
0: Ó, lembrando que a galera vai mandando mensagem pra gente, tá? No DDD 21 99 557 1013. Vai mandando sua participação. É muito importante, cara. Chega junto com a gente. Tô vendo que a galera já tá mandando os áudios por aqui. O João Leite tá de olho em todos os áudios. Já a gente vai rodar aqui a participação da galera chegando junto. Seguindo com as notas. Vamos lá, galera.
2: A nota.
0: Lateral direita, a gente não deu a nota pro Otávio. Qual nota? 6? 5?
2: Eu posso falar, eu vou trazer um bastidor aqui.
3: 3.
2: Aquele perfil que faz notas, né? Faz avaliações.
3: Eis as notas.
2: Que é daquele móvel da sala?
3: Uhum.
2: Eu não peguei.
3: Você senta pra ver a televisão.
2: Ah, tá.
3: Onde você
2: já sei, já sei, já sei. Placar de sofá?
3: É.
2: Ele deu que a nota do Otávio foi a menor da história do aplicativo, menor até que a do Júlio César no 7-1.
3: Que isso? Não, que é
2: não,
3: mesmo?
2: Não é possível. É. Não,
3: mas peraí, peraí. Abre o Twitter dele.
2: Não vamos falar do Júlio César 7-1, porque ele não teve culpa nenhuma em nenhum dos 7-1.
0: Okay? Sim. Mas então, mas olha só, mas tomar 2 gols da Austrália é um peso grande, não, gente?
2: É lógico que é.
0: Com todo o respeito à Austrália, né? E assim, o Hugo é culpado também por ter tomado o primeiro.
2: A gente tem que parar com todo o respeito à Austrália também, cara. Não parar também com esse negócio.
3: Tem que respeitar a Austrália um pouquinho,
0: né? Mas tem que desrespeitar,
2: não,
0: tu acha?
2: Não, não é sobre isso.
0: Tá.
2: Você não é... Ao mesmo tempo que eu tô falando aqui, não tem que ter respeito. Não é sobre isso.
0: Uh-huh.
2: Agora, não pode também ficar botando num patamar que não é real.
0: Tá.
2: A gente tá supervalorizando a Austrália.
0: Entendi.
2: Não pode ser 1-1 o primeiro jogo, não pode ter tomado a virada.
3: Então,
2: não é? O cara não pode chutar da casa do... Daquela casa,
3: pode
2: fazer,
3: pô,
2: o gol, pô.
3: Não pode,
2: cara. O nosso Otávio tem alergia a jogar com os pés. No jogo contra o Flamengo aqui no Maracanã, horrível.
0: E só um outro ponto
2: horrível
0: aqui. Ô, Léo, e a terceira opção nessa convocação é o Pedro Morisco, que tomou 5 do Vasco.
2: E joga contra a Índia, segundo o Lucas Borges falou aqui, que acha que vai jogar.
3: Não, segundo o Carlo Ancelotti, que já prometeu.
2: Ele prometeu. A gente especulou ontem e agora tá prometido.
0: Pedro Morisco vai estrear,
2: ou
0: então,
2: seja,
0: pra seleção.
2: Ele tá dando chance pra cada um dos jogadores que ele levou dos 3 goleiros.
3: Pra gente ter certeza que nenhum dos 3 presta.
0: Que doideira, hein? Então vamos lá.
3: E aí na próxima leva quem? John, Léo Jardim.
0: Sim. Dito isso, uma
2: Fábio,
0: nota.
2: Fábio, não, mas vai ter que levar
1: ouvinte, igual o ouvinte lá, o rapaz do mate que serviu a gente lá na praia.
0: Ah.
1: Rossi.
2: Não, é, esse não dá.
5: Você induziu ele ao erro.
0: Deram a luz, hein, cara. E a, nada, cara. E a nota, o João Lindston, nota, cara?
5: Eu tô olhando a nota aqui do...
0: Não, eu quero a sua.
5: A minha nota? Nota 5 pro Otávio.
0: Pra você, Joel.
2: 3.
0: Pra você, Léo.
2: Dó.
0: Tá. Seguindo, Wanderson, sem muitos comentários.
5: Foi bem, cara.
2: Foi bem.
5: Nota. Gostei do Wanderson. 6.
2: Ré.
0: Ré pra você, Léo?
2: Ré.
0: Dota ré. Tá. Então o Léo vem de ré. Seguindo aqui.
2: Eu vou de ré.
0: É, dupla dó? De zaga.
2: Tem dó.
0: Jair, não é aquele.
2: 8.
0: Não é aquele que eu digo volante do Vasco, tá, gente?
2: Cara,
0: é o zagueiro.
2: 8 foi muito 8, bem.
0: Foi muito bem, Jair.
2: Foi bem.
5: E mas... ele adicionou. Ah, mas não pode também estar numa zaga que tomou 2 gols da Austrália.
2: É, 8 é demais.
5: Cara, 8 é demais.
2: Não, pô. Mas tudo bem, opinião, né?
5: Democracia.
1: Não, respeito.
5: É, assim, tô sendo desrespeitado nessa.
2: Tá. Sendo desrespeitado. Foi desrespeitado.
5: Foi absurdo você botar 8. Você...
2: Não, foi realmente não, uma
5: absurdo,
2: opinião.
5: É absurdo.
2: Foi uma opinião horrível.
5: A sua opinião está errada.
1: Não ferra, Joel Silva.
2: Não, não.
1: 8, eu sou Jair. Eu sou Jair. Vocês têm que respeitar quem gosta do Jair.
5: Olha só, se cortarem isso aqui, vai dar problema pra você.
1: Aí, tá vendo? Aí que a gente pega. Quem gosta do Jair não é respeitado. Tá vendo?
5: Aí, para com isso.
1: Aí,
5: tu vai arrumar o problema.
1: Tá bom, Jair Cunha jogou bem. 8.
2: Eu prefiro Jair, volante do Vasco.
0: Tá, beleza. Seguindo com aqui. Ih, quase que eu solto isso.
1: É a cara, o reflexo do Brasil, cara.
0: Vai seguindo.
1: Caralho, tem que defender o Jair aqui.
0: Qual foi a nota então do Jair, gente?
1: Pra mim, 8.
0: Tá, pra você, ô, João.
5: Nota 6,5.
0: Pra você, Joel.
2: 7.
0: Tá, vocês estão com muita resenha. Eu quero papum. Gabriel Magalhães, e aí, João Lindton?
2: Ah, isso aí tá me irritando.
1: Não, esse é
5: João Lindton. Eu não tenho paciência mais com ele. Não era pra nem estar convocado, tá? Então, nota 5.
0: Joel.
2: Cara, nota 4.
0: Você, Léo Pinheiro.
1: Ele, vou. 5.
0: Até apontou pra um jogo aí complicado, né, Léo Feiro? Ó, seguindo aqui.
1: 2-2,
0: pô. É, foi um bom jogo.
1: Não. Não
0: é,
1: nada pra ver aqui, hein?
0: Lateral esquerda, o desconhecido Mauro Júnior.
5: Cara, o Mauro Júnior me surpreendeu positivamente. Vou de nota 7 pro Mauro Júnior.
0: Mauro Júnior joga onde, gente?
5: Ajax? O
0: Ajax. Tá, beleza.
2: Não, é PSV?
5: PSV, PSV, desculpa. Ajax PSV. É o... Caio Henrique.
0: João Silva, nota.
2: O Cruyff jogou no PSV também, tá?
0: Jogou.
2: Ah, não, jogou no Feyenoord.
0: Isso. Nota.
2: Para quem? Okay,
0: Mauro Júnior? Para Mauro Júnior.
2: 6.
0: Nota, Léo Pinheiro.
2: Para a estreia,
1: revelação,
2: tá bom.
1: 10.
0: Tá.
1: Do Botafogo, só. Da seleção brasileira, 6,5.
0: BG, Bruno Guimarães.
2: Ah.
0: Foi bem no jogo, cara.
5: Foi bem no jogo. É que eu tô com um pouco de ranço.
0: Foi muito bem no jogo.
5: 7,5.
0: E aí, Joel?
2: 8.
0: Tá, foi muito bem no jogo. Eu também concordo com a nota do Léo.
1: Obrigado, irmão.
0: Danilo Santos, ou melhor, Danilo Baiano.
2: 8.
5: 7.
2: 7.
1: 8.
0: Tá, beleza. Agora, esse aqui é complicado.
2: Bom tempo.
0: Gabriel Bontempo.
5: Cara, ele participa de um dos gols, né?
0: Participa com o Rayan, inclusive.
1: 8.
2: 6.
5: 7.
0: Gabriel Bontempo, revelação do Santos. Solta aí as notas.
1: É porrinha.
0: Agora, Rayan.
2: Rayan foi mal.
1: Tá.
2: Pior jogo do Rayan com a seleção brasileira pra mim. Nota 4.
5: Mas aí não é a Copa Canguru agregado ou é só a Copa... partida?
0: Não, só a partida.
5: Porque no agregado ele foi bem. Ele foi bem.
1: Que agregado, cara. Os caras fazem um malabarismo pra defender o Rayan aqui nessa emissora.
2: Tem algum problema, Léo?
5: Eu defendo mesmo. Tem problema com isso?
2: Algum problema?
5: Não,
1: quando eu defendi o Jair aqui,
5: eu não posso,
1: os caras queriam me prender.
2: O Jair é cria do Santos, irmão.
5: Agora
2: joga
5: tá
2: no Nottingham Forest.
1: Quando eu defendi o Jair aqui,
5: aí na hora de defender o Rayan, não tem democracia.
1: Liberdade. Liberdade.
2: Do Jair, pô.
1: Liberdade pro Jair.
2: Torcedor do Botafogo não gosta do Jair, não.
5: Tu tá arrumando problema pra tu de olhar.
1: Que é isso? Jair Cunha.
5: É.
1: Jair Cunha.
0: Ó, seguindo aqui, vamos lá, hein. Vinícius Júnior, e aí?
5: Durante 15 minutos ele foi bem, né, cara? E aí ele mudou o jogo pra mim 7.
1: Então, assim, às vezes você entrega só 15 minutos mesmo.
5: E tá bom, pô.
0: É. Tá bom, faz
5: você
0: parte.
5: Se você em 15 minutos mudar o panorama da sua partida ali, isso. Não tá bom, irmão?
6: Safadinho.
5: Não tá bom?
0: Tá bom.
5: Você precisa de 90 minutos pra ser o destaque em campo?
0: Cara, ou não preciso, cara.
5: Quanto tempo você precisa pra ser o destaque?
0: Cara, papo reto, assim, de verdade.
5: Nem joga, irmão.
0: De verdade.
5: Ah.
0: Eu preciso de 5 minutos.
5: 5 resolve.
1: Pra mudar, cara.
2: 5 é alto nível.
0: É
2: mesmo?
0: É.
1: Em alto nível.
5: Uhum.
1: Muita intensidade.
5: Você é o que eu faço. Imprime o melhor de Yuri Duque em 5 minutos.
0: Não, assim, 5 minutos eu já...
1: Alta intensidade, Yuri.
5: Bloco alto, pressão alta.
0: Eu entro com 5 minutos. Eu entro com 5 minutos de intensidade.
5: Perfeito. E depois vem baixando o nível.
0: O resto eu vou te entregar o protocolar.
1: Tá justo.
0: Entendeu?
5: Tá bom, pô.
1: Não, mas eu acho que... feijãozinho com arroz bem temperado.
2: Esse é o loucura. Problema.
0: Não,
2: esse
0: tá
2: é o problema
0: bom.
2: Do Vinícius Júnior. Ele entrou, digamos assim...
5: Ah.
2: É mole na partida.
5: Entrou mole?
1: Ah, não. Aí é loucura, pô.
2: Você acha que não?
5: Mole?
1: Não, aí é loucura aí você entrar mole na partida
2: aí
1: internacional.
2: Aí no final...
1: Pô.
5: Tu nunca entrou mole em uma partida?
2: Nunca disputei uma partida internacional.
5: Nunca disputou uma partida internacional?
3: Não, não é possível.
5: Já disputou uma partida internacional?
3: Já.
5: Já disputou uma partida internacional?
2: Ah, não, não. Calma aí. Eu tô falando de futebol.
5: Eu também, mano. Eu também,
3: Dota FIFA. Quando eu fui pra Argentina, eu joguei bola lá, pô.
5: Ah, jogou bola lá, João?
3: Joguei.
0: E o Léo Pinheiro esteve no Catar ano passado.
2: É, exato. Eu fiquei 3 dias lá, cara.
3: Você
2: uma bolinha? Meu amigo, eu consegui nem me comunicar pra um B, pô. Pelo amor de Deus.
5: Tu não bateu bolinha, não, irmão?
2: No Catar,
5: não. No Catar?
2: Nenhuma viagem a trabalho internacional.
5: Lima, você foi a Lima?
2: Fui a Lima.
5: Não bateu bolinha lá?
2: Não bati bola em Lima.
0: Achei que você ia jogar de meio campo.
2: No Equador, em Doha. Das 10 horas que eu passei na Espanha, também não.
5: Tá sem jogar um tempo,
0: tá,
5: né, irmão?
0: Tá complicado.
3: Internacional, tem que ter fome de bola.
5: Tá desperdiçando, tá criticando o Vinícius Júnior, tá desperdiçando oportunidades.
2: Não, não, não. Agora, eu sou um cara mais nacional.
3: O Matheus Moraes também. Esses 5 minutos conto com aquecimento? Não.
0: Não.
3: Não. Aquecimento é aquecimento.
5: Mas, jogo, mas aquecimento também faz você entrar mais ligado na partida.
3: Não, tudo bem, mas assim, o que adianta tu aquecer bem?
5: Adianta.
3: E começou o jogo, tu não joga. Não, não, a parada é o jogo.
5: Adianta aquecer
2: gente,
5: bem.
2: Tem muita gente que sente no aquecimento.
0: Então vou deixar olhar.
5: Tem mesmo.
0: Eu não tô posterior, te olhando, né, cara? Me dá agonia. Eu só olho pro Lindstone. Eu não consigo ver vocês dois. Me dá uma agonia do cacete.
3: Só pra contextualizar, ele acabou de tirar o monitor da minha cara pra poder.
0: Pra poder te ver.
2: Por que eu não consigo te ver? Eu gosto tanto de olhar teus olhos.
0: Isso é ruim mesmo, cara.
5: Sobe a cadeira, irmão.
0: Beleza, tudo bem?
5: Sobe a cadeira, irmão.
3: É. Pô, pior que ele tá igual o Nelson Ned com essa cadeira aí.
0: Ó, que isso, cara. Ó,
3: sabe quem é Nelson Ned?
5: Ele não sabe.
2: É o cantor que ele tinha nanismo.
0: Vou pesquisar aqui agora. Nelson
2: Ned.
3: Às vezes eu esqueço
2: que o Yuri
0: tem nanismo. Cara?
5: Não, continua.
3: Às vezes eu esqueço que o Yuri é novo, cara. Jovem, é complicado.
0: Qual é, cara? Um abraço pra. Ele tá cara, vivo, não?
5: Não, abraço nunca. Um abraço.
0: Tá,
5: desculpa. Ele tá vivo.
3: Ah, qual é?
5: Aí ontem o maluco virou e falou assim: aí, fulano querendo meter o B dele. Ele meteu o quê? Tipo, aí, o que é isso, Yuri? Tu não sabe o que é B dele?
0: Ele,
5: falou, não.
0: Ele nos deixou no dia 5 de janeiro de 2014.
5: Tem tempo,
2: tipo, 12 anos.
0: Um abraço pra toda a família.
3: O Bobelli até tá aí de novo.
5: Mas tudo passa, tudo passará.
3: Tá aí, tudo passará.
0: Cara, a gente pode.
3: Nada fica.
0: A gente pode finalizar esse Halloween.
3: Nada
0: fica. A gente pode fechar esse Halloween que
3: essa
0: foi a seleção brasileira.
3: Fazenda. Beleza, vai. Vamos Vini. Lá. E agora? Depois
5: de 5:30.
0: Agora falta esse filme de terror que foi o Rafinha. E aí?
3: Ah, cara, eu tô de saco cheio do Rafinha, na moral.
5: Não, porque o Rafinha, que vai ser o Rafinha do Barcelona, não jogou na seleção ainda, pô.
0: Verdade.
2: Eu quero que o Rafinha.
5: Ele foi realmente o falso 9.
2: O Rafinha
5: hoje,
2: do Barcelona.
5: Hoje ele foi um falso 9.
2: Se embrulhem e vão.
5: Não, no Barcelona joga
0: que
5: bola.
0: Que isso, cara?
3: Cara, eu não aguento
2: eu
3: mais
2: o Rafinha. Sou Barcelona?
5: Não, eu também não.
2: Então.
3: Eu não aguento mais o Rafinha.
5: Também não tem muito.
0: Então fechamos, né? Então fechamos a seleção brasileira.
5: Yuri,
0: pode leite. Falar.
2: Só
0: tudo bem, João Leite.
2: Boa noite, Yuri. Boa noite, Silvio.
0: Boa noite.
2: Aqui da
5: boa noite, querido.
2: Só levantar um questionamento.
0: Sim.
2: Até quase a Copa do Mundo, todo mundo também dizia que o Vinícius Júnior na seleção também não era o Vinícius Júnior do Real Madrid.
0: Sim.
2: Não vale a pena também insistir no Rafinha, que está fazendo uma excelente temporada no Barcelona e já postula, mesmo que no começo da temporada europeia, já postula como um dos candidatos à bola de ouro. Não é bom também insistir com o Rafinha, que pode vir a jogar bem?
0: Até que ponto vale insistir em algo que já não vale mais para sua vida? Você pensa nisso assim?
5: Você tá querendo mandar alguma mensagem?
0: Não, eu tô falando assim. Eu não
3: entendi nada. E sendo direcionado pro João Leite.
5: Olhou pra ele,
0: mano. Nessa fase, complicado.
3: Caraca, mano.
0: Mas não é sobre isso. Cara, alguém deve ter colocado uma atrocidade.
3: Mas tudo passa, tudo passa.
0: Alguém deve ter colocado uma atrocidade aqui no chat. Vocês estão rindo, cara. Deixa eu ver aqui, ó.
3: Calma aí, cara.
5: Fala, cara.
0: Eu posso ler a atrocidade ou não?
3: Não, não é atrocidade.
0: Fala. Não é, mas ele falou pra mim a atrocidade?
3: Não, não foi pra você. Fica calmo. Nem tudo é sobre você.
0: Tá, seguindo aqui.
3: É do Diogo Santos, só isso. Não precisa ler, porque aí.
5: Não. Lê do Vitor Dalgo Guedes ali, ó.
3: Tá ali na tela, tá ali na tela.
0: Caraca.
3: Tá ali na tela, cara.
5: Segue, irmão.
0: Um abraço pro Diogo Santos.
3: Olá. Murilo Nunes. De novo, Yuri Duque. Um abraço pro Nelson Ned e pro Jô Soares.
0: Não, só mandei um abraço pro Jô. Não mandei, isso é mentira.
2: Mas assim, dá pra gente fazer uma lista igual a do Diogo ali?
0: Não, como assim?
5: Não, não dá.
2: Porque eu não consigo nem pensar.
0: Não dá.
3: Eu não lembro de outro.
2: É só ele mesmo também, né?
0: Ó, deixa eu abraçar a galera do chat aqui, pessoal, vai mandando mensagem. Assim. Fechamos aqui, tá? As notas da seleção brasileira. Parabéns por esse Halloween.
2: E o carro?
0: Vocês querem dar nota pro carro Ancelotti?
3: Sim, eu quero.
5: Tem um camarada que falou aqui, o Celso Rotti da Itália, tá? O Wallace Santos falou que é o Celso Rotti da Itália.
0: Liberaram essa brincadeira?
3: Se ele fosse brasileiro, irmão.
5: Já tava fora.
3: Estaria fora. Na moral.
5: Concordo.
3: Muita porrada.
5: 3 pra mim. Pra
0: começou agora, né, gente? Calma,
5: começou agora o quê? Começou
0: tem um aninho de trabalho, cara.
5: Começou agora a carreira dele.
3: Tem como ser assim, não. Muito mal, muito ruim.
5: E o que é pior pra mim? Não aceitar crítica depois de um empate 1-1 contra a Austrália. Isso pra mim foi o pior dele nessa data FIFA. Ele tem que aceitar, na moral, baixar a cabeça e falar, realmente, gente, eu sou o Brasil,
0: sim,
5: eu sou o Carlo Ancelotti, eu não posso empatar em 1-1 com a Austrália.
3: Sim. É igual aquele emoji assim, foi mal, errei, pô.
5: Exato, tá tudo bem,
3: igual
5: cara.
3: Aquele do Ney. Quando o cara erra em campo...
0: Errei, assim, fui mulher.
3: Eu tenho a minha consciência tranquila, tenho um corte na época da Copa. Eu boladão com a renovação até 2030, eu falei isso aqui.
5: Você é contra a renovação?
3: Eu fui naquele momento.
5: Segue sendo?
3: Claro, ele tem que mostrar, pô. É 2030. Aí ele não mostrou nada na Copa e tá sendo uma porcaria agora também nesses dois amistosos.
5: Quem teria que ser, cara?
3: A gente não consegue ver evolução nenhuma. Na boa, o Guardiola tá na pista, cara. Ele tem muito mais a cara da seleção brasileira do que o Carlo Ancelotti.
5: Beleza.
3: Ah, tinha um coroa, cara. Como é que é o nome dele? Muito bom. Jorge Jesus.
0: É, esse obrigado. Tá em Portugal.
5: Deixaram passar, né?
3: Esse tá em Portugal, pô.
5: Deixaram o bonde passar. Passou. O bonde passou.
3: O Alonso Guardiola tá ali,
5: já
3: mano.
5: Aconteceu contigo? Tá ali te dando mole de bombeira. E tu deixou passar. Acontece, Yuri Duque.
3: Foi tu olhar o e Jorge Jesus.
5: E tenta de novo, já era.
3: Aí, quem tá ali rindo? Olha lá.
0: Acontece.
3: Saiu, tá de folga?
5: Tá. Pô, meu, não vê nem pro estúdio.
0: O Saião tá de folga.
5: Tá dormindo ali.
3: Não vê nem pro estúdio, irmão.
0: Mas o Saião que gravou as vozes especiais aqui. Por exemplo, essa aqui é ele, ó. É ele que faz essa voz. É ele que gravou.
3: Durante muito tempo eu achei que o Marcão fizesse um
0: ao vivo. É isso aqui mesmo. Cara, eu descobri muitas coisas que o Marcão tem aqui, cara. Isso aqui é genial, assim. É que tem uns que não pode soltar.
3: Não?
0: Inclusive, uns da época do Pequeno Garoto, quando trabalhou aqui. Ó, vamos pro...
3: O Garotinha Hot?
0: É isso.
3: O Garotinha Hot.
0: Vamos falar do Jornalismo Toque. Cidade. Larissa Cardoso com informações da cidade maravilhosa. Boa noite, Larissa.
6: Boa noite, Yuri. Então, gente, vocês sabem quem é Ari Fontoura, certo?
0: Sim.
5: É claro.
6: Pergunta
5: pro Yuri. Ele não sabe,
3: que ele tá botando no Google agora.
0: Só segue.
6: Sozinho e tal, muito conhecido aí da novela e tudo mais. Pois bem, gente, ele teve que vir a público nas redes sociais pra poder explicar que ele está vivo. Né? Uma publicação falsa está circulando desde o dia 9 de setembro, relatando que ele teria morrido, só que na verdade ele veio, gravou esse vídeo nas redes, explicando que ele está muito vivo, está muito bem de saúde e também pedindo aí uma ajuda da Meta, que é a empresa aí que controla as plataformas.
0: Eu também quero ajuda, estou precisando de ajuda também da Meta.
6: Então, é o momento de aproveitar. E aí esclarecer justamente sobre essas acusações de que ele teria falecido, mas ele tá bem, muito bem por aí. Yuri.
0: Beleza, obrigado, Larissa, pelas informações.
5: Yuri, não pode dizer com quem você confundiu.
0: Tá, não pode.
3: Pode mandar um abraço pro Ari.
0: Cara,
3: Posso?
0: Um abraço pro Ari, então.
3: E reforça pra galera que ele tá vivo.
0: Tá vivo. Um abraço pro Ari.
3: E com muita saúde.
5: Que ele não é o Estênio Garcia.
0: Mataram ele, tentaram matar ele, né? No caso, eu matei uma pessoa. Eu matei não, né? Deixei uma pessoa que já estava morta viva, né?
3: É.
0: Agora tentaram matar o Ari, mas é mentira, está vivo.
3: É mesmo, Ari que fazia propaganda daquele biotônico.
0: Não. Não.
3: Não é boa piada, né, cara? Quem mandou a piada ele foi o Vitor Dalguete.
0: Um abraço pra todo mundo que tá participando por aqui no chat.
3: Pô,
0: um abraço.
3: Vitão, obrigado, você foi boa.
0: Pra todo mundo que tá no WhatsApp, daqui a pouquinho, na volta do break, eu vou ouvir o áudio, os áudios, na realidade, tem uma fila de áudio aqui. Também vou ouvir você que tá no chat mandando a sua mensagem, vou ler a sua opinião, a sua mensagem. Participe conosco no DDD 21 99 557 1013. Sua participação é muito importante, porque agora a gente vai pra um rápido break e volta já aqui no Papo de Craque. Fica aí!
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22: De volta no Papo de Craque, segundo tempo. Já falamos sobre a seleção brasileira, que era o nosso tempo de resenha morta.
23: Que isso?
22: Mas agora.
23: Ué, por quê?
22: Ah, vamos porque,
23: falar
22: pô,
23: de forma séria. Cara, vamos falar sobre o próximo jogo contra a Índia.
22: Quê?
23: Contra a Índia.
22: Não, cara, sabe o que a gente vai fazer agora?
23: Será que vai pegar no gol da Índia? Dá o sim.
22: Sabe o que a gente vai fazer agora?
23: Irmão, não tem gol, então.
24: Aí, não tem gol, irmão. Dá o sim, cata tudo.
23: Explica que o Yuri não vai entender, hein?
24: Ele já não entendeu.
22: Dá o sim, aquele personagem da luta lá do estica o braço.
23: Do The King of Fighters, né?
24: Foi bem, pai.
23: Tekken?
24: The King of Fighters.
23: Tekken.
22: Não, Tekken eu não tô ligado não, pai. Tekken, que é isso? Não entendi.
23: É o nome do jogo, não?
24: Não é The King of Fighters, entendi. Não. Ajuda o cara.
22: Entendi, cara. Você quer ser covarde, Joel?
23: Cara, ele é do Street Fighter.
22: Você quer ser covarde?
23: É do Street Fighter ou do The King of Fighters?
22: Sei lá, cara. Você quer ser covarde?
24: Ou do Mortal Kombat?
23: Caraca, aí tu tá sendo.
22: Mortal Kombat é a minha geração.
23: Não, já teve.
22: O Mortal Kombat já foi mais da minha geração.
23: Não, vai ter um filme agora. Vai ter o filme do Street Fighter também.
24: Ah, do Street Fighter.
23: O Balrog é o 50 Cent, pô.
22: Isso. Por exemplo, eu me arrisco a dizer que eu consigo falar mais personagens do Mortal Kombat do que o Joel Silva.
23: Tá bom.
22: Vamos. Baixo, você consegue falar mais?
23: Vai.
22: Pô, cara. Assim, cada um fala um, beleza?
23: Pô, certo.
22: Vou começar. Vou começar.
24: Peraí.
22: Eu vou abrir.
24: E se morrer, como é que vai fazer? 5 segundos pra cada um?
23: Vai lá, vai.
24: Lista de personagem.
22: Eu não tô mexendo em nada aqui, hein?
24: Se ficar 5 segundos sem responder, perdeu, beleza?
23: É, porque eu era mais Street Fighter.
24: Atenção.
23: Vamos tentar.
22: É que eu...
23: Vai?
22: Eu vou perder na segunda.
23: Valeu, vai.
22: Baraka.
23: Sub-Zero.
22: Scorpion.
23: Liu Kang.
22: Ó, isso aí tem que confirmar, isso é verdade?
23: Liu Kang é o principal!
0: já perdeu no que viveu com o pezinho.
1: Ele é o principal, cara.
3: Já perdeu com o pezinho. Liu Kang não é o principal, porque o principal do jogo é o Sub-Zero. É o Sub-Zero.
1: Que Sub-Zero, cara?
3: O Sub-Zero já foi mais forte, cara.
1: É o Liu Kang, cara.
3: Não, peraí. Vocês estão falando da história do jogo?
23: Não, ainda falando do jogo. O Liu Kang era o principal.
0: É o principal, irmão. Era com a faixinha na cabeça, sem camisa. Que vinha com os pezinhos no peito do cara, irmão. Não tem conversa.
3: Mortal Kombat raiz, vocês estão falando, né?
23: Porra, cara. E o Liu Kang, entrega. Scorpion, Sub-Zero, Shamsung, Shao Kahn.
3: Parabéns.
23: Johnny Cage. Pô, calma aí, cara.
3: Não sei como. Você é um cara vivido, João.
23: Não, não é vivido. Sou mais velho que você. E você tem essa teimosia.
3: Tá quantos anos você?
23: 36.
0: Ele te chamou pro desafio.
23: Não, é isso que eu tava quieto.
0: Ele te chamou, irmão.
23: Eu tava quieto.
3: Você tá quantos anos?
0: E o Duque nasceu quando? 2013, sim?
23: Não, 2003.
0: 2013?
23: 2?
3: Foi dois, nasceu em
0: 2002? Nasceu em 2002, cara.
3: Sim, nasci em 2002.
0: Tu não viu o Penta, né?
3: Eu nasci em dezembro, né?
23: Água, eu ia falar.
0: Tu tá disposto hoje, não tá, não?
23: Irmão? Hoje o Léo
0: ele
23: tá
0: gra... acordou disposto.
23: Ah, e olha que ele acordou cedo pra minha seleção, hein?
0: Acordou cedo, acho que foi isso.
1: Malhei
0: acho que foi isso.
23: Só malhou, Léo?
0: Malhei hoje, voltei. Aí fiz a minha dietinha.
23: Mas tu tá com a cara boa, tu dormiu?
0: Eu peguei um pouquinho de sol.
3: Tá bom, cara.
0: Isso é bom. Sai só, muito bom,
3: sol,
0: né, cara?
3: Bem.
0: E aí, quando eu fico bronzeadinho, dormi ar-condicionado.
23: Também, tô achando que ele fez isso.
0: É, aquela. É. Aquela descansada tarde.
3: Vocês nunca jogaram Tekken?
23: Claro
3: Tekken?
23: Que sim, pô.
0: Sim, eu era o Ed, né? Como sempre.
3: O que você malhou Ed hoje, Léo?
0: Oi?
3: O que você malhou hoje? Você não respondeu.
0: Eu malhei, eu fui Lápis. Treino de empurrada.
3: Lápis.
0: Que é peito.
3: Lápis,
0: não. Lábis. Peito, ombro e tríceps.
3: Uhum. Tá, entendi. É, deu
0: no
3: certo?
0: Caso, o anterior.
3: Deu certo, então?
0: Lógico, foi. Deu certo, sim.
3: Beleza. Vamos ouvir o WhatsApp da galera chegando bom. Junto com a gente aqui. No
0: acabou
3: DDD
0: pra
3: 21.
0: Você, Yuri Duque. Você não conhece o Liu Kang. Perdeu.
3: Tá. DDD 2199. Eu perdi mesmo. DDD 2199-557-1013. Vai mandando sua mensagem, participando com a gente, repetindo. DDD 2199-557-1013. Manda aí.
6: Fala, galera da TMC. Você sempre interagindo aí nos papos, galera.
3: Ai,
6: eu sou do Mortal Kombat do tempo raiz.
3: É
6: pra
3: isso.
6: Mim,
3: vamos lá.
6: O mais sinistro era o Raiden.
0: Também.
6: O mais sinistro de todos era o Raiden.
3: Sim.
6: Ou eu tô enganado?
3: Depende.
6: Valeu, galera.
3: O Scorpion...
6: fala
3: o
6: Marcão do Centro. Forte abraço. Nossa, Flamengo,
0: o era Libertadores.
6: Era essa data FIFA aí só prejudica o Flamengo. Mais uma vez.
0: O Raiden era o do chapéu?
23: É o do trovão.
3: Era o soltado
23: do
3: raio. O do chapéu também. Ah, também tinha um chapéu.
23: O trovão. O Raiden é o deus do trovão.
3: O Raiden era forte no jogo
23: Raiden
3: também.
23: Não, muito, achei muita
0: que ele ia
23: coisa.
0: Falar outra coisa. O Raiden era forte.
3: Era forte no jogo
0: era
3: também.
0: Muito. Mas eu sou muito mais The King of Fighters, 97.
3: Mas também tinha aquele bichão.
23: Qual é o seu trio no The King of Fighters? O trio mais apelão de todos, né, irmão? Yori.
0: Leona.
23: Kyo e Leona.
0: Não, eu sou
23: não,
0: Yori.
23: Não, gostava de jogar com o Benimaru também.
0: Eu sou Yori. Kim Karpuan. E aí o
23: pô,
0: terceiro, o terceiro você pode escolher. Eu girava, entendeu?
23: Gostava do Robert também.
0: Robert Garcia.
23: Robert Garcia era bom.
0: Ó, é. Joey. Benimaru.
23: O Joey
0: Higashi.
23: Benimaru. Tinha uma galera boa ali. O Chris. Eu gosto do Chris. Tem Go Fight 97.
0: Uhum.
23: O Raizaço.
0: Qual. Ó, vamos pegar o Yuri Duke. Yuri Duke. O principal vilão do. Tem dois, né? Dois principais vilões do.
23: Tem Go
0: Fight? Fighters. Tem dois. Tu conhece? Jogou ou não? Não jogou?
3: Não, não joguei.
0: Um é o apelido de um jogador ex-Flamengo. O Rugal.
3: Uhum.
0: E o outro é um rapper famoso.
23: É um rapper famoso, verdade.
3: É um rapper famoso?
0: É.
3: Isso, apelido... Ele é brasileiro ou não?
0: É,
23: brasileiro.
0: É, então, o apelido namorava do rapper é por loura. Conta do jogo.
23: É ele que namorava a mulher loura?
0: É.
23: É ele.
0: O apelido dele é por conta do jogo, o Orochi. É. O Orochi é o principal vilão. Pra mim é o principal vilão.
23: Não,
0: o
23: ele é.
0: O Rugal,
23: ele é o mais brabo, na verdade.
0: É.
23: Incorporado no Chris.
0: Uhum.
23: Que, cara? Tá rindo de quê, cara?
3: Eu tô rindo do nome Orochi, é sacanagem.
23: É, pô, tu não sabia da
0: vida. Caralho, ele não sabia, ele achou que era apelido. Que
23: aí, o Diogo sabe, ele vai falar xamã.
0: Ó, o Jota Freitas falou, Ralph, Yashiro. Yashiro é bom.
23: O Clark era difícil de jogar.
3: DDD 2199-557-1013. Quero você mandando a sua mensagem. Fala aí.
21: Boa noite, Fábio. Tá de brincadeira. O cara chama pro desafio e não conhece o personagem principal do desenho. Pô, imagina se perguntar a ele quem é. Ô Yuri, você já ouviu falar em Jaspion? Jiraiya?
0: Não viu Jiraiya.
21: Black Kamen Rider?
3: Uhum.
21: É, ou você assistiu de Meninas Superpoderosas pra cá?
3: Ué, pode ir.
21: Um abraço, Jorge Niterói.
3: Assim,
21: eu 38 já... aninhos só.
3: Tá bom,
21: novo,
3: Jorge.
21: Filé.
3: É, você um não abraço. Tá novo não, né, ô Jorge? Dependendo da situação...
23: E olha a tela e terra e boga.
3: Provavelmente você tá rodando sem óleo, né? Mas
24: Billy
3: a questão
24: Kane
3: é essa.
24: Também gostava Billy Kane.
3: Não, não.
24: O Blue Mary.
23: O gordão que ele tá falando é o Honda.
3: Vocês vão deixar eu responder o cara
23: não,
3: ou não vão?
23: Não, Honda é...
3: Responde aí. Aí vocês entram na resenha aí do joguinho de luta e ficam aí até amanhã.
23: Fala, fala. Tô te ouvindo. Tô te olhando até.
24: E o Leona incorporados.
23: Fala, cara.
24: Não faz lei de silêncio, não. Agora...
3: Deixa não, eu vou fazer a lei de silêncio.
24: Eu vou fazer a lei de silêncio.
3: Não faz isso. Eu vou fazer a lei de silêncio.
24: Não faz isso.
3: Meninas superpoderosas. Aí eu subo a trilha, docinho, ó. E fica deixando a lei de silêncio.
24: Docinho e florzinho.
23: E florzinho. É. A docinho era mais brava.
24: Pô, a docinho é verde, não
23: é?
24: É. Docinho é melhor, docinho pô. Ela é mal-humorada, ela desce a porrada, tá nem aí pra nada. É. Personalidade. É
23: cara, amigo, joga o assunto na mesa, a gente tá aqui, meu.
24: A florzinha era meio chata. Apesar de que a lindinha era aquela patricinha, mas a lindinha ainda entregava alguma coisa. Ela tinha um tempero.
3: Agora, respondendo o Jorge. Respondendo o Jorge, ouvinte.
24: Todo respeito, docinho.
23: Deixa o cara falar.
3: Docinho, docinho. Respondendo, Jorge, eu mutei o 3 e o 4, ó, do Léo, vê isso, ô do Léo. Respondendo aqui ao...
23: Pô, tu acabou me mutando.
3: Ah, eu te mutei? Não, cadê? Fala aí.
23: Ei.
3: Ah, eu te mutei, então?
23: Mutou. Agora tá liberado.
3: Agora te liberei. O Léo é o 2, então?
23: É, eu acho que é.
3: Ah, tá, então beleza, perfeito. Só pra eu responder o Jorge aqui, porque o cara é insuportável. Não o Jorge, o Léo, obviamente, Jorge, é sempre bem-vindo aqui no nosso chat. Ô Jorge, não é da minha época, né, Jorge? Eu tenho 23 anos de idade e não vejo problema nenhum, até porque as gerações elas mudam, né? E faz parte disso. E sim, vi Meninas Superpoderosas no Cartoon Network na época.
23: Muito bom desenho.
3: E foi um desenho que fez muito sucesso também.
23: Muito.
3: Mas peguei uma geração, por exemplo, com Bob Esponja, Padrinhos Mágicos.
23: Bom.
3: Acho que é a mesma geração do João Leite, mais ou menos, de desenhos, né?
23: Por aí.
3: Então era Padrinhos Mágicos, Apenas um Show... Dragon Ball também, pegou Naruto Z. Também, assisti.
24: Quem mais tu pegou, Yuri Duque?
3: Ah, tem uma...
24: tem uma galera, isso que tu ia falar, irmão? Isso, entregar de rolê.
3: Não, galera que eu digo de...
24: Tem uma lista.
23: E o Yu Hakusho tu não pegou não, né?
24: Não.
3: Era uma lista de...
24: Leigan!
3: Era uma lista não de pegou. Desenhos, cara.
24: De desenho. Três espiãs demais.
3: Vi, pô.
24: Sam, Glover e Alex.
23: Sim. Esse eu não peguei.
24: Pô, todo mundo era Sam, né, pô? Que é a ruiva.
3: Passava no...
24: Que é verde, pô.
3: Passava na Nickelodeon, não passava essa? Na Nickelodeon.
23: E... Fantástico não. Mundo de Bob, não via não? Isso,
24: isso aí era bom.
23: Clássico.
24: Total. Eu lembro de um episódio que ele vai passar a noite, ele pede pra dormir na casa do tio dele, que era um solteirão.
23: Tio Ted, pô.
24: Tio Ted. Aí ele fica, pô, caraca, ele fica com medo. Aí ele chama a mãe. Era um bagulho que a gente fazia, né? Pô, realmente, eu não consigo dormir sozinho.
3: E só um ponto. As Três Espiãs Demais passava na antiga TV Globinho.
24: Um abraço.
3: Da Rede Globo.
23: Venonzinho Platinadinho.
24: Paulo Henrique Globo.
3: Passava lá. Ó, vamos pro WhatsApp. Deixa eu só limpar aqui o antigo.
24: Tava Roblox.
3: Limpar aqui. Cara, não sou da geração do Roblox. Na realidade, a geração do Roblox é a geração atual, né, cara?
23: Coragem,
3: essa geração do Roblox. Tá, DDD21995571013.
24: É mais Wanda dos Padrinhos Mágicos.
3: Vai mandando sua mensagem, a sua participação é muito importante.
24: Ele tem um bom humor, né, cara?
3: Enquanto o Léo estiver na mesa, ele vai apresentar, hein? DDD21995571013.
23: Deixa ele entrar na tua mente.
3: Manda!
4: Yuri Duque, meu querido!
3: Opa!
4: Pra você essa daqui, hein?
3: Manda!
4: Que não conhecia o Dalcin lá, falou que era um cara que tinha braço longo. Então, vê se você sabe o nome desse daqui. Eu acho que isso aqui você sabe, hein? Hadouken!
23: Irmão, o cara tá no carro, faz.
3: Ele tá igual um passageiro.
23: Irmão, o cara tá no carro de rolê.
24: Ele, você se importa
23: que mandou
24: um áudio?
23: É o Rio. Tá falando convicção, fala convicção.
3: É o Rio.
23: E o Ken também.
3: Mas esse é o principal. E o Ken é o com kimono vermelho.
23: Isso.
3: Ah, beleza, então. O Ryu é com kimono branco. E o Ken com kimono vermelho. Um é louro e o outro de cabelo preto.
23: E todo mundo jogar com quem?
24: Isso.
3: Todo mundo jogava com quem?
23: Todo mundo jogava com
3: tá,
23: quem?
3: Entendi. Jogava
23: porque
3: com quem?
23: Porque o Ken...
24: Quem? Sabe de quem?
23: O sabe
24: esse,
23: quem?
24: Né? Esse quem?
23: Esse quem?
3: Quem?
23: Quem? Que o Shoryuken...
24: Shoryuken...
23: Era com foguinho.
24: Tak-tak-tak-turuken.
3: Entendi.
24: Eu jurava que falava ataque das corujas quando eu era mais jovem.
23: Ataque das corujas. Ninguém nunca falou, né?
24: Não.
23: O certo, né? O certo.
24: Não, pra mim aparece no TikTok, a galera... Tem um camarada que ele consulta a avó dele.
23: A avó dele que é japonesa.
24: E aí a avó dele vai e fala.
23: Ah,
24: ela aí ela traduz,
23: já vi.
24: Soco com um vento que não sei o quê. Aí exatamente...
23: É mesmo?
24: É isso. É aí ela vai explicando.
23: É o Hadouken.
24: EA Sports. O que vem depois?
23: Is in the game.
24: Só que não
3: pra
24: tem
3: ninguém. Parece tuning game.
24: Parece tudo menos o que
23: tudo
24: é.
23: Tudo o que é verdade.
3: Ó, show ali a galera no chat aqui chegando, mandando mensagem. O Alex Santos tá por aqui. A Dalara Tech... O Seja Esteja, o Orlando Batista, mandou aqui também a participação dele, só que no assunto da seleção brasileira. Deixa eu dar uma andada aqui com o chat. O Vitor Dalguedes. Deixo aqui minha crítica ao Sport TMC por não ter falado nada do jogo entre Eslovênia e Macedônia do Norte. Beleza, Vitor. Obrigado.
0: Macedônia do Norte, que talvez tenha... A única grande revelação da Macedônia do Norte é Alexandre Grande. Ou o Alexandre Grande não é da Macedônia do Norte. Ele é macedônio.
3: É.
0: Mas eu não...
3: Você é macedônio?
0: É, eu não. Eu sou brasileiro, irmão.
3: O Wallace Santos. Papai Joel não iria perder para a Noruega.
23: Tenho minhas dúvidas.
3: Pera lá. Ó, a galera vai mandando mensagem.
0: Se a Macedônia era unificada.
3: Muita gente me criticando por aqui. O DG Santos botou Yuri Duque é a geração Digimon, Super Choque e Power Rangers. Sim, também acompanhei.
24: O maior macedônio eu vi jogar, não, foi o Pandev.
23: Pandev.
0: Não, e o Alexandre Grande?
23: Pandev conquistou,
0: lambeu a Europa, parte da África e quase toda a Ásia.
23: Lembro.
0: É, Alexandre Grande.
23: Tá de Milão. Tinha um penteado
24: diferente, né?
23: É, moicano invertido.
0: Eu acho. É, ganhou a Champions.
3: É muita gente aqui me sacaneando no chat.
0: O Alexandre Grande, ele não ganhou só a Europa, ele ganhou também parte da Ásia.
3: Um abraço pra todo mundo.
24: Como é que é o da
23: Ásia?
0: É a Champions League da Ásia, pô.
23: Champions League da Ásia, o nome é esse.
24: É esse mesmo.
0: É, então, o Alexandre Grande que tá sempre ligado, né, Yuri?
24: Mais um pouco manda, mais um pouco ele manda.
3: Vai tomar, né? Ó, eu vou descobrir qual é o microfone dele aqui e eu vou começar a aplicar a ditadura na mesa.
0: Rapidinho,
3: cara.
0: Super Choque. Não tem como.
3: Ah, Super Choque, tá bom, cara. Tá bom. A gente tem que andar com o programa, cara. O tempo tá passando. Ó, o Everdeen Borges botou: melhor personagem do The King para jogar era a Leona. Era braba demais.
23: Era braba mesmo.
0: Mas Leona que é brasileira.
23: Qual Leona? Incorporada ou normal?
0: Normal.
3: Não sei, irmão.
0: E incorporada, que é mais rápido. Mas a Leona é brasileira, pô.
3: O Ibson Nascimento deu boa noite aqui pra gente. Tamo junto, Ibson.
23: Como Blanca.
3: O Sandro Bazi botou assim. Bom era o telejogo. A gente jogava e não precisava decorar o nome de ninguém.
24: Peguei a época do telejogo. Irmão,
3: assim, não, vocês que são os velhos, não pegaram na época do telejogo.
23: Quem falou que são os velhos?
0: Cara, é assim...
23: Ué,
24: a câmera aí. Tá pegando,
3: mas não pegou o áudio, pô. O Biel Silva tá aqui, ó.
24: Acabou de sair.
3: Notícia importantíssima, ó. Mosquito de luz agora no bairro Arsenal, em São Gonçalo. Então, ó, muita atenção.
23: Atividade,
3: hein? Pra quem tiver aí no bairro Arsenal, lá em São Gonçalo. E o Y agradeceu por ler a mensagem. Vamos pro WhatsApp da TMC, DDD21995571013, DDD21995571013. Manda.
5: Boa tarde, rapaziada. Quem fala aqui é Rafael de Guaratiba.
3: Fala, Rafael.
5: Cara, então, quanto a goleiro, é porque não tem grife, mas eu acho que o goleiro do Vitória é muito melhor do que esse irmão.
3: Lucas
5: aí.
3: Arcanjo?
5: E o do Santos também é muito bom, cara.
24: Eu acho o Arcanjo mais goleiro
5: muito
24: do que
5: bom
24: o...
5: goleiro. O que, vocês acham aí? No lugar desse irmão sem assim, alça aí.
24: Mais testado, pô.
3: Ah, com respeito,
24: não,
3: gente.
24: Não, eu tenho um ponto. Não acho que tem que levar. Mas o Arcanjo, ele foi mais testado que o Morisco.
0: Mas é porque a bola vai lá toda hora, pô.
3: Mas o Arcanjo foi mais testado aonde?
24: Caraca, o Arcanjo joga em nível de enfrentamento contra vários times de poderio muito mais ofensivo do que o Coritiba, que subiu agora, gente, pra Série A.
3: Pô, mas aí eles estão na mesma temporada agora. O que
24: não,
3: vale
24: cara,
3: agora, pô.
24: Porque isso, o Arcanjo na temporada passada também no Vitória, cara, fez um bom trabalho.
3: Pô, eu acho que...
23: Mas vou te falar...
24: Que é uma bela série, inclusive.
0: Essa temporada do Arcanjo Renegado
24: é uma bela série, inclusive.
23: Mas vou falar pra tu, Lucas Arcanjo...
0: É o mesmo erro do goleiro Vanderlei e o goleiro Tadeu.
24: Galera, não dá.
0: Tá no time merda, a bola vai lá toda hora.
24: Se dá pro Morisco, cara, tem que dar pro Arcanjo.
23: Não, pro não Morisco.
0: Não, não sei. Não sei o que tá falando aí. Que se dá pra um, tem que dar pra outro.
3: Ué, eu acho que ele é aquele goleiro.
24: Um protocolo ali de.
3: Assim.
24: Lógica.
3: Não sei se o Joel concorda comigo. Mas eu acho que ele é aquele goleiro.
23: Quem?
3: O Lucas Arcanjo. Que ele só tá sendo acionado porque ele tá na Vitória.
0: Sim.
3: Ele só tá. Ele é muito acionado porque ele tá na Vitória.
23: Papo reto. Thiago Rodrigues, ou Batman, que é galo do Batman.
3: Não, aí tu viajou.
23: Nível dele, mesmo nível. Mesmo nível.
3: Aí tu viajou.
24: Não, aí tu viajou.
23: Não,
24: né?
23: Eu não acho que eu viajei.
0: Batman que é ídolo, né?
3: Aí tu viajou.
24: Não, ídolo claro de quem, cara?
0: Tu acha, né?
24: Ídolo como desenho, pô, né?
23: Esse filme. Batman é... Se ele fosse o Batman... Sim.
24: É.
23: Não, cara, na boa. Eu acho o Lucas... Cara, os gols que ele sofreu do Vasco, dos dois gols do Andrés Gomes...
3: O não Batman dá, que era acima do peso, né?
23: Não dá.
3: A gente tem que trazer esse detalhe
23: Batman
3: aqui.
23: Depende.
24: Do Vasco. Do desenho?
23: Ah, sim, do Batman.
3: Era acima do peso.
23: Não, o Bruce Wayne é
24: tá criticando a parte
23: física. Na capa do Batman.
24: Surgiu disso.
3: Aonde ele tá agora, cara? Deixa eu ver aqui.
0: O Bruce Wayne?
3: Não, o Thiago Rodrigues.
23: Não, cara, sabe mesmo assim, eu acho o Lucas Arcanjo, ele é um

0: Inclusive, há duas semanas atrás.
1: Ataque soviético nele. E o Zé Pequeno vira estatística.
0: Inclusive, há duas semanas atrás, o goleiro Tadeu marcou um gol. Mais uma vez, após falhar. E o Goiás virou a partida pra cima do Botafogo de São Paulo.
2: Então o Joel tá dizendo que o goleiro Thiago Rodrigues, reserva no Goiás, é do mesmo nível que o Lucas Arcanjo. O
3: Thiago Rodrigues é esse aqui, gente. Esse aí que vocês vão falar que canta é o Thiago Martins.
2: Ah, então é verdade, eu errei.
0: Atenção. A galera tá pedindo aqui a opinião de vocês, a nossa opinião no caso, sobre Léo Jardim na seleção brasileira.
1: Não, sou totalmente contra também.
3: O do Flamengo, acho que ele não tem mais idade, não.
1: É, o Leonardo Jardim, técnico do Flamengo?
0: Não. Léo Jardim, goleiro.
1: Eu acho que não.
2: Já passou a fase.
1: Até porque essa temporada dele pelo Vasco, pra mim, é a pior temporada dele com a camisa do Vasco.
2: Tô com você. Se fosse 24, a gente podia conversar.
1: 23 também. 25 e 26, eu não acho que ele tá já tem uma tão queda. Bem, não.
3: O Léo de 23 ou o Léo de 24?
1: O Léo Jardim, na temporada 23 e 24, teria vaga na seleção atual.
0: Então você escolheu o Léo de...
1: 20 da temporada 2023.
3: Então tá bom. O 23 do Léo te impressionou?
1: Acho que da temporada 24 foi melhor.
2: Mas é 23?
1: Tá bom. Uhum.
2: A melhor temporada?
1: Não, acho que é 24.
4: Safadinho.
0: Tá bom, entendi. Ó, você vai mandando o seu áudio, vai participando com a gente no DDD 21. 995577103. Vai ter que me aturar, Léo Pinheiro. Vai ter que me aturar.
3: Eu falei nada.
0: Você vai mandando sem que seu. Cara, olha só.
1: Ah, o John Castro tá boladão comigo. Só uma coisa. Quem merece é o Hugo Souza. Em tom de deboche. Não, cara, o que eu quero dizer, John, nem o Hugo Souza e nem o Léo Jardim. É. Mas vou ser sincero, eu acho o Léo Jardim mais goleiro que o Hugo Souza. Eu acho.
2: Polêmico, hein?
0: Polêmico.
1: Mas eu acho que ele não tem nível, pelo menos neste momento, não tem nível. Neste momento, o Léo Jardim não tem agarrado pra ter tido uma vaga.
2: Tem uma vaga, você tem que chamar um dos dois, Hugo Souza ou o Léo Jardim.
3: Eu chamava o Léo Jardim.
1: Eu chamaria o Léo Jardim também. Tá. É isso. Entendi. Mas hoje, atualmente, aí entra naquele debate...
3: Podendo escolher um goleiro?
2: Não, entre os dois.
3: Só escolheria um goleiro.
2: Cara, eu tô com o André Pereira. Leva mal, não. Fábio com 50 anos é mais goleiro que todos eles.
1: Fábio, beleza. Mas assim, é o que eu tô falando. Quando você falou no início. Alisson.
2: Não.
1: Ainda é o melhor goleiro brasileiro e ele não é um dos melhores. Mas eu não aguento também. Eu falo isso com a maior tristeza do mundo.
2: Não aguento.
1: Ele vai pra quarta Copa do Mundo.
2: Não vai.
1: Ele superou o Tafarel.
2: É porque ele é
1: vai superar
2: o Tafarel. Não, ganhou uma Copa.
1: Quem é melhor do que ele?
2: Beleza?
1: Hã?
2: De beleza?
0: De beleza?
3: Não, vocês têm preconceito só porque o cara é bonito.
2: Não é isso, irmão.
1: Nada a ver.
0: Entendi isso aí.
2: Não é isso.
1: Você acha ele bonito?
2: Acho. Não, ele é bonito.
1: Leva ele pra casa.
2: Tu não acha ele bonito?
1: Não.
2: Acho.
1: Já foi mais bonito.
0: Não, mas tu assim, não acha ele bonito?
2: Concordo que houve uma queda.
1: Ele já foi mais bonito.
2: Houve uma queda.
1: Então ele não tá no auge.
3: Acabou. Ele fez escolhas, tá? Ele escolheu deixar o cabelo grande.
2: É, sobre isso.
1: E a cara dele tá meio craquelada.
3: É porque ele fica nervoso, pô. É um negócio de ansiedade.
2: É um negócio de ansiedade mesmo.
1: É, então
3: toda a Copa do Mundo, a cara dele tá explodindo de espinha.
2: Então não joga mais Copa do Mundo, resolve
1: isso aí. Lucas Perry.
2: É melhor, pô.
0: Quem?
1: Lucas Perry.
0: Ah, Lucas Perry.
2: Perry mesmo.
3: Da família Kate Perry.
0: Aí não dá,
1: Ederson, também
3: não. Perry mesmo, pede mais um.
1: A galera tá lançando vários nomes ali.
2: Com o Alisson não, irmão. O cara vai jogar a quarta Copa, né?
0: Deixa eu ler uma mensagem aqui.
2: Não fala.
0: O pessoal vai participando, vai mandando mensagem pra gente no chat. O Futsal dos Toques, boa noite, senhores. O melhor de todos os desenhos foi Dragon Ball, na minha opinião. Tamo junto. O Johnny Castro também por aqui. O Wallace Santos. Enquete TMC Pagode. Imagina samba ou nosso sentimento?
3: Responde pra mim.
0: Nosso sentimento sem pensar duas vezes. Até porque o nosso sentimento...
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0: Até porque a gente sabe que o nosso sentimento, ele traz ensinamentos de vida.
2: Não, cara.
0: Traz?
2: Não traz.
0: Traz.
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0: ensinamento, cara.
1: E detalhe, ué, tem um outro ensinamento.
2: Não era que você ia trazer aqui?
3: É, ia, mas aí ele furou. É a terceira vez que o nosso querido...
0: Tem uma outra canção dele que não é ensinamento, mas que...
3: É, né? Por exemplo...
0: Foi pele na pele.
3: Essa pode ser um ensinamento, mas um ensinamento errado. É. Ele também já cantou pra gente, por exemplo, quem nunca traiu por atração, isso não é um ensinamento.
0: É?
3: É, ele canta assim...
0: É?
3: Quem nunca traiu por atração...
2: Quem nunca dividiu
3: quem dois? Nunca dividiu pra dois um coração... Conhece essa, então?
0: Conheço.
3: Isso aí, mas isso não é um ensinamento, né? Pelo menos não era pra ser, né?
0: Não era pra ser.
2: Ah, vamos botar um clipe deles
0: mais
2: aqui.
0: Mais imaginação. A gente tá falando de Suel também, tá?
3: Também é, tem Suel também.
0: A gente tá falando de Suel.
2: Botafoguense Suel.
0: Botafoguense Suel.

0: que é o nosso sentimento.
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0: Imagina só, tem outra que é aquela assim também, ó.
2: Estava num pagode com o Jailson.
0: Com quem?
3: O Jajá.
2: Então,
3: por falar nisso,
2: naquele print que você
3: nos
2: lançou,
3: stories do Joel sem camisa.
4: Mano, aí, assim, Jailson Vilas Boas, comentarista da ESPN.
3: Lançando tantã.
4: O verdadeiro, eu sou um homem preto, eu posso falar. O verdadeiro negão. O cara, o braço do cara gigante. Ele com pandeiro. Aí do lado, Joel Silva.
3: Joel
4: o
3: com tantã.
2: Na verdade, ele estava com o tantã. E eu estava com o pandeiro.
3: Ah, tu estava de pandeiro, verdade.
4: O nosso sim. Aí tá lá, Jailson Vilas Boas.
3: Gostei, tirou
4: comentarista, analista da ESPN. Gostei. Todo mundo conhece. Aí tá ele. Óculos escuros. Retinto. No pandeiro, dois brincão brilhando. E do lado.
2: 2,10 metros de altura.
4: Do lado, nosso ursinho da TMC, o Joel Silva.
3: Com todo o carisma dele, irmão. Roubando tudo.
4: Eu só olhei pro Joel.
3: Eu também.
0: É, o Joel tava tirando onda, a verdade é essa, gostei, né, cara? Joel tirando onda.
2: Isso.
0: Mas,
2: isso,
0: ó, quero saber a sua opinião, hein? Entre imaginação e nosso sentimento, qual o melhor grupo que fez história aí? Meu voto é nosso sentimento. Seu voto.
2: O maior grupo de pagode?
0: Não, cara. Que maior grupo?
4: Pra quê?
0: Vamos lá, cara.
4: Vamos
0: lá. Na noite, pergunta.
4: Pra ouvir na tristeza.
0: Calma aí, Léo.
4: Pra se inspirar em traição.
0: O cara pode entender a pergunta, Léo? Não pode? O cara é insuportável hoje, irmão. Ô, Joel, por gentileza, eu não tô olhando ele, porque se eu tivesse olhando, a gente ia ter saído na porrada aqui nesse
2: clube. Quer trocar?
0: A gente ia ter saído na mão.
3: Léo, calma.
2: Fala.
3: O Yuri vai pedir na escala pra não ter mais o Léo.
0: A questão é, não, eu gosto de fazer o programa com ele, mas quando ele vem insuportável assim, era assim com o Breno, era assim com todo mundo.
3: É, hoje ele veio pro jogo.
0: Joel Silva.
4: Hoje ele quer jogar. Eu vou botando
0: na
4: tela.
0: A pergunta é, imagina samba ou nosso sentimento? Não é o melhor grupo de pagode. É imagina samba ou nosso sentimento? É feijão ou arroz? É isso que você vai escolher.
2: Imagina samba.
0: Tá,
2: mas não são grupos do meu agrado.
3: Não?
2: Não, eu
3: acho que é do samba, Marcos.
2: Eu acho que tem grupos com essa pegada que eu prefiro mais. Ó. Por exemplo, Sorriso Maroto.
4: Aí, tá na tela.
0: Imagina samba também tem.
3: Cara, isso me pegou, cara. Olha aí, ó.
0: Imagina.
3: Eu vivendo a vida.
0: Ele acreditava.
2: Na verdade, nessa aí eu tava. Eu acho que eu tava com tamborim, cara.
4: Cara, olha, é tamborim. Olha do tamborim. Lado dele. Jailson Vilas Boas. Comentarista da ESPN.
3: Tu tava de tamborim mesmo. Vai bloquear a tela.
0: Já bloqueou a tela, pai.
2: Tá escuro, irmão. É bom que assim eu fico mais bonito. Agora eu fiquei feio.
4: Ó.
0: O Imagina Samba.
4: Comentarista da ESPN, Joel Silva, repórter da TMC.
0: Toma. O Imagina Samba, que também tem aquela braba depois que foi gravada com. Não era mais o Suel, né? Era o Juninho. Inclusive, um abraço pro Juninho.
4: Qual
0: que fez parte do Imagina Samba.
2: É
0: não, o Juninho fez parte do Imagina Samba.
2: Ah, tá.
0: Que era aquela. Não sou mais criança pra brincar de pegar. Com a Jojo Todinho.
3: Onde?
0: Diz aonde você tá. É a Jojo Todinho que canta essa música. É, a Jojo Todinho.
4: Tá vendo, não, essa música não é do Gustavo
2: Lima. Eu também aprendo contigo.
0: Essa música é do Gustavo.
3: É do Gustavo Lima.
0: Eu vou repetir, porque o Léo Pereira, ele fica na brincadeira, ele não presta atenção no que tá sendo falado.
3: Irmão, isso?
0: Teve uma versão do Imagina Samba que ficou muito conhecida, regravada pelo Juninho na época, com a Jojo Todinho.
3: Aí, Yuri.
0: Sim.
2: É ao vivo, inclusive.
0: Cantando Imagina Samba.
3: Aí, cara, olha só.
0: Nosso sentimento.
3: Olha só, vocês vão cair. Vocês vão cair no negócio de câmera.
0: Ó, a gente tem que ir pro rápido break.
3: Pô, os caras estão dando mole de rolê.
0: Na volta, a gente vai falar muito mais aqui nesse programa.
3: Tá dando
0: aí
3: mole
0: não.
3: De rolê.
0: A gente vai falar muito mais nesse programa de futebol. Cara, assim, hoje eu perdi o controle do programa.
3: Entendeu, irmão?
0: Porque a gente falou de seleção brasileira.
3: Deixa eu olhar, entrou na tua mente.
0: Aí vocês começaram a falar de Street Fighter do nada. Eu não sei onde eu deixei esse assunto no Vafo Laratão.
2: A gente terminou que Imagina Samba. Foi você que falou do Dalcin.
0: Aí do nada, vocês começaram a definir quem é o pior goleiro pra seleção. E pra finalizar, imaginação é o nosso sentimento. Eu prometo que na volta do break.
3: Promete mesmo?
0: Eu vou prometer, eu vou tentar fazer com que esse programa volte ao caminho correto, que é pra falar de futebol, beleza? Fica aí que a gente volta já!
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0: De volta no Papo de Craque, segundo tempo. Você vai mandando a sua participação com a gente, chega junto nesse programinha gostoso. Ó, não faz igual, por exemplo, o Felipe Souza. Galera, depois desse papo chato, só volto depois da data FIFA.
2: Que isso.
0: Um beijo pra você.
2: Valeu,
0: Felipe.
2: Irmão, um abraço.
0: Até
2: pô,
0: a
2: tu
0: volta.
2: Vai perder, irmão, que a gente tá cheio de informação exclusiva agora aqui.
0: Até a volta.
4: Tu não sabe quem o Flamengo vai contratar, então.
2: Ih,
4: vai
2: tu nem... Tu não tem
0: se
2: noção.
0: Se quiser voltar, volta, né?
2: Tu não tem noção com a informação que eu tenho aqui, irmão, sobre aonde vai ser o jogo entre Vasco e Boca. Tu não tem noção, irmão.
4: Eu sei. É eu mesmo? Posso antecipar?
2: Perde... Não, não.
4: Começa
2: não,
4: a pular.
0: Não, pô. Não, pô.
2: O primeiro jogo. Lá Bombonera.
4: Lá Bombonera, hein,
2: mano. O segundo, irmão.
0: O segundo é lá também.
2: Lá na casa.
4: Naquela.
0: É, nessa
2: na
0: aí mesmo.
2: Na casa do legítimo clube do povo.
0: Nessa aí. Ó.
4: Informação?
0: É, antes da gente começar.
2: A gente tá tentando lá, né?
0: Tem informação.
4: A gente do Vasco?
2: A gente trabalha
4: na diretoria.
2: A gente tá tentando lá.
4: Vasco agora?
2: A gente tá tentando lá, pô. A gente que eu digo é, todos os órgãos.
4: A gente é uma pessoa que é tipo 007, a gente.
2: Corpo de Bombeiros, Polícia Militar, até a Federação Carioca, irmão. Todo mundo.
0: Entendi.
4: O doutor? O doutor entrou nessa?
2: Doutor.
4: Doutor.
2: Até o Eurico, se bobear, deve estar nessa também.
0: Tem informação no Jornalismo Cidade. É Rebeca Renzi. Tudo bem, minha amiga? Boa noite. Vai trazer notícia boa ou ruim? Você tá fechada, né? Tem que abrir. Agora você vai falar. Tomei um susto, né? Porque agora que eu tô aqui na mesa, eu acho que tudo é erro meu. Vai, pode falar, Rebeca.
1: A notícia é boa, na verdade, é um levantamento que fizeram depois do jogo da NFL que teve esse final de semana, em que 11% dos ingressos eram de estrangeiros, né, que estavam ali no Maracanã. Mas a rede hoteleira ficou feliz aqui, foi mais de 80% de ocupação nos hotéis da Zona Sul, pelo menos, 78% na cidade. Então, a NFL agora já confirmou, né, mais jogos durante os próximos 5 anos, pelo menos 3 jogos da temporada regular vão ser aqui no Rio de Janeiro. Então, enfim, notícia boa, né, Rio de Janeiro sorri, a economia roda.
0: Então tá aí uma boa notícia, né, que a Rebeca trouxe pra gente, já que a NFL, de certa forma, trouxe uma movimentação também pra cidade. Essa era a grande expectativa, já que o jogo acontece no Maracanã, mesmo com toda a situação do gramado, né, que a gente sabe já que está sendo trocado, inclusive foi informação que trouxemos ao longo do programa de ontem. O especialista em porta de trás botou assim: Yuri tá perdendo a linha hoje, os caras tiraram o dia pra perturbar. Sim, o Luiz Vidal: imagina samba muito melhor, músicas como Perfeição, Duvido, Contratempo, Cidade Neon, Não Fui Homem por Você, Vá Com Deus, Me Assume ou Me Esquece, Bobagens, Cai na Real, entre outras várias.
2: Por isso que eu prefiro, entre Nosso Sentimento e Imagina Samba, eu prefiro Imagina Samba.
0: É, cara, o Imagina Samba, ele tem seu valor também, né? Principalmente com o Suel.
3: Muito falou, pô, muito falou. Agora vem cá, desculpa voltar no tema da seleção brasileira, que eu achei que faltou só falar uma parada. Por que que o Bruno Guimarães não bateu o pênalti? Só pra saber.
4: Porque ele falou pro Vinícius bater, e o Vinícius disse na beira do gramado, ele sabe que... ele entende que eu preciso de uma moral nesse momento, que eu não tô vivendo a minha melhor fase, valeu. E era pra recuperar minha confiança.
2: Pô, e o Vini Júnior na Copa do Mundo era o melhor jogador da seleção brasileira.
3: Isso, bacana. Não, era só pra levantar esse assunto mesmo.
0: Então matou esse assunto?
3: Não, por mim matou. Eu só queria entender por que o batedor oficial da seleção brasileira...
2: Contra a Austrália... Tem que bater. Aí pode dar moral, pode sentir o...
4: Sim, porque é amistoso. Não, Copa do Mundo é seriedade, bate melhor.
3: Bate melhor pra perder, né? Tá certo. É isso.
4: Não, o cara é o presidente do... Eu odeio o Bruno Guimarães no Brasil.
3: Eu odeio a decisão do Bruno Guimarães bater um pênalti no Brasil.
2: Não, mas é que tá...
3: Esse é o clube.
2: Então, não é o Bruno Guimarães. Então, eu odeio a comissão técnica que definiu que o Bruno Guimarães vai ser o cobrador de pênalti.
3: Não, e Brasil. Odeio também a falta... Brasil. E odeio também a falta de... Chama, sabe?
2: Pra do não Vini? Falar o... Chama, do Vini. Ah, tá. Porque o menos culpado... assim, ele é o maior culpado... E ao mesmo tempo ele tem menos culpa na discussão, né?
3: Tem que chegar e falar: daqui, pô, vou bater. É minha, vou bater. Ah, mas se perder, eu vou bater. Eu sou o cara do time, eu vou bater. E se eu perder, eu garanto aqui a responsabilidade.
2: É, eu tô nessa também.
0: É verdade.
3: Bateu no amistoso contra a Austrália, Maria.
0: É, verdade é essa. Ó, a galera vai mandando mensagem por aqui, vai participando com a gente no DDD 2199-557-1013, DDD 2199-557-1013. Vamos ouvir o ouvinte, manda aí.
15: Fala aí, rapaziada.
0: Fala.
15: Boa noite.
0: Boa noite.
15: Jorge Taxista aqui falando.
0: Fala, Jorge.
15: Pô, essa galera aí, não tem ninguém que participou de um pique-esconde, de um... De um rodar peão, jogar bola de gude, soltar pipa.
0: Sim.
15: Porra. É, salada mista, ninguém participou salada disso aí, não, cara? Liberaram, só a geração palavrão. Do videogame mesmo?
2: Ué, entendi nada. Em dias chuvosos, você joga videogame e vê desenho.
3: É, ué.
2: Em dias de sol, era rua, bolinha de gude, futebol. Principalmente, barzinho. Né, botecão que tinha os flippers.
3: Ah,
2: não.
3: Tá.
2: Calma.
3: Só, eu queria ser no barzinho, né?
2: Eu jogava flipper. Jogava flipper aonde?
3: Okay.
2: Eu jogava flipper na Beta e no seu Eninho, irmão.
4: Quanto é que era?
2: Ah, 50 centavos.
4: Quando eu descobri o The King of Fighters 97, foi no ano de 2000, era 25 centavos.
2: Ah, não, era. Não, confesso que era
4: uma
2: que
4: vez eu ganhei R$1. R$1.
2: Eu lembro que 50 centavos era um fofura e um tobe de garrafa.
3: Oh, bons
2: 50 centavos.
3: É isso.
2: Era isso. Então assim, meu irmão, dá pra jogar nas 11. Você acordava sábado de manhã, tinha um bom sábado animado no SBT. Uhum. Tinha um bom desenho do Street Fighter. E aí você via aquele desenho, ficava com vontade da porrada nos outros.
4: O Rio ficava assim, ó, meia hora no desenho.
2: Meia hora.
4: Mandar o Hadouken.
2: Fazer o Hadouken.
4: Ficava assim, ó.
3: É, tá fazendo no YouTube, ó, pra galera ver, ó.
2: Exatamente.
3: É isso.
4: Aí meia hora de desenho ele fazia.
2: Isso era 9 horas da manhã, cara.
4: E aí depois tinha Fly.
3: Fly.
2: Dava 10 horas, 11 horas, tu ia pra rua querer jogar bola e arrebentar os coleguinhas. Depois de ter visto Street Fighter.
3: Que bacana.
2: Arrebentar de porrada.
3: Tinha cavalo de fogo.
2: Criança briga muito, né?
3: Cavalo de fogo, pô.
2: Cavalo de fogo.
3: Tu era da briga, João?
2: Pior que não.
3: Tu apanhava mais que batia.
2: Na verdade, eu não brigava, né? Eu era um cara inteligente.
3: Tu era o quê? Do triângulo ou da búlica?
2: Cara, eu gostava dos dois.
3: Pô, búlica é bem melhor. Palmo alto, não podia palmo alto, não, hein?
2: O triângulo tem o seu valor.
3: Palmo alto não pode.
2: Triângulo tem valor. Tá sem ganso.
0: Eu tô calado, não, irmão.
3: Sem ganção.
2: Sem ganção.
3: Palmo alto, porque se
2: assim, palmo alto... você, irmão. Tá faltando ser o Vini Júnior.
3: O rapa,
2: Vini Júnior.
3: A banda?
2: Tu tá deixando os caras serem Bruno Guimarães.
0: Eu vou poder ser Vini Júnior. Eu vou poder ser Vini Júnior.
2: Vai cortar o microfone.
0: Faz uma parada aqui.
3: Não precisa disso.
0: Fala aí, tá falando tu?
3: Eu tô.
0: Fala aí. Fala aí, Léo, por favor. Agora sim, Vini Júnior.
3: O cara cortou.
0: O Bruno Vanzelota botou assim: manda um alô aí, pô. Estamos no engarrafamento aqui na Avenida Brasil, à altura da entrada da ilha. Minha esposa Flávio e minha esposa. Esposa Flávia e minha bebê Antonella aqui comigo. Aqui geral é Vasco. Valeu, Brunão. Um abraço pra Flávia e também para a bebê Antonella, que estão no trânsito na entrada da Ilha do Governador. Você saiu da punição.
2: Tá bom, obrigado.
0: Se você se comportar, você vai continuar assim.
2: Ué?
0: O Léo vai ficar mais punido, vai ficar punido aí mais uns 10 minutinhos.
3: Volta no próximo.
0: Isso. O Diogo Santos botou assim: Taramente muito subestimado. Um dos melhores desta geração. Verdade, cara. O Taramente tem uma que é assim, ó. Que começa assim. O
2: Sereno também é legal.
0: Ó. Nem de cabeça quente, você tinha o direito de me tratar assim. Ignorar tudo que eu faço por você. Grande momento. Um abraço pro Rony, Lu. Abri. Você quer falar?
3: Obrigado.
0: Você quer falar?
3: Ele só quer ter
0: não,
3: o direito.
0: Ele tá quase comandando o programa, cara. Ele não tá tendo o direito. Ele tá ultrapassando o direito.
3: De volta no papo de...
0: Ele tá ultrapassando o direito. Vamos pro WhatsApp. DDD21995571013. Manda aí.
5: Vai, irmão. Vou te falar. Eu tô com... Tô com uma passageira aqui no carro. Qual foi a pergunta que a senhora me fez?
6: Que programa era esse? Porque eu amo.
5: Que falava de quê? Ela perguntou. Não, ela falou assim: que esse programa fala sobre o quê?
3: Que é isso, moço? Não fala assim.
5: Fala de desenho, fala de futebol, fala de que um mais ruim que o outro, fala de tudo. É o melhor programa do mundo esse aqui.
3: Obrigado.
5: Isso aqui é o Papo de Craque, segunda edição, apresentado pelo Yuri Junk. Meu amigo, cara,
6: achei muito interessante, muito legal.
5: Viu aí, né? Aqui no carro é só TMC.
0: Boa!
5: Vambora, ganharam mais um ouvinte. Abraço.
0: Genial, um abraço, tamo junto. E aquela coisa,
3: obrigado,
0: né, cara?
3: Obrigado, passageira. Obrigado,
2: obrigado, pai da bola.
0: Você que é Uber, você que é táxi, você que é 99, tá rodando aí. Pegou um passageiro, o cara falou: pode trocar a estação de rádio? Você vai responder: não, não pode. Ah, ou a senhora ou o senhor desce do carro.
3: Não faz
0: ou
3: isso.
0: Ou a gente vai escutar
3: isso,
0: na TV.
3: Se quiser transportar o passageiro também, você pode, né? Não só pegar o passageiro.
0: Verdade. Não, quê?
3: Que? Não. Verdade.
0: Aí é loucura. Léo Pierre é complicado. Ó, DDD21995571013, manda aí.
7: Fala aí, rapaziada, boa noite.
0: Boa.
7: Jorge Taxista aqui falando.
0: Fala, Jorge.
7: Pô, essa galera aí, não tem ninguém que participa.
0: Ah, essa já foi, já. Vai cair.
3: A língua é o chicote. Chato. Vivia falando do Saião. Saião!
0: Rodou aqui, ó, pagar pra mim.
2: Vamos lá, Saião. Seguiu.
23: Boa tarde, rapaziada.
0: O Saião só tem...
23: Rafael de Guaratiba.
0: Essa parada, né?
23: Cara, então, quanto a goleiro... porque não tem grife, mas eu acho que o goleiro do Vitória é muito melhor do que esse irmão aí.
0: Já foi, pô. Esse é do Lucas Arcanjo também.
3: Ah,
0: deixa eu ripar aqui. A não ser que seja outro ouvinte falando do Arcanjo.
2: Isso, hein?
0: Aí rodou também, né? Esse aqui já foi? Deixa eu ver.
24: Ele fala, papo de craque, segundo tempo. Lucas Girajá na voz. Tá aqui eu e Pietro. Dá um oi, Pietro.
25: Oi!
3: E aí, Pietro?
24: E eu vou falar pra vocês, hein? Toda data FIFA os caras quebram a Arrascaeta.
0: Fala, Pietro.
24: Vamos proibir esse cara de sair com a seleção.
0: Tá complicado, verdade.
3: Não, mas aí ontem, né, Yuri, fizemos aqui uma projeção.
0: Foi.
3: De que o provável retorno do Arrascaeta será na próxima data FIFA.
0: É. Sim, isso.
3: É dia, semana do dia 3 a 17.
2: Isso, aí ele volta pro Uruguai.
0: Verdade.
2: E assim,
3: exatamente.
2: Mas só um detalhe,
3: Deus, gente.
2: Irmão, ele vai estar apto.
3: Ele se quebrou
2: sozinho, né?
3: Ele vai
2: estar. Dessa vez ele se quebrou sozinho.
3: Mas ele vai estar apto pra jogar a próxima data
2: FIFA. Aí a gente pega o Forlan, né?
3: É, porque aí, se der tudo certo, e se for essa previsão de tempo. Ele volta a tempo de jogar a final, dia 28 de novembro, em Montevidéu, se o Flamengo passar.
2: Tem outra final antes, dia 22, Flamengo e Palmeiras no Allianz.
3: Exatamente. E ele pega a 35ª, 36ª, 7ª e 8ª de Brasileirão, cara. Mas é uma reta final E tem essa data FIFA pelo Uruguai que ele pode ser chamado pelo
4: não,
3: Forlán.
4: Não. Aí é muita falta de senso.
3: Vai ter que cobrar senso do Forlán.
2: Léo, na boa, tu acha mesmo?
3: É que o cara que vai pensar?
2: Eu acho que, sinceramente, agora, eu acho que essas coisas tem que sair do jogador, cara.
3: Concordo.
4: Igual o Pulgar. Não,
3: concordo,
4: vou fazer o que aí?
3: Concordo, irmão.
2: Não, assim. Concordo real. O Arrascaeta tem quantos anos? Ele tem uma.
4: 32.
2: Ele tem um sonho de jogar a próxima Copa? Imagino eu que sim. Mas ao mesmo tempo, cara, é amistoso que ninguém tá vendo, né? Ninguém tá nem aí. Não é uma Copa América, não é uma preparação importante pra algo importante. Pô,
4: mas é 32, início de um novo ciclo.
2: Pô, um novo ciclo que ele já tá consolidado.
3: Mas é um novo técnico, né?
2: Não, mesmo e o Forlán também. Jogou com ele? Pode ter jogado, né? Não, acho que não pegou. Pô, mas o Forlán foi craque. Jogou no futebol brasileiro. Entende muito craque, bem como é. Que isso, Forlán
3: foi melhor de Copa do
2: que
3: Mundo.
2: Que isso, Léo? O Forlán não foi craque?
4: Craque é muito pesado.
2: Que isso, cara?
0: É, cara, eu acho.
2: Forlán ou Arrascaeta, Léo?
0: Tem que falar jogando no microfone, bola, cara.
2: É.
4: O Forlán.
2: Então, o Arrascaeta a gente não trata como craque?
4: Eu não trato.
2: Ah, não?
4: Ah, beleza.
2: Não,
4: acho ele um grande jogador.
0: Eu acho craque.
2: Eu trato ele como craque.
0: Antes da gente continuar esse debate...
2: Então, beleza, eu entendi o seu raciocínio.
0: Antes da gente continuar esse debate, eu tenho que mandar um recado aqui pra todo ouvinte que tá acompanhando a gente lá no 101,3 FM no Radinho, no 100,1, toda a galera que tá aí acompanhando também no YouTube da TMC Esporte. Vamos lá, muita atenção, tá? 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É isso, galera. Assim, a gente pode entrar nesse debate e continuar falando sobre isso. Até porque, na minha concepção, o Arrascaeta é craque, tá? Eu acho que o Arrascaeta é craque. Não sei se vocês têm essa visão. Pra mim é craque de bola.
3: Não, acho craque, mas acho Forlán acima dele.
2: Eu acho muito acima.
0: É muito acima?
4: Muito acho
0: acima.
4: Que o Forlán foi craque, não.
0: Olha só, pra mim os dois foram craques.
3: O Forlán foi o melhor jogador da Copa do Mundo da África.
0: Pra mim os dois foram craques.
4: Foi uma Copa porcaria.
2: Poxa, mas aí... ele jogou no Manchester United, tem uma carreira sólida em
3: Macho. Esse time jogou, esse time. Não, ele jogou bola no Atlético de Madrid.
2: Jogou bola no Atlético de Madrid.
4: No Manchester ele passou.
2: Teve
4: jogou
2: uma carreira
4: no, jogou no Vídeo Real. Jogou no Atlético de Madrid.
2: Jogou muito.
4: Foi pra Inter depois da Copa. Inter de Milão.
3: Não,
4: aí veio pro Inter.
3: Inter de Porto Alegre. Aí também não aconteceu.
2: Não, ele. Jogou no Internacional. Okay.
4: Ele era bom agora.
2: Não, craque, ele é craque.
3: Ah, mas foi melhor de Copa, cara. Eu acho que a Copa tenha sido um nível um pouco mais abaixo, mas assim, você ser o melhor da Copa do Mundo. É tipo, cara, o Ramos Rodrigues, não. 14, foi o melhor da Copa?
2: Não.
4: Foi o Messi.
2: Não, foi o Messi.
3: Mas Messi. Mas ele arrebentou na Copa de 14. Forlán ou Ramos Rodrigues?
4: Forlán.
3: Muito?
2: Forlán.
3: Muito?
4: Não, mas o Forlán.
0: Forlán, o quem?
3: Ramos.
0: Ah, Forlán, pô.
2: Fácil.
0: Eu acho
2: fácil.
0: Fácil.
3: É, eu tenho dificuldade pra escolher.
2: Cara,
3: mas
2: o João Leite já não concorda, não.
0: É porque, olha só, a carreira do Ramos, ela é recortada por uma Copa do Mundo.
4: Sim, só fez isso também, pô.
0: Ele é recortado por uma Copa do Mundo.
3: Só fez isso, gente.
4: Ué, a Copa de 14.
2: Jogou bem no
4: resto do Real Madrid.
0: Cara,
4: pô,
0: jogar bem não é sinônimo de craque de bola, assim,
4: quando o Ramos foi pro Real Madrid, o Real Madrid só funcionou quando ele caiu do time, pô.
0: Isso aí?
3: Não, beleza, cara. Mas assim.
2: Não, mas aí o Real Madrid é muito grande pro Ramos.
0: Aí depois virou isso. Banco. Ué, mas ele passou em vários times que eram menores que o Real Madrid.
4: O Ramos é só a seleção, pô. Ele rodou em vários lugares. Mas ele foi bem.
0: Defina ser bem no Bahia.
3: Jogou bem no Bahia. E outra parada, ser bom só na seleção é o que a gente sonha pra muita gente, né?
2: É.
3: Acabou de falar do Rafinha aí, por exemplo.
2: Cara,
3: se ele fosse bom no Brasil, a gente ia elogiar pra caramba.
2: Difícil ser só bom em uma seleção.
3: É, pô.
2: E ele tá lá sem jogar em lugar nenhum.
0: Tá, mas olha só. Mas aí pra vocês...
2: A seleção da Colômbia é uma seleção que eu respeito muito.
0: Mas aí pra vocês, a definição de craque... ela tem que passar pelo que o cara fez na seleção também?
2: Não, craque pra mim.
3: Não necessariamente.
2: Pra mim, craque é talento.
0: Então pronto.
2: É porque o Djalminha. Craque é talento.
0: Então pra mim, o Arrascaeta é craque.
2: O Djalminha.
3: Eu também acho ele craque.
2: Eu acho questão de talento. O cara é talentoso. É, tem jogador que eu não acho que é craque, pô.
4: Tá aí no chat, ele é talentoso o cara, lembra?
0: Tá, é.
3: O Wallace tá perguntando: Arrascaeta ou Petkovic?
2: Pet.
4: O quê? Quem é melhor ou quem é maior?
0: É isso,
4: quem
0: gente. É tá falando de técnica?
2: Talento.
0: Arrascaeta, gente.
4: Quem é melhor é o Pet. Quem é maior no Flamengo é o Arrascaeta.
2: Mas aí eu acho que ali é melhor. Ali é questão de melhor.
4: Quem é melhor é Petkovic. Quem é maior é o Arrascaeta. Wallace,
3: fundamente sua pergunta, querido.
0: Cara, eu acho o Arrascaeta muito acima da média.
2: Ele tá falando ali, opinião flamenguista. Então ninguém vai falar.
0: Cara, assim,
2: só o Flamengo pode falar.
0: Falando sobre o Arrasca, no Brasil, pra mim, ele tá num nível acima de qualquer outro jogador, num comparativo.
2: Na história, é o maior gringo da história do futebol brasileiro.
0: Que isso, cara?
2: Não, é o Arrascaeta. Da história do futebol brasileiro. Não tem como. O maior.
3: Ele ganha de D'Alessandro.
4: Calma, gente.
3: Só estou levantando.
0: É só ver a quantidade de títulos.
2: Calma aí.
3: Ele ganha de D'Alessandro.
4: Qualidade técnica.
2: É. Então.
4: Tevez
2: protagonismo nessas conquistas.
4: O Tevez é muito melhor
3: jogou
4: que ele,
3: um
4: mas
3: só aqui.
4: Mas o Arrascaeta é maior.
2: Eu não tenho.
3: Cara, o Pet não brinca aí, não?
2: Eu acho que o Pet brinca. Mas assim, o que eu quero chegar...
4: Ele brinca só se for pela qualidade técnica.
2: Provavelmente no século. Eu não tenho conhecimento sobre o século passado pra afirmar isso. Uhum. Mas, por exemplo, Perfumo, que jogou no Internacional, que era um cracaço de bola.
4: Figueroa.
2: Não, Perfumo acho que jogou no Cruzeiro. Mas, sei lá, Dario Pereira.
3: Jogou no São Paulo.
2: Então, assim, pra mim,
3: cara,
2: é difícil.
3: Mas é porque envolve também os títulos, né?
2: É, mas por exemplo...
3: O Arrascaeta conquistou muito.
2: Tudo, pô. Mas o Flamengo tem uma dinastia, né?
4: Ele tá aqui desde 2015, né?
3: É, são no Cruzeiro.
4: 12 temporadas em que ele é protagonista do futebol nacional.
2: Sim, eu concordo.
4: Protagonista de título. É gol e cavadinha de final de Copa do Brasil. É virar jogo com 2 gols no jogo do inferno. É ser líder de assistência. É recorde de temporada de participação
3: em gol. A última Libertadores ele jogou muita bola.
4: Ser rei da América.
2: Provavelmente ele com certeza é o maior gringo pelas conquistas.
4: Maior. Melhor não sei.
2: Não, melhor com certeza não.
4: Não.
3: Com certeza não.
4: O melhor gringo que pisou no Brasil?
2: Não é.
4: Quem é?
2: Que pisou no Brasil?
4: O Suárez tem 2 joelhos.
2: Sidorf.
3: Mas jogaram mais bola aqui do que o Arrascaeta?
4: Então, eu acho que o Sidorf não, mas o Suárez sim.
2: O Suárez, mais bola que o Arrascaeta. Aquela temporada dele
4: ele não tem 2 joelhos, pô.
3: Não, é absurdo. Cara,
4: é uma barriga do tamanho da minha.
0: Mas eu acho que vocês estão indo pra um caminho diferente do que é o principal questionamento. É futebol. Não é você... Ah, o Suárez passou aqui...
4: Carpegiani é brasileiro, irmão.
0: O Carpegiani é brasileiro. Passou aqui uma temporada.
3: Ele treinou o Paraguai, ele...
0: Passou aqui uma temporada. Eu sou fã do Suárez, tá? Acho que é um grande centroavante. Monstro, pra mim, o maior que tem no Uruguai.
2: Pra mim, o maior pós-Ronaldo.
0: Agora, dito isso...
2: Pós-Ronaldo...
0: Não, mas eu acho que entra esse debate
3: sim. Forte, maior.
0: Acho que entra
3: sim. Não tô questionando, não. Achei forte.
0: É.
4: E o Harry?
0: Pô, não, calma, Harry. Tem que comer feijão com arroz pra chegar no Suárez.
2: Muito fracassado pro meu gosto.
0: Que isso, cara?
2: Não,
0: mas a gente tá falando de futebol.
2: Não.
0: Não é história, é futebol.
2: Futebol, ele é sinistro, mas ele precisa ganhar alguma coisa, igual o Suárez ganhou.
3: O Harry Kane?
2: Pra mim, o Harry Kane, ele tá no chassi. Calma, fracassado. Gente.
0: Assim, o Kane, tecnicamente, é muito acima. Ele é muito bom.
2: Não do Suárez pra mim, mas ele tem discussão.
0: Mas é que a gente tem que pegar os dois no prime, né, cara?
2: Harry Kane ou Lewandowski? Harry Kane.
0: Harry Kane, eu também.
3: Luiz Vidal, ele trouxe um bom nome, Gamarra.
0: Eu ia falar sobre o Gamarra.
2: Rincon, cara.
0: Irmão, Rincon também.
3: Rincon jogou muita bola.
2: Isso, é difícil. É difícil pra cacete.
0: É um grande debate. Só que...
2: Van,
0: da família Peta. A gente só tem que lembrar que esse debate, ele tem também pelo tempo que o cara ficou no Brasil. Tem pelo tempo do que o cara conquistou. O Arrascaeta, ele tá aqui há muito tempo. Então eu acho que ele em questão de história e grandeza pro futebol brasileiro, ele já humilhou o Sidorf, ele já humilhou o Suárez, ele já humilhou todos esses caras que passaram aqui.
2: Mas a gente tá falando de melhor. O melhor gringo que já passou no futebol brasileiro, primeiro que eu não tenho, de novo, conhecimento pra falar sobre isso.
3: Vamos no que vimos jogar.
2: Nós vimos.
3: É, isso.
2: Teve Rincon,
3: pega esse recorte.
2: Que não é melhor do que o Arrascaeta, mas teve também uma importância, uma importância dentro do futebol brasileiro.
3: O Rincon.
0: E o Deco no Flu?
2: Não.
0: 2012.
2: Então, ele não teve tanto tempo, né?
3: Primeiro o Deco é brasileiro, né?
0: Não, mas aí...
3: história de naturalizado, beleza. Mas ele é Brasil, pô. Deco é Brasil, pô.
0: Senão o Jorginho estaria nessa disputa também?
3: É.
0: Mas tá cedo ainda, né? É verdade. Ó, vamos fazer o seguinte.
2: Cara, Conca
3: tem que ser
0: Conca, verdade.
3: O que o Conca jogou bola no Fluminense, entendeu? É brincadeira.
2: Não comparo com o Arrascaeta, mas eu tô falando, o Cano ele tem o seu nome escrito no futebol brasileiro.
3: Ô, Léo. O Cano é maior que o Romerito no Fluminense?
2: Acho que sim. Pela Libertadores.
3: O Romerito, falando de gringos.
0: Quem é maior que quem?
3: O Cano. Romerito. É maior que o Romerito?
0: Não sei se o Cano é maior.
3: Sim. Fácil.
0: Eu não sei se o Cano é maior, cara.
3: O maior título da história do Fluminense. Diogo Jacó, que você que botou o Romerito aí. Me responda, eu quero saber.
2: Romerito.
0: Então você, ô Léo.
3: Arce é um bom nome também,
0: jogou. Você confirma, então. Caraca,
3: jogava demais.
0: Você,
2: melhor lateral direito
3: que eu vi jogar.
0: Você confirma que o Cano é maior?
2: O brasileiro.
3: O Cano é maior.
0: Você confirma?
3: Confirmo, pô. Tu tá surdo?
0: Safadinho. Tá bom, beleza. Era só pra ficar bem claro.
2: Ele queria isso aí.
0: Era isso.
2: Ele quer o corte.
0: Ó, olha só, ô Léo Pinheiro, aproveitando que a gente falou muito de Arrascaeta, a gente pode falar de Flamengo também um pouquinho ou não?
3: Vamos.
0: Beleza, vamos falar de Flamengo.
3: Vamos lá. A gente vai ouvir, né, o Yuri Duque? O presidente
0: vai ouvir? Do Flamengo. Então, peraí. Então,
3: não, tudo bem. Eu tô falando pra você que a gente vai ouvir o presidente Luiz Eduardo Batista Bap.
0: Tá.
3: Mas a gente vai falar do Arrascaeta também. Só um segundo, Léo. Ele prometeu que os repórteres entrariam desde da gestão Yuri Duque na mesa com vinheta.
0: Calma. Aí você quer me quebrar,
3: não, você aí. Prometeu no ar, irmão.
0: Que eu tô baixando uma parada aqui. Calma aí, ó. Tá até saindo já.
3: Tá indo pro ar.
0: Tá corrigindo, cara.
3: Volta, Saião!
0: Fica tranquilo, cara. Você tá muito nervoso.
3: Pô, chama a vinheta. Tu falou que ia chamar a vinheta do
0: repórter. Quer que eu chame a vinheta?
3: Eu quero.
0: Então, beleza. Então, peraí.
3: É a tua marca agora.
0: Peraí, vamos lá. Fechar aqui, ó. Fechar do Léo. Solta. Já achei. Ó, vamos lá.
3: Vai.
8: Léo Pinheiro.
0: Pronto, agora sim. Léo Pinheiro pode entrar.
3: Vamos ouvir daqui a pouquinho o BAP falando.
0: Isso. Tá pronto.
3: Mas antes a gente fala sobre Arrascaeta. Ele vai chegar no Rio de Janeiro na quarta-feira, também conhecida como amanhã. Ele vai chegar amanhã no Rio de Janeiro, por volta de 4 horas da tarde, vai desembarcar no aeroporto do Galeão. E na quinta de manhã vai fazer os últimos exames pré-operatórios e na quinta passará pelo procedimento cirúrgico para corrigir essa fratura no braço esquerdo. A partir daí, 6 semanas, e a gente iniciou até a contagem projetando sexta-feira. Então, a partir daí, 6 semanas, então a Arrascaeta chegando amanhã, passando pelo procedimento cirúrgico, na quinta, e a partir daí é recuperação física. E vamos ouvir o BAP. O BAP ontem, tá, o Yuri Duque, ele utilizou os canais oficiais do Flamengo para falar sobre a situação financeira do rubro-negro. E ele repetiu, né, a frase que chamou a atenção no último final de semana, de que o Flamengo talvez não honre com os compromissos na próxima temporada. E ficou aí, virou até meme, né? Como é que eu vou fazer para pagar o Paquetá em janeiro? E o BAP também fala aqui na TMC sobre essa situação financeira e como isso traz impacto para os clubes.
9: Todas as propriedades de patrocínio master e relevante dos clubes estarão ofertadas no mercado ao mesmo tempo, enquanto nós estamos falando aqui, a partir de 5 de outubro, todas estarão ao mesmo tempo ofertadas. É lei da oferta e da procura. Então, quem quiser entrar agora, vai comprar o que a gente diz no jargão popular de mercado, na baixa. Então, um patrocínio do seu clube que está nos ouvindo, que valia 100, talvez você consiga fechar um patrocínio agora por 30 ou 40. Você pega os 30, 40 e assume o prejuízo ad eterno, João, ou você aposta contra isso, de que isso vai mudar, isso é só um momento, mas que vai ser revisitado pelo Congresso Nacional, que eu espero realmente que aconteça, mas daqui a 120 dias. O que você faz?
3: Pois é.
9: Você aguenta sobreviver até lá? Você aguenta mais 4 meses sem dinheiro?
3: Tá aí a palavra do BAP falando um pouquinho como vai ser o mercado de agora em diante, tá?
0: Você aguenta?
3: Serão 20 times, basicamente, 20 clubes, com espaço master à disposição. E aí o mercado entende que tem uma demanda e pode ofertar menos, né? Oferecer menos dinheiro, porque tá todo mundo procurando um patrocinador. Então, esse é o detalhe trazido pelo BAP nessa fala dele nos canais oficiais do Flamengo, Yuri Duque.
0: Beleza, então tá aí as informações do Rubro Negro falando sobre essa situação do BAP também. A gente acabou de ouvir a sonora. Ó, antes da gente ir pro break, vamos falar rapidamente aqui do Jornalismo Cidade, porque tem informação. Larissa Cardoso com as informações da Cidade Maravilhosa. Fala, Larissa.
10: Pois é, gente. Dia das Crianças está chegando e aí a gente precisa de uma alternativa para divertir a garotada durante esse mês. Pensando nisso, o Aquarrio bolou aí um esquema de entrada gratuita para crianças de até 11 anos durante as 2 primeiras semanas de outubro. Essa promoção começa a valer de quinta-feira, dia 1º, e vai até o dia 15 de outubro. dentro dessas atrações, para quem preferir escolher mais ali perto do feriado do dia 12 de outubro, entre os dias 10, 11 e 12, vai estar acontecendo um período de aventuras da sereia e do pirata. Esse evento é um caça ao tesouro interativa que vai deixar as crianças com o mapa na mão, perseguindo todo o espaço através de plânctons, manguezal, sala dos tubarões, galeria de corais e área de exposição para coletar adesivos e completar o desafio. Ao final, quem concluir a atividade receberá um brinde e poderá interagir com personagens da sereia e do pirata. Uma das maiores atrações do Aquarrio também é o Reino dos Axolotes, que fica no terceiro andar, que fica muito mais divertido quando as crianças conseguem acompanhar de perto. Outra grande atração que também pode ser aproveitada é o Museu de Cera, que apresenta réplicas em tamanho real de personalidades históricas e ícones da cultura pop. Yuri.
0: Valeu, Larissa. Obrigado pelas informações, deixando a galera atualizada aí também sobre o Dia das Crianças, né? Que tá chegando, a galera vai poder aproveitar, vai poder curtir também. Vamos pro WhatsApp, galera vai mandando mensagem lá no DDD 21 99 557 1013, DDD 21 99 557 1013. Manda!
8: Fala, pessoal, papo de craque, boa noite aí, Júnior aqui da Tijuca. Cara, vocês estão esquecendo de craques como Max Biancucci, Sambuesa, Fierro, estão esquecendo esses craques aí, cara.
0: Verdade.
8: Nessa categoria, quem é o menos pior? Valeu, galera.
0: Tem o Lloyd Augusto.
2: Tem o Júlio dos Santos.
4: Júlio dos Santos.
0: Artilheiro de Libertadores, você, por favor.
2: Eu sei. Júlio dos Santos. Escalada.
0: Nossa,
2: atacante do Botafogo.
0: Zárate. Cara, do Flamengo tinha um zagueiro. Erazo. Donati, talvez?
2: Donati.
0: Erazo jogou no
2: Flamengo. Donati que depois eliminou o Flamengo. Meteu um gol com jogando pelo Racing.
0: E um bom jogador.
2: Gol de cabeça.
4: O Iaca Nunes, lembra?
0: Iaca
4: Nunes.
2: E Yotun.
0: Caraca.
4: E o Tom jogou na seleção do Peru.
0: E o bom jogador.
2: E o Trauco?
0: Mancoejo.
4: Mancoejo é bom.
0: Mancoejo era um bom meio campo, pô.
4: Tem o. Como é que era o que jogava no meio de campo também ali com o do Flamengo? Canteiros.
2: Hector Canteiros.
0: E também o Mancoejo, ele não pegou a época do implante capilar, né? A mesma época do Johnny.
4: É verdade.
0: Ele era da tropa do mundo dos calvos.
4: Junto com o atual camisa 10 do Independente del Valle.
0: Isso. Então, o Everton Ribeiro, por exemplo, já saiu.
2: Tornou-se. E Orejuela, chegaram juntos.
4: Peralta é um bom nome citado também pro Will Santos.
0: O Sambuesa era o rei da caneta.
4: Já tomei chope com o Peralta na bochecha.
0: Que isso, tá falando. Aí a galera começar a mentir. Quem
4: pagou? De rolé.
0: Quem pagou a conta?
4: Ele sentou na mesa e assim, 2006.
0: Quem pagou a conta?
4: Ah, não me lembro.
0: Quem pagou a conta?
4: Quando que foi isso? 2006, Copa 2006, do Brasil.
2: Do que nem era nem assim.
4: É, pô, Copa do Brasil, pô. Horácio Peralta brotou no buchiche, irmão.
0: Você pagou tudo?
4: Não, claro que não. Você sentou no mesão assim.
2: E que tava fazendo o que lá?
4: Pô, eu tinha... Era jovem, né, irmão? Tinha 19 anos.
0: Tava fazendo o quê?
4: Eu disse que eu era jovem.
0: Ah, só isso. Tá.
4: Só isso.
0: Não pode falar mais, né?
4: Não, só isso.
0: Safadinho. Entendi. Ó, DDD 21 99 557 1013. Cara, ele balançou a cabeça
2: mais
0: assim,
2: do que
0: ó.
2: O Sayão,
0: aí.
2: Mais.
0: Ele balançou a cabeça assim. Bom tempo.
4: Não. Bom tempo é agora perceber. Que eu sou pai, rapaz.
0: Pô, é, boa.
2: 19 anos.
4: Toma. Isso aqui é bom tempo. Caraca, mas já comprou presente das crianças?
2: Ainda não.
4: É porque ela ainda tá na barriguinha, né?
2: Ah, então tu não é
4: deixa
2: pai.
4: Deixa eu pôr no... Eu sou pai, pô. Ué, peraí. O filho tá na barriga, isso, eu não sou pai?
2: Claro não sei, que ele
4: vamos
2: é.
4: Vamos falar sobre pai. Filosofia.
0: Pô. Você é pai. Você é pai.
4: Eu sou
0: ele
4: pai.
0: Já é você pai. É pai.
2: Eu sou só
0: pai.
2: Só que a criança não
4: ainda não veio ainda. Ao mundo, é.
0: E só pra lembrar.
2: Ela já tá então viva. Compra o presente das crianças.
4: É, isso é verdade.
2: Tá bom, vou comprar.
0: E só pra lembrar.
2: Primeiro presente das crianças.
0: E só pra lembrar.
4: No dia dos pais eu ganhei, então eu vou...
2: É verdade, tá vendo aí?
0: Pai é quem cria.
4: Tem isso também.
0: Só vai lembrar isso.
4: Mas
0: tá?
4: Por que você tá querendo lembrar isso?
0: É importante a gente lembrar disso. É importante a gente lembrar disso. Ó, vamos pra um rápido break. Ó, só pra lembrar, vamos num rápido break. Na volta, vamos falar muito mais aqui no Papo de Craque.
4: Gostei que tu ajeitou
0: tempo.
4: O cabelo, que tava dando uma pequena queda aqui pro ladinho.
0: Isso, tava
4: desconfigurado.
0: Você viu
2: que o João Leite usou a mesma tática na entrada ali com o Fará, né?
4: É
2: a coisa da juventude. É.
0: Ele jogou o cabelinho?
4: Jogou.
0: Tá. Ó, vamos pro rápido break. Na volta, tem muito mais aqui no Papo de Craque. Tem break news.
4: Tem, já vou antecipar, hein?
0: Mas só vamos falar de Flamengo,
4: Rubens
0: só?
4: Rubens Barrichello acaba de confirmar o término com Cíntia Chagas.
2: Cara, não.
4: Menos de um mês de namoro. TMC News BR.
2: Não entra nessa
0: cena. Que loucura.
4: Que isso.
0: Rati. É isso, não pode, né? Esse
2: meu
0: é outro.
2: Meu mundo caiu.
4: Foi rápido. Eu não acredito mais no amor.
0: Cara, que loucura, cara.
4: Tu não acredita no amor, não? Não acredito. Depois que o Rubinho.
3: Tu não acredita no amor?
4: Não acredito.
3: Olha no meu olho e fala, eu não acredito no amor.
4: O Rubinho terminou.
3: Não, tu abaixou o olho antes de terminar a frase.
4: Eu não acredito no amor. Não, o Rubinho terminou com um mês. Um mês. Um mês de namoro, Yuri Duque.
0: Não dá. Um mês de namoro não dá. Pô, teve um amigo nosso que demorou muito mais pra terminar. Ó, vamos pro rápido break na volta. Muito mais aqui no Papo de Craque, Segundo Tempo. Fica aí.
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3: Vai da bola. De volta no Papo de Craque, segundo tempo. E você vai acompanhando, tá? Chega junto com a gente, vai mandando sua mensagem no DDD 2199-557-1013. Sua participação é muito importante. Quero você no Papo de Craque, também na TMC Esporte lá no YouTube. Deixa eu abraçar a galera do chat, participei pouco hoje com o chat até aqui. Vamos lá. O Wallace Santos colocou aqui alguns nomes, ó. Fernando Uribe, Marcelo Moreno, o português Domingues, jogava nada. E perguntaram aqui, o Seja Esteja. Cadê o filho do Heraldo com a Cláudia? Saiu do programa? Quê? Cadê o filho do Heraldo com a Cláudia?
4: Ah, eu tô aqui.
3: Isso, aqui. João Leite. O especialista em porta de trás. O pior gringo da história se chama Germán Herrera. Impossível esquecer Vasco e Palmeiras em São Januário. Ele driblou o goleiro e chutou no travessão. Aquele lance me traumatizou. Contra o Fernando Praz, né, cara? O Palmeiras foi campeão
4: nesse ano. Qual o nome dele, Yuri Duque?
3: É, falaram aqui que é Germán Herrera.
4: Não.
3: Foi o que botaram, Herrera. Cara. Foram o que botaram. Não é nisso, né? É Germán Herrera, não, né?
4: Eu acho que era.
5: Germán o primeiro nome dele?
3: É Germán?
4: Germán?
5: É o que eu acho que era. Ou era Germán Herrera?
3: Não, é porque o pessoal só conhecia ele como Herrera.
4: Porra, sim. Eu conheço ele como Porra Herrera.
3: Que é isso, cara?
4: Herrera.
3: Sério?
4: É Germán Herrera mesmo.
5: É. Herrera.
3: Herrera?
4: Não, é que Germán Herrera mesmo.
3: Então, parabéns para o nosso ouvinte especialista por de trás.
4: Que isso, pra mim o primeiro nome dele era Porra.
5: Não, ele não, cara. E ele não é o pior gringo, não.
3: Não, isso aí não.
5: Não é.
3: Pelo contrário, né? Ele teve uma boa passagem pelo Botafogo.
5: Bom, rapidinho mesmo.
3: Tem que ser rapidinho mesmo.
5: O pior gringo de cada clube. Começo pelo Vasco, Tadic.
4: Por que pelo Vasco?
5: Porque é o time que eu cubro. É. Você pode falar do Flamengo.
3: Tem que ser bem, mas assim, é bem rapidinho
4: Botafogo.
3: Mesmo.
4: Pior do Vasco. É pra lembrar, isso não pode ser.
3: Você vai quebrar
4: rápido.
3: Todo mundo, né, Joel? Você percebeu que vai quebrar todo mundo?
4: Christian Borja.
3: Isso é difícil
4: Christian
3: de lembrar.
4: Christian Borja. Canetaça do Felipe.
5: Então, Flamengo, Botafogo, Christian rapidinho. Borja,
4: Botafogo, eu acho que escalada.
5: É um pra cada, isso
4: escalada.
5: Tricolor.
3: Escalada, não, Fluminense.
4: Não, até agarrou um pouquinho.
3: Uma boa dúvida.
5: Pior do Fluminense. Aquele goleiro que nem jogou, De Amores.
3: Ah, é,
5: pô, mas esse cara nem jogou. Ah, é porque ele era muito ruim, pô.
3: O cara nem jogou, crueldade.
4: Tudo respeitado, De Amores.
3: E o Freitas?
5: Não.
4: Pô, não.
5: Pelo amor de Deus.
4: Como pior, né?
5: Tem muito gringo pior do que o Freitas, cara.
3: Tá. Ó, o Marco Júnior tá por aqui, botou Trauco. O Adão Vizinho.
4: Não, o Trauco cara, jogava moleque. Bola, tá? Eu achei ele cara. Habilidoso, cara.
3: O Adão Vizinho do Pai da Bola. É o nome dele. Adão Vizinho do Pai da Bola. Botou o Kobe Jones, lateral.
4: Kobe Jones.
3: O Will Santos. Tinha americano. Atacante mais horrível que vi no, jogar no Flamengo, foi o Peralta.
4: Horácio.
3: O Luiz Carlos Júnior. Uou! Falou que tivemos um amigo do Pet, o goleiro Tadic. Deixou
5: é
3: aqui.
5: O Tigre Ramírez também não.
4: É, o Tigre livrou o Flamengo de um rebaixamento.
5: Jogou, praticou o esporte, pô. O Flamengo ganhando o Vasco por 1-0, ele mete um gol da vitória.
3: O Luiz Carlos Júnior colocou assim também. Lembrou. Lembrou do Carabarral, cara, que jogou no Vasco. Tá jogando recentemente no Estudiantes, talvez?
5: Não, tava no Laguaira, eu acho, um negócio assim.
3: Jogou a Libertadores aí, cara.
5: Eu acho que
4: era outro Carabarral.
3: É porque com esse nome, geralmente...
5: Não, mas ele tava assim no time, jogando Libertadores, eu acho.
3: É, ele tava assim, ele jogou recentemente.
5: Pode ser no Laguaira.
3: O Vitor Rangel botou aqui Álvaro Pereira e falou que o Carabarral é horroroso.
5: Sim,
3: horroroso.
5: É mesmo.
3: O Thalisson Damasceno, botou é o Tigre Ramírez em 2005.
4: Thalisson Damasceno, Rocha, Dri Rocha.
3: Tá, beleza.
4: Lucas Mugger.
6: Ele tem perfil de casal, é o Thalisson Damasceno Rocha com a Dri Rocha.
3: Ah, que
4: ele
3: lindo.
4: Já teve, Yuri Duque, perfil de casal? Acho,
3: nunca tive, cara.
4: Johnny tem cara de que teve.
5: Não, perfil casal não.
4: Teve um Orkutzinho.
5: Não, não tive não.
3: Tá bom.
4: Johnny e namorada do Johnny.
3: O Rodrigo Cunha, pai das bolas, é uma só. Manda um abraço pros meus filhos.
5: Monobola.
3: É Melena mesmo? É, tá. Melena e Lucas estão aqui assistindo comigo, mas é porque isso tá escrito, cara. Eu fiquei preocupado. É, Melena e Lucas existe. Estão aqui é assistindo.
4: Melena? Não, cara, existe, tá escrito Melena. Mas cara. Existe Melena.
3: É Melena, Melena.
6: Existe aonde, cara? Para de inventar.
3: Cara, ele não vai ter errado o nome da filha, cara.
6: Ah, não, é, isso aí. Ah, meu Melenas
4: tem.
3: Pô, não é possível, cara. Também, pô. Um abraço, então, Melena, para. É, pai, ó. Gente, eu posso dar um abraço? Às vezes o cara quer um abraço. Um abraço aí, pô. Um abraço pra Melena e Lucas.
4: Dá um abraço, Melena.
3: Vai lá, dá um abraço dele. Vem aqui me dar um abraço.
4: Vai lá, dá um abraço.
3: Vem aqui me dar um abraço. Vem aqui.
7: Oh, aquela figurinha do
4: Panda. Um abraço.
7: Abraçando
4: dele.
7: Panda, tá, não, o ursinho polar abraço.
3: Obrigado, obrigado. Me deu esse abraço, João.
4: Ah, e o IBGE fala que tem 2.264 melenas no Brasil.
3: Okay? Então é isso. Oh. Ó, um abraço para a Melena e o Lucas, que estão assistindo com o Rodrigo Cunha, vascaíno de São Gonçalo. Confirma assim, aí, valendo. Rodrigo. Informação, se é Melena ou se é Lucas.
4: Peço pedir desculpa. São 2.264 malenas.
5: É, Malena.
4: Melenas são quantas, João Leite?
5: 432 pessoas.
3: Então, né? Parabéns para todas as melenas.
4: E malenas também.
6: Idade média de 20 anos.
3: Então, ó, quem que quiser confirmar.
6: Em 2006 para safra de melenas.
3: Ó, o Rodrigo Cunha, confirma pra gente aí, é melena mesmo? E um abraço pro Lucas, que estão assistindo. Então é isso. Ó, vamos pro WhatsApp rapidinho? DDD 21 99 557 1013. É o WhatsApp, vai mandando sua mensagem.
8: Fala, Yuri Duque, pai das bolas, Léo Dinheiro.
3: É pai da bola.
8: E a tropa, a mesa aí. É, pai de pet, também é pai?
3: É,
8: tem
3: o Joel,
8: que comprar brinquedo?
3: É. Tem, não. O Joel é pai de pet.
8: Tem pet?
5: Você não vai comprar uma bolinha?
3: Lá. O Joel é pai de pet.
4: Pô, a gente fez essa discussão toda pro nome.
3: Ele errou o nome.
4: E o cara errou.
6: É possível, óbvio, cara. Tu nunca viu aquele print do pai? Ah. Me manda seu nome completo.
3: Como é que você errou o nome, muito, cara?
4: Porque o Milena, filha do Rodrigo, é com Y e dois N's.
3: Rodrigo,
4: cara.
3: Não faz isso ele, comigo. Ele,
5: cara, e na boa, o Y é longe do E.
3: Rodrigo.
5: É longe, o Y
4: é longe do E.
5: É a mesma fileira, mas tem o R e o T.
4: Talvez Rodrigo o corretor. Cunha.
6: Eu botei ele o pinto. Eu tinha uma peguete chamada quem? Malena. Que novinha isso, vulcânica.
3: Cara? Que isso?
4: Gostei da alcunha.
3: Bom demais.
6: Ai, quando você era solteiro, Yuri Duque.
3: A novinha era quente.
6: Uma pessoa vulcânica. No,
3: cara, já.
5: Novinha vulcânica.
4: Cara, eu gostei do logo. Ai,
3: vou, já, vou. Cara.
4: Cara, isso é muito nickname, meu irmão.
3: É assim, é.
6: Ai, você que tá solteirão agora junto comigo, manda uma mensagem pra alguém que tá pegando. Aí, tu é vulcânica.
3: Safadinho. É, vulcânica é o maior apelido, cara.
4: É bom,
3: cara.
5: Vulcânica. Daqui a pouco vai ter um perfil aí.
4: É, vai. Daqui a vulcânica do João Leite.
5: Novinha vulcânica.
6: Do João Leite.
5: Do João Leite.
6: Acabou de comentar aqui. Oi, João, me manda
4: cara,
6: um abraço.
4: O cara tá mudando agora o nickname.
3: Então, ó, deixa, tá. Com certeza. Agora. Deixa
5: o
3: só.
5: Primeira novinha vulcânica.
3: Ah, olha aqui, ó. Olá. Melena é apelido, cara. Ah. Então, o Rodrigo botou que Melena é o apelido dela. Então, um abraço pra. Tá inventando também.
4: Tá inventando.
5: Acho que não. Não, não é possível. Então,
4: errou, errou. Assume que errou, irmão.
3: Um abraço pra Milena que e pro Milena. Lucas. Isso, Milena e Lucas, que estão ouvindo com o Rodrigo Cunha. Agora, conversa aí com seu pai, ô Milena, porque teu pai tá errando teu nome, Milena.
6: Me manda não seu dá. Nome completo.
4: É o corretor, é o corretor.
6: Mas do que isso, pai?
3: Não dá, né?
4: Foi o corretor.
3: Isso é difícil, cara. Ó, vamos falar do Vasco, já que o Joel tá aqui. Tem notícia do Vascão, Joel? Sim. Primeiro antecipa isso, pra gente ver se a gente dá prioridade. Você vai trazer aquele spoiler da onde o Vasco vai jogar?
5: Não, tem notícia.
3: Você tem notícia?
5: Não, não, não, não confirmada, porque ainda tá na luta, na busca, e o Vasco tem tido ajuda.
3: Tá, vamos falar do Vasco.
5: Vamos lá.
3: Fala, Joel Silva.
5: Então, depois de mais um não do consórcio Maracanã, o Vasco desistiu dessa história de jogar no estádio diante do Boca Juniors, mas tem tentado incessantemente jogar em São Januário contra o Boca Juniors. No primeiro momento, o Pedrinho buscava, dentro do próprio São Januário, aumentar a capacidade. E aumentar como? Tirando as cadeiras do setor VIP, colocando, quem sabe, abrindo um setor novo atrás do gol, um setor em pé, contar aquele espaço entre a arquibancada e o vidro como um espaço que possa colocar torcedores.
4: É um ponto.
5: Tudo isso está sendo estudado e colocado junto ao Corpo de Bombeiros. No entanto, a atualização é essa. Porque na sexta-feira, em entrevista, o Pedrinho disse assim: eu vou falar com o Riquelme, joguei com ele contra na base.
4: Tem uma boa relação.
5: Tem uma boa relação. Vou tentar botar uma reciprocidade pro Boca ter menos ingressos nesse jogo em São Januário e eu vou ter menos ingressos lá. Pois bem, a informação que chega da Argentina é que o Boca não aceitou. Ele quer porque quer 4 mil ingressos pra esse jogo.
4: Qual é, Riquelme? Tu então, não era parceiro, porra?
5: Então, vamos lá. Voltamos à estaca zero. E o Vasco... Então o Vasco vai tentar, e ainda tá estudando essa possibilidade, de ofertar os 4 mil ingressos pro Boca, mesmo com a capacidade não sendo elevada a 30 mil lugares. O Vasco busca uma exceção junto à Conmebol. Tem o Corpo de Bombeiros para tentar aumentar essa capacidade. Pretende também negociar, né, com a Polícia Militar para ter a garantia da segurança. A Federação do Rio de Janeiro já está com o Vasco nesse processo para tentar estreitar essa relação, fazer esse meio campo. E o Vasco, inclusive, cogita judicializar para jogar em São Januário. Tamanha a força, a vontade que o Vasco tem de ter esse confronto diante do Boca. Então, a Conmebol já deu até o dia 5 de outubro para o Vasco definir o local da partida, antecipando até o que era previsto. Porque no regulamento prevê 10 dias com antecedência. Eles já estão aumentando para 15, para justamente não ter qualquer tipo de problema em relação a isso. Então, é um embrólio danado. O Vasco não cogita o estádio Nilton Santos e bate o pé e vai tentar, de todas as formas, jogar em São Januário. Ah, mas judicialização para buscar o Maracanã, existe essa hipótese? Ela está depois da hipótese de jogar em São Januário através da justiça.
4: Se me permite, Yuri, claro. Só fazer uma pergunta. Então, confirma novamente, no dia 5 de outubro o Vasco tem que dar uma resposta.
5: Exato.
4: Em relação... Então, estamos falando de 6 dias.
5: É, a gente está falando de 15 dias até o jogo que acontece no dia 20.
4: Não, beleza, mas a resposta tem que ser até o dia 5.
5: Dia 5.
4: Ou seja, daqui a 6 dias o Vasco tem que dar uma resposta.
5: Exato. E esse era o prazo se fosse para fora do Rio. Tá. Só que a situação tá tão estranha que a Conmebol tá querendo, ó, resolve isso logo para eu não ter dor de cabeça no futuro.
4: O Joel conhece muito bem o estádio de São Januário, Yuri. Tem espaço para botar mais cadeira e aonde seria? Você que é o cara, inclusive podia vender o peixe dele no canal, né? O canal do Colina em Foco, que tá acompanhando toda essa cobertura. Posso imaginar que hoje teve live, amanhã vai ter live?
5: Teve live hoje à tarde.
4: Falando sobre
5: esse imbróglio. Galera que quiser se aprofundar nesse assunto, a live, né, que virou um vídeo, tá lá no meu canal, Colina em Foco. E a rapaziada pode acompanhar lá também no notícias YouTube. Do Vasco. Então,

0: por conta das confusões que lá existiram, a capacidade foi diminuída por uma questão de segurança.
1: Tá.
0: Então, o que o Vasco tenta é dizer o seguinte: não, cara, aqui cabe mais, porque eu já teve um público maior do que esse, e eu dou a garantia de toda a segurança ao redor e ao entorno. Vale destacar que quando teve aquela confusão no jogo contra o Goiás em 23, o Ministério Público ordenou que tivesse câmera de segurança, biometria facial. Sim. E todo o aparato de segurança para que se tenha jogo de novo. Então o Vasco está lutando nos bastidores o aumento da capacidade de São Januário sem levantar um tijolo para isso.
1: Vocês acham possível, por exemplo, tirar as cadeiras da social?
0: Então, das cadeias sociais eu acho complicado. Do setor VIP...
2: Isso vai acontecer, provavelmente.
0: Existia uma possibilidade. Só que a informação que eu obtive é que, tirando o setor VIP, sei lá, aumenta de 22 para 24.
1: Não bate.
0: Não bate.
1: E o Vasco tava querendo...
0: Tem que ter 30. Aí. O Vasco, o Pedrinho trabalhava até a última sexta-feira com 27 mil para tentar quebrar a Conmebol na ideia, mas a princípio vai ser complicado, mas o Vasco... quer de todas as formas jogar em São Januário.
3: O cara quer argumentar contra o regulamento, contra a regra da competição.
0: Inclusive é o seguinte...
3: Não tem como diminuir 3 pra mim? Não.
0: E a questão é dar 4 mil ingressos ao Boca. Porque, na verdade, Léo, é isso que tá batendo. Porque pode até chegar a 27, desde que tenha 4 mil pro Boca.
2: Cara, sim.
0: E aí você quer botar mais 2 mil torcedores ou quer fazer de São Januário também pro visitante um mini caldeirão? Porque 4 mil torcedores do Boca, irmão, só vai vir os cascudos, né?
1: Ah, é.
0: Aqueles caras que vão cantar e fazer uma pressão o tempo todo. Então, isso, inclusive, tem dividido o próprio torcedor vascaíno.
2: Ó, assim, eu vou soltar a minha opinião sincera e rápido, porque a gente tem que chamar o break. Na minha opinião, o Vasco tinha que mandar esse jogo pra Brasília. Manda pra Brasília,
1: Manaus.
2: Manda pra Manaus, pra Natal. Com todo o respeito ao torcedor do Rio, eu entendo. Mas vai precisar fazer uma obra em São Januário de última hora ou abarrotar gente
1: pra
2: lá dentro.
1: Um jogo,
2: pra um jogo. Cara, manda esse jogo pra Brasília, o Vasco vai entupir de torcedores lá. E vai ter um espaço pro torcedor gritar mais do que o do Boca. A gente sabe que é uma torcida apaixonada do Boca Juniors, é o que você falou, Léo. Ô, Joel, meter 4 mil torcedores lá dentro do setor visitante é loucura.
1: E vou te falar, já que o Riquelme não foi maneiro, não atendeu nem o telefone pelo visto do Pedrinho, joga pra Manaus, que é mais longe de Buenos Aires, pra eles subirem.
2: É isso, é mais distante ainda.
1: Vai longe.
2: E o Vasco vai...
1: Mas o Vasco vai ter que ir também.
2: Não, mas aí
1: a
2: torcida
1: de Manaus é enorme, cara.
0: E tudo bem, mas o Vasco também vai ter que ir.
1: Mas aí é outro clima. Mas vai, mano.
0: É tudo... Não, assim, e além de tudo, rapidinho, um detalhe importante. Essa força-tarefa também prepara a cama, né? Prepara o terreno pro jogo contra o Flamengo no dia 29 de outubro, que o Vasco não vai jogar no Maracanã essa partida.
1: E tá certo de também pleitear isso.
0: Então tem isso, forçar São Januário pra justamente ter uma jurisprudência, digamos assim, pra também enfrentar o Flamengo.
1: Eu não jogaria a toalha do Maracanã.
2: É isso, cara. É um debate muito longo, mas a gente tem que ir pra um rápido break. Na volta, vamos falar muito mais de Fluminense, Botafogo e também vou ouvir você no WhatsApp da TMC. Fica aí!
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11: De volta no Papo de Craque, segundo tempo. Vamos falar ainda mais do Fluminense, Botafogo, mas antes, deixa eu mandar um abraço aqui. Cadê a mensagem? Quem mandou? O Luivanil, é isso? O Luivani, desculpa. O Luivani mandou assim: para a bola, hoje é o dia do paraquedista militar. Manda um abraço para os PQDs da Brigada Paraquedista. Um abraço para todo mundo, os PQDs aí da Brigada Paraquedista, comemorando o dia de hoje, que confirmamos, obviamente, para não falar besteira. Hoje é o dia do paraquedista militar. Um abraço para toda a galera. Agora vamos fazer o seguinte: vamos falar do Botafogo. Deixa eu só achar aqui, ó. Cadê o hino do fogão? Vamos falar do Botafogo!
12: Campeão desde 1907.
11: Rodrigo Brandão com as informações do Botafogo. Fala, Brandola!
13: Fala, pai da bola! Um abraço, irmão, pra você e pra galera sintonizada no Papo de Craque, segunda edição. Pai da, desses dois amistosos que a seleção brasileira disputou contra a Austrália, com certeza, o que mais aproveitou as chances foi o volante Danilo. Dos 180 minutos, tirando os acréscimos, o Danilo jogou 176. Para ser uma ideia, como comparativo, o Vini Júnior, que foi o segundo com mais tempo em campo, jogou 148 minutos e o Bruno Guimarães foi o terceiro com 145. No jogo de hoje, o Danilo foi considerado um dos melhores em campo, participou de 3 dos 4 gols. A gente pode dizer que aproveitou bem a chance. E essas boas atuações vieram em um momento muito importante para ele na temporada. Desde que voltou da Copa do Mundo, o Danilo não repetiu as atuações de antes da Copa. Atuações que o credenciaram a fazer parte do elenco que viajou para os Estados Unidos. Sábado, teremos o último dos 3 amistosos da seleção brasileira, jogo contra a Índia, e fica a dúvida se ele será utilizado mais uma vez ou se o Ancelotti vai preferir dar oportunidade a um outro jogador do setor. O torcedor do Botafogo torce para que o Danilo sequer entre em campo, até porque 4 dias depois o Botafogo terá o Vasco pela frente no retorno do Campeonato Brasileiro no estádio Nilton Santos. E quanto menos ele jogar, mais descansado ele estará para esse duelo importante pelo Campeonato Brasileiro. Uma coisa é certa, o Danilo volta grandão dessa data FIFA, porque tanto o Ancelotti quanto o Tite devem ter ficado satisfeitos com o que fez o volante nesses dois amistosos. Valeu, Paida.
11: Valeu, Brandão. Obrigado pelas informações do Botafogo falando sobre o Danilo. Mudando rapidamente, vamos falar do Flusão. É comigo mesmo as notícias, né? Obrigado por ter avisado, tá, Léo Piero? Com o microfone fechado, foi culpa minha. Agora sim, você pode falar.
4: Informações do Fluminense com o Yuri Duque. Fala, Yuri.
11: Obrigado. Vamos falar rapidamente sobre o zagueiro Thiago Silva, porque ele estava curtindo férias.
4: Oh, que beleza.
11: É, tava lá em Londres, cara. O Fluminense teve essa liberação nesses últimos 3 dias. Ele foi lá pra Londres pra ficar junto com a família. E pro torcedor do Fluminense, a preocupação ela é existente, porque a última vez que o Thiago teve esse contato tão frequente com a família...
4: Ele não voltou.
11: Ele não voltou, cara.
4: Ele não voltou.
11: E ele soltou o seguinte nas redes sociais. Ele escreveu que é sempre um momento muito difícil, mas saibam que mesmo longe, estarei presente em cada pensamento, em cada oração e em cada momento importante.
4: Mas ele falou isso pra quem?
11: Eu
4: pra
11: amo muito vocês.
4: Fluminense na rede
11: social.
4: Dele?
11: Não, na rede social. Ele falou que nunca é fácil um pai deixar sua família.
4: Mas ele
11: mesmo
4: falou pra quem? Pro
11: falou Fluminense? Nas redes sociais, cara. Falou pros torcedores.
4: Não, não, não aonde, mas pra quem?
11: Pro pra
4: Fluminense
11: família.
4: Ou pra família?
11: Pra família, era uma publicação em homenagem à família. Falando que nunca é fácil um pai deixar sua família, mesmo sabendo que por uma razão importante e por algo que também faz parte da nossa caminhada. Mas torcedor do Fusão, pode ficar tranquilo, o Thiago já se apresentou e já treinou no dia de hoje no CT Carlos Castilho. É isso, não tem muita informação sobre o Fusão não. O Flu segue nas preparações aí para o retorno do Campeonato Brasileiro pós-data FIFA. Dá tempo rapidinho da gente falar do Jornalismo Cidade? Então vamos com Rebeca Renzi. Comigo, Rebeca.
14: Yuri, só pra avisar pra vocês, pra quem gosta de karaokê, que a prefeitura hoje começou a reforma lá de São Cristóvão, na famosa feira de tradições nordestinas.
11: Então vai ser lá, vai ser lá.
14: Então, ó, tá confirmado. Melhorias de estrutura, de espaço, fachada, banheiro, acessibilidade, vai ficar tudo novinho em folha, em breve.
11: Tirou onda, então. Obrigado, hein, Rebeca Renzi.
4: Gostei dessa.
11: Parabéns. Boa. Pra gostei prefeitura mesmo. Do Rio de Janeiro também.
4: Eu quero
11: também.
4: Cantar Pai do Filho dela com o Yuri Duque.
11: Boa, cara. A gente pode cantar junto, tá? A gente não, pode... cantar junto e curtir. O Sayão tá aqui
4: fala
11: conversando
4: que
11: comigo, pá.
4: Mulheres, cara.
11: Vocês podem agora falar um pouquinho, não? Rápido, antes de terminar o
4: programa? Ah, lógico que pode.
15: Qual música você cantaria no karaokê da Feira dela. De São Cristóvão, Joel Silva?
4: Legião Urbana.
15: Legião Urbana?
4: É.
11: É isso, gente. Acabou. Obrigado, João Lins. Tamo junto, Joel. Um abraço pro Léo Pinheiro. Forte abraço. Valeu. Tamo junto. Esse foi o Papo de Craque.
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17: TMC nessa noite de terça-feira. A gente fala agora da inteligência artificial que está no centro de uma série de controvérsias ao longo desta semana. Na França, o escritor canadense-haitiano Telson Orelin, ele foi retirado da lista do prêmio Goncourt, que é um dos principais prêmios literários do país. A organização, ela citou acusações de uso de inteligência artificial na produção do livro e também denúncias de plágio. O Gustavo Bigato, ele explicou tudo durante participação no Link TMC, o nosso programa, aqui que começa sempre às 3 horas da tarde. Vamos conferir.
18: Não dá para essas ferramentas de detecção, de o texto foi escrito por IA, não dá para, elas não são 100% precisas. Você tem alguns indicativos ali, né? A gente até ano passado rolou a polêmica do travessão, se tem travessão é porque foi feito por IA, o texto foi feito por IA, né? Aí depois até a OpenAI parou de colocar o travessão porque as pessoas estavam usando isso como uma referência de que o texto era feito por IA. Então não tem uma forma concreta de dizer, esse texto foi feito por IA. Por exemplo, às vezes eu escrevo uma matéria, jogo lá no detector de IA e eu sei que eu escrevi, eu acabei de escrever, e ele fala que pode ter sido feito por IA, cruzamento ali de informações e tal, quer dizer, não dá para saber 100%. O que tem se trabalhado muito, até recentemente teve uma polêmica aí, porque a Anthropic criou uma marca d'água nas fotos e as imagens geradas ali dentro do cloud e tal. Nos dias seguintes, muita gente parou a OpenAI, a Anthropic falou que ia fazer marca d'água nos textos, né? E muita gente até parou de assinar o cloud por conta disso, de marca d'água nos textos. textos e tal, mas não dá pra definir ainda. Então, fica muito do critério do julgamento, e até mesmo do caso, por exemplo, do Tellison, teve essa denúncia sobre, né, a questão dele ter feito o plágio nesse livro específico, mas depois surgiram outras denúncias de outras publicações dele que poderiam ter sido feitas plágio, né, com plágio. Então, assim, foi o conjunto das provas ali, teoricamente, suspenderam ele a princípio para avaliar isso. Então, assim, ainda as ferramentas já estão ficando muito boas de criar os textos, criar as imagens, criar os vídeos, mas ainda tá difícil comprovar, né? Se você pega um texto, pega uma imagem, pega um vídeo, ainda fica difícil você comprovar. Tem muitas ferramentas, tem muito jeito de, às vezes, fazer a engenharia reversa ali, tentar ver elementos e tal, mas a detecção tá ficando cada vez mais complicada, né? Porque as ferramentas estão evoluindo também, né?
19: A história desse caso do escritor haitiano, ela é curiosa por quê? Porque esse, como você disse, surgiram depois outras acusações contra ele, mas ele tinha ganho um prêmio importante já, né? E poderia ganhar outro, foi barrado desse outro, mas já tinha ganho um prêmio importante. Então, se coloca o seguinte, se é verdade que ele usou IA, e a acusação é feita por críticos literários que usaram um software chamado Pangram, uhum, tá? Que é um aplicativo que diz que consegue acertar com certo nível, não 100%, como você colocou, mas que dá um certo índice de possibilidade que seja IA, e esse índice foi altíssimo no livro dele, em todos os capítulos. Então, o indício é muito forte, ainda que a gente possa dizer, não dá para dizer 100%. O indício é muito forte. O que preocupa é, eu sou escritor e eu uso IA para pesquisar, mas jamais para escrever.
18: Exatamente.
19: Mas nós estamos entrando num mundo em que a gente vai e já está começando a ler coisas escritas por robozinho que são de baixo nível intelectual. Isso vai baixando o nível intelectual da humanidade como um todo. Como é que você, que é de dentro desse negócio aí, que olha por dentro, que é analista desse setor, vê essa possibilidade da diminuição da nossa capacidade intelectual pelo excesso de IA, por exemplo, em obras literárias?
18: Até surgiu tem um estudo recente, agora eu não vou lembrar qual que é a universidade, que pegou as pessoas, né, deu a tarefa ali para as pessoas usarem a IA e fez a mesma tarefa sem o uso de IA para ver como é que era a questão de uso do cérebro, né, quando você usa IA e quando você não usa a IA. E o que se detectou, né, ali, que você usa menos o cérebro quando você usa a IA. Então as pessoas fizeram uma leitura de que, pô, a gente tá ficando mais burro porque a gente está usando menos o cérebro, né? A gente está delegando processamento intelectual para a ferramenta. Talvez sim, mas eu acho que não, porque o cérebro também é inteligente, né? O cérebro é esperto. São milhares de anos de evolução, né? Para quem acredita na teoria da evolução, são milhares de anos de evolução que o cérebro aprendeu a pegar atalhos, né? O nosso organismo aprendeu a pegar atalhos e usar menos energia, gastar menos energia com tarefas que ele sabe que não precisa. Então, a gente pode estar ficando mais burro, ou a gente pode simplesmente, em algum momento, estar delegando para a máquina, porque a gente sabe que a máquina vai fazer determinadas tarefas. A gente está delegando para a máquina uma atividade
19: que
18: a gente
19: sabe
18: que vai ser concluída. Outro dia eu tava vendo um humorista que ele mandaram uma pergunta pra ele, falou: você acha que as pessoas estão ficando mais burras com a internet? E ele falou que não, eu não acho, essa pergunta tem um problema, porque você considera que as pessoas eram inteligentes antes e agora elas estão ficando burras. Eu acho que existe um excesso de otimismo na maioria das pessoas, e com a IA isso tá ficando mais sobressaltado. Então as pessoas estão se achando mais inteligentes sem ser. É o efeito Dunning-Kruger, né? As pessoas estão se achando mais inteligentes sem de fato serem inteligentes. Eu concordo com essa teoria.
19: Mas você acha que
18: a gente tem que tomar cuidado?
19: Dá pra surgir um Leonardo da Vinci no ambiente de hoje? Dá pra surgir um Einstein nesse ambiente?
18: Cara, dá. Sabe por quê? Eu tava até pensando nisso. Por exemplo, a gente tá vendo um renascimento dos vinil. O vinil hoje já vende, né? Mais do que CD. Já tem o CD voltando. Cassete tá. A fita cassete, né? Pra quem lembra, tá voltando. Várias coisas analógicas estão voltando. Então eu acho que a gente tá passando por um momento, talvez, de hype e de adoção acelerada. pegada da IA, né, e de aceleração na digitalização das coisas, mas quando essa poeira baixar, quando você, sei lá, né, aí não dá pra fazer previsão, mas 2, 3, 5 anos, quando isso já virar o normal, cara, aí talvez você volte a falar, não, mas nossa, o talento humano, obras escritas 100% por humanos, são mais valiosas. Aí você vai ter, né, o que hoje a IA tá barateando, você vai ter uma corrida das pessoas para, nossa, não, eu vou pagar isso, eu vou comprar o próximo livro do Rodrigo, porque eu sei que ele escreveu 100% sem usar a IA, nem para pesquisar, ele foi lá e pesquisou na mão. Então eu acho que a gente tá passando por esse momento de assentamento e depois a gente volta.
20: Seguindo esse raciocínio.
21: Vai ser tipo aquele selinho orgânico, né?
18: Exato. O selinho de orgânico, isso. Não, o café orgânico, o café gourmet, essa coisa.
20: Seguindo esse raciocínio, Gustavo, a gente pode até imaginar no futuro, nas livrarias, espero que elas continuem existindo no futuro, mas vai ter ali biografia, ficção, não ficção, esporte, turismo, inteligência artificial. Livros feitos à inteligência artificial.
18: Pois é, tem gente que gosta. Às vezes a pessoa vai querer um livro feito por IA, ou não vai na livraria comprar um livro feito por IA, mas
22: na internet. O cara
18: compra na internet ali o livro digital feito por IA, beleza. É. Mas vai ter uma casta. As revistas impressas estão voltando hoje, né?
22: Amém.
18: Tem muita empresa fazendo, tem muita gente relançando. Eu estava lendo, inclusive, de uma publicação, agora esqueci o nome, mas uma publicação lá nos Estados Unidos que voltou. Ela só tem impressa. E ela tem, sei lá, milhares de assinantes. Então, essa coisa pequena produção, né, como orgânico, curado por humanos, isso aí daqui a uns 5, 10 anos, a gente vai pagar mais, certamente. Isso eu acho que eu posso. Isso eu acho que dá para garantir. Daqui a uns 5, 10 anos, a gente vai pagar a mais por coisas feitas por humanos. Hoje a gente vive uma industrialização de, cara, quanto mais massa, melhor. A gente quer coisas mais baratas, feitas em massa. Daqui a uns 5, 10 anos a gente vai querer coisas e microlote, né, cervejaria artesanal, porque eu conheço o dono, eu vou lá, suporto, tal. Isso, eu acho que essa vai ser a próxima, certamente, o ciclo é esse.
20: Debate interessante. 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Na sequência, você fica com o programa Sobremesa Melhores Momentos.
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24: Muito boa noite, senhores. Está começando mais um Sobremesa Melhores Momentos. Eu sou o Marcelo Batista. O Sobremesa é um programa que a direção gosta tanto que resolveram fazer eu trabalhar mais para trazer os melhores momentos sempre aqui nas noites da TMC. E no programa de hoje teremos duas entrevistas. O humorista Rudy Landucci passou no Sobremesa ao vivo durante a semana no período vespertino, e também Alexandre Frota, o sempre polêmico Alexandre Frota, também esteve por aqui. Mas vamos começar de uma maneira mais leve. O Rudy, ele imitou o Benja, o Craque Neto, o Ancelotti e muito mais, e você vai conferir a partir de agora. 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
25: Agora vamos para o nosso bate-papo especial com um grande comediante. Ele é um dos pioneiros do humor, das imitações e levando para o palco elas. O nosso convidado, ele faz stand-up comedy, é apresentador e também comentarista de futebol. Tá lá na Record Plus fazendo o seu programa, Record News, perdão, fazendo o seu programa junto com outros colaboradores. Vamos receber então o Rudy Landucci.
26: Muito obrigado, gente. Que honra. Acertou o Record Plus também.
25: Record Plus
26: dois.
25: Também.
26: Mais uma honra estar aqui com você, Batista, um patrimônio cultural do rádio mundial. Prazer em te conhecer, Emílio Rudy. E até a entrevista de hoje, uma homenagem a Cláudio Karsug, que infelizmente se foi hoje. Sim. Que é uma das imitações. Quando eu fui no Jô, contando rapidinho, Eu fui no jogo, e aí eu fui de última hora, eu não era convidado, o voo do Márcio Smelling,
24: tipo eu, do Adnei, fui no Gentili também.
26: Foi sem querer.
24: Foi sem querer, me chamaram.
26: É, então o voo do Adnei e do Márcio Smelling atrasou, tal, e aí aparece o Rudy Landucci lá, que o Fabinho, o produtor, colocou, e o jogo já começou a perder do Danilo essa época, no Ibope. Então ele, pô, ele tem o Adnei e o Márcio Smelling, chega o cara chamado Rudy Landucci. E assim, os 5 minutos iniciais eu só tomei porrada do jogo. Ele falou, não seja rude esse nome, de trocadilha, não gosto, só porrada, porrada, porra. Isso. Quando eu imitei o Cláudio Karsug, mano, virou a chave dele. Aí a entrevista que ia ser 10 minutos virou 2 blocos. Então fica homenagem a Cláudio Karsug e toda a família, cara.
24: O nosso programa de hoje. Acho,
26: como é que ele faz? Clamorosa a entrevista de hoje, a nota para Batista no horário, é nota 9,999.
0: É o nosso programa em homenagem, ele que fez tudo pra gente.
24: É meu Ancelotti.
26: Não, né? Ancelotti é diferente.
0: Ancelotti é meu Ancelotti.
26: Alô, acredita, vou pedir para convocar Neymar. É meio Silvio Luiz, Ancelotti. Salve, salve, acerta o seu aí, que eu arredou, Dodô.
24: Agora, Ancelotti, aquela convocação, a convocação de ontem também não dá, hein, Ancelotti? Onde é que o Brasil vai parar?
26: Quando vira a lista, ele matou sim o Hugo Sousa, eu falei, foi eu que fiz isto? Não sabia, mas vamos.
0: Você está ouvindo Rudy Landucci, senhoras e senhores, salve de palmas, um dos maiores imitadores do Brasil, ele que faz parte do mundo futebolístico e que está aqui conosco hoje. Obrigado, Rudy. E a nossa primeira pergunta, Batista, é com você.
24: Qual a sua sobremesa preferida? Você pode responder com um personagem, se você quiser.
26: Eu vou responder imitando a minha falecida avó, vó Irde. O bolo que o Ruby, eu chamava ele de Ruby, mais gosta é o bolo de cenoura com chocolate da avó.
0: Ai, que delícia. Então, primeiro ponto para o bolo de cenoura com chocolate da cenoura. Avó.
24: É que só existe o bolo de cenoura por causa do chocolate. Porque eu nunca vi o bolo de cenoura só o bolo de cenoura.
26: Porque fica horroroso, é seco, né?
24: É o bolo de cenoura só que existe.
1: Já comi bolo de beterraba, é horrível também.
26: Nossa, você tá. Mas com chocolate é bom.
1: É?
26: E a Associação dos Cenouras de São Paulo mandaram WhatsApp, não gostaram da sua colocação.
0: Anota aí. Não, perdão. Dia 18 de setembro é que dia? É sexta?
26: Sexta, próxima
0: sexta. Sexta-feira agora, quer dizer, sem ser essa, próxima sexta-feira vai ter show do Rudy Landucci no My Fucking Comedy Club aqui em São Paulo. Então você pode ir lá ver o Não Seja Rudy, show do nosso convidado de hoje. Como eu disse, um grande imitador. O Rudy, já vou começar com uma pergunta que eu acho que pouca gente se lembra nesse exato momento que está nos ouvindo. Que você foi um dos primeiros a imitar o presidente Bolsonaro.
26: Cara, sem arrogância, eu fui de longe o primeiro, né?
0: É, você foi o primeiro.
26: Disparado o primeiro, sim. Na verdade, eu nem sabia quem era quando eu comecei a imitar. Eu fazia o programa do Tom no Multishow. E aí ele ia fazer a casa dos artistas, dos políticos. E eu ia fazer o Romário. Só que aí o Pedro Manso, que tava no SBT, foi liberado de última hora pra fazer o Romário. E o Romário dele é perfeito. Aí o Tom chegou pra mim e falou, olha, você vai ter que fazer outra imitação aí. Aí eu falei, Tom, tô imitando o Jean Willis. Aí ele falou, ah, o Vinícius já vai fazer essa. Eu falei, ferrou, então não vou participar do programa. Aí ele falou, mas tem um cara chamado Jair Bolsonaro. Não sabia quem era. Aí eu vi que ia ser alguma coisa errada quando ele falou, vê os vídeos da Rede TV. Ali eu falei, tô indo pra uma rua escura. Aí o primeiro vídeo que eu peguei é aquele que tá o não sou não.
24: Não.
26: O Bolsonaro tá nesse vídeo de figurante, assim, ó.
0: Peraí, vamos contextualizar. Que vídeo é esse da Rede TV? Do Agnaldo Timóteo.
24: É. Felipe Campos.
26: Que o Felipe Campos fala, ah, eu sou assumidamente gay, assim como. E olha pro Agnaldo e ele tá com uma cara assim. Assim como o Agnaldo também é. E ele demora uns 3 segundos pra entender que o cara chamou ele de gay. Aí ele dá uma estalada, não sou não. Aí ele se defende. Sou um homem. Total e absolutamente liberado, não expõe os meus relacionamentos, nem assumido, nem desassumido, sou apenas Agnaldo Timóteo. E o Bolsonaro, Batista, ele tá assim, ó. É que eu vou executar a primeira feira. Aí eu comecei a pegar a voz. E o começo do programa, quando eu fazia, tinha a Mila lá no programa do Tom, que fazia a Dilma igual.
0: Era idêntica.
26: E é a melhor que eu já vi na minha vida. É. Só que eu não conseguia fazer a voz dele. Aí eu ficava só com a cara dele assim. Ele o não leite, tem o beiço de cima, né? Eu ficava assim. Aí começou a sair a voz, aí comecei a imitar ele, aí começou a ficar legal. Aí um dia a produtora do Multishow falou: "Me Rude, o seguinte, o Jair Bolsonaro quer te ligar." Eu falei: "Eu não Mentira. Quero conversar com político, eu odeio todos eles." "Não, mas pô, é legal pra sua imitação." Eu falei: "Ah, tá, deu um mês, eu tô num sábado à noite em casa, sábado à noite." Aí liga uma pessoa assim: "Ora, tá ok? Aqui quem fala é a deputada Jean Willis, vou cuspir você." Ele ligou imitando o Jean Willis com a própria voz dele. Quando eu atendo, eu falo: "Quem é o corno que tá imitando o Bolsonaro bem melhor que eu?" Fiquei bravo, Matinho. Porque o imitador tem um ego, eu tenho também, todos temos. Eu fiquei bravo, era ele mesmo, cara. Aí eu, enfim, aí ele convidou pra gravar com ele, eu fui. Aí um dia eu liguei pra ele ao vivo do meu show, era uma sexta-feira, 10h30 da noite. Aí eu falei: "Ô, seu Jair, quem que fala, Jair Bolsonaro?" Aí ele falou: "Rude, sexta-feira à noite você trabalhando." Eu falei: "Diferente dos políticos, eu preciso trabalhar."
2: Genial.
26: E aí é isso, cara. Ele ficava mandando WhatsApp, ele é palmeirense, ficava mandando zoeira com o Corinthians, com o Santos, até ele tomar a facada. Aí depois nunca mais mandou nada. Sumiu, acho que mudou o telefone, mas nunca mais falei com ele.
2: E o inglês do Bolsonaro, como é que tá hoje?
26: Não, o Bolsonaro acha que tá ok, é uma expressão em inglês. Eu falo inglês, tá ok. Ele acha que tá ok. Até hoje ele acha que ele fala inglês. Diferente do Lula, que não fala nem português. Quando vamos na UNO, né? Organização... Eles traduzem, né, do português pro inglês, do inglês pro português. Do Lula eles traduzem do português pro português.
2: Rude Landucci, senhoras e senhores, um dos maiores comediantes e também um dos maiores imitadores, está aqui conosco hoje nesse programinha de meu Deus, que ele mesmo disse que uma pessoa muito importante pra ele é fã do Sobremesa, sabia, Mini Rude?
1: Mentira!
2: Uma pessoa muito importante. Rude, quem é Rude?
26: Ah, o seu Márcio Landucci, meu pai, que tá a cara do Albieri da novela O Clone. O Juca de Oliveira, ele tá cara do ABL. E ele, eu falei, eu mandei o link, falei: "Pai, eu vou na rádio hoje e tal." Comecei aqui, né? Era outro nome, mas comecei nessa rádio de novinho. E ele falou: "Pô, que legal e tal." E quando eu mandei o link, ele falou: "Mas eu ouço esse programa todo dia e tal." Falei: "Não, então ele é muito fã."
2: Muito obrigado, senhor Landucci. Um beijo pro senhor. E já que estamos aqui com o seu filho, vamos aproveitar e tirar todas as dúvidas, como, por exemplo, você que agora é colaborador de um programa de futebol, fala de futebol, faz piada, mas também fala sério. Inclusive, junto com o Zé Luiz. Já teve rixa, briga lá dentro, falando sério? Assim, alguma opinião contrária? Foi pela mão do Corinthians?
3: Ah, futebol quase não dá treta.
26: É tranquilão, né?
3: Quase nada. Ontem o Ricardinho, o Mini Melo, quase saiu na mão aqui no estúdio.
1: Tadinho.
3: No papo de craque.
26: É mesmo?
2: Opa, juro, de verdade.
26: Ah, o Ricardinho Santista.
2: É, Ricardinho parceiraço também. Não, foi chamado de anta e tudo. Mal ele sabe que a anta tem um...
3: Eu falei pra ele.
26: Falou, né?
2: Quem chama ele? O Benjo?
26: Não, seu foi... anta, o meu. Isso tá louco. E o Batista, como eu sou teu fã, dá um abraço aqui, meu, como você é legal. Cara, eu brinco que o Zé é o meu clubista favorito, sabe aquele desenho? Ele é o clubistinha favorito. Ele apresenta muito bem lá o programa Joga nas 11. Mas, de verdade, Luquinhas, rixa nunca teve, assim, de discussão, não. Só, tipo, só de a gente ter uma opinião e ele ter outra aí. Por exemplo, o Memphis Depay, o corintiano passa pano pro Depay. O Depay pode fazer o que quiser que o corintiano ama ele. E aí o Depay, ele cantou uma música, ele escreveu um...
3: rap.
26: É. E aí a gente começou com a discussão, aí ele fez um rap que ele tacava fogo no Parque São Jorge. E a gente...
3: vídeo.
26: E a gente falava assim: "Gente, só não é o... eu sou palmeirense, eu quero mais que se lasque o Corinthians." E eu falava assim: "Só não acho que é o momento dele fazer isso, né? Ele joga pelo time." Aí o Zé falou: "Não, mas ele é um artista, ele é um cantor. Ele pode..."
3: A liberdade poética.
26: Não sufoque o artista. Só que o Zé critica, eu também critico, muito Neymar. Eu falei: "Mas quando o Neymar canta, aí você critica." Aí o Memphis e o artista. Aí ele: "Não. O Memphis é artista, eu entendo de música. O Neymar não." Aí fica essas confusões, mas isso é legal pro programa também, né?
2: É ótimo, é muito bom. A gente aqui mesmo já quase fica na porrada, né, meu?
1: É verdade, eu defendendo o Neymar e a galera não.
3: É. Você não gosta do Ney?
26: Não, nada contra, cara. Agora, eu acho que o Neymar é jogador, velho.
2: Ex-jogador.
26: Eu, fisicamente, eu acho que sim, pô. Tecnicamente, ele ainda é, mas eu acho que, você vê, outro dia ele tava jogando contra o Palmeiras, mas, pô, não sei se o Neymar se cuidou muito durante a carreira.
3: Não, isso ele não se cuidou.
1: Não, cara. Se cuidou, não.
26: Então.
1: Atacante é pro resto da vida, né?
26: Não, era pra ele jogar mais tempo. Agora, tecnicamente, ele é muito bom. Hoje mesmo, eu fui lá no post da Cazé TV, fui defender ele, que ontem ele falou pra um torcedor do Galo.
3: Que é, ele com o joelho ruim é melhor que o time inteiro do Galo.
26: Aí criticaram ele. Aí eu falei, meu, mas assim, o Neymar, ele foi zoado e devolveu a zoeira. Eu não sou nem contra nem a favor. Tipo, tem coisas que eu concordo, tem coisas que eu critico, eu não, entendeu? Não tem essa. Eu amo o Neymar, eu odeio o Neymar. Eu achava que o Neymar não tinha que ir pra Copa, eu acho que eu tava certo. Tá, acho que depois do jogo contra a Noruega, acho que ficou muito claro. Ele entrou ali perdido no jogo.
0: É, mas eu acho que tinha, por um simples motivo de que tá jogando, tá em bom estado, tá em condições de ir, vai, porque é um ótimo jogador. Foi, pelo menos Sim. Na minha opinião, um grande jogador.
26: Não, foi o maior dos últimos.
0: Porra, então tem que ir pra representar o Brasil e ajuda também, né? Inclusive, como seria o craque Neto falando do Neymar? Por favor, Rodilandute.
26: Pô, a verdade é o seguinte, grande Luca, é Ruth, né? Nem Ruth, né? Falar a verdade, nada contra Ruth, até porque meio só que chamava Ruth, tá tudo certo. Marcelo Batista, um ícone do rádio. Sou seu fã, Batista, verdade. Mas você tá pleno, meu irmão. Você tá pleno que eu sei. Mas tá tudo certo, que eu já fui pleno também. Já fui gordo, hoje eu tô magro e não jogo bola. Eu era gordo e jogava. Agora o seu Neymar, que não joga mais nada. Seu Neymar, o Santos é de você, você não faz nada. Agora, pra contratar pro Santos, ele tá bom. Porque eu vou mudando a minha opinião. Até porque eu sou fã do Neymar. Neymar, sou seu fã, meu irmão. Eu tô indiferente pra você, Neymar. Você pode fazer o que você quiser, você é rico, né? Você joga Pokémon, não joga, Neymar? Parabéns. O meu filho de 12 anos joga Pokémon. Não, o Neymar que tem 40, ele joga também. Você tem mais carta de Pokémon, filho? Eu não sei, mas eu também tenho 5 filhos. E tá tudo certo, Batista.
3: Boa, boa. E tá tudo certo. E o Cássio?
26: Momento. Nós estamos aqui no Cruzeiro. Ô Cássio, você não cumprimentou. Porque na verdade, se eu falo que ele cumprimentou meu filho na frente da câmera, mas ele não cumprimentou. Sabe
0: não,
26: disso?
0: Não cumprimentou?
26: Eu tô sendo irônico.
0: Ah, tá.
26: Mas você pode, né, Lucas? Porque você é humorista, né? Você é humorismo. Você faz um monte de programa aí, na verdade, você é famoso. E aí, eu faço. Errado. Né, Mini Ruth, você fala sério, né, Mini Ruth? Você estudou, né? Tô rico, você não tá. E daí? Vai lá estudar lá. Né? Tem que estudar, até porque...
0: Você é craque.
26: É. Eu tô fazendo um quadro no meu canal que eu chamo ele de Bagre Neto. Ele tá bravo comigo.
0: É mesmo?
26: Eu sou o Bagre Neto. É uma piada, pô. Terça-feira eu tô lá no Léo.
3: O Beija gosta do Neymar ou não?
26: Vou te falar uma coisa.
0: Inclusive.
26: Nada contra. Vou falar... TMC, que lugar, meu, já trabalhei em tudo que é lugar. Não tem lugar mais legal que isso aqui, meu. Que rádio, que logomarca, meu. Dá vontade de transar com essa bancada, meu. Como eu tô feliz de estar aqui, Batista.
0: Salve de palmas, Rodilandute. Muito bom. Ó, lembrando que daqui a pouquinho, às 5h30, começa o Papo de Craque, segundo tempo. Não vai perder com um beijo e companhia. Daqui a pouquinho, 5h30, tá bom? Não sai daí, continue com a gente. Falando nisso.
3: E o primeiro tempo também é bom,
0: com
3: o
0: Lelê.
1: Pô, Lelê é regalado. Tem meu namorado, o Mini Melo.
0: Peraí, que isso? Seu namorado,
1: gente, Mini Melo? Tem um negocinho, né?
0: Vamos tirar essa dúvida.
1: Ele bate bolão também.
0: Ô, Rodilandute, você acha que se a Mini Ruth casar com o Mini Melo, você acha que depois de um tempo os dois vão conseguir namorar? Porque são dois gordinhos, são dois fofinhos. Você acha que vai dar liga?
26: É um relacionamento pocket, né? Eu sou a favor do amor, Lucas. Não importa como.
0: Ah, mas é que quando casa também, começa a piorar algumas coisas. Por exemplo, o ronco piora bastante, né, Woody?
26: Sim, eu faço isso no meu show, inclusive, né? Porque o ronco no começo do relacionamento, você tá apaixonada, né? Não importa o som que a pessoa faça. Você ouve uma coisa meio assim... Ah, Mini Melo. Aí você vai com ele, daqui 5 anos, já começa um barulho. Batista deve roncar, tem cara aqui. Um barulho mais ou menos assim, ó. Mas você tem uma folga pra dormir, porque com 10 anos você não tem, já tá num barulho, que é um negócio assim, ó. E tem volta, que é tipo um... E a mulher pensa na hora. Quer dizer, o gordo fôlego pra transar não tem, mas pra roncar. Então o ronco é um negócio, cara. Ronco é um negócio perigoso. Eu abro meu show com esse. Na verdade, eu improviso muito no começo do show, mas eu abro meu show com esse texto. Quem acha, Lucas, que só tem futebol, não é? Tem muita coisa aí, imito cantores.
0: Então, tal. Ó, anota dia 18. Aí. Dia 18 de setembro, sem ser amanhã, sexta-feira. Na próxima sexta-feira, tem Não Seja Rude no My Fucking Comedy Club. Um grande comedy club.
25: Club aqui em São Paulo.
24: Do Gentili.
25: Do Danilo Gentili. É. Você pode ir lá assistir às 8 horas da noite. Não seja rude.
24: Queria ser. Numa... Queria ser gerente lá.
5: Deu problema direto. Você ganha um tapete, velho. Tem um tapete, sabia disso, velho?
25: Tem.
5: Quando
25: tem,
5: você vai subir, tem um tapete.
25: Tá, tá bom, vamos contextualizar aqui. Essa piada foi o seguinte: o Danilo Gentili, ele tem um clube de comédia chamado My Fucking Comedy Club. Um excelente comedy club. E ele colocou uma pessoa pra ser gerente, que se chama Bruno. E esse Bruno roubou o comedy club do Danilo, mas não tirou o comedy. O que que ele fez? Ele foi roubando o dinheiro do comedy. Ele colocava maquininhas pra que as pessoas pudessem pagar que não eram do comedy club. Então, quando a pessoa pagava na maquininha, o que que acontecia? Ia pra outra conta bancária. Ia pra conta bancária do Bruno. E assim, né, ele acabou tirando aí o que estima-se cerca de 500 mil reais
5: no total.
25: Meio milhão de reais.
5: Eu nem sabia que ele esse cara. Ele ficou mais famoso roubando do que fazendo humor. Ele foi bem, então, né? Pelo menos ele conseguiu ficar conhecido.
24: E tem uma voz, assim, que é mais fácil de pegar pra imitação ou não? Você tem assim, um registro vocal que você tem? Esse cara é mais fácil pra mim, esse eu não consigo, esse eu...
5: Cara, eu, voz aguda pra mim é mais difícil, a não ser que seja muito escrachada, tipo o Dudu que joga no Galo, que jogou no Palmeiras, que ele era bem, quando ele falava assim: graças a Deus, tá feliz, tá aqui, né, no Palmeiras, valeu. Agora, se não é, eu prefiro o timbre mais rouco, tipo Ancelotti, Silvio Luiz, o próprio Diniz, que eu tenho feito bastante, que é um timbre mais: olha, é importante estar aqui hoje com vocês, né? É muito legal estar aqui no Sobremesa. Acabei de voltar da Argentina, né? Então eu tô aqui virando o olho. Quem tá no rádio não tá ouvindo, mas quem tá vendo que eu viro o olho, tá vendo? Essa voz chimbrosa, assim, pra mim é mais fácil, Batista. Um abraço pra você. Então essas vozes, assim, com timbre mais rouco, assim, pra mim, minha voz é mais rouca, né?
24: E algum imitador, você pega imitação de outro imitador, assim?
5: Cara,
24: dá pra fazer isso?
5: Essa é a maior ofensa que tem. Falar isso. É óbvio que você aprende a imitar alguém, mas aí você não usa com trabalho, né?
24: Tem gente que imita a imitação do outro, né?
25: Muita, né? Isso acho que começou com você, Rudy. Você foi um dos primeiros a imitar o Bolsonaro. E aí, muitos outros começaram a
5: fazer. Cara, sim, mas eu vou te ser muito sincero. Imitar bem o timbre, eu só vi o André Marinho fazendo. Bem.
25: É, imita direitinho. Bem.
5: Não, ele imita melhor que eu. Eu não vou falar pra você que não. Ele imita melhor que eu. O timbre.
25: Sim.
5: Mas da galera que eu vi imitar, tipo, tem textos engraçados, outros tal.
25: O Adnet, por exemplo, não parece muito, né?
5: Então, mas é uma pena, por exemplo. O Carioca começou a imitar ele e levou o cara a full direita. O Adnet, full esquerda. Isso pra mim é triste, cara, porque o humor a gente tem que bater em todo mundo.
25: Concordo.
5: E os caras pegaram a imitação pra ficar ou só ofendendo o cara ou só defendendo. E não é algo que eu faço, tá ligado?
25: Mas teve alguém que você imitou e que ficou ofendido? Por exemplo, o Mano Brown?
5: O Mano Brown, na época foi o Benja que me falou, sabia?
25: O Benja?
5: A gente trabalhava numa outra rádio, e aí ele falou pra mim: meu, para de fazer o Brown, meu. Ele gostou muito. Eu fazia na Altas Horas. Porque eu fazia uma brincadeira. Eu entrevistava a galera aqui na Altas Horas e eu falava umas frases. No final era tipo assim: aí, vou passar um pensamento pra você. Na vida, pra ganhar, basta vencer. Era umas coisas redundantes. E aí eu acho que ele ficou chateado por algo que eu não sei até hoje. Mas ele foi na rádio na época lá, eu fiquei quieto, não falei nada. E a galera fala
6: ficou
5: aqui.
6: Com medo, né?
5: Ficou com medo. Você não teria medo do Mano Brown?
25: Com certeza.
24: O cara está com um 38.
5: O Mano Brown, cara.
25: Não sou eu. O cara criado em economia. Dele, a cara dele. Você, qualquer coisa que ele diga, ele vai te metralhar com os olhos.
5: O cara olha pra você, né? Tipo.
25: É uma cara mal encarada, né?
5: Não, na verdade eu respeitei também, Lucas, porque eu faço brincando, né? Eu falei isso outro dia, porque a galera fala: ah, eu imito pra fazer homenagem. Não é verdade, alguns sim, mas eu não imito político pra homenagear ninguém.
25: Boa.
5: Não é todo mundo que imita porque é pra homenagear, mas muito sim. O Karsug, por exemplo, mas e assim, cara, ele, o cara não gostou, eu tô no programa, se ele tá aqui eu não vou ficar imitando ele pra provocar o cara. A minha ideia não é ficar, tipo, instigando o cara pra ficar com raiva de mim, me bater. Eu não sou esse tipo de cara. Mas é isso.
6: Mas teve alguém que já mandou áudio xingando, alguma coisa do tipo?
5: Não, o Felipe Melo, jogador que tá no Grupo Globo hoje, ele jogava no Palmeiras. Eu sou muito amigo do irmão dele. Aí um jogo do Palmeiras, quando lá no Bank Park, era o Allianz na época,
26: os dois times ficam num lugar mais abaixo do campo, fica o Palmeiras na direita, o adversário aqui, eles se encontram e vão pro campo. O Felipe tinha acabado de jogar e desceu, eu tava imitando ele, as imitações dele estavam viralizando. Ele, cara, ele chegou do campo, suado, olhou pra mim: eu não gosto de imitação que você faz minha, não tem nada a ver comigo, tá uma merda essa imitação, é melhor você parar de fazer. Entrou pro vestiário. Mano, eu fiquei em pânico. É melhor apanhar do Mano Brown do que dele. Eu fiquei olhando assim, o segurança do Palmeiras rachando o bico da minha cara. E eu fiquei, o irmão dele falou: não, ele é assim mesmo. Foi assim mesmo, cara. E você vê que é só cara que é tranquilo que não gosta. Muito bom. O Benja, por exemplo, adoro. O Benja sempre gostou.
7: Ele é muito de boa, né?
26: Tudo não, aqui. O Benja, eu fazia ele na Fox e tal. É, mas esses dois, foram só esses dois problemas que eu tive.
24: Tô de volta, você tá acompanhando aqui pelo nosso canal do YouTube @TMCNewsBR e também em frequência modulada pelo FM, o Sobremesa Melhores Momentos. A gente acabou de ouvir uma entrevista com o humorista Rudy Landucci, que inclusive já trabalhou aqui na TMC, né? E daqui a pouco, depois do intervalo, a gente volta com Alexandre Frota, hein? Polêmico, polêmico, polêmico. Segura aí que eu volto já.

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0: tô de volta. Eita, esse é o Sobremesa. Melhores momentos, já não bastasse o programa que temos à tarde, né? Sempre de segunda a sexta, das 14 às 15 horas. Agora você é obrigado a me ouvir e me assistir também às noites da TMC. A gente sempre aparece de vez em quando, não é sempre. A partir das 8 da noite, estamos aqui com Sobremesa Melhores Momentos. E agora a gente vai bater um papo com Alexandre Frota. Ele falou sobre. Cláudia Arraia. Ela disse que ele é o gostosão sem limites. E ele vai explicar pra gente o que isso significa. Falou sobre Lula, sobre Bolsonaro e um monte de coisas. Então aumenta o volume aí e bota full screen aí. Sei lá, se você tá assistindo na TV, já tá full screen. Mas se for no computador, abre a janelinha aí que a entrevista é boa, tá bom? Alexandre Frota, a partir de agora, no Sobremesa. Melhores momentos. A primeira pergunta, ô Frota, você que muito tempo acho que foi escravo do seu corpo, hoje você já se libertou.
1: Graças a Deus.
0: Hoje você tem uma. Você come doce, você tem uma sobremesa preferida sua?
1: Né? Eu como doce, pizza, feijoada, como de tudo, adoro. Moro com uma mulher, né, que é fitness, né, então é difícil, mas eu não sigo nenhuma dieta mais, cansei disso, e se for olhar então o celular aí você fica louco, porque um dia aparece um coach de tomate falando que é legal tomate, no outro dia fala que se você comer tomate você pode morrer, e água e não sei quem, e o vinho faz bem, o vinho faz mal, o sal, a manteiga, meu irmão, então eu vou levando a vida até onde Deus quiser, entendeu?
0: E qual que é a sua sobremesa preferida?
1: Cara, minha sobremesa preferida? Ah, eu gosto muito de bomba de chocolate aí.
0: Opa! Primeiro esse tamanho, você acha que não ia gostar de bomba?
1: Bomba de chocolate.
2: Primeiro voto para bomba de chocolate.
3: É muito gostoso, eu acho uma delícia.
1: Eu gosto muito.
4: Mas seja sincero, tem alguma comida que não entra na sua casa? Por exemplo, a Mayra Cardi não deixa o Thiago Nigro.
1: Tá chata pra cacete, entendeu?
4: Coca-Cola, né?
1: Deus me livre. Porra, Deus me livre. Morar com uma mulher que, porra, não entra isso, não entra aquilo, não dá, entendeu? Ela cuida da vida dela, da saúde dela, mas, porra. Não, lá em casa entra de tudo. Eu sofro com isso, né? Por exemplo, ontem à noite a Fabiana dormiu e eu mandei uma pizza. Boa. Entendeu? Então tá tudo certo.
3: Se fosse casado com a Mayra Cardi, não ia poder.
1: Ah,
3: ia ser
1: não.
3: Traição, ia ser considerado traição.
1: Não, eu acho que cada um faz o que quer, entendeu? Independente de qualquer coisa, né? Porque as pessoas falam muito, né, sobre essa questão de você poder viver mais tempo e etc e tal, mas cara, porra, não dá. Eu acho que um dos prazeres da vida é você poder comer. E a gente mora numa cidade, num estado que a culinária é demais. Aliás, no Brasil inteiro, né? Qualquer lugar que você viajar, você chega em Maceió, Salvador, caramba, você, porra, tem comida culinária demais.
0: E Frota, você falou que a hora que ela foi dormir, você foi comer a pizza.
1: A pizza,
0: Eu quero saber, assim, você é pau mandado em casa ou não? A mulher manda em você?
1: Cara, a gente entra em vários confrontos, assim, porque eu sou um cara que eu, pra mim, tá tudo certo, tá tudo bem, né? E a Fabiana não, a Fabiana gosta, ela é regrada, ela tem toque, entendeu? Se eu tivesse que agora, ela ia botar o celular aqui, isso assim, entendeu? Os três copinhos aqui, esse aqui no meio, certinho.
3: É uma mulher
1: eu
3: organizada.
1: Não, ela é organizada, entendeu? Gosta de educar os filhos, sabe, da melhor maneira. Não que eu não gosto, mas pra mim tá sempre tudo bem, entendeu? Tá tudo bem.
3: E, você é muito de boa, né?
1: Eu sou tranquilo nesse sentido, entendeu? Eu acho que a gente tem que curtir a vida, viver intensamente, aproveitar todos os momentos, e isso você só ganha com a maturidade. Boa. Entendeu? Você só, né, tem coisas que não tem mais por que se importar com tanta coisa e perder tanto tempo.
3: É viver uma vida sem limites. O que me faz lembrar que uma parceira sua disse que você era um gostoso sem limites. São palavras da Cláudia Arraia, com quem você foi casado.
1: Isso.
3: E ela foi categórica, Frota. Ela falou assim, ele era um gostoso sem limite. Uhum. Gostoso a gente entende, mas o que quer dizer sem limite?
1: É porque era todo dia sentava a borracha, né?
0: Eu esperava.
1: Eu não sou o Naldo, né? O Naldo, tu viu o Naldo falando que ele transa 32 vezes por semana e o caramba. Eu vi o Naldo falando isso outro dia com o André Marques. Puta, o André chorou de rir, o André caiu no chão. Entendeu? Tava o André e o Bruno Gagliasso naquele programa deles lá e porra, o Naldo. Pô, tu transa quantas vezes por semana? Ele falou, pô, 32 vezes. Aí os caras abandonaram o programa.
0: Agora, ô gostosão. Não sem limites, é o seguinte, você já casou o quê? 5 vezes?
1: 5 vezes.
0: E o que que a Fabiana tem que as outras não tinham pra ela segurar esse gostoso sem limites?
1: Não, eu acho que a Fabiana, ela veio num momento da minha vida que eu tava pendurando a chuteira, o meião, a calça, o short, a camisa, eu já tinha feito de tudo, viajado o mundo, viajado o país, eu tinha feito tudo que eu queria, que eu não queria, já tinha namorado todo mundo que eu queria, que não queria também. Então acho que é isso. Eu acalmei, cara. Entendeu? Parei. Aqui eu olho aquele Alexandre Frota que as pessoas olham no passado, falam, pô, mas o Frota. E eu falo, cara, eu sou muito diferente hoje em dia. Entendeu?
3: Pô, mas você falou que parou, mas você decidiu entrar na vida da política.
1: Não, sim, sim. Aí não, eu parei com essa coisa. O Alexandre, que, porra, Batista, a gente tava em festa de segunda a segunda, na noite, e Easy Rider, totalmente sem destino, entendeu? Eu tive uma vida assim. E depois eu optei por não mais ficar, sabe? Entendi. Porque chegou uma hora que até que eu achei que, porra, eu ia morrer, cara. Porque, porra, eu falei, eu não posso, eu não queria, sabe, eu acabar que nem o Chorão acabou aí, caramba. Então, eu tive uma passagem muito grande com drogas também, né? Então, porra, hoje eu tô livre já há muitos anos. E isso, pra mim, eu vim pensando, né? Hoje eu tenho uma filha linda, bela, tem filho e tudo, então. Eu realmente acalmei. Eu quando olho assim pra fora, sabe? Às vezes eu vou pra fora e fico me olhando e falo, porra, cara, como você realmente mudou de verdade.
4: Mas se sua vida virasse uma série, já que você viveu loucamente.
1: Tá vendida pra Globoplay.
4: Olha, que legal.
1: Vai virar.
3: Documentário?
1: Documentário.
4: Que maneiro. Tem alguma parte da sua vida que seria proibida pra todo mundo assistir?
1: Nenhuma. Foi aí que eu acho que a gente bateu um papo, vai ser a produção, vai ser do Afro Reggae, né? E eu acho que para fazer uma minissérie, uma série, né? Um documentário a meu respeito, não pode ser chapa branca, entendeu? Tem que ter os dois lados. Então, eu acho que isso foi o maior convencimento de quem vai produzir, quem vai dirigir, é isso, porque eu não vou estragar aqui o início, mas enfim, quase que eu contei aqui nisso, mas é bem assim, vai ouvir os dois lados, entendeu? Eu acho que isso que é bacana, porque senão fica arquivo confidencial do Faustão, todo mundo vai chorar, falar que gosta e tudo, não, tem que ter os que não gostam, os que odeiam, os que não querem ouvir falar, e contar as histórias, e saber como que eu saí daquela história, entendeu? Se eu saí arranhado, manchado, queimado, enfim.
0: Vai falar daquela sua passagem pela indústria pornográfica?
1: Vou falar, pô, essa principalmente. Se essa não tiver, os caras.
0: Agora, você que já teve lá na indústria pornô e também lá no Congresso Nacional, onde é que tem mais sacanagem dos dois?
1: No Congresso, a pornografia tá lá dentro, entendeu?
3: Inclusive tem uma pessoa que é muito seu fã, né? Que acabou de tirar o green card, você viu isso?
1: Ah, é a verdade.
3: Seu
1: porra.
3: Fã, muito seu fã,
1: né? Meu fã, tem toda a coleção minha de filmes, né?
3: Essa história.
1: O Eduardo,
3: é
1: real. Cara, ele ficou até mais careca de tanto que ele tocava olhando meus filmes. Tu acredita nisso? É verdade, o Batista até. Mas é verdade.
0: Fiquei assustado.
3: Frota, uma dúvida. Você tem alguns anos na política e eu gostaria que você fizesse um balanço. Quem é que mais pegou no teu pé? Pessoal da esquerda ou pessoal da direita?
1: Os dois. Os dois pegaram porque é o seguinte, todo mundo quer ir pro céu, mas ninguém quer morrer, entendeu? Então é o seguinte, a gente vive num país...

0: também tive problemas para que eles pudessem gravar, porque querem estar do lado, mas aí tem receios de algumas coisas, entendeu? E aí complica. E com a minha chegada em Brasília, foi bem quando explodiu a milícia digital. E a milícia digital, que agora praticamente acabou, ela era visceral, entendeu? Eles não, por exemplo, se eles quisessem atacar o Lucas, eles não iam atacar você primeiro. Primeiro eles iam atacar aqui a rádio. Depois eles iam descobrir quem era o patrocinador principal do seu programa. Aí eles iam atacar o patrocinador. Aí, atacando o patrocinador e o teu local de trabalho, criava um conflito que a diretoria ia te chamar e ia falar: Lucas, na boa, sinto muito, mas é melhor você se afastar nesse momento. Aí depois eles arrebentavam você e tua família. Então era um negócio muito programado. E eu cheguei lá nesse momento. E eu entrei pelo bolsonarismo e com 6 meses eu tive um entendimento e não quis fazer determinadas coisas que eles queriam que eu fizesse. E por isso eles entraram numa de me colocar no alambrado, de escanteio, entendeu? E aí eu sofri muito com isso, porque naquela época o Bolsonaro, que hoje está preso, tinha 70% de aprovação. Então você imagina, eu fui fuzilado pela direita e fui fuzilado pela esquerda. Então são os dois. E eles adoram os dois lados pegar. Eles têm duas fotos que eles adoram. Uma que eu fiz a capa da Trip, convidado pelo Paulinho Lima, eu de noiva, eu vestido de noiva. Eles colocam, tanto quando eles querem me atacar, eles botam, olha a noivinha, não sei o que, coisa e tal. E a outra é uma foto da revista G, que eu tô com uma uva na boca, abraçado a um outro cara, eles também colocam isso. Então, a esquerda propaga aquela coisa da diversidade, e todos têm direito, e etc e tal, mas atacam me chamando de viadinho, entendeu? Fica um negócio que não dá pra você...
1: Contraditório,
0: hipócrita, entendeu? E a direita a gente já espera, porque vem com essa força homofóbica, misógina, machista e etc e tal.
2: Mas essas brincadeiras, elas mexem com você? Porque eu acho a gente muito parecido, por exemplo. Sei. Você é muito bem humorado, mas você também, quando mexe ali, cutuca, você tem que segurar.
0: Essas brincadeiras não mexem comigo, eu vou te explicar por quê. Porque desde que eu me conheço por gente, e principalmente quando eu fiz as novelas na Globo, eu sempre fui criticado, julgado, apontado, sempre estava lá por causa do corpo, sempre estava lá por causa disso ou daquilo, entendeu? Então, eu acostumei ao longo da minha vida a receber muitas críticas, e eu fui encascorando, entendeu? Eu fui criando uma casca. Então, hoje, eu procuro fazer do limão uma limonada.
3: E Frota, a gente vê, a esquerda é sempre unida, né? E a direita a gente vê que tá se pulverizando ali.
0: É verdade.
3: Tem gente que já é contra o bolsonarismo.
0: Tem três direitas agora.
3: E por exemplo, o Renan Santos, assim, essa outra parte da direita, como é que você vê? Você é ligado a alguma parte dessa?
0: Cara, eu acho que assim, eles são jovens, né? Eles têm uma perspectiva de sucesso ao longo dos próximos anos que vem aí, são diferenciados no seguinte sentido: não tem os vícios que os políticos antigos têm, etc. Eu acho que o Renan, ele vai chegar lá em outubro com uma boa parcela de jovens apoiando ele, né? E vai mexer com o cenário, obviamente, mas hoje a gente sabe que está polarizado, o país continua polarizado entre direita e esquerda, né? A direita, a extrema direita e a esquerda radical, que vão decidir lá na frente. Eu não acredito que eu até falo que ele é o locutor de rodeio, o Caiado, né? Com aquela voz boa, ele podia estar em Barreto, né? Eu não acredito que ele consiga, né? Ele vem aí como acreditando que é a terceira via. Ele tem do lado dele um cara que é uma águia na política, talvez o cara que melhor conhece política, que é o Kassab, entendeu? Ali dentro, com ele sendo o vice dele. Mas eu acho que no final vai ficar essa decisão ali entre essas duas forças que tem.
1: Falando em direita, lembrei agora que teve um jornalista que foi perseguido pela Carla Zambelli, ela estava armada, e ele foi condenado a pagar uma

0: multa. E o Alexandre Frota disse que pagaria a multa.
1: E paguei.
0: Pagou a multa?
1: Paguei a multa. Eu vou explicar. Eu achei um absurdo uma deputada federal, né? Armada, que não poderia estar armada, era 24 horas antes da eleição, isso ocorreu no sábado, e da maneira como foi feito, segurança chutando a bunda do cara, ela gritando com a arma em punho, o cara deu, o segurança dá um tiro, vai no chão, né? Poderia ter pego em alguém, e depois ela entra num botequim, coloca o cara de joelho e humilha o cara. Enfim, eu achei extremamente radical, desnecessário, e depois quando eu vi que ele ainda foi processado por difamação, né, porque ele fez um texto contra ela, e você sabe que aqui no Brasil a gente tem a justiça é muito difícil, muitas vezes você vê a banana, né, comendo o macaco. Eu falei, eu vou me pronunciar nesse sentido, porque eu vi que o cara ia ser preso por não pagar a multa, e ele realmente não tinha o dinheiro da multa. E aí eu falei, eu pago, entendeu? E enfim, aí eu procurei o telefone dele, achei o telefone de um coletivo, aí falei com esse coletivo, o coletivo me passou o telefone de um advogado, que não era, até eu chegar nele. Aí falei com ele, ele me passou o telefone do advogado. O advogado não me ligava, eu liguei para o advogado não me ligava, e a gente esperou o advogado ligar. Como o advogado não ligou, eles resolveram de outra maneira. Eles fizeram ali um apanhado, conseguiram o dinheiro, pagaram na justiça e eu depositei para ele na conta dele.
0: Pô, que demais. Você está ouvindo Alexandre Frota, ator, diretor, comunicador, radialista e político. Político que foi lá e ajudou um jornalista. Muitas vezes, jornalistas que vão lá e criticam Alexandre Frota. Então tome cuidado quando você vai criticar alguém sem saber, no fundo, quem ele é. Não é mesmo, menino?
2: Esse LinkedIn, ó, tem umas 3 páginas, rapaz. É brincadeira. Ô, Frota, deixa eu te perguntar uma coisa. Você já mudou mais de profissão ou já brigou com mais gente?
1: Ah, não, eu mudei mais de profissão. Eu não briguei com muita gente. Eu sou um cara assim, eu sou muito justo, entendeu? E tem certas coisas que eu não aceito e vai de encontro ao sistema. E aí acaba não dando certo. Eu vou citar um exemplo daqui.
0: Por favor.
1: Eu fiquei aqui durante 1 ano e meio fazendo um programa aqui na rádio. O Casa Grande entregava para mim o horário. E depois de 1 ano, a alta cúpula da rádio veio falar que eu era muito carioca para a rede. Entendeu? E eu falei, então mentira. Eu vou embora, então, nem venho na semana que vem, então.
0: Pra deixar claro, era uma antiga alta cúpula.
3: Agora são os novos diretores.
4: Exato, agora você passa na frente da TMC, tem uma faixa sob nova direção.
3: Sob nova direção.
4: Você falando em briga, você
1: perdeu. Mas eu achei isso chato, entendeu?
0: Demais.
1: Porque o cara falar, né?
4: Falando em briga, você perdeu seu cargo de vereador por causa de um processo do Jean Willis.
1: Perdi e retomei.
4: Agora, essa treta, ela saiu do campo ideológico e já foi pro lado pessoal ou não? Ou você não tem
1: isso? Não, isso aí foi porque eu fui fazer uma defesa de uma situação que ele não tinha gostado. Ele entrou com um processo e na época os advogados que estavam comigo não acompanharam isso, foi julgado a revelia. Quando eu vi, veio a bomba. E aí na Câmara de Cotia, eu sou um vereador que eu trabalho, entrego, eu me dedico, eu atendo todo mundo. Tinha boa parte da Câmara que queria se ver livre de mim, entendeu? Porque eu realmente trabalhava, eu fui eleito para isso. E aí aproveitaram uma coisa com a outra e me afastaram. Eu fiquei 2 meses só afastado, mas a justiça reconheceu que eu poderia voltar e tô lá. Bem bacana.
2: E falando em Jean Willis, né? Ele que sempre defende a causa LGBTQIA a mais, você também fez alguns projetos de lei referente a isso.
1: Vários.
2: Né? Você acha que a comunidade gay aprova o que você fez?
1: Sim, principalmente os projetos, né? Eu tenho uma geração nova, né? Uma geração nova agora, que meio que não conheceu o Alexandre Frota lá do passado, das revistas e etc. Ele mas eu sei o quanto ali de 2000 e 2001 que eu fiz a primeira G até 2007, pelo menos, eu sei que eu fui um ícone para eles. E o trabalho que eu fazia era um trabalho roteirizado, porque eu não queria fazer um trabalho qualquer, como eu já tinha visto. Eu falei, não, eu vou roteirizar e vou fazer um negócio que possa incomodar, possa discutir, possa as pessoas falarem, pô, mas será que é gay ou não é gay? Entendeu? Nossa, eu gostaria, não gostaria, etc e tal. E deu super certo. Eu sei que é difícil falar isso com tanta naturalidade, mas é que para mim é natural, entendeu? Mas é óbvio que a gente, volto a repetir, a gente mora num país que muitas vezes as pessoas não aceitam isso, criticam, enfim. Então eu vivo nessa ebulição. Eu tô com 62 anos e eu não saio de dentro do vulcão. Eu tô sempre dentro da situação, entendeu? E eu tenho que conviver com isso. Não vai mudar.
4: Bom, meu povo, mais um Sobremesa a Melhores Momentos está chegando ao fim aqui na TMC. Ó, quero lembrar, se você não se inscreveu ainda, no canal, né, na TMC, no YouTube, TMC News BR, se inscreva, ative o sininho para você assistir os programas do Sobremesa, né? Ao vivo, é de segunda a sexta, das 2 às 3 da tarde. Então faça isso, porque se você não fizer, seu time vai cair para a segunda divisão. Vai para a Série B, você vai ver só. Então é isso, deixa eu ver se tem mais alguma coisa aqui que o redator Glauber pediu para eu falar. Deixa uma mensagem também lá no... Ele tá pedindo aqui, ó, falando do Sobremesa. Vai, deixa um comentário aí no vídeo do YouTube e vai no direct lá do Instagram, TMC News BR, e fala bem da gente também, tá bom? Então, ó, tô indo embora, fui, até a próxima. Ligou o rádio à noite na TMC, pode ser que você me encontre aqui. Sobremesa, Melhores Momentos.

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